0: 21 horas, 9 horas da noite, em ponto, marca os nossos digitais. Nós vamos à identificação das emissoras e eu já retorno com você dentro do programa A Voz da Libertação.
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Priscila Santana, Estou Contigo, álbum Vaso Restaurado, lançamento da MC Music. 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

Para Belo Horizonte, 9 horas e 5 minutos, marcam os nossos digitais. Muito boa noite, que bom saber que você está aí do outro lado acompanhando essa programação. E você pode participar também dessa programação, sabia? Você pode encaminhar sua mensagem de texto para nós através do WhatsApp, que está liberado para você encaminhar a sua mensagem. DDD 31 975 19 1994. Teste de audiência, envia sua mensagem para cá para eu saber que você está acompanhando essa programação nesta noite abençoada de quinta-feira. Hoje é 20 de agosto de 2026, termômetros marcando 22 graus, umidade relativa do ar 40%, vento soprando a 8 km por hora. Olha, nós vamos a um louvor e em seguida nós estaremos com a nossa reflexão da noite, tá bom? Estaremos com a nossa reflexão da noite, nós vamos a um louvor neste momento e em seguida estaremos com a nossa reflexão da noite. E nessa reflexão nós vamos falar sobre o relógio parado. É um modo para essa reflexão e eu quero que você acompanhe aqui dentro desta programação, tá bom? Vamos ouvir um lindo louvor da gravadora MC Music. Vamos verificar aqui, nós vamos ouvir a Priscila Santana. Priscila Santana, ela chega para cantar Somente Deus, lançamento MC Music, e esse louvor já está nas plataformas digitais. Ouça e seja edificado por Deus. 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

0: relógio parado. Havia um homem chamado Daniel, que enfrentava uma das fases mais difíceis de sua vida. Ele tinha trabalhado durante anos para conquistar um pequeno negócio, mas de repente tudo começou a dar errado. As dívidas aumentaram, os clientes desapareceram e, para completar, seu pai ficou muito doente. Daniel orava todos os dias: Senhor, eu preciso que tu chegues antes que seja tarde demais. Ele acreditava que Deus iria agir rapidamente. Certa noite recebeu a notícia que o deixou desesperado. Seu pai havia piorado muito. Daniel correu para o hospital. Enquanto estava sentado no corredor, olhou para o relógio da parede. Era exatamente meia-noite. Ele fechou os olhos e disse: Deus, por favor, não demore. As horas passaram. Uma hora. Duas horas. Três horas. E nenhuma mudança. Quando amanheceu, o médico saiu do quarto e disse: pois bem, Daniel, nós fizemos tudo o que podíamos. Ele sentiu as pernas perderem as forças. Sentou-se no chão e começou a chorar.
1: Senhor, eu pedi que chegasse a tempo, porque o Senhor demorou.
0: Naquele momento, uma senhora que estava sentada perto dele percebeu seu sofrimento. Ela aproximou e perguntou: Filho, você está olhando para qual relógio? Daniel respondeu:
1: E para aquele relógio da parede?
0: A senhora sorriu e falou:
1: E se esse relógio estivesse atrasado?
0: Daniel olhou para ela sem entender e então ela continuou a falar: Muitas vezes fazemos a mesma coisa com Deus. Olhamos para o nosso relógio e dizemos: Senhor, já passou da hora, mas esquecemos que Deus não trabalha pelo nosso relógio. Aquelas palavras ficaram no coração de Daniel. Ele entrou no quarto do pai, segurou-o na sua mão e, pela primeira vez naquela noite, não pediu que Deus fizesse nada que ele queria. Pelo contrário, Daniel disse:
1: Senhor, eu não entendo o teu tempo, mas confio em ti.
0: Naquele instante, seu pai abriu os olhos. Daniel ficou sem palavras. Seu pai apertou sua mão e, com muita dificuldade, sussurrou:
1: Meu filho.
0: O médico voltou minutos depois e ficou surpreso com a mudança repentina no quadro. A recuperação não aconteceu de uma hora para outra. Foram semanas de tratamento, lágrimas e oração, mas seu pai voltou para casa. Meses depois, Daniel passou novamente diante daquele hospital, olhou para o relógio na parede e percebeu algo que nunca havia notado. O relógio estava realmente atrasado. Daniel sorriu e pensou: E eu achei que Deus estava atrasado, mas o problema nunca foi o tempo de Deus. Eu é que estava olhando para o relógio errado. Talvez hoje você esteja olhando para a sua vida e pensando: Deus demorou demais. Mas não confunda demora com abandono. Muitas vezes Deus não chega quando queremos, porque está preparando algo que ainda não conseguimos enxergar. Marta e Maria também pensaram que Jesus havia chegado tarde demais. Lázaro já estava morto e sepultado havia 4 dias. Mas Jesus chegou. E quando Jesus chegou, aquilo que parecia ser o fim tornou-se um testemunho. Não importa quanto tempo você está esperando, não importa quantas portas se fecharam, não importa se alguém disse que acabou. Se Jesus ainda está no controle, a história ainda não terminou. Talvez você esteja olhando para o relógio e dizendo: Senhor, está tarde demais. E Deus pode estar dizendo: Filho, você está olhando para o relógio errado, porque Jesus nunca chega tarde, ele chega no momento certo. O Evangelho que escreveu João, capítulo 11, versículo 40. Não te hei dito que se creres, verás a glória de Deus.

0: que nesta mesma noite, o anjo de Deus, de quem eu sou e a quem sirvo, esteve comigo dizendo: não temas, permita a Deus que ainda hoje o anjo do Senhor possa visitar o querido ouvinte e a voz meiga de Jesus possa soar em seus ouvidos dizendo: não temas, tão somente se dispõe a servir a Deus com sinceridade para que isso aconteça. 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
1: Agora em Belo Horizonte, 9 horas com 22 minutos, na capital dos meninos.

Você está ouvindo essa programação? Mande sua mensagem para nós através do WhatsApp DDD 31 975 19 1994, DDD 31 975 19 1994, WhatsApp do programa A Voz da Libertação. Eu quero chamar sua atenção, amada audiência, porque nós estamos chegando mais uma sexta-feira, e a sexta-feira na nossa Igreja Pentecostal Deus Amor é a sexta-feira da Vigília, é conhecida também como a sexta-feira da Vigília, e eu quero convidar você para estar presente em nossa Igreja Pentecostal Deus Amor nesta próxima sexta-feira, porque tenho certeza que o Senhor tem algo a nos entregar, o Senhor tem algo a manifestar através de você comparecer na Igreja Pentecostal Deus e Amor. É a sexta-feira do poder, é a sexta-feira da Vigília dos Escolhidos.

quero convidar toda a amada audiência para estar buscando a presença de Deus, para estar buscando a presença do Senhor nesta próxima sexta-feira em nossa Igreja Pentecostal Deus Amor. Avenida Amazonas, 8410, bairro Cabana, é o endereço para você comparecer nesta sexta-feira, 21 de agosto, a partir das 23 horas, a Vigília dos Escolhidos. E estará pregando a palavra de Deus nesta ocasião, presbítero Nathanael, juntamente com a sua esposa, irmã Jussi. E vocês são convidados especiais para estarem presentes e receberem um revestimento que vem do alto, revestimento do Espírito Santo. E sabe, você já não ora há muito tempo, você já não tem mais força para meditar na palavra, você já não tem mais apetite pela presença de Deus. Então eu quero convidá-los a estarem presentes nessa próxima sexta-feira na Vigília dos Escolhidos, participação também do pastor Guilherme Ribeiro, e será presente juntamente com a equipe de obreiros nesta madrugada, buscando ao Senhor, orando, e com certeza a sua vida será diferente ao sair desta vigília. Presbítero Nathanael ministrando a palavra de Deus e também a sua esposa, irmã Jussiane. Estarão juntos nesta madrugada, pregando a palavra de Deus e orando em favor de todos que ali comparecerem. Avenida Amazonas, 8410, bairro Cabana, em Belo Horizonte. Você que vai de metrô vai desembarcar na estação Vila Oeste. Você vai de metrô, você vai desembarcar na estação Vila Oeste e a igreja vai estar aproximadamente 10 minutinhos. Vai de ônibus, o ônibus para praticamente na porta da igreja. Vai de Uber, o Uber também para próximo à igreja. Vai de carro, não se preocupe não, temos muito estacionamento para você deixar o seu veículo com total segurança. O importante é você ir e ser cheio da presença de Deus nesta noite.

Agora em Belo Horizonte, 9:28, 9:28, marca os nossos digitais, WhatsApp liberado para você encaminhar sua mensagem de texto, DDD 31 975 19 1994, é o WhatsApp para você enviar a sua mensagem, o seu nome e a cidade que você está acompanhando esta programação. Daqui a pouquinho, dentro dessa programação, nós traremos para você também um momento de devocional. Sim, nós falaremos hoje no nosso momento devocional sobre quando a vontade de Deus é diferente da nossa. Nós falaremos no momento devocional sobre isso e eu quero que você fique comigo até às 22 horas, claro, até depois das 22 horas, porque às 22 horas tem oração, a campanha de oração, procedimento, e se puder, fique conosco durante toda essa noite, até o momento que você for dormir, tá bom? Eu quero chamar sua atenção porque neste próximo sábado, dia 22 de agosto, nós temos mais um culto com a juventude, culto expansão, e você é convidado especial para estar presente neste próximo sábado em nossa igreja pentecostal Deus e Amor, para receber aquilo que o Senhor tem a te entregar. Os sábados na igreja pentecostal Deus e Amor é um momento de muita alegria na presença do Senhor. O sábado é momento de adoração, é momento de entrega, momento de louvor na nossa igreja pentecostal dos amores, juntamente com toda a juventude. Lembrando que o nosso culto inicia às 18h30 e finaliza às 20h45, ou seja, inicia mais cedo e termina mais cedo também. Então, é uma grande oportunidade para você estar presente em nossa igreja pentecostal dos amores, para que você possa então receber o que Deus ele tem preparado para a sua vida, o que Deus ele tem preparado para você. E quem sabe eu estou falando com jovens, pessoas que são de outras denominações, vocês são convidados especiais para estarem presentes na nossa igreja pentecostal dos amores. Mesmo você sendo de outro ministério, você sendo jovem ou não, sendo adulto, ancião, adolescente, criança, todos estão sendo convidados e serão bem-vindos em nossa igreja pentecostal Deus e Amor. E com certeza toda a juventude irá te recepcionar de uma forma maravilhosa. Participação do pastor Tiago Lucas, juntamente com sua esposa, conselheiros do Expansão do Estado de Minas Gerais. Conselheiros também do Cabana, o nosso irmão Alisson, sua esposa Carol, a nossa irmã Cristina, pastor Fábio, todos estarão ali de braços abertos. A nossa irmã Girlene também, o nosso irmão Adriano, estarão de braços abertos para poder receber vocês que estarão presentes nesse próximo sábado em nossa igreja pentecostal dos amores. Avenida Amazonas, 8410, bairro Cabana, é o endereço para você comparecer em Belo Horizonte, na nossa sede estadual.

0: 9:33 marca os nossos digitais. Olha, nós vamos para um rápido break, um rápido intervalo, rapidinho mesmo, tá? Eu já volto com você com o nosso programa Voz Libertação. É só o tempo do bebê na aguinha. Eu já volto com você com o nosso programa Voz Libertação. Falaremos na sexta-feira, traremos o nosso novo devocional e, claro, a participação dos ouvintes que já enviaram as suas mensagens e estão para enviar ainda pelo nosso WhatsApp. Não dá tempo de você participar. BDD 319-7519-1994. Envia sua mensagem, você é de outro estado, você está em outro país, envia sua mensagem para cá, eu quero te desejar uma boa noite e falar o teu nome ao vivo aqui nesta programação. Nosso intervalo é rapidinho, voltamos já já com mais programa A Voz da Libertação.
1: Em nome de Jesus.

0: Olá, eu sou a Cristina Luiz e vamos a mais um Drops de Notícias aqui na Rádio Deus é Amor. Saúde mental é nova prioridade. Brasileiros elegem bem-estar emocional como principal meta de vida em 2026. Nos últimos anos, a ideia de saúde deixou de estar associada apenas à ausência de doenças e passou a incorporar um conceito mais amplo: bem-estar físico, mental e emocional. Esse ano, esse movimento, inclusive, ele tende a se intensificar, impulsionado por estudos científicos que mostram que os hábitos simples do nosso dia a dia podem e têm impacto direto na forma como as pessoas se sentem e funcionam. Essa abordagem é reforçada, segundo estudo publicado em uma revista científica internacional, e que investigou mais de 2 mil participantes em vários países, e concluiu que sono, alimentação e atividade física, chamados de os grandes três de saúde, estão diretamente associados a níveis mais elevados de bem-estar, independentemente da presença de sintomas depressivos. Um dos achados centrais do estudo, aliás, e que os benefícios do sono, da alimentação e da atividade física são aditivos. Isso significa que cada hábito saudável contribui diretamente de forma independente para o bem-estar e que melhora, claro, mais de um comportamento, potencializando resultados. A pesquisa indica ainda que não é preciso mudar tudo ao mesmo tempo para sentir os benefícios. A adoção gradual de hábitos mais saudáveis já promove aí melhorias relevantes no bem-estar psicológico, reforçando uma abordagem mais realista e sustentável para mudanças no estilo de vida. Crise na educação. Apenas 28% dos brasileiros avaliam a qualidade do ensino no país como boa. Um cenário onde 91% dos brasileiros sentem que o mundo está mudando rápido demais, a percepção acima da média global de 83%, a educação se consolida como uma das principais preocupações aqui no Brasil. De acordo com pesquisa de opinião pública divulgada no ano passado, apenas 28% da população no país considera a qualidade da educação como boa, isso inferior à média global. Para os brasileiros, o principal desafio enfrentado pela juventude é a pobreza e a desigualdade, seguida de perto pela baixa qualidade da educação, por bullying e saúde mental. Outro ponto de atenção envolve a visão sobre a inteligência artificial. A percepção de que a IA terá impacto mais positivo do que negativo vem caindo consistentemente, passando de 37% em 2023 para 27% em 2026. Quando fazemos pesquisas de opinião pública com os brasileiros, as preocupações com questões econômicas, violência e pobreza sempre oscilam nas primeiras colocações. A educação está em sétimo lugar e é importante, hein? O brasileiro anda preocupado com essa questão, destacam os especialistas.
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0: 9h41, marca os nossos digitais, 9h41, você está ouvindo ao som de fundo, Ivan Luiz, Não Parei de Adorar, o mais recente lançamento da gravadora MC Music, com o tema Levanta e Vence.
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0: Em breve, este CD já estará disponível na livraria de nossas igrejas pentecostal Deus e Amor, mas enquanto não está disponível na livraria, você pode já baixar aí no aplicativo iTunes, Google Play ou Spotify. Muito boa noite, que a graça e a paz do Senhor Jesus Cristo esteja com você e com a sua família. Que tem muito prazer em saudá-lo nesta noite abençoada de quinta-feira, ao ser um Cristo e Wesley de Castro. Programa Voz Libertação em Ordem por 300 Igrejas Pentecostal, Deus é Amor. Temperatura em Belo Horizonte, 21 graus, umidade relativa do ar, 44%, vento soprando a 6 km por hora. Eu quero saber de onde você está acompanhando essa programação, de onde você está ouvindo o programa A Voz da Libertação. Vamos ao momento da sua interação, esse momento do programa.

Agora em Belo Horizonte, 9 horas com 44 minutos, 9:44. Muitas pessoas enviando as suas mensagens para o nosso WhatsApp, DDD 31 975 19 1994. O Vicente está enviando essa mensagem, está dizendo: boa noite, a paz do Senhor, irmão. Amém. Deus abençoe Vicente Silva, obrigado pela sua audiência. O Claudinei está dizendo: boa noite, tudo bem? Amém. Deus abençoe, Claudinei. Obrigado pela sua audiência, essa programação. O DDD31, final 8182, está dizendo: a paz do Senhor Jesus, a paz do Senhor Jesus Cristo, a você e aos de casa. Que Deus abençoe você e todos os ouvintes da programação A Voz da Libertação. É o Patrick, lá de Santa Luzia, acompanhando essa programação. Obrigado, Patrick, pela sua audiência ao programa A Voz da Libertação. O José Rocha está enviando a sua mensagem, pedindo oração, está acompanhando essa programação e diz que vai estar também acompanhando a oração às 22 horas com o pastor Guilherme. Amém. Deus abençoe José Rocha. E olha, 20, ele está ouvindo lá na Bahia. Bahia! Outro estado acompanhando essa programação. Obrigado, José Rocha, pela sua audiência ao programa A Voz da Libertação. DDD 35, final 6289, enviando a sua mensagem, está dizendo: boa noite, meus irmãos, a paz do Senhor Jesus Cristo. Tudo bem? Eu peço oração. Meu nome é Cássio Nunes Ferreira, estou no volante aqui de um caminhão viajando pela estrada. Estou passando agora com a Móveis de Minas, sentido São Paulo. Cidade que eu estou passando é Carmópolis de Minas. Amém. Deus abençoe, meu querido irmão Cássio Nunes. Obrigado pela sua audiência. Que o Senhor te abençoe aí e te guarde nessa estrada aí na Fernão Dias, né? Sentido São Paulo. Que maravilha. Nós vamos passar por aí. Se Deus quiser, daqui 2 semanas estaremos indo para São Paulo, para Conex Nacional. Deus abençoe a você. Que o Senhor te leve e te traz em paz em nome de Jesus. Nessa beléia, neste caminhão. Obrigado pela sua audiência. Deus abençoe a todos os caminhoneiros que estão em sintonia conosco. Que o Senhor possa abençoar a noite de vocês, abençoe o trajeto de vocês, que vocês possam ter uma boa viagem, os caminhoneiros, motoristas de aplicativos também que estão nos ouvindo nesta noite. Obrigado pela audiência de vocês. Também acompanhando essa programação, meu amigo Marcos Vinícius, está dizendo: paz, que Deus abençoe essa programação. Amém, meu amigo Marcos Vinícius, ele que é o criativo do estado de Minas Gerais, acompanhando essa programação. Obrigado pela sua audiência. Estaremos passando pela Fernão Dias aqui, 2 semanas, permitindo Deus. Hein, Marcos? É o sentido Conex Nacional. Esse trajeto que o Cássio Nunes está fazendo, permitindo o Senhor, nós estaremos fazendo. E olha, ainda tem passagem, está bom, vídeo? Você que quer ir para São Paulo, você pode entrar em contato com o conselheiro Tiago Lucas, porque ainda tem passagem para você embarcar e ir para São Paulo, para a Conex Nacional. É o maior evento de jovens da Igreja Pentecostal Deus e Amor. Então, várias caravanas já formadas e, claro, você é convidado especial para estar presente neste evento também, com o tema Graça sobre Graça. Deus abençoe a todos vocês que estão ouvindo essa programação. E agora o WhatsApp disparou, olha só. Prefixo 62, final 8044, está dizendo: boa noite, meu nome é Selton Alves Reis, peço oração para eu ser liberto de feitiçaria, magia negra, vudu, amém. E ele está falando da cidade Alvorada do Norte, no estado de Goiás. Amém, irmão Selton, estaremos orando por você sim, e o Senhor vai te libertar desses males em nome do Senhor Jesus. Até a pouco estaremos orando por você, às 22 horas também tem mais oração, tá bom? E o Senhor vai te dar a grande vitória em nome de Jesus. Obrigado pela sua audiência. Olha só, lá no norte de Goiás, ouvindo o programa Voz da Libertação. Muito obrigado pela sua audiência. E aí, se queria nos testes de audiência, tá aí.
pessoas de outros estados enviando essa mensagem para nós. Fico muito alegre, obrigado por saber que vocês estão acompanhando o programa A Voz da Libertação. Agora Belo Horizonte, 9:49, e o WhatsApp disparou, não para agora, disparou. É, também ouvindo essa programação, Diácono Paulo, lá em Mariana, está dizendo: a paz do Senhor Jesus, não mandou para os irmãos aqui de Mariana, está mandado, mais do que um alô, 2, 3, 4, Deus abençoe os irmãos de Mariana, cidade querida, que Deus abençoe vocês em nome de Jesus, permitindo Deus, em novembro, nós estaremos aí no primeiro final de semana de novembro, estaremos aí na Igreja Pentecostal dos Amém em Mariana, no bairro Cabanas, pregando a palavra de Deus em nome de Jesus nesta grande festividade. Deus abençoe a todos os irmãos aí de Mariana, aí na pessoa do Diácono Paulo. Também acompanhando essa programação, o José Carlos, ele está dizendo: a paz do Senhor Jesus, irmão Wesley de Castro, Deus abençoe vocês aí, irmã Elisângela e diácono José Carlos, Balcão Joaquim Contágio, peço oração por toda a minha família, manda um alô para o PDA novo Boa Vista Contágio, amém, está mandado, Deus abençoe, diácono José Carlos, sua esposa, irmão Elisângela, obrigado pela audiência de sempre, de vocês sempre acompanhando o programa A Voz da Libertação. Agora 9:50, marcam os nossos digitais.

0: eu quero chamar sua atenção porque nós estamos chegando mais uma sexta-feira. Sexta-feira de guerra contra o mal, sexta-feira de libertação, sexta-feira que o Senhor preparou para poder realizar o milagre na tua vida e na vida da tua família. Nos deparamos, prezados ouvintes, com pessoas que estão sendo vítimas de obras de feitiçaria, obra de macumbaria. Recebemos até aqui uma mensagem, um ouvinte pedindo oração porque está sendo vítima destas obras. E essas obras só serão quebradas através da oração, através do jejum, através da consagração, através de você estar presente na Igreja Pentecostal Deus Amor. O Senhor tem milagres para realizar na sua vida. O Senhor tem milagres para realizar na vida da tua família. E eu sei que neste momento eu falo com pessoas que às vezes ouvem vozes, pessoas que estão sendo acorrentadas por Satanás. Isto pode ser obra de macumbaria, pode ser uma obra de feitiçaria, mas o Senhor, Ele está te convidando para que você possa receber o grande milagre da parte de Deus. Você crê nisto? Para isso é necessário você comparecer na Igreja Pentecostal Deus e Amor. Por quê? Nesta igreja, os oprimidos têm sido libertos.
1: Sai dessa vida agora, sai dessa casa agora, sai daí agora. Olha, o diabo já desesperado, grita, queima ele, grita, queima ele, saia, saia. Olha aí, ó, vomita, diabo, vomita a obra da bruxaria aí agora, vomita a obra da macumbaria. Olha aí, vai expulsando, vamos, vamos, Satanás, vomita a obra da bruxaria, vomita a obra da macumbaria, em nome de Jesus. Olha, vomitando a obra da bruxaria aí agora, queima ele, queima ele, queima ele, queima ele, queima ele, queima ele, saia, é você que está aí, né, legião? Olha aí, ó. Grita, queima ele! Grita, queima ele! É você que está aí, né? Enxuga a morte! Sai do estômago dela agora! Sai do estômago dela agora! Levanta as mãos para cá! Em nome de Jesus! Tudo que está no estômago dela, vamos! Vomita a obra da bruxaria, vamos! Olha aí, ó! Vai, olha aí, ó! Grita!
0: Você percebeu, prezado ouvinte? Legiões que estavam sobre a vida dessa pessoa. Mas através de comparecer na Igreja do Amor, o Espírito Santo revelou e esta obra de macumbaria caiu por terra. Limpou dentro da igreja e o diabo foi embora. Eu convidar você para estar presente em um desses seis horários. Às 7 da manhã, este mesmo que você acabara de ouvir, pastor Guilherme Ribeiro pregando a palavra de Deus. Às 10 da manhã, pastor José Marcos. Ao meio-dia, diácono Davi Reis. Às 2 da tarde, pastor José Marcos. Às 4 horas da tarde, uma vez a irmã cooperadora Neuza Argentina. E às 19 horas, pastor Guilherme retorna no altar para pregar a palavra de Deus e orar pelas libertações. Você é convidado especial para estar presente em um desses horários. Às 6, às, ou melhor, às 7, às 10, meio-dia, 2 da tarde, 4 da tarde, especialmente às 19 horas. Muito estacionamento para você deixar o seu veículo com total segurança. Várias linhas de ônibus que passam na porta da igreja. Temos também a estação de metrô Vila Oeste, que fica aproximadamente 10 minutinhos da igreja, e você já estará dentro do maior templo da Igreja Deus e Amor do estado de Minas Gerais. Avenida Amazonas, 8410, bairro Cabana, em Belo Horizonte. É a sexta-feira da libertação, a sexta-feira da guerra contra o mal na nossa igreja pentecostal, Deus amor. Você crente, não crente, católico, de outras religiões, todos são convidados especiais a estarem presentes nesta sexta-feira, 21 de agosto, na nossa igreja pentecostal, Deus amor. Uma vez mais, repito o endereço, Avenida Amazonas, 8410, bairro Cabana, em Belo Horizonte, Minas Gerais. Horas com 56 minutos, estamos chegando ao final da nossa programação, mas antes eu quero ler um versículo da Bíblia Sagrada com você. Lucas, capítulo 22, versículo 42, diz assim: Pai, se queres, passa de mim este cálice. Todavia, não se faça a minha vontade, mas a sua. Certamente existem momentos da nossa vida que pedimos ao Senhor para que tire de nós o sofrimento, tire de nós o fardo. E às vezes pensamos que não estamos aguentando e não iremos aguentar. Mas nenhuma luta, nenhum problema, nenhuma dificuldade vem sobre a nossa vida para que nós venhamos morrer. Pelo contrário, se o Senhor permitir, é porque nós iremos suportar. E é claro, todavia seja feita a vontade dele. Essa foi a oração de Jesus. Mesmo não aguentando mais, ele pediu: tira de mim esse cálice, afaste de mim esse sofrimento. Mas logo ele falou: todavia seja feita a tua vontade. Você está preparado, prezado ouvinte, para viver a vontade de Deus? Ou melhor, para deixar que a vontade de Deus haja na sua vida? É necessário você entender que os problemas às vezes são difíceis, mas servimos a um Deus que é capaz de nos ajudar a superar

para se entregar. Está afastado? Reconcilie-se com o Senhor. Repita comigo essas palavras. Senhor Jesus, neste momento, eu te aceito como único e suficiente Salvador da minha vida. Perdoa os meus pecados. Escreve meu nome no livro da vida. Sela com teu sangue para o grande dia da vida eterna. Amém e amém. Você aceitou Jesus? Envia sua mensagem para o nosso WhatsApp, DDD 31 975 19 1994, e você vai falar que aceitou Jesus através do programa Voz da Libertação. Os pastores estarão te dando todo o suporte preciso para que você possa estar caminhando com o Senhor até as águas batismais. Está afastado? Reconciliou? Mande a sua mensagem também. E nós estaremos dando todo o suporte necessário para você entrar novamente em comunhão. Neste momento eu quero orar por você. Eu quero orar pela tua família. Eu quero apresentar a sua vida a Deus. Glorioso Deus, eterno e poderoso Pai. Senhor bendito, santo e maravilhoso, Deus de poder, Deus de graça e maravilha. Neste momento de oração, ó Deus, eu apresento essas pessoas que aceitaram ao Senhor, que reconciliaram com o Senhor através dessa programação. Pai, eu agradeço por cada uma dessas vidas que ouviram essa programação até esse exato momento. Essas pessoas que enviaram as suas mensagens pedindo oração, como nosso irmão Celton, precisando

toda a sua família, Senhor meu Deus. Pai querido, Pai Santo, eu oro, Senhor meu Deus e meu Pai, pela vida, Senhor, da Adelzina Muniz, para que as portas se abram, Senhor meu Deus. Abençoe, Senhor, toda essa família, que o Senhor liberte, que o Senhor transforme essas vidas, para que o teu nome seja ainda mais glorificado. Pai Santo e Poderoso, esses ouvintes que estão em sintonia conosco, meu Deus, que o Senhor possa abençoá-los de uma forma tremenda e poderosa, Pai. Envie a vida de cada um, Senhor, esses que estavam presentes nessa sexta-feira na igreja, que o Senhor possa honrar a fé do Senhor irmão e dessa minha irmã. Pai Santo e Poderoso, permaneça conosco, Senhor meu Deus, abençoando cada colaborador daqui da Rádio 880, abençoando a vida do nosso irmão Zé Batista, a vida do presbítero José Bracir, do pastor José Bracir, do presbítero Adalto, do Marcos, do Fábio, do Walter. Meu Deus, que o Senhor abençoe a família de cada um desses, Senhor. Em nome de Jesus, ó Deus, abençoe toda a equipe de segurança, Senhor meu Deus e meu Pai, que aqui trabalha. Pai Santo, abençoe a vida do pastor Guilherme e de toda a sua família, Senhor meu Deus. Abençoe a minha casa, a minha família, a minha esposa. Que o Senhor possa, Senhor meu Deus e meu Pai, nos conceder a grande vitória. Em nome do Pai, do Filho e do Espírito Santo.

0: Mais um programa Voz da Libertação. Desliga seu rádio, porque após a identificação das emissoras, continua mais oração. Já com Davi Reis com vocês nessa programação, também convidando a todos para o nosso vídeo para essa sexta-feira, campanha de libertação. Ouvinte, que Deus abençoe a sua casa, a tua vida, a sua família. Da liderança mundial a cargo da serva de Deus, irmã Irene Miranda. Direção local, pastor Guilherme Ribeiro. Responsabilidades, transmissores, pastor José Abraci. Aqui nos microfones, trabalhos técnicos, sendo auxiliado por ele, João Batista, lá de Coraci, este é com ele. Despede você, ser meu amigo Wesley de Castro. Não desliga seu rádio, porque após a identificação das emissoras, programação A Voz da Libertação continua. Diácono Davi Reis, nesta noite de quinta-feira com vocês. Segue a paz e a santificação com todos, porque sem ela, ninguém virá ao Senhor.
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0: queridos e amados ouvintes do programa Voz da Libertação, recebam todos a gloriosa paz de nosso Senhor e Salvador Jesus Cristo. Estou aqui para orar com você dentro do programa Voz da Libertação, na oração das 10. Recebam todos, ouvintes, a paz gloriosa de nosso Senhor e Salvador Jesus Cristo. Eu sou o seu irmão em Cristo da Luz. Vamos orar, vamos falar com Deus. É momento de oração dentro do programa Voz da Libertação.
1: 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O meu socorro vem do Senhor, que fez os céus e a

Bondoso Deus eterno e soberano, Deus, obrigado por mais uma vez estar diante da tua presença, mais uma vez estar orando os ouvintes do programa Voz da Libertação. Pai, tenho motivos de agradecer ao Senhor, porque até aqui o Senhor nos ajudou, Pai. Até aqui o Senhor esteve conosco, até aqui o Senhor esteve ao nosso lado, Senhor. Se não for a tua graça, a tua misericórdia, nem sei onde estaríamos hoje, Deus. Mas nos alcançasse com amor, nos alcançasse com graça, nos alcançasse com misericórdia. Meu Deus, olhar, meu Pai, para a nossa vida, para o nosso ser, para os nossos corações. O Senhor venha, meu Deus, olhar para nós, ó Pai, com o seu olhar de bondade, Senhor. Alcança-nos, ó Deus, nós somos dependentes de Ti. Dependemos da Tua misericórdia, dependemos do Teu poder, dependemos, ó Deus, e que o Senhor venha, meu Pai, agir em nossas vidas. Em Ti, Deus, confiamos e esperamos. Em Ti, ó Deus, nós depositamos a nossa fé, porque sabemos que o Senhor é Deus que vê as nossas aflições. Aflito, mas jamais desesperado. Nosso coração, ó Deus, confia em Ti, Deus. Nosso coração confia no Senhor Deus, que fez o céu e a terra. Deus, nós não somos, nós não temos, nós não podemos, mas nós confiamos no Senhor, Deus. Nós esperamos em Ti, Deus, porque eu sei que o Senhor é Deus de milagre, Pai. Eu sei que o Senhor é o Deus que tem resposta, Deus que tem solução, Deus que tem bênção para derramar na vida do Seu povo. Deus, derrama as Suas bênçãos sobre esta casa, derrama a Tua bênção sobre este lar, derrama a Tua bênção sobre esta família, Deus. Deus, Tu és o Deus abençoador. Em Ti, Deus, está a vitória, está a bênção, em Ti estão milagres, e tudo provém do Senhor. Deus que fez o céu, Deus que fez a terra e tudo que nela há. Senhor Deus, eu agradeço a Ti, Pai, porque o Senhor tem cuidado de nós. O Senhor tem cuidado da nossa vida. O que seria de nós sem a Tua graça e a Tua misericórdia, Deus? O que seria do ser humano sem o Senhor em nossas vidas? O que seria do ser humano se a Tua presença não nos alcançasse? E por isso, Deus, eu agradeço a Ti, Pai, porque o Senhor tem cuidado de nós. O Senhor tem estado conosco. O Senhor tem estado, meu Senhor. Ora, Israel, se não fosse a mão do Senhor que estivesse conosco, ah, Senhor, se não fosse a Tua misericórdia, o que seria de nós hoje, Pai? Sem a Tua misericórdia, o que seria de nós hoje? Se o Senhor não estivesse ao nosso lado, nos ajudando, nos fortalecendo, nos livrando, nos capacitando, Senhor. Até aqui o Senhor tem nos ajudado. De verdade, meu Deus, olhando, meu Pai, para esse irmão, para essa irmã, muitas vezes, ó Deus, eles pensam que o Senhor não está mais com eles. Pensam que o Senhor não é mais com eles, ó Pai. Pensam, Deus, que o Senhor não está agindo em favor deles. Mas eu creio, Pai, o Senhor é Deus de vitória. O Senhor é Deus de milagre. O Senhor é Deus que tem resposta. O Senhor é Deus que tem, meu Deus, a solução. O Senhor é Deus que tem o milagre para fazer na vida desse irmão, desta irmã, Pai. Mas
os milagres não cessaram, a bênção não cessou. O Senhor é o Deus que garante, meu Deus, a vitória. O Senhor é o Deus que garante a bênção. O Senhor é o Deus que garante, Pai, o milagre. Deus, que haja milagre, Senhor. Que haja bênção. Que haja, meu Deus, cura, Senhor. Que haja, meu Deus, restauração. Restaura, Senhor, esta vida. Restaura, meu Pai, este lar. Restaura, Senhor, esta casa. Restaura, Deus, esta família. Deus, olha aí, meu Pai, este lar. O inimigo, Deus, tem lutado. O inimigo tem guerreado, meu Deus, contra este lar, contra esta casa, contra esta família. Para levá-los ao sofrimento. Para levá-los a uma vida de tristeza, de lamentos. Mas eu creio que Tu és o Deus de vitória. Creio que Tu és o Deus.

nisso nós confiamos, porque sabemos que tu és Deus. O Senhor não é homem para mentir, nem filho do homem para se arrepender. Mas o Senhor é Deus, garante a vitória. O Senhor é Deus, garante, meu Pai, a bênção. O Senhor é o Deus que garante, Pai, a resposta. Então, Deus, traga resposta, Pai, para esta vida. Traga resposta, Pai, para esta pessoa. Faça, meu Deus, um milagre acontecer, Pai. Faça um milagre acontecer, Jesus. Ah, meu Deus, eu sei, Pai, que o Senhor é Deus. Deus que vai além. Deus que vai além das ocasiões humanas. Deus que vai além das nossas percepções. Pai, nós somos falhos. Somos pecadores. Nós somos, ó Deus, Deus imerecedores. A verdade é essa. Não somos merecedores da tua graça. Não somos merecedores da tua misericórdia. Porque quantas vezes reclamamos? Quantas vezes reclamamos, Pai, daquilo que não alcançamos, daquilo que não vivenciamos? Quantas vezes nós, ó Pai, olhamos para ti e pensamos que o Senhor nos abandonou, nos deixou? Mas a verdade, Deus, é que eu creio que o Senhor é conosco, Pai. Eu creio, meu Deus, que a tua presença está conosco. Obrigado por não nos abandonar, mesmo, ó Deus, que na nossa pequenez pensamos que o Senhor não estivesse aqui. Obrigado, meu Deus, por estar conosco. Mesmo, ó Deus, sabendo, ó Pai, que nós, ó Deus, em nossa fraqueza, nós pensamos, ó Deus, que o Senhor não estiver ao nosso lado. Mas eu agradeço a ti, porque o Senhor nos ajudou. O Senhor nos sustentou. O Senhor esteve conosco, nos ajudando, nos fortalecendo, nos livrando, Senhor, de todo mal. Obrigado, Senhor, por cuidar de nós. Obrigado, Deus, por cuidar da nossa casa, Pai. Obrigado, Deus, por cuidar da nossa família, Senhor. Até aqui o Senhor nos ajudou. Até aqui o Senhor esteve conosco. Até aqui a tua presença esteve ao nosso lado. E eu tenho mil motivos para agradecer.

o Senhor, meu Deus, vem e nos mostra que eu sou contigo. Deus, olha ali esse irmão pensando que o Senhor abandonou. Olha aí esse irmão, meu Deus, pensando que o Senhor não é mais com ela. Olha aí, meu Deus, esta pessoa que está pensando, não, Deus me deixou, Deus me abandonou, Deus não é mais comigo, Deus não é mais da minha casa. Meu Deus, ajuda, Senhor.

O Senhor nos sustenta com a destra da tua justiça. Deus, podemos cair, podemos tropeçar, mas jamais, ó Deus,

diante das circunstâncias difíceis, mesmo diante de todos os problemas, mesmo diante de todas as dificuldades, lá estará o Senhor conosco. Lá estará o Senhor conosco. Lá estará o Senhor nos ajudando. Lá estará o Senhor nos fortalecendo. Mesmo diante das circunstâncias difíceis, lá estará o Senhor, ó Deus, nos mantendo de pé. Pai, ajude esse irmão, esta irmã a entender que o Senhor sempre nos manteve de pé, Pai. Ajude eles a entender que o Senhor sempre os manteve, Deus filho. Mesmo nas circunstâncias difíceis, o Senhor os manteve de pé. Mesmo nas circunstâncias, ó Pai, que eles pensaram que não ia dar certo, que eles iam perecer, que iam fracassar, o Senhor os manteve de pé. Então Deus continua, meu Pai, ajudando, fortalecendo, abençoando, abrindo a mente e o coração desta pessoa. Deus, eu quero orar também, meu Pai, em favor dos mantenedores desta programação. Sim, Deus, esta pessoa que sempre, ó Deus, tem ajudado esta obra, tem ajudado o programa Voz da Libertação a se manter, ó Pai. O Senhor abençoe. Que o Senhor nos honre a fé deles. Que o Senhor, meu Deus, venha abençoar. Que o Senhor, meu Deus, venha, meu Pai, honrar teus filhos. Sim, Deus, honra eles, ó Pai, abençoando, abrindo portas, garantindo vitória, garantindo bênção, garantindo, meu Deus, resposta, garantindo, meu Deus, a solução, Pai. Graças a Deus poderoso para abençoar, poderoso para dar vitória, poderoso para confirmar, meu Deus, milagres, mesmo, ó Deus, que o teu filho, ó Pai, a tua filha, Deus, esteja passando por crises financeiras. Muitos, ó Pai, estão passando por dificuldades, mas não esquecem, meu Deus, de ajudar a tua obra. Então, Deus, abençoe eles, Pai. Prospera teus filhos, prospera tuas filhas, Deus. Prospera eles, Pai. Não deixa, meu Deus, o inimigo levar o pouco que tem. Não deixa, meu Deus, o inimigo levar, meu Deus, nada dele, Senhor. Deus, tenha misericórdia. Vai, meu Deus, agindo, vai abençoando, Deus, vai movendo, vai trabalhando, Pai. Eu creio, Deus, que o Senhor é fiel para abençoar. Deus, eu creio que o Senhor é fiel para prosperar. Eu creio que o Senhor é fiel para repreender a miséria, repreender o devorador, o migrador, toda a casta maligna, Deus, que luta para não ver esta pessoa próspera e nem abençoada. Deus, eu oro também, Pai, em favor de todos os dizimistas, que haja prosperidade sobre a vida deles. Eu oro em favor desta pessoa que está enferma, que o Senhor derrama sobre ela saúde. E no nome de Jesus Cristo, eu declaro saúde sobre esta vida. Eu declaro saúde sobre esta casa. Eu declaro saúde sobre esta família. Eu declaro saúde agora no nome de Jesus Cristo. Que haja saúde sobre esta casa. Que haja saúde sobre este lar. Que haja saúde sobre esta família. E no nome de Jesus Cristo, esta pessoa receba vitória. E no nome de Jesus, que esta pessoa receba um milagre. E agora, em nome de Jesus, meu irmão, minha irmã, eu declaro sobre a sua vida, pelo poder do nome de Jesus, que haja saúde. Que haja saúde. Que haja saúde em nome de Jesus. Que haja saúde em nome de Jesus. Que haja saúde agora em nome do Senhor Jesus Cristo. Receba saúde aí agora no nome de Jesus. Receba saúde aí agora no nome de Jesus. Receba saúde aí agora no nome de Jesus. Receba saúde aí agora no nome de Jesus. Receba saúde aí agora em nome do Senhor Jesus Cristo. Glória a Deus.
louvado, engrandecido é o teu nome, Pai. Oh, Deus maravilhoso, que maravilha, Senhor, é saber o Senhor está cuidando, zelando e abençoando o teu povo. Deus, em nome de Jesus, Pai, faça milagres, garante a vitória, venha mover, venha agir, venha honrar. Deus, eu creio nos teus milagres, Pai. Creio nas tuas vitórias, Deus. Creio na resposta do Senhor sobre esta vida. Deus, eu pedir a bênção do Senhor, ó Pai, nesse final de semana. Nós teremos grandes concentrações aqui em nossa sede estadual do Cabana. Abençoa nesta sexta-feira o interno da campanha do Salmo 91. Abençoa a grande vigília dos escolhidos nesta sexta-feira às 23 horas. Abençoa também, ó Deus, o culto, Senhor, da Fundação Reviver. Que haja, meu Deus, bênção, que haja vitória, que haja milagres, ó Deus, que possa haver, Deus, da parte do Senhor, ó Pai, na recompensa do céu. Confirma, meu Deus, a bênção, firma, Senhor, a vitória, firma, Deus, sobre teus filhos o grande milagre. Em nome de Jesus, ó Pai, eu oro nesse momento. Eu agradeço ao Senhor pelo momento da oração, ó Deus. Fica conosco, Pai, em nome de Jesus. Amém. Graças a Deus. Queridos ouvintes do programa Voz da Libertação, receba de Deus aí a sua vitória. Receba de Deus aí o seu milagre. Receba de Deus aí a resposta para a sua vida. Receba a porta aberta. Receba a saúde no nome de Jesus. Receba a prosperidade. Receba a salvação para dentro da tua casa. Receba a restituição para o meio da tua família. Receba a restauração da tua casa, do seu lar. Receba de Deus aí a libertação para sua família. Receba aí a tua vitória em nome de Jesus. Você que mandou para cá a sua mensagem, receba aí a sua vitória, a sua resposta de Deus em nome de Jesus. Creia que a bênção de Deus é certa na sua vida. Creia que a bênção de Deus já chegou para você em nome de Jesus. Que Deus abençoe você que esteve orando comigo. Deus abençoe você que esteve clamando a Deus neste momento. Que haja bênção, que haja vitória, que haja milagre sobre a sua vida em nome de Jesus. Tenho certeza que a vitória de Deus vai chegar para a sua vida. E se você crê, já chegou em nome do Senhor.

0: Deus abençoe aos amados e queridos ouvintes do programa Voz da Libertação. Estou passando por aqui para convidá-los para as grandes concentrações que estarão acontecendo em nossa sede estadual do Cabana no decorrer deste final de semana, hein? Final de semana de bênção, final de semana de vitória na Igreja Pentecostal Deus e Amor, sede estadual aqui do Cabana. Você é o nosso convidado especial a participar conosco das grandes concentrações que aqui estão acontecendo. Concentrações de bênção, concentrações de vitória, concentrações de grandes milagres. Você que está me ouvindo, você que está me acompanhando, você não pode ficar de fora dessas concentrações abençoadas. Deus tem abençoado o seu povo, Deus tem abençoado os seus filhos, e você que está ouvindo o programa, você não pode ficar de fora. Venha buscar a bênção de Deus, venha buscar a vitória do Senhor, porque o nosso Deus, ele tem abençoado a vida de milhares de pessoas que aqui têm comparecido. São milhares de pessoas que todos os dias comparecem neste lugar em busca de uma bênção, em busca de uma vitória, em busca de um milagre. E olha, Deus não desaponta ninguém. Nosso Deus não desaponta ninguém. É, o povo aqui alcança milagre. O povo aqui alcança bênção. O povo neste lugar alcança a vitória de Deus. E você que está me ouvindo, você que está me acompanhando neste momento, você é o nosso convidado especial para estar conosco na Igreja Deus e Amor, para receber o seu milagre, para receber a sua vitória, para você receber a bênção de Deus. Porque a bênção Deus já preparou para a sua vida. Deus já preparou para você. Agora basta você comparecer na Igreja Deus e Amor para vivenciar um tempo de milagre em sua vida. Um tempo de vitória para você. Chegou a sua vez, chegou a sua oportunidade de você buscar a Deus na Igreja Deus e Amor e vivenciar milagre, vivenciar vitória. Porque o nosso Deus é um Deus de vitória. Nosso Deus é Deus de bênção. Mas você precisa buscar a Ele. Buscar Ele enquanto se pode achar. Invocá-lo, porquanto o Senhor está perto. O Senhor está perto e pronto para abençoar a sua vida. O Senhor está perto e pronto para abençoar você. Venha para cá buscar a Deus. Venha para cá buscar ao Senhor. Esteja presente na Igreja Deus e Amor, sede estadual do Cabana, para você experimentar um tempo de milagre, um tempo de vitória, um tempo de bênção para a sua vida. Pois o nosso Deus tem vitória para você. Nosso Deus tem bênção para a sua vida. Nosso Deus tem algo especial para entregar para você. Mas você precisa buscar a Deus enquanto se pode achar. Invocá-lo, porquanto o Senhor está perto. O Senhor está perto e pronto para abençoar você. Igreja Pentecostal Deus e Amor é uma igreja de milagres, é uma igreja de bênção, é uma igreja onde Deus ele faz milagres na vida do seu povo. Jesus está presente aqui, ouvinte, para abençoar você. Jesus está presente aqui para mudar a história. Tem pessoas que estão ouvindo agora neste momento, a sua vida não dá certo, as coisas que você tenta fazer não dá certo, o seu lar está uma bagunça, é uma derrota, um fracasso. O inimigo luta contra a sua casa, o inimigo luta contra o seu lar, o inimigo tem lutado contra a sua família, o inimigo quer ver a tua família destruída. Mas Deus não quer ver o seu lar assim. Deus não quer ver o seu lar destruído. Deus não quer ver a tua família destruída. Deus não quer ver o seu lar acabado, derrotado. Deus quer ver o seu lar abençoado. abençoado. Deus quer ver o seu lar, um lar feliz, um lar onde haja a presença de Deus, um lar onde haja a presença do Senhor. E eu tenho certeza, Deus vai agir. Os demônios vão cair por terra. Pastor Guilherme vai orar por vocês. E eu tenho certeza que haverá milagre, haverá vitória, haverá grandes libertações em nome de Jesus.
1: Meu Deus, vai repreendendo agora, Senhor, essa obra maligna. Vai repreendendo agora, meu Deus, essa obra diabólica que estava lutando, Senhor, contra essa pessoa. Sai daí, Satanás, saia. Sai dessa casa agora. Sai dessa vida agora. Sai deste lar agora, em o nome do Senhor Jesus Cristo. Meu Deus, eu creio, meu Deus, que este milagre vai virar notícia. Eu creio, Senhor, que esta bênção vai chegar, em o nome do Senhor Jesus Cristo. Sai, Satanás, saia. Sai desta vida agora. Sai desta casa agora. Jesus, liberta esta vida agora, Jesus. Liberta esta vida agora, Jesus. Sai daí, legião do inferno. Sai daí, obra maligna. Você vai dar o seu grito de derrota hoje, Satanás. Grita, igreja, queima ele, Jesus. Sai da mente dela agora. Sai do coração dela agora. Sai da vida dela agora. Em o nome do Senhor Jesus Cristo. Saia! Saia! Saia! Em o nome do Senhor Jesus! Em o nome do Senhor Jesus Cristo! Vai expulsando, vai expulsando! Vai expulsando agora! Expulsa as legiões do diabo agora! Sai daí, legião! Sai daí, legião! Sai daí, obra do inferno! Sai desta vida agora! Vamos! Todas as legiões que estão escondidas na vida dela! O que está no coração dela agora! Saia! Em o nome do Senhor Jesus Cristo, todos, em o nome de Jesus, saia, saia, sai desta mente agora, sai desse coração aí agora, vai expulsando, vai expulsando, vai expulsando. Olha que coisa terrível, grita, queima ele, Jesus, grita, queima ele, segura, obreira, em o nome do Senhor Jesus Cristo, sai, queima ele, Jesus, queima ele, Jesus, queima essas legiões do diabo aí agora. Olha a fúria de Satanás, grita, queima ele. Sai desta casa agora, sai desta família agora, vamos, os que estão escondidos no lar dela, saia, saia Satanás, já desesperou, o diabo já desesperou, queima ele, Jesus, queima ele, segura aí, olha que fúria terrível, queima ele, Jesus, sai desta vida, vamos, Satanás, em o nome do Senhor Jesus Cristo, todas as legiões, em o nome de Jesus, saia, saia, saia, vai expulsando, saia. O diabo já está desesperado, porque ele já viu a derrota. O diabo já está derrotado. Sai desta casa agora, sai deste lar agora. Toda maldição do inferno, toda palavra contrária, em o nome do Senhor Jesus Cristo, maus pensamentos, demônio da morte, demônio do suicídio, saia, saia, saia, tudo que estava amarrando esta vida, tudo que estava travando esta pessoa de ser abençoada, de ser próspera, isto vai clamando, porque enquanto você clama, Deus já visita o seu lar, enquanto você ora, Deus já visita a sua casa, visita esta casa agora, visita este lar agora, repreenda, meu Deus, essa obra do diabo. Olha que coisa terrível, vai expulsando, igreja, vai expulsando, igreja, as legiões já se desesperaram, as legiões já se desesperaram, caia por terra, legião, caia por terra, legião, caia por terra, legião, saia, sai desta vida, tudo que estava travando esta vida, de prosperar, de ser abençoada, em o nome do Senhor Jesus Cristo, eu declaro vitória sobre a sua vida. Eu declaro vitória sobre a sua família, em o nome do Senhor Jesus Cristo. Olha que coisa terrível. Uma, duas, três, quatro, cinco, seis, sete obreiras para segurar. Meu Deus do céu, grita, queima eles, Jesus. Todo mal que está lutando. É você, né, Pombagira? Você está escondida aí, né, diabo? Grita, queima! Olha o diabo desesperado. Vai expulsando, vai expulsando, vai expulsando, vai expulsando. Sai desta casa, sai deste lar, sai desta família, saia. Cuidado aí porque tem mais. Cuidado aí porque tem mais. Saia, saia, saia. Todas as legiões que estão contra a vida dela, sai, sai, sai, em o nome do Senhor Jesus. Olha, meu Deus do céu, em o nome do Senhor Jesus Cristo, é você, demônio do desespero, é você, demônio da tragédia, é você que estava lutando contra a vida dela, era você que queria tirar a vida dela, ei, diabo, em o nome do Senhor Jesus Cristo, sai da vida dela e agora, sai do coração dela e agora, sai em o nome do Senhor. Sai, sai, sai, sai, sai, e não volta nunca mais.
0: É a oração da libertação, a oração que move a mão de Deus. E olha, nesta sexta-feira, Satanás vai cair por terra mais uma vez em nome de Jesus. Satanás vai cair derrotado pelo poder do nome do Senhor. Porque Satanás é um ser vencido, derrotado por nosso Senhor e Salvador Jesus Cristo. Quando Jesus veio, morreu na cruz do Calvário, ressuscitou ao terceiro dia. Ali ele venceu a morte, ao inferno, venceu a Satanás. Nessa sexta-feira, amanhã, sexta-feira será uma sexta-feira de bênção. É a sexta-feira da guerra contra o mal, do Salmo 91. E eu tenho certeza que aqueles que estiverem aqui presentes, aqueles que participarem desta campanha de sexta-feira, neste último elo, vai alcançar vitória de Deus, milagre do Senhor. Porque Jesus garante vitória, Jesus garante a bênção, Jesus garante o milagre. Não importa qual seja a causa do teu sofrimento, não importa qual seja a dor que você vem enfrentando dia após dia, momento após momento. Quem sabe é de origem maligna, de origem diabólica, porque você fez tratamento, você buscou o médico, você até fez exames e não encontrou, tentou buscar algum tratamento, não conseguiu. Mas chegou a sexta-feira da libertação, da guerra contra o mal. O inimigo não para, o inimigo trabalha 24 horas por dia para destruir lares e famílias. Mas você vai estar conosco para receber a bênção de Deus. Sexta-feira de bênção, sexta-feira de milagre, sexta-feira de grandes libertações. Você não pode ficar de fora. Você não pode perder a oportunidade de buscar a Deus. Venha buscar ao Senhor. Sexta-feira, amanhã, 7 horas da manhã, o pastor Guilherme Ribeiro. 10 da manhã, presbítero José Marcos. Ao meio-dia, diácono Davi Reis. Às 14 horas, presbítero José Marcos. 16 horas, operadora Neus Argentina. E às 19 horas também, temos outro culto em 6 horários na sexta-feira para você ser abençoado por Deus. Além do mais, sexta-feira, amanhã, teremos a grande vigília, a vigília especial, a vigília dos escolhidos de Deus. Você é o nosso convidado especial a estar conosco numa madrugada de poder, numa madrugada de avivamento, numa madrugada onde Deus ele vai abençoar a vida de todos que compareceram. Teremos neste dia 21, às 23 horas, a grande vigília dos escolhidos de Deus em nossa Senda Estadual do Cabana. Vai estar ministrando a palavra de Deus, a irmã Jaciene, e estará junto com ela e seu esposo, o presbítero Natanael, e juntos estarão aqui para orar a Deus, buscar ao Senhor na grande madrugada do avivamento. Madrugada de poder, madrugada de unção, madrugada de manifestação do poder de Deus em nossa sede estadual do Cabana. Venha para cá buscar a Deus, venha para cá buscar a presença do Senhor Jesus Cristo nesta sexta-feira de bênção, de vitória e de grandes milagres. Ano 20 está chegando a grande festa da Fundação Reviver. Eu quero convidar você a estar conosco neste final de semana, nesta grande festa do povo de Deus. O povo já está na fé, o povo já está na expectativa para esta grande festa que vai acontecer dia 23 de agosto. Vamos acompanhar, vamos ouvir a fé do povo.
2: Pastor Guilherme Ribeiro, já vamos pegar a expectativa do povo, porque a sede estadual de Belo Horizonte, todas as IPDAs da grande BH está em contagem regressiva para este domingo agora, o Agosto Verde. Querida irmã, seu nome?
3: Eu sou do... Sueli Farias dos Santos.
2: Está chegando de qual bairro?
3: Bairro Cabana.
2: Conte a bênção para aumentar a fé do povo que vai estar domingo no Agosto Verde.
3: A bênção que eu tenho para contar é que eu estava para viajar dia 29. E nisso, dia 29, só que eu passei aqui na igreja, o pastor pegou e virou e falou assim: irmã, pega o voto do livramento, né? E eu passei luta, porque eu queria pegar o voto, mas aquela luta para não pegar.
2: O diabo não queria que a senhora pegasse.
3: O valor era tão pouquinho, mas tão pouquinho. E mesmo assim, o diabo lutando com a minha mente: não pega, não pega. E ele falando: pega o voto do livramento.
2: E quem venceu nessa luta? O diabo falou: não pega. O Espírito Santo falou: pega o voto.
3: Aí, Jesus, eu fui e peguei o voto, irmão. Foi uma coisa do sobrenatural. Peguei o voto e eu não tenho costume de escrever em voto, não. Mas nesse voto eu peguei e escrevi. Escrevi para o meu filho Samuel. Eu lembro que eu peguei e escrevi, coloquei o nome dele, pedi o livramento, né? E nisso eu viajei, dia 29. E eu estava para retornar na outra semana, fiquei 7 dias lá. E nisso, ficou do meu menino me pegar, levar eu para me pegar o trem. Aí ele falou: mãe, qualquer coisa, a senhora arruma tudo que eu vou te passar e te pegar. Tá bom, deixei tudo arrumado. Só que aí, livramento. Só que eu estava lá com a minha nora, conversando e tudo, e meu menino ligou. Tá ligando, ligou pra mim, ligou pra nora, ligou pra família da nora também, só que ninguém escutou a ligação. Aí tudo bem. Aí quando foi de tarde, ele pegou, chegou moadinho, bem moado. Pô, mãe, a senhora não ouviu eu ligando pra senhora, não? Pô, eu não ouvi nada, não. Aí quando ele pegou, me levou lá pra estação de trem, né, que eu fui pra pegar o trem, ele pegou e me mostrou o vídeo. Na hora que ele me mostrou o vídeo, eu tomei maior susto.
2: Então, o que aconteceu?
3: Aconteceu que a moto entrou por debaixo do ônibus. Aí eu assustei, eu falei: essa moto é sua? Eu falei: não, mãe, essa moto não é minha. Eu falei: mas e aí? E esse ônibus? Não, esse ônibus é o ônibus que eu trabalho. E essa moto que está quase toda debaixo do ônibus é a moto que houve acidente. Eu estava tentando ligar para a senhora que eu estava em apuro. Houve um acidente. Aí eu perguntei: morreu alguém? Ele falou: não, não morreu ninguém. Eu falei: mas me conta como foi isso. O ônibus estava em alta velocidade, a moto também, os dois chocaram de frente.
2: Colisão frontal.
3: de frente. A moto simplesmente foi para debaixo do ônibus. Não morreu ninguém. Não machucou ninguém dentro do ônibus.
2: Deus deu livramento, para resumir.
3: Deu livramento.
2: Através do voto que a senhora fez aqui na IPDA do Cabana.
3: Através do voto, do livramento que eu fiz aqui na cabana. E ali para mim foi o sobrenatural, porque não teve quebradura, não teve nada. E eu lembro que eu escrevi: Senhor, guarda o Samuel debaixo das tuas asas. Isso é sobrenatural.
2: Seu nome e seu bairro?
3: Meu nome é Sueli Farias, bairro Cabana.
2: Deus abençoe. Mais uma senhora aqui, a expectativa pro agosto, vejo, pastor Guilherme Ribeiro. É o Conte Abençoa, o nome da senhora.
4: Almeira.
2: Tá chegando de qual bairro?
4: Mas Serra.
2: Conte Abençoa,
4: minha. A benção é minha, mas é da minha filha, sabe? Já tem bem tempo que ela quer, tinha pra onde comprar um apartamento, e ela conseguiu comprar, sabe? E ela já mudou pro apartamento. Tá?
2: Sim.
4: É, a benção é dela. Mas...
2: A benção do apartamento.
4: É.
2: A casa própria.
4: Casa própria.
2: E através da senhora comparecer aqui na IPDA do Cabana, entrar na campanha e pegar o voto.
4: Ela faz a campanha também, junto comigo, sempre, tá?
2: Ela faz a campanha junto com a senhora.
4: É, e sempre ela tinha o plano de comprar, né? Que ela morava comigo, né? Ela nunca estava comigo.
2: Verdade. E o voto funciona?
4: Funciona, ué.
2: Já tá com a casa própria, o apartamento.
4: Tá morando, mudou essa semana que passou agora.
2: Valeu a pena?
4: Valeu a pena e vale.
2: E o Agosto Verde, domingo, agora o pastor Guilherme está na contagem regressiva. A senhora com a família da senhora, tá dentro da bênção ou fora da bênção?
4: Dentro da bênção.
2: Seu nome e seu bairro?
4: Almeida Serra.
2: Deus abençoe. Nome da senhora?
5: Marlene. Marlene.
2: Conte a bênção.
5: A bênção da minha filha, que ela estava com sopro.
2: Conte a bênção.
5: Ela estava com sopro no coração. E Jesus abençoou que ela fez a cirurgia do coração. E ela está boa. Ela já está bem. Já está bem.
2: Já está curada.
5: Já está curada. Fez cirurgia no coração. Deu sopro no coração.
2: Através da senhora fazer a campanha aqui no Cabana, Deus honrou a fé da senhora.
5: Senhor, minha fé, graças a Deus, estou muito alegre.
2: Valeu a pena.
5: Valeu a pena.
2: Seu nome e seu bairro?
5: Valeu, Mona de Oeste.
2: Deus abençoe. Mais uma senhora para contar a bênção no Agosto Verde. Seu nome?
6: Bernadette.
2: Está chegando de qual bairro?
6: Estou chegando lá do Independência.
2: Conte a bênção.
6: A bênção é minha sogra. Ela deu infecção nos pulmões e Deus, né, ela passou por uma cirurgia e ela já está curada, ela já está em casa, para a glória do Senhor Jesus. Jesus, ele é bom, ele é maravilhoso, meus irmãos. Esta campanha, ela é de Deus. Ela tem 92 anos, passou por uma cirurgia, né, e Deus curou ela da pneumonia. E ela já está em casa. Ela já ganhou alta e já está em casa.
7: A bênção que eu tenho de contar é que meu genro, tinha mais de 20 anos, irmãos, que meu genro estava desviado dos caminhos do Senhor. Aí eu aqui na campanha pedindo ao Senhor, né, a misericórdia para ele. E o Senhor Jesus, né, levou ele, voltou ele para a igreja.
2: A senhora entrou na campanha fazendo os votos, pediu ao Senhor Jesus a misericórdia para ele.
7: É, pedi misericórdia para o meu genro. Que o Senhor Jesus voltasse ele para os caminhos do Senhor, porque tinha muitos anos que estava desviado dos caminhos do Senhor. Aí, irmãos, o que aconteceu? O Senhor fez a grande obra, graças a Deus, na vida dele.
2: Recebeu uma bênção espiritual.
7: Deu a vida espiritual.
2: Deus trouxe ele de volta.
7: E depois que ele voltou para os caminhos do Senhor, Jesus abriu as portas para ele, e ele está trabalhando, que tinha mais de um ano que eu estava desempregado, e o Senhor abriu as portas para ele mesmo.
2: Deus escancarou a porta.
7: Glória a Deus.
2: Ô, querida irmã, domingo agora, expectativa total, o Agosto Verde. A senhora com a família da senhora está dentro da bênção ou fora da bênção?
7: Também dentro da bênção, irmão. Nome do Senhor Jesus, irmão.
2: Nome e bairro da senhora?
7: É Jardim das Rosas, Birité, Maria Geral do Santo.
0: Deus abençoe, presbítero Adalto. Deus abençoe os nossos queridos irmãos que estiveram no posto de volante. Maravilhosa e gloriosa ver a fé deste povo aí. Comparece na Igreja Deus Amor para ser abençoado por Deus. Você está ouvindo aí o programa Voz da Libertação. Estamos na fé para o Agosto Verde, domingo agora, dia 23, às 8 horas da manhã. Agora, ouvintes, estamos caminhando para o final da nossa programação. Antes, quero orar agradecendo a Deus pela rica oportunidade de estarmos aqui na sua presença. Só nos resta agradecer ao Senhor na oração final, oração do agradecimento a Deus, para encerrarmos esta programação. Senhor Deus e Pai, em nome de Jesus, ó Deus, eu quero agradecer por este momento em que estivemos aqui no programa Voz da Libertação, Pai. Desde já apresento em Tuas mãos a vida dos irmãos e irmãs, os amados ouvintes desta programação. Essa bênção do Senhor sobre eles, o lar, a casa, a família, Deus. Que sejam abençoados, sejam cansados agora, Pai. Deus, que a Tua presença, que a Tua graça, que a Tua misericórdia permaneça conosco, Deus. Não só agora, Pai, mas em todos os dias de nossas vidas. Pai, vai abençoando Teus filhos, vai abençoando, meu Pai, Teu povo, vai livrando, vai guardando, Pai, vai protegendo, Deus, de todo mal, Senhor, e haja sobre eles bênção, e haja sobre eles vitória, Senhor, e haja, meu Deus, sobre eles, Pai, grandes milagres. Abençoa a fé do Teu povo que vão estar nessas campanhas, que vão estar conosco neste final de semana, Pai, participando dessas grandes concentrações. Guarda-nos em paz, em segurança, pelos impedimentos, embaraços. Ajuda eles, Pai, a vencer. Ajuda eles a pisar na cabeça do inimigo e vem cultuar a Deus conosco. Pai, obrigado por Teu amor. Obrigado por Tua graça. Obrigado por Tua presença. Obrigado por ser conosco nesse dia mais uma vez. É que eu te peço, Deus, eu agradeço ao Senhor por tudo que fez, por tudo que fará. Em nome de Jesus. Amém, Jesus. E graças a Deus. Deus abençoe, ouvintes do programa Voz da Libertação. Vamos ficando por aqui com a nossa programação local. Agradeço o carinho da sua audiência. Fique com Deus na paz do Senhor Jesus. Esteve com vocês, seu irmão Cristina de Reis. Deus abençoe nossos irmãos lá no transmissor. Fiquem com Deus e até a próxima, se Deus quiser.

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1: Por gentileza, abram as vossas Bíblias no Salmo 139. Bem-vindos vocês também, ouvintes, que estão agora nos acompanhando pela cadeia nacional, internacional, internet. Todos vocês que são ouvintes do programa Voz da Libertação, que a partir desse momento passam a acompanhar a transmissão diretamente da sede mundial em São Paulo, aqui na Avenida do Estado, 4568, bem pertinho do Parque Dom Pedro II. Salmo 139.
2: Open your Bible in the Gospel of Psalms 139.
1: Hoje em dia, meus irmãos, a gente falar em se esconder parece até meio contraditório, né?
2: Nowadays, when we speak about hiding, it seems contradictory.
1: Olha aqui, só aqui na frente da igreja nós temos 1, 2, 3, 4, 5, 6, 7, 8, 16. Só aqui na frente nós temos aproximadamente 40 câmeras filmando a gente.
2: Just here in the church we have around 40 cameras filming.
1: Então nós estamos vivendo esse tempo de tecnologia avançada.
2: So we're living in a time of advanced technology.
1: E todo lugar que a gente está sendo visto.
2: And we are seen everywhere we go.
1: Nós temos os satélites lá em cima no céu.
2: We have the satellites in outer space.
1: Também estão gravando tudo, né?
2: They are also recording everything.
1: Todo lugar que a gente entra, você está sendo gravado. Você está sendo monitorado.
2: Monitored.
1: Então hoje a gente não pode dizer que é fácil se esconder, não.
2: So today is not easy to say that we can hide.
1: A gente vê às vezes marginais que fazem um assalto lá no meio da estrada, lá no interior.
2: Sometimes we see robbers that steal all the way in the countryside.
1: De repente a gente, alguém filmou.
2: And someone filmed it.
1: Não está difícil passar hoje batido, né? Basicamente, nós estamos sendo observados em qualquer parte do planeta.
2: So we're basically being observed anywhere on the planet.
1: Nós vamos falar um pouquinho sobre isso.
2: And today we're going to speak a little bit about this.
1: O texto que nós vamos ver é um texto que fala sobre a onipresença e onipotência do nosso Deus.
2: The passage that we're going to read speaks about the omnipresence and the omnipotency of God.
1: Vamos ler a palavra de Deus, depois a gente vai comentando algo mais em outros locais.
2: Let us read the word of God and then we'll comment on it.
1: Senhor, tu me sondaste e me conheces.
2: You have searched me, Lord, and you know me.
1: Tu conheces o meu assentar e o meu levantar.
2: You know when I sit and when I rise.
1: De longe entendes o meu pensamento.
2: You perceive my thoughts from far away.
1: Cercas o meu andar.
2: You discern my going out.
1: E o meu deitar.
2: And my lying down.
1: E conheces todos os meus caminhos.
2: You are familiar with all my ways.
1: Sem que haja uma palavra na minha língua.
2: Before a word is on my tongue.
1: Eis que, ó Senhor, tu conheces.
2: You, Lord, know it completely.
1: Tu me cercaste em volta.
2: You hem me in behind.
1: E puseste sobre mim a tua mão.
2: And you lay your hand upon me.
1: Tal ciência é para mim maravilhosíssima.
2: Such knowledge is too wonderful for me.
1: Tão alta que eu não posso ou que não a posso atingir.
2: Too lofty for me to attain.
1: Para onde me irei do teu espírito?
2: Where can I go from your spirit?
1: Ou para onde fugirei da tua face?
2: Where can I flee from your presence?
1: Se subir ao céu,
2: if I go up to the heavens,
1: tu aí estás.
2: You are there.
1: Se fizer no céu a minha cama,
2: if I make my bed in the depths,
1: eis que tu ali estás também.
2: You are there.
1: Se tomar as asas da alva,
2: if I rise on the wings of the dawn,
1: se habitar as extremidades do mar,
2: if I sail on the far side of the sea,
1: até ali a tua mão me guiará.
2: Even there your hand will guide me.
1: E a tua destra me susterá.
2: Your right hand will hold me fast.
1: Se disser,
2: if I say,
1: de certo que as trevas me encobrirão,
2: surely the darkness will hide me.
1: Então a noite será luz à roda de mim.
2: And the light become night around me.
1: Nem ainda as trevas me escondem de ti.
2: Even the darkness will not be dark to you.
1: Mas a noite resplandece como o dia.
2: The night will shine like the day.
1: As trevas e a luz,
2: the darkness is a light
1: são
2: to you.
1: Para ti a mesma coisa.

0: darkness is a light to you.
1: Fala conosco, meu Deus, fala conosco. Fala conosco, meu Deus, queremos ouvir a voz do Senhor. Fala com a sua igreja, fala, Senhor, meu Deus. Nós queremos, ó Deus, que o Senhor nos oriente com a sua palavra, que o Senhor nos fortaleça, que a palavra do Senhor seja alimento para a nossa vida. Em nome de Jesus Cristo, nosso Salvador. Todos digam amém. Versículos que nós lemos.
0: Before we analyze the passage that we read,
1: eu só queria voltar um pouquinho para o capítulo 1º, 2º e 3º do livro de Gênesis.
0: I would like to return to the Gospel of Genesis in the 1st and 2nd and 3rd book.
1: Nós podemos resumir como Deus soberano na criação de todas as coisas.
0: We can sum up how God is sovereign above all things.
1: E Deus criou também o homem.
0: And God created man as well.
1: Dizem que o homem é um animal irracional.
0: They say that man is a rational animal.
1: Mas a Bíblia não diz que o homem é um animal. A Bíblia diz que o homem.
0: But the Bible does not tell us that man is an animal.
1: Foi feito à imagem e semelhança do Senhor como sendo a glória da sua criação.
0: It says that man was created in the image of God as the glory of his creation.
1: E o homem foi feito para dominar sobre todas as coisas.
0: And man was made to dominate over all things.
1: Esse negócio de animal irracional, se alguém quer dizer que eu sou animal irracional, tudo bem.
0: So if anyone states that they are a rational animal.
1: Mas eu não, eu sou o homem.
0: I am not, I am a man.
1: Gosto de animal, hein? Eu, hein? Tô fora.
0: And I'm not an animal.
1: De maneira, meus irmãos, que Deus fez o homem.
0: And God made men.
1: E deu a ele as orientações para a vida.
0: And gave him the instructions for life.
1: Oh, viva assim, tranquilo, não faça isso, não coma aquilo, enfim.
0: Live
1: vai dar tudo
0: way.
1: Certo.
0: Live this way and don't do that and everything will be well.
1: Mas o homem ouviu a voz do inimigo.
0: But man listened to the voice of the enemy.
1: E pecou.
0: And he sinned.
1: E a Bíblia Sagrada diz que depois de ter sido tentado, sido enganado,
0: the Bible tells that after being deceived,
1: tanto Adão como Eva,
0: Adam and Eve,
1: se esconderam no meio dos arbustos,
0: they hid among the bushes,
1: porque eles estavam com medo de Deus,
0: because they were afraid of God,
1: e eles estavam com medo de Deus porque haviam pecado,
0: they were afraid of God because they had sinned.
1: E a Bíblia Sagrada nos diz também, meus irmãos,
0: the Bible tells us as well, dear brothers,
1: que Deus,
0: that God,
1: foi até o jardim,
0: went to the garden,
1: e Deus fez uma pergunta retórica.
0: And he made a rhetorical question.
1: Não era uma pergunta para eles responderem, porque Deus sabia a resposta.
0: It was not a question that needed an answer because God already knew the answer.
1: Onde estão vocês? Eu vou colocar no plural, porque eram Adão e Eva, não é?
0: God asked, where are you, Adam and Eve?
1: Cadê vocês?
0: Where are you?
1: Deus sabia onde eles estavam.
0: God knew where they were.
1: Mas os dois inutilmente tentavam se esconder de Deus.
0: But both of them were trying to hide from God.
1: Eu me lembro, meus irmãos, que na minha fase infantil,
0: I remember when I was a younger man,
1: nós cantávamos um corinho nas um grupinho de crianças que era assim.
0: We used to sing a song in the children's choir that
1: ninguém se esconde da presença de Deus. Ninguém se esconde da presença de Deus. E no coro era: Deus está vendo como chama de fogo. O que estás fazendo escondido entre o povo? Não se pode esconder. E aí vai. E é isso que nós queremos trazer a vocês aqui hoje. Não tem como se esconder da presença de Deus.
0: This is what we'd like to speak today. There's no way to hide from the presence of God.
1: Se nós hoje já não conseguimos nos esconder nem das câmeras instaladas nas ruas,
0: nowadays we can't even hide from the cameras installed in the streets.
1: Nós não conseguimos nos esconder nem dos celulares indiscretos.
0: We can't even hide from the cell phones all around.
1: Como é que nós vamos nos esconder de Deus?
0: How are we going to hide from God?
1: E quando eu digo esconder aqui, meus irmãos, não é necessariamente tipo brincar de esconde-esconde com Deus, tipo vou me esconder atrás da máquina.
0: When I say hide, I don't mean
1: não, não é isso.
0: Hide and seek.
1: Eu estou dizendo tentar se esconder do que Deus representa realmente para nós, tipo ignorando-o.
0: I mean, trying to ignore God, that's the way of hiding that I'm speaking of.
1: Porque a gente sabe que não tem jeito, né? Embora a Bíblia fale tanto da forma espiritual como física.
0: Because we know that the Bible speaks in a physical but also spiritual way.
2: Mas sabemos que não há lugar no universo onde o homem possa se esconder de Deus. Isso é uma coisa física.
0: We know that there is no place in the universe that man can hide from God physically.
2: Mas o homem tenta se esconder de Deus ignorando-o.
0: But man tries to hide from God by ignoring God.
2: Fingindo que ele não está, ou seja, que ele não existe.
0: Pretending that he does not exist.
2: Fingindo às vezes que não aceito essa palavra, Deus não existe não. Mas sabe de uma coisa? Ah, eu faço de conta que não ouço, aí para mim tudo bem, vai dar tudo certo, e não vai.
0: Pretending that God does not exist and that everything will work out, but it will not.
2: Aconteceu comigo várias vezes, eu sei que ainda vai acontecer muitas vezes.
0: It happened to me many times and I know that it will continue to happen.
2: Às vezes tem uma pessoa que eu sei que gosta de conversar muito, eu tô meio com pressa e eu tenho que passar por aquela pessoa. Eu dou um jeito de escapar e fingir que não estou vendo ela para que ela não me veja também.
0: Sometimes I'm in a rush and I know that someone likes to speak a lot, so I try to walk by them.
2: E acontece comigo, acontece contigo, acontece com todo mundo.
0: And this happens to me and to everyone.
2: Quando a gente não tem tempo, não tem tempo.
0: When we don't have time, we don't have time.
2: Então você está vendo, irmão Vivina, deixa eu passar por aqui que eu não posso agora, porque aquele irmão, se ele me parar, não deixa eu sair depois.
0: The brother comes and he won't let me leave.
2: E não me olhe com essa cara assim, tipo, que maldade, pastor. Vai dizer que você nunca fez isso?
0: Don't look at me as if you have never done this.
2: Faz a meu favor, né? Quem é que nunca fez isso?
0: Who has never done this?
2: E quem é que não fará ainda?
0: And who will not do this?
2: Você está perdendo o avião, está perdendo o ônibus, é melhor se desviar de quem fala muito, às vezes.
0: You're missing your plane, or sometimes better to...
2: E é isso que eu estou falando a respeito do homem e de Deus.
0: This is what I'm speaking about, man and God.
2: Deus não pode ser limitado pelo espaço, pelo tempo, pela velocidade.
0: God cannot be limited by
2: escuridão,
0: space, or time, or darkness.
2: Pela luz,
0: by light.
2: Por paredes.
0: By walls.
2: Deus é Deus e Deus ele é onipresente.
0: God is an omnipresent God.
2: E não existe coisas que a gente possa fazer que impedirão Deus de nos ver.
0: That we can do that will stop God from seeing us.
2: E não existem coisas que nós possamos fazer que venham a nos impedir de ver também o que Deus está fazendo.
0: There's nothing that we can do that will also stop us from seeing
2: God. Nós vemos Deus e Deus nos vê.
0: We see God and God sees us.
2: Ninguém pode se esconder de Deus.
0: No one can hide from God.
2: O homem não pode se esconder de Deus.
0: Man cannot hide from God.
2: Às vezes nós podemos nos esconder dos nossos pais.
0: Sometimes we can hide from our parents.
2: Quando eu era garotão,
0: when I was a young boy,
2: eu me escondi do meu pai e da minha mãe quando eu sabia que eu ia levar umas cintadas por alguma coisa.
0: I used to hide from my parents when I knew that I was going to get a
2: beating. Naquele tempo podia bater até com vara de marmelo, né?
0: Most times parents could beat their children.
2: Eu apanhei bastante, não morri não.
0: I got a lot of beatings and I did not die.
2: Se eu fosse meu pai, talvez eu batesse um pouco mais devagarinho, porque algumas doeram, hein? De qualquer maneira, quando eu sabia que eu tinha feito alguma arte, né?
0: But when I knew that I had done something wrong,
2: eu me escondia por tempo até os meus pais se esquecerem do castigo.
0: I would hide for a while until my parents would forget about.
2: Quem já se escondeu aí dos pais alguma vez na vida para não apanhar aquela surrinha básica? Mas todo mundo, né? Acontece.
0: Hidden from their parents not to get beaten.
2: Mas podemos nos esconder do nosso patrão, podemos nos esconder, enfim, de pessoas.
0: We can hide from our boss. Well, from any person.
2: Na favela da Rocinha no Rio de Janeiro.
0: Na favela em Rio de Janeiro.
2: Alguns traficantes estão escondidos da polícia ali faz tempo, a polícia não acha.
0: Some drug dealers are hiding from the police and the police can't find.
2: Existe a possibilidade de se esconder da polícia também.
0: There's a possibility to hide from the police as well.
2: Existe a possibilidade da igreja de se esconder também dos pastores.
0: There's a possibility to hide from your pastor.
2: Quando a sede antiga tinha aquele monte de coluna,
0: when the old headquarters had a lot of columns,
2: eu dizia aos obreiros, olha, os meus filhos, se estiverem correndo, fazendo arte, vocês podem trazer aqui para mim.
0: I used to tell the workers to bring my children if they were playing around in church.
2: E de vez em quando eu estava pregando, só via as cabecinhas dos meus filhos correndo lá atrás, eu só dava aquela olhadinha e falava, olha lá, são os meus filhos.
0: And sometimes I was preaching and I would see my children playing around in the columns.
2: E eles tentavam se esconder atrás da coluna.
0: And they would try to hide behind the columns.
2: Às vezes se pode esconder do pastor também.
0: Sometimes you can hide from your pastor as well.
2: Mas não existe a possibilidade de se esconder de Deus.
0: But there's no possibility to hide from God.
2: Não existe a possibilidade de se esconder da palavra de Deus.
0: There's no possibility to hide from the word of God.
2: Essa palavra, por mais que ela venha sendo massacrada, impedida, ela alcançará os quatro cantos dessa terra.
0: Although this word has been attacked, it will reach the four corners of the earth.
2: Ela alcançará todas as pessoas.
0: It will reach all people.
2: Não dá para se esconder de Deus.
0: There's no way to hide from God.
2: Em se falando em se esconder, vamos ver o que a Bíblia Sagrada fala.
0: Let us see what the Bible tells us.
2: Através de Jeremias.
0: Through Jeremiah.
2: Sou eu apenas Deus de perto, diz o Senhor, e não também Deus de longe?
0: Am I a God of close by or but also far away?
2: Esconder-se-ia alguém?
0: Would anyone hide?
2: Em esconderijos de modo que eu não veja?
0: In hiding places in a way that I would not see.
2: Diz o Senhor.
0: The Lord says.
2: Porventura não encho eu os céus e a terra?
0: Do I not fill the earth and heaven?
2: Esse Deus que nós estamos pregando aqui na igreja, Deus e amor, não existe maneira, não existe possibilidade de se esconder dele.
0: There's no
2: não
0: way,
2: tem jeito.
0: There's no way to hide from this God that we preach here in the church.
2: E salmista Davi também disse.
0: And the psalmist David also said.
2: Não tem jeito.
0: There's no way.
2: Não tem lugar que eu vá que Deus não esteja me vendo.
0: There's no place that I go that God is not seeing me.
2: Não tem onde você possa ir que Deus não esteja contemplando.
0: There's no place that you go where God is not contemplating you.
2: As grandes potências mundiais.
0: The great world powers.
2: Elas conseguem detectar movimentos terroristas.
0: Can detect terrorist movements.
2: Conseguem saber por que um avião caiu.
0: They can know why a plane would crash.
2: Se utilizando da tecnologia.
0: Using technology.
2: Só não conseguir achar aquele avião que caiu. Aquele que caiu da Indonésia, né? Que lá não conseguiram achar até hoje.
0: They only could not locate that plane that fell.
2: Mas eu garanto a vocês que Deus sabe onde está aquele avião.
0: I guarantee you that God knows where that plane
2: is. É na Indonésia mesmo que ele caiu, é? Indonesia Air.
0: Indonesia Airplane.
2: Eu tenho certeza que Deus sabe onde está aquele avião e onde está cada corpo.
0: I'm sure that God knows where that plane is and where each body is.
2: Porque os olhos do nosso Deus são maiores do que as potentes lentes que o homem pode criar.
0: Because the eyes of our God are more powerful than any lens that man can create.
2: Nem fisicamente, nem espiritualmente alguém consegue escapar do Senhor.
0: No one can escape the Lord, neither physically or spiritually.
2: Em Provérbios, a Bíblia Sagrada nos diz.
0: In Proverbs, the Bible tells us.
2: Que os olhos do Senhor estão os maus e também contemplando os bons.
0: Anywhere the eyes of the Lord are contemplating the good and the evil.
2: Deus está contemplando o homem que nesse momento está praticando qualquer tipo de atitude abominável.
0: God is contemplating many men that right now are practicing.
2: Os que estão matando nesse momento, Deus está vendo.
0: Those who are killing right now, God is seeing you.
2: Os que estão praticando um assalto nesse momento, Deus está vendo.
0: Those who are robbing right now, God can see.
2: Mas os que estão fazendo uma boa ação também, Deus está vendo.
0: But those who are practicing good actions, God
2: os que estão estendendo a mão para o próximo, Deus está vendo.
0: Those who are helping others, God is also
2: Deus
0: seeing.
2: Está vendo todas as coisas.
0: God is seeing everything.
2: Cada coisa que a gente faz que a gente pensa que ninguém viu.
0: Anything that we do, that we think no one saw.
2: Tem coisa que a gente faz pensa que ninguém viu.
0: There are things that we do that we think that no one has seen.
2: A gente pensa que Deus não viu.
0: We think that God did not see it.
2: Mas Deus viu.
0: But God saw everything.
2: Deus não só contemplou.
0: Did God not only contemplate it?
2: Cada ação.
0: Each action.
2: Cada movimento.
0: Each movement.
2: Como a Bíblia Sagrada fala que não é preciso dizer nenhuma palavra, não é preciso colocar nada na nossa língua, que Ele sabe que nós falaríamos.
0: As the Bible tells us that we don't even have to
2: pensou!
0: Speak it, that God already knows.
2: Pensou!
0: When you think it.
2: Deus já registrou.
0: God has already registered it.
2: Deus conhece as palavras que falaríamos.
0: God knows the words that we would speak.
2: Deus conhece os nossos pensamentos.
0: God knows our thoughts.
2: Deus conhece as nossas palavras silenciosas.
0: Knows our silent words.
2: Eu quero dizer a vocês que tentar escapar ou fugir ou se esconder de Deus são tentativas inúteis e sem nenhum tipo de sentido.
0: And trying to escape God is useless and without any sense.
2: Não faz sentido achar que Deus não está falando conosco hoje porque Ele está.
0: There is no use to think that God is not speaking to us today because He is.
2: Não temos como nos esconder da presença de Deus.
0: There's no way to hide from the presence of God.
2: Não temos como nos esconder da justiça de Deus.
0: There's no way to hide from the justice of God.
2: Não temos como nos esconder de forma alguma.
0: We cannot hide in any way.
2: Daquele que preenche os céus. E a terra.
0: From He who creates heaven and earth.
2: A maior razão pela qual o homem tenta se esconder de Deus.
0: The greatest reason for men trying to hide from God.
2: A maior razão.
0: The greatest reason.
2: Chama-se.
0: Is called.
2: Pecado.
0: Sin.
2: Quando o homem sabe que ele vive uma vida pecaminosa.
0: When men know that they live a sinful life.
2: Ele não tem interesse em ouvir Deus.
0: He has no use to listen to God.
2: Se aproximar de Deus.
0: Or to come close to God.
2: Ele não tem interesse em saber nada sobre Deus.
0: He has no use to know anything.
2: Ele prefere ignorar Deus por completo.
0: He would rather ignore God completely.
2: Porque uma vez em pecado, o homem está nas trevas.
0: But once in sin, men are in darkness.
2: E se a oportunidade for dada,
0: and if the opportunity is given,
2: o Senhor aclara a vida dessa pessoa e essa pessoa vai viver envergonhada de si mesma.
0: God will enlighten the life of this person and he will live ashamed.
2: A luz de Deus não faz bem para quem está em trevas.
0: The light of God does not do any good for those who are in darkness.
2: Continuar nas trevas.
0: Those who want to continue in darkness.
2: O homem prefere fugir.
0: So man prefers to flee.
2: Pode perceber que os grandes movimentos pecaminosos,
0: you can perceive that the great sinful movements,
2: os grandes movimentos que nós temos acompanhado que propagam o pecado,
0: the great movements that propagate sin,
2: que propagam todo tipo de imundícia,
0: that propagate all types of filthiness,
2: eles querem fazer crer que Deus não existe de qualquer maneira.
0: They want to make you believe that God does not exist.
2: Porque eles não se sentem bem quando sabem,
0: because they don't feel well when they know,
2: que existe Deus que sabe o que eles estão fazendo em oculto.
0: Knows what they are doing in hiding.
2: Existe Deus que sabe exatamente.
0: There is a God who knows exactly
2: o que estão fazendo escondido.
0: What they are doing in their hiding.
2: E se não se arrependerem, Deus haverá de fazer público.
0: And then if they don't repent, God will make public.
2: Todas as coisas que eles fazem às escuras.
0: Everything that they do in private.
2: Então, o homem não tem interesse.
0: So man is not interested.
2: E assim como Adão e Eva,
0: and just as Adam and Eve,
2: tentam se esconder de Deus,
0: try to hide from God.
2: Mas Deus continua gritando.
0: But God continue to yell.
2: Onde é que você está?
0: Where are you?
2: Como eu disse, a pergunta não é para você responder porque ele sabe.
0: And this question is, there's not even any answer.
2: A pergunta é só para despertar a sua consciência.
0: The question is only to awaken your conscience.
2: A pergunta é só para você responder corretamente. Estou aqui, errei, perdoa-me, levanta-me.
0: It's just for you to answer the right
2: answer. Essa é a resposta que Deus quer.
0: The answer that God wants is for you.
2: Porque Deus sabe onde você está.
0: Because God knows where you are.
2: Eu sempre digo, meus irmãos,
0: I always say, dear brothers,
2: nós percebemos na igreja,
0: we perceive in church,
2: e até falo para os nossos colegas pastores que estão aqui,
0: I also say to the pastor friends who are here today,
2: a gente começa a perceber uma pessoa que está enfraquecendo-se espiritualmente.
0: We start to notice someone who is getting, growing weaker in faith.
2: Tem irmãos que quando estão fervorosos na presença de Deus,
0: and brothers, when they are strong in the presence of God,
2: quando sabem que as suas vidas estão limpas pela misericórdia do Senhor,
0: and they know that their lives are cleansed by the mercy of God,
2: eles ocupam os primeiros bancos da congregação,
0: they occupy the first benches of the congregation,
2: são os primeiros a chegar,
0: they are the first ones to arrive,
2: e são entusiasmados na glorificação,
0: and they are enthusiasts in glorification.
2: Aí de repente esses irmãos começam a entrar em delitos espirituais.
0: All of a sudden these men start to make wrongdoing spiritually.
2: Aí logo já não estão mais sentados nos primeiros assentos.
0: And all of a sudden they don't sit in the front seats.
2: Sentam na segunda, terceira fileira de banco.
0: They sit in the second and third row of seats.
2: Vão se agravando no pecado.
0: And they start to get deep in sin.
2: Aí já chegam tarde no culto, já se sentam nas últimas cadeiras, últimos bancos.
0: They start to sit in the back and arrive late in the service.
2: Logo ficam de pé na porta da igreja.
0: And all of a sudden they are standing at the door of the church.
2: E se nós não entendemos a situação espiritual dessas pessoas,
0: if we don't understand the spiritual situation of these people,
2: em pouco tempo essas pessoas estarão lá fora e algumas delas nunca mais voltarão.
0: In a little while they will be outside of the church and never return.
2: É como se estivessem tentando fugir da presença de Deus.
0: It's as if they were trying to flee from the presence of God.
2: É como se estivessem tentando se esconder.
0: As if they were trying to hide.
2: São passinhos e mais passinhos para trás até estarem completamente fora.
0: They start to take steps far and far away.
2: Da congregação.
0: Until they are completely out of.
2: Mas é inútil.
0: But it was useless.
2: Não faz sentido tentar se esconder de Deus.
0: Makes no sense to try to hide from God.
2: Não faz sentido tentar ignorar Deus.
0: Makes no sense to try to ignore God.
2: Porque Deus conhece o seu assentar.
0: Because God knows when you go down.
2: Deus conhece o seu deitar.
0: He knows when you go to sleep.
2: Deus conhece os seus caminhos.
0: He knows your ways.
2: Deus tem cercado você.
0: God has surrounded you.
2: A ciência de Deus é maravilhosíssima.
0: The science of God is wonderful.
2: A ciência de Deus é tão alta, é tão tremenda.
0: God knows so
2: nós não temos poder de imaginação para decifrá-la.
0: We don't have the power in our imagination.
2: Salmista pergunta.
0: And the psalmist asks,
2: para onde irei eu do teu espírito?
0: Where will I flee from?
2: Ou para onde fugirei da tua face?
0: Or Where will I flee from your face?
2: Ninguém pode se esconder da face de Deus.
0: No one can flee from the face of God.
2: Não se pode esconder da presença de Deus.
0: You cannot hide from the presence of God.
2: Não se pode esconder.
0: You cannot hide
2: da palavra de Deus.
0: From the word of God.
2: É melhor permitir então.
0: It is better to allow then.
2: O encontro de Deus contigo.
0: The encounter of God with you.
2: É melhor você permitir que Deus.
0: It is better for you to allow God.
2: O tome nas suas mãos.
0: To take you by His hand.
2: Porque tudo que Deus quer é adotá-lo como filho para protegê-lo.
0: Because all that God wants is to adopt you as a son to protect you.
2: Tudo que Deus quer é perdoar você desses pecados que você está sofrendo, carregando sobre as suas costas.
0: All that God wants to do is to forgive you from all the sins that you have been carrying.
2: Tudo que Deus quer é limpar a sua vida.
0: All that God wants is to cleanse your life.
2: Tudo que Deus quer é que se faça valer o sacrifício de Cristo na cruz por você.
0: All God wants is for the sacrifice of Christ to count for you.
2: E que você possa ser reconciliado com Ele.
0: And for you to be reconciled with
2: God. E que o seu nome seja escrito no livro da vida.
0: For your name to be written in the book of life.
2: É tudo que Deus quer.
0: It is everything that God wants.
2: Deus não quer o seu mal, Deus quer o seu bem.
0: God does not want any bad for you.
2: Deus é bom e a sua misericórdia é para sempre.
0: God is good and His mercy endures forever.
2: Deus é bom.
0: God is good.
2: Deus quer tomar você pela sua mão direita, com a destra da sua justiça e te proteger, porque não permitir.
0: God wants to take you by His hand and protect you. Why would you not allow this?
2: Por que você não permite Deus ser o seu pai?
0: Why don't you allow God to be your father?
2: Ter Deus como pai é ter proteção.
0: To have God as a father is to have protection.
2: Ter Deus como pai é ter Deus como seu refúgio.
0: To have God as a father is to have God as your refuge.
2: Ter Deus como pai.
0: To have God as a father.
2: É saber que quando você passar pelas águas, Ele estará contigo.
0: To know that when you go through the waters, He will be with you.
2: Quando você passar pelos rios, eles não vão te submergir.
0: When you go through the rivers, they will not submerge you.
2: Quando você passar pelo fogo,
0: when you go through the fire,
2: nenhuma chama arderá em ti.
0: No flame will hit you.
2: Nada.
0: Nothing.
2: Porque você está, conforme diz o salmista, habitando no esconderijo do Altíssimo.
0: You are hiding.
2: Você estará descansando na sombra do Onipotente.
0: Resting in the shadow of the Omnipotent.
2: É isso que Deus quer para você. Porque você tem esse medo de Deus dessa forma?
0: This is what God wants for you. Why are you afraid of God?
2: Deus quer te perdoar. É isso que Deus quer fazer contigo.
0: God wants to forgive you. This is what He wants to do to you.
2: Deus quer curar as feridas mais profundas da sua alma. É isso que Deus quer fazer contigo.
0: He wants to cure the wounds of your soul. This is what God wants for you.
2: Por que não permitir o encontro?
0: Why don't you allow the encounter?
2: Por que não ouvir essa palavra que está sendo dita a você nessa tarde?
0: Why not hearing this word that is being spoken unto you this afternoon?
2: A Bíblia Sagrada diz.
0: The Bible tells us
2: que Deus tem um esconderijo para você no dia da sua adversidade.
0: That God has a hiding place for you in the day of your adversity.
2: Deus quer guardar você.
0: God wants to keep you.
2: Deus quer perdoar você.
0: God wants to forgive you.
2: Deus quer levantar você.
0: God wants to raise you up.
2: Pois no dia da minha adversidade me esconderá no seu pavilhão, diz o Senhor.
0: On the day of your adversity, God
2: no recôndito do seu tabernáculo me esconderá sobre uma rocha, me elevará, é o que diz a palavra de Deus.
0: Hide you in His tabernacle.
2: É isso que Deus quer fazer contigo.
0: This is what God wants to do for you.
2: Deus tem projetos para a sua vida.
0: God has projects for your
2: Deus
0: life.
2: Tem planos para a sua vida.
0: God has plans for your
2: life. Por que ficar tentando se esconder de Deus? Por que tentar se esconder da verdade, do caminho e da vida?
0: Why are you trying to hide from God, from the truth, the way and the life?
2: Por que viver essa miséria que você está vivendo?
0: Why live in this misery that you have been living?
2: Não dá para fugir de Deus, igreja.
0: You cannot flee from God, your church.
2: Não dá para fugir do Senhor.
0: You cannot flee from the Lord.
2: Eu sei que nós temos tribulações, temos lutas, tem dia na nossa vida que a única coisa que a gente quer é encontrar um local para fugir dos nossos problemas.
0: We have tribulations in our lives, that some days all we want to do is hide from our problems.
2: Das situações que nos ferem, que nos machucam.
0: The situations that hurt us.
2: Às vezes pensamos até mesmo fugir de pessoas. Se nós pudéssemos, nós nos esconderíamos até de nós mesmos.
0: Sometimes we just want to flee from people and sometimes even from ourselves.
2: Isso mostra o quanto nós somos miseráveis.
0: This shows us how miserable we are.
2: Isso mostra também o tamanho da misericórdia de Deus.
0: This also shows the size of the mercy of God.
2: Nós não somos boas pessoas, meus irmãos.
0: Because we are not good people, dear brother.
2: Nós tentamos ser.
0: We try to be.
2: A nossa justiça não é nada. nada.
0: But our justice is nothing.
2: A Bíblia fala que nós somos ruins até para os nossos filhos.
0: The Bible tells us that we are evil even to our children.
2: Nós precisamos da misericórdia de Deus.
0: We need the mercy of God.
2: Nós precisamos dessa aproximação com Deus.
0: We need to get close to God.
2: Mas os nossos pecados não nos permitem essa aproximação.
0: But our sins do not allow.
2: Então nós passamos a ouvir mais a voz do inimigo do que a voz de Deus.
0: Sometimes we start to listen more to the voice of the enemy than to the voice of God.
2: Deus diz para nós, não coma isso, a gente come.
0: God tells us not to eat something and we go and eat it.
2: Deus diz para nós, o caminho não é esse, a gente quer andar por esse caminho.
0: God tells us this is not the way and we want to walk in that way.
2: Deus fala com a gente, olha, isso não está correto, a gente quer e vai e faz aquilo.
0: God tells us that something is not
2: correct. Aí a nossa distância para Deus vai aumentando.
0: And then our distance to God starts to increase.
2: O nosso medo de Deus vai aumentando.
0: Our fear from God starts to increase.
2: Nós nos escondemos da palavra de Deus porque a palavra de Deus nos condena.
0: We hide from the word of God because the word of God condemns us.
2: Quando nós vivemos uma vida pecaminosa, uma vida totalmente distanciada do Senhor.
0: When we are living a life far away from the Lord, full of sin.
2: A sensação que temos é que sempre que ouvimos uma mensagem ou coisa assim, parece que a palavra está nos mandando uma espadada no coração.
0: Every time we hear the word of God, we feel a knife in our hearts.
2: Mas eu vou dizer a vocês, meus irmãos.
0: Let me tell you something, dear brother.
2: Vamos permitir acontecer esse encontro.
0: Let us allow this encounter to happen.
2: Hoje você pode, nós podemos ser perdoados dos nossos pecados.
0: Today we can be forgiven for our sins.
2: Nós podemos deixar de andar segundo os pensamentos dos homens.
0: We can stop to live in the thoughts of men.
2: Segundo os preceitos mundanos e profanos.
0: According to this worldly concept.
2: Do príncipe desse mundo.
0: The prince of this world.
2: Nós podemos assimilar a palavra de Deus e ver o quanto ela é boa.
0: We can accept the word of God and see how good it is.
2: Sair do nosso falho esconderijo e entrarmos no esconderijo do Altíssimo. Deixarmos de nos esconder de Deus e nos escondermos em Deus.
0: Stop hiding from God and start to hide in God.
2: Deus está dizendo através de Tiago, chegai-vos a mim, eu me chegarei a vós.
0: Aproximem-se
2: de Deus, é o que está dizendo a palavra do Senhor.
0: Get close to God is what the word of God
2: says. E nós começamos a nos aproximar de Deus.
0: And then we start to get close to God.
2: Quando nós reconhecemos que necessitamos de nos arrepender dos nossos pecados.
0: When we recognize that we need the forgiveness.
2: Deus continua chamando você.
0: God continues to call you.
2: Onde estás, Maria?
0: Where are you, Mary?
2: Onde estás, Francisca?
0: Where are you, Francisca?
2: Onde estás, João?
0: Where are you, John?
2: Onde estás, Lourival?
0: Where are you, Leila?
2: Onde estás, Eustáquio?
0: Where are you, Eustáquio?
2: Deus continua perguntando onde você está.
0: God continues to ask where you are.
2: Não se esconda de Deus como Adão e Eva tentaram fazer e não conseguiram.
0: Do not try to hide from God.
2: Esconda-se em Deus e você vai ter uma vida de sucesso.
0: Hide in God and you will have
2: arrependa-te, arrependa-te dos teus pecados e seja perdoado por Deus.
0: Repent from your sins and be forgiven by God.
2: Você está sendo chamado pelo Senhor.
0: You are being called by the Lord.
2: Jesus fala, todo aquele que o Pai me dá,
0: Jesus said, all those with the Father,
2: de maneira nenhuma eu lançarei fora.
0: No way will I throw
2: them. Todo aquele que vier a mim,
0: all those who come to me,
2: aquele que Deus o Pai me der e vier a mim,
0: those that come to me,
2: esse eu não o desprezarei.
0: I will not despise.
2: Eu não o lançarei fora.
0: I will not throw him out.
2: Deus ama você.
0: God loves you.
2: Deus não quer ver você nessa situação tão difícil.
0: God does not want to see you in this difficult
2: Deus
0: situation.
2: Deus não quer ver você morrendo perdido.
0: He doesn't want to see you dying.
2: Deus não quer você se escondendo dele.
0: He does not want to see you hiding.
2: Deus quer você pertinho dele.
0: God wants to see you close to him.
2: Deus quer você ao alcance da bênção dele.
0: God wants to see you close to his blessing.
2: Deus quer você ao alcance da salvação que foi comprada na cruz por Jesus Cristo.
0: God wants to see you saved by the cross.
2: Deus quer ver você bem financeiramente.
0: God wants to see you prospered financially.
2: Deus quer ver você com seu corpo físico curado.
0: God wants to see your physical body cured.
2: Deus quer ver a sua família abençoada sempre.
0: God wants to see your family always blessed.
2: Mas o que mais Deus quer ver?
0: The most thing that God wants to see.
2: É você salvo.
0: Wants to see you saved.
2: É você garantido. garantido na eternidade no céu.
0: To see your life guaranteed in eternity.
2: É você garantido na glória do Senhor.
0: Guaranteed in the glory.
2: É o que ele mais quer ver.
0: The thing that he most
2: wants. E para que isso aconteça,
0: for this to happen,
2: saia desse seu esconderijo falho.
0: Leave this failed hiding
2: place. E entregue a tua vida ao Senhor.
0: Deliver your life to God.
2: Deus te adota porque Deus te ama.
0: God adopts you because he
2: loves you. Deus quer adotar você e chamar você de meu filho. Ele quer ouvir você chamando-o de papai que está nos céus. Ele quer reservar o bem e o melhor dessa terra para você. Se você acreditar em Deus verdadeiramente, você comerá o melhor e o melhor mesmo dessa terra.
0: So believe God, you will eat from the best.
2: Se você acreditar nesse Deus, você vai ver que todas as coisas boas que Deus fez,
0: you believe in this God, you will see that all the good
2: foi para os seus filhos,
0: just for his son,
2: e não para aqueles que são apenas criaturas.
0: Only for those who are.
2: Querida igreja, queridos ouvintes,
0: church and dear listeners,
2: não dá para se esconder de Deus.
0: You cannot hide from God.
2: Por mais que tente se esconder nas trevas, diz a Bíblia,
0: although you try to hide in darkness,
2: então a noite será como uma luz.
0: So what darkness will be as light.
2: Trevas não podem me esconder de ti.
0: Darkness cannot hide me from you.
2: Deus fará com que a noite resplandeça como o dia.
0: Because God will make the night.
2: Para o Senhor não há diferença.
0: There's no difference to God.
2: Vem para Deus hoje, arrependa-te.
0: Come to God today and repent.
2: Não ouça o que esse mundo está dizendo para você.
0: Don't listen to what this world is telling.
2: Esse mundo está indicando caminhos estranhos.
0: This world is telling you to the wrong path.
2: Esse mundo despreza o Senhor.
0: This world despises the Lord.
2: Esse mundo despreza o nosso Deus.
0: This world despises our God.
2: Esse mundo cospe no rosto do nosso Cristo.
0: This world spits in the face of Jesus Christ.
2: Mas esse mundo é passageiro.
0: But this world will pass.
2: Esse mundo, ele vai terminar.
0: This world will end.
2: Mas você,
0: but you,
2: que se entregar para Deus,
0: deliver yourself to God,
2: você será salvo.
0: You will be saved.
2: Seu nome estará no livro da vida.
0: Your name will be in the book of life.
2: Você não vai ter medo nem do presente nem do futuro.
0: You will not be afraid of the past.
2: Muito menos o seu passado.
0: Not even your past.
2: Porque você um dia reconheceu que Deus é Deus.
0: Because one day you recognize.
2: E não dá para se esconder dele.
0: You cannot hide him.
2: Você veio para ele.
0: You came to him.
2: E ele te salvou.
0: And he saved.
2: Ele te alcançou.
0: He has reached you.
2: Receba hoje a oportunidade que Deus está te dando.
0: Receive today the opportunity.
2: Deixa Deus abraçar você.
0: Allow God to.
2: Deixa Deus cuidar de você.
0: Allow God to take care.
2: Vamos prosseguir até o final. Com certeza e garantia da nossa vitória em nome de Jesus. Que Deus os abençoe, meus irmãos.
0: God bless you all.
2: Não dá para se esconder de Deus.
0: Hide from God.
2: Porque Deus enche os céus e Deus enche a terra.
0: The earth and heaven.
2: Esse mundo que persegue a igreja.
0: This world that persecutes the church.
2: Eu falava no programa Mensagens Cantadas.
0: The radio program.
2: Já é comprovado estatisticamente.
0: It has been statistically.
2: Que a igreja nunca foi tão perseguida como está sendo em nossos dias. A igreja nunca sofreu tanto preconceito.
0: Never suffered so
2: much. Não adianta falar aí fora, não, porque os preconceituosos ou os que sofrem preconceitos, grupo, a igreja nunca sofreu tanto preconceito.
0: The church has never been so persecuted.
2: Mas esse é o nosso papel.
0: But this is our place.
2: O nosso papel é esse mesmo.
0: This is our place in here on the earth.
2: Jesus vive na nossa vida.
0: Jesus lives in our lives.
2: E Jesus é luz.
0: And Jesus is light.
2: E a luz de Cristo brilha em nós.
0: The light of Christ,
2: onde quer que a gente chegar,
0: we go,
2: as trevas se manifestarão contrariamente à nossa presença. Seremos perseguidos. Seremos ridicularizados. Mas a verdade é que seremos também arrebatados. A verdade é que somos cidadãos dos céus.
0: We are citizens of heaven.
2: A verdade é que as pessoas têm razão em achar que estamos incomodando porque estamos incomodando. Vamos marchar para a glória.
0: Let us march into the glory.
2: Não dá para se esconder de Deus, então vamos permitir que Deus entre no nosso coração. Vamos permitir que Deus nos aceite, Ele nos aceita ainda.
0: Let us allow God to accept us.
2: E vamos caminhar juntos a caminhada que nos está proposta.
0: Let us walk together.
2: Olhando somente para Jesus.
0: Looking only to Jesus.
2: Autor e consumador da nossa fé.
0: The author and finisher of our faith.
2: Coloquem-se de pé em nome de Jesus Cristo, amados irmãos.
0: Stand up in the name of Jesus, dear brothers.
2: Mãos suaves, Jesus está te chamando.
0: Jesus is calling you.
2: Enquanto eu canto esse hino,
0: while I sing the song,
2: eu quero que você venha aqui à frente. Deus aceita você.
0: I want you to come forward. God accepts you.
2: Arrependa-te dos teus pecados.
0: Repent of your sins.
2: O coração arrependido, venha aqui à frente. Deixa Deus aceitar você e escrever o seu nome lá no livro da vida.
0: Come forward. Repent truly in your heart.
2: Deus ama você e Deus levanta você.
0: God loves you and He raises you.
2: Jesus transforma você.
0: Jesus transforms you.
2: Jesus transforma a sua vida.
0: Jesus transforms your life.
2: Venha se juntar a essas pessoas que se entregam a Deus agora.
0: Join these people that live their lives to God.
2: Pessoas que estão deixando Deus aceitá-las.
0: People that are allowing God to accept them.
2: Deus aceita vocês.
0: God accepts all of us.
2: Você que afastou-se de Deus, venha.
0: Those who have gone astray from God.
2: Deus está chamando você.
0: God is calling you.
2: Ele quer ser o seu pai.
0: He wants to be your father.
2: Ele quer ser o seu socorro.
0: He wants to be your help.
2: Ele quer ser o seu refúgio.
0: He wants to be your refuge.
2: Ele quer ser o seu socorro presente no momento da angústia.
0: He wants to be your help in the moment of agony.
2: Vem, Ele está chamando você, vem. Junte-se a essas pessoas que estão aqui na frente.
0: Join these people who are here.
2: Você que me ouve em casa.
0: Those who hear me at home.
2: Até quando você vai ficar resistindo?
0: Until when will you resist?
2: Até quando você vai continuar dizendo não para Deus?
0: Until when will you say no to God?
2: A oportunidade está sendo dada para você, vem.
0: The opportunity is being given.
2: Se tiver alguma pessoa que quer se unir ao Ministério Pentecostal Deus e Amor também,
0: anyone wants to join this ministry.
2: Se quiser também pode vir aqui à frente.
0: You can come forward.
2: Se você vem para buscar a Deus,
0: you have come to seek God.
2: E se você é uma pessoa que é serva de Deus mesmo,
0: if you are truly a servant of God.
2: E você tem esse desejo de servir a Deus conosco, vem aqui à frente.
0: You have this desire to serve God.
2: Você que deixou o ministério.
0: Those who have left the ministry.
2: Ah, eu saí da Igreja Deus e Amor e acho que os irmãos não querem me ver nem pintado de ouro.
0: I left the church, God is love, and no one wants me back.
2: Nem pintado de ouro, nem de prata.
0: They don't want me back, not even.
2: Se você quer retornar a congregar conosco, se você tem humildade no seu coração,
0: you have humility in your heart, and
2: eu já perdoo você.
0: God has already forgiven me.
2: Vem aqui, nós vamos aceitar você de volta, sim.
0: God is here to accept you.
2: Jesus está te chamando de novo.
0: Jesus is calling you once again.
2: Deus está chamando você. Você que está aqui pela primeira vez.
0: God is calling you here, who is here for the first time.
2: Talvez você tenha se escondido de Deus porque você usa drogas.
0: Perhaps you have been hiding from God because you use drugs.
2: Talvez você é uma pessoa que não se contém sexualmente falando.
0: Perhaps you cannot contain your sexual desires.
2: Então você se esconde de Deus.
0: So you hide from God.
2: Mas Deus aceita você.
0: God accepts you.
2: Deus perdoa você.
0: God forgives you.
2: Deus levanta você.
0: God raises you.
2: Deus não quer ver você nessa miséria que você está, não.
0: God does not want to see you in this misery.
2: Você que me ouve no presídio.
0: Those who hear me in prison.
2: Deixa Deus aceitar você, vai.
0: God, allow God to accept you.
2: Aceita Ele no seu coração que Ele aceita você.
0: Accept Him in your heart and He will accept your life.
2: Vamos apresentar essas pessoas nas mãos de Deus.
0: Let's present these people in the hands of God.
2: São as almas que Deus nos deu.
0: These are the souls that God has given us.
2: Eu não gosto de ficar empurrando ninguém. Não, eu gosto que as pessoas venham assim como estão, voluntariamente.
0: For people to come voluntarily.
2: Nós vamos orar por vocês.
0: We're going to pray for all of you.
2: Não tem salvação a não ser em Jesus Cristo.
0: There's no salvation beyond Jesus Christ.
2: Você que ouviu essa palavra, não tem salvação.
0: Those who heard this word, there is no
2: salvation. A não ser em Jesus Cristo.
0: Unless it is in Jesus Christ.
2: Depois da morte, não existe segunda oportunidade.
0: After death, there is no second opportunity.
2: Não existe.
0: There is no second opportunity.
2: Ou você aceita,
0: you either accept
2: enquanto você está vivo, o projeto de Deus.
0: While you are still alive and
2: alive. Ou depois que você morreu, só restará para você o juízo.
0: After death, there is only judgment.
2: Não adianta o homem ridicularizar Deus.
0: There's no use to ridicularize God.
2: Tem aqueles bravinhos, hashtag revoltadinhos.
0: Now those who are revolted.
2: E rasgam Bíblia.
0: That rip up Bible.
2: Recentemente um grupo pegou um monte de Bíblia e pôs fogo.
0: Recently a group put a,
2: tipo assim,
0: a bunch of Bibles on fire.
2: Ah, vamos calar a boca de Deus.
0: And let us shut God's mouth.
2: Mas quem é o homem para calar a boca de Deus?
0: Who is man to try to shut God?
2: Deus continua falando.
0: God continue to speak.
2: Deus vai continuar falando.
0: God will continue to speak.
2: Se você não quer ouvir, você está se escondendo.
0: You don't want to hear, you are hiding.
2: Mas é bom saber que de Deus ninguém se esconde.
0: Oremos
2: por essas pessoas, Senhor meu Deus, Senhor meu Pai. A apresentamos a Ti essas vidas que é o Senhor nesse momento, se entregam. E eu sei que o Senhor as aceita. Senhor meu Deus, purificai essas pessoas. Perdoai os pecados dessas pessoas. Escreva o nome delas no livro da vida. Dê a elas firmeza, fortaleza. Senhor meu Deus, dê a elas forças para que possam resistir o dia da adversidade. Receba-as, ó Pai, purificando-as, levantando-as, abrindo as portas que estavam fechadas, lavando-as na Sua palavra, purificando-as no sangue de Jesus que foi derramado na cruz do Calvário. Senhor meu Deus, eu creio na Sua bondade e na Sua misericórdia. Eu creio que o Senhor está aqui. E o Senhor está entrando em cada um desses corações para habitar nessas vidas, para fazer moradas nessas vidas, para esconder essas vidas em Ti, para que o inimigo não possa mais tocá-las, para que o inimigo não possa mais alcançá-las. Dê-las o entendimento, ó Deus, da enormidade do passo que estão dando na direção do Senhor. Fortaleça-as. Providencie, ó Deus, pessoas que possam discipulá-las, ensiná-las, para que uma vez fortalecidas, possam elas também fortalecerem outras pessoas. Receba essas vidas, meu Deus, receba essas vidas. Que o Senhor se entregue hoje em nome de Jesus Cristo. Amém, Senhor. Amém. Amém. A igreja pode louvar a Deus com as palmas, pode bater palmas. Os nossos queridos irmãos já estão preparados para atender essas pessoas, podem atendê-las, convidem-nas para que acompanhem vocês, nossos irmãos, acompanhem os nossos queridos. Pede para ir lá, a família, explica que vão receber orientações. Está gostoso, hein, meus irmãos? Está bom, gostoso, sabe? É de Deus, não dá para se esconder, não, né? Pode louvar a Deus com as palmas, meus irmãos, olha. E não tem enrolação, não, meus irmãos. É a palavra de salvação, o evangelho sério. Aqui nós buscamos, em primeiro lugar, o reino de Deus mesmo. Viu? Aqui não são coisas materiais, em primeiro lugar, não. Em primeiro lugar, Deus, salvação. Depois Deus vai completando na nossa vida tudo que precisa ser completo. Amém? Tudo que precisa ser completado. Amém? Meus irmãos, digam comigo assim, olha. A paz do Senhor Jesus. Mais uma vez. A paz do Senhor Jesus. Mais uma vez. A paz do Senhor Jesus. Vão com Deus, meus irmãos. Vocês estão abençoadíssimos. Que eu tenho certeza que o nosso Deus se moveu tremendamente. O nosso Deus não só fez com que demônios caíssem por terra, não. O nosso Deus atuou tremendamente também na vida de pessoas com doenças, com enfermidades que chegaram aqui invisíveis, essas enfermidades, e o nosso Deus curou para a glória do nome dele, para a glória do nome de Jesus Cristo. Deus abençoe vocês. Deus abençoe vocês grandemente. Vão com Deus, meus irmãos. Vão com Deus.
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3: Sem condições de ter a palavra de Deus ao seu lado, no trabalho, está escutando, acompanhando esta programação, eu vou ler para vocês. Regozijai-vos no Senhor, vós justo, pois os retos convém o louvor. Louvai ao Senhor com harpa, cantai a Ele com saltério de 10 cordas. Cantai-lhe um cântico novo, tocai bem e com júbilo, porque a palavra do Senhor é reta e todas as suas obras são fiéis. Ele ama a justiça e o juízo. A terra está cheia da bondade do Senhor. Pela palavra do Senhor foram feitos os céus, todos os exércitos deles, pelo Espírito da sua boca. Ele ajunta as águas do mar como no montão, põe os abismos em tesouro. Tema toda a terra ao Senhor, temam-no todos os moradores do mundo, porque falou e tudo se fez, mandou e logo tudo apareceu. O Senhor desfaz o conselho das nações, quebranta os intentos dos povos. O conselho do Senhor permanece para sempre. Os intentos do seu coração, de geração em geração. Bem-aventurada é a nação cujo Deus é o Senhor, e o povo que Ele escolheu para a sua herança. O Senhor olha desde os céus e está vendo todos os filhos dos homens. Da sua morada contempla todos os moradores da terra. Ele é o que forma o coração de todos eles, que contempla todas as suas obras. Não há rei que se salve com grandeza de um exército, nem um homem valente se livra pela muita força. O cavalo é vão para a segurança, não livra ninguém com a sua grande força. Eis que os olhos do Senhor estão sobre os que o temem, sobre os que esperam na sua misericórdia, para livrar a sua alma da morte e para conservar vivos na fome. A nossa alma espera no Senhor. Ele é o nosso auxílio, o nosso escudo, pois nele se alegra o nosso coração. Porquanto temos confiado no seu santo nome, seja a tua misericórdia, Senhor, sobre nós, como a ti, como em ti esperamos. Salmos 33, verso 1 ao versículo 22, a palavra do Senhor trazendo para a gente um incentivo para jamais duvidarmos da presença de Deus. É aquilo que a gente sempre está afirmando, que a palavra ela afirma, ela não tem um acho, ou talvez seja desta forma, mas a palavra do Senhor é afirmativa. E aqui nós vemos o cuidado que Deus tem para com o seu povo. Então você que está aí desanimado, está orando, pedindo e parece que Deus não está te respondendo, fique tranquilo, continue buscando, continue adorando ao Senhor. Convido vocês para juntos entrarmos nesse momento de oração, buscar a presença de Deus, entregar tudo nas mãos do Senhor. E eu tenho certeza que o melhor Deus tem para fazer em cada vida, em cada coração. Muito bem, vocês podem já escrever, você pode compartilhar, você pode enviar esta mensagem, o link. Já estamos no ar no YouTube, Facebook, Instagram, então é muito importante você fazer esse trabalho de um evangelista digital. Você pode evangelizar, divulgar, e principalmente esse momento que não vai ter outro objetivo a não ser buscar a presença de Deus. Então você se juntando a nós na oração, você terá uma centenas e centenas, e por que dizer milhares de pessoas que estarão juntos buscando a presença de Deus. Temos muitos irmãos que já estão nos escrevendo, mas eu quero deixar aqui um convite muito especial para todos vocês. A Fundação Reviver, neste próximo sábado, já está aí. A partir das 14 horas, já está fazendo um grande movimento. Teremos o culto oficial aqui na sede mundial de aniversário dos 32 anos da Fundação Reviver. Uma história de amor, cuidado e transformação. Quem conhece a trajetória da Fundação Reviver sabe que ela começou há 33 anos entregando aí sopão para as pessoas em situação de rua, nas madrugadas, os anjos da madrugada fazer esse trabalho aqui. E talvez há 33 anos não imaginaríamos que chegaria onde ela chegou hoje, fazendo esse trabalho tão importante, a obra social da Fundação Reviver, Reviver Help Deus e Amor, também logo chegando também com esse trabalho maravilhoso que é alcançando as pessoas que tanto precisam da ajuda do Senhor. E aí está, você vai contemplar, você que vai estar conosco aqui, Grande São Paulo, eu quero convidar a todos, ABCDMR, Zona Norte, Zona Sul, Zona Leste, Zona Oeste, região central de São Paulo, estado de São Paulo, região sudeste, o Brasil todo, eu tenho certeza que teremos aqui, vamos receber muitas caravanas, pessoas aí para agradecer pelos 32 anos da Fundação Reviver. Então convido vocês para estar junto conosco. Ah, mas eu posso levar um mantimento, eu posso levar uma cesta básica, eu posso levar donativos, claro. Já temos aqui uma equipe preparada logo de manhã para receber todas as doações, os donativos em prol da Fundação Reviver. E você também pode preparar aí a sua oferta, a sua contribuição, porque é muito importante. Você vai estar ajudando aí a obra do Senhor e vocês vão conhecer um pouquinho mais sobre o que é Fundação Reviver. Esta obra social, esta obra assistencial, o braço assistencial da Igreja Deus e Amor. E estamos felizes, glorificando a Deus, porque onde está a Igreja Deus e Amor, ali está também a Fundação Reviver, levando esta alegria para aquelas pessoas que talvez nem tenham mais prazer de sorrir, perderam sua esperança. Então vocês vão conhecer o trabalho que a Fundação Reviver está fazendo justamente ali em Paulistana, no Piauí. É algo tremendo que o trabalho que está sendo desenvolvido ali naquela região. Então convido vocês para conhecer. Vocês, irmãos nordestinos que moram em São Paulo, venha estar conosco, vocês vão conhecer um pouquinho também sobre o trabalho aí. De repente estou falando com irmãos aí de Paulistana, da capital do Piauí, Petrolina, outras cidades próximas ali. De repente você está aqui em São Paulo há muitos anos e você vai estar conosco para ver um pouquinho o trabalho que está se agigantando ali em Paulistana. Então convido vocês nesse próximo sábado estar conosco para comemorar os 32 anos da Fundação Reviver, construindo-se uma história, construindo aí, trazendo uma trajetória pelo amor ao próximo, pelo compromisso de servir. Muitos irmãos aqui também já conhecem a nossa unidade Sarutaiá, Cesefredo, trabalhos que está sendo voltado para as pessoas que não têm famílias, e a igreja, de maneira alguma, a igreja abandonou essas pessoas. Estão ali sendo cuidados, sendo abraçados pelo trabalho da Fundação e da Igreja Deus e Amor. Então está aí o convite dado a todos vocês. Muita gente nos escrevendo aqui no YouTube, muitas pessoas também já pedindo as nossas orações. E vamos fazer um combinado, meus irmãos? Vamos combinar uma coisa? Vocês estão pedindo as orações, mas vocês vão orar juntamente comigo. Vocês vão buscar a presença de Deus juntamente comigo. Você não vai ficar somente ouvindo a minha oração. Vocês vão clamar, vão buscar a Deus. De repente você está me assistindo aí, você que é um espectador, você fica só olhando aí para quem está orando e você esquece que você também deve buscar a presença do Senhor. Então convido vocês para fazer o mesmo. Dobre o seu joelho, sentado no seu sofá, ou você que está acamado também, eis aí a oportunidade para você buscar a Deus. Eu vou fazer esses 30 minutos de oração e logo após, pastor Fabrício Beata também estará orando por todos vocês. Muito bem, faltam aqui um minutinho, menos de um minuto para nós buscar a presença de Deus. Vamos após... acorde desse hino, já estaremos buscando a presença de Deus. Bondoso Deus e Pai, neste momento de oração eu me coloco diante da Tua presença para agradecer ao Senhor Deus por mais esta oportunidade de podermos, Senhor, juntar-se à nossa fé juntamente com os nossos irmãos que estão em casa, que estão no trabalho, que estão talvez viajando nas rodovias e agora entraram comigo nesse propósito de buscar ao Senhor, de buscar a Tua presença. Senhor Deus, quero agradecer pela presença de Jesus, o Teu amado Filho, Jesus Cristo, nosso Salvador. E eu peço perdão dos meus pecados, perdão das minhas falhas, Senhor, pois reconheço que necessito a cada dia ter a humildade de reconhecer que eu dependo 100% do Senhor,

que estão impossibilitadas de orar, mas estão ouvindo a oração. Senhor, eu peço, Senhor, que nesta oração o Senhor possa trazer o milagre do avivamento, da restauração, porque este fogo vai queimar, o fogo divino vai queimar, e esta ferida que está aberta, que está mexendo no emocional, que está trazendo tristeza, angústia a estas pessoas, estas feridas irão cicatrizar. Porque o Senhor vai realizar um trabalho de milagre, de cura, de transformação na alma. Por isso, Senhor, eu lhe peço, em favor de todos aqueles que estão cheios de fé, junto comigo, buscando a presença do Senhor. Senhor Jesus, eu quero agradecer também pela presença divina do Espírito Santo, o qual está conosco, avivando, renovando, restaurando. Senhor, os cultos que o Senhor tem feito tantas maravilhas através do Teu Santo Espírito. O avivamento, a graça, nós rogamos, Senhor, antes de pedir pelo milagre, pela uma bênção física, pedimos ao Senhor uma bênção espiritual para nossa alma. Uma bênção espiritual para a minha alma, que eu necessito tanto do renovo, da restauração. Eu tenho certeza, Senhor, que o Espírito Santo tocando, atuando no, na minha alma, na alma dos nossos irmãos, eles serão restaurados. Essa tristeza que está ganhando campo no emocional desta pessoa, que está afetando o psique, o psicológico, está levando esta pessoa a se esconder dentro de casa diante dos síndromes que está o atormentando, síndrome do pânico, síndrome de burnout, síndromes e mais síndromes que está levando esta pessoa a desistir de viver. Que o Senhor venha agir segundo a Tua perfeita misericórdia. Estamos aqui, Senhor, não somente eu na oração, mas milhares e milhares de pessoas, irmãos da Igreja Deus e Amor, dirigentes, obreiros, também irmãos de outros ministérios, irmãos que se unem a nós na oração, buscando a presença do Senhor, porque sabem que neste momento é um momento muito especial, onde o céu se abre e a bênção, a oração, o clamor do povo de Deus chega no trono da Tua glória, Senhor, como um cheiro suave, como um perfume, como um aroma que o Senhor tem prazer. Senhor Jesus, eu oro, eu clamo, Senhor, pela vida desta pessoa que já desistiu, que já não tem mais ânimo, nem mesmo para ir à igreja, para congregar. Este irmão que está afastado do Evangelho, esta irmã que deixou de congregar, esta pessoa que desde o dia que deixou de congregar, a sua vida não é mais a mesma. É uma vida atormentada, é problemas, é enfermidades, é angústia, é o lar sendo destruído, é os filhos que estão distantes dos pais, muitos deles estão nas drogas, estão nos vícios, estão na vida do crime. Senhor, eu oro, Senhor, eu oro juntamente com este pai, com esta mãe, que está rogando pela libertação, pela salvação dos seus filhos. Eu oro por eles, ó Pai. Quantas delas estão agora, talvez de uma noitada, numa balada, ou talvez até mesmo em um local muito perigoso. Pessoas que estão tentando praticar algo ilícito, um roubo, um furto, um homicídio. Senhor, são demônios que neste momento já saíram para atuar, para destruir, para matar. Mas nós oramos agora, entramos em oração juntamente com os milhares e milhares de ouvintes do programa Voz da Libertação, irmãos que estão nos acompanhando através das emissoras de rádios, irmãos que estão também nos acompanhando através das redes sociais, através da internet. Eu peço, Senhor, que o Senhor venha atuar, que o Senhor venha agir, que o Senhor venha quebrar essas barreiras do inferno. Que o Senhor venha colocar por terra toda a obra do diabo, Satanás, que veio para matar, roubar e destruir, porque esse é o papel que o Senhor deixou bem claro na Bíblia, que o ladrão não vem só para roubar, mas ele vem para roubar, matar e destruir, mas o Senhor veio para dar vida, e todos aqueles que se aproximam do Senhor, que tenham vida em abundância. Senhor Jesus, eu quero agradecer pela vida dos nossos

0: ouvintes. Eu quero também apresentar a Igreja Deus de Amor, o Ministério Geral, a vida da nossa presidente, irmã Irene Miranda. Abençoa a tua serva, fortalecendo, dando graça, unção, poder, que a tua presença, Senhor, esteja com a tua filha, com a tua serva. Meu Deus, abençoa também o pastor Lourival de Almeida, irmã Débora Miranda de Almeida, presbítero Davi Miranda Neto, que compõe a diretoria deliberativa. Abençoa também a diretoria executiva, abençoa a vida do pastor Osmar, entrego nas suas mãos a minha vida também. Senhor, abençoa os demais obreiros, pastores, pastor Fabrício, pastor Marco Magno, pastor Wilson, pastor Gerra, irmã Maria Josefina. Senhor, abençoa o corpo de obreiros, os pastores, presbíteros, diáconos. Abençoa também, Senhor, os novos convertidos, os membros, aqueles que estão se reerguendo, porque sofreram, passaram por um problema, por uma adversidade, e elas estão orando conosco, pedindo ao Senhor a restauração. Eu clamo, Senhor, neste ministério da intercessão, pela vida dos nossos irmãos, que dobraram os joelhos e estão orando comigo agora, pedindo a misericórdia, pedindo-se a solução de um problema, Senhor. Oh, meu Jesus, eu clamo porque eu tenho certeza que o Senhor já está ouvindo. Nós clamamos porque eu tenho a plena convicção que o Senhor já está atendendo a oração de muitas pessoas. Esta pessoa que está, Senhor, hospitalizada, esta pessoa que os médicos já disseram que não tem previsão de alta, porque o quadro clínico desta pessoa já está muito avançado. Eu oro, Senhor, eu oro porque o Senhor é poderoso. Foi o Senhor mesmo que ressuscitou Lázaro, já sepultado há 4 dias. É o Senhor que também ressuscitou o filho da viúva. Oh, meu Senhor! É o Senhor que tem operado em nosso meio, em nossa igreja, nas concentrações, nos cultos. E os milagres não têm acontecido somente aqui na sede mundial, mas também em todas as nossas igrejas, Deus e amor. Eu oro, Senhor, eu oro por esse obreiro que está tão desanimado que não tem mais prazer nem mesmo de pregar a Tua palavra, que perdeu o ânimo, a graça. Aquele irmão alegre, feliz, que glorificava, exaltava o nome do Senhor, que falava línguas estranhas, e agora, Senhor, está tão desanimado. Eu oro, Senhor, eu oro por um avivamento neste coração, eu oro pelo avivamento nesta casa, neste lar, nesta família, eu oro, Senhor, pela manifestação dos dons espirituais na vida desta pessoa, por mais que Satanás tenha tentado destruir, desanimar, ou levar esta pessoa a desistir do Senhor, mas nós oramos, pedimos, Senhor, que o Senhor, pela Tua perfeita vontade, o Senhor possa agir, o Senhor possa atuar de uma forma milagrosa, milagrosamente. Eu tenho certeza que o Senhor levantará este homem, esta mulher. Senhor Jesus, quantas vezes nós oramos, pedimos a cura de uma enfermidade que está atormentando o nosso físico. Quantas vezes, Senhor, nós dobramos o joelho em busca de uma cura física, esquecemos do milagre, esquecemos da cura espiritual. E o que mais faz sentido na nossa vida é se nós estamos bem espiritualmente. Fisicamente a gente vai superar os problemas. Ah, meu Senhor, bem verdade é o que diz na Tua palavra em Salmos capítulo 23, versículo 1. O Senhor é o meu pastor e nada me faltará. O Senhor é o meu pastor e da Tua presença não terei falta, porque o Senhor sempre estará conosco. Senhor Jesus, cuida desse coração que recebeu fortes emoções. Pelas fortes emoções que passou, o coração desta pessoa está tão fraquinho, a pressão subiu, esta pessoa está com tantas dores de cabeça, Esta pessoa já não tem mais ânimo, está desachando que vai morrer, que não vai conseguir acordar logo de manhã. Senhor, acalma estes corações, Senhor. Acalma estas vidas, Senhor. Eu sei que é tão difícil, Senhor, falar isso para uma pessoa que está vivendo por um momento tão delicado, mas acalma estes corações, para que eles possam entender o agir do Senhor, para que eles possam entender o mover de Deus sobre essas vidas. Oh, meu Senhor, quantas vezes nós oramos e esperamos um grande movimento, e muitas vezes esse grande movimento não acontece. Mas o Senhor age de uma forma tão especial. Oh, meu Deus, nós olhamos de uma forma, nós esperamos de uma forma, mas o Senhor age de uma forma totalmente diferente. Porque os pensamentos do Senhor não são os nossos pensamentos. Os caminhos do Senhor não são os nossos caminhos. Nós estamos, Senhor, estamos tão presos no tempo que nós nos limitamos. E muitas vezes nós erramos porque achamos que Deus também está no nosso tempo. E na verdade o meu Deus, o meu Senhor é atemporal. Ah, meu Deus, o Senhor está fora do tempo, o Senhor conhece, o Senhor sabe que antes de proferir, antes de falar, antes de pronunciar uma palavra no início da oração, o Senhor já sabe o que nós estamos precisando. Senhor, eu peço nesta oração que o Senhor venha acalmar os corações dos nossos irmãos. Este irmão que está com a cabeça tão quente, está com tantos nervos, tantos problemas, e tem tomado decisões no calor do momento, Senhor, acalma esses corações para que todos recebam o refrigério para suas almas, que sintam como se estivesse num oásis em pleno deserto. Oh, meu Senhor, eu oro, Senhor Jesus, pela nossa nação, pelo nosso Brasil, pelas autoridades constituídas, Senhor, na esfera federal, estadual, municipal, Senhor, apresenta as Forças Armadas, a Polícia Militar, a Polícia Metropolitana, a Polícia Civil, o Exército, a Marinha, meu Deus, apresenta, Senhor, todos eles que estão guardando, que estão protegendo, Senhor, o nosso país. Mas em vão seria se o Senhor não estivesse. Como diz a tua palavra, se o Senhor não guardar a casa, em vão vigia os sentinelas. Em vão vigia os sentinelas. E é isso que nós oramos, Senhor. Que antes da nossa força, antes da nossa defesa, nós esperaremos e confiaremos no Senhor. Nós aguardamos no Senhor. Oh, glória! Oh, meu Senhor, abençoa, Senhor, os estados, as regiões do nosso Brasil. Abençoa lá no extremo norte do nosso país. Abençoa, Senhor Jesus, nossos irmãos lá nas aldeias, os irmãos ribeirinhos, os irmãos que estão tão distante da capital, da cidade. Senhor, guarda, Senhor, este povo. Guarda, Senhor Jesus, os nossos irmãos na região norte do nosso Brasil. As nossas igrejas, Deus e amor, que estão espalhadas na região norte, também na região nordeste, na região centro-oeste, aqui na região sudeste e também na região sul do nosso Brasil. Guarda esta nação, Senhor, livrando, Senhor, dando livramento do fenômeno da natureza. Senhor, guarda do terremoto, Senhor. Guarda, Senhor, das calamidades. Senhor, eu estou orando, Senhor, na minha limitação, mas tudo está em Tuas mãos. E jamais estarei aqui orando, impondo ao Senhor o que deve, de que maneira deve o Senhor fazer, porque o Senhor sabe fazer, e a maneira que o Senhor faz é a forma mais perfeita, que foge totalmente do nosso entendimento. O Senhor é conhecedor de tudo, sabe tudo da nossa vida. Eu peço, Senhor, que o Senhor venha nos direcionar, o Senhor venha nos dar estratégias, Senhor. não estratégia somente para o nosso Brasil, como alcançar as pessoas que precisam conhecer a Jesus, mas também dando estratégia aos nossos irmãos de outros países, de outros continentes, nossos irmãos lá na Ásia, na Oceania. Senhor, que o Senhor possa dar aos nossos irmãos obreiros, dirigentes também, estratégia, Senhor, para que os nossos jovens desses respectivos países recebam Jesus no seu próprio idioma. Senhor, eu oro também pelo continente africano, pela Europa, Senhor. Estende as tuas mãos de poder e misericórdia. Senhor, não é por acaso que a Igreja Deus e Amor está instalada nesses países. O Senhor tem um projeto. O Senhor tem um projeto para estas nações. Eu apresento ao Senhor, aleluias! Eu apresento ao Senhor que o Senhor venha direcionar os nossos irmãos. Que os nossos irmãos, nossos jovens sejam usados através com essas ferramentas, que é a rede social, a internet. Meu Deus, usa, Senhor. Nós precisamos chegar até aquela pessoa antes que o diabo destrua aquelas vidas. Meu Deus, a gente fica triste demais quando recebemos notícia de jovens, adolescentes se suicidando. Oh, que tristeza, meu Senhor. Outros que sofreram de uma overdose e acabou indo a óbito. Senhor, tenha misericórdia, Senhor. Eu oro, Senhor Jesus, por todos esses países. Apresento, Senhor, em tuas mãos a América do Norte. Os nossos irmãos canadenses, nossos irmãos americanos, nossos irmãos mexicanos, abençoa. Abençoa a vida dos nossos irmãos, que o Senhor possa trazer nesses corações um grande avivamento, um despertar, um despertamento, aleluias. Senhor Jesus, estamos aqui, Senhor, à disposição do Senhor, somos instrumento em suas mãos, não merecemos, imerecidamente, mas reconheço que eu necessito, Senhor. Eu necessito mais do Senhor. Eu necessito do renovo. Eu necessito da saúde em todas as áreas, no físico, no emocional. Quantos obreiros que estão doentes, Senhor, emocionalmente estão enfermos. Quantos irmãos estão ali, Senhor, orando e falando, Senhor, jamais esperaria que poderia chegar onde cheguei. Eu estou na ansiedade, eu estou com esse estresse elevado, eu estou nesta situação e preciso de um milagre. Quantos irmãos estão orando agora, Senhor? Quantas pessoas que estão depressivos, depressivas agora? Esta irmã, este irmão que era uma bênção e agora está trancafiado em seu quarto, está ali, Senhor, nesta situação. Pessoas que carregam no coração um medo gigantesco, que não tem coragem de sair de casa para ir à padaria na esquina. Senhor, tenha misericórdia. Eu oro também, Senhor, pela vida dos irmãos do campo. Irmãos que estão lá na agricultura, na fazenda, no sítio, na chácara. Esse agricultor que depende, Senhor, de um bom resultado, de uma boa safra, para que possa cumprir com seus compromissos. Senhor Jesus, abençoa, Senhor. Abençoa esta fazenda, abençoa esse sítio, abençoa essa plantação, abençoa os animais. Senhor, guarda, Senhor. Livra da peste, da mortandade. Livra, Senhor. Também oro, Senhor, pelo pequeno, médio, grande empresário que neste momento se colocou em oração juntamente comigo para o Senhor orientá-lo, para que o Senhor possa dar a orientação a esse empresário, a esse que tem o seu próprio negócio e está tão difícil. Senhor Jesus, tenha misericórdia. Esta pessoa que está pensando seriamente sair do Brasil porque já não aguenta mais. Tudo está dando errado na vida deste homem, desta mulher. Eu oro, Senhor, e peço por misericórdia. Guarda, Senhor. venha trazer a proteção a esta casa, a esta família. Senhor Jesus, eu também oro pelas caravanas que virão de tão longe para prestigiar, para celebrar os 32 anos da Fundação Reviver neste próximo sábado. Senhor, abençoa as caravanas, que essas caravanas sejam, Senhor, tenham uma viagem abençoada, tanto ao chegar aqui, como também a retornar aos seus respectivos estados e cidades. Senhor, abençoa a vida dos nossos irmãos que virão talvez de outros países, irmãos que abram a Espanha e estão se preparando para estar com os outros. Senhor, abençoa. Abençoa também, Senhor, este irmão que está pedindo perdão, que está se humilhando, pedindo a misericórdia, que o Senhor venha agir segundo a Tua perfeita vontade e a Sua misericórdia, que a graça do Senhor Jesus possa alcançar este homem, que a graça do Senhor Jesus possa resgatar este homem, esta mulher. E agora nós vamos expulsar toda a obra do diabo, toda a obra que o Satanás recebeu, quer seja na encruzilhada, na mata, no cemitério, onde quer que seja. Esta pessoa que Satanás está levando ela à loucura. Nós repreendemos agora, Satanás, você, legião do inferno, que está atuando no corpo desta pessoa, neste leito, nesta cama, nesta cadeira de rodas. Eu repreendo agora você, Satanás, sai desta casa, desta vida, desta família, deste esposo, desta esposa, deste filho, deste neto. Sai daí, Satanás. Você que está levando o nosso jovem, quer levar os jovens para esta vida, para que ela possa, para que a morte possa ceifar ela numa vida tão jovem. Nós repreendemos você, Satanás. Você que está colocando na mente deste homem para sair nesta madrugada, para matar, para roubar. Sai daí, Satanás, pelo sangue de Jesus eu te repreendo. Sai daí, espírito do diabo, você que está atuando nesta comunidade, você que está atuando nesta favela, você que está atuando na vida desta pessoa que está em situação de rua, eu te repreendo, espírito da miséria, espírito da morte, sai agora pelo sangue de Jesus. Senhor, eu oro, Senhor, para que a bênção do Senhor chegue nesta casa, neste lar, nesta família, neste momento, para que a bênção do Senhor chegue neste hospital, neste pronto-socorro, na vida desta criança, deste jovem, desta jovem, desse senhor, dessa senhora que está com câncer, que está com esta inflamação, com esta leucemia. Nós repreendemos agora, em nome de Jesus, sai daí, Satanás. Todo resquício, todo pecado, tudo aquilo que não agrada ao Senhor, o fogo do Espírito Santo está queimando agora, e você vai ter que sair desta vida, desta casa, desta família, porque o sangue de Jesus tem poder. Vai repreendendo, Senhor, vai repreendendo agora, vai repreendendo todo espírito da murmuração, vai repreendendo agora, Senhor, todo espírito de doença que está oprimindo esta vida. Sai daí, Satanás, não importa onde quer que você esteja, esteja atuando, quer seja na cabeça, no coração, na perna, no sangue, na vida desta pessoa, ou você está usando o próprio vizinho para tirar a paz deste homem, desta mulher, eu te repreendo agora. Sai daí, Satanás. Você também que está atuando na vida deste homem, desta mulher em outros países, nós te repreendemos agora. Espírito do diabo, nós te repreendemos. Sai agora! Sai agora pelo sangue de Jesus. Oh, meu Senhor, eu quero agradecer pelos milagres que o Senhor já está operando, pelo mover do Senhor sobre esta vida, sobre esta casa, esta pessoa que está desempregada, esta pessoa que vai sair de manhã em busca de um emprego, que o Senhor venha surpreender essas vidas como a porta de um bom emprego, de um bom ganho, para que ele tenha um salário compensador. Senhor, abençoa os dizimistas, abençoa este homem, Senhor, que está fazendo o propósito de ser um dizimista fiel. O quanto ele gostaria de estar entregando seus dízimos, mas ele não tem um ganho, as portas estão fechadas. Eu oro, Senhor, por essas vidas, para que as portas venham se abrir, para que a bênção do Senhor venha atuar. Senhor Jesus, apresento também o pequeno Galileu, Apresento, Senhor, as titias, professoras que estão cuidando desse trabalho tão lindo com os nossos pequenos. Senhor, apresento também o Ministério Regenério, Expansão Jovem. Apresento, Senhor Jesus, a nossa sede mundial. Apresento, Senhor Jesus, todos que trabalham, Senhor, direto e indiretamente em prol desta obra tão grande. Apresento ao Senhor os colaboradores aqui do prédio administrativo em todos os seus setores. Apresento também, Senhor, os colaboradores que estão instalados ali nos 5.000, Senhor. Abençoa a vida deles, abençoa, Senhor, que eles possam fazer um trabalho para o Senhor com perfeição, com dedicação, com amor, com zelo. Senhor Jesus, eu oro também pelos cultos que serão realizados logo mais aqui na sede. Senhor, usa, Senhor, aqueles que vão pregar a Sua Palavra. Esta pessoa que está indecisa, que não sabe como ou quando, ou se vai vir ou não, que o Senhor possa quebrar as barreiras que o impedem para que eles possam estar conosco logo mais de manhã aqui na sede mundial. Aqueles que estão indecisos também para a grande festa da Fundação Reviver, que o Senhor possa arrancar essa indecisão, esse desânimo, para que eles possam estar aqui, Senhor, na grande festa dos 32 anos da Fundação Reviver. Senhor Jesus, eu entrego todos os problemas, Senhor, da Tua obra, quer seja na esfera jurídica, lá no campo, nos países. Senhor, é impossível nós, como seres humanos, saber o que é que está acontecendo nos países, mas o Senhor sabe. Por isso eu oro, Senhor. Eu oro para que o Senhor dê direção a esse pastor, a esse dirigente, a solucionar os problemas, que tenham sabedoria, direção de Deus, para fazer do melhor para a obra do Senhor. Senhor, livra, Senhor, livra a tua obra daqueles que querem tirar proveitos, daqueles que querem de todas as formas ver a igreja, Deus de amor, de portas fechadas. Coloca por terra, Senhor. Abençoa todos os projetos que o Senhor colocou no coração da diretoria, que já foi deliberado, que já foi aprovado, os projetos, os trabalhos que estão sendo realizados. Senhor, coloca homens e mulheres cheios de Deus, cheios do Senhor, cheios do Teu Santo Espírito, para que possamos somar as nossas forças, para que venha agregar, Senhor, a esses projetos, que possamos novamente, Senhor, tirar o povo de dentro da igreja, ir para os cultos ao ar livre, ir para os estádios, ir para as ruas, evangelizando, anunciando o nome do Senhor, porque cada membro desta igreja tem um papel muito importante, Senhor. Cada membro, cada obreiro tem um papel muito importante para esta obra. Senhor, muito obrigado se o Senhor colocar tantas pessoas de bem neste ministério para apoiar, para ajudar. Apresento também esses irmãos que são simpatizantes da igreja Deus de Amor. Não são membros da igreja, muitas delas são membros de outras igrejas, de outras denominações. Eu oro por eles, ó Pai. Senhor Jesus, eles sempre estão aqui conosco, aqui no santuário da oração, orando, buscando a presença de Deus, apresentando as suas causas, os seus problemas, a sua família, o seu trabalho. Meu Deus, esta igreja o Senhor colocou neste lugar. O Senhor levantou a igreja, Deus de amor, para ajudar essas pessoas. Senhor Jesus, eu oro também, Senhor, pelas pessoas que estão em situação de rua. Senhor, abençoa essas vidas, Senhor. São almas, meu Deus, são almas que Satanás tem aproveitado da fragilidade delas e tem o escravizado de uma forma horrível. Eu oro, Senhor, peço por misericórdia. Senhor, eu te agradeço por esse momento de oração. O Senhor possa usar, Senhor Jesus, pastor Fabrício, que vai continuar orando, buscando a presença de Deus. Continua, Senhor, conosco. É a oração que eu faço, no nome santo de Jesus. Amém e amém, Senhor Jesus.
1: Senhor meu Deus e meu Pai, em concordância com a oração do seu servo, aqui estou diante a sua santa presença. Muito obrigado, Senhor, pela sua bondade, pela sua graça e pela sua misericórdia. Senhor, nós reconhecemos os nossos pecados. Perdoe os nossos pecados por pensamentos, palavras e obras, porque é o sangue de Jesus que nos purifica de todo pecado e de todo mal. Senhor, eu quero orar neste momento pedindo que o Senhor venha quebrantar o coração do seu povo, dos seus filhos, para que haja arrependimento. Sim, Senhor, arrependimento dos pecados. Porque quando nós nos arrependemos dos nossos pecados, das nossas falhas, das nossas fraquezas, as suas bênçãos são derramadas sobre nós e o Senhor sara a nossa terra. Perdoa, sim, os nossos pecados, ó Deus, para que possamos estar diante da sua presença em santidade, porque a sua palavra quem nos ensina, sede santo como eu sou santo, porque o Senhor é santo. E o Senhor é o Deus que nos santifica através da sua palavra e do Espírito Santo. Senhor, eu quero orar por esta pessoa que talvez não tem mais força de orar, não tem mais força de jejuar, não tem mais força de buscar a sua presença. Porque sem a sua presença nós não somos nada, nós não somos ninguém e não iremos a lugar algum. Pois o próprio Senhor Jesus disse, sem mim nada podeis fazer. Então fortaleça o seu povo, restaura, Senhor, a força do seu povo para orar, para jejuar, para buscar a sua presença, porque a sua palavra quem nos ensina, orai sem cessar, para que possamos vencer as astutas ciladas do inimigo, as armadilhas que Satanás tem levantado e tem preparado contra a nossa vida, ó Pai. Vai repreendendo agora, vai jogando por terra todo o laço do adversário, todo o laço do inimigo, contra a vida desta pessoa que está orando comigo agora, contra esta casa, contra esta família, Senhor. Quantas pessoas estão sendo atingidas por obras malignas, por laços malignos, ó Deus, que estão amarrando a vida das pessoas, que estão trancando a vida das pessoas, mas há poder no nome e no sangue de Jesus, porque a sua palavra diz, ó Deus, que foi para isto que se manifestou o Filho de Deus, para desfazer as obras de Satanás. Desfaça agora, Senhor, as obras do diabo contra esta casa, contra a vida deste jovem que talvez está sem esperança, está angustiado. Talvez esta pessoa que está passando por uma situação tão difícil, por uma situação tão complicada, que ela pensa que a única saída é tirar a própria vida. Tenha misericórdia desta pessoa, ó Deus. Visita este coração agora, porque o Senhor é vida e vida em abundância. O Senhor é a esperança, meu Deus, para toda a humanidade. Vai repreendendo agora esses pensamentos negativos, esses pensamentos suicidas, ó Deus, que está permeando na mente deste jovem, deste rapaz, desta moça, desta pessoa, ó Deus. Talvez porque se deparou com uma situação muito difícil na vida e pensa que não tem saída, porque o Senhor tem saída para todas as coisas. O Senhor tem uma saída para todos os problemas. É a sua palavra quem diz, ó Deus, que o Senhor

0: Deus, a tua palavra diz que o Senhor manda uma porta de escape junto com a provação, e que o Senhor não permite nenhuma provação que nós não possamos suportar, ó Deus. Até as lutas e as provações que nós enfrentamos em nossa vida está no controle das suas mãos, está no seu governo, ó Deus. Então ajuda esta pessoa agora, que talvez está passando por uma provação muito grande na saúde, por uma provação muito grande no casamento, lá na empresa, na vida financeira. Talvez está passando por uma provação muito grande também na vida espiritual, ó Deus. Socorre esta pessoa, ajuda esta pessoa, Senhor, a entender que o Senhor tem um propósito em todas as coisas. Mesmo quando Jó estava passando por aquela provação tão difícil, existia momentos que parecia que ele estava só, pois ele mesmo dizia que quando olhava para frente não conseguia ver o Senhor, quando olhava para trás também não conseguia, para os lados a mesma coisa, ele não conseguia ver por algum momento, ó Deus, a sua presença, mas o Senhor estava ali. Mas o mais importante não era que Jó não estava vendo o Senhor, mas o Senhor estava vendo a Jó. O Senhor estava ciente daquela provação que ele estava passando, pois foi o Senhor que havia permitido, e o Senhor estava no controle de tudo, e o Senhor deu a ele vitória. O Senhor restaurou a vida de Jó. É a sua palavra quem diz, ó Deus, que o Senhor deu a ele tudo em dobro, porque o Senhor é o Deus de propósito. E lá no capítulo 42, ele mesmo disse: eu bem sei que tudo podes, e nenhum dos seus propósitos podem ser impedidos. Realmente, Senhor, nenhum dos seus propósitos podem ser impedidos. Por mais que o adversário lute, por mais que o adversário se levante, mas o seu propósito prevalece, porque o Senhor cuida de nós. Talvez esta pessoa que está orando comigo agora está derramando lágrimas, dizendo: Senhor, me tira desta provação, dizendo: Senhor, me tira desse poço que eu me encontro, que parece que não tem saída. Estenda as suas mãos agora. Talvez, ó Deus, esta pessoa que está à beira da morte e está pedindo: Senhor, me ajude, estenda as mãos para mim, porque o Senhor é o Deus que não desengana ninguém. Por mais que a medicina desengana, por mais que a medicina diga que não tem mais jeito, que não tem saída, o Senhor é o remédio. Aleluia, Jesus, que coisa linda! O Senhor é o remédio para qualquer enfermidade, o Senhor é o remédio para qualquer doença, o Senhor é o remédio para a pior doença que afetou a humanidade, que é o pecado. Então, para o Senhor não tem nada difícil, para o Senhor não tem nada impossível. O Senhor é o Deus das causas impossíveis. Então visita agora este ouvinte, ó Pai, visita agora esta pessoa que está nos assistindo neste momento, porque há poder no teu nome, há poder no teu sangue, Jesus, e nós clamamos com toda a fé do nosso coração: Senhor, visita agora esta pessoa que talvez está enfrentando a depressão, talvez está enfrentando, Senhor, problemas psicológicos, esta ansiedade, Senhor, que tem atacado a vida destas pessoas, que não tem deixado esta pessoa dormir à noite, que tem feito com que esta pessoa esteja sempre cansada, fadigada, preocupada, estressada. Derrama agora, Senhor, a paz e espírito sobre o coração desta pessoa. Derrama agora, Senhor, o teu bálsamo sobre a vida desta pessoa, em nome do Senhor Jesus Cristo, porque o Senhor é o Deus de paz, porque o Senhor é o Deus que traz tranquilidade. A sua palavra diz que mesmo no meio da guerra, mesmo no meio da batalha, o Senhor é o Deus que traz paz, que traz tranquilidade para o coração do teu povo e para o coração dos teus filhos. Senhor, eu lhe peço agora, Pai, para visitar aqueles que estão trabalhando agora na madrugada. São muitas pessoas que estão de serviço, Senhor, pela madrugada. Aqueles que estão trabalhando na área de segurança, visita eles agora, Senhor. Os policiais que estão nas ruas trabalhando para a segurança, Senhor, da população. Abençoa estes policiais que depois retornarão para suas casas, para suas famílias, para sua esposa, para os seus filhos. Guarda eles, ó Deus, de todo mal. Protege eles, ó Deus, debaixo das suas asas, ó Pai. Toma em suas mãos esta pessoa que está viajando e está nos ouvindo agora, está nos acompanhando, Senhor. Está lá na estrada, correndo risco de morte. Acampa os teus anjos ao redor desta pessoa, Senhor, em nome de Jesus Cristo. E vai repreendendo agora todo o laço do adversário. Repreenda agora o laço de morte contra a vida deste caminhoneiro, contra a vida deste motorista que está viajando com a família, contra a vida desta pessoa, deste motorista de ônibus, contra a vida, Senhor, desta pessoa que talvez já está viajando cansado, está viajando, Senhor, porque a necessidade, Senhor, traz esta demanda para a vida dele. Visita agora, coloca as tuas mãos santas, as suas mãos poderosas, aqueles que estão trabalhando, Senhor, nas portarias dos condomínios, das empresas. Guarda eles de todo mal. O Senhor é o nosso guarda fiel, o Senhor é o nosso escudo, o Senhor é a nossa rocha. Se o Senhor não guardar a cidade, em vão vigia a sentinela, Senhor. Por mais que tenhamos um aparato, por mais que tenhamos habilidades, mas se não for o Senhor, de nada adianta. O próprio salmista disse: se não fosse o Senhor que estivesse ao nosso lado, ora diga Israel, os nossos inimigos teriam nos engolido vivos. Mas por causa do Senhor, é por sua causa, Senhor, é por sua causa que os nossos inimigos não nos devoram, é por sua causa que os nossos inimigos não nos destroem, porque o Senhor é o nosso guarda fiel, o Senhor é o nosso protetor fiel. Senhor, eu não posso deixar de orar por aqueles que estão trabalhando na área da saúde, aqueles que estão lá nos hospitais, na segurança dos hospitais, ó Deus. Abençoa eles, guarda debaixo das tuas asas, não somente na segurança, mas os enfermeiros, ó Deus, os técnicos em enfermagem. Visita eles agora, aqueles que estão trabalhando para ajudar as pessoas que estão em tratamento, as pessoas que estão sentindo dores neste momento. Derrama amor no coração deles, ó Deus, a cada dia mais, para lidar com as situações. E nós sabemos que é muito estressante, nós sabemos que é muito cansativo lidar, Senhor, com esse tipo de coisa, ver as pessoas sofrendo, ver as pessoas doentes. Então eu te peço para que o Senhor possa fortalecer o psicológico dos profissionais de saúde, aqueles médicos, ó Deus, que fazem aquelas cirurgias longas, de horas e horas, ó Deus. Dê sabedoria para eles, dê entendimento a eles, que não seja aqueles doutores na frente desses procedimentos, mas que seja suas mãos poderosas, que seja suas mãos santas, Senhor, dirigindo aquela equipe médica, o cirurgião, o anestesista, todas as pessoas que estão envolvidas nessas operações, todas as pessoas que estão envolvidas naquele centro cirúrgico. Coloca as tuas mãos agora, porque neste momento em que eu estou orando, eu sei que tem pessoas na mesa de cirurgia, tem famílias que estão tensas, que estão preocupadas, que estão pedindo a tua bênção, para que o Senhor possa entrar. Para que o Senhor possa entrar nos hospitais agora e repreender a morte, e repreender o espírito de morte. Oh, aleluia! Como é maravilhoso sentir a sua presença, como é maravilhoso, ó Deus, sentir a sua graça. graça. Entra agora nos hospitais, repreenda o espírito de morte, Senhor. Faça a sua obra, continua abençoando os médicos, continue abençoando os pacientes, continue abençoando aquelas pessoas que estão ali, precisando da sua bênção, precisando da sua misericórdia. Eu oro pelas criancinhas também, que estão doentes, que estão enfermas, Senhor. Quantas crianças fazendo tratamento oncológico, que precisam da sua bênção, ó Pai. Visita agora, Senhor, em nome de Jesus Cristo. Coloque as suas mãos sobre elas. Coloca, Senhor, derrama as suas bênçãos sobre a vida dessas crianças. Não somente nos hospitais, mas em casa também, Senhor. Esta pessoa que neste momento, que agora, está sentindo muita dor. Não importa onde seja esta dor. Coloca as suas mãos agora e repreenda, Senhor. Vai repreendendo esta dor. Vai repreendendo esta enfermidade. Há poder no sangue de Jesus. Foi o Senhor quem ressuscitou a Lázaro, que estava morto há 4 dias. Quando não havia mais esperança, as próprias irmãs de Lázaro, a própria irmã de Lázaro disse: Senhor, se o Senhor estivesse aqui, o meu irmão não teria morrido. Mas nós sabemos, ó Deus, que para o Senhor nunca é tarde, que para o Senhor nunca nada está perdido. O Senhor é o Deus que pode recuperar aqueles sonhos que estão mortos, que estão enterrados, a saúde desta pessoa que talvez está morta para ela, que talvez não existe solução. O Senhor pode chamar a vida agora. O Senhor pode remover esta pedra, este impedimento sobre a vida desta pessoa e pode trazer a saúde. Oh, meu Deus, eu oro também pela restauração das famílias que têm sido alvo principal de Satanás, principalmente nesses últimos dias que nós estamos vivendo aqui na terra, Senhor. A família tem sido alvo de muito ataque, de muitas retaliações malignas, porque nós sabemos que a família, ela é a base da sociedade. Então eu lhe peço para que o Senhor possa restaurar a paz da família, para que o Senhor possa restaurar o amor da família, dos filhos com os pais, dos pais com os filhos, do esposo com a esposa, Senhor, e vice-versa. Que o Senhor possa restaurar este amor e que o Senhor possa ensinar esta família a cada dia a estar em sua presença, meu Deus, firmada na rocha que é Cristo. Toma assim esta família nas suas mãos e vai tirando do coração desta família todo ódio, todo rancor no coração desses familiares, ó Deus. Vai repreendendo em nome de Jesus Cristo e que haja o amor, a paz e a união sobre esta família. Eu oro, Senhor, também pela salvação da família, pedindo a Ti, ó Deus, que possa trazer todas as famílias aos Seus pés, possa trazer todas as famílias ao Seu altar. Eu peço por eles, peço a Sua bênção por eles, em nome de Jesus Cristo, porque quando nós estamos no Seu altar, ó Deus, o Senhor nos ensina, nós somos nutridos pela Sua palavra, pelos ensinamentos bíblicos. Abençoe, Senhor, cada família agora, em nome de Jesus Cristo. Meu Deus, eu quero orar também por aqueles que têm apoiado a sua obra, por aqueles que têm sido, Senhor, um braço forte para apoiar a sua obra com as suas ofertas, com os seus dízimos. Sim, meu Deus, porque nós aprendemos através da sua palavra que ofertar é bíblico, dizimar é bíblico, e quando nós estamos ofertando e dizimando, nós estamos colocando o Senhor na frente de tudo, principalmente na frente da nossa vida financeira, econômica, porque o Senhor é o primeiro. O Senhor é o primeiro em tudo na nossa vida. O Senhor é o Alfa, o Senhor é o Ômega. O Senhor é o Deus da provisão, porque se não fosse o Senhor, nós não teríamos nada. a morar. Nós não teríamos um salário, nós não teríamos nem sequer saúde e disposição para levantar da cama. Mas nós reconhecemos, ó Deus, tudo que o Senhor tem feito por nós. Por isso, nós ofertamos. Por isso, nós dizimamos, porque nós reconhecemos, nós temos o coração grato por tudo aquilo que o Senhor já fez, por tudo aquilo que o Senhor está fazendo e por tudo aquilo que o Senhor fará. Sim, meu Deus, quando nós ofertamos e dizimamos, nós não estamos pagando por nada, por bênção alguma, porque como a sua palavra diz, que darei eu ao Senhor por tudo que Ele tem me feito. Nós não temos nada, Senhor, que pagar, não teríamos condições de pagar por todas as bênçãos que o Senhor tem nos dado, que não existe preço, mas nós ofertamos e dizimamos por gratidão, dizendo, Senhor, nós somos gratos, por isso nós levantamos as nossas ofertas, e quando nós dizimamos, nós estamos dizendo, Senhor, muito obrigado pela sua provisão, pelo salário mensal que o Senhor tem nos dado, pelo sustento que o Senhor tem nos dado. Eu aproveito, Senhor, e oro também por aqueles que estão desempregados, ó Deus, pedindo a sua bênção por eles, por aqueles que estão endividados, que o Senhor possa derramar a bênção sobre a vida deles, porque o Senhor é o Deus provedor, o Senhor é a fonte de tudo o que é bom, mas que o Senhor possa ajudar esta pessoa a entender que ela precisa abrir o coração para o Senhor, para que ela seja abençoada e para fechar as portas para o mal. Sim, meu Deus, ajude esta pessoa a entender que ela precisa muito do Senhor, que o Senhor é a fonte de tudo que é bom, porque a Bíblia diz que tudo que é bom vem do alto, vem do Pai das luzes, do Deus grandão, do Deus Todo-Poderoso, que tem tido misericórdia do teu povo e dos seus filhos. Ah, Senhor, ouve a nossa oração, ouve o nosso clamor agora, e repreenda todo impedimento, Senhor, tudo aquilo que tenta impedir com que a nossa oração chegue a Ti, porque o Senhor responde a nossa oração, e o Senhor responde com fogo. Sim, meu Deus, eu quero orar neste momento em favor da sua igreja, em favor de todos os eventos, de todos os cultos que nós temos programados aqui na nossa igreja, de todas as festividades. Eu coloco tudo nas suas mãos. Sim, meu Deus, eu coloco tudo nas suas mãos, porque o apóstolo Paulo ensinou que nós devemos orar sem cessar, colocando tudo em suas mãos, porque quando nós colocamos todas as coisas nas suas mãos, tudo dá certo, porque o Senhor toma a direção. Usa, Senhor, os pregadores, os pastores que estão pregando durante os cultos, Senhor, nos eventos, que sejamos tomados pelo Seu poder, pelo Seu Espírito Santo, para que possamos trazer mensagens poderosas, para tocar o coração das pessoas, para tocar o coração do pecador, para que ele possa se arrepender, para tocar o coração daquele que está triste, que está angustiado, para que ele possa retomar o ânimo e te servir. Quantas pessoas estão desanimadas, quantas pessoas estão abatidas, e somente o Senhor tem este poder de levantá-las, somente o Senhor tem este poder, ó Deus, de fazer com que estas pessoas, ó Pai, recobrem o ânimo e esteja em sua presença para adorar o seu nome, para bendizer o Senhor na beleza da sua santidade. Ah, meu Deus, eu te louvo, eu te agradeço por esta oportunidade maravilhosa, especial, que o Senhor me concede de estar aqui em clamor, de estar aqui em oração com centenas e centenas de pessoas. Ah, meu Deus, visita cada uma delas agora com a sua presença, em nome de Jesus Cristo, ó Pai. Visita cada lar, visita cada família, visita cada coração pela sua bondade. Senhor, eu oro por todas as pessoas que estão aqui no estúdio neste momento, pedindo, Senhor, para abençoar a vida de cada um desses trabalhadores, para que o Senhor possa abençoar a família deles, que o Senhor possa abençoar a vida deles e que o Senhor possa guardá-los de todo mal. Eu oro pela nossa diretoria, Senhor, pela nossa irmã Ereni Miranda, a nossa presidente, a nossa irmã Débora Miranda, vice-presidente, pastor Lorival de Almeida, presbítero Davi Miranda Neto. Eu oro, ó Pai, pedindo que o Senhor possa cobri-los com Teu sangue, que o Senhor possa protegê-los de todo mal, que o Senhor possa guardá-los e continuar usando a vida deles com poder. Abençoe o pastor Jerry e sua família, pastor Marco Magno e sua família, pastor Antônio Osmar e sua família, o pastor Wilson Siqueira e sua família, a irmã Maria Josefina, Senhor, e a sua família também. Nos guarda, Senhor, nos livra de todo mal e nos cobre com Teu sangue bendito. É a minha oração, Senhor, com toda fé, com toda confiança, em nome do Pai, do Filho e do Espírito Santo. Amém e amém, Senhor Jesus. Que maravilha, que coisa linda, esta oportunidade que Deus está nos concedendo de estarmos aqui em Sua presença, orando e buscando a face do Senhor. Eu sou o pastor Fabrício Beata e eu quero aproveitar esse momento para falar com você que está nos assistindo, você que está nos ouvindo. Eu tenho absoluta certeza que o Senhor ouviu a nossa oração, ouviu o nosso clamor, mas eu não posso deixar de fazer o apelo. Você que ainda não aceitou ao Senhor Jesus como Salvador da sua alma, você que talvez está afastado da igreja, da presença de Deus, esta é uma rica oportunidade que o Senhor está lhe concedendo. Nós devemos aproveitar o dia de hoje. Não podemos deixar para amanhã a oportunidade que o Senhor tem nos dado hoje. Então aceite ao Senhor Jesus. Coloque a sua vida na mão dEle, na direção de Deus, para que Ele possa cuidar de você. O mais importante na vida do ser humano é ter o seu nome escrito lá no céu, no livro da vida. Todo o ganho dessa terra, toda a conquista dessa terra, se você não tiver o seu nome escrito no céu, no livro da vida, tudo é perdido, tudo é em vão. É a palavra de Deus quem diz: o que adianta o homem ganhar o mundo inteiro se perder a sua alma? Então de nada adianta. Eu não estou dizendo que não é importante você ter uma boa formação, uma boa casa, ganhar bem. Não é nada disso. Mas se você não garantir a salvação da sua alma, tudo é em vão. Porque depois, quando a pessoa morre, quando a pessoa vai para o túmulo, tudo fica. Nós não levamos nada. Eu sei que é uma reflexão muito conhecida, mas às vezes nós precisamos falar o óbvio, nós precisamos lembrar as pessoas do óbvio. Então talvez agora você esteja muito bem na sua vida, a vida profissional, não é, a família, a vida financeira. Talvez esteja tudo bem, e graças a Deus por isso. Louvado seja Deus por isso. Mas você precisa se lembrar que você tem uma alma. E um dia você vai descer à sepultura. E o que você tem preparado, para quem será? Para quem será? Qual é o destino da sua alma? Então, você precisa refletir e precisa pensar. Aceite o Senhor Jesus como Salvador de sua alma e desfrute de tudo aquilo que o Senhor te faz conquistar aqui nessa terra, mas com segurança de que a sua alma está salva e de que o Senhor está cuidando de você. Feche os teus olhos agora e faça essa confissão comigo, a melhor e maior decisão da vida do ser humano. Faça comigo agora esta confissão. Diga: Senhor Jesus, eu te aceito como um único e suficiente Salvador da minha alma. Escreve o meu nome aí no céu, no livro da vida, e sela com o teu sangue. Diga: Senhor Jesus, cuida de mim. Eu quero fazer o seu querer e a sua vontade. A minha vida pertence a ti. Amém. ainda com os olhos fechados, só mais alguns segundos. Senhor Jesus, eu te peço para que o Senhor possa visitar esta pessoa que está levantando as mãos, que está te aceitando como o único e suficiente Salvador da vida dela. Toma esta vida em suas mãos, cuida desta pessoa e ajude com que ela entenda o seu querer e a sua vontade. Em nome do Pai, do Filho e do Espírito Santo. Amém e amém, Senhor Jesus. Que Deus abençoe a todos vocês, queridos irmãos. Esteja conosco sempre na intercessão. Esse é o Ministério de Intercessão Global. E eu sei que o Senhor continuará abençoando a vida de todos vocês. Um grande abraço e fiquem todos na paz do Senhor Jesus.
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1: A paz do Senhor, o meu nome é Vitória de Souza Silva, eu moro em Juiz de Fora. Eu queria contar para os irmãos o que, que já aconteceu na minha vida, porque hoje em dia eu só tenho que agradecer a Deus. Já fui uma menina muito sofrida, eu já usei droga, eu já fui muito em baile funk, eu já aprontei muito, eu sofria muito. E eu também já morei em orfanato, sabe? Minha mãe, ela não dormia dentro de casa. Ela ficava noite e dia na rua usando droga. A minha mãe não cuidava da gente. Eu já passei certas coisas que tem hora que eu até fico lembrando assim, eu até falo com Deus, Senhor, olha só o que, que você fez na minha vida. Eu já sou uma mãe. Eu não tinha nem um colchão pra gente dormir. O meu esposo forrava assim, era um papelão com um lençol. E a minha menina, na época, ela tinha mais ou menos uns 6 meses. E muitas vezes a gente pedia ajuda às pessoas, porque a gente não tinha nada para comer dentro de casa. Eu me sentia sozinha, eu me sentia oprimida pelo inimigo. Muitas pessoas falavam, aquele ali não vai dar nada na vida, aquela ali também não vai dar nada. Muitos irmãos da Deus e Amor sempre me paravam na rua e falavam, Vitória, Jesus te ama, Jesus tem plano na tua vida. E eu, de coração duro, eu não dava ouvido. Aí teve um dia, eu fui na igreja, lá no bairro do Ipiranga, aí uma irmã falando assim comigo, Deus manda te dizer assim, que a sua vida vai mudar. Cheguei dentro de casa, peguei a Bíblia, comecei a ler. E eu, sem entendimento nenhum, não sabia nem orar. Eu só falava assim, Senhor, muda minha vida, Senhor. Senti um toque do Espírito Santo que eu só sabia chorar. Eu sentia que a minha vida dali pra frente ia mudar. E depois daquele dia eu comecei a sentir uma felicidade, uma paz. Só queria saber de Jesus, eu não queria saber mais de nada. E depois daquele dia eu comecei a caminhar. O pastor, ele começou a me ajudar. Eu passei pelas águas. Tudo que eu tenho, só tenho que agradecer a Deus. Por isso que eu falo com você. Se você pensa que Deus esqueceu de você, não pensa isso não, que Deus está no controle de tudo. Ah, hoje a minha vida, nossa, não tem nem explicação, porque hoje em dia eu estou bem com meu esposo, eu estou bem com a minha família, todo mundo está servindo a Deus, a minha família é em paz, hoje em dia a minha casa é toda arrumadinha, eu tenho um serviço, eu voltei a estudar, hoje em dia eu posso dar o que a minha filha quer, porque através eu vim para a igreja pentecostal Deus e Amor, a minha vida mudou completamente. Eu só tenho que agradecer a Deus, porque Deus é fiel. A minha vida mudou de uma tal forma que tem muitas vezes que muitas pessoas até hoje me veem e falam, como sua vida mudou, Deus é fiel. Tudo que ele falou que ia fazer na minha vida está se cumprindo tudo. Por isso que eu só tenho que agradecer, que eu sou muito grata com Deus. Eu falo com vocês jovens, se muitas vezes você está nesse mundo usando droga, as pessoas da sua família te esqueceu, não pensa isso não, porque Deus, ele vai te ajudar. Se você está com o coração magoado, entristecido, peça a Deus para entrar no seu coração. Basta você deixar ele entrar e fazer um trabalho muito grande na sua vida, como mudou a minha. Amém? O meu nome é Vitória de Souza Silva. Eu moro em Juiz de Fora, na rua Manuel Moreira de Moraes, no 821.
0: Para a sua vida mudar, é preciso que haja uma concordância total e completa entre você e a sua fé. Mas como saber se tenho fé suficiente para que haja essa concordância? Não basta apenas crer em Deus de uma forma sentimental e emotiva, mas é preciso acreditar nele de uma forma totalmente consciente. E isso só é possível através de sua palavra. As Escrituras Sagradas não nos deixam dúvida ao dizer: a fé vem pelo ouvir e ouvir a palavra de Deus. Para tocar o coração de Deus, é preciso que Ele veja em cada um de nós como estamos o servindo, qual a nossa crença para com Ele. Se você começar a crer em Deus hoje, de uma maneira consciente, ouvindo e crendo em Sua palavra, tenha certeza de que sua vida nunca mais será a mesma. 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
2: 1:13 em São Paulo. Que Deus abençoe grandemente o seu lar, a sua vida, a sua família. Aceite a gloriosa paz de nosso Senhor e Salvador Jesus Cristo, do seu irmão e amigo, presbítero Rafael Gonçalves. Hoje, dia 21 de agosto de 2026, vamos juntos até as 5 horas da manhã, ouvindo belíssimas canções, aqueles louvores que edificam as nossas vidas, quadros que vão edificar também o seu coração. E é claro, conto com a sua participação pelo WhatsApp da Rádio Deus e Amor, DDD 11 98292 3392. Você também pode entrar em contato conosco e falar ao vivo pelo DDD 11 3208 2790. Repito, DDD 11 3208 2790. Estávamos há instantes atrás no clamor da intercessão. Pastor Milton de Almeida, presbítero Fabrício Beata, estavam orando por você e já vamos nos preparar para orarmos às 2 da manhã, no clamor do socorro de Deus. Entre em contato conosco, nos deixe o seu nome, a cidade que você nos fala e também o seu pedido de oração. Será um prazer orar, clamar pela sua vida.
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2: O nosso irmão Albert já entrou em contato conosco, nos enviou a sua mensagem dizendo: Pastor Rafael, um ótimo dia, peço orações, pois preciso muito de uma resposta de Deus. Nós vamos orar pela sua vida e pela sua família. A nossa irmã Cristiana Silva também nos deseja um ótimo dia. Ela escreve dizendo: Pastor, estou há 1 ano desempregada, estou orando, buscando, fazendo entrevistas. Peço que inclua o meu nome na oração para que Deus venha abrir a porta de emprego. Nós vamos orar por você, irmã Cristiana. Ela nos escreve de Barueri. Vamos orar para que o Senhor venha visitar a sua vida e a sua família. A nossa irmã Rose também nos escreve, nos cumprimentando com a paz do Senhor Jesus. Ela diz: Pastor, peço orações em favor de Vitor. Ele está desaparecido desde hoje à tarde. Fomos buscar o irmão menor na escola, mas não voltou para casa. Ele tem apenas 15 anos. Meu Deus, vamos orar, irmã Rose. Vamos interceder pela vida desta criança. Ouvintes, ela acaba de nos enviar esta mensagem. A criança foi para a escola à tarde, mas até o prezado momento, são 1:16. A criança não apareceu, não deu notícia. Vamos clamar agora, vamos, para que o Senhor venha entrar com providência, o livramento, para que esta criança seja encontrada, porque afinal, esta é a madrugada do socorro de Deus. Senhor meu Deus e eterno Pai, eu oro, meu Deus, pela vida deste adolescente de 15 anos, oro pela vida do Vitor, que se encontra desaparecido desde a tarde de hoje. Meu Deus, eu não sei o que de fato aconteceu com esta criança. A família está desesperada. Os pais estão desesperados. Mas eu creio que aonde esta criança estiver, o Senhor possa tirá-la da situação que agora ela se encontra. lhe dando o grande livramento. Livra, meu Deus, agora livra. Faça com que esta família tenha uma excelente notícia. Faça, meu Deus, com que o telefone venha tocar e a família possa entrar em contato aqui conosco dizendo: pastor, Deus ouviu as orações e a criança que estava desaparecida, ela apareceu. Senhor, eu creio no livramento e na volta do Vitor para casa. Amém e amém, e graças a Deus. Uma e 18, continue nos enviando a sua mensagem, continue entrando em contato conosco via telefone. Inclusive, temos o nosso primeiro ouvinte na linha. A paz do Senhor Jesus, bom dia.
3: Jesus,
2: com quem eu falo? Com quem eu falo?
3: Fala com Bete, aqui do Espírito Santo, Rio Velho, do meu sítio.
2: Irmã Bete, desejo orações?
3: Eu quero agradecer. Eu quero fazer um agradecimento a Deus pela vida do meu neto, José Miguel, de 3 anos. E esses dias eu liguei para ir pedindo oração. Deus ouviu a oração do povo de Deus. Muito obrigado.
2: Glória a Deus.
3: Deus abençoe a vida do senhor, a senhora, as madrugadas. Então, meu neto, ele tinha um problema que ele não comia e não falava. E ele já está começando a falar e está começando a alimentar. Muito obrigado, Deus, e muito
2: glória
3: obrigado,
2: a Deus. Senhor. Irmã Bete, ficamos felizes pelo seu testemunho.
3: Muito obrigado.
2: Deus abençoe, muito aumentou a minha fé e a fé dos ouvintes de casa também. Deus te abençoe.
3: Muito obrigado.
2: Fique na paz do Senhor Jesus.
3: Ele tinha autismo. Eu tenho certeza que Deus já libertou a vida dele e já limpou ele.
2: Graças a
3: Deus. Ele já começou a alimentar. Ele não alimentava, não alimentava.
2: E nem falava. Meu Deus, que bênção. Fico feliz, irmã Beto.
3: Eu quero agradecer a Deus e aos senhores. Muito obrigado pelas madrugadas que ora, pelos milhões de pessoas.
2: Vamos continuar orando por ele, pela vida da irmã e pela vida dos ouvintes também. Deus abençoe.
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2: 1:20, que Deus abençoe a sua vida. Continue nos enviando a sua mensagem. DDD 11 982923392. Será um prazer ouvir o seu recado. Ler a sua mensagem, será um prazer orar por você. Vamos a uma pausa na nossa programação? Vamos ao quadro Pão Diário. Vamos nos alimentar um pouquinho, pelo menos por alguns minutinhos, da palavra de Deus. Pastor Lorival de Almeida traz o seguinte tema: imitação. Vamos ouvir, vamos ser edificados por Deus.
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5: E eu vou começar falando do nosso pano de fundo, né? Quanta imitação. É gente copiando gente, é gente copiando costumes, é gente copiando erros, é gente copiando modelos falidos, e alguns não, alguns modelos não são falidos, é verdade. Mas a verdade, ouvinte amado, é que existe essa sensação de imitação muito forte nas pessoas. Pessoas imitam, ou sei lá, copiam roupas, vocabulário, cabelo, é a moda, né? A moda. E não é só a moda, não, porque a moda acaba passando, mas às vezes as pessoas acabam copiando valores e condutas completamente equivocadas, erradas, e algumas coisas certas, é claro. Mas nós estamos aqui para falar dos dois lados, não é? Dos dois lados. O que a gente não pode permitir de forma alguma é que as pessoas se deixem levar por coisas que na verdade parecem bonitinhas, mas são grandes enganos, né? Grandes enganos. E para se copiar alguma coisa, para se imitar alguma coisa, a gente tem que saber a origem, tem que saber a razão, tem que saber o princípio, tem que saber o objetivo. Porque se isso não acontecer, nós podemos estar fazendo coisas que realmente não são condizentes até com a nossa própria vida. Ah, eu me lembro, quando eu era garotão, a gente imitava músicas americanas, né? A gente não sabia falar inglês, não conhecia quase nada de inglês, naquele tempo era muito difícil. E a gente cantava, a gente imitava e a gente, às vezes, fazia coisas absurdas, né? Coisas absurdas. Vestia camiseta escrita, uma frase que a gente não sabia ler o que que era, e às vezes estava lá, sou trouxa, um exemplo, né? Sou trouxa, me chuta. Coisas assim, né? Já, não sei se você já viu aquela camiseta que a pessoa coloca e está escrito em inglês lá, o rapaz que está ao meu lado é, e fala uma coisa ruim. Pessoa veste a camiseta, veste, fala, canta música e nem sabe o que que é. Me lembro de uma música famosa no Brasil, uma música que fez sucesso não só no meio sertanejo, mas até mesmo pessoas não do sertanejo gravaram essa música. E essa música era uma verdadeira, era um verdadeiro louvor a alguns espíritos. Então a gente não pode sair fazendo, sair copiando sem saber. Você se lembra? Eu me lembro que eu ouvi uma colocação feita por um colega, e ele falava a respeito da rainha, rainha louca. Me lembro agora. Pois é, Carlota Joaquina, né? O que que aconteceu? Aconteceu o seguinte, o que aconteceu foi que eles vieram de Portugal para o Brasil, a família real, né? E a gente sabe como eles vieram para o Brasil, né? Pediram socorro para aquela fragata inglesa, porque na realidade eles estavam tudo morrendo de medo, né? Então eles haviam enganado Napoleão e fugiram para o Brasil. E o que acontece é o seguinte, acontece que no navio vieram várias personalidades lá, tá, o rei e também a rainha, a Carlota Joaquina, não é isso? E o que acontece é o seguinte, acontece que no meio da viagem, a rainha, as pessoas que estavam com ela, foram infelizmente infectadas, eu posso dizer assim, por piolho da pior espécie, né, desse piolho de navio mesmo, que imagino que deve ser o piolho mais fominha que existe, né? E o que acontece é que a princesa, então, as filhas, as damas da corte e tal, e as pessoas que acompanhavam ali, que fizeram? Não tiveram dúvida, rasparam a cabeça. Rasparam a cabeça. E começaram a usar um tipo de um turbante, né? Por quê? Porque era piolho, a questão era piolho. Me lembro que uma vez eu combinei com o pessoal de uma banda que a gente tinha. Naquele tempo a gente era a juventude rebelde, né? A gente queria rebelde, mas nosso rebelde, o máximo que a gente fazia era colocar nomes estranhos nos componentes da banda, né? O baterista era bactéria, tinha o micróbio, aí vai. Bom, de qualquer forma, é o seguinte, eu raspei a cabeça porque era um combinado, toda a banda ia raspar a cabeça, ninguém teve coragem, eu fiquei lá o único bobão careca, né? A primeira pergunta que me fizeram quando entrei no ônibus um dia foi: piolho, moço? Eu falei: não, não foi piolho, não. Foi uma traição mesmo. De qualquer maneira, a rainha desceu com turbante, careca, e as mulheres cariocas acharam que aquilo era uma moda da Europa. E o que aconteceu? Imitaram. E ao invés de se tornarem nobres, utilizando-se de uma moda europeia, o que na verdade estavam fazendo era imitando as nobres piolentas, não é? Então a gente tem que prestar atenção o que a gente está fazendo. Vi uma coisa que pareceu interessante, posso de repente fazer uma coisa boa e interessante? Claro, se a gente tem o princípio é bom, se o objetivo é bom, agrada a Deus, a gente tem que fazer perguntas. É de Deus, o senhor vai realmente estar nesse negócio? Mas simplesmente raspando a cabeça e achar que é moda, você pode simplesmente estar dizendo, em outras palavras, tem o piolho. Então é preciso parar com essa coisa piolenta dentro das congregações, dentro das igrejas, e parar de imitar o que pessoas às vezes trazem de evangelhos falidos aí de fora. Evangelhos às vezes tão derrotados, às vezes evangelhos que não conseguiram fazer com que, de onde vem, os seus próprios países se mantivessem evangelizando. Pelo contrário, foram vencidos. E às vezes lançam lá modas que a tendência deles lá é aquela, com interesseiras em outras coisas, nem se sabe o que é que se está propagando através desse modismo, e aqui no Brasil começa as pessoas a fazer a mesma coisa sem saber a razão, o porquê, enfim. É a imitação muito forte. Cópias. Agora, é mais difícil copiar coisa boa, né? Mais difícil. Um grupo de americanos e americanas resolveram criar um grupo que eu... Como é que é o nome do grupo? Eu espero, coisa assim. Um grupo que espera para não ter... Espera para deixar para o casamento o ato sexual. Não achei que houve muita imitação, não. Aliás, fornicação na igreja não falta, né? Isso ninguém quer imitar. Quase ninguém quer imitar, né? Resolvi esperar. É o nome do movimento. A adesão foi pequeníssima. Quase não houve. Vigílias, orações intermitentes, jejum, oração. As pessoas não gostam de imitar também, né? Não gostam. Coisas boas quase não se imita, coisas que não têm valor nenhum. Parece que todo mundo quer imitar. Assimila o erro, agem como o mundo. Que não falar de políticos, né, evangélicos, que vexame, hein? Alguns que chegaram a ficar de pé, agradecer a Deus com propina. Ai, ai, ai, ai, ai. Ó, oh, meu Deus, agradeço porque a propina... Em quantas ocasiões nós mesmos não imitamos essa sociedade, né, de uma forma que age de forma imoral, às vezes, doente? Quantas vezes nós não imitamos isso? Muitas vezes imitamos, e está na hora de parar. Porque, na realidade, ouvintes amados, isso não traz edificação, traz só desastre, na verdade. Desastre. Não vos conformeis com este mundo, fala em Romanos. Não, não. A ideia original é que não vamos ter esse mundo como molde. Você que serve o Senhor Jesus sabe que você tem que ser moldado por Jesus e não pelo mundo. Né? Mas a Bíblia fala antes, transformai-vos. É o que diz a Bíblia, transformai-vos. É a questão da metamorfose, a questão da metanoia. É isso que está dizendo a Bíblia Sagrada. Começando pela mente, a nossa mente tem que ser regida pelos valores bíblicos, não por opiniões, não por orientações de televisão, de pseudo-pastores, não, não. Se nós vamos imitar alguma coisa, vamos imitar como Paulo fala, né? Vamos imitar o apóstolo Paulo, vamos imitar Jesus Cristo, vamos imitar bons exemplos, não é? É isso que a Bíblia Sagrada fala. Sede meus imitadores, diz o apóstolo. E aqui no caso aqui é a questão da imitação mesmo, a mímica, né? Olha, eu vou dizer a você, ouvinte, nós temos que imitar sim os bons exemplos. É isso que a gente tem que fazer. Porque se a gente não fizer isso, a gente perece sem salvação. Imitar o mundo, imitar o que o diabo coloca para tanta gente imitar, o que, que é isso? Sabe o que, que vai acontecer? Você vai acabar se tornando uma pessoa violenta. Isso sem falar em tantos outros exemplos de, eu diria, falta de conhecimento e que termina por imitações ridículas, eu diria, de coisas que não fazem sentido nenhum. Se temos de imitar, sejamos imitadores do Senhor Jesus. Não temos de imitar evangelho falido. Não temos de imitar pulinhos, dancinhas, imitar o mundo, imitar gritinhos do mundo. A igreja está cheia, né, de levanta a mãozinha agora. E para com isso, minha gente. Que negócio é esse? E estou falando no campo da música, e quantas pessoas imitam, às vezes, coisas que, meu Deus, fica até difícil falar. Mundanismo. Vida totalmente contrária ao que se entende pela Bíblia Sagrada, e o que tem de imitador não é brincadeira. É hora de imitarmos o irmão que está se santificando. Por que não imitar o irmão que está fazendo campanhas e mais campanhas de oração, jejuando 3 vezes por semana, santificando a sua vida, apartando-se do mundo? As pessoas parecem não querer imitar. É o quadrado, é o fanatizado, é o alienado. Não, não é. É o crente. Ó, presta atenção no que você está fazendo. Porque no dia que o prejuízo chegar, ou no dia que a conta chegar, ela pode ser alta. Imita o que serve para a sua edificação, para a sua vida. Tá bom? Tá? Fica tristinho comigo, não. Eu tô falando porque eu amo você no amor do Senhor. Para mim seria muito mais fácil chegar aqui e falar, não, aqui você tá muito bem, não importa, tá vivendo assim, mas Deus te entende. Tá perdoado já, irmão, não precisa nem se arrepender, tá no céu já. O nome que tá lá na glória acabou. Seria muito mais fácil. Mas eu não consigo. Não pretendo nunca, jamais ofender ninguém. Pelo contrário, pretendo ver as minhas palavras orientadas por Deus, ungidas pelo Espírito Santo, serem terapêuticas, isso sim. Mas temos de falar, não é? Vamos imitar as coisas boas, aí nós vamos viver melhor, muito mais esperança, uma vida espiritualmente mais saudável, tá certo?
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2: Voltamos com todos vocês. Eu sou o presbítero Rafael Gonçalves e somos da Igreja Pentecostal Deus e Amor. 1:37, entre em contato conosco pelo DDD 11 3208 2790. Fale conosco ao vivo, nos deixe o seu nome, a cidade que você nos fala e também o seu pedido de oração. Pois daqui a pouquinho, às 2 da manhã, estaremos no grande clamor do socorro de Deus. Quantas vidas desesperadas, oprimidas, depressivas, angustiadas. Você é uma dessas pessoas que precisa muito de oração, da ajuda de Deus? Entre em contato, teremos o imenso prazer de atender você. Vamos ouvir mais um ouvinte que está do outro lado da linha. A paz do Senhor Jesus, bom dia.
3: A paz do Senhor Jesus, bom dia, pastor.
2: Com quem eu falo?
3: Fala com a irmã Cida.
2: Irmã Cida, fala de onde, irmã Cida?
3: Eu falo aqui, irmão, de Bauru.
2: Bauru, interior de São Paulo. A irmã deseja Sim. orações?
3: Irmão, eu estou assim, eu fiz o primeiro exame. Eu estava com um caroço macio do lado da garganta, do lado esquerdo.
2: Ah, sim.
3: E no exame, irmão, não gostou nada, sabe? Tem exame de, assim, uma borracha que eles enfiam pela narina e vai na garganta, né?
2: Sim.
3: Não deu nada, irmão, no exame. Só que eu sinto agulhada na minha cabeça do lado esquerdo, né?
2: Imagino.
3: Eu sinto agulhada, irmão, e agora eu estou sentindo um negócio estranho.
2: Sim, sim.
3: É, parece que está soprando, apavorando agora, tudo para Deus, não tem que ver, tem que ver. Mas, Jesus, o que é isso, Senhor? Tem misericórdia, está me incomodando, meu irmão, está me incomodando. Parece que tem uma filhinha, sabe, soprando dentro do ouvido. Eu estou me incomodando, está até chamando meu filho que mora aqui na minha casa, está pedindo orar para mim, Jesus, o que é isso? Não dói, mas está soprando.
2: Vamos orar pela irmã agora. Vamos clamar pela vida, irmão, e pela saúde da irmã.
3: Amém, irmão.
2: Feche os olhos, irmã Cida. Vamos clamar a Deus para que seja repreendida esta enfermidade. Maravilhosíssimo Deus e eterno Pai, eu apresento a vida da nossa irmã Cida em tuas mãos. Ela foi aos médicos e, segundo o diagnóstico, não tem nada, mas ela permanece sentindo dores, desconfortos. Senhor, toque agora onde dói. Toque agora onde a incomoda. Repreenda toda infecção, toda inflamação, toda enfermidade. E restaure a saúde da tua filha nesta madrugada. Seja patológico ou espiritual, que seja em nome de Jesus repreendida. E ela seja livre, curada, que ela tenha uma madrugada de sono abençoada pelo Senhor. Eu oro e a tua filha também ora, e juntos, na mesma fé, temos a certeza do grande milagre. Amém e amém, e graças a Deus. Irmã Cida, que Deus lhe abençoe, que o Senhor continue lhe dando saúde, e aproveitando a oportunidade, a irmã deseja incluir mais algum nome para a oração?
3: Ah, desejo sim, irmão. Bom casal, meu filho, mas tem uma oração e esposa Luiz.
2: Anotado.
3: E tem uma irmã nossa da igreja, a semana Paula, e a cunhada dela mandou mensagem para essa mora minha, porque a senhora, eu assim, ela caiu, não do nada, ela desmaiou, e ela está na UTI, irmão. Ana Paula.
2: Ana Paula, está anotado. Isso. Vamos orar pela vida dela.
3: Todos precisam de oração, todos precisam de oração para Deus.
2: Amém, irmã Cida. Vamos continuar orando pela saúde da irmã.
3: Amém.
2: Orando pela vida da nossa irmã Ana Paula e por toda a família, em nome de Jesus.
3: Amém, Jesus, irmão. Deus abençoe, irmão.
2: A irmã também. Uma excelente noite na presença do Senhor.
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2: 1:42, continue entrando em contato conosco pois estamos aqui para orar, para ajudar você. Olha, 18 minutinhos nos separa das 2 da manhã. Se você não consegue entrar conosco em contato por telefone, nos envie a sua mensagem. DDD 11 98292-3392. Estamos anotando o seu pedido de oração. Vamos ouvir mais alguém que está do outro lado da linha. A paz do Senhor Jesus, bom dia.
4: Oi, sou o Fernando Daniel, de Sapucaia do Sul.
2: Irmão Fernando, abaixe o volume do seu rádio e ouça apenas sim, pelo retorno. Ah, que bênção. Tudo bem, irmão Fernando? Boa noite, bom dia.
4: Boa noite, queria fazer uma oração para minha avó, a Catarina Moraes.
2: Catarina Moraes. Irmã Catarina, a paz do Senhor.
5: Pai do Senhor, irmão, o povo está dormindo. Até agora não pude dormir um soninho ainda, que com dor da coluna dorme na ursa do pé. E já é muito, né? Muita dor.
2: Feche os olhos, irmã Catarina. Permita que eu ore por você, pela vida da irmã, nesse exato momento. Senhor Jesus, eu oro a favor da vida, da saúde da nossa irmã Catarina. Senhor Jesus, toque na vida da sua filha e restaure. Repreenda essas dores, essas enfermidades. Repreenda este mal que assola o seu corpo. Senhor Jesus, eu creio. E ela também crê, o neto crê. Por isso nós estamos aqui clamando, orando, pedindo ao Senhor um grande milagre na vida da tua serva. Senhor Jesus, toque na vida dela, que da cabeça até a planta dos pés, ela possa sentir o toque do Senhor, restaurando, curando e repreendendo as enfermidades, em nome de Jesus. Irmã Catarina, que Deus abençoe, que Deus continue lhe dando saúde, e quando precisar, estamos aqui sempre durante as madrugadas para atender a irmã e toda a família. E vamos orar pela irmã novamente às 2 da manhã. Deus te abençoe.
5: Obrigado, irmão. Obrigado.
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2: Muitas pessoas estão entrando em contato conosco, pedindo orações. O nosso irmão Cláudio nos enviou a sua mensagem, dizendo: pastor, a paz do Senhor, bom dia. Moro na cidade de Morungaba. Peço orações por Letícia, Emanuel, Messias, Josué e Josafá. Nós vamos orar, em nome de Jesus, pela vida dessas pessoas. A nossa irmã Martieri também entrou em contato conosco, pedindo orações. Ela nos envia sua mensagem, pedindo o socorro de Deus para sua família. Já está anotado e já já vamos para esse grande clamor, o clamor do socorro de Deus. Mais um ouvinte na linha, a paz do Senhor Jesus, bom dia.
7: Bom dia, Pai do Senhor.
2: Com quem eu falo?
7: Você fala com o João Batista Muniz, aqui do Jardim Campinas.
2: Irmão João Batista, deseja orações?
7: Sim, pastor.
2: Fique à vontade, pode falar os nomes.
7: Eu posso contar uma bênção, pastor?
2: Fique à vontade, aumente a nossa fé.
7: Pastor, eu me encontrava ali no Hospital São Paulo, e 2 vezes eu fui parar na UTI, e eu orava, e de lá eu ligava para o programa, que eu sou ouvinte assíduo do programa, e Deus me concedeu a vitória.
2: Que bênção.
7: E eu me encontro na minha casa me recuperando.
2: Glória a Deus.
7: Para a glória de Deus.
2: Que bênção. No hospital, entrando em contato conosco, pedindo orações, Deus ouviu, Deus atendeu, e hoje o irmão está em casa glorificando ao Senhor pelo milagre.
7: Graças a Deus, irmão.
2: Deus abençoe, irmão João, grande a sua fé. E aproveitando essa fé, o irmão deseja incluir o nome de mais alguém na oração que vamos fazer daqui a pouquinho?
7: Sim, meu pastor. A minha esposa, Lélia Barbosa.
2: Ah, sim.
7: Priscila Barbosa.
2: Priscila Barbosa.
7: É, Luiz Gustavo Queiroz.
2: Luiz Gustavo Queiroz.
7: Raquel Barbosa.
2: Raquel Barbosa.
7: Micaías Barbosa.
2: Micaías Barbosa.
7: E Samuel Barbosa Muniz.
2: Vamos orar em nome de Jesus, irmão João. E ore conosco também. Deus abençoe grandemente.
7: Eu vou estar orando junto com os irmãos daqui a pouco.
2: Glória a Deus. Foi um prazer falar com o irmão.
7: Amém, pastor. Fica na paz do Senhor. Deus abençoe o Senhor e a família.
2: Digo mesmo, Deus abençoe o irmão e a família também.
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2: O nosso irmão Jake nos enviou a sua mensagem dizendo: pastor, eu preciso muito de orações. Ore pela minha sogra Arlete, está passando por um momento difícil, um momento de dificuldade, perdeu o emprego, mora de aluguel, porém sozinha. Eu creio no milagre do Senhor, no socorro de Deus nesta madrugada para a vida dela. A nossa irmã Lígia também nos escreveu, nos dizendo: pastor, bom dia, peço orações para o Mateus, para Flávio, para que o Senhor possa dar grandes livramentos. E também peço oração pela minha saúde, para que o Senhor venha me curar dos pulmões e da canseira. Vamos apresentar, sim, a sua vida nas mãos do nosso Deus. A nossa irmã Ana Diniz, ela diz: pastor, boa noite, peço orações pela minha saúde, pela vida financeira, para que eu possa ser aprovada e o meu benefício do INSS que está travado possa sair. Nós vamos orar, sim, vamos apresentar esse propósito nas mãos do nosso Deus. Quem nos escreveu também foi a nossa irmã Andréia. Ela já nos agradece pela oração da meia-noite à uma da manhã e já está aguardando a oração das duas da manhã. 11 982 92 3392, para você que deseja nos enviar a sua mensagem de texto pelo WhatsApp. Você que deseja entrar em contato por ligação, 11 3208 2790. Mas antes, vamos falar de família. O psicólogo Jessé Ávila traz um tema maravilhoso no quadro Família em Foco, Intimidade.
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11: Vocês sabiam que um casal pode continuar vivendo na mesma casa, compartilhando responsabilidades e até mantendo uma vida sexual, mas ao mesmo tempo estar emocionalmente distante? Intimidade não significa apenas proximidade física, significa sentir que existe alguém com quem podemos compartilhar os nossos pensamentos, medos, alegrias e vulnerabilidades.
12: Por essas razões, hoje nós vamos falar sobre intimidade no casamento, porque a conexão emocional vai muito além da vida sexual. Estudos sobre relacionamentos mostram que segurança emocional, carinho e disponibilidade e sensação de parceria são componentes importantes para a satisfação conjugal. A intimidade é construída quando o casal consegue compartilhar experiências e sentimentos sem medo constante de julgamento ou rejeição. Exemplo: um casal conversa todos os dias sobre contas, filhos, trabalho e compromissos, mas quase nunca pergunta: como você está de verdade?
11: Com o tempo, a relação continua funcionando, mas perde profundidade. Às vezes, o que está faltando não é tempo juntos, mas qualidade na conexão. Então a gente entende que Intimidade não é apenas estar perto. É permitir que o outro tenha acesso àquilo que existe dentro de nós. E a gente tem aqui 5 dicas muito importantes que vocês podem colocar em prática todos os dias. Número 1. Criem momentos sem falar apenas de problemas. Ou seja, nem toda conversa precisa ser sobre contas, sobre filhos ou responsabilidades. Relembrem histórias, falem de sonhos, interesses e experiências que fizeram vocês se aproximarem. Número 2. Demonstrem carinho durante a rotina. Um abraço um pouco mais demorado, um beijinho inesperado, uma mensagem durante o dia, ou simplesmente segurar a mão do outro, são pequenas atitudes que comunicam o seguinte: olha, você continua sendo importante para mim.
12: 3ª. Compartilhe vulnerabilidades. Falar "estou preocupado", "estou cansado" ou "preciso de você" pode fortalecer a conexão. Vulnerabilidade não é fraqueza, é permitir que o outro participe da nossa vida emocional. 4ª. Proteja o tempo do casal. Se todo o tempo disponível é ocupado por trabalho, filho, celular e compromissos, o relacionamento acaba recebendo apenas as sobras da energia do casal. 5ª. Cultive admiração. Observe aquilo que ainda admira no seu cônjuge e diga: a intimidade também cresce quando percebemos que continuamos conhecendo e valorizando a pessoa com quem escolhemos viver.
11: É tão verdade que a psicóloga Sue Johnson, que é referência nos estudos sobre vínculos afetivos, destaca a importância da segurança emocional e da conexão nos relacionamentos. E ela diz assim: precisamos saber que somos importantes para alguém, que alguém estará presente quando precisarmos. Nós fechamos essa linha de raciocínio entendendo que um casamento saudável não precisa apenas de convivência, mas precisa de conexão. Afinal de contas, duas pessoas podem dividir a mesma casa e viver distantes, enquanto outras conseguem transformar pequenos momentos em grandes experiências de proximidade. Mas e aí? Vocês gostaram desse conteúdo? Então compartilhem a nossa programação com outros casais. Continuem nos acompanhando e fiquem atentos, porque a qualquer momento estaremos de volta com mais reflexões que podem transformar e fortalecer a vida a dois. Um forte abraço e até breve.

1:59, Cristina Santana, Vaso Restaurado, CD que você pode encontrar em uma de nossas livrarias, no interior de nossas igrejas, Deus e Amor. Ouvintes, nos restam um minuto apenas para o prefixo das emissoras e, na sequência, fazermos a oração do socorro de Deus. Prepare a sua fé, prepare o seu coração, prepare aquele ambiente, aquele cômodo da sua casa, para este momento tão maravilhoso, o momento da oração. Vamos ao prefixo e em instantes voltamos orando e clamando pela sua vida. Vai.

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4: 2 horas e 1 minuto.

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1: Duas da manhã e 6 minutos, onde quer que você esteja, se possível, curve a sua cabeça, se não, porque está no trabalho, ligue o seu pensamento a Deus, é o clamor do socorro. Maravilhosíssimo Deus e eterno Pai, aqui estamos mais uma vez em tua santa e maravilhosíssima presença para nos humilharmos diante de ti. Nos humilhamos, nos prostramos, nos apresentamos diante do Senhor com coração contrito, quebrantado, disposto a adorá-lo, disposto a nos sujeitarmos à tua presença, à tua vontade. Perdoe os nossos pecados, perdoe as nossas transgressões, perdoe-nos, ó Deus, por tudo que fizemos e praticamos que não foi do teu agrado, não foi da tua vontade. Obrigado, Senhor, por mais um dia, por mais uma madrugada. Obrigado pela oportunidade que o Senhor nos dá para que possamos falar com o Senhor em oração. Obrigado pela vida, obrigado pela nossa família, pelo nosso ministério. Temos muitas coisas a agradecer ao Senhor. Pouco temos a pedir, mas muito a agradecer. Porque tu és um Deus bom,

O Senhor é a fonte inesgotável da misericórdia. O Senhor não tem virado as costas para nós. As tuas mãos estão sempre estendidas para nos abençoar. Os teus ouvidos estão sempre atentos para ouvir as nossas orações. Toda honra, toda glória seja dado a ti nesta madrugada. Ó Rei dos Reis e Senhor dos Senhores, ó sublime Deus, Criador dos céus e da terra, ó Deus que antes do princípio já existia, que nos criou a sua imagem e semelhança, coroado seja o Senhor nesta noite. Neste momento de oração eu venho orar, venho suplicar pela vida das pessoas que entraram em contato conosco pedindo orações. Visite, meu Deus, a vida do José Miguel e sua família. Visite a vida da nossa irmã Cida, da Ana Paula, que se encontra internada, da Catarina, que sofre com muitas dores. Visite a vida e a família do nosso irmão João e todos aqueles que nos enviaram a sua mensagem de texto no WhatsApp da Central de Produção Internacional. Quantas pessoas que não conseguiram contato, mas estão nos ouvindo através do rádio, estão nos ouvindo através do aplicativo da igreja. Pessoas, ó Pai, que precisam e muito da ajuda do Senhor. Ajude estas pessoas agora. Tenha misericórdia, socorra estas pessoas agora. Quantos, meu Deus, que não estão conseguindo dormir bem, devido a dores e enfermidades em todo o seu corpo. Repreenda, meu Deus, este tumor, este câncer, esta inflamação, esta infecção, esta enfermidade na visão, esta enfermidade no olfato, esta enfermidade na garganta, nos rins, no fígado, na coluna, no coração, no sangue. Senhor, onde quer que esteja este mal, essa dor, pela tua infinita bondade e misericórdia, socorra esta vida, tocando e aniquilando, expulsando este mal, que durante esta noite tem tirado o sono destas pessoas. Onde houver alguém enfermo, onde houver alguém desenganado pela medicina, seja na UTI, na CTI, seja uma pessoa que está prestes a fazer uma cirurgia de risco, que o Senhor esteja ali com ela, operando, que o Senhor venha, meu Deus, intervir, repreendendo a morte, repreendendo todo o planejamento do adversário para que venha dar errado. Senhor Jesus, cremos que com o Senhor à frente de tudo, vai dar tudo certo. Eu oro, meu Deus, por esta pessoa que sofreu um acidente seríssimo, está entubada em um hospital, e neste momento há um parente, há um ente querido, com fone de ouvido, conectado ao celular, ouvindo a oração, e clamando por esta pessoa, pela vida desta pessoa. Meu Deus, visite este bebê que está hospitalizado, esse recém-nascido, que nasceu com problemas respiratórios, problemas nos pulmões, nos rins, ou má formação, ou de forma prematura. Meu Deus, restaure a saúde deste bebê, para que saia do hospital com vida, com saúde e sem nenhuma sequela. Meu Deus, restaure a vida desta criança. Restaure, meu Deus, a vida deste adolescente, deste jovem, deste homem, desta mulher que há dias se encontra internada, desenganada pelos médicos. Quantas pessoas, ó Pai, estão se preparando para voltarem para casa depois de um diagnóstico desfavorável, onde o médico disse que não tem mais jeito, não tem solução. Senhor Jesus, quantas vidas presas a remédios paliativos, pessoas que receberam apenas alguns anos, meses, semanas ou dias de vida. O Senhor é poderoso para contrariar o diagnóstico médico e dar a cura para estas pessoas. Pessoas que estão crendo, pessoas que estão orando, pessoas, ó Pai, que tiram este tempo que para elas é precioso durante as madrugadas, o momento da oração. E sim, de fato, é precioso esse momento que temos contigo. Enquanto algumas pessoas, ó Pai, que têm estas condições de estarem orando, estão fazendo outras coisas, estão correndo atrás daquilo que é passageiro, aquilo que é terreno, estas pessoas estão focadas, essas pessoas estão preocupadas com a intimidade que elas têm com o Senhor.
a conexão que elas devem ter com o Senhor diariamente através da oração. Muitas estão orando por necessidade, outras estão orando porque têm prazer em orar, estão em campanhas de oração. Senhor meu Deus, não importa o que as motiva a clamar, o que as motiva a orar. Eu peço ao Senhor que visite cada uma destas pessoas em nome do Teu Filho amado Jesus Cristo e dê o grande livramento. Livre estas pessoas da mortandade, que por meio desta enfermidade patológica ou espiritual, ou seja, maligna, deseja tirar a vida desta pessoa. Repreenda, Senhor meu Deus, esta mortandade que através de acidentes deseja em muito tirar a vida desta pessoa. Quantos acidentes esta pessoa tem sofrido? E quantas dessas pessoas que nos ouvem se encontram hospitalizadas porque constantemente estão sendo vítimas de uma obra do mal? Meu Deus, repreenda esta obra maligna que tem sido feita nos cemitérios. Repreenda esta obra maligna que tem sido feita nas encruzilhadas. Repreenda estas obras malignas que têm sido feitas nas matas virgens. Repreende, meu Deus, esse espírito imundo que tem tentado prevalecer contra a saúde desta pessoa, contra a integridade desta pessoa. Guarda esta vida, meu Deus, no trânsito desta cidade, deste estado, deste país. Guarda este motorista de aplicativo, este motociclista, este ciclista, este pedestre, este trabalhador, esta pessoa que neste momento está trabalhando como vigilante, porteiro, esta pessoa que trabalha com segurança armada, esta pessoa que está nas grandes indústrias, esta pessoa, meu Deus, que não tem aonde morar, mas tem fé no poder restaurador do Senhor. Toque, meu Deus, nestas vidas e restaure. Toque, meu Deus, nestas vidas e repreenda as enfermidades. Toque, Jesus, nestas vidas com Teu toque, para que por meio da Sua virtude sejam restauradas aqui nesta madrugada. Quantas pessoas que estão orando pelas suas famílias, famílias que vêm sendo fragmentadas pelo inimigo. Meu Deus, restaure esse casamento que vem sendo destruído. Repreenda, meu Deus, toda ação do inimigo que vem colocando a esposa contra o marido contra a esposa, os filhos contra os pais contra os filhos. Repreenda, meu Deus, a ação do adversário que se opõe à felicidade deste casamento através de uma pedra de tropeço que foi colocada entre o marido e a esposa. Jesus, repreenda agora. Esse casamento foi abençoado e apresentado ao Senhor no altar. O inimigo não pode destruir, o inimigo não pode desfazer aquilo que um dia foi abençoado pelo Senhor. A não ser que o homem queira, a não ser que o homem não respeite os votos que foram feitos no altar diante do Senhor. Ó, meu Pai, que em nome do Teu Filho amado Jesus Cristo, esta pessoa siga firme no propósito de semear o amor neste casamento, que esta pessoa siga firme no propósito em respeitar o seu cônjuge, que esta pessoa siga firme no propósito em sempre perdoar o seu cônjuge, que esta pessoa siga firme no propósito em sempre dialogar com seu cônjuge. Senhor meu Deus, venha, meu Pai, dar graça, sabedoria e força para esta pessoa que tem lutado a favor do seu casamento. Senhor meu Deus, coloca Tuas mãos. Se houver alguma influência externa, maligna, repreenda agora em nome de Jesus e restaure. Não deixe, meu Deus, que os filhos continuem sofrendo com as brigas, brigas causadas por alguém do cônjuge. Dê um grande livramento. Não deixe que esta família venha se destruir. Restaure, meu Deus, pela força do Seu poder. E Tu tens o poder para isso. Todas as coisas, todo o poder foi dado ao Senhor. Restaure, meu Pai, não permita que a influência do mal venha ter êxito neste propósito de destruir esta família. Eu apresento, meu Deus, este lar também, este lar sendo, que está sendo destruído pelo espírito do vício. Repreenda, meu Deus, o espírito do alcoolismo, o espírito das drogas, o espírito do cigarro, esse espírito do vício, que enfim
faz com que vidas sejam escravizadas. Meu Deus, repreenda este mal agora e restaure, libertando esta vida por completo, fazendo com que esta pessoa tenha nojo do vício. Senhor, meu Deus, tenha misericórdia e age, meu Deus, sobre a vida destas pessoas agora. Vá ao encontro deste viciado, vá ao encontro deste pai de família que tem gastado tudo que tem com aquilo que não é pão, tem gastado com o vício, tem gastado na jogatina, e a esposa, os filhos, principalmente os filhos, crescendo sem os nutrientes necessários para sua subsistência. Meu Deus, tenha misericórdia. Não permita que esse espírito do vício venha deixar estas famílias na miséria, venha deixar estas pessoas passando fome, necessidades. Repreenda, meu Deus, agora e liberte esta vida. Abra, meu Deus, uma porta de emprego para esta pessoa que se encontra desempregada também. Quantos pais de família, pessoas honestas, sinceras, trabalhadoras, estão batendo em tantas portas, mas as portas querem prevalecer fechadas. Abra esta porta, Jesus, e permita que esta pessoa volte a trabalhar. Permita que esta pessoa tenha uma fonte de renda. Permita que esta pessoa volte a honrar os seus compromissos, colocar o pão sobre a mesa para sustentar a esposa e os filhos. Meu Deus, quantas pessoas que nesta madrugada estão desesperadas, pessoas que estão endividadas, queriam e muito entrar em contato conosco por telefone, por mensagens, mas não há telefone algum, não há internet sequer, apenas talvez um rádio ali ligado, e talvez esta pessoa pela fé esteja orando, sem influência de ninguém, está usando a fé que tem para clamar pelo teu socorro, pois não tem condições absolutamente para nada. Quantas pessoas, ó Pai, estão prestes a perder o lar que mora, estão devendo aluguéis, o credor, o agiota, o locador bate a porta, manda mensagens, e esta pessoa não sabe o que fazer, e a qualquer momento pode ser despejado da sua casa. Senhor Jesus, não permita isso. Honre a fé desta pessoa e abra esta porta e dê condições para esta pessoa negociar, negociar as suas dívidas, sair do vermelho e viver uma vida abundante em sua presença. Esta pessoa faz um voto em contar o seu testemunho. Esta pessoa faz um voto em relatar o milagre que o Senhor fez na vida dela. Faça isso, Senhor, para que o teu nome, o teu grandíssimo nome, venha a ser glorificado. Ó, meu Deus, quantas pessoas, ó Pai, que neste momento estão vivendo muitas e muitas perturbações. Senhor Jesus, pessoas que neste momento, vítimas das obras malignas, têm ouvido vozes, visto vultos, não têm se sentido bem dentro da sua própria casa. Meu Deus, repreenda esta obra do mal e liberte estas vidas. Liberte estas vidas dos pesadelos. Liberte estas vidas desta presença maligna e diabólica que elas têm sentido em sua própria casa. Repreenda, meu Deus, estas vozes. Repreenda esta interferência maligna. Repreenda, meu Deus, tudo aquilo que o inimigo tem tentado introduzir na mente desta pessoa que já está abalada psicologicamente, devido a um trauma, aos problemas da vida. Não deixe que o inimigo, esse oportunista, esse ser derrotado, venha ter êxito em escravizar esta vida, a ponto de tomar uma decisão contra a sua própria vontade. Meu Deus, repreenda esse espírito homicida, suicida. Repreenda este mal, meu Deus, que quer ter influência sobre esta criança, esse jovem, este adolescente, este homem, esta mulher. Meu Deus, não permita que por meio do desespero esta pessoa possa tomar decisões contrárias à vontade do Senhor. Que ela mantenha firme, crendo na resposta, no milagre. Ó, meu Deus, este é o clamor do socorro. Socorre estas vidas. Venha depressa nos socorrer. Venha depressa nos ajudar. Apressa-te, ó Deus, a nos socorrer nesta madrugada. Apressa-te, ó Deus, a socorrer esta vida angustiada, abatida. Apressa-te, ó Deus, em socorrer esta vida que não dorme bem durante a noite.
Apressa-te, ó Deus, para socorrer esta vida que não consegue viver uma vida feliz. Socorre esta vida que está desempregada, oprimida, depressiva. Socorre esta vida que está doente. Socorre, meu Deus, a vida daquele adolescente de 15 anos, cuja família entrou em contato conosco pedindo orações, porque desde a tarde ninguém tem notícia do garoto. Senhor, meu Deus, que em nome de Jesus, este jovem, este adolescente esteja bem. Dê um grande livramento para a vida do Vitor, meu Deus, Vitor Wallace, que está desaparecido desde a tarde de hoje. Senhor, meu Deus, só tem 15 anos. Meu Pai, guarda a vida dele. Que a família tenha notícias e notícias boas. Dê, meu Deus, o grande livramento. Livra-nos, ó Pai. Livra-nos aqui em São Paulo. Livra-nos neste estado. Livra, meu Deus, as pessoas nas grandes metrópoles e capitais deste país. Livra-nos, ó Pai, nas estradas deste país. Este carreteiro, este motorista, esse caminhoneiro, meu Deus, este motorista de ônibus rodoviário, este piloto que através de grandes aeronaves tem cruzado grandes oceanos. Guarde, meu Deus, a vida de todas estas pessoas. Livra-nos do homem mau. Livra-nos do homem corrupto, principalmente nos tempos que nós estamos vivendo hoje, em época de eleições. Livra-nos do homem mentiroso, traiçoeiro. Livra-nos, ó Pai, de todo o mal. Meu Deus, venha nos dar sabedoria. Venha, meu Deus, nos dar plena consciência do que estamos prestes a fazer no mês de outubro. Senhor, meu Deus, venha dar inteligência, sabedoria para o que estamos prestes a fazer no mês de outubro. Que possamos votar de forma consciente daqueles candidatos, ó Deus, que realmente as suas pautas são voltadas para aquilo que lhe agrada e para o bem do cidadão. Eu creio, Senhor Jesus, eu creio. Eu entrego os nossos futuros governadores, o nosso futuro presidente, a nossa futura autoridade, ou as nossas futuras autoridades em tuas mãos. Que em nome de Jesus possamos, ó Deus, voltar a prosperar, sermos abençoados, como sempre o Senhor tem nos abençoado, numa terra que sim é abençoada pelo Senhor. Obrigado, Senhor, por esse momento de oração. Obrigado por esse momento de clamor. Obrigado por tudo. Glória ao Pai, ao Filho e ao Espírito Santo de Deus. Amém e amém, e graças a Deus.

0: 2:29, você que orou conosco, tenha plena certeza que onde quer que você esteja, Deus visitou você, Deus visitou o seu lar e a sua família. Porém, eu gostaria de fazer um apelo, gostaria de convidá-lo a entregar a vida para Jesus. Onde quer que você esteja, levante as mãos, entregue a sua vida para Cristo. Repita comigo estas palavras dizendo: Senhor Jesus, eu orei e senti no meu coração o desejo de aceitá-lo como único e suficiente Salvador da minha alma. Escreva agora o meu nome lá no céu, no livro da vida, e cele com teu sangue para o dia do arrebatamento da igreja. Amém e amém, e graças a Deus. Amigo ouvinte, seja muito bem-vindo à vida, seja bem-vindo à Igreja Deus e Amor.
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0: 2:35, eu sou o presbítero Rafael Gonçalves, muito obrigado pela sua audiência. Nesse momento convido você a juntos meditarmos na palavra de Deus, pois vem em seguida um quadro muito importante dentro da nossa programação. Bíblia em Foco. Presbítero Delalande traz o seguinte tema: consumidos pelo pecado. Vamos ouvir e vamos ser edificados por Deus, o nosso Pai.
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3: Olá, ouvintes, a paz do Senhor Jesus Cristo. Eu sou seu irmão em Cristo e amigo, pastor Erwin Delalande, e quero compartilhar com você a palavra do Senhor, este quadro que nos traz exortação, aconselhamento, orientação e muita, mas muita palavra de Deus para a sua vida. Nós vamos falar hoje sobre consumidos pelo pecado. E eu quero compartilhar com você o texto em Gênesis, no capítulo 4 e no verso 7. A Bíblia vai nos trazer e diz assim: se procederes bem, não se restabelecerá o teu semblante, mas se não procederes bem, o pecado jaz à porta e o desejo dele será contra ti, mas tu deves dominá-lo. O pecado está à porta do teu coração e te consumirá. É o que Deus fala para Caim. E Caim, ele sente um desejo muito forte de praticar o erro contra o seu irmão e contra o próprio Deus. A Bíblia diz que Caim e Abel oferecem sacrifícios ao Senhor. E o sacrifício de Abel é recebido pela qualidade, pela intenção do coração e a forma como ele é apresentado a Deus. Caim, pelo seu lado, oferece a Deus um sacrifício, mas esse sacrifício é um sacrifício meramente colocado ali para cumprir aquilo que é por tabela, cumprir aquilo que é de praxe, não por uma questão de reconhecimento e nem por uma questão de adoração. Os sacrifícios são colocados e a Bíblia vai dizer que Deus então recebe o sacrifício de Abel. Caim olha para o seu irmão e há um desejo no seu coração muito forte. Há um desejo que cresce em seu coração de se vingar do seu irmão pela resposta que Deus o havia dado. E você sabe muito bem que nós precisamos, como cristãos, ter o nosso coração guardado pela palavra do Senhor. É o salmista quem vai dizer no Salmo 119: escondi a tua palavra no meu coração para não pecar contra ti, ó Senhor. Quando o nosso coração é guardado pela palavra, nós não temos a habilidade de deixar com que o pecado domine sobre a nossa vida. Todo desejo e toda vontade que existe em nossos corações, ele de certa forma é trabalhado, ele precisa ser trabalhado. Quando eu, como cristão, eu como servo de Deus, eu como alguém que crê no nome do Senhor, não me permito dominar, não me permito trabalhar, eu sou consumido pelo pecado. O livro de Êxodo, no capítulo 15, a partir do verso 9, ele vai nos dizer exatamente isso. O inimigo dizia: perseguirei, alcançarei, repartirei os despojos, o meu desejo se fartará deles, arrancarei a minha espada, a minha mão os destruirá. O desejo de destruição, de sangue, de morte, de praticar o mal, está constante em nossos corações. Ele está constante em nossas vidas. É por isso que nós temos no meio de uma sociedade, é por isso que nós vivemos hoje dias sangrentos, dias de maldade, dias de muita hipocrisia, dias de muito ódio, dias de muito rancor, porque os nossos corações não são guardados pela palavra do Senhor. Nós vivemos hoje aquilo que nós chamamos de concupiscência, que em latim vai dizer concupiscens, o que tem um desejo forte ou um forte desejo. Sim, nós vamos viver algo que se torna maior do que nós. Nós vamos viver sentimentos que se tornam maiores do que nós. Que vai derivar da palavra, em hebraico, nós chamamos de nefesh, ou então alma, respiração ou desejo. E isso vai nos dar a entender e a compreender que há em nós um desejo. E ele pode surtir um efeito bom, ou então um efeito mau. E nós temos isso em nossa vida. Os desejos, eles precisam ser trabalhados, senão nós somos consumidos pelo orgulho, pela soberba, pela arrogância. Nós somos consumidos por tudo aquilo que nos leva longe, para longe do nosso Senhor. Quando nós, como homens e mulheres de Deus, não guardamos a nossa língua, o nosso coração, a nossa mente, a nossa alma, nós somos de forma infrutífera produtores de pecado. Eu sei que nós temos a habilidade de culpar o diabo pelos pecados que nós como homens praticamos, mas o diabo é diabo enquanto diabo. Ele não tem diabo da inveja. Você não vai ter o diabo da maldição, o diabo da morte. Ele é maligno, ele é o diabo. E nós como humanos temos a tendência de praticar o mal. E é por isso que Deus vai falar com Caim, que olha, o pecado está à tua porta. Ele está bem aí, pronto para entrar e destruir. Então não deixa com que esse sentimento cresça sobre a tua vida. E o que nós temos visto e ouvido, ouvintes, é exatamente isso. O pecado, ele destrói tudo aquilo que o Senhor tem permitido com que o homem viva, tem permitido com que o homem glorifique toda a criação, manifesta a glória do Senhor. Nós temos em Gênesis até o capítulo 6, nós temos tudo aquilo que diz respeito à criação, à beleza do mundo sem o pecado. Nós temos tudo aquilo que nos traz o conhecimento, a criação do Senhor, a obra-prima do Senhor, o trabalhar do Senhor para tudo aquilo que nós vivemos hoje. E aí então nós temos o homem que erra, que falha, que peca e vai começar a traduzir o plano inicial de Deus em querer parecer um plano falho, em querer parecer um plano errante do Senhor. Mas tudo que Deus faz não tem erro, não tem engano e também não tem falha. E é por isso que quando nós somos consumidos pelo pecado, nós vivemos na escuridão, nós vivemos nas trevas, nós vivemos dissimuladamente, nós vivemos em falsidade, nós vivemos e nos escondemos daquilo que é a verdade da palavra do Senhor, a verdade da justiça e também do juízo do Senhor. Salmos 78 e o verso 18 provocaram a Deus no coração, pedindo comida segundo seu próprio desejo. Quem provocou a Deus? Aquele mesmo povo que Deus liberta, que Deus tira do Egito, tira do sofrimento, tira da escravidão. Esse povo provoca a Deus porque eles querem viver com regalias, a revelia, sem uma direção. Eles provocam a Deus porque tudo que Deus fazia para eles era insuficiente. E acabou naquilo que nós lemos da palavra do Senhor. Um povo completamente disperso, um povo arruinado, não por Deus, mas pelo pecado que jazia nos seus corações. O orgulho, a soberba, a prepotência que tem nos carregado. Sabe, ouvinte, o homem hoje peca porque ele quer ser maior do que Deus. O homem hoje falha porque ele acha que tudo o que ele faz torna Deus insignificante. É por isso que a crescente no mundo, não é, tem tomado conta nos corações. A crescente da tecnologia, a crescente das riquezas, a crescente de tudo aquilo que nós observamos à nossa volta, tem tentado diminuir o Senhor. Mas ninguém diminui Deus. Ninguém ultrapassa o Senhor. E ninguém finge que Deus não existe. Porque no final de tudo, todo joelho se dobrará e toda língua confessará que Ele é Senhor, que Ele é o nosso Rei. O livro de Tiago, no capítulo 1 e o verso 15, vai nos dizer: então o desejo, tendo concebido, dá à luz o pecado, e o pecado, após consumar, gera morte. E aqui você vai entender claramente o que nós falamos sobre a concupiscência, esse desejo forte, esse desejo consumidor que gera o pecado, e o pecado gera morte. E quando nós geramos o pecado, nós estamos a dar à luz aquilo que vai nos destruir. Nós precisamos entender como igreja do Senhor, nós precisamos entender como seres humanos, criados à imagem e semelhança, filhos de Deus, precisamos nos afastar do pecado, precisamos nos distanciar do pecado, precisamos fugir do pecado, precisamos lutar a cada dia, não para provar que temos boas obras, mas para provar que o sacrifício imaculado feito por Cristo na cruz do Calvário é válido em nós. O sacrifício imaculado de Cristo, a morte e a sua ressurreição, não foi um sacrifício banal, não foi um sacrifício em vão, não foi um sacrifício que não tem resultado. Não, de forma alguma. Foi um sacrifício que gera em nós mudança, conversão, transformação, regeneração. E nós mudamos de vida. Se você tem vivido até hoje consumido pelo pecado, o pecado das drogas, o pecado dos vícios, o pecado da bebida, o pecado da prostituição, o pecado da inveja, o pecado da fofoca, da contenda, da ira, o pecado da fornicação e do adultério. Se você tem vivido hoje ainda dominado pelo pecado do roubo, se você tem vivido hoje dominado pelos pecados dos maus pensamentos, eu quero lhe convidar a permitir com que o Espírito Santo testifique ao teu coração do poder de Cristo, do poder de Deus, do poder na sua morte e na sua ressurreição, sabendo que Cristo está à direita do Pai. Sim, o nosso Cristo é o nosso advogado. Você não está só. Mesmo que ainda hoje, neste exato momento, você esteja a ser consumido pelo pecado, há um Senhor e Salvador Cristo, advogado dos advogados, que intercede pela minha e pela sua vida neste exato momento. E se você ouve esta programação, se você ouve esta palavra, é porque o Espírito Santo preparou ao seu coração a oportunidade de deixar de ser consumido pelo pecado, sugado pelo pecado. E você agora vai dar a luz a uma nova vida, vai dar a luz a uma nova perspectiva na presença do Senhor Jesus Cristo. Que os nossos comportamentos, que a nossa forma de viver, que o nosso estilo de vida seja a partir deste momento transformado pelo Senhor. O consumidos pelo pecado vai dar agora a oportunidade, transformados pela luz divina que é o Senhor Jesus Cristo. E que você encontre paz, que você encontre graça, que você encontre vida na presença do nosso Senhor e Salvador Jesus Cristo. Eu quero orar por você agora, aí angustiado, à beira da morte, com vontade de tirar a própria vida, perdido sem amor, perdido sem direção. Quero orar por você agora, que sente culpado, que sente ferido, sente que não tem mais prazer. Ninguém à sua volta lhe pode proporcionar, mas Cristo Jesus pode, pelo poder do Espírito. Deus maravilhoso Pai, Senhor, eu intercedo neste exato momento por este ouvinte que está ouvindo esta palavra e ele se sente completamente atordoado, ele está aflito, ele está perdido e quem sabe em lágrimas ele pede socorro ao Senhor. Deus e Pai, que esse consumismo pelo pecado, ele deixe de existir e seja gerado em nós a vida que é proposta por Cristo através daquela cruz e da sua ressurreição. Através do Espírito Santo agora, que haja vida neste coração, que haja vida nesta mente, que haja vida nesta alma, e que nós possamos ser homens e mulheres renovados pelo poder da palavra, pelo poder do Evangelho, e que nenhuma acusação esteja sobre nós hoje, Pai. Tudo aquilo que nós praticamos, Senhor, seja invalidado pelo Teu sangue e pelo Teu poder, e que ressurjam novas vidas, de novos homens, novas mulheres, para proclamar o Teu santo nome e sermos aqueles que serão enviados pelo Senhor para ganhar almas ao Teu reino e glorificar a Jesus Cristo, o nosso Salvador. Que Deus abençoe a sua vida, Deus abençoe a sua alma e que você continue firme nas promessas do Senhor. Até uma nova oportunidade, em nome de Jesus.
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2: 2h57, estamos de volta com todos vocês. Eu sou o presbítero Rafael Gonçalves. Estamos juntos nesta madrugada, a madrugada do Socorro de Deus. Estivemos há instantes atrás em um grande clamor a favor da sua vida e da sua família. No decorrer da madrugada, recebemos muitas mensagens, ligações, pessoas que precisam e muito da ajuda do Senhor. Esta madrugada tem como objetivo orar, clamar pela sua vida, e é isso que vamos fazer mais uma vez. Daqui a 2 minutinhos, nós vamos ao prefixo, a identificação das emissoras, e estaremos em um clamor, em uma oração, juntamente com o pastor Lorival de Almeida, a oração das 3 da manhã. Você já nos enviou a sua mensagem? Até às 5 horas da manhã estaremos orando por você. Teremos a oração das 3, a oração das 4 da manhã, a oração por portas abertas. Em seguida, às 6 da manhã, a oração do amanhecer. Entre em contato conosco, será um prazer atender você, atender a sua família nesta madrugada do Socorro de Deus. 11 982 92 3392, nos envia sua mensagem de texto e inclua o seu nome na oração. Você vai orar com o pastor Lorival de Almeida e, é claro, você será abençoado pelo Senhor. Olha, a nossa irmã Maria nos enviou a sua mensagem, pede orações pela vida do Gabriel, está afastado da igreja, mas ela crê na libertação da vida dele. Alícia nos enviou a sua mensagem, ela nos fala de São Paulo, pede orações por todas as áreas da sua vida, já está incluído na oração. Sara Melo pede orações por cura, restauração do casamento de uma amiga, pede orações por uma adolescente e por 2 crianças, enfim, ela crê no milagre do Senhor para a sua vida. A nossa irmã Vera também nos escreveu, Vera Lúcia, ela entrou em contato conosco para falar de oração, pede oração para o lar e para a família. Vamos orar em concordância com o pastor Lorival de Almeida, 3 em ponto, vamos ao prefixo e em seguida o momento de oração.
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5: 3 horas e 1 minuto.
6: Na minha aflição clamei ao Senhor, gritei por socorro ao meu Deus. Do seu templo ele ouviu a minha voz, meu grito chegou à sua presença, aos seus ouvidos. Salmos capítulo 18, versículo 6.
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Prezado ouvinte, nós vamos orar a Deus neste momento, buscar a presença de Deus. Ore, vamos orar juntos, vamos. Deus tem tanta coisa a fazer na nossa vida ainda hoje, hein? Vamos lá? Prepara o seu coração aí.

usadas para que a minha vida pudesse ser uma vida abençoada, uma vida perdoada. Agradeço, Senhor, ó Pai, pela certeza da salvação, pelo meu nome escrito no livro da vida, não pelo meu mérito, mas pelo mérito do Senhor lá na cruz do Calvário, Senhor Jesus. Muito obrigado. Senhor meu Deus, Senhor meu Pai, nós estamos com tantos ouvintes neste momento que estão clamando ao Senhor, cada um dentro da sua necessidade, cada um dentro daquilo que está vivendo neste momento. E alguns estão vivendo, Senhor meu Deus, uma verdadeira desgraça. Alguns estão vivendo, meu Deus, momentos difíceis. Momentos, ó Pai, que parecem já ser momentos que a esperança parece não querer vir mais. Meu Deus, meu Pai, em nome de Jesus, venha nos abençoar, falar conosco. Levantar-nos, ó Deus, da situação. Pelo menos, eu digo, ó Pai, levantarmos. Ou nos levantar, porque eu quero que o ouvinte sinta, Senhor, que nós estamos com Ele também. Como servos de Deus, nós estamos prontos para ver também este ouvinte sair dessa situação tão difícil, essa situação tão amarga que está vivendo. Quantas pessoas vivendo, ó Deus, desesperadas, desesperançadas. Quantas pessoas, ó Pai, estão mesmo pedindo a própria morte, porque a situação tem se tornado tão difícil, meu Deus. Eu não sei, ó Pai, como essa pessoa chegou àquilo que nós chamamos o fundo do poço, mas que de repente pode não ser o fundo do poço. Pode ser que o fundo do poço ainda tenha que se descer um pouquinho mais, mas esse coração já não aguenta mais. Esse coração já não suporta mais tanto sofrimento. Esse coração já não suporta mais tanta dor. Meu Deus, o Senhor é Deus, o Senhor é poderoso. Eu sei que o Senhor está agindo nesse momento, pela sua bondade, pela sua misericórdia. E por isso eu quero louvá-lo, eu quero exaltá-lo, Senhor meu Deus, nessa oração. Eu quero magnificar o nome do Senhor. Meu Deus, meu Pai, vem operar maravilhas nesse momento, nesse coração que se abre completamente à operação do Senhor. Eu creio, ó Pai, em tudo que o Senhor já fez. E creio, ó Pai, que se o Senhor já fez, o Senhor fará ainda. O Senhor é Deus poderoso. Eu louvo o Senhor pelo seu poder, mas acima de tudo pela sua benignidade, pelo seu amor para conosco. Nós somos frágeis como pessoas, nós somos frágeis como estrutura física, nós somos, ó Deus, tão débeis. E Senhor, eu sei que às vezes é difícil para nós reconhecer o quanto nós somos frágeis, mas através das palavras do salmista, Senhor, nós reconhecemos o quanto nós somos frágeis. Quando ele dizia, eu quero conhecer quanto tempo vou viver para que eu entenda a minha fragilidade. Senhor, eu entendo a minha fragilidade. Esse ouvinte entende a fragilidade dele também. Frágeis, é isso que somos. Nós precisamos do Senhor, nós precisamos da sua misericórdia. Nós precisamos do amor do Senhor na nossa vida. Pai de poder, Pai de misericórdia, Deus das operações tremendas, visita esse coração agora, Pai. Visita essa vida agora, ó Deus, que precisa tanto do socorro do Senhor. Essa vida que precisa tanto, ó Deus, da alegria. Essa vida que precisa se levantar depois de atravessar ou estar atravessando esse deserto que parece não ter fim. Essa pessoa enferma foi declarada cancerosa, foi declarada, ó Deus, sem esperança de permanecer viva. Eu sei que isso é triste, meu Deus. Eu sei que não é brincadeira esse tipo de situação. Eu sei que traz tristeza e desespero. Eu sei que isso traz lágrimas constantes de dia e de noite. Não só aquele, ó Deus, que se vê sentenciado à morte, mas, Senhor, meu Pai, quando esse membro da família recebeu essa sentença, a família inteira recebeu a sentença de morte. Meu Deus, meu Pai, o Senhor é poderoso para curar.
O Senhor é poderoso para curar esses rins que já não funcionam mais. Esses rins, ó Deus, que já não consegue mais filtrar as impurezas. E essa pessoa está, ó Deus, falida. Vive essa vida tão difícil, essa vida de dores, essa vida de regimes. Ó Deus, que levam esse corpo a estar debilitado, que levam esse corpo a estar, ó Deus, fragilizado.

paralisado por completo na sua estrutura. O Senhor é Deus poderoso para curar agora. Eu te repreendo, enfermidade renal. Eu te repreendo, enfermidade que vem em decorrência de outras enfermidades ainda. Senhor meu Deus, em nome de Jesus, eu sei que o Senhor é Deus vivo. Eu sei que o Senhor é Deus de misericórdia. Deus, para aplacar a fúria dessa enfermidade. Deus, para aplacar a fúria desse espírito de enfermidade. Espírito de enfermidade, eu sei que você se alojou aí. Eu sei que você veio com fúria nessa casa, nessa família, nesse corpo. Eu te ordeno no nome que é sobre todos os nomes, saia desse corpo agora. Saia dessa vida agora, eu te ordeno. Não é para a glória do meu nome, quem sou eu? Não é para a glória do nome de uma denominação, de uma religião. É para a glória do nome do Senhor, meu Deus. Em nome de Jesus Cristo, visita esse corpo abatido agora. Visita essa família que tem sofrido junto, Senhor, com esse corpo que se abate, com esse corpo que se definha, com esse corpo sem esperança. Senhor meu Deus, Senhor meu Pai, o Senhor é Deus para fazer, ó Deus, um milagre nessa vida. É Deus para fazer um milagre que se transformará num testemunho, que vai alcançar tantos corações, tantas vidas. Senhor, o Senhor conhece o meu coração nesse momento. O Senhor conhece, Senhor meu Deus, a minha oração nesse momento. O Senhor conhece, Senhor meu Pai, as lágrimas que estão rolando dos meus olhos, mas as lágrimas que rolam da minha alma, do meu coração, se é que eu posso dizer isso. Porque, meu Deus, o Senhor conhece o meu sentimento e sabe que ele é verdadeiro. O Senhor conhece a minha fé e sabe que a minha fé é viva e é verdadeira. Visita, ó Deus, esse ouvinte nesse momento. Visita esse ouvinte, ó Pai, que já não suporta mais tanta dor. Esse ouvinte que não é só a questão renal. Tem um ouvinte que está sofrendo do coração, do fígado, problemas cerebrais, infecções, bactérias, doenças consideradas as mais, eu diria, corriqueiras e normais, mas estão matando pouco a pouco essa vida. Deus de poder, Deus de misericórdia, eu confio no poder das tuas mãos agindo nessa vida agora. Essa pessoa que está em estado de depressão, Senhor, lá no profundo do seu ser, essa depressão que a tem levado às lágrimas infindas, infinitas, Senhor, parece que não vai passar nunca mais. Parece, Senhor meu Deus, que essa dor, essa tristeza não vai embora nunca mais. Mas o Senhor é Deus vivo, é Deus poderoso, e o Senhor vai tirar desses olhos essas lágrimas, sim. Porque, ó Deus, eu sei que o Senhor entende a nossa dor, o Senhor entende as nossas questões. Ah, meu Deus, se o Senhor não entender, então nós somos mais do que miseráveis. Ah, meu Deus, se o Senhor não entender as nossas lágrimas, quem haverá de entendê-las então? Eu questiono o Senhor nesse momento, meu Deus, como servo do Senhor. Eu não estou aqui buscando a minha glória. Eu não estou aqui buscando nem para mim nada agora, Senhor. Eu estou buscando para esse ouvinte que está chorando agora. Eu estou buscando em favor desse lar, ó Deus, que está no estado profundo de sofrimento, que não sabe onde buscar um recurso. Pessoas que desesperadas já perderam a força de clamar. Senhor meu Deus, se o Senhor não entender, onde buscarei eu socorro? Se o Senhor não ouvir a nossa oração, onde buscaremos nós socorro? Mas o sofrimento está aí, visível, patente. Visita agora, meu Deus, esse coração que está despedaçado, esse coração que está fragmentado, e cada fragmento desse coração é uma partícula que pede ao Senhor a misericórdia. Quantas portas fechadas, quantas coisas erradas. Ah, meu Deus, quantas coisas que nos ferem no nosso dia a dia. Quanta dor, ó Deus, que às vezes nos faz pensar em desistir. Mas nós não vamos desistir. Quantas situações, ó Deus, que às vezes fazem com que, Senhor meu Pai, as lágrimas resistam e continue a banhar o nosso rosto,
até mesmo quando estamos no nosso leito de descanso. Senhor meu Deus, Senhor meu Pai, eu sei que o Senhor conhece a sinceridade desse coração que chora. E sei, ó Deus, que muitas vezes a sinceridade e as lágrimas de muitos se transformam para outros motivos de zombaria e desprezo. Ah, meu Deus, até quando, Senhor? Até quando, Senhor meu Deus, essa pessoa, esse ouvinte, esse pastor de coração sincero, vai se sentir desesperado, desprezado? Até quando, meu Deus, zombarão da fé dos sinceros? Até quando, Senhor meu Deus, a verdadeira fé será levada ao desprezo e à zombaria? Meu Deus, o Senhor é Deus, ó Pai. O Senhor é Deus, eu não posso confiar em outro a não ser no Senhor. Por que confiaria eu no homem? Por que confiaria eu nas pessoas insinceras? As pessoas, ó Deus, que conseguem se travestir. Por que, meu Deus, confiaria eu nisso? Eu só posso confiar no Senhor, meu Deus. E posso dizer ao Senhor nessa oração, tem tanta gente sincera chorando comigo agora. Porque tem tantas almas por alcançar ainda. Tanta gente que há tanto tempo está aguardando uma mão amiga para que elas possam sair do poço do desespero. Meu Deus, em nome de Jesus, Senhor, em nome de Jesus. Nós somos falhos, sabemos, perdoa os nossos pecados, perdoa as nossas falhas, as nossas fragilidades. Nós não estamos aqui para zombar da fé de ninguém, meu Pai. Nós não estamos aqui, ó Deus, para zombar, ó Deus, da sua obra. Não, nós estamos aqui para ser servos. Nós queremos ser servos. Nós queremos, ó Deus, falar do Senhor em amor, em justiça e em verdade. Nós queremos ver vidas salvas, vidas curadas, vidas libertas. Nós queremos ver pessoas saindo, ó Deus, da situação de poço horrível em que estão vivendo. Ah, meu Deus, meu Deus, meu Deus, em nome de Jesus. Em nome de Jesus, ó Deus, em nome de Jesus, eu quero que o Senhor navegue, ó Deus, na vibração sincera dessa oração que está subindo aos céus e vindo dos quatro cantos desse planeta. Pessoas que estão orando conosco em todo o mundo e estão ocasionando, meu Deus, eu diria, ó Pai, esse mover do Senhor, porque eu sei que o Espírito de Deus está sensibilizado e intercedendo com gemidos que nós não podemos expressar. Senhor meu Deus, a obra pertence a Ti, visita agora, meu Deus, esse coração, onde quer que esteja, visita agora, Senhor meu Deus, visita com o Seu poder e com o estrondar da Sua presença, visita agora, meu Deus, fazendo estremecer os céus e a terra, ó Pai, visita com a Sua verdade, com o Seu poder, visita, ó Deus, visita. Quantas almas estão perecendo, Senhor? Quantas vidas estão morrendo aos poucos? Quantas pessoas precisando de uma palavra amiga? Meu Deus, em nome de Jesus, vai lá, Senhor. Vai lá nesse coração que está morrendo, meu Deus. Essa vida que está morrendo, Senhor, vai lá. Por favor, meu Deus, vai lá nessa vida, nesse coração, transformar. Transformar essa vida, levantar essa pessoa, mesmo que o Senhor ainda tenha ela, quem sabe algum período ainda, não sei, Senhor, quem sabe de provação, eu não sei explicar, meu Pai, eu não sei o porquê do sofrimento dessa pessoa, mas o Senhor sabe. Pelo menos, ó Deus, vai lá e diga a ela, eu estou aqui, eu serei a sua mão amiga, eu vou contigo até o fim. Em nome de Jesus, meu Deus, em nome de Jesus, levanta essa pessoa que está numa cadeira de rodas. Essa pessoa, meu Deus, que só caminha com essa muleta. Essa pessoa que já não sabe mais de onde extrair recursos. Essa pessoa já não tem mais dinheiro, meu Deus. Já não tem mais nem como ir ao médico. O médico já não atende mais. A falência do sistema de saúde já não a permite mais ser consultada. Ela já não tem mais remédios. Esse posto de saúde não tem um analgésico para tirar a dor dessa pessoa, meu Deus. Vai lá, meu Deus. Em nome de Jesus, vai lá.
Vai lá, meu Deus, vai lá. Quantas pessoas estão hospitalizadas e elas sabem que vão morrer, Senhor. Elas sabem que estão condenadas à morte, mas o Senhor não a condenou ainda e não vai condená-la. Ela está orando, essa pessoa, comigo agora. E não é porque está orando comigo, meu Deus, eu não quero parecer arrogante perante o Senhor. Ela está orando conosco, com o mundo inteiro. O Senhor é Deus poderoso, em nome de Jesus, vai lá, meu Deus, em nome de Jesus. Eu peço ao Senhor com humildade no meu coração, vai lá. Essa pessoa que está no seu cantinho, sofrendo essa dor, em silêncio. Vai lá, meu Deus, em nome de Jesus, vai lá. E leva saúde, e leva alegria, leva esperança de uma vida melhor. Essa criancinha, Senhor, meu Deus, ela nem sabe falar, mas está sofrendo. E mais do que ela, está sofrendo esse pai, essa mãe, essa família inteira. Vai lá, Senhor, meu Deus, vai lá. Vai lá visitar essa criancinha, visitar essa família. Senhor, meu Deus, eu sei que muitos lares estão sendo destruídos por forças malévolas, por forças infernais, por forças diabólicas. Meu Deus, estenda as tuas mãos em favor dessa família agora. Estenda as tuas mãos em favor da minha família agora. Estenda as tuas mãos em favor desse lar que está se definhando pouco a pouco. Estenda as tuas mãos para restaurar, meu Deus, a célula mãe da sociedade. Essa instituição que o Senhor a fez para embasar nela a igreja e uma sociedade como um todo. Senhor, meu Deus, em nome de Jesus, eu repreendo essas forças malignas, essa força do inferno que tem vindo para roubar, para matar e para destruir. O Senhor é Deus poderoso para restaurar esse lar, para restaurar essa família, para estar com esse coração que está buscando a sua presença. Meu Deus, vai lá operar nessa família em nome de Jesus. Eu peço ao Senhor com toda a força da minha alma, eu peço ao Senhor com toda a força do meu coração. Restabelece, ó Deus, essa família. Restabeleça agora, meu Deus, em nome de Jesus, a saúde dessa família, a vida espiritual dessa família. O Senhor é Deus vivo para repreender esse espírito maligno que alojou-se, Senhor, nessa pessoa que não consegue abandonar as drogas, essa pessoa que está alcoólatra, meu Deus, essa pessoa, meu Deus, que já não acredita mais em mais nada. Vai lá, meu Deus, em nome de Jesus. Em nome de Jesus, vai lá, Senhor. Todo mal está repreendido. Todo vício está repreendido. Senhor, quando a situação da pessoa ultrapassa o nível patológico, Senhor, meu Pai, essa pessoa que está depressiva, essa pessoa, meu Deus, que está vivendo essa vida obscura, essa pessoa que já almeja a própria morte. E é claro que o inimigo providencia esse sentimento suicida. Essa pessoa que tem desejo de tirar a própria vida, que já não suporta mais esse sofrimento desse tamanho. Eu sei, ó Deus, que agora não é uma questão química, não é uma questão física, é uma questão, não é mais psicológica, é uma questão espiritual. Essa tênue linha foi rompida entre o patológico e o espiritual, e o inimigo veio. Satanás veio. E a sua palavra fala, e é Satanás mesmo, ele vem para destruir, ele vem para matar mesmo. O objetivo dele é esse, acabar com essa vida. Meu Deus, vai lá em nome de Jesus. Vai lá, meu Deus, em nome de Jesus Cristo. Eu posso pedir ao Senhor isso, em nome de Jesus, vai lá, Senhor. Se no meu coração, meu Deus, eu tenho esse desejo, se eu pudesse, eu enfiar minha mão lá e com a mão arrancar aquilo ali. Ah, se eu pudesse, meu Deus. Mas através da oração eu sei que o Senhor vai fazer. Eu sei que esse espírito maligno está repreendido. Eu sei que essa legião das trevas está repreendida em nome de Jesus Cristo. O poder do mal está repreendido. Sai desse corpo agora, obra má, maligna, satânica. Sai dessa vida agora, em nome de Jesus Cristo. Eu te ordeno, vai embora.
e peço ao Senhor, meu Deus, traga esperança a esse coração, traga da paz, a paz que não tem no mundo, a paz que não tem naquela ilhazinha deserta, tão bonita. Senhor, meu Deus, Senhor, meu Pai, que a paz do Senhor inunde esse coração, essa vida. Levanta essa pessoa, meu Deus, em espírito. Que o espírito dessa pessoa seja um espírito alegre com a sua presença a partir de agora. Que nunca mais venha essa tristeza destruidora. Se vier, ó Deus, um sentimento, eu diria, de tristeza, que seja pelo menos para arrependimento de alguma coisa, mas que não seja para deprimir, para jogar lá embaixo, para trazer a desesperança. Entra nessa vida, nesse coração, faça essa oração ao Senhor. Quanto ao teor dela, o Senhor conhece o meu coração, em nome de Jesus. Amém. Amém, Senhor.

0: Amado, nós temos um Deus vivo, um Deus poderoso, e certamente se Deus nos ouviu, se Deus não nos ouvir, nós estamos perdidos. Mas Deus nos ouviu sim, em nome de Jesus. Você foi tocado, você foi abençoado. Lança fora esse sofrimento, essa dor, e confia que a partir de hoje a sua vida será uma vida diferente, porque o Senhor Jesus ouviu a nossa oração e o Senhor Jesus entrou na sua vida. Deus abençoe você, ouvinte. Eu sou o seu irmão Lorival de Almeida, esse é o seu programa Voz da Libertação. Fiquem todos com Deus.
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2: Porque desde a antiguidade não se ouviu, nem com o ouvido se percebeu, nem com os olhos se viu, um Deus além de ti, que trabalha para aquele que nele espera. Isaías 64:4.

0: Por natureza, o homem é esquecido. Esquece dos fatos, datas, pessoas e compromissos. Por outro lado, a tendência humana é para não esquecer certos fatos que ocorrem na vida. Principalmente quando se trata de perdoar ou pedir perdão. Vemos e ouvimos muitas pessoas afirmarem: eu perdoo, mas não esqueço. Perdoo, mas não quero mais amizade com ele ou com ela. Isto não é perdão. O perdão que a Bíblia ensina é cheio de amor, misericórdia. E normalmente, se perdoando, se esquece, se sepulta no passado. Isso é possível se a pessoa experimentar o perdão divino, tornando-se revestida do grande amor de Deus. Deus é onisciente, é onipresente, é onipotente, mas, sem dúvida alguma, Ele esquece dos nossos pecados. Pois eu mesmo, o Senhor de Israel, apago as tuas transgressões por amor de mim, e dos teus pecados eu não me lembro mais. O Senhor Deus lança os teus pecados perdoados para trás de suas costas e joga nas profundezas dos mares. Caro amigo ouvinte, o sangue de Jesus Cristo nos purifica de todo pecado. Através do seu sangue que temos a comunhão uns com os outros. E o sangue do Cordeiro de Deus, o Filho de Deus, nos purifica de todo pecado. Isso se conhecermos a Jesus Cristo e sabermos que Ele é o Senhor. Mantemos a comunhão uns com os outros. E o sangue do Cordeiro nos purifica, nos lava e nos limpa de toda iniquidade. Amigo ouvinte, pare, pense, confesse os seus pecados. E a partir de hoje, você será uma nova pessoa em Cristo Jesus, o Filho de Deus. Aprenda a perdoar e serás perdoado. Pois quem conhece a Deus, sabe perdoar. Esta é mais uma mensagem da Igreja Deus é Amor, levando você ao caminho do Senhor.
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3: Lembre-se do seu Criador enquanto você ainda é jovem, antes que venham os dias maus e cheguem os anos em que você dirá: não tenho mais prazer na vida. Lembre-se dele antes que chegue o tempo em que você achará que a luz do sol, da lua e das estrelas perdeu o seu brilho e que as nuvens de chuva nunca vão embora. Então os seus braços, que sempre o defenderam, começarão a tremer e as suas pernas, que agora são fortes, ficarão fracas e os seus dentes cairão. E sobrarão tão poucos que você não conseguirá mastigar a sua comida. A sua vista ficará tão fraca que você não poderá mais ver as coisas claramente. Você ficará surdo e não poderá ouvir o barulho da rua. Você quase não conseguirá ouvir o moinho moendo ou a música tocando. E levantará cedo quando os passarinhos começam a cantar. Então você terá medo de lugares altos e até caminhar será perigoso. Os seus cabelos ficarão brancos e você perderá o gosto pelas coisas. Nós estaremos caminhando para o nosso último descanso e quando isso acontecer, haverá gente chorando por nossa causa nas ruas. A vida vai acabar como a lamparina de ouro cai e quebra quando a sua corrente de prata se arrebenta. Ou como um pote de barro se despedaça, quando a corda do poço se parte. Então, o nosso corpo voltará para o pó da terra de onde veio, e o nosso espírito voltará para Deus que o deu. O fim de todas as coisas é: teme a Deus e obedeça a sua palavra, porque este é o dever de todo ser humano. Enquanto você tem oportunidade, compareça na Igreja Pentecostal Deus de Amor e entregue a sua vida ao Senhor Jesus e passe a andar na presença de Deus.

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2: Olá, ouvintes, a paz do Senhor Jesus. Quem fala com vocês é o pastor Júnior Figueira. Ouvintes, vamos ler em Mateus capítulo 4, no verso de número 19, que diz assim: E disse-lhes, vinde após mim e eu vos farei pescadores de homens. Eu quero falar sobre chamado, quero falar sobre propósito. No texto que lemos, Jesus está convidando Pedro e André. A Bíblia fala que ambos estavam lavando as suas redes no barco onde pescavam. E Jesus passando por eles, anunciando o reino de Deus, anunciando a chegada do reino de Deus, Jesus convida-os para que eles estivessem ali a partir daquele momento, andando com Jesus, caminhando com Jesus, e eles se tornariam pescadores de homens. E o que eu quero falar, ouvinte, é sobre o foco no qual todo chamado e todo propósito que Deus tem para nós está centralizado. Nós podemos dizer que existe um foco central por trás de todo o chamado e de tudo que Deus nos chama, tudo que Deus nos dá para que nós façamos. E esse foco são as pessoas. As pessoas são o foco de tudo aquilo que fazemos para Deus. Nós precisamos focar diretamente em direção de levarmos pessoas a Cristo. Não há nada mais importante em tudo que fazemos do que levar pessoas a Cristo. E tudo que fazemos para Deus, todo o chamado, por mais que tenhamos diferentes tipos de função para membros do corpo de Cristo, nós vamos entender que tudo está em volta, tudo está em torno do objetivo de levarmos pessoas até Jesus. Isso é interessante porque nos faz também compreender e nos dá capacidade de analisarmos se temos tido um bom desempenho na execução daquilo que Deus tem confiado em nossas mãos. Porque uma vez que eu analiso, que eu observo, uma vez que eu paro para pensar naquilo que eu estou fazendo, e se eu entendo por algum motivo que o que eu estou fazendo não está contribuindo para que vidas se acheguem a Jesus, então eu devo questionar se o que eu estou fazendo é relevante, ou se o que eu estou fazendo de fato é o que Deus deseja que eu faça. A grande virtude dessa palavra é nós termos a compreensão de entendermos que um método infalível para a gente entender se de fato Deus tem usado a nossa vida, se nós estamos na direção correta de cumprirmos com o nosso chamado, é exatamente você analisando e olhando para aquilo que você tem conquistado, ou qual o fruto que você tem tido dentro do que você tem feito. Se você entende que de forma direta ou indireta aquilo que você faz está levando pessoas até Jesus, como Jesus assim fala com Pedro: vinde após mim e eu vos farei pescadores de homens. O foco de Jesus são as pessoas. Então, se eu observo que o que eu estou fazendo, aquilo que eu estou desempenhando para Deus, está levando pessoas a Cristo de forma direta, ou ainda que o que eu faço seja de uma forma um pouco mais indireta, mas também está contribuindo para que pessoas se acheguem a Jesus, então, de fato, eu tenho aqui uma função, um chamado, um propósito sendo cumprido. Levar pessoas a Cristo deve ser o nosso foco em tudo o que fazemos. Não há sentido em nada que fazemos, ou nada que falamos, ou para absolutamente nada que somos, se não for para levar pessoas a Cristo. A própria permanência momentânea da igreja na terra tem como objetivo levar pessoas a Cristo. Eu quero, ouvinte, que você se coloque totalmente à disposição de Deus, para que dentro daquilo que você está fazendo ou deseja fazer, que dentro daquilo que você tem feito para Deus, que tudo esteja em torno do objetivo de levar pessoas a Cristo, levar pessoas a viver uma transformação na presença do Senhor Jesus. Vinde após mim, e eu vos farei pescadores de homens. O foco são as pessoas. O objetivo são as pessoas. Sem pessoas, não há sentido para pregar. Se não for para levar pessoas a Cristo, não há sentido para estarmos aqui. Mas, se estamos aqui, e se Cristo tem nos feito um chamado, que seja para que eu e você venhamos levar pessoas a Cristo, venhamos levar pessoas a viverem a transformação em Cristo. Que Deus abençoe você, fique com essa palavra no seu coração.
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0: quanto sofrimento, desilusão, tristeza e angústia na sua vida, caro amigo ouvinte. Você vive chorando, pensando: Deus se esqueceu de mim. Deus me abandonou. Deus não quer mais nada comigo. Você está enganado. Deus te ama. Deus te quer bem. Deus quer abençoar a sua vida. Você está pensando em tirar a sua própria vida? Você pensa em fugir de tudo e de todos, esconder-se e dizer: ninguém gosta de mim? Você está debaixo de uma depressão. Preste muita atenção. Deus te ama, porque de tal maneira Ele enviou seu único filho para que todo aquele que nele crê não pereça, mas tenha vida eterna. Jesus, Ele morreu. Morreu pelos teus pecados em uma cruz de dor, sofrimento e angústia, para te dar a paz e a tranquilidade. Ele mesmo disse bem claro: eu sou o bom pastor, e o bom pastor dá a vida pelas suas ovelhas. Ele chegou a dizer mais ainda: vinde a mim todos que estão cansados e oprimidos, e eu vos aliviarei. Caro amigo ouvinte, lembre-se de uma coisa: Deus nunca vai te desamparar. Esforça-te, tem bom ânimo e venha participar de uma concentração na Igreja Pentecostal. Deus é amor e a sua vida não será mais a mesma. 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
1: Glórias a Deus, aleluia! A paz do Senhor Jesus Cristo esteja com todos vocês. Estou muito feliz de estar aqui mais uma vez. Nós estamos no mês do Agosto Verde, é o mês da beneficência. Graças a Deus, nossa igreja é uma igreja missionária. Nós cuidamos do corpo e também da alma. Não adianta a gente cuidar só da alma e deixar o corpo perecer, não é? A fé sem obras, ela é morta. E no próximo sábado estaremos aqui num culto especial. 32 anos da Fundação Reviver. Muito tempo, né? Muita bênção, muita vitória, muita luta, mas todas vencidas em nome do Senhor Jesus. Quem será que pode trazer 32 reais num envelope para ajudar a Fundação Reviver? 32 reais é 32 anos. Você pode trazer 32 reais? 32 reais. E avisar a todos que tragam 32 reais. Vai ser uma bênção muito grande. E o Senhor vai multiplicar. Ai, vai ser uma festa muito bonita. Deus vai falar conosco. Deus vai derramar as bênçãos dele sobre nós. Quem vier enfermo vai sair curado, em nome de Jesus. Eu espero todos vocês. Aviso os demais: 32 reais no envelope para ajudar a Fundação Reviver e ajudar também a Associação Reviver Help, porque é a irmãzinha da Fundação Reviver. O que a Fundação não pode fazer, a Associação pode fazer. Água para o Nordeste. Ah, tem sido uma bênção muito grande. Temos 5 poços lá na Vila Reviver. Como gostaria que vocês conhecessem a Vila Reviver. Uma bênção muito grande. Muita água, muita água. Enche aqueles carros, caminhão, pipa, e leva lá para os quilombos, onde não tem água para beber. Estamos servindo água para aquela população toda lá, servindo cestas básicas e ganhando almas. Já tem muita gente para batizar. Glória a Deus, aleluia. Estou muito feliz, muito feliz. Sábado que vem, todo mundo com envelopinho, R$32. Se puder trazer mais, traga. Traga, porque vai ser uma bênção. Eu quero receber o R$32 da sua mão. E Jesus vai multiplicar cada vez mais. Que Deus abençoe a cada um de vocês. Palmas para Jesus, aleluia!
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2: Luciana Ferreira dos Santos, sou de Vila Conceição de Adema, São Paulo, e conheci a IPDA daqui perto de casa mesmo, que tem uma IPDA Jardim de Adema, e aos poucos eu ia, em vez de quando eu ia, e hoje, para a honra e glória do Senhor, estou na presença dele, estou na IPDA aqui do Jardim de Adema, e o Senhor me libertou dos vícios, drogas, da prostituição, me livrou de tudo. E para a honra e glória do Senhor, estou na presença dele. Paz do Senhor.
3: Meu nome é Sueli Rodrigues, eu sou aqui da região de Campinas. Eu conheci o Senhor Jesus através do programa Voz da Libertação. O Senhor transformou a minha vida, a qual eu era uma pessoa infeliz, depressiva, cheia de vícios, muito enferma. E através de ouvir o programa Voz da Libertação, eu conheci o Senhor Jesus e recebi a minha cura. E eu agradeço muito esta igreja pentecostal Deus é Amor. Eu agradeço as orações dos irmãos pelo programa Voz da Libertação. Hoje faz 24 anos que estou na presença do Senhor Jesus, nesse ministério que eu amo tanto. Amém?
4: Eu me chamo Marta. Sou da Zona Leste. Eu conheci a sede Deus e Amor do Parque Dom Pedro através da minha cunhada. Foi quando eu estava passando uma luta muito grande no meu relacionamento e ela falou para mim: vai na sede. E eu fui e comecei a participar da campanha das quarta-feiras. E foi uma bênção na minha vida. Eu escuto a Voz da Libertação. Conheci a rádio também, a Voz da Libertação, através dela. Eu não deixo de ouvir, eu não deixo de acompanhar. Eu sempre acompanho as orações, eu peço oração e eu agradeço muito a Deus por ter colocado vocês na minha vida. E que Deus abençoe a todos. Eu agradeço a oportunidade.
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1: Quatro, vamos ao bloco informativo Saúde Mental.
2: E chegou o momento de informação aqui na Rádio Deus é Amor. Conviver com cães e gatos pode frear declínio cognitivo após os 50 anos. Um estudo realizado por cientistas das universidades de Genebra, Lausanne e Zurique, na Suíça, destaca que ter animais de estimação em casa pode resultar em uma série de benefícios, não apenas físicos, mas também mentais, para a saúde, sobretudo acima de pessoas que têm 50 anos. A investigação científica indica que a convivência entre humanos e pets contribui significativamente para frear o processo de declínio cognitivo das funções cerebrais. A convivência com os animais, no entanto, pode produzir diferentes benefícios aos tutores, segundo o estudo. Donos de cães, por exemplo, tendem a apresentar desempenho mais satisfatórios em testes de memória, tanto imediatos quanto tardiamente. Em responsáveis por gatos, detectou-se um declínio mais lento na habilidade de formular frases ou se expressar com clareza. Os mesmos ganhos cognitivos não foram observados em outras espécies domésticas, como pets e pássaros, e que não apresentaram benefícios contundentes para a preservação da função cerebral. Isso se explica, acreditam os especialistas, pela relação de interação e contato exigida pela convivência com cães e gatos, que podem ativar atribuições cerebrais associadas à socialização e memória. Esses fatores, conforme destacado em meta-análises, estão ligados ao menor risco de comprometimento cognitivo em adultos mais velhos. Apesar dos resultados preliminares, os pesquisadores envolvidos no estudo ponderam sobre necessidade de mais investigações para melhor compreensão sobre o assunto. Sentir saudade, quando faz bem e quando é sinal de alerta emocional. Identificar os diferentes tipos de saudade. Presente em diferentes fases e contextos, a saudade nem sempre nasce do mesmo lugar, e compreender a sua origem é fundamental para lidar de forma mais consciente e saudável. De acordo com especialistas, existem pelo menos dois tipos distintos de saudade. Uma delas está ligada à carência emocional, enquanto a outra é legítima e precisa ser vivida. Muitas vezes acreditamos sentir falta de alguém quando, na realidade, estamos tentando preencher por meio do outro uma lacuna emocional interna. Isso pode gerar dependência emocional e relações desequilibradas, alertam os especialistas. Identificar os sinais que diferenciam a saudade saudável da saudade ligada à carência é fundamental para evitar sofrimento prolongado e relações disfuncionais. Por outro lado, existe a saudade genuína, aquela que nasce da ausência real de alguém importante, seja por uma perda, um afastamento físico ou pelo encerramento de uma fase significativa da vida. Nesse contexto, sentir falta faz parte do processo emocional e não deve ser reprimido. Viver a saudade de maneira saudável é não apenas possível, como essencial para a saúde mental. Toda perda ativa um processo de luto, mesmo quando não há um falecimento. Términos, afastamentos, mudanças de vida ou até o fim de um projeto importante podem desencadear esse processo. Quando a saudade é vivida e não evitada, o cérebro consegue reorganizar o vínculo, integrar a memória emocional e impedir que essa dor se transforme em um sofrimento persistente.
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4: Hoje é sexta-feira, 21 de agosto de 2026, e as portas da nossa sede mundial estão sempre abertas para você e toda a sua família. Inclusive hoje é guerra contra o mal. Hoje nós teremos grandes concentrações e orações a favor daqueles que se sentem oprimidos, depressivos, angustiados, todos aqueles que sentem que estão sendo vítimas de obras malignas. Hoje, não só aqui na Avenida Prefeito Passos, número 10, no centro de São Paulo, mas em todas as igrejas Deus e Amor do Brasil e do mundo. Portanto, se você é uma pessoa que não dorme bem durante a noite, ouve vozes, vê vultos, sente presenças malignas, venha para a igreja, venha buscar a presença de Deus. Talvez você tenha lutado e lutado sozinho, tem feito o possível, aquilo que está ao alcance das suas mãos. Não surgiu efeito algum? Vem à igreja. Aquilo que é espiritual é combatido com o espiritual. Nós vamos clamar pelo nome e pelo sangue de Jesus. Presbítero Rivair Silva, na manhã de hoje, às 9 da manhã, na primeira concentração aqui em nossa sede mundial, com demais presbíteros e pastores, orando para que Deus venha realizar grandes milagres.
5: Todo filho obediente prospera. Todo filho obediente, nada dá errado. Todo filho obediente que obedece a palavra do pai, o pai ele honra o filho que é obediente. Simão ele entrou para dentro do barco, não perdeu a oportunidade. Ele começa remando. Ele começa entrando novamente para dentro do lago, para dentro daquele mar. Ele começa remando. E conforme ele está indo, tem alguém voltando. Conforme ele está indo, tem alguém retornando. Parece que estou vendo a oposição olhando para ele e dizendo assim: o que é que você vai fazer lá, meu filho? Lá não dá tempo, não dá para lançar rede mais não. Eu passei a noite inteira, não peguei nada. Aí dá uma olhada para o outro lado, alguém do barco diz também: ei, meu filho, o que é que você está voltando para dentro do mar? Esqueceu alguma coisa lá? Não, eu não esqueci não, eu vou voltar de lá diferente hoje, eu vou voltar de dentro deste largo diferente hoje. Ei, meu filho, o que é que você está voltando para dentro do mar? Você não pescou como eu a noite inteira e não pegou nada? Eu estou voltando essas horas e não peguei nada. Você vai para lá, só vai perder tempo. Eu não vou perder tempo não, porque agora eu tenho a palavra que me deu. E qual foi a palavra que foi dada para ti? A palavra que ele me deu: lança a rede, lança esperança rende. Quem anda na palavra do homem desiste. Quem anda na palavra da mulher desiste. Quem anda debaixo da promessa da sociedade desiste. Mas quem anda na palavra de Jesus não desiste. Quem anda debaixo da promessa de Jesus, o tempo passa, mas a vitória vem.

0: Tem 35 pessoas que Jesus está tocando na sua visão agora. Ele vai abrir os teus olhos hoje. Você estava perdendo a tua visão, mas hoje Jesus te trouxe aqui, já está garantindo vitória para a tua vida. Hoje Ele te trouxe aqui, está garantindo vitória para a tua casa. Não adianta. Eu quero orar por 69 pessoas aqui. O Senhor está me dizendo que o médico já desenganou, mas Jesus não desenganou ninguém. E Jesus colocou a mão hoje, já ordenou vitória. Levanta a mão e vem. Levanta a tua mão e recebe o teu milagre. Levanta a tua mão e recebe. Recebe o teu milagre. 42 pessoas, nada está dando certo para você. Foi um demônio que recebeu uma oferenda. E o diabo disse: eu vou fechar todas as portas para ele. Mas Jesus já colocou as mãos e está abrindo as portas para você hoje. Levanta a tua mão, levanta a tua mão, levanta a tua mão. Levanta a tua mão e dá glória para este Deus. Tem 91 pessoas aqui. Jesus está dizendo: deixa as minhas mãos trabalhar. E você vai ver o que eu vou fazer da noite para o dia naquele lugar. Levanta a mão, levanta a mão, levanta a mão e recebe. Levanta a mão e recebe, levanta a mão e recebe. Levanta a mão e recebe. Tem 115 pessoas aqui. 115 pessoas aqui. Que o Senhor está te curando de uma enfermidade que estava alojada no seu estômago. Não sai em raio-x, mas a dor persiste. Não sai nos exames, mas a dor persiste. A partir de hoje está curado. A partir de hoje está curado agora. Levanta a mão e dá glória para Jesus. 15 pessoas que sofria de fraqueza nas pernas, Jesus acabou de te curar. Eu quero orar por 23 pessoas aqui. O médico disse: agora é somente um milagre. Senhora, olha para mim, Senhora. Fecha os teus olhos. Fecha os teus olhos, Senhora, que segurou. É, põe a mão na cabeça. Põe a mão no teu coração. Põe a mão no coração, no coração. A senhora ali. Isso, você. O Senhor me mostra um demônio chamado espírito de morte. Está no ombro dela. Se tiver uma obreira, eu agradeço. Ó, um, dois e três, corre lá, obreira. Ali, ó, ó, já tá passando uma mulher aí, ó. Já pode segurar, já tá aí, ó. Ó, olha quem é que estava lá, tá vendo? Espírito de morte. Olha lá, que coisa terrível, tá vendo? Se essa mulher não vem aqui hoje, irmão, a sepultura dela já estava aberta. Mas Jesus chegou e fechou a sepultura e deu vida para ela. Olha lá que legião, olha o desespero do diabo. Olha o desespero do diabo aí, olha aí, ó. Olha aí, diga, queima ele. Olha o desespero do diabo aí, ó, ó. Olha aí que coisa terrível, tá vendo? Que coisa terrível, olha aí, ó. Não dá nem tempo de orar para uma, a outra já caiu também. Eu quero orar aqui por 13 pessoas. 13 pessoas que estava preocupado, porque todas as vezes que você vai se alimentar, você sente algo preso na sua garganta. Jesus está te curando agora. Corre ali para testemunhar, corre lá. Corre ali para testemunhar. Pastor Kleber já está com a mão levantada. Corre lá, corre lá para testemunhar. Corre lá, corre lá, corre ali, corre ali. Olha o desespero do diabo, olha o desespero do diabo. O diabo não gostou da cura dessas pessoas, não. O diabo não gostou da cura dessas pessoas, não. Diga, queima ele. Era demônios, mas hoje o diabo vai embora. Diga, queima ele. Olha o desespero, ouvintes. É o demônio da enfermidade. Diga, queima ele. Diga, queima ele. Diga, saia. Saia.
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2: 4:18, você pôde acompanhar um pouco como Deus usa o presbítero Rivair Silva, que daqui a pouco, às 9 da manhã, estará pregando a palavra de Deus e orando por todos em nossa sede mundial. Pessoas sendo libertas, transformadas, curadas. Por isso, você que já bateu em tantas portas, procurou a solução dos seus problemas em diversos lugares, mas não conseguiu, venha para a porta certa, a única porta que existe, que é Jesus. Em nossa sede mundial, Deus continua operando milagres na Avenida Prefeito Passos, número 10, no centro de São Paulo. Nós estamos a poucos minutos do Parque Dom Pedro II, a poucos minutos da Praça da Sé, O endereço que citei instantes atrás é do nosso estacionamento e também da entrada de pedestres. Pastor não mora em São Paulo, eu moro em Osasco. Você que mora em Osasco, em nossa sede estadual da rua Arthur Vasconcelos, número 170, temos culto e este culto é voltado para guerra. Guerra contra o mal. E daqui a pouco, às 9 da manhã, pastor Divino Américo, ao 12:30, pastor Tiago, e às 19 horas estará conosco o segundo pastor da igreja, presbítero Silvio Luiz. Rua Arthur Vasconcelos, número 170, no centro de Osasco. Uma porta que se abriu para abençoar o seu lar e a sua família. Aqui em nossa sede mundial, também, durante todo o dia, estaremos no mesmo propósito. Sendo às 9, pastor Rivair, às 15:00, pastor Kleber de Oliveira, sendo instrumento de Deus, sendo um instrumento para pregar e orar pelos dons do Espírito Santo, para que as mesmas maravilhas que ocorrerão no período da manhã possam ocorrer no culto da tarde também.
3: A Bíblia diz no capítulo 36, suplicando pelo estado da sua nação, a Bíblia diz que Deus estende sobre ele as suas mãos, porque ele confessa dizendo: e veio sobre mim a mão do Senhor, e foi o Senhor que me levou em espírito. Diga comigo: em espírito. Havia uma mão poderosa por trás de todo este acontecimento. Havia uma mão poderosa por trás de toda esta instrução. Havia uma mão poderosa por trás da revelação profética, daquilo que ele tinha que pronunciar. Logo eu entendo que as mãos de Deus não é somente aquela mão misteriosa que diz a Bíblia no livro do profeta Daniel, que repreendeu a loucura daquele que estava usando os utensílios de Deus para se embriagar, e todos aqueles que não serviam a Deus puderam enxergar somente uma mão sem braço, uma mão sem corpo, uma mão que não dava para saber de onde havia vindo, mas aquela mão entrou e escreveu naquela parede estucada: Mene, Mene, Tekel, Upharsin, e ninguém podia discernir o que Deus havia escrito, porque eles viram as mãos, mas não entenderam a revelação. Aqui não, Ezequiel disse: as boas mãos do Senhor, ela veio sobre mim, e eu me deixei levar, e eu me deixei convencer, e eu me deixei mover pelo Espírito dele, pelo poder dele, pela operação dele. Glorifique, pode glorificar, pode exaltar. E agora, Senhor, há mães clamando, agora pais que estão clamando, agora filhos que estão orando, agora uma igreja buscando a tua presença. Pai, toma lugar no nosso coração, toma lugar, meu Pai, na nossa visão, para que a nossa visão seja ampla, para que o nosso coração receba agora, para que os ouvintes que estão na transmissão receba o toque, receba a graça, receba o poder, receba a unção do teu Espírito Santo, convidando a eles para pedir, convidando a eles para clamar, porque na tua palavra, Senhor, escrito está: pedir e dar-se-vos-á, buscais e encontrareis, bateia e abrir-se-vos-á, porque todo aquele que pede, recebe. Igreja, todo que pede, recebe. Pede a Deus agora, pede ao Senhor agora, pede aquele que tem poder nos céus e na terra, para que ele te dê agora. Dai-nos agora, Senhor, a direção, dai-nos agora um coração preparado, que seja o nosso coração como a boa terra, para receber a tua palavra, para receber a tua revelação, que nenhuma distração venha impedir a tua palavra, que nenhum incômodo, que nenhum enfado, ó Deus, no corpo, na carne, venha impedir o teu falar, o teu operar nesta tarde. Abençoa, Senhor, porque cremos no poder da tua palavra, cremos no poder do teu evangelho, porque escrito está, Senhor, ó Deus, que o teu evangelho é poder, é poder, é poder para a salvação de todos aqueles que creem. Dai-nos fé agora, Pai, para crer na salvação da nossa casa, para crer na salvação da nossa família, para crer na salvação dos nossos filhos. Quantas famílias perdidas, quantas famílias destruídas, quantas famílias arruinadas, Pai, quantos estão agora, ó Deus, lutando contra o terror, contra o angustiador, contra o mal, meu Pai, que entrou na família.
4: O Espírito de Deus está me revelando 4 pessoas desenganadas da medicina por causa de um problema no teu coração, e Jesus está te revelando, dizendo que hoje você será tocado e curado do teu coração. Cadê estas 4 pessoas? Levante as tuas mãos, venha para cá. O Espírito Santo de Deus está me revelando 172 pessoas que estão agora em aflição dentro da sua casa, porque o mal é no coração. Você já não consegue mais trabalhar, já não consegue nem mais caminhar, porque o seu medo é que a qualquer hora vai parar o teu coração. Jesus está te visitando aí, está te dando um coração novo, em nome de Jesus. Tem uma pessoa que está em nosso meio, e esta pessoa já está usando até sonda, porque esta pessoa sofreu a intervenção médica, mas não adiantou, porque o mal, a infecção, as dores prosseguiu, continuou. Mas Jesus está dizendo que vai tocar na tua vida. Cadê esta pessoa? Levante as mãos e venha para cá. O Espírito Santo está me revelando 326 pessoas que você sente nas suas costas, como se algo tivesse te apertando, te impedindo de respirar, e você já não sabe mais o que fazer, porque você já medicou, já tratou, pediu exame e nada aconteceu. Mas Deus está dizendo que Ele vai tocar na tua saúde e vai curar teus pulmões agora. O Espírito Santo de Deus está me revelando uma pessoa que a medicina te desenganou, dizendo que você tem manchas no seu coração e não há um perfeito funcionamento, e você está pedindo a Deus que Ele te cure. Cadê esta pessoa? Jesus vai tocar. Levante as tuas mãos e venha receber a cura. Levante as tuas mãos e venha receber o milagre. Diga glória a Deus. O Espírito Santo está me revelando 41 pessoas que você está paralisado da tua coluna, e você sente dores que te impede até de andar, e parece que tem dias que você não vai suportar estas dores na coluna. Você buscou o médico, venha para cá. O Espírito Santo de Deus está me mostrando uma pessoa que faz muitos anos que você está lutando pela tua libertação. Você desmaia e começa a colocar saliva pela sua boca. Tem pessoas que começam a dizer que não quer nem ficar perto de você. Jesus vai libertar esta pessoa. Levante as tuas mãos e venha receber.
5: Deus já está operando maravilhas, pastor Kleber, e amados ouvintes, a nossa irmã relatando o milagre que recebeu do Senhor Jesus. Minha irmã, o seu nome?
6: Maria.
5: O que a senhora recebeu de Jesus agora?
6: Eu recebi a cura, irmão. Eu estava com uma dor que não conseguia virar o pescoço, que me faltava até o ar. E agora, em nome de Jesus, eu fui curado.
5: A dor desapareceu?
6: Desapareceu.
5: Não faz os movimentos que não podia fazer e faz normalmente. Está virando o pescoço, movimentando o ombro, já está curada para a glória de Deus, ouvinte.
6: Curada.
5: Cadê a dor?
6: Sumiu em nome de Jesus.
5: Sumiu para a glória de Deus.
7: Pastor Kleber, milagre extraordinário. Esta senhora chegou aqui, não podia caminhar, mas no momento da oração e da revelação do Espírito Santo de Deus, ela abandonou a cadeira de roda e está caminhando perfeitamente para a glória de Deus. Minha irmã, qual o seu nome?
8: Paula.
7: A senhora não podia caminhar?
8: Não. Quebrei o pé.
7: Muita dificuldade?
8: Sim.
7: O que aconteceu com a irmã no momento da oração?
8: Jesus me deu a vitória, deu a caminhar até aqui sem a cadeira de roda.
7: Está caminhando perfeitamente.
8: Amém.
3: Oh, glória.
7: Aí está, pastor Kleber, milagre extraordinário, caminhando para a glória de Deus.
3: O Espírito Santo está me mostrando agora 104 pessoas que você precisa medicar continuamente a sua saúde por causa de uma diabetes que você não consegue vencer. 104 pessoas, e Deus está dizendo, Ele vai tocar na tua saúde. Levante as tuas mãos e venha. Levante as tuas mãos e venha. Tem uma pessoa que está em nosso meio, você representa alguém da tua família, e este alguém da tua família começou
4: a manifestar surtos psicóticos, sinais de loucura. E Deus está me dizendo que toda a tua casa está sofrendo numa terrível aflição. Mas Deus vai libertar esta pessoa da tua família. Levante as mãos e dê glória a Deus, igreja. O Espírito Santo de Deus está me revelando uma pessoa que você sente caminhar dentro do teu estômago em todo lugar. E você já fez de tudo para você vencer o que está aí. Você não consegue expelir, não consegue tirar. E os médicos não conseguem dizer para você o que, que é. E você sente andando dentro do teu corpo. Cadê esta pessoa? Chamei esta pessoa uma vez. Levantou as mãos. Levantou as mãos. Cadê a pessoa? Está a revelação. Levante as mãos. Eu quero orar por você. Venha cá porque eu quero orar. Você sente caminhar dentro de você. Está entendendo a revelação ou não? E você sente nitidamente caminhando. Não é fora. Dentro do teu corpo. A última vez chamei esta pessoa. Venha cá porque nós queremos orar. Aplauso para Jesus.
5: Pastor Kleber, Deus está fazendo milagres no primeiro dia dessa campanha. Deus vê muito além. A nossa irmã chegou aqui com dores, curada por Jesus agora. O seu nome?
9: Natalice.
5: O que a senhora chegou sentindo aqui nessa tarde?
9: Eu estava sentindo a dor daqui, né? Parte aqui das costas, né? Muita dor nas pernas, né?
5: Foi revelada por Jesus. Aonde estão as dores?
9: Pastor, não estou sentindo nada, agora não.
5: Curado por Jesus.
4: Aplauso para Jesus, igreja. O Espírito Santo, ele está me revelando uma pessoa que está medicando. E esta pessoa está medicando, presta atenção, um problema na sua cabeça. Porque a medicina disse que você não consegue vencer esse transtorno. E Deus está dizendo que não é transtorno. É algo que está para oprimir a tua cabeça. Vamos repreender. 19 pessoas que você, quando vai se levantar, o teu corpo todo se trava. Porque não é só um problema na coluna. É algo que está generalizado nos teus ossos por causa da artrite e da artrose. E tem quando eu vejo que você se levanta, para onde você está e tem que segurar, senão você cai. Venha receber a vitória, levante as mãos. Aplauso para Jesus, igreja.
7: Pastor Kleber, milagre extraordinário. Nosso irmão relatou para nós que chegou aqui com a coluna travada. Não podia nem se agachar, nem se levantar. Mas no momento da oração, o que aconteceu, irmão?
10: Agora estou podendo me abaixar e não está doendo mais.
7: A senhora chegou aqui com...
10: Tá a coluna doendo bastante, o pescoço todo dolorido, né? E agora não estou sentindo mais nada.
7: No momento da revelação da oração foi curado?
10: Foi curado, foi.
7: Agache, irmão, levanta. Faz um teste para nós aí. Aí está Pastor Kleber, revelado pelo Espírito Santo de Deus. Não podia se agachar, muitas dores, mas foi curado nesse exato momento, para a glória do nome do Senhor Jesus.
5: Pastor Kleber e amados ouvintes, aquela revelação do surto psicótico. Estamos aqui com a mãe que está com a foto da sua filha e ela contando o que recebeu do Senhor, a revelação e o que está acontecendo com ela. Meu irmão, seu nome?
11: Lucy.
5: A revelação é com a senhora, é sobre a sua filha?
11: Minha filha.
5: O que está acontecendo com ela?
11: Ela está arrancando o cabelo, arrancando os cílios e está querendo sair de casa agora. Cada hora ela tem... Começa com loucura, assim. Acusa eu, o meu marido, falando que a gente sufoca ela, mas a gente é pai e mãe, a gente só quer cuidar. E ela, não sei o que está acontecendo com ela.
5: A senhora veio receber a bênção por ela.
11: Em nome do Senhor Jesus.
5: E através da revelação ela está curada. A senhora crê?
11: Em nome do Senhor Jesus.
4: Vamos está apresentar.
5: Para a glória
4: que
5: de Deus.
4: Coisa tremenda.
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2: 4:33, eu sou o presbítero Rafael Gonçalves e somos da Igreja Pentecostal, Deus e Amor. Muito obrigado pelo carinho da sua audiência. Vamos juntos até as 5 horas da manhã. Ouvindo belíssimas canções, depoimentos de fé e, é claro, o que você acabou de ouvir, aquilo que Deus está fazendo na Igreja Deus e Amor. Mas agora, vamos àquele quadro especial com a cantora Débora Miranda, quadro Projeto Eu e Mais Um, tema Vencendo as Tentações, parte 3. Vamos ouvir.
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13: Graça e paz de Jesus a todos vocês. Tenham um dia maravilhoso na presença de Deus. E aqui estamos animados, felizes. Já está no ar o Espaço Eu e Mais Um. Você que é novo convertido, você que é um discipulador, este programa é para você. Se atente ao que Deus quer nos ensinar no dia de hoje. Nós estamos falando de tentações que podem vir até nós e de como vencer essas tentações. Essa tentação pode vir pela pressão social. É. Entre as ciladas do inimigo estão as, vamos dizer assim, estão os convites sociais para festas. Ah, você agora é crente, mas você pode ir a esta festa e lá só tem ímpio, música mundana, tem cigarro, bebida alcoólica, drogas, prostituição. Não é um ambiente para você, mas você recebe esses convites. É uma pressão social, é uma tentação que Satanás coloca diante dos seus olhos. Não somente isso, a pressão da parte dos inimigos, aqueles amigos, voltando, a pressão da parte dos amigos de antes. Eles não entendem a razão da atitude de um crente contra as práticas mundanas. Não somente isso, mas as tentações podem vir através de vícios e costumes que você tinha no passado. Porque a nossa tendência é seguir com os hábitos, e muitos deles são ruins. Vícios que você decidiu abandonar quando você entregou sua vida ao Senhor. Isso pode se converter em um grande perigo. Então vamos substituir o mal pelo bem. Romanos 12, versículo 21 diz: não te deixes vencer pelo mal, mas vença o mal com o bem. Não dê lugar a conversações, a pessoas colocando na sua mente que insinuem tais coisas. Não somente isso, as tentações podem vir pelo relacionamento com os ímpios, daqueles que ainda não conhecem a Deus. Quantas práticas vãs, pecaminosas, discussões com ímpios podem confundir você e fazer você desistir de seu desejo de caminhar segundo a palavra de Deus. Saiba de uma coisa, não vai faltar quem fale mal da sua igreja. Não vai faltar pessoas que falem mal das ofertas da igreja, que você passou por uma lavagem cerebral. Não. O Senhor está contigo. Vença o mal com o bem. Não somente isso, mas também a falta de fé. Você pode passar por isso. Você conhece a parábola do semeador? Está em Mateus 13, versículo 4 a seguir. Nesta passagem bíblica, nós vemos ali que a semente caiu sobre a terra, ou seja, a palavra de Deus caiu em um coração. Mas aquele coração, a terra dele estava endurecida. E o que aconteceu? Vieram as aves, ou seja, o diabo e seus agentes, e comeram daquela semente. Ah, amado ouvinte, para você vencer esta obra maligna do inimigo, leia com mais insistência a palavra de Deus. Todos os dias você precisa ler a palavra de Deus. Se você precisa de ajuda, busque o discipulador, aquele que está te ajudando nesta caminhada. Eu quero deixar aqui para vocês lerem os primeiros 4 capítulos do Evangelho de São João. Anote aí. E os 5 primeiros do livro de Romanos. Você vai entender exatamente o que eu estou dizendo. E ore ao Senhor, porque oração é a arma que você tem para vencer as tentações e as provas. E a última coisa que eu queria falar sobre as tentações é a atitude de rebeldia. Muitas vezes, por insinuação de outras pessoas ou até por ideias próprias, pode surgir em você uma atitude negativa quanto aos deveres na igreja. Ah, eu não vou me sujeitar ao pastor. Não. Eu não vou me sujeitar a esta determinação, não. A palavra de Deus diz em Números capítulo 16, versículo 1 ao 4, eu quero ler para você o que aconteceu ao povo de Israel quando começou a pensar desta maneira, não se sujeitando à autoridade. A Bíblia diz a partir do versículo 1 de 16, capítulo 16 de Números, que Corá e alguns se levantaram contra Moisés. E eles começaram a insultar Moisés. E o que que Moisés fez? Ele disse: olha, o Senhor me enviou a fazer todos esses feitos, que não veio do meu coração, mas veio de Deus. E naquele momento eles ouviram tudo isso, e quando ele acabou de falar todas essas palavras, a terra que estava debaixo do pé desses homens se fendeu. Ou seja, a terra abriu a sua boca e os tragou com as suas casas, como também a todos os homens que pertenciam a Corá e a toda a sua fazenda. E eles, tudo que era seu, desceram também vivos ao sepulcro, e a terra os cobriu, diz a palavra, e todos eles pereceram no meio da congregação. Não podemos brincar com Deus. Deus é um Deus de amor, de misericórdia, longânimo, sempre está atento a nos ajudar. Mas quando nós ofendemos ao Senhor, não nos submetemos à autoridade do Senhor, à sua palavra, o que diz a Bíblia, nós corremos um grande risco. Se apresente diante do Senhor como um servo humilde para obedecer, e você será vencedor para sempre. Por hoje é só, nós vamos encerrando a nossa programação e prometemos voltar numa próxima edição, ainda hoje, nesta programação Espaço Eu e Mais Um. Se despede Débora Miranda, na paz do Senhor, e até a próxima edição.
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2: Quatro e 4h42, você que entrou em contato conosco durante toda a madrugada, nos enviou a sua mensagem por telefone, nos fez o seu pedido de oração, vamos juntos clamar para que Deus venha abrir uma porta para você. O Deus que nós servimos é o Deus que abre portas. Senhor meu Deus e eterno Pai, mais uma vez aqui estamos em oração, mais uma vez aqui estamos em um clamor a favor da vida deste ouvinte que se encontra desempregado. Quantas pessoas que agora estão acordando pela manhã para que possam ir a mais uma jornada de trabalho. Pessoas com a carteira assinada, pessoas com uma fonte de renda, um salário digno, compensador, um salário sempre pronto e garantido no início ou no final de cada mês. Mas há pessoas, ó Deus, que também perderam esses direitos pela falta de emprego. Quantas pessoas queriam acordar neste horário pela manhã para que pudessem estar se preparando para mais uma jornada que garantiria até o final do mês ou no início do mês o seu salário. Mas as portas prevalecem fechadas. Meu Deus, eu oro por este pai de família. Eu oro por esta mãe cujos filhos dependem da fonte de renda para que possam se alimentar. Meu Deus, abra a porta de emprego que está fechada. Onde há uma pessoa que colocou um currículo, onde uma pessoa que fez uma entrevista e até o momento não foi chamada, não foi efetivada nesta empresa, nesse comércio. Senhor Jesus, faça um milagre acontecer ainda hoje. Nós cremos que hoje, sexta-feira, esta pessoa pode ser surpreendida com telefonema, uma mensagem de texto, para que esta pessoa possa trabalhar ainda neste sábado, ou no domingo, ou na segunda-feira. Senhor meu Deus, quantas pessoas prestes a perderem a sua casa, quantas pessoas endividadas, o credor, o agiota, o locador, bate a porta. Prestes, meu Deus, a serem despejados, estão agora orando, clamando, para que o Senhor tenha misericórdia. Tenha mesmo, ó Pai, misericórdia destas vidas, que nesta manhã estão ouvindo o programa A Voz da Libertação e colocam a sua esperança no Senhor. Meu Deus, esta pessoa não tem condições de honrar com seus compromissos. Esta pessoa é uma cidadã, um cidadão de bem, e não honra os compromissos não porque não quer, mas porque não tem essas condições. Abre esta porta, meu Deus, abre esta porta. E honra, meu Deus, a fé desta pessoa que está te clamando agora. Meu Deus, eu oro também a favor deste empregador, desse gestor, desse comerciante, desse empreendedor. Eu oro, meu Deus, para que o Senhor venha manter sempre as portas abertas, permitindo que estas pessoas possam contratar novos funcionários, tendo crescimento, contratar novos colaboradores, pessoas que precisam e muito de um salário. Senhor meu Deus, jogue por terra todas as barreiras, todos os impedimentos, todos os embaraços. Meu Deus, se por detrás de uma situação que hoje esta pessoa vive, que é o desemprego, que é o foco da nossa oração, se há algo espiritual por trás dessa situação que a faz estar desempregada, jogue por terra, meu Deus, esta obra maligna. Jogue por terra, meu Deus, esta obra maligna que se opõe à felicidade desta pessoa e tenta prevalecer contra esta porta, mantendo fechada. A tua palavra diz, meu Deus, que a porta que o Senhor abre, ninguém pode fechar. Abre esta porta, meu Deus, para que o inimigo não venha fechá-la nunca mais. Abra uma porta de oportunidades para esta pessoa que é jovem, investiu em uma boa faculdade, mas está enfrentando problemas para entrar no mercado de trabalho. Meu Deus, abra uma porta de oportunidades para este pequeno aprendiz, para conseguir, meu Deus, cumprimentar a renda da família. Senhor Jesus, que esta família esteja debaixo da proteção do Senhor. Que nada venha faltar, que podemos dizer, como o salmista disse, o Senhor é meu pastor e nada me faltará. O Senhor é meu pastor e de nada teremos falta. Obrigado, meu Deus, eu tenho a plena certeza que o Senhor já abriu as portas. Eu apresento todos que nos enviaram a sua mensagem de texto aqui no WhatsApp da Central de Produção Internacional. Pessoas pedindo emprego para entes queridos, mães que pediram emprego para os filhos, filhos que pediram emprego para os pais. Meu Deus, pessoas que perderam uma porta aberta para si mesmas, estão desempregadas. Meu Deus, eu apresento também aqueles que nos ligaram durante a madrugada e apresentaram seus entes queridos em oração, pedindo também pelo mesmo propósito uma porta aberta. Obrigado, Senhor, porque não tenho dúvidas. O Senhor ouviu o nosso clamor, o Senhor ouviu a nossa oração e já nos deu vitória. Amém e amém. Obrigado e graças a Deus.

0: 4h51, vamos ao bloco informativo. Saúde em Foco, vamos ouvir.
1: Obrigada pela sua audiência. A gente vai para mais informações aqui. Traqueite. O que é, como surge e qual é o tratamento? A traqueia é uma parte central nas nossas vias respiratórias superiores, responsável por conectar a laringe aos pulmões, permitindo a passagem do ar. Então, quando esse órgão em forma de tubo está inflamado, estamos diante de um quadro de traqueite. A traqueite, ela é uma inflamação da traqueia e, na prática, os casos geralmente surgem associados a uma infecção bacteriana do órgão que, por sua vez, acontece de forma secundária a outra infecção respiratória prévia. O mais comum é que a pessoa tenha aí sofrido primeiro com alguma doença viral, como gripe, covid ou problemas causados pelo vírus sincial respiratório. Enquanto o corpo enfrenta o problema de saúde inicial, o sistema imunológico fica mais debilitado e as mucosas do trato respiratório superior são danificadas. Os sintomas mais característicos de uma traqueite são uma dificuldade respiratória mais acentuada do que os momentos prévios da doença, acompanhada por uma tosse frequente e chiados na respiração. A traqueite é particularmente perigosa em bebês e crianças, porque nessa fase da vida a traqueia ainda é naturalmente menor e mais estreita. Como a traqueite quase sempre está relacionada a uma infecção bacteriana, o tratamento necessariamente exige antibióticos para combater o micróbio responsável por agravar os problemas. A administração costuma ser endovenosa para uma resposta mais rápida e pode ser acompanhada pelo uso de anti-inflamatórios para acelerar a reabertura das vias aéreas. Dor nos pés. Dicas para aliviar e tratar desconforto no joanete. Um dos desconfortos mais comuns para quem sofre com dores nos pés. O joanete é um problema crônico que pode até aí exigir cirurgia dependendo da situação. Mas quando esse desconforto é mais tolerável, também dá para aliviar os incômodos com algumas alternativas caseiras, até que você visite um médico ortopedista para avaliar melhor a situação. Também conhecido como hallux valgo, o joanete acontece devido a um deslocamento e desalinhamento envolvendo os ossos e articulações dos dedos dos pés. Na prática, o dedão chamado tecnicamente de hallux acaba se voltando na direção dos demais dedos, projetando a articulação para a lateral do pé. Nos estágios iniciais, o joanete pode ser administrado com algumas soluções caseiras, mas o indicado é sempre ouvir um médico para se certificar de que não há outras formas de melhorar a sua situação. Passe a usar sapatos mais confortáveis no dia a dia. Aplique compressas geladas na área dolorida. Isso ajuda muito a aliviar o inchaço e os desconfortos. E dê um descanso para os seus pés. Evite ficar muito tempo em pé ou fazer caminhadas desnecessárias enquanto o inchaço não passa. Cogite usar aqueles protetores ortopédicos específicos para joanete. O melhor é só fazer isso depois de, claro, visitar um médico para ver se realmente é uma medida paliativa, se o desconforto for muito recorrente. De qualquer modo, procure orientação profissional para avaliar se a simples mudança de um calçado já é o suficiente ou se de fato você precisa tomar outras medidas para fazer aí esse tratamento.
2: Evangelização. Evangelização, ou evangelismo, consiste na pregação do evangelho cristão, da mensagem de salvação através de Jesus Cristo. Evangelizar trata-se de pregar o evangelho e levar para aqueles que estão cativos na concupiscência da carne. É a prática efetiva da proclamação do evangelho, seja no evangelismo direto ou pessoal, de uma forma coletiva, por meio das redes sociais, na distribuição de folhetos, e também vivendo uma vida santificada, você estará evangelizando através das suas atitudes, levando o ide de Jesus até os confins da terra. Evangelizar é continuar a obra de Jesus Cristo aqui na terra. Ele confiou a cada um de nós essa grande missão. No livro de Mateus, capítulo 28, versículos 16 em diante, é possível perceber que levar o Evangelho a toda criatura é uma etapa indispensável de quem quer obedecer a Jesus. Evangelizar é a missão permanente da igreja. É um serviço que não possui pausas ou descansos, pois ainda existe um grande contingente de pessoas que desconhecem um verdadeiro e único Deus. A Igreja Pentecostal Deus é Amor tem cumprido essa missão. E junto ao nosso braço assistencial, cumprimos também o que está escrito no livro de Tiago, do capítulo 14 ao 17. De que adianta, meus irmãos, alguém dizer que tem fé se não tem obras? Acaso a fé pode salvá-lo? Se um irmão ou irmã estiver necessitando de roupas e do alimento de cada dia, e um de vocês lhe disser, vá em paz, aqueça-se e alimente-se até satisfazer-se, sem porém lhe dar nada, do que adianta isso? Assim também a fé por si só, se não for acompanhada de obras, está morta.
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0: Quatro da manhã e 58 minutos em São Paulo. Eu sou o presbítero Rafael Gonçalves e já me despeço de toda a audiência. Quero agradecer a todos, muitos estão conosco desde a oração da meia-noite, desde a oração das duas da manhã e no decorrer da madrugada. Onde quer que você esteja, que Deus te abençoe, que Deus te guarde. Uma excelente semana na presença de Deus. Foi um prazer estar com você. Não desligue o seu rádio, pois aqui, na Rádio Deus e Amor, às primeiras horas do dia, você inicia com a pregação da Palavra de Deus. Nós vamos ao prefixo, a identificação das emissoras e em seguida, pastor Jorge Cardoso traz uma palavra poderosa aos nossos corações. É o culto no lar, baseado no livro de Josué, capítulo 3, versículo 7. Ótima sexta-feira. Amanhã, sábado, a partir das 6:30 da manhã, estaremos juntos na cobertura completa e especial do culto de aniversário de 32 anos da Fundação Reviver, que ocorrerá às 14h em nossa sede mundial. Deus abençoe, fique na paz do Senhor Jesus.
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7: 5:01.
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Agora você vai ouvir o hino Colorido, na voz da cantora Daniela Balabem, álbum Sala do Trono da gravadora MC Music.

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3: Glória a Deus. Saúde a todos com a paz do Senhor Jesus. Diga glória a Deus. Pega agora a sua Bíblia, vamos ler a palavra de Deus, vamos. Você vai abrir a sua Bíblia agora no livro de Josué, capítulo de número 3, e versículo 7. Glória a Deus. Livro de Josué, capítulo de número 3, e versículo 7. Glórias a Deus. Quantos que já encontraram, diga glória a Deus. Vamos ler a palavra de Deus agora? Amém? Josué capítulo de número 3, versículo 7 diz: E o Senhor disse a Josué: Este dia começarei a engrandecer-te perante os olhos de todo o Israel, para que saibam que assim como fui com Moisés, assim serei contigo. Amém? Amém? Levanta sua mão ao céu. Senhor, meu Deus e meu Pai, nesse momento, Senhor, que a Tua graça, que Teu Espírito Santo possa agir, fluir sobre este ambiente, sobre a minha vida, Senhor, diante desta responsabilidade de estar pregando a Tua Palavra. Que o Senhor possa falar nos corações, que o Senhor possa ter a liberdade, que Teu Espírito Santo cresça. E que o Senhor possa estar agindo, ó Deus, diante deste momento a Ti eu peço. Fala conosco, fala com a Tua igreja, fala com o Teu povo. Assim eu Te peço, Senhor, em nome de Jesus. Amém e amém. Podeis assentar em nome de Jesus. Pode se assentar agora, pode glorificar a Deus. Isso. Pode abrir a boca e dar glória para Jesus. Diga glória a Deus. Diga glória a Deus. Aleluia. Todos nós temos uma promessa sobre a nossa vida, né? E temos vivenciado a cada dia da expectativa, aguardando que esta promessa se cumpra. Muitos de nós temos enfrentado tantas adversidades, tantas lutas. Enfrentamos tantas batalhas que diante de tudo isso, parece que ficamos até mesmo sufocados. Parece que olhamos para o que acontece ao nosso derredor, sobrevém o medo, a preocupação. Muitos ficam inquietos e acabam até mesmo desistindo, abrindo mão daquilo que Deus tem para com a vida de cada um. Certamente nós entendemos que aquilo que Deus Ele promete, Ele cumpre, porque Ele é fiel. E sabemos que quando o Senhor Ele diz, ou quando uma palavra ela é liberada, porque pela palavra de Deus, pelas escrituras sagradas, nós vamos entender que todas as vezes que Deus fala, principalmente com o homem, segundo os relatos bíblicos, algo grandioso acontece. Nós vamos entender isso ao longo da palavra de Deus, e também através do profeta Isaías, no capítulo 55, versículo 10 e 11, quando a palavra do Senhor diz: porque assim como descem a chuva e a neve dos céus e para lá não tornam, mas regam a terra e a fazem produzir e brotar e dar semente ao semeador e pão ao que come, assim será a palavra que sair da minha boca, ela não voltará para mim vazia. Ela não voltará vazia, porém antes fará o que me apraz e prosperará naquilo para que eu a enviei. Isso é o Senhor falando. Isso é Deus falando. Então nós vamos ler na Bíblia Sagrada Deus falando diversas formas, diversas maneiras, em muitos versículos, inúmeros versículos. Mas eu queria que você entendesse, em Gênesis no capítulo 1, no versículo 3, nós vamos ver inúmeras vezes o Senhor falando através da criação. Quando o Senhor diz, haja luz, você vai entender que a palavra que sai da boca do Senhor, ela tem poder, ela tem autoridade. E muitas das vezes nós ficamos preocupados, com medo, e até mesmo permitindo que o desespero entre na nossa vida, quando assim Deus já liberou uma palavra. Quando assim Deus já falou o que iria fazer, assim como Deus já disse que realizaria. E se a palavra foi liberada, se Deus falou que iria fazer, basta nós confiarmos. Basta nós confiarmos em Deus. Porque até mesmo diante do livro do Gênesis, você vai ver por mais 7 vezes Deus liberando a palavra para a criação de toda a terra. E você entende que no versículo 26, agora Deus libera uma palavra dizendo, façamos um homem a nossa imagem e semelhança. Então Deus começa a criar tudo através da palavra. Através da palavra que é liberada, Deus começa a criar todas as coisas, começa a dar forma. E você aí preocupado, mas Deus não já falou que iria fazer? Mas Deus não já lhe prometeu, não foi já liberado uma palavra sobre a tua vida? Então confia. Então creia no Senhor. Em Gênesis no capítulo 2, versículo 16 e 18, nós vamos entender que Deus, ele vai dar ordem para o homem que ele comesse de todo o fruto, menos um. E diante da atitude daquele homem, você vai observar que ele recebe aquele fruto que não haveria dele tocar, não comer. E ele acaba pecando contra Deus. E diante desse pecado, o pecado da desobediência, eles vão ser expulsos do jardim do Éden, vindo agora dor e sofrimento, como também o primeiro homicídio. Nós vamos entender que Deus havia prometido para o homem, Deus havia dado a ele toda a condição. Mas o homem, diante da sua atitude, ele acaba perdendo aquilo a qual Deus havia prometido a ele. E diante disso, talvez podemos pensar agora, por causa da atitude do homem, a qual ele errou, não haverá mais a palavra de Deus, ou Deus não irá falar mais, pelo contrário. Nós vamos entender que Deus, ele continua falando, Deus, ele continua agindo, Deus, ele continua operando. Deus, ele continua fazendo, Deus, ele continua movendo. E hoje não vai ser diferente, porque diante deste momento, este culto a qual o Senhor preparou para nós estarmos aqui, com certeza acontecerá um grande mover de Deus sobre a nossa vida nesse lugar. E disse o Senhor a Noé, entra tu e toda a sua casa na arca, porque te hei visto justo diante de mim nesta geração. Você vai entender que Deus libera uma palavra para salvar um homem, guardar também a sua família. Tudo isso produzido através da palavra de Deus. Tudo isso através daquilo que Deus falou. E aí nós vamos compreender que agora Deus, ele vai chamar o homem. No capítulo de número 12, o Senhor diz para Abraão, sai da tua terra, da tua parentela e da casa do teu pai, e para a terra que eu te mostrarei. Ele confia em Deus, ele confia no Senhor, ele dá credibilidade àquilo que Deus havia falado para ele, ele dá credibilidade àquilo que Deus fala com ele. E no capítulo 15, versículo 13, o Senhor disse a Abraão, saiba de certo que peregrina será a tua semente em terra, que não é sua, e servi-los-ão 400 anos, mas também eu julgarei a gente a qual servirão, e depois sairão com grande fazenda. Deus já está dizendo para Abraão, vai chegar sobre este povo um momento difícil, de angústia, de sofrimento, mas o Senhor também está dizendo para eles, eu os resgatarei e eles sairão com grande fazenda, porque eu os engrandecerei. Tudo isso Deus falando.
4: Então nós vamos entender que com José, o Senhor fala com ele através de sonhos. Por mais que ele é vendido pelos seus irmãos, levado para o Egito, 13 anos depois, cumpre-se aquilo que Deus havia prometido a ele, ou aquilo que Deus havia falado através de sonhos. Então nós entendemos, Deus não é homem para que minta. Deus não é filho do homem para que se arrependa. Tudo aquilo que ele prometeu, ele cumpre sobre a nossa vida. Certamente nós vamos entender que agora, em Êxodo capítulo 1, versículo 7, os filhos de Israel, eles vão frutificar e aumentar, eles vão se engrandecer no Egito. Só que agora vai ter um líder que não conheceu José. E esse líder vai afligir aquele povo, mas quanto mais aquele povo era afligido, mais o povo crescia. Porque Deus havia prometido para eles, porque Deus havia falado para eles, que eles seriam afligidos, mas eles cresceriam. O Senhor havia dito que eles certamente se multiplicariam, iriam tornar uma grande nação, como o Senhor falou para Abraão: farei de ti uma grande nação. É a promessa de Deus, é a palavra do Senhor com o seu povo. É aquilo que Deus prometeu se cumprindo sobre a vida deles. Porque levantando-se um novo rei no Egito, que não conhecera José, começando a afligir o povo, mas o povo, quanto mais era afligido, mais eles cresciam. E agora a palavra do Senhor, ela nos revela que vai nascer Moisés. Deus já estava trabalhando para com o seu povo, tudo diante ao cumprimento daquilo que Deus havia falado. Tudo cumprimento daquilo que Deus já havia dito para eles. Quando em Êxodo 3, versículo 6 e 8, o Senhor se apresenta a Moisés dizendo: eu sou o Deus de teu pai, o Deus de Abraão, o Deus de Isaac, o Deus de Jacó. Ele vai falar com Moisés e disse: o Senhor, tenho visto atentamente a aflição do meu povo que está no Egito e tenho ouvido o seu clamor por causa dos seus opressores. Aí Deus vai dizer agora para Moisés: desce, desce para livrá-lo das mãos dos egípcios e para fazê-lo subir daquela terra. É uma terra boa, larga, a uma terra que mana leite e mel. O Senhor vai levantar Moisés para liderar aquele povo para cumprimento da palavra do Senhor. Então nós vamos entender que agora, diante desta liderança de Moisés a esse povo, para guiá-los, para estar à frente daquela nação, nós vamos lembrar, diante do texto que nós acabamos de ler, no capítulo de número 3, versículo 7 do livro de Josué, quando o Senhor disse a Josué. Então nós compreendemos que quando Deus fala, diante daquilo que Deus fala, ele cumpre com sua palavra. E Deus está falando para Josué: este dia começarei a engrandecer-te. Eu ouço Deus falar com ele de uma maneira que hoje iniciarei o meu projeto na sua vida, te engrandecer aos olhos de Israel. Certamente nós vamos entender agora Deus falando com ele: é chegado o momento de cumprir a minha palavra, é chegado o momento de algo novo acontecer sobre a tua vida, é chegado o momento da tua história mudar. Mas presta bem atenção, porque no capítulo 1, versículo 2, Moisés, meu servo, é morto, levanta-te, pois agora passa este Jordão, tu e todo este povo, a terra que eu dou aos filhos de Israel. Deus está falando para Josué no capítulo 1, Moisés agora morreu, a responsabilidade está sobre a sua vida. E eu vou entender que sobre a vida de Josué agora está uma grande responsabilidade. E se você entender que diante de grande responsabilidade vem o medo, vem a preocupação e em algumas pessoas até mesmo aquela vontade de desistir. Muitas pessoas diante de grande responsabilidade pensaram em desistir por causa das dificuldades que surgiram. Nós entendemos que não é fácil, não é tão simples, porém também não é impossível. Sabe quando não é impossível? Quando se tem a promessa de Deus sobre a tua vida. Sabe quando não é impossível? Quando tem o agir de Deus sobre a tua vida. Sabe quando não é impossível? Quando tem o mover de Deus sobre a tua vida. Não é impossível quando Deus está à frente da tua vida. Não é impossível quando Deus, Ele está à frente. Quando Deus está à frente, nós vamos entender. Ele garante a nossa vitória. Porque Deus falando com ele, no versículo 5 e 6, ele diz: ninguém se susterá diante de ti todos os dias da tua vida, como fui com Moisés, assim serei contigo, não te deixarei e nem te desampararei. É Deus falando com ele: eu não vou te desamparar, eu não vou te deixar, eu serei contigo, eu estarei contigo. Isso é Deus falando com ele, e é o que nós precisamos, porque muitas das vezes nós confiamos tanto em homens. A palavra do Senhor diz que uns confiam em carros, outros em cavalos, mas hoje nós viemos fazer menção ao nome do nosso Deus, porque nele está a nossa confiança, nele está a certeza da nossa vitória. E quantos creem, levanta a mão para dar glória a Deus. Aleluia. Mas presta bem atenção, porque ele vai dizer para Josué: esforça-te e tem de bom ânimo, porque tu farás este povo herdar a terra que te jurei daria a teus pais. Porque ficar de braços cruzados não vai adiantar. Porque ficar cabisbaixo reclamando da vida também não vai adiantar. Ficar questionando não vai adiantar em nada. Ou ficar apenas parado e observando muitas outras pessoas crescendo, indo adiante, prosseguindo, só vai retardar a tua promessa. Ficar apenas observar, você não vai conseguir alcançar aquilo que Deus te prometeu. Ficar reclamando no canto não vai adiantar muita coisa, não. Se você tem a promessa de Deus, agora Deus vai falar para ele: esforça-te e tem de bom ânimo. Ele está dizendo assim: agora vai adiante, eu sou contigo, agora vai, agora prossegue, agora inicia. Existem inúmeras pessoas que têm a promessa de Deus, porém, ela está prostrada. Existem inúmeras pessoas que têm a promessa de Deus sobre a vida dela, mas ela está com os braços cruzados, esperando o que eu não sei. Esperando que o Senhor venha chacoalhar a vida dela, sacudir. Porque se é isso, eu quero te dizer, não precisa. Deus está te dizendo hoje: esforça-te, tem de bom ânimo, levanta a tua cabeça e vai tomar posse da promessa que Deus te deu. Levanta a tua cabeça e vai tomar posse daquilo que Deus te prometeu. Levanta a tua cabeça e vai tomar posse da tua promessa. Aleluia. Ele vai ouvir Deus falar com ele: assim como fui com Moisés. É o que o texto diz. Saibam que assim como fui com Moisés, assim serei contigo. O Senhor está dizendo para ele: eu vou te engrandecer perante os olhos de todo o Israel. Assim como fui com Moisés, assim eu também serei contigo. Então nós vamos entender que Deus, ele fala com Josué, que da mesma forma, da mesma maneira em que ele estava sobre a vida de Moisés, assim também estaria sobre a vida dele. para nós entendermos, a palavra do Senhor, ela traz alguns relatos, são inúmeros. Mas em Êxodo 3, no capítulo 3, versículo 12, e Deus disse a Moisés: certamente eu serei contigo. E quando Deus fala para Moisés: eu serei contigo, então no capítulo 4, nós vamos ler que o Senhor, ele começa então a dar sinais, a provar que ele seria com Moisés. Quando o cajado de Moisés se torna em cobra, a mão dele também fica leprosa, e tudo isso são sinais que Deus dá a Moisés para que ele entendesse que o Senhor era com ele. Isso são sinais que Deus deu a Moisés para que ele entendesse que Deus seria com ele. E eu te pergunto, até aqui a mão de Deus, ela tem te sustentado. Até aqui a mão de Deus tem te sustentado. Isso é um sinal que Deus também é contigo. Isso é um sinal que Deus também é contigo. É um sinal, a promessa de Deus está de pé sobre a tua vida. No capítulo 5, Moisés pede a libertação do povo, mas Faraó aflige mais ainda. Moisés, ele vai até Faraó e vai pedir a libertação do povo. E sabe o que, que vai acontecer? O coração de Faraó endurece e ele aflige o povo mais ainda. Agora o povo vai voltar a Moisés e agora vai começar a rejeitá-lo. Por quê? Por causa de Moisés ir até Faraó e pedir a libertação do povo. O povo passa a ser afligido ainda mais. É se tornando ainda mais doloroso. Agora, imagina quantas pessoas olhando para Moisés naquele momento e dizendo: por causa de você que isso está acontecendo. Por causa de você que isso está acontecendo. Mas presta bem atenção. Porque só discerne as coisas espirituais quem é espiritual. Às vezes você passa por uma situação e você não consegue compreender por que é que eu estou passando por isso. Muitas das vezes ela não compreende, ela não entende por que eu estou sofrendo desta forma, por que eu estou enfrentando esta luta, esta dificuldade. Presta atenção, tudo isso tem um propósito de Deus na tua vida, tudo isso tem um agir de Deus na tua vida. Ei, pode ter certeza que tudo isso tem um mover de Deus para chegar aonde Deus quer chegar, para fazer da forma, da maneira como Deus quer fazer. É o mover de Deus, é o agir de Deus, e muitas das vezes pessoas não vão compreender jamais, mas quem é espiritual entende, ela compreende. É necessário que eu passe por isso, é necessário que eu enfrente esta situação. Muitas das vezes você vai enfrentar rejeições, vai enfrentar críticas, e alguns momentos vão olhar para você, vão te menosprezar, vão tentar até mesmo te calar. Mas você tem a promessa. Mas você tem a promessa. Você tem a promessa de Deus sobre a tua vida. E quem te prometeu é fiel para cumprir. Quem te prometeu é fiel para cumprir. Você só não pode desistir, irmãos. Porque Deus anima Moisés a ir mais uma vez falar com o Faraó. Deus anima ele. E então a palavra do Senhor diz que Deus, ele agora vai enviar pragas. Aí você vai ver águas tornando-se em sangue, praga das rãs, dos piolhos, moscas, as pestes nos animais, saraiva. Você vai ver diante da palavra de Deus, a praga dos gafanhotos, trevas, a morte dos primogênitos no Egito. Tudo isso Deus fazendo, para chegar ao ponto a qual o Senhor agora começa a tirá-los desta servidão. Lembra que o Senhor falou para Abraão que eles seriam afligidos, porém sairiam com grandes fazendas. Sairiam com grandes fazendas. Então Deus, ele agora começa a guiar o povo a caminho e atravessar o mar vermelho. Você, diante da palavra de Deus, águas amargas tornar-se-ão doces. Deus, ele envia o maná, envia carne, Deus faz sair água da rocha. E então nós vamos ver Moisés, diante da palavra de Deus, que falava com Deus, tinha intimidade com Deus, ao ponto de querer ver a face de Deus. É um grande homem que a Bíblia relata. É um grande homem, um homem de Deus. E sabe o que, que Deus fala para Josué? Ele fala assim, ó, esse homem, você está vendo esse homem, você sabe quem é esse homem? Claro que sabe. Eu convivi com ele, eu aprendi com ele, eu aproveitei ao máximo que pude ao lado dele. Eu estive ali presente nos momentos de grande importância. Claro que eu sei quem ele é. E você também sabe. Sabe o que, que a palavra do Senhor diz? Que Josué vai ouvir da parte de Deus. Assim como eu fui com esse homem, eu também serei contigo, Josué. Assim como eu fui com esse homem, é o que a palavra do Senhor diz. Saibam que assim como fui com esse homem, assim como fui com Moisés, assim serei contigo. Josué já tem a palavra de Deus sobre a vida dele, a promessa de Deus, para que ele não se preocupasse, porque diante dos feitos maravilhosos que Deus havia realizado, através da promessa da liberação da palavra, desde a criação, até o momento em que ele agora ouve o próprio Deus falar com ele, e dando a ele o exemplo, como eu fui com Moisés, assim serei contigo. E presta bem atenção, o advérbio assim tem um significado, dessa forma, do mesmo porte ou tamanho. Ele não está dizendo assim, não é menos, eu serei da mesma forma, da mesma grandeza, eu serei esse mesmo Deus que você viu operar, esse mesmo Deus que você viu agir, esse mesmo Deus que abriu o mar vermelho, que enviou maná, que enviou alimento, esse mesmo Deus que guardou, que protegeu, que fez com que os inimigos desaparecessem. Ele está falando, esse mesmo Deus é o mesmo Deus da sua vida, Josué. Esse mesmo Deus é o Deus da sua vida. Esse mesmo Deus é o Deus na sua vida. É o que Josué ouve da parte de Deus. Sabe o que é isso? Ouvir Deus falar que é contigo. Ouvir Deus confirmar diante do chamado sobre a sua vida, ou daquilo que Deus tem a realizar na tua vida, você ouvir Deus falar, eu sou o seu Deus. Muitas das vezes você fica ali esperando alguém te elogiar, fica ali esperando alguém dar um tapinha nas tuas costas, alguém dizer para você assim, parabéns, você é uma bênção, você é isso, aquilo. Fica tão preocupado com isso quando você já tem sobre a tua vida o que você precisa. Deus falar que é contigo. É o que você precisa para levantar a sua cabeça e prosseguir a sua caminhada. É o que você precisa para levantar desse vale de ossos secos. É o que você precisa para sair dessa depressão. É o que você precisa para sair dessa situação que você está vivendo hoje. É ouvir Deus falar, eu sou contigo. Aleluia. Quantas pessoas que entraram aqui hoje, ou quantos ouvintes ou internautas que têm enfrentado tantas lutas, tantas dificuldades, e nós não somos de ferro. Certamente nós precisamos de um renovo, precisamos ouvir Deus falar conosco. E assim como Josué ouviu, hoje você também está ouvindo, eu sou Deus na sua vida. Só que presta bem atenção, para que todas as promessas de Deus se cumpram sobre a sua vida,
3: é de grande valia, de grande importância, que você tome uma decisão. Sim, no capítulo 1 e no versículo 6 em diante, ou do capítulo 1 em diante, Deus ele começa a falar com Josué. Esforça-te, tem de bom ânimo. E sabe o que que acontece? Josué ouve a palavra de Deus. E ele então começa a criar estratégias. Ele começa então a mudar o seu posicionamento. Ele toma uma decisão, porque agora ele vai preparar o povo para atravessar o Rio Jordão. Porque Deus anima-o. Porque Deus fala com ele que Deus seria com ele diante daquela responsabilidade. Que Deus seria com ele diante do chamado sobre a vida dele. Que Deus seria com ele diante daquele projeto, diante daquilo que haveria de acontecer na vida dele. A responsabilidade de guiar aquele povo para a terra prometida, e não era tão simples. Mas ele ouviu Deus falar: eu sou contigo, então esforça-te e tem de bom ânimo. Talvez você tenha um sonho, talvez você tenha um projeto. Talvez você está passando por algo que está te sufocando. Algo que está ali tirando as tuas forças de tanta luta. Mas eu quero que você entenda: esforça-te e tenha bom ânimo, levanta a tua cabeça, porque Deus te escolheu, Ele te chamou para uma grande obra, Ele te chamou e tem uma grande obra, uma história sobre a tua vida. Então ficar prostrado, triste, cabisbaixo não vai adiantar muita coisa. Faça como Josué. Naquele momento ele tomou a decisão, preparou o povo para atravessar o Rio Jordão. Ele então agora vai enviar 2 espias a Jericó. Você vai ver que eles vão atravessar, eles vão prosseguir. É o que Deus tem para você aqui nesta tarde. Não, você não pode ficar prostrado, você não pode ficar parado. Você tem até estratégia, você tem até projeto, você tem até bons sonhos, você tem até boa vontade, mas é necessário você ser determinado, é necessário você tomar uma decisão. E nesta tarde eu quero te chamar para tomar uma decisão. Ou você sai daqui hoje com a sua cabeça erguida, dizendo: eu vou vencer, porque sobre a minha vida tem a promessa e eu não vou desistir. Ou então você vai sair do mesmo jeito que você entrou. A escolha é sua. Josué escolheu acreditar na palavra e na promessa de Deus, e ele venceu. E eu quero perguntar a você: você também quer vencer? Você também quer sair daqui com a sua vida mudada, transformada? A escolha é sua. Você vai agora tomar essa decisão e dar o primeiro passo para Deus. É tão simples e tão fácil como, diante da palavra de Deus, ficar de braços cruzados não vai adiantar. Você tem a promessa, então levanta a tua cabeça para tomar posse da promessa. E agora só depende de você. Você quer seguir adiante, tornar-se um vencedor também em Cristo Jesus? Então entregue a sua vida para Ele. Você quer aceitar a Jesus Cristo? A escolha é sua. Se você quer aceitar a Jesus Cristo, você tem uma atitude hoje. Você vai se colocar de pé e vai vir aqui à frente desse altar. E eu quero orar pela sua vida. Eu quero clamar a Deus pela sua vida. Só depende de você agora. Porque a promessa foi liberada, a palavra foi liberada. Agora a atitude é sua. Agora a decisão, ela é sua. Você escolhe. Você quer prosseguir? Prosseguir com Jesus? Ou você prefere continuar prostrado, desanimado, achando que não tem mais jeito, achando que Deus não te ama, ou que ninguém lhe ajuda. A única coisa que você precisa, as mãos do Senhor estendidas sobre ti. E nessa tarde, as mãos do Senhor estão estendidas sobre a tua vida. Só depende de você. Sai daí do seu assento agora e vem aqui na frente. E eu vou estar orando pela sua vida. Eu vou estar clamando a Deus pela vida de vocês. Você que talvez se encontre afastado, esse é o momento de você tomar essa decisão e se levantar e voltar para a casa do Pai. Voltar. Talvez você está triste, cabisbaixo, pensando, eu não nasci para vencer, eu só tenho derrota na minha vida, eu só apanho, só enfrento luta. Mas nesse momento eu quero convidar você a vir aqui à frente tomar essa decisão e ter a sua vida mudada pelas mãos do oleiro. Assim como o Senhor falou para Josué, esforça-te, tem de bom ânimo, a decisão é sua hoje. Você pode sair daqui hoje com a sua vida transformada. Você pode sair daqui hoje com a tua vida mudada. Você pode sair daqui hoje com a sua vitória, irmãos. Só depende da sua escolha. Você quer sair nos acompanhando agora, através das redes sociais, do canal do YouTube, pela página da igreja. Você também pode estar agora enviando sua mensagem para o nosso e-mail queroaceitarjesus@pda.com.br ou para o WhatsApp DDD 11 95094 4645, e nós vamos estar entrando em contato com vocês. A escolha é sua.

0: vem aqui na frente. Você quer aceitar Jesus, vem aqui na frente. Você quer se reconciliar, vem aqui na frente. Eu vou estar orando por vocês. Deus falou com Josué: assim como fui com Moisés, assim serei contigo. Assim também Deus, Ele será na sua vida. Quando você permite, quando você vem ao encontro do Senhor, quando você permite, quando você dá liberdade para Deus agir sobre a sua vida, a escolha é sua. É o que você escolhe hoje. Guarda isso. Você não pode mudar o seu passado, mas a sua decisão, a sua escolha hoje, ela pode mudar o seu futuro. Só depende de você. Você quer entregar a sua vida a Jesus? Então você vai vir aqui à frente. Você vai sair aí do seu lugar e você vai vir aqui à frente. Nós vamos estar orando pela sua vida. Você que se encontra afastado dos caminhos do Senhor, você também vai se levantar aí agora e vai vir aqui à frente. Nós estaremos orando com vocês, orando pela sua vida. Eu creio em nome de Jesus Cristo. Ele não lhe trouxe aqui hoje em vão. Algo Deus tem sobre a tua vida, algo grandioso Deus tem para fazer sobre a sua vida. Porque a partir daquele momento, diante da palavra de Deus, Deus mudou a história de Josué. E Ele também quer mudar a tua história. Eu vou orar pelos irmãos que aqui estão à frente. Mas se você quer tomar essa decisão, ainda dá tempo de você chegar até aqui. Vamos orar por eles agora, vamos? Estende as mãos de vocês aqui ao altar. Vamos pedir a Deus por cada um que aqui se encontra. Olha aí, está chegando mais gente, ó. Tem mais uma irmãzinha ali, ó, que bênção. Dá tempo, vem aqui à frente, vem cá. A escolha é sua.
1: Pode ser. Muito tarde.
0: Amanhã pode ser tarde, é hoje.
1: Hoje Cristo te quer libertar.
0: Oremos por cada um deles que aqui estão à frente. Senhor meu Deus e meu Pai, aqui estão, Senhor, a cada um, ó Pai, dos que tomaram a decisão nesta tarde. Eles decidiram vir ao encontro do Senhor. Eles estão se reconciliando, estão aceitando ao Senhor. Que nesse momento, ó Pai, o Senhor possa mudar, transformar a vida de cada um deles. Que o Senhor possa realizar uma grande obra, Senhor Jesus. Assim eu peço a Ti, ó Deus, perdoa-os diante dos erros, das falhas, dos pecados que eles têm cometido. Porque assim, ó Pai, o operar das Tuas mãos, o Teu Espírito Santo sobre a vida deles, ó Deus, possa transformá-los, possa mudá-los, que uma grande obra seja realizada sobre a vida de cada um deles, em nome de Jesus. Amém.
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1: Seis da manhã na capital paulista, horário oficial de Brasília. Dia pra você? Você já acordou? Ah, então tá bom, tá desperto. Muito bom. Hoje é sexta-feira, dia 21 de agosto de 2026. E aqui na capital paulista nós estamos com um clima abençoado. Clima 18 graus na capital paulista. É verdade. Como é que tá o clima aí na sua cidade? Tá bom? Bom demais da conta? É isso mesmo. Olha só. Zaqueu já acordou, rapaz. Zaqueu já acordou e tá aqui comigo. Bom dia, Pai do Senhor Jesus, presbítero Zaqueu.
2: Bom dia, Pastor César Medina. Bom dia pra você que está agora sintonizado no Sertão Evangélico. Você que se encontra agora aí no campo, na zona rural. Aí, pois é, na fazenda, no sítio. E também aqueles que estão na cidade. Pois é, o Brasil inteiro sintonizado no programa Sertão Evangélico.
1: Que maravilha! E hoje, nessa sexta-feira, hoje é guerra contra o mal. Eita, morrendo, rapaz. E o inimigo já está derrotado em nome do Senhor Jesus Cristo. E olha, sem mais delongas, sem mais converseiro, nós vamos é prosear com Deus, minha gente.
3: Vamos.
1: Pai nosso que estás nos céus, santificado seja o teu nome, louvado e engrandecido, Senhor. Todas as nações devem reconhecer que só o Senhor é Deus, meu Deus Todo-Poderoso, e o Senhor deve ser louvado por todas as nações, Senhor meu Pai, porque o Senhor é o Criador dos céus e da terra. O Senhor é o que faz, o Senhor é o que opera, o Senhor é o que faz acontecer, meu Deus. O Senhor é o Salvador daquele que entrega a sua vida nas tuas mãos e se esconde debaixo das tuas asas, meu Deus. Aleluia. Pai querido, Deus da glória, que estamos diante do Senhor, juntamente com os nossos irmãos rádio ouvintes, que estão pela rádio Deus e Amor, os irmãos internautas que estão, Senhor meu Deus poderoso, pelo YouTube, sim, pelo Facebook, pelo Instagram. Pai querido, Deus da glória, aquele que está orando juntamente conosco, os irmãos do canal Direto com Deus Oficial, sim, que já estavam orando, Senhor, nos unimos a eles para continuar esta oração, Senhor meu Deus, Senhor meu Pai. Neste momento, Senhor amado, eu quero te pedir, eu te peço, na realidade, eu te peço para que o Senhor possa abençoar este irmão, esta irmã, este homem, esta mulher, este jovem, esta jovem, esta criança, Senhor, que está ligadinho, ligadinha no programa Sertão Evangélico do dia de hoje. Pai querido, nesta sexta-feira, venha, Senhor, abrir as janelas dos céus e derramar uma bênção tal que por meio dela advenha a maior abastança na vida de todos, meu Pai. Senhor, meu Deus, venha abençoar, meu Deus Todo-Poderoso, esta pessoa que amanheceu triste, angustiada, desesperada, amanheceu com medo, Senhor. Amanheceu, meu Deus poderoso, sem esperança. Meu Pai, visita ela agora. Visita ela, visita ele. Nesse quarto, nesse apartamento. Senhor meu Deus, nessa casa. Visita, Senhor Jesus, Pai querido, para que o Senhor possa restaurar a vida, para que o Senhor possa restaurar a autoestima deste irmão e desta irmã, Senhor. Que o medo seja repreendido, que a depressão seja repreendida, que a opressão seja queimada.

hoje, pai, vai passar por uma cirurgia, por um procedimento cirúrgico, para extrair um tumor, para extrair, meu Deus poderoso, sim, para extrair a doença, a enfermidade. Pai Celestial, abençoa, meu Deus, Pai Celestial, para que as mãos dos médicos sejam usadas no momento da cirurgia. E que esta cirurgia do dia de hoje seja um sucesso, em nome do Senhor Jesus. Meu Deus Todo-Poderoso, vem abençoar esta pessoa que foi desenganada pela medicina, pois a medicina chegou ao seu limite e disse: leva ele para casa, leva ela para casa, para que possa viver os seus últimos dias com seus parentes, amigos, irmãos, porque não há mais solução, a gente não pode mais fazer nada. Senhor, aonde a medicina, Pai Celestial, chega ao seu limite, é ali que começa o poder do Senhor. Ali que inicia-se a operação divina, o milagre divino, Senhor. Pai querido, Deus amado, vem abençoar, meu Pai, e operar na vida desta pessoa que está doente. Abençoa os irmãos internautas que estão pelo YouTube, Senhor, estão pedindo oração. Estão pedindo oração, Senhor, para um parente, para um filho, para uma filha, para a mãe, para o pai, para o amigo, para a colega. Senhor, meu Deus, abençoa todos os irmãos do YouTube, todos os irmãos da Rádio Deus e Amor, que pede oração, Senhor. Oramos e apresentamos cada um deles, meu Pai. Vem abençoar, Senhor, vem abençoar este trabalhador, esta trabalhadora que já saiu de casa. Senhor, meu Deus, saiu de casa deixando os filhos, deixando as filhas, Pai querido, aos cuidados de outra pessoa, meu Pai. Venha abençoar, venha guardar e venha livrar. Senhor, meu Deus, esta pessoa que está no itinerário, está no percurso, está na rodovia, Senhor, meu Deus, venha abençoar, guardar e livrar do acidente, do roubo, do latrocínio, Senhor Jesus, do assalto, livra. Livra de todas as barreiras que o diabo levantou no dia de hoje para impedir o sucesso, o progresso desta pessoa, deste irmão, desta irmã. Quem está no carro por aplicativo, quem está no táxi, no ônibus, no metrô, no monotrilho, no trem, abençoa, Senhor, guardando e livrando, Senhor, meu Pai, e operando na vida de cada um deles. Senhor Jesus, vem abençoar, Pai, cada um. Sim, cada membro da nossa diretoria deliberativa. Irmã Helena Miranda, nosso presidente. Pai querido, irmã Débora Miranda, nossa vice-presidente. Pastor Leival de Almeida. Presbítero Davi Miranda Neto, Senhor. Senhor, meu Deus, que cada um deles, cada componente desta diretoria deliberativa, sejam abençoadíssimos, em nome do Senhor Jesus. Abençoa também a nossa diretoria executiva, presbítero Marco Magno, presbítero Fabrício Biata, Senhor, meu Deus, presbítero Gerry Adriano, presbítero Wilson Siqueira, pastor Antônio Osmar de Oliveira e pastor Milton de Almeida, Senhor. Abençoa também a irmã Maria Josefina, meu Deus. Abençoa, Pai, cada componente da diretoria executiva. Senhor, o lar, a vida, os parentes, a parentela de cada um deles, ó Pai. Salva, cura e liberta, meu Pai. Eu te peço. Senhor Jesus, abençoa também, meu Deus Todo-Poderoso,

0: todos os membros da Igreja Pentecostal Deus e Amor, todos os membros de outras denominações evangélicas que estão nos acompanhando e orando junto conosco, Senhor. Abençoa, Pai Celestial. Sim, abençoa os membros da Igreja Deus e Amor. Abençoa, Senhor Jesus, os cooperadores. Abençoa, Senhor, os diáconos, os presbíteros, os evangelistas, os pastores e os missionários, meu Pai. Abençoa, Senhor, eu te peço agora. Senhor, meu Deus, abençoa o presbítero Kleber de Oliveira, atual dirigente da nossa sede mundial, meu Pai. Vem abençoá-lo, guardá-lo e livrá-lo. Senhor, meu Deus, abençoa, Senhor Jesus, a Fundação Reviver. Senhor, meu Deus, a Associação Reviver Help, Deus e Amor. O projeto Casa Aberta, o projeto Azaf, abençoa, Senhor Jesus. Pai querido, abençoa, Senhor Jesus amado. Sim, tudo, Senhor, que está ligado à Igreja Pentecostal, Deus e Amor, todos os trabalhos sejam abençoados. Abençoa também, Senhor meu Deus, todos os setores da nossa Igreja Pentecostal, Deus e Amor. Senhor, Pai querido, como o pequeno Galileu, abençoa, Senhor. Abençoa, Senhor Jesus, eu te peço agora. Abençoa também, Senhor, o setor administrativo, Senhor. Os nossos gestores, sim, sejam abençoados, ó Pai. Eu te apresento, Senhor meu Deus, o nosso irmão André Miranda, o nosso irmão Diego Miranda, Senhor. Abençoa, Pai. Meu Deus Todo-Poderoso, eu te peço agora que o Senhor opere na vida de todos de uma forma espetacular e maravilhosa, meu Deus. Senhor Jesus, eu te peço agora também para que o Senhor possa operar, meu Pai, na vida desta pessoa, deste pastor, Senhor meu Deus, que está a longa distância, Senhor meu Deus, em outros países, Pai querido, está com a família, Senhor, meu Deus poderoso, levando a Tua palavra, a Tua mensagem. Guarda, Senhor, das adversidades, guarda, Senhor, dai força a este pastor, para que ele possa entender e compreender que essa é a missão que o Senhor lhe deu, Pai querido, Pai da glória. Senhor meu Deus, eu te peço também, abençoa os evangelistas, os missionários que estão, Senhor, levando a Tua palavra em países onde não permitem a Tua palavra entrar, mas estão arriscando as suas vidas para pregar o evangelho, para levar a Tua palavra. E assim, Senhor, abençoa, guarda e livra, em nome do Senhor Jesus Cristo. Glória a Deus. Aleluia. Jesus.
1: Senhor, em concordância com a oração do teu servo, pastor César Medina, Deus. Quantos pastores e quantos missionários, evangelistas, pastores, que eles têm se empenhado tanto em levar a tua palavra nos quatro cantos da terra. Meu Deus, que o Senhor venha usá-los. É, papai. Usa para pregar a palavra com ousadia. Aqueles que se encontram pregando a tua palavra em países onde é tão perigoso, meu Deus. Quantos missionários se encontram, meu Deus, presos, encarcerados, só porque pregaram o evangelho de Cristo. Às vezes sofrendo tantas torturas, meu Deus, contempla agora cada um destes pastores, destes missionários, dirigentes, que têm sofrido tanto por pregar a verdadeira palavra, meu Deus. Ô, papai, que o Senhor venha ter de misericórdia. Misericórdia, ó Deus, deste evangelista, deste cooperador que tem se empenhado tanto pregando a palavra de Deus em lugares tão ali perigosos no Brasil. É, meu Deus, quantos destes passam a noite toda ali entrando em lugares perigosos, aonde o tráfico domina, aonde a prostituição, aonde pessoas armadas, oh Deus, mas mesmo assim, ele com a Bíblia na mão, ele vai indo, vai caminhando, levando a boa palavra. Oh meu Deus, tenha de misericórdia, que o Senhor venha guardá-lo, livrá-lo de todo mal. Livra-os, ó Pai, de homem, de mulheres tão maus. Livra do homem sanguinário, daqueles que são amantes da tortura, amantes, ó Deus, de da violência, que o Senhor venha guardar e livrá-lo de todo mal. Meu Deus, contempla agora essa pessoa que está orando conosco, que está apresentando esse processo trabalhístico nas tuas mãos. Quantas pessoas que agora estão com trabalho, trabalhando, Pai amado, agora estão apresentando ao Senhor o seu dia a dia, estão apresentando, ó Deus, o seu salário, estão apresentando nas tuas mãos o seu problema. Eu não sei dizer, meu Pai, qual que é o problema desta pessoa. É, não sei se é a saúde, se é emocional, se o problema está ali no processo trabalhístico, se encontra na área espiritual, meu Deus, mas o Senhor conhece todas as coisas. O Senhor conhece, ó Pai, o profundo e o escondido. Por isso pedimos a Ti, Senhor, que o Senhor nesta manhã, é, Papai amado, que o Senhor venha, meu Deus, ouvir a oração desta pessoa agora. Ouve a oração, meu Deus, esse que te clama por saúde, esta pessoa que te clama por felicidade. É, quantas pessoas agora se encontram passando um momento tão terrível, essa enfermidade que chegou e destruiu, eu posso dizer, toda a família. É, meu Deus, ontem estavam felizes, ontem a família estava toda reunida, mas hoje a tristeza predomina, hoje todos se encontram tristes, abatidos, cabisbaixos, porque esta pessoa foi socorrida às pressas, meu Pai. Oh, meu Deus, que o Senhor venha livrar, livra da morte, ó Pai, essa pessoa que se encontra agora respirando sobre, com os aparelhos, respirando ali com dificuldade, essa pessoa, meu Deus, que o médico já até disse, olha, não tem mais jeito para esse problema, o jeito agora é ir para casa e ser feliz, porque restam poucos dias. Oh meu Deus, coitado desses médicos que ainda não sabem que a última palavra não vem do médico, não vem do advogado, não vem do promotor, não vem do juiz, a última palavra ela vem do nosso Deus que fez os céus e a terra. É, Papai, a morte não tem poder sobre o Senhor. O Senhor ordenando até a morte tem que se retirar, meu Papai amado. Por isso pedimos e clamamos ao Senhor, ouve a oração desta pessoa que se encontra agora, meu Deus, com rosto em lágrimas, essa pessoa que se encontra, ah, meu Deus, chorando, outros nem sequer saem palavras da sua boca, meu Deus, não tem como expressar. Oh, meu Papai amado, o Senhor que conhece, quando um crente, quando um cristão começa a derramar as lágrimas e seus gemidos, oh Deus, sobe ao trono do Senhor, porque o Senhor sabe e entende, sim, o que nós queremos falar. Meu Deus, quantas pessoas que estão orando conosco nesse exato momento e se encontram passando um processo tão terrível na sua casa, ali no seu casamento, com seus filhos, com seu esposo, com seu parente. Meu Deus, quantas pessoas que agora se encontram em plena sexta-feira, é, meu Deus, sendo vítimas de obras malignas, sendo vítimas de obras satânicas, deste covarde, desse maligno, meu Deus, mas nós, como igreja de Cristo, nós levantamos a nossa voz e repreendemos, sim, Senhor, repreendemos essa obra de macumbaria, esta obra de feitiçaria, estas obras que foram feitas para destruir a felicidade desta casa. Oh, meu Deus, quantos casamentos
0: muitos agora estão sendo diluídos, tudo isso sendo vítimas de obras malignas. Quantas pessoas mal intencionadas, malignas, ó Deus, faz tantas obras para destruir, sim, esta família, esta empresa, este homem, esta mulher, é papai, mas nós como igreja de Cristo estamos aqui orando e pedindo ao Senhor que o Senhor quebre esta maldição, destrua, meu Deus, é em nome de Jesus Cristo que nós levantamos a nossa voz e dizemos: Satanás, tu já perdeu nesta casa, tu já perdeu nesta família, tu já perdeu nesta empresa, é tu que quer destruir a felicidade deste casal, é tu que quer destruir, sim, a vida profissional desta pessoa, mas nós estamos aqui intercedendo e pedindo ao Senhor, em nome de Jesus Cristo, sim, sai desta empresa, esta empresa que não consegue mais andar, esta empresa que se encontra todos os dias indo à falência, perdendo clientes, oh meu Deus, o caixa está todos os dias, cada dia pior, mas nós estamos agora, meu Deus, orando juntamente com esta pessoa, está repreendendo este mal, repreende, meu Deus, desta empresa, repreende, meu Deus, esta casa, aonde todos agora se encontram enfermos, é, meu Deus, quando não é um, é o outro, é problema psicológico, é problema financeiro, é contendas, é brigas, é discórdias, é alguém que não consegue mais ficar um dia sem colocar álcool na sua boca, meu Deus, esta família que era tão feliz, esta casa que hoje tudo era paz, mas agora é um caos total, agora o esposo já não quer mais saber da esposa, e tem conjunto para mais o pensamento em deixar um filho, deixar a filha, deixar a esposa, e seguir, e sem rumo em direção a nada, meu Deus, tudo isso sendo vítimas de obras malignas, meu Deus, restaura esta família, restaura esta empresa, restaura a saúde mental, restaura, meu Deus, esta pessoa que está agora te clamando por misericórdia, sim, meu papai amado, ele sabe que não tem forças, por isso está te clamando por misericórdia, meu Deus, restaura forças, restaura a saúde, restaura, meu Deus, e que eles venham ser felizes novamente, eles venham glorificar a ti e saber que foi o Senhor que operou nesta casa, papai. Quantas pessoas se encontram agora com a sua vida financeira travada, é, papai, o que eles pegam em dinheiro parece que se encontram, não sabe nem dizer para onde foi. Quantas pessoas agora se encontram com processo na justiça travado, é tudo travado, meu Deus, é o carro que quebra, é um prejuízo em casa, é o prejuízo na rua, é tantos prejuízos, meu Deus, o dinheiro mal dá para pagar as contas forçadas, papai amado, que mais nessa manhã estamos pedindo ao Senhor, destrava esta vida, meu Deus, que tudo aquilo que está aí, que está atrapalhando, aquilo que está estagnando esta vida, oh meu Deus, que em nome de Jesus Cristo, que nesta manhã o Senhor venha abrir as portas, papai, abre as portas, que estes prejuízos possam ser repreendidos, tudo aquilo que está levando esta casa a ficar num prejuízo, a gastar tanto dinheiro com remédios, a gastar tanto dinheiro, meu Deus, com aquilo que não é pão, perca tanto dinheiro com aquilo que não estava programado, Deus, mas que nesta manhã eles venham ser livres destas correntes malignas, maligno, sai das finanças dessa pessoa, sai da saúde desta pessoa, é em nome de Jesus Cristo, meu papai amado, a igreja ela clama, a tua igreja ela pede, a tua igreja, meu Deus, nesta manhã, ela se encontra posicionada, é uma sexta-feira de guerra contra o mal, é uma sexta-feira onde nós declaramos guerra, sim, nós declaramos guerra contra o mal, contra o maligno, contra a feitiçaria, contra este maligno que tem destruído esta casa, papai, assim nós te pedimos, assim nós te clamamos, continua conosco, meu Deus, operando, dando-nos livramento, guarda-nos, ó Deus, em nome do Senhor Jesus Cristo, amém e amém, Senhor Jesus Cristo, amém, pastor César Medina, amém. o Senhor Jesus já te curou dessa enfermidade, dessa doença. E olha, tudo aquilo que fizeram contra você caiu por terra em nome do Senhor Jesus. Porque onde o Senhor chega, o inimigo cai por terra, ele tem que sair e ainda sai derrotado em nome de Jesus. Você que está procurando um emprego já está preparado para você. Mas você tem que crer, acreditar e tomar posse do que o Senhor tem para você. Portanto, meu irmão, portanto, minha irmã, eu quero que você venha participar, venha usufruir da fonte das bênçãos de Deus. Sabe qual é a fonte? O próprio Senhor Jesus Cristo. Para você usufruir dessa fonte, você tem que aceitar o Senhor Jesus. Tem que entregar a sua vida para Ele enquanto é tempo. Você que se afastou, você cantava, você louvava, você pregava, você evangelizava, você participava dos grupos da igreja, você era tão eloquente, é, você era canhão de fogo, né? E hoje está apagado, derrotado? Não. Levante essa cabeça, reconcilie-se com o Senhor e Ele vai fazer muito mais por você. Muito mais do que você imagina. Portanto, aceite o Senhor Jesus, reconcilie-se com Ele, porque o Senhor, Ele te ama. Morreu na cruz para te salvar, para nos salvar. Portanto, aceite o Senhor Jesus. Diga comigo, Senhor Jesus.
2: Senhor Jesus.
0: Neste momento, eu te aceito, como meu único e suficiente Salvador. Senhor Jesus, perdoa-me todos os meus pecados. Lava-me e purifica-me de toda iniquidade já praticada. Senhor Jesus. Senhor meu Pai, escreva o meu nome no livro da vida, nos céus. Sela com teu sangue, para que nunca mais o inimigo da minha vida, da minha alma, tenha poder ou influência sobre mim. Me dê forças, me dê alento, me dê livramento, Senhor meu Deus, e me ajuda a estar firme na tua presença até o dia da tua vinda, ou até o dia em que o Senhor me chamar para a glória eterna. Amém e amém, Senhor Jesus. Amém!
1: Eita, glória a Deus. Ó, você que tomou essa decisão de fé e de coragem, entra em contato conosco agora. Quer aceitar Jesus? @ipda.com.br. Eu disse, quer aceitar Jesus? @ipda.com.br. E o nosso WhatsApp é 119-594-4645. Manda sua mensagem de texto ou de áudio dizendo o seu nome, a cidade, o estado de onde você está aceitando a Jesus ou se reconciliando, porque vai ter um cooperador, um pastor, um diácono, um presbítero agora de plantão para voltar a mensagem para você e te direcionar para o dirigente mais próximo da sua cidade. Igreja Deus e Amor é mais do que uma igreja. Aqui somos uma família e é esta família que vai morar no céu. E seja bem-vindo ao seio desta família, em nome do Senhor Jesus.
0: Eita, glória! Vamos que vamos, meu povo, certo?
1: No evangelho, vamos
0: pro Brasil inteiro, viu?
1: Pega o pai na cabeça
0: e vamos que vamos.
1: Olha, rapaz!
0: E
1: Pai.
0: Quero falar com você que está agora pelo canal Direto com Deus, e pelo rádios, algumas rádios, né? E também algumas retransmissões. Vocês irão ficar agora com a programação local. E quem está pelo canal Direto com Deus, você vai continuar agora com a oração do amanhecer aí no Santuário de Oração, viu? Mas nós aqui no Santuário Evangélico continuaremos até às 7h30 aqui no canal da Igreja Pentecostal Deus e Amor Oficial, né, assim, pastor César?
1: É isso mesmo, né, que eu falo bonito agora, hein? Eita maravilha! Curte, comenta e compartilha, para que mais pessoas recebam as bênçãos de Deus. É verdade, porque Jesus é bom, o diabo não presta e nunca vai prestar. É, Jesus é bom demais da conta.
0: Meu Deus, chega aí, serva de Deus!
1: Eita!
0: Pra contar o que Deus fez na sua vida.
1: Ele aberta, meu Deus.
2: Passou um ônibus que arrancou o para-choque da frente do meu carro. Daí eu peguei e falei pro rapaz, né, do motorista, falei, você imagina o que você fez no meu carro, né? Aí ele falou assim, dona, o meu ponto final não é aqui, é lá no estudante. A senhora me acompanha, que lá nós conversamos. Aí eu fui atrás do ônibus, né? Amanhã a senhora leva o carro lá na garagem, em César de Souza, porque eles vão ver o seu problema. Coisa de 30 dias a 45 dias eles me mandaram uma resposta, porque eles pegaram as câmeras de monitoramento aqui da Praça do Relógio e foram analisar. Outro dia eles me deram uma resposta. A senhora me faça boletim de ocorrência, me faça 3 orçamentos. No outro dia eu fui lá e fiz, né, os 3 orçamentos, fui na delegacia, fiz o boletim de ocorrência, né? E fui tudo, o número do ônibus, tudo direitinho, os horários. E aí eles pegaram e me falaram assim, eu vou mandar uma resposta para a senhora. Vamos analisar, né, que os documentos que a senhora trouxe, e qualquer coisa a gente volta a brincar com a senhora, manda mensagem. Aí depois, no outro dia, já me mandaram uma mensagem. Dona Neuza, dá para a senhora trazer o seu carro aqui, em César, porque nós vamos levar a senhora em outro funileiro. Eu não falei nada, que se Jesus está trabalhando, eu vou falar o quê, né? Que foi Deus na minha vida. Porque quando eles me falaram que não podia, eu comecei a jejuar das 8h ao meio-dia, agradecendo pelo milagre do meu carro. Porque o homem não pode, mas Deus pode. Eu tinha 2 vezes arranhadinho, duas portas do outro lado, só que não foi o ônibus, eu falei pra ele, né? Aí eu falei, seu Samuel, como o senhor vai comprar essa tinta que é cara? Tem como o senhor passar uma mãozinha ali do outro lado, né? Não foi o ônibus, foi pra eles, né? Mas foi o carro que passou e me arrumou. Aí ele falou assim, cada porta é R$500. Eu falei, não, deixa quieto, porque não. Aí ele falou assim, mas pra vocês eu passo com 300. Aí eu falei, não, pra mim não dá. Daí um dos rapazes falou assim, esses 300, é cada porta ou é as duas portas? Daí ele falou assim, é as duas portas. Então pode pôr esse orçamento aí no orçamento do que o ônibus fez. Pode pôr o orçamento aí. Eu falei, Jesus, o senhor é uma coisa do meu coração, né? Como o senhor não, esse senhor fez a completa, né? Aí eles puseram lá. O carro tá pronto. Tá aí até depois, se vocês quiserem ver, como vocês andam, né? E tá perfeito. Jesus, como o senhor fez esse milagre do meu carro, porque para o homem era impossível. Mas para Deus não foi impossível. Porque o nosso Deus, ele é Deus impossível em nossa vida. Basta somente nós crermos e já começarmos a agradecer pelo milagre. Porque o nosso Deus é Deus do milagre.
0: Tá aí, César.
1: Muito bom.
0: Rapaz, quando Deus quer agir, César,
1: não age.
0: Ah, gente, sim, senhor.
1: É com carro batido, é com carro arranhado.
0: é com o que for, rapaz.
1: Deus ele opera, viu?
0: Deus opera a fé, quando a pessoa foca em Deus, Deus ele é tão tremendo que muitas vezes parece coisa tão simples, né? Para um ou para outro. Mas para aquela pessoa,
1: é verdade.
0: Entende? Para aquela pessoa, aquele momento, aquele acontecimento, entende? Para ela é muito importante, né? Para um, não pode até não ser, Mas para ela é importante e Deus contempla isso. Aquela fé maravilhosa que sai do coração, entende? Que é pura. Deus responde. Não importa a área, não importa, entende, o que for. Entende? Se é carro, se é animal, se é... Entendeu? Deus opera na vida da pessoa de acordo com a sua fé. Por isso que sem fé é impossível. Impossível de agradar a Deus.
3: Pois é, a nossa irmã Neuza trouxe um exemplo, né? Ela conta que para muita gente, mas arranhou o carro, mas teve problema no carro, mas para aquele transporte, para ela, é algo essencial.
0: Sim, sim.
3: É algo importante. Talvez o que ela tem que levar para o hospital, levar para o comércio, sair com a família, entendeu? E algumas pessoas tem três carros aqui, talvez se arranhar um, tem mais dois. Como alguns tem dois carros por dia do rodízio,
0: verdade.
3: Ah, então nem com o rodízio usa outro carro, mas para quem tem um carro, né, e tem aquele meio de transporte único, gente, é muito importante. Eu tenho, você tem quantos carros, Medina?
0: Eu tenho
3: eu tenho um também, tipo assim. Então assim, se tirar esse carro, eu fico andando a pé. Entendeu? Eu cuido, a gente cuida, dizendo, porque é algo importante, essencial pro dia a dia. Talvez possa ser isso também na sua vida. As pessoas podem olhar para você e dizer, mas tá orando para Deus fazer isso? Eles não sabem, não entendem o que você está passando, a tua situação, mas você sabe, Deus conhece a tua fé, sabia? Por isso quero te convidar você hoje a ter uma experiência incrível com o Senhor aqui na nossa sede mundial. Sabe por quê? Hoje é a sexta-feira de guerra contra o mal. Sexta-feira, onde nós estaremos guerreando contra este mal, contra este maligno que está destruindo, dando prejuízo, levando a tua família à decadência, à falência, o que seja. Nós estaremos aqui clamando, ó, 7, 9, 11, 15 e às 19 horas, às 20 horas e também às 23 horas também aqui na nossa sede mundial. O endereço é Avenida do Estado, 4568 Liberdade, São Paulo, entrada principal pela Avenida Prefeito Passos, número 10. Pois é, ou seja, é nosso convidado especial para estar conosco aqui na nossa sede mundial. E vamos que vamos, pastor César.
0: Vamos que vamos, porque chega Ivan Luiz para cantar Fogo na Seara,
3: hein? Mas,
0: Nigre,
3: tá aquele fogo!

0: horas e 41 minutos na capital paulista. Bom dia, bom dia, bom dia, bom dia, bom dia, bom dia, bom dia! Bom dia, bom dia!
1: Calma, calma,
0: Eita, bom dia, bom dia, meu povo! Tô desesperado que eu tô vendo. Eu tô vendo gente, eu tô vendo gente debaixo da coberta ainda.
1: É possível.
0: É,
1: debaixo horário,
0: Vamos acordar, meu povo, você que tá aí, ó, você tá ouvindo a programação. Só de longe, lá no fundo, né? O seu papai, a sua mamãe, o seu titio, o seu vovô, o vizinho, a estonizada na programação, aí essa pessoa lá debaixo da coberta, rapaz, cheio de serviço pra fazer.
1: Rapaz, não diga.
0: Não é possível, rapaz.
1: Que é isso?
0: Louça pra lavar. Casa pra varrer.
1: Não acredito. Não lavaram a nossa da janta. O alumínio pra arear.
0: Tem que arear.
1: Pois é.
0: Ih, rapaz, palha de aço ainda.
1: Palha de aço.
0: E mais, César. Chegado atrasado no trabalho. Ponto.
1: Aí sim, rapaz.
0: Sexta-feira.
1: Esse é funcionário eficiente.
0: É duas vezes hoje, falta hoje.
1: É funcionário eficiente, chega todo dia atrasado no serviço. Que isso, rapaz?
0: Ó, cuidado, viu?
1: Levanta, rapaz.
0: Depois vai dizer que é perseguição do chefe.
1: Tá
0: me perseguindo? Não, você tá atrasado, você tá errado, viu?
1: É verdade. Mas nós vamos lá falar com o meu João Batista, que mandou a mensagem lá de Quixadá. Lá do Ceará, meu filho.
0: Nordestino.
1: Ah, Pai do Senhor, minha gente, hoje vou cortar talba para alimentar o gado e depois verificar a cerca do terreno. O rádio vai comigo para a roça. Olha só. Que Deus abençoe nossa sexta-feira. Ó, tira os espinhos da palma, viu? Tira bem assim. Tem que tirar bem, senão como é que os animais vão se alimentar, né? Essa aqui,
0: tá
1: cheio de espinho, né? A palma, não, de jeito nenhum, rapaz, é verdade.
0: Helena Souza, da capital do Pará, lá de Belém, do Pará, diz: bom dia, irmãos, estou ralando milho para fazer mingau para o café da manhã.
1: Fala uma coisa dessa.
0: Coloca o canto do galo para acordar a criança aqui de casa, para ir para a escola. Deus abençoe, ó, irmã. E joga também água, né? Porque não é possível, rapaz.
1: É, desse jeito aí, né?
0: Tacar o galo deve tacar água também.
1: Embora lá no pé você chove, né?
0: Mas... Ô, irmão Raimundo Cícero. Ouricuri,
1: Pernambuco.
0: Lá do Pernambuco. Rapaz, a todo o sertão evangélico, bom dia. Estou separando as sementes e feijão para o próximo plantio. Olha, Deus abençoe. Mais um dia de trabalho na roça.
1: Deus abençoe, Ouricuri, no estado de Pernambuco. Raimundo Cícero, ele está
0: estudando. Agora, Silvio.

0: não, você só come cuscuz.
1: Cuscuz também é bom.
0: Francisca Lima, de Garanhuns, lá do Pernambuco. Boa paz, bom dia. O pão de queijo acabou de sair do forno e o café está servido. É uma alegria começar a manhã ouvindo uma palavra que fortalece a nossa fé. Esse programa é uma bênção. Sabe que os irmãos lá de Garanhuns, a maioria dos irmãos da Assembleia de Deus, que é a IEPE, eles se estão sintonizados na programação?
1: Pois
0: é, viu? Um abraço aos irmãos da Assembleia de Deus, aí de Recife, né? É de Pernambuco, sabe? E também aos irmãos da Deus e Amor, né?
1: Sintonizados.
0: Claro, né? Sim, senhor. Né?
1: Os irmãos da Deus e Amor são fiel, né? Verdade,
0: todo dia.
1: É. E eu conheço também o Osmar Bozo. Ele também é da Assembleia de Deus, lá em Presidente Alves. E ele tá com a rádio ligadinha, sabe?
0: Rapaz.
1: É, meu bom,
0: Osmar Bozo.
1: Nos comentários.
0: Rapaz, deixa vocês.
1: Ó, deixa você no comentário aí de qual igreja você é.
0: Eu acho que a Deus e Amor vai ganhar.
1: Rapaz,
0: não é possível que vocês vão fazer. Passar vergonha.
1: Vai fazer desfeita.
0: Rapaz. Comenta aí de qual igreja, de qual estado que você está ouvindo a programação.
1: É isso mesmo, né?
0: Isso. Assim, sou da IEPE, de São Paulo, o que seja. Pernambuco, São Paulo.
1: É.
2: Graças a Deus, meus queridos, amados irmãos.
1: Amém!
2: Oi, ai, ai! Vamos por aqui, tá todo Grosso do Sul também!
1: Aí é?
2: Tá
1: na minha terra, pai!
2: Eu não gosto!
1: Na roupa de Cristo!
2: Estamos falando aqui da região de Chapadão do Sul, Chapadão do Céu! Chapadão do Sul, Mato Grosso do Sul, Chapadão do Céu, Goiás!
1: Eita!
2: Estamos aqui na roça! Cheguei na roça!
1: Vai embora!
2: Abraço a todos aí!
1: Amém!
2: Todos na paz do Senhor Jesus!
1: Tá vendo como o Mato Grosso vai ser alegre?
0: Eu tô achando. Tô errada.
1: Ele tá muito feliz demais por estar na roça.
0: Na roça é felicidade.
1: Família!
2: Olha!
1: Senhor Jesus!
0: Na roça, meu
2: Bom dia!
1: Bom dia!
2: Senhor Jesus! Medina!
0: Diga! Ficou feliz agora!
2: Que Deus abençoe vocês!
1: Tá bom, muito obrigado!
2: Não precisa ajudar a água menina, tá bom? Te acordei. Meu nome é Maria Aparecida, mora
1: com o Jardim.
2: Que Deus abençoe.
1: Ela é de
2: todos os ouvintes, todos os irmãos, todas as irmãs.
1: Amém.
2: Que é uma benção vocês dentro do nosso
1: lar. Aleluia, muito obrigado.
2: Bota o canto da bicharada aí pra mim.
1: Tá certo?
2: Fica com Deus.
1: Se esconde. É, se esconde atrás do armário, porque a bicharada tá passando aí, mano.
2: Bom dia, pastor César Medina.
1: Bom dia,
2: Zaqueu.
1: Bom dia,
2: Pai Senhor.
1: Tudo bem?
2: Aqui quem fala é o Nízio da cidade de Sedes. Como sempre, ligadinha nessa bênção.
1: É
2: só alegria, só satisfação. Esse programa tem alegrado meu coração, meu lar.
1: Amém.
2: Só bênção. Não pode acabar nunca. Quando uma outra mesa quiser, que estamos ligadinhos nessa bênção. Eu quero escutar o canto da Saracura. Coloca a Saracura pra fé a nós aí.
1: Alô, fé!
2: Mais ainda essa bênção. Um bom final de semana com vocês. Deus te abençoe vocês. Em nome de Jesus, fica com Deus. Um bom dia.
0: Deus abençoe, viu?
1: Deus abençoe, Bonícia!
2: Bom dia, rapaz de Senhor Jesus.
1: Bom dia.
2: Eu sou a irmã Laís.
1: Diga, irmã Laís.
2: Eu sou de Luciano.
1: É?
2: Goiás. Sou ouvinte de todo dia desse programa. É o Sertão Evangelho, esse programa bem singular. Eu não sou da Deus Amor, mas eu sou apaixonado pela Deus Amor. Gosto muito da Deus Amor. Esse ministério, mas
1: abre aí,
2: meu Deus.
1: Vai
2: abrir o ministério também. Me enjoaram minha esposa aí, pastor Gesiel.
1: Pastor Gesiel?
2: Vai levantar a minha?
1: Rapaz,
2: tá
1: entrando. Pastor Gesiel, não levantou ainda.
2: Levantou.
1: Levanta, pastor Gesiel. E as ovelhas, como é que fica?
0: Brasil para Cristo já tá aqui na sintonia. Brasil para Cristo.
1: Que maravilha.
0: Que mais, ó. CCB, viu?
1: Sintonizado.
0: Também.
1: Sintonizado. Aí, que Deus.
0: Deus abençoe. Mas quem, rapaz?
1: Quem?
0: Mas quem?
1: Parou aqui.
0: Quem?
1: Aqui.
3: dia, sertão evangélico.
1: Sumaré, quem?
3: Rapaz do Senhor Jesus, aqui é o irmão Marcos, carisma lagoano. Nesse momento, pô, estamos por cá, olha, negócio de Minas Gerais aqui.
1: E é? Vai
3: tomar aquele cafezal ali.
1: Ah, vai pegar o cafezal?
3: Estamos aqui na escuta.
1: Rapaz.
3: Estamos escutando aqui via internet, viu?
1: E é? Vou
3: sintonizar a rádio aqui, não pegou?
1: E?
3: Ah, eu fico doido, quando eu não consigo sintonizar a rádio, pra me ouvir de manhã aí, o sertão evangélico.
1: Eita,
3: mano. Mas vamos focar na escuta.
1: Tá bom.
3: Bota aí o papagaio boiadeiro aí.
1: Amém,
3: Deus aí.
1: Amém. E nós estamos por cá, falando com vocês. Tá bom? Obrigado pela audiência.
3: Ei, foi.
1: É verdade, dinheiro abençoado. Gente, ó, temos aqui nossa irmã Priscila Rosa já no YouTube, Dina Rodrigues.
3: Já Dina está por aqui, é.
1: Dina Rodrigues.
3: É, Maria Rodrigues, Daiane Nascimento também.
1: E mais sim aqui, ó, Graciele Miranda fala que é da IPDA de Taboão da Serra.
3: Ainda.
1: Valéria Lima, setorial de Caicó.
3: Olha.
1: Rio Grande de Nós, Tonizá também.
3: Mas
1: também os irmãos de Floriano, no estado do Piauí. Sumaré, também São Paulo, estão dizendo na programação.
3: Rapaz,
1: é o Brasil todo inteirinho peso aqui, estão dizendo. Belém do Pará também tá aqui, viu?
3: Maravilha.
1: É, chegando em calma, Débora Eleia para cantar o Evangelho, que é o poder de Deus.
3: Eita glórias, rapaz.

0: estamos aqui na capital paulista, capital, o pastor Juninho Rubio falava assim, ó, a selva de pedras.
1: A selva de pedras.
0: E aqui só tem pedra, rapaz.
1: Só tem pedra, uma em cima do outro.
0: Rapaz, é cimento demais, viu? Aqui é a cidade que de manhã você sai, ó, tá frio, aí meio dia chove. Aí de tarde desce gelo, né? Aí vem o calor, aí vem as inundações,
1: gente. Não fala uma coisa.
0: Rapaz, aqui é tudo um dia só, né, Vina?
1: É, tem dia que é todo um dia só mesmo.
0: Aí com guarda-chuva.
1: Guarda-chuva, verdade.
0: Com bode, com blusa.
1: É verdade.
0: Com calor e com um barco ainda.
1: É isso mesmo, minha gente. Vamos que vamos. Olha, Zaqueu.
0: Sim.
1: Nós temos
0: uma palavra.
1: É, uma palavra especial. E eu tenho que ficar de pé aí.
0: Sentado, não.
1: Eu sei que você gosta de sentar, mas vamos começar agora.
0: Vamos
1: para a palavra de Deus aqui.
0: É.
1: E a palavra do Senhor, ela é completa.
0: Verdade.
1: Quando a palavra de Deus chega na vida do homem, na vida da mulher, ela completa a pessoa. Preenche o vazio.
0: Verdade?
1: É. Aquela lacuna já não existe mais quando a palavra de Deus chega. E eu tiro meu chapéu para a palavra de Deus.
0: Também.
1: No livro de Salmos, no capítulo 3, o versículo 8. Preste atenção. Livro de Salmos, no capítulo 3, versículo 8, diz assim: a salvação vem do Senhor. Sobre o teu povo seja a tua bênção. Ouviu bem, hein? Eu repito: a salvação vem do Senhor. Sobre o teu povo seja a tua bênção. Eis a palavra do Senhor. Para você, meu irmão, para você, minha irmã. Quando fazer parte do povo do Senhor, porque o povo do Senhor é abençoado. E aqui vem uma afirmação, a salvação vem do Senhor, não vem de mais ninguém. Não é o fulano, ciclano, é Pedro, é Paulo, é Zé, é... não. Seja João, Maria, Elizabeth, não sei quem, não vem salvação deles. A salvação vem do Senhor. E para que você receba esta salvação, você tem que aceitar o Senhor Jesus, tem que reconciliar com Ele. E aí fala assim: sobre o teu povo seja a tua bênção. A bênção do Senhor é especificamente para aquele que entrega a sua vida, o seu caminho nas mãos de Deus. Ah, pastor, eu não sou evangélico, mas acredito, tenho fé. Amém. Só que a salvação e a bênção de Deus, ou seja, para sempre, o livramento eterno é para o povo do Senhor. Por isso que nós convidamos, para você fazer parte do povo do Senhor. Porque o Senhor quer te salvar, quer te livrar de tudo quanto é tipo de problemas. O Senhor quer te abençoar. Ah, não vou ter mais problema nenhum, pastor, se eu aceitar o Senhor Jesus. Sim, terás. Só que alguém que é o Criador dos céus e da terra, ou seja, Deus, Ele está trazendo para você o livramento, Ele está trazendo para você a cura, Ele está trazendo a felicidade. Agora eu te digo, a felicidade não é uma bênção de Deus? A alegria não é uma bênção de Deus? Com toda certeza, porque onde há o Espírito do Senhor, onde o Senhor Jesus chega, ali há libertação, ali há salvação. Por isso que eu quero que Ele chegue no teu lar. Eu quero que Ele chegue na tua vida. Eu quero que Ele chegue no teu coração. Eu quero que Ele preencha essa lacuna. Eu quero que Ele preencha a tua vida. Eu quero a salvação para você, para o seu lar, para a tua família, para os seus filhos, para as tuas filhas, para o teu pai, para a tua mãe. Ah, pastor, mas não há esperança. Na humanidade não há esperança. Na humanidade, no homem, na mulher, não há esperança. Mas a salvação vem do Senhor. E sobre o povo dele a bênção de Deus está. Está. Não é que vai estar futuramente. Portanto, abre o teu coração para o Senhor. Porque o Senhor Jesus te ama tanto. Te ama tanto. Que ele morreu por você, por mim, por nós, na cruz do Calvário. Morte de cruz. Sangue inocente derramado. Para que você, eu e nós, tenhamos a salvação que vem do Senhor. Amém? Venha para esta salvação, em nome do Senhor Jesus. Deus te abençoe e continue falando muito mais no teu coração do que eu pude expressar para você nesta manhã de sexta-feira. Deus te abençoe.
0: Eita glória, viu? Você que quer aprender mais a palavra de Deus, Avenida do Estado, 4568, Liberdade, São Paulo, entrada principal pela Avenida Prefeito Passos, número 10. Lembrando os irmãos que temos Igreja Deus e Amor espalhada em todo o Brasil. Acesse agora ipda.com.br. Lá embaixo tem a opção lá, endereço, na parte inferior à esquerda. Lá você poderá encontrar qual é a igreja mais próxima da sua cidade, aí do seu bairro. Igreja Deus e Amor é mais do que uma igreja. Aqui somos uma família e é esta família que vai morar no céu.
1: Eita glória, bom dia pra você, menino. Bom dia pra você, menino.
0: Rapaz, já tá de pé.
1: Tá de pé, já de pé.
0: Ai, e é verdade,
1: é? É verdade.
0: É verdade esse bilhete?
1: É verdade.
0: Então, gente, ó, vamos agora pra um pequeno intervalo, mas já a gente volta com vocês.
1: Um cadinho só
0: e nós voltamos.
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2: São 7:02 na capital paulista, horário oficial de Brasília. Agora, aqui, são 6 horas no Mato Grosso e no Mato Grosso do Sul.
3: 8:03 lá em Fernando de Noronha, viu?
2: Epa, aí é mesmo.
3: E lá no Acre?
2: Ipa, é 5:03.
3: É 5:04 e também em algumas cidades do Amazonas. A paz do Senhor Jesus, pastor Emerson, seja bem-vindo ao programa Sertão Evangélico.
4: Paz Senhor, presbítero Zaqueu, pastor César Medina, toda a nossa audiência que está conosco aí também no programa Sertão Evangélico. É uma honra, alegria, um prazer, uma satisfação estar aqui juntamente com vocês.
3: Hoje o senhor é pastor daqui da Vila Moraes, correto?
4: Correto, setorial de Vila Moraes. Estamos ali na Avenida do Cursino, número 3653. A igreja abençoada, a igreja como nós sempre dissemos, uma igreja de todos, para todos, uma igreja, muito mais do que uma igreja, uma família.
2: É isso mesmo, né, pastor? Que maravilha. A igreja, ela tem se empenhado em levar a palavra de Deus e especificamente na salvação de almas, né?
4: Principalmente,
2: a salvação de almas. Até então, um pouquinho antes, a palavra de Deus confirmando que a salvação vem do Senhor, né, meu pastor?
4: Com certeza, verdade. E esse tem sido o trabalho da Igreja Pentecostal Deus Amor ao longo desses anos, desde a sua fundação. E esse é o nosso propósito, né? Continuar anunciando esse evangelho do reino, ganhando almas para o reino dos céus. E através de todo o trabalho que é desenvolvido, através da ação social, através do evangelismo, do rádio, esse tem sido o empenho da nossa igreja, e eu creio que continuará assim até a volta de nosso Senhor
2: Jesus. Em nome de Jesus, com toda a certeza, meu querido.
3: É bom demais. Gente, nós vamos continuar a trilha com o pastor Emerson, mas antes de continuarmos com ele, vamos apresentar o café, né, Michel?
2: Hoje, hoje o senhor vai tomar um café que derruba o macaco do galho.
3: Rapaz,
2: o senhor toma café? É porque o Zaqueu não toma.
3: Eu tomo sim.
2: O Zaqueu disse que é pra amarelar assim o dente.
3: Tá amarelando meu dente.
2: Tá amarelando o dente. Aí eu dei uma sugestão pra ele. Eu dei uma sugestão pra ele, pra ele amarelar o dente, pra ele continuar tomando café. É pra tomar café no canudinho.
4: Já vai direto lá pra festa, resolve o problema.
3: Até pra marcha, pra raiz, rapaz.
2: Tá vendo?
4: Uma coisa muito boa, porque, olha, uma coisa você ver de lá, e outra você está ao vivo aqui, viu? Que bênção maravilhosa.
3: Aproveitando. Chama os irmãos da de Vila Moraes, não é possível.
2: Olha aí.
3: Será que são ouvidos?
4: Será? Olha, irmãos aí do Vila Moraes, olha só que coisa maravilhosa que tem aqui, está vendo só essa bênção de Deus aqui reservada, preparada, e eu tenho certeza que essa fartura também, né, pastor César, presbítero Zaqueu, o nosso Deus com certeza está providenciando também na sua vida e na sua mesa, porque o nosso Deus é Deus de bênção,
2: amém,
4: é Deus de fartura.
2: Amém.
3: Mesmo?
2: Amém.
3: Pastor César, será que alguém do Vila Moraes da região lá vai comentar aqui no YouTube? Será?
2: Olha,
3: é um desafio. Gente, vamos chamar aqui a Cristine. Mas nós temos bolo de chocolate.

0: presunto, ó, queijo prato,
1: olha,
0: e mussarela,
1: e pão de queijo, rapaz.
0: E leite, né?
1: E quero leite.
0: Ah, é leite.
1: Ah, tem leite também, ó.
0: É, tem um leite.
1: Rapaz,
0: é verdade.
1: E a manteiga também, né?
0: A manteiga também.
1: Não é margarina, viu?
0: É manteiga.
1: Não.
0: Ó, posso servir Vossa Excelência?
2: Opa, muito obrigado. Olha aí, olha.
0: Tá
2: boa.
0: Ô, Cristine, chega aí. Chega. Aqui eu vou. Ô, Cristine, chega mais, Cristine. Chega mais. Bora, mulher.
1: Rapaz, não é possível.
0: Ela tá falando sul.
3: Mistura milagrosa para eliminar percevejos sem utilizar produtos químicos. Os percevejos de cama conhecidos cientificamente como Cimex lectularius são insetos minúsculos que se alimentam de sangue humano durante a noite. Eles se escondem em costuras de colchões, frestas de camas, atrás de quadros e até dentro de tomadas. E invisíveis no dia, só aparecem quando a gente está dormindo. Nos últimos anos, as infestações de percevejos voltaram a crescer no Brasil e no mundo, em parte porque esses insetos desenvolveram resistência a vários inseticidas comuns. E não é frescura. Pesquisadores já documentaram populações que sobrevivem a produtos que antes funcionavam bem. Por isso, identificar cedo é o que faz a diferença. Manchas escuras pequenas no colchão, um cheiro levemente adocicado no ambiente e picadas enfileiradas na pele são os primeiros sinais. Quanto antes você agir, menos trabalho vai ter para eliminar a infestação. A combinação mais indicada por especialistas em controle de pragas domésticas une ingredientes simples que você provavelmente já tem aí na sua casa. Confira agora quais são esses ingredientes e a forma correta de aplicar essa solução de combate aos percevejos. Álcool isopropílico, que é o 70%, entra em contato direto com o inseto e destrói a camada protetora. Tem ainda o bicarbonato de sódio, polvilhado ao redor do colchão e embaixo da cama. O óleo intenso, lavar as roupas de cama e fronhas a mais de 60 graus, também mata percevejos em qualquer fase e ciclo da vida. E o aspirador de pó, passe regularmente nas costuras do seu colchão.
0: Olha as dicas aí.
1: Percevejo, né?
0: É.
1: Percevejo mesmo, né?
0: É percevejo.
1: É percevejo, rapaz, se não cuidar do percevejo.
0: Não, cuida dele?
1: É, você tem que cuidar dele.
0: Ah, é?
1: É. Tá. É com veneno.
0: Ah, tá.
1: Porque se um percevejo tomar conta do colchão, da cama, meu filho, depois você amanhece com o corpo tudo picadinho, sabe? Suga o sangue e tudo mais.
2: É. E quando vai perceber,
1: pronto.
2: Já acabou com tudo.
1: É verdade. E outra pode transmitir doenças terríveis, sabia?
0: Sai dele.
1: É verdade. Uma boa dica que a Cristine trouxe pra gente.
0: Né? Pastor. Toma um café lá. Samuel,
2: o comentário aqui agora é esse café. Né?
0: Esse café
2: mas tá muito bom, viu? Você gosta do cafezinho? Logo pela manhã aqui, olha, uma programação maravilhosa dessa, na companhia dessas pessoas aqui maravilhosas. E você também que está aí, né, na programação, acompanhando, curtindo juntamente conosco. Olha. Tá de parabéns.
0: Ele não tomou café.
1: O senhor é testemunha. Que eu dei uma xícara de café pro Zaqueu. E aí ele fez o café covarde.
2: Sabia? Quebrado, né?
1: É.
2: Quebrado.
1: Não, o café covarde é o café acompanhado, né?
2: Acompanhado
1: por leite.
2: Pra quebrar, pra não ganhar os méritos sozinho.
1: Sim, sim.
2: Fez o complemento pra dizer que ajudou.
1: Tá marrom,
0: rapaz. Vamos deixar a bolsa agora, meio. Tá marrom,
1: né? É verdade?
0: Ai, calma, menina.
1: Não, mas é um café.
0: Você tem uma mão
1: pra você acordar, despertar. Olha, o senhor ficou desperto agora.
0: Agora tô.
1: Já até assim.
2: Já pegar enxado, já ir pra...
1: Já quer brincar comigo por causa do café.
2: Ah, não, pastor. Vai dar ânimo até pra ir pra roça.
1: Tá animado. Pastor, já temos aqui o Samuel Brito.
2: Olha aí que
1: ele fala que está lá no Dr. Moraes acompanhando a programação. Ô Samuel.

0: legal. Galera, eu te faço a pergunta, chama mais gente para acompanhar aí a programação com você. É aí também, Vila Moraes, hoje você estará ministrando a palavra de Deus em Vila Moraes, né,
1: padre? É, uma bênção. E hoje, guerra contra o mal.
0: Guerra contra o mal, verdade.
1: Sexta-feira, vamos batalhar contra o mal. Já ouvimos aqui o Ivan Luiz, toca fogo na seara do inimigo. E hoje é dia de nós tocar fogo em nome de Jesus Cristo, repreender as obras do mal, às 19 horas, na setorial de Vila Moraes, Avenida do Cursinho, número 3.650. Lembrando que agora às 9 da manhã nós temos culto também.
0: Já.
1: Consagração, pastor Gerson, juntamente com a nossa irmã Graça, ali também orando em favor das pessoas, batalhão da fé, apostos ali tanto às 9 da manhã, como também às 19 horas, estaremos ali na batalha e na guerra contra o mal.
0: Ó, nós já vamos, nós aqui, ó, toda a produção, nós vamos fazer uma lista dos nossos nomes para levar lá para o povo da Vila Moraes fazer uma oração em nosso favor, né? Verdade? Cinco de oração, meu filho. Onde há cinco de oração, o inimigo sai de ré.
1: Verdade.
0: O inimigo sai de ré, meu filho. Tá chegando um quadro aí, César?
1: É.
0: Professora?
1: É, a professora quem?
0: Fabiana.
1: Professora Fabiana
0: vai trazer uns ensinamentos de como falar bonito, não é verdade?
1: Sim.
0: É verdade. Então vamos, professora Fabiana, é com você.
2: Devemos valorizar cada palavra que sai da nossa boca, pois são poderosas sementes. Sejam bem-vindos ao quadro Minhas Palavras Benditas.
3: Olá! Ouvi alguém dizendo: Senhor, estamos aqui prostrados para te adorar. Prostrados ou prostrados? Hoje vamos falar sobre alguns erros comuns de pronúncia, pois devemos nos preocupar em pronunciar as palavras adequadamente. Sobre a frase inicial, diga: estamos aqui prostrados para adorar a Deus e não prostrados. Veja outro exemplo. Agora vamos cantar um louvor. Ops, está faltando a letra U aí. É louvor. É prazeroso servir a Deus. Concordo. Mas vamos melhorar essa pronúncia? Diga que é prazeroso. Vem de prazer. Prazerosamente. Nada de prazerosamente também. Perturbado?

Nunca é demais dizer que esteja e seja não existem. Muito menos esteja. Que vocábulo é esse? Que seu dia seja abençoado. Lembre-se, nossas palavras são poderosas. Imagine-se benditas.

0: Então nós dois, nós vamos para o programa de balada.
1: Olha, coisa boa.
0: Ou seja, não é seja.
1: Uhum.
0: É seja.
1: Seja.
0: Mas eu falo seja também. Porque o povo entende, e aí?
1: É, não. Entende, entende. Por isso que eu falo para você. A linguística, se o teu receptor entende, não tem problema. Porém, a gramática,
0: é.
1: Aí você aí, arrebenta.
0: No concurso público eu fico lá embaixo.
2: Já tem as regras, né, para serem aplicadas.
1: É, né? É mesmo.
0: Ô, pastor Emerson, agora conte para nós e para os ouvintes da programação, todo o Brasil agora acompanhando, rede nacional, internacional, aqui pelo Rádio Deus e Amor, a sua experiência dentro com Deus e Amor, né? Mas eu quero focar mais uma experiência que se marcou a sua vida na área da beneficência da Igreja Deus e Amor. Tem alguma que o senhor quer compartilhar conosco?
2: Claro, toda certeza. Isso é muito bom, né? Porque quem está na Igreja Pentecostal Deus e Amor e vive todo esse trabalho, acompanha, sempre tem experiências marcantes. Eu quero já começar aqui, antes de mais nada, agradecendo primeiramente a Deus, né, pastor César, presbítero Zaqueu, porque as beneficências que nós recebemos e alcançamos é sempre para a honra, glória, louvor do nosso Deus. E são coisas que deixam marcadas assim, a nossa vida, e isso é muito, muito importante mesmo. Em segundo lugar, agradecer também a nossa diretoria, que nos deu essa oportunidade, né, de estarmos, porque na verdade não somos, nós estamos. Então, e nesse período em que nós estamos também, a gente procurar fazer o nosso melhor, sempre engajado, sempre ali disposto, sabendo que o nosso Deus está no comando e à frente de tudo. E depois também agradecer a minha esposa, Heloísa. Ela não pode estar comigo, como diz o livro de Salmos, né? Ela fica ao redor da casa, Salmo 128, é a minha companheira, graças a Deus, 29 anos de casado, vamos completar agora.
0: Maravilha.
2: Olha ela aí também aparecendo na tela, né? 29 anos de casado, vamos completar aí. E tem sido uma mulher assim, ajudadora, companheira,
0: que
2: tem apoiado muito nessa parte do meu ministério. Então, meu amor, ó, beijo no seu coração, muito obrigado por tudo. 4 filhos maravilhosos, que homens que nós temos também, graças a Deus. E depois também agradecer, porque nós temos um apoio muito grande, presbíteros aqui, o pastor César, ali na setorial de Vila Moraes, o nosso pastor Gerson, também a sua esposa, nossa irmã Graça, que estão aí também, o nosso muito obrigado por todo o apoio que tem nos dado ali nesse trabalho e que tem feito da obra de Deus, eu falo ali na setorial de Vila Moraes, alcançar e ser o que é hoje também. Não esquecendo de agradecer também a nossa querida irmã Helena, você vai conhecer ela hoje lá, presbítero Zaqueu, uma pessoa também maravilhosa, de um coração extraordinário, que também tem nos ajudado, apoiado. Quero agradecer a todo o corpo de obreiros a qual nós temos ali, em nossa setorial de Vila Moraes, a professora Sara, da Escolinha Pequeno Galileu. Nós temos ali também um grupo Expansão Jovens, que está ali na responsabilidade do Caleb, da Mirla, tem o Josiel com a Rayane. Enfim, nós temos uma equipe ali sensacional, extraordinária, que faz todo esse conjunto, essa história, presbítero Zaqueu, do que nós vamos relatar agora. São experiências maravilhosas, são experiências marcantes, e uma das experiências que eu quero assim relatar, principalmente agora que nós estamos no mês do Agosto Verde, né, que é o trabalho assistencial da Fundação Reviver, que a Fundação Reviver, ela nasceu no ano de 1994,
0: foi mesmo.
2: E apenas com 4 anos de idade, com 4 anos de idade da Fundação Reviver, em 1998, eu me casei em 1997, e aí em 1998 a minha esposa, ela fez um propósito com Deus. Olha só, um voto da Fundação Reviver, ela pegou aquele voto, e na época eu morava na casa da minha mãe, tinha um quartinho separado e nós morávamos. Isso, exatamente, começando a vida,
0: sim,
2: né?
0: Sim,
2: jovem, e eu já trabalhava. E ela fez um propósito com Deus.
0: Olha,
2: para que Deus assim preparasse para nós a nossa casa.
1: Oh, maravilha.
2: Deus foi tão maravilhoso que não demorou muito, pastor César.
1: Olha,
2: passou assim menos de um ano. Deus tocou no coração do diretor da minha empresa e ele cedeu para nós morarmos, presbíteros, aqui um local totalmente gratuito. Uma casa.
1: Sem
2: ter que pagar aluguel, né? Para que nós ficássemos ali o tempo que nós precisássemos, até para que adquirisse a nossa casa.
1: Sim, sim.
2: E nós ficamos nesse local por um período de 10 anos.
1: 10 anos.
2: E Deus foi tão bom que nesse período, através do voto,
1: sim,
2: não por conta do dinheiro,
1: sim, sim,
2: mas
1: claro,
2: pelo propósito, porque o propósito que ela tinha feito para com Deus,
1: a fé,
2: através exatamente para ajudar a Fundação Reviver, eu falei assim, eu estou fazendo esse propósito para ajudar a Fundação Reviver.
1: Amém.
2: Mas para que o Senhor prepare a bênção da nossa casa própria. E que coisa linda. Olha só, Deus providenciou para que morássemos em uma casa sem ter que pagar aluguel, sem ter que pagar nada. E nesse período, ajuntamos recursos e adquirimos a nossa casa própria, onde estamos até hoje, ali no Vila Moraes. Então, uma experiência que ficou marcada na minha vida sobre o trabalho das instituições Reviver. E é também assim, hoje que nós nos empenhamos muito, né? Nós temos uma equipe ali maravilhosa também na setorial de Vila Moraes, que é a nossa irmã Andréia, também a nossa irmã Leda. Deus abençoe, nosso muito obrigado também a elas, que juntas e a nossa igreja ali tem uma equipe montada para isso, para fazer todo esse trabalho, todo esse envolvimento e assim passar para as pessoas o quanto é importante a beneficência.
1: Olha só, o quão é importante, né, a beneficência com tudo que o Senhor, entende? Ele responde o voto.
2: Exato.
1: Entende? Por quê? O voto, por exemplo, é para ajudar a obra do Senhor, é para ajudar, né, a Fundação Reviver, um voto especificamente com Deus. O que que acontece? Deus é tão, leva tão a sério essa parte aí, que ele abençoa você, para você abençoar, entende? Vamos dizer, a Fundação Reviver, que a Fundação Reviver, ainda com o seu trabalho, alcança outras vidas.
2: Perfeitamente, é isso mesmo.
1: Então, quando o que acontece de várias pessoas, por exemplo, eu, o irmão, o Zaqueu, né? Por exemplo, a nossa equipe, a gente se reúne, suponhamos assim, nós fazemos um culto, fazemos um voto, um propósito com Deus, Deus, ele entra com providência para nos abençoar, para que nós possamos abençoar, né? Materialmente, para que haja recursos para que vidas sejam salvas com amor.
2: Com toda certeza, isso mesmo. O Senhor, primeiramente, ele nos abençoa.
1: Sim, sim.
2: E através de nós sermos abençoados, nós temos que ter aquele coração beneficente,
1: sim,
2: generoso, para poder também abençoar vidas e alcançar vidas.
1: Verdade.
2: Esse é o propósito,
1: sim,
2: do verdadeiro cristianismo, do amor, né?
1: É.
2: E que o Senhor Jesus tanto propagou para nós quando teve o seu ministério aqui sobre a terra.
1: Né? Ainda ontem, a nossa irmã Eliana Miranda estava aqui.
2: Foi, acompanhei.
1: Eu perguntei para ela, qual foi a essência que lhe chamou a atenção na beneficência? Ela falou assim, o amor ao próximo.
2: É isso mesmo.
1: Então, bom, isso conquistou o coração dela.
2: Isso.
1: Né? Isso conquistou porque ela falou assim que a irmã Eleni, ela viu a necessidade, né, do povo, e ela não ficou de braços cruzados. Ela pediu orientação de Deus, Deus orientou, e aí o início da Fundação Reviver, na distribuição do sopão e tudo mais, e hoje, né?
2: Essa árvore linda, generosa, com vários galhos, né, estendidos para todas as situações, ajudar vidas, olha só, ajuda crianças, ajuda também desabrigados, sim, sim, através do projeto Casa Aberta, tem lá também o projeto de Marajó, da Ilha de Marajó,
1: sim, sim,
2: tem a carreta do São, meu Deus, são vários tentáculos.
1: É muitos projetos.
2: Não é verdade? É uma árvore, como eu disse, ela começou, olha só, é como está aqui, olha, tá vendo? Esse foco aqui, é uma plantinha que ela começou, nasceu uma árvore linda, bonita, frutífera, e está hoje aí com seus vários galhos ramificados para todos os sentidos, para todos os lugares.
1: E o importante é que esta árvore,
0: ela não dá só um tipo de fruto.
2: Não.
0: É uma árvore de multifrutos.
2: Exatamente.
0: É uma árvore de multifrutos que está alcançando de acordo à necessidade que a Fundação Reviver, né? Ela chega nas pessoas, os projetos, as vidas, a alimentação no físico e tudo mais, é algo extraordinário, é algo lindo, é algo maravilhoso. Se você pegar a profundidade desse trabalho,
2: meu Deus, é uma riqueza.
0: Não há como você não se emocionar, não há como você não querer fazer parte.
2: Isso mesmo.
0: Exatamente, porque chama
2: demais.
0: A chama arde e te chama para que você possa
2: fazer parte também.
0: Exatamente. Né?
2: Agregar junto, e é por isso que nós queremos convidar você para estar conosco amanhã no horário, a partir das 14 horas, aqui em nossa sede mundial, será esse grande evento, essa grande festa, e você não pode ficar de fora. Olha, o campo de Vila Moraes ali, presbítero Zaqueu, pastor César, está fazendo um trabalho extraordinário. Quero agradecer ali os pastores da igreja do Água Funda, da Vila Liviero, do Parque Brisco. Nós temos ali a nossa igreja Deus Amor também, no Jardim Patente, na Cônigo Xavier, Central Sacomã, Primavera, Vila Carioca, Panliópolis, as 10 igrejas todas unidas e reunidas. E eu quero aqui parabenizar, e eu quero mostrar para vocês aí, a nossa produção vai colocar agora, o trabalho que está sendo feito, presbítero Zaqueu Rios, pastor César, sobre esse envolvimento da obra assistencial da Fundação Reviver. Presta atenção.
0: Vamos que vamos. Dá o play.
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0: trabalho excelente aí, né? De todos os envolvidos, né? É não somente uma pessoa, né, pastor?
1: São vários, é um conjunto, né? A igreja, na verdade, é todos. É como disse Paulo na carta aos 1 Coríntios 12:12. Há um só corpo, mas vários membros, mas todos trabalhando em conjunto em um propósito que é o reino dos céus.
0: Vem, então. Então, forte marca, César. Isso é exemplo, né? Para as demais igrejas, né? Onde a criança, jovem, adolescente, os das melhores idades também, todo mundo envolvido para que esse trabalho aconteça, viu? Então, lembrando de novo que amanhã é amanhã.
1: É
0: não é depois da manhã, né, César? Amanhã.
2: É amanhã.
0: É, eu posso dizer, amanhã começa a tarde, mas 10 horas da manhã, aqui já tá todo vapor, viu?
2: É isso mesmo.
0: Gente, ó, temos também hoje, lembrando os irmãos, que às 20 horas temos o culto,
2: é o Fale.
0: É nome difícil falar, mas tô falando aqui, viu? Fale. Temos aí um vídeo no TP aí que vai jogar do nosso irmão Cristo Diácono Paulo Figueira, né? Ele que ministrou de uma vez uma oração poderosa aí no Fale. E você que ainda não conhece, gente, o Regenere Fale, quero te convidar a participar conosco hoje, às 20 horas, aqui na nossa sede mundial. É momento de louvor, de palavra, momento de comunhão com Deus, eu te falo. Só é 2 horas, mas pensa numa 2 horas que parece que só é 30 minutos. É bom demais. Tem como soltar esse vídeo um pouquinho aí? Pra nós entendermos um pouco do que aconteceu, né? Aí no último Regenere Fale. Acho que não dá tempo de soltar o vídeo devido ao horário. Mas nós iremos jogar pra próxima semana.
2: Quem sei?
0: Muito tá. Horário. Pastor, muito obrigado pela sua presença, pela sua participação.
1: Agradeço, tá bom? Amém.
0: Tenho certeza que teremos outras vezes aqui. Você vai virar aqui no setor evangélico, né? Mas vai conosco, né,
2: sim,
0: César?
2: Sim, sim. Tá convidado.
1: Nós que agradecemos aí pelo carinho, a recepção e participar desse momento com todos vocês. Continuem, sejam sempre bem-vindos a essa programação.
0: Pois é. Gente, ó, temos hoje, meus irmãos, que às 19h, lá no Vila Moraes, hoje estarei ministrando a palavra de Deus ali, né? Na guerra contra o mal. Então você é meu convidado especial, você que está acompanhando aí a programação, Setor Evangélico, pelo Rádio Deus de Amor. Dá tempo sim de você hoje, às 19h, ali na Setorial de Vila Moraes. Qual é esse, pastor?
1: Avenida do Cursinho, número 3653, bem no coração de Vila Moraes. Aguardamos por você.
0: Eita glória, pastor, tem que ir pra lá enxada, porque antes pra lá eu vou trabalhar
2: com ele. Olha, será que o senhor ia trabalhar na roça?
1: Olha, eu não tive essa experiência não.
2: É menino da cidade, já.
1: Da cidade. O peso é só caneta.
0: Olha, falei, ó, gente, dá advertência, certo?
2: Bora fazer
1: o... Olha, ó.
2: Já tá na hora de prosseguir com Deus, tá passando do horário.
0: Já, vamos.
2: Vamos. Pastor, nos honre em nome do Senhor Jesus.
1: Amém. Oremos ao Senhor. Maravilhoso Deus, soberano e eterno Pai. Nós te louvamos e te agradecemos por essa oportunidade, por esse momento de estarmos aqui, Senhor, em união e reunião na tua presença. Obrigado, Senhor, meu Deus, por essa graça derramada em cada coração, em cada vida, e alcance a cada um dos nossos irmãos e ouvintes nesta hora. Que a tua bênção, a tua paz, o teu milagre e a tua saúde esteja, seja e permaneça sobre cada vida, sobre cada lar, e aonde adentrar o som da nossa voz, que a tua paz, meu Deus e meu Pai, a tua bondade e teu livramento também se faça presente em cada vida, Senhor. Em nome de Jesus Cristo, oramos e abençoamos também em teu nome a vida do pastor César, a vida do presbítero Zaqueu e toda a equipe aqui produtiva também no programa Sertão Evangelho. Em nome de Jesus, nós te louvamos, te adoramos e te agradecemos, certos da tua resposta. Amém e amém, Senhor Jesus.
2: E amém! E hoje é sexta-feira, você não pode ir pro ralabucho não, viu?
0: Ralabucho?
2: Não, ralabucho, arrasta-pé, forró, não pode ir pro paredão, pro pancadão, não pode ir De jeito nenhum. Ó, venha para a Igreja Pentecostal Deus e Amor, nessa comemoração especial do aniversário da Fundação Reviver. Esse final de semana, atividades na presença do Papai do Céu. É para você, viu? É, vem para cá.
0: Bora. Amanhã dá aqui, amanhã de volta. Vamos
2: coração do amanhecer aqui.
0: Viu? É, amanhã é verdade.
2: Coração do amanhecer, verdade.
0: Senhora. 3, 2, 1.
2: Se Jesus não voltar, amanhã a gente volta.
0: Amanhã estaremos ao vivo aqui na oração do amanhecer do Sertão Evangélico com os melhores momentos da programação, viu? E fique agora com os melhores momentos, o momento, né, de oração, de palavra, de oração com o Regenere Fari, aí com o nosso Diácono Figueira, é com você! Bora que bora! Vamos, Guilherme!
3: Jesus aqui pra você!
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6: Na minha aflição, clamei ao Senhor. Gritei por socorro ao meu Deus. Do seu templo, ele ouviu a minha voz. Meu grito chegou à sua presença, aos seus ouvidos. Salmos capítulo 18, versículo 6.
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0: Glória a Deus e graças a Deus, queridos ouvintes da programação A Voz da Libertação, Pastor Guilherme Ribeiro, de volta com você dentro desta programação para orar uma vez mais em favor de todos os nossos queridos irmãos e irmãs mantenedores do programa A Voz da Libertação. Meu Deus, este exército que não para de crescer, são várias e várias pessoas que têm contribuído para que o programa Voz da Libertação continue no ar todos os dias, levando o Evangelho da Salvação, levando a Palavra de Deus.
1: Ele te dá a mão, vem pra Jesus, não sofras mais.
0: 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E agora estas pessoas também já estão testemunhando o que Deus está fazendo, o que Deus está operando na Igreja Pentecostal Deus de Amor, na vida daqueles que têm contribuído. Escute aí agora estes testemunhos de fé que vão também impactar a sua fé para que você se torne o mantenedor do programa Voz da Libertação.
2: Seu nome, minha irmã?
3: Maria Pastor.
2: Que aconteceu, irmã Maria?
3: Pastor, um dia eu ouvi aqui um irmão testemunhando a venda de um carro. Eu tinha feito o propósito de ajudar com o programa da Voz da Libertação com R$500. E como eu já estava me programando para mudar para Joatuba, a minha casa do Campo Alto tinha ficado fechada. E eu pensava, Jesus, tem misericórdia de mim, porque sair de lá de Joatuba para poder ir lá abrir a casa, minha irmã também se dispôs a fazer esse trabalho. Mas como ela chega em casa muito tarde, e pela honra e glória do Senhor Jesus. Naquele dia que aquele rapaz testemunhou, eu só curvei a minha cabeça e falei, Senhor, se o Senhor enviar pessoas para comprar minha casa, antes de eu mudar para Joatuba, eu vou ofertar R$1.000 para ajudar meu programa de Voz da Libertação. Pastor, pela honra e glória do Senhor, quando foi na semana que eu já estava me preparando, ajeitei o caminhão, foi na semana, Deus enviou pessoas, um irmão da Quadrangular, para comprar minha casa, eu já trouxe o dízimo, já trouxe os R$1.000 e já depositei lá no bolso.
2: Quem dá glória a Deus por isso? Essa bênção é muito grande, hein, minha irmã?
3: É muito grande.
2: A senhora fez um voto com Deus, não queria deixar a casa fechada. Olha o voto que a Ana fez. Se o Senhor preparar, eu vou ajudar a obra do Senhor. E Deus preparou.
3: Deus preparou na
2: vale
3: semana.
2: Vale a pena fazer voto com Deus.
3: Amém.
2: Deus responde.
3: Com certeza, faz voto com fé, de coração, que eu com certeza, Deus responde com fogo. Quem respondeu?
2: Quem dá glória a Deus por isso? Você está vendo? É uma bênção atrás da outra. E você também vai testemunhar, vai contar a bênção, vai levar o nome do Senhor Jesus Cristo. Quer contar a bênção também? Isso. Vamos ouvir ela também contar a bênção. Seu nome, minha irmã?
4: Sandra.
2: Sandra, o que aconteceu, Sandra?
4: Muitos anos eu venho na igreja, né? Mas eu via nas campanhas, não era membro, não. Então, graças a Deus, por misericórdia e bondade, Deus me deu oportunidade, eu estava na igreja, eu vou me tornar membro aqui da igreja. Então, pastor, naquela ocasião que eu vim aqui, eu conto não com vergonha, eu conto para glorificar o nome do Senhor Jesus, e os irmãos nunca desanimaram. Irmãos, eu chegava no ponto 11, eu não tinha dinheiro da passagem, mas eu queria vir na igreja. Eu chegava no ponto pela fé, eu falava, eu quero tudo assim hoje na igreja, com meus filhos, e às vezes a tinha da passagem, e às vezes não tinha dinheiro da passagem. Jesus me deu um carro, está aqui o documento, me deu minha carteira de habilitação para a glória de Deus.
2: Meu Deus do céu, essa bênção é muito grande. João não tinha nem o dinheiro da passagem, mas não deixava de vir na igreja.
4: E o Senhor Jesus é minha testemunha viva que eu estou falando a verdade.
2: E hoje está levantando o documento do carro, a chave do carro. Quem dá glória a Deus por isso? Vale a pena se esforçar, né, minha irmã?
4: Vale a pena.
2: E esses ouvintes que estão ouvindo agora em casa, dizendo: eu não sei se eu vou, eu não sei se eu me esforço, diga para eles: vale ou não vale a pena estar
4: vale
2: aqui?
4: Vale a pena. Ô, irmão, você que está ouvindo, está na sua casa, vem com a sua fé, não vem sozinho, não. Vem aqui onde está na igreja, você vai receber a vitória. Aqui, Jesus Cristo está aqui.
2: Aleluia, quem dá glória a Deus.
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nós vamos orar agora. Vamos clamar a Deus em favor de todas estas pessoas que já estão ajudando o programa Voz da Libertação. Vou orar em favor da irmã Maria de Lourdes e família, a Márcia Gonçalves, a Rosane Lúcio, a Maria das Graças Silva, a Iracema Monges, o Matheus Henrique. Vamos orar pela Neuza Rodrigues Nogueira, a Ivone Nascimento, a Olinda Moreira, a Raimunda Nogueira, o Jefferson Pinheiro. Vou orar pela vida da irmã Maria de Fátima. Também vamos clamar pela vida da Geralda Procópio, da Cecília Maria, da Terezinha de Jesus, da Ana Lourenço, Iraildes Maia, Joanita Maia. Vou orar pela vida da Maria da Paz. Vamos clamar pelo Jorge Batista, pela Thaís, pela Esther, pela Iudete, também pela Neuza Batista de Souza, pela Maria de Fátima, pelo Alessandro. Vou orar pela vida do Gerson Correia, da Silvia de Oliveira, da Elisângela, do Paulo Sérgio, da Lucineia. Vamos clamar a Deus agora pela vida do Vanderlei Caetano, da Emily, da Gleice, do Olavo Luz. Vamos clamar pela vida do Thalisson, do Leone, da Luísa Almeida. Vou orar pela vida do José Marcos, pela vida da Maria José Almeida, pela vida da Lucimar. Vamos orar agora, Belo Horizonte, em favor da vida do Sebastião e da Silvana, também do Gustavo, da Conceição e família, da Maria Auxiliadora e família, também da Jorgelina e família, o Raimundo de Oliveira, a Carmelita, o Charles Ribeiro. Vou orar pela vida da Isabel Freitas, do Arnaldo Freitas, da Antônia das Graças, do Marcelo Henrique família, da Raquel Lorena, da, também da Rosana Pereira. Vamos orar, Minas Gerais, em favor da vida da Ana Luísa Barbosa, da Edite. Eu também vou orar em favor da Jandira, da Joselita. Vamos clamar em favor da irmã Andréia Silva, do Fernando, da Zelita, do Reginaldo Diniz, do Renato Pereira, da Maria Conceição, do Leandro Alves, da Yasmin Helena. Vou orar pela vida da Geralda, da Maria Augusta, da Maria da Paz. Vamos orar em favor da vida do nosso irmão Elvésio, da Noemi Anastácia. Também vou clamar pela vida da irmã Adna, da Maria do Carmo, da Maria da Conceição, da Maria Sebastiana, do Leandro Alves e do Antônio.

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1: Porque sou eu que conheço os planos que tenho para vocês, diz o Senhor. Planos de fazê-los prosperar e não de causar dano. Planos de dar a vocês esperança e um futuro. Jeremias 29:11.
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maravilhoso Deus e Pai, aqui estamos, Senhor, uma vez mais, apresentando os nossos queridos irmãos e irmãs, mantenedores do programa A Voz da Libertação. Olha aí, Senhor, este povo que tem ajudado a manter, ó Deus, este programa 24 horas no ar. E nós não podemos fazer muita coisa, Senhor, a não ser orar por estas pessoas, a não ser clamar por estas vidas. E em nome do Senhor Jesus Cristo agora, eu quero orar, ó Deus, e pedir ao Senhor uma bênção especial, uma bênção muito grande, Senhor, sobre a vida de cada mantenedor. Repreende agora, meu Deus, o devorador, o migrador. Repreende agora a inveja. Repreende agora, Senhor, esta enfermidade. Ó, meu Deus, esta pessoa que está enfrentando esta causa na justiça. Mas eu creio que o Senhor já está, meu Deus, entrando com a providência e respondendo estas vidas agora. Responde, meu Deus, de uma maneira especial. Responde, Senhor, de uma maneira sobrenatural. Continua, meu Deus, levantando cada vez mais e mais mantenedores da programação A Voz da Libertação. Olha aí, meu Deus, esta pessoa que faz este voto agora contigo, dizendo que se o Senhor abençoá-la, ó, meu Deus, ela vai também se tornar o mantenedor do programa A Voz da Libertação. Mostra para ele, meu Deus, mostra para ela, Senhor Jesus, que o Senhor é com este programa, que o Senhor é com esta igreja, entregando agora o milagre, a bênção e a vitória sobre a vida de cada um. É o que nós já te pedimos e já te agradecemos, em nome do Pai, do Filho e do Espírito Santo de Deus, e graças a Deus, e glória a Deus.

de maravilha. Aí está, mais um momento de oração em favor de todos os nossos queridos irmãos e irmãs, mantenedores do programa Voz da Libertação. E se você ainda não se tornou o mantenedor do programa Voz da Libertação, corre, corre, porque você está perdendo as bênçãos do Senhor Jesus, porque Deus se agrada daqueles que têm ajudado a manter esta rádio, esta emissora no ar, para que o nome de Jesus e a palavra dele seja espalhada a todas as direções, para que vidas sejam alcançadas em o nome do Senhor Jesus. Então, a qualquer momento, eu volto com vocês dentro desta programação para orar por mais mantenedores do programa Voz da Libertação.

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3: Louvem o Senhor todos os habitantes da terra. Prestem culto ao Senhor com alegria. Entrem na sua presença com cânticos alegres. Reconheçam que o Senhor é o nosso Deus. Ele nos fez e somos dele. Somos o seu povo, rebanho do seu pastoreio. Entrem por suas portas com ações de graças e em seus átrios com louvor. Deem-lhe graças e bendigam o seu nome, pois o Senhor é bom e o seu amor leal é eterno. A sua fidelidade permanece por todas as gerações. Salmo 100, versículo 1 ao 5.

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0: 8:01.
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2: O que acontece com o nosso cérebro quando fazemos uma boa ação? Uma pesquisa inovadora revelou que ter gestos nobres, como ajudar alguém ou fazer doação, ativa no cérebro áreas ligadas ao prazer e à recompensa. O simples ato de pensar em fazer o bem já ativa o sistema de recompensa do cérebro e libera uma carga da neurotransmissora dopamina, substância envolvida na sensação de bem-estar. A doação não está relacionada com a quantidade, e sim com o significado da ação. Essa sensação boa que acontece quando sentimos que estamos fazendo bem pode ser a resposta fisiológica do corpo para quando doamos, gastamos dinheiro ou dedicamos algum tempo a ajudar sem pensar diretamente em nós mesmos. Pois é como se fizéssemos a escolha em fazer caridade em vez de simplesmente nos favorecer. Gentileza e cuidado também são repassados. Quando vemos alguém fazer algo gentil, carinhoso, ou quando recebemos alguma gentileza, somos inspirados a ser mais gentis. Dessa maneira, a gentileza se espalha de um para o outro, liberando uma carga de felicidade direta no cérebro, influenciando o comportamento de pessoas que nem mesmo viram o primeiro ato de gentileza acontecer. Estudos sobre o cérebro mostram que quando doamos dinheiro para uma boa causa, partes equivalentes do nosso cérebro se ativam, como se nós mesmos estivéssemos recebendo dinheiro ou reagindo a outros estímulos prazerosos.
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4: Minutos, estamos de volta, volvemos, meu povo, voltamos, meu povo, são 8:04, estamos em rede nacional e internacional agora, então, como diziam os mais velhos, estamos em cadeia nacional e internacional, sim, e agora o mundo nos ouve, então, todo mundo é bem-vindo, no nome de Jesus Cristo. A sua casa é bem-vinda, a sua família é bem-vinda, o seu lar é bem-vindo. Eu quero que você desfrute desta manhã. Desfrute da palavra, desfrute do alimento, desfrute da presença, desfrute do que Deus quer fazer, porque é Ele quem dá a resposta, é Ele quem dá a vida. Vem conosco, vem com fé, vem com alegria para esta manhã. Vamos dar aquela pequeníssima pausa para aproveitarmos o tempo do tempo e na sequência falamos muito do amor do nosso Deus. E detalhe, oramos já já.
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4: Muito bem, vamos então à temperatura, porque temos temperaturas altas. Em algumas regiões nós teremos céu parcialmente nublado, mas é só o céu que estará nublado, o ar estará quente, não é? Temos 35 para Palmas em Tocantins, com o céu parcialmente nublado. Ligeiras pancadas de chuva, tanto para Porto Velho em Rondônia, como para Boa Vista em Roraima. Mas a temperatura estará na casa dos 34. 33 para Manaus e Amazonas, com ligeiras pancadas de chuva, alteração climática durante o dia, mas o ar será quente, a temperatura estará quente. Belém do Pará, céu parcialmente nublado, com 33 de máxima. Vamos com 36 para Teresina, no Piauí, céu com ligeiras nuvens, mas estará céu limpo. As temperaturas estão altas também para Goiânia e Goiás, com 33, céu parcialmente nublado. 33 para Belo Horizonte, com céu limpo. Já para Rio de Janeiro, com 34, teremos o céu parcialmente nublado, ligeiras pancadas de chuva durante o dia. As temperaturas descem um pouquinho, elas vão cair um pouquinho, tá? E nós vamos para a casa dos 17, para Porto Alegre, Rio Grande do Sul, ligeiras pancadas de chuva. 18, Curitiba, no Paraná, céu parcialmente nublado. E 21 para Florianópolis, Santa Catarina, e o céu estará limpo. São Paulo.

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0: Muito bem, 8 horas e 7 minutos. Daqui a pouquinho na rádio vamos orar a oração. O sangue de Jesus tem poder. E aí depois temos Clínica da Alma com Jessé Ávila. Excesso de informação. Davi Ferreira, esforçai-vos. E às 9 temos o culto no lar. Guerra contra o mal. E você não vai, não deve e não pode ficar de fora, tá? Na programação de cultos aqui na sede mundial, culto agora às 9, Riva e Silva vai ministrar a palavra do Senhor. Às 11h30, Diácono Lindenberg. 15 horas, Kleber Costa. E 19 horas, Fábio Lúcio. Esse é o time que vai ministrar palavra aqui no Santo Altar. Vigília nesta noite, prepare o seu coração, porque é madrugada, hein? O presbítero Vitor Costa vai ministrar na vigília do renovo nesta madrugada. Da nossa parte aqui nos nossos estúdios, falaremos um pouquinho, né, desta sexta-feira e depois de sábado, Fundação Reviver. Temos falado e vamos dar aqui maior ênfase. E aí no domingo teremos o culto de missões, oração especial pelo país dos Camarões. Sim, e quem ministra é o Rivair Silva. Estará no Santo Altar neste domingo a partir das 15 horas aqui na sede mundial. Falaremos também um pouquinho da reunião ministerial dia 30. Atenção, hein? Dia 30 tem reunião ministerial. É domingo e você não vai, não pode e não deve ficar de fora. Vamos também falar de graça, sobre graça, este evento que vai acontecer no final de semana 4 e 5, sexta e sábado, aqui na nossa sede mundial. E olha, serão dois dias poderosíssimos, extraordinários, e nós viveremos milagre da parte do nosso Deus e do nosso Pai. Então, olha, prepara o seu coração para um tempo de renovo, um tempo de milagre, um tempo de favor e um tempo de fé.
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0: horas e 14 minutos, Rádio Deus e Amor, programação A Voz da Libertação. Vamos fazer o seguinte, ô Lucas, vamos com Clínica da Alma, Jessé, e na volta a gente ora, que depois vem Bíblia em Foco, aí então a gente quebra, pode ser? Então vamos lá, Clínica da Alma, Jessé Ávila, e na sequência eu já venho com oração. O sangue de Jesus tem poder, vamos clamar a Deus para que Deus repreenda todo o mal e garanta a vitória no nome de Jesus. Não saia daí, mas agora a Clínica da Alma e serve de informação. Até já.
1: Clínica da Alma, Rádio Deus e Amor. Olá, seja muito bem-vindo a mais um episódio do Clínica da Alma. Um espaço para falarmos sobre saúde mental, qualidade de vida, inteligência emocional e desenvolvimento interior, sempre de forma leve, prática e com base científica. Você sabia que o cérebro humano não foi projetado para lidar com o volume de informações que consumimos diariamente? Pois é, por essas razões vamos falar hoje sobre excesso de informação e adoecimento, quando a mente não consegue desligar. O excesso de estímulos ativa constantemente o sistema de alerta do cérebro, aumentando assim a liberação de cortisol, o hormônio do estresse. Além disso, a sobrecarga de informações dificulta a concentração, prejudica a memória e gera sensação de cansaço mental, mesmo sem esforço físico. Esse estado contínuo pode levar ainda a ansiedade, irritabilidade e esgotamento emocional. Por exemplo, aquela pessoa que nem bem acorda e a primeira coisa que faz é já pegar o celular, já ter acesso a telas. Aí passa o dia todo alternando entre redes sociais, notícias, mensagens, vídeos, e à noite sente a mente muito acelerada, tem dificuldade para relaxar e a sensação de estar cansado e sem saber o porquê. Então a gente entende que nem toda informação vai trazer uma edificação. Em excesso, até o que é bom pode se tornar prejudicial. É um cuidado que nós precisamos ter. Por isso, eu tenho aqui 5 dicas bem práticas de como lidar com o excesso de informação no cotidiano. Número 1, crie momentos de desintoxicação mental. Reserve períodos do dia sem acesso a notícias ou redes sociais, por exemplo. Evite consumir conteúdo longo ao acordar ou um pouco antes de dormir. Isso ajuda o cérebro a iniciar e encerrar o dia com mais equilíbrio. Número 2. Filtre o que você consome. Nem toda informação é necessária, claro. Então, escolha fontes confiáveis e limite o número de conteúdos consumidos. Evite ficar pulando de assunto em assunto sem ter algum propósito. Número 3. Estabeleça horários específicos para informação. Ou seja, defina momentos do dia para se atualizar, em vez de consumir conteúdo o tempo todo. Isso reduz a sensação de sobrecarga e melhora o foco. Último, pratique pausas conscientes. Durante o dia, faça pequenas pausas sem estímulos, sem celular, sem música, sem distrações. Esses momentos ajudam o cérebro a processar tudo aquilo que foi absorvido até então. E por último, observe sinais de sobrecarga mental, dificuldade de concentração, irritação, lapsos de memória e cansaço são alertas constantes que não podem ser descartados, precisam de atenção. Respeitar estes sinais evita o adoecimento emocional. como disse Herbert Simon, uma abundância de informação cria uma escassez de atenção. E aí, você gostou desse conteúdo? Então compartilhe nossa programação com amigos e familiares. Continue nos acompanhando e fique atento, porque a qualquer momento estaremos de volta com mais reflexões que podem transformar a sua vida. Um forte abraço e até breve.

0: está então palavra, alimento, graça, favor, excesso de informação, não é? É prejudicial. Informação é bom, mas no seu excesso leva-nos aí a viver momentos constrangedores e de algumas dificuldades também, tá? Então, vamos aproveitar esta manhã para vivermos o que Deus tem e da maneira que o Senhor tem proporcionado a nossa vida. Vamos lá, é momento de orarmos a Deus, vamos clamar ao Senhor, é momento de falarmos com Jesus Cristo. Quero fazer este convite especial a você que está comigo agora. Vamos falar com Deus, vamos orar ao Senhor, vamos clamar a Jesus Cristo. O clamor, o sangue de Jesus tem poder.
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0: Maravilhoso Deus, poderoso e eterno Pai, Deus de vida, Deus de graça, Deus de favor e também de milagres. Obrigado, Senhor, pelo privilégio e pela oportunidade que nos tens concedido de vivermos em tua presença, de estarmos com o Senhor e termos a graça e o favor. Amado Deus, bendito e poderoso Pai, sei que estás conosco e que a tua mão poderosa tem conduzido os nossos dias, os nossos passos, e tens operado de uma forma extraordinária. Somos gratos por isso, somos felizes por essa bênção, somos felizes por esse milagre, somos felizes porque a mão de Jesus tem nos conduzido para muito mais próximos dele. E por isso, obrigado, Senhor. Obrigado, meu Pai, porque a todo instante, a todo momento, tens cuidado da nossa vida, oh, aleluia. Obrigado, meu Deus e meu Pai, porque a todo instante e a todo momento tens realizado uma obra extraordinária sobre o nosso ser. Por isso oramos, oramos porque somos gratos, oramos porque temos fé, oramos porque tens nos ajudado, oramos porque tens nos renovado, oramos, ó Pai da Glória, porque temos a certeza que ainda que tudo ao nosso redor esteja, meu Deus e meu Pai, a enfrentar dificuldades, um caos, barreiras, impedimentos, lutas, o Senhor é conosco e por isso oramos. Oramos, ó Pai, para vencermos a nós mesmos. Antes mesmo de vencermos ao diabo e as forças malignas e as obras satânicas e diabólicas, queremos vencer a nós mesmos. Porque não adianta vencer Satanás se ainda temos medo. Não adianta vencermos o inimigo se ainda somos inseguros. Não adianta vencermos as enfermidades, ó Pai da Glória, ou orarmos para vencermos todas as enfermidades, as obras da bruxaria, da feitiçaria, se nós ainda não temos a certeza de que o Senhor é conosco e que o Senhor ainda faz milagre acontecer. Aleluia! Por isso oramos. Oramos, Senhor, porque antes de vencermos o inimigo externo, queremos vencer o inimigo que está em nós. O teu sangue tem poder, meu Pai, para repreender toda a fragilidade, toda a fraqueza, todo medo, toda insegurança, todo plano maléfico contra a nossa vida e a nossa alma. Em nome de Jesus Cristo, que toda a insegurança, que toda a obra das trevas, que todo mal caia por terra e saia da nossa vida agora. Oramos, Senhor, oramos, ó Pai, porque o teu sangue tem poder para lavar-nos e proteger de todo mal. O teu sangue tem poder e traz cura e libertação para a nossa vida, para a nossa casa e para a nossa família também. Senhor, meu Deus e meu Pai, oramos, Senhor, porque fomos perdoados através do teu sangue, fomos livres e somos livres através também do teu sangue. Ó Deus maravilhoso, então protege esta vida, protege, lava com teu sangue de toda mancha, toda mágoa, de todo erro, todo pecado, curado de toda insensibilidade, toda crosta maligna que tomou conta deste coração, que tomou conta desta mente, que tomou conta, meu Pai, desta alma, e não deixa, Senhor, com que nada entre, com que nada surta efeito, meu Pai, nesta vida. Toda crosta maligna que cresceu, meu Pai, e tem sufocado, Senhor, e não deixa com que esta vida produza, e nem cresça, e nem melhore, e nem avance. Sim, meu Pai, toda intenção satânica e diabólica, ó Deus, que cresceu, Pai da glória, nesta vida, que se alimenta desta alma, em nome de Cristo, eu repreendo agora, há poder no sangue de Jesus, para purificar-nos, para remover esse mal, para remover essa barreira, remover esse impedimento, há poder no sangue de Jesus Cristo, para remover toda ferida maligna, toda crosta satânica, todo bloqueio diabólico contra esta casa, contra este lar. Sim, meu Pai, e em nome de Cristo, depois de remover, renova esta vida, renova esta casa, renova esta família, renova este lar, cura, Senhor, Deus, ó Pai, todo mal, cura de toda prática maligna, cura de toda obra diabólica, cura de todo mover satânico, há poder no sangue de Cristo agora, em nome de Jesus, meu Deus e meu Pai, vidas que têm enfrentado enfermidades, enfermidades malignas, enfermidades satânicas e diabólicas, causadas, Pai, pela inveja, causadas, meu Deus e meu Pai, pelo olho maligno, pelo desejo satânico, Senhor, vidas, ó Pai, que são vítimas de ódio, que são vítimas de contenda, que são vítimas, Senhor, meu Pai, de perseguição, de invejas, sim, meu Deus, estão enfermas, estão adoentadas, ó Pai da glória, porque são vítimas, Senhor, de corações maus, de pessoas más, famílias que estão adoentadas, não só na carne, mas também na sua alma, famílias que perderam a comunhão, meu Deus e meu Pai, porque ficaram doentes, excessivamente doentes, por causa da inveja, ah, Pai da glória, a inveja, Senhor, é um mal tão grande contra a nossa vida, contra a nossa casa, contra a família, Senhor, a inveja, sim, Pai, Pai da glória, tem inveja do sorriso, inveja de cabelo, inveja do corpo, inveja da roupa, do carro que tem, da casa que tem, dos filhos que tem, da mulher que tem, do marido que tem, Senhor meu Pai, a inveja cresce em todos os âmbitos da nossa vida, e muitas vezes estamos a sofrer, meu Pai, esse mal por pessoas que nós não fazemos a mínima ideia quem sejam, mas também sofremos com pessoas que estão próximas ao nosso redor, mas há poder no sangue de Cristo para colocar por terra, Deus, toda essa inveja, todo esse olhar maligno, toda palavra maligna e diabólica, todo sentimento satânico, há poder no sangue de Cristo agora, para que sejam derrubadas todas as estruturas do diabo, Senhor meu Pai, inveja do casamento, inveja dos filhos, inveja do sapato, inveja da voz, inveja do sorriso, inveja dos olhos, inveja dos dentes, inveja do corpo, se toca instrumento, se prega, se canta, se tem empresa, Senhor meu Pai, é inveja de todo lado, até do jeito que se anda, em inveja, meu Pai, até na postura que tem, Senhor meu Deus, mas há poder no sangue de Cristo, inveja da família, porque cresceu, porque melhorou, uma família que se uniu, uma família unida, uma família aguerrida, uma família que se ama, gera inveja, mas nós repreendemos no nome de Cristo, aleluia, oh meu Pai, há poder no teu sangue para derrubar esse espírito satânico, esse espírito diabólico que tem crescido, meu Deus, e encontra, Senhor, pontos de fragilidade, encontra pontos de conflito, tem encontrado pontos de guerra, e muitas vezes tem, Deus, ó Pai, avançado contra isso, tem lutado contra isso, e tem conseguido ter sucesso, mas eu repreendo no nome de Jesus, ó Pai, ó meu Deus maravilhoso, ajuda esta vida, ajuda esta família, vítima, Senhor, vítima, ó Pai da glória, porque muitas vezes tem um bom coração, sim, meu Deus, há muita gente que é vítima, porque tem um bom coração, porque é uma pessoa espetacular, e muita gente se aproveita disso, chega até ela, meu Pai, e quer tirar tudo que ela tem, quer destruir o que ela é, quer arruinar mudar a sua vida. Deus, tem pessoas que se aproximam de nós com a única intenção, não é de somar, mas é de nos fazer descer ao lugar que elas estão, mas é de nos fazer reduzir ao pó que elas vivem, mas é de nos fazer, Pai da Glória, viver a miséria que elas vivem. Mas o sangue de Jesus tem poder, porque o Senhor não vai deixar. Tem pessoas que querem destruir casamentos porque o delas está destruído. Tem pessoas que querem destruir finanças porque delas está destruída. Tem pessoas que querem arruinar o filho dos outros porque os seus filhos estão destruídos. Tem pessoas, ó Pai da Glória, que acordam com uma única intenção, de destruir vidas, porque ela é uma pessoa destruída. Mas o sangue de Jesus nos acoberta agora, Deus, nos blinda de todo mal e de toda a intenção do diabo, tudo aquilo que é maquinado no coração, toda a intenção da mente, não terá efeito contra nós, porque o Senhor vai tocar a nossa vida e vai nos curar, e vai libertar, e vai transformar. Oh meu Deus e meu Pai, há poder no sangue de Jesus para garantir a vitória, porque o Senhor é conosco. Visita os de perto e os de longe, visita em nome de Cristo agora, abrindo portas, gerando emprego, trazendo para a salvação, para a cura, para o milagre. Há poder no nome de Jesus para fazer milagre, maravilha. E nós entregamos tudo nas mãos do Senhor e confiamos na tua palavra e no teu poder, em nome de Jesus. Amém e graças a Deus.

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2: Será por mim! Tem alguém que crê nisso? Levanta a mão e dá glória a Deus! As pessoas olham para Davi e dizem assim: esse menino deve estar doido. Davi deve ter perdido a noção. Ele está desafiando o Filisteu. E quando Davi disse:

Essa enfermidade é para que você se prostre, que este mal é para que você entregue os pontos. Deus está dizendo não, isso é uma oportunidade para que o nome dele seja glorificado. Deus vai glorificar o nome dele nessa tempestade. Deus vai glorificar o nome dele nessa situação. E eu já vejo você vencendo o gigante do desemprego. Eu já vejo você vencendo o gigante da morte. Eu já vejo você vencendo o gigante da miséria, o gigante da separação, o gigante da destruição. Eu não sei o que é que estava tirando a sua paz e o teu sono até hoje, mas levanta a mão com a minha em nome do Senhor Jesus, porque hoje Deus te trouxe aqui para te capacitar para vencer essa obra do mal. Então recebe de Deus essa unção, recebe de Deus essa vitória, recebe de Deus essa presença. É a presença de Deus sobre a tua vida para vencer essa obra do mal. Diga glória a Deus aí. Davi disse assim: deixa, fica tranquilo, deixa comigo. O Deus que eu sirvo já me livrou da mão do leão. O Deus que eu sirvo já me livrou da mão do urso. E ele vai me livrar de novo da mão deste filisteu. Não tem coisa melhor do que conhecer o Deus que você serve. Quem aí conhece o Deus que você serve? Quem aí conhece o Deus que você ora? Quem aí tem certeza que Deus pode e vai vencer essa provação? Então não precisa perder noite de sono. Então não precisa se desesperar. Davi conhecia o Deus que ele servia. É por isso que ele vai dizer, ele vai bater no peito e vai dizer: o Senhor é o meu, é o meu, nada me faltará. Deitar-me faz em verdes pastos, guia-me mansamente às águas tranquilas, refrigera minha alma, guia-me pela vereda da justiça por amor do seu nome. Olha o que que Davi vai dizer: ainda que eu andasse pelo vale da sombra da morte, não comeria mal algum, porque tu está comigo, a tua vara e o teu cajado me consolam. Preparas uma mesa perante mim na presença dos meus inimigos, unges a minha cabeça com óleo e o meu cálice transborda. Certamente que a bondade e a misericórdia me seguirão todos os dias da minha vida, e habitarei na casa do Senhor por longos dias. Só diz isso quem conhece o Deus que serve. Só diz isso quem conhece o Deus que adora. Só diz isso quem conhece o Deus que está no controle de toda a situação. Lá vai Davi para o campo de batalha. Lá vai Davi, aleluia, com a funda, com a pedra. Lá vai Davi para enfrentar o gigante. Agora o gigante não tem mais, aleluia, poder. Agora o gigante não tem mais força, porque Davi sabe quem é o Deus que vai na sua frente.

adora. Só diz isso quem conhece o Deus que está no controle de toda a situação. Lá vai Davi para o campo de batalha. Lá vai Davi, aleluia.

está curando pessoas aqui nesta manhã. Deus já está revertendo, aleluia, aquela causa que tinha dado como indeferida. O processo tinha sido arquivado. Você vai ver o reboliço que Deus vai fazer. Deus já está preparando, aleluia, o comprador. Deus já está entrando com a providência na tua vida financeira. Deus já está manifestando a sua glória. O gigante da miséria, o gigante da inveja, o gigante da enfermidade, o gigante da destruição do lar já está caindo por terra aqui agora. Oh glória, oh glória, oh glória. Tu vem contra mim com espada, lança e escudo. Eu vou contra ti em nome de quem? Em nome de quem? É por isso que você vai vencer essa peleja. É por isso que você já venceu essa peleja. Somente com os teus olhos olharás, tu verás a recompensa dos ímpios. Ele me invocará e eu lhe responderei. Estarei com ele na angústia, livrar-o-ei e glorificarei. Dar-lhe-ei abundância de dias e lhe mostrarei a minha salvação. Deus vai mostrar a salvação, Deus vai mostrar a vitória. Fecha suas mãos assim, começa a tomar posse. Hoje o medo que te aterrorizava caiu por terra. Hoje a dificuldade que tirava a tua paz caiu por terra. Quem recebe isso, levanta a mão e dá glória a Deus aí. Se coloca de pé. Se coloca de pé. O gigante já caiu por terra. O gigante já caiu por terra. O gigante já caiu por terra. Quatro pessoas que o Espírito de Deus está falando comigo, que o gigante da miséria já caiu por terra. Tem porta aberta e tem surpresa de Deus chegando. Quatro pessoas, levanta a mão e agradece a Deus. A Lidiópolis é uma, levanta a mão e agradece a Deus. De vermelho lá atrás é outra, levanta a mão e dá glória. Aonde estão as outras duas pessoas ali, ó? Recebe, tem uma aqui na frente, cadê você? Aleluia, tem porta aberta e tem milagre de Deus vindo. Não crê? Vou levar essa bênção para mim. Não é a minha irmã, não é a senhora, não quer o milagre de Deus, não levantou as mãos. Onde está? Não quer. Tem três pessoas aqui que o Espírito de Deus me diz que na hora desta oração que nós vamos iniciar agora, quando você começar a clamar, Deus vai enviar um exército, uma comitiva de anjos no lar dessas três pessoas. Você saiu da sua casa e disse assim: eu vou lá no cabana e vou receber a minha bênção. Deus agradou da palavra que você disse, e você está levando milagre.

0: impossíveis, está dizendo assim: eu falei e irei cumprir. Deus vai cumprir. Ele disse que a vitória na causa ia ser sua, e ele está dizendo: se eu falei, eu vou cumprir. Recebe. Está faltando duas pessoas. Se Deus falou, está falado. Se Deus falou, está falado. Olha, mais uma mão levantada lá. Cadê a última mão? Isso, Alda. Recebe a vitória de Deus aí. Quem dá glória a Deus? Quem dá glória? Levanta a chave da sua casa. Levanta a chave do carro aí agora. Levanta a carteira de trabalho. Levanta a fotografia. Levanta a peça de roupa. Levanta aí agora, aleluia, a galeria do seu celular. Nós vamos começar a orar agora. E o meu Deus vai manifestar o seu poder. O meu Deus vai confirmar um milagre sobre a sua vida. O batalhão da fé já está aqui e vai orar em teu favor agora. E quando você orar, você vai expulsar todo o mal. Pelo nome de quem? Atenção aí, irmãos obreiras e obreiros, porque Satanás vai cair por terra e o mal vai deixar essa vítima. Em nome do Senhor Jesus, levanta as mãos. Levanta as mãos, porque Jesus está com pressa para te dar vitória. Diga assim comigo: meu Deus. Mais forte: meu Deus, eu creio que este gigante já caiu por terra, porque meu Deus é fiel para cumprir o que prometeu. Diga: meu Deus, eu creio que nenhum mal me sucederá, praga alguma chegará em minha casa, porque o Senhor já deu ordem aos seus anjos para guardarem em meus caminhos. Começa da glória, glória, glória, glória, glória a Deus. Vai dando glória, glória, glória, glória, glória a Deus. Olha aí, maravilhoso Deus e Pai. Olha aí, Senhor, o teu povo que clama, que ora. O batalhão da fé, meu Deus, que já está aqui pronto para interceder. Meu Deus, começa a usar os seus filhos e as suas filhas agora. E repreenda, Senhor, essa obra do diabo. Repreenda, meu Deus, essa obra maligna. Vamos lá, batalhão da fé. Vamos lá, batalhão de Deus. Orando agora por este povo. Clamando agora por esta igreja. Vamos lá, irmãos obreiros, irmãs obreiras. Expulsando agora este gigante. Sai daí, gigante da morte. Sai daí, gigante da enfermidade. Sai daí, gigante da miséria. Sai daí, gigante que estava lutando para destruir este lar, para destruir essa família. Saia, saia, em o nome do Senhor Jesus Cristo. Cai por terra agora a obra do diabo. Cai por terra agora a obra maligna. Segura lá, segura lá, segura, obreira. Queima ele, Jesus. Queima ele, Jesus. Olha aí, ó. Olha o diabo já desesperado. Em o nome do Senhor Jesus Cristo. Olha aí, ó. Queima ele.
1: Não vou deixar a mão.
0: Grita, queima ele.
1: Maldito.
0: Olha aí, ó. Olha o diabo já desesperado. Sai, Satanás. Sai, Satanás. Sai, Satanás. Queima ele, Jesus. Queima ele, Jesus. Queima ele, Jesus. Cuidado aí, porque tem mais escondido. Cuidado aí, porque tem mais escondido. É você que está escondido aí na legião do inferno. É você que ganhou na bruxaria. Grita, queima ele, Jesus. Grita, queima ele, Jesus. Saia, saia, todas as legiões. Grita, queima ele. Todas as legiões que estavam lutando. Era você que estava lutando para destruir a vida dela, né, diabo? Era você que estava lutando para tirar ela de lá, né, Satanás? Olha aí, grita, queima. Em nome de Jesus Cristo, todas as legiões que estavam lutando contra a vida dela, em nome de Jesus. Jesus, sai. Grita com ele. Olha o diabo desesperado. Em o nome de Jesus, sai. E não volta nunca mais. Sai, vai expulsando, vai expulsando. Sai, sai, sai, sai, sai agora. Em o nome do Senhor Jesus Cristo. Sai daí, espírito maligno. Sai daí, gigante da inveja. Sai daí, gigante da miséria.

0: passa e não volta nunca mais. Em o nome de Jesus, sai inveja, sai miséria, sai doença, sai enfermidade, sai agora, em o nome do Senhor Jesus Cristo. Repreenda, meu Deus, essas enfermidades. Feche os olhos e coma, em o nome de Jesus. Satanás, que sai, todas as regiões, as que estão na casa dela agora, as que estão no lar dela agora, segura aí, ó, tá chegando. Olha Jesus amarrando as legiões que estão na casa dela. Olha Jesus amarrando as legiões que estão no lar dela. Olha aí, ó, todas as legiões que estavam destruindo o lar dela. Em o nome de Jesus, Satanás, e não volta nunca mais. E não volta nunca mais. Diga amém, Senhor. Amém. Diga, o sangue de Jesus.
1: O sangue
0: tem poder. Olha, que coisa terrível. Levanta as mãos para cá. Olha o desespero do diabo. Levanta as mãos para cá. Segura, obreiro. Olha aí que coisa terrível. Está amarrado, Satanás. Perde as forças. Cessa as forças. Levanta as mãos para cá. Olha que coisa terrível. Olha que demônio violento. Levante as mãos para cá. O diabo quer matar a vida dela. Olha aí, ó. Cessa as forças. Em nome de Jesus. O diabo disse que vai matar o irmão dela. Olha aí, ó. É o enxu da morte. Grita, queima ele. Grita, queima ele. Todas as obras do inferno agora. Você não vai matar ninguém não, Satanás. Você não vai matar ninguém não, diabo. Em o nome de Jesus, abandone a vida dela. E não volta nunca mais. Diga amém, irmã. Amém. Olha pra cá. Isso. Como chama seu irmão?
1: Everson Weber.
0: Everson e Everton. O diabo disse que ia matar o irmão dela. Mas a partir de hoje, Satanás não tem poder contra ela e a família dela. Em o nome de quem? Levanta as mãos para cá. O sangue de Jesus tem poder. Todas as trevas, todo o mal, e não volta nunca mais. Amém. Eu quero que você coloque as duas mãos assim sobre a sua cabeça. Isso. Sem guerra. Você está vendo a fúria do diabo? Sem guerra. Coloca as mãos sobre a sua cabeça e fecha os olhos aí, Senhor. Fecha os olhos aí. Irmãs obreiras, irmãos obreiros, cuidado aí, porque tem uma legião escondida. Tem uma legião escondida. É uma legião que estava lutando para tirar a vida dessa pessoa. Legião da morte, legião assassina. Legião da morte, legião assassina. Solta a vida dessa mulher aí agora. Solta a vida dessa mulher aí agora. Em o nome do Senhor Jesus Cristo. Em o nome do Senhor Jesus Cristo. Aonde estiver escondido e alojado, sai. Eu te dou a ordem agora. Eu te dou a ordem agora. Olha aí, ó. Sai dessa vida, Satanás. Sai dessa vida aí agora, Satanás. É você quem queria tirar a vida dela. É você quem queria tirar a vida dela. Saia. Sai daí agora. Solta o coração dela. Solta a vida dela agora. Em o nome do Senhor Jesus, sai. Caia por terra, demônio da morte. Caia por terra, espírito assassino. Caia por terra agora, espírito maligno. Sai daquela casa. Sai daquele lar. Olha aí, ó. É você, não é preto velho, que ganhou na bruxaria para destruir. Olha aí, ó. Olha aí, ó. Grita, queima ele. Grita, queima ele. Saia. sai deste coração, saia, sai desta vida agora, saia, em nome do Senhor Jesus. Amém, amém. Pode aplaudir ao Senhor. Levanta a mão e diga: o sangue de Jesus tem poder. Mais uma vez, o sangue de Jesus tem poder. 25 lares que o Senhor Deus me revela que na hora dessa oração, o Senhor visitou o seu lar e repreendeu as trevas. Só você e Deus sabe a luta que você está enfrentando. Vai recebendo, olha lá. Vai recebendo. Isso. Eu quero fazer mais uma oração, porque sexta-feira é dia de guerra contra o mal. O mal já desesperou, grita, queima ele. Eu quero fazer mais uma oração. Eu quero orar agora para Deus repreender 4 legiões. A legião do devorador, grita, queima ele. A legião do destruidor, grita, queima ele. A legião também do cortador, grita, queima ele. E a legião do migrador, grita, queima ele. Devorador é aquela legião que você já sabe. É aquela legião que vai devorando tudo, vai levando tudo, vai destruindo tudo. Quando de repente tudo vai se acabando. Migrador é aquela legião terrível que atua de tempos em tempos, de meses em meses. É aquela legião terrível que atua de uma maneira que vai acontecendo um rodízio. Quando não é o pai, é o filho. Quando é o filho, é a mãe. Quando é a mãe, é a avó. Quando é a avó, é o neto. É uma coisa terrível. Também o cortador é aquela legião terrível que luta para destruir seus bens materiais. O carro estava bonzinho quando de repente pifa. A geladeira estava bonzinho quando de repente queima. É o cortador. O destruidor, essa aí é a pior de todas. O destruidor é aquela legião que vai acabando com a vida financeira da pessoa. A pessoa estava bem quando de repente perde tudo. E aí a pessoa fica tão desesperada que se joga de um prédio, se joga debaixo de um carro, tira a vida, comete suicídio. Ah, quando de repente as pessoas falam assim: eu não sei por que aconteceu isso. Essa pessoa estava tão bem, estava em paz, tirou a própria vida. Não, não. É o destruidor que estava lutando contra a vida daquela pessoa. Grita, queima ele. Mas eu quero orar agora e nós vamos pedir a Deus para repreender todas essas legiões. Deus vai repreender a legião do devorador, do destruidor, do cortador e do

adorador. É assim que o diabo quer tentar impedir você de ser abençoado. Como, pastor? Colocando medo. Não precisa ter medo, não, porque há um Deus que peleja por você. E esse Deus está dizendo: minha é a prata, meu é o ouro, diz o Senhor dos Exércitos. Eu quero hoje convocar você para não ter medo de ajudar a obra de Deus. Não precisa ter medo. Eu quero colocar nas suas mãos

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Glória a Deus e graças a Deus, é com estes acordes musicais da Fundação Reviver que nós já estamos aqui para lembrar a você que chegou, hein? Chegou o mês da beneficência cristã, o mês do agosto verde. É este mês que Deus preparou para que esta igreja se mobilizasse em prol das instituições Reviver, Fundação Reviver e também a Associação Reviver Help Deus e Amor. E você pode e vai participar em todo este mês de agosto. O Senhor Deus te abençoará de uma maneira tremenda e especial.

0: Talvez você está aí do outro lado dizendo: pastor, mas como eu posso participar do Agosto Verde? É muito simples. Você vai trazer 1 quilo de alimento não perecível. Isto mesmo. Todas as vezes que você for ao supermercado, você vai se lembrar do mês do Agosto Verde e vai ajudar o seu irmão próximo. Você vai ajudar a sua irmã a, com certeza, também ter direito a um alimento, a uma refeição, porque são várias pessoas carentes que precisam do mantimento. E Deus vai abençoar a você. Escute isto. Deus vai prosperar a sua vida para que você possa também trazer 1 quilo de alimento não perecível, ou quem sabe até mesmo uma cesta básica. Você que está aí agora fazendo um propósito com Deus, dizendo que se o Senhor Deus o abençoar, você vai ajudar com 1, 2, 3, 10 cestas básicas. Escute aí agora o que Deus tem feito na vida daqueles que já estão ajudando com um alimento ou com uma cesta básica na grande campanha do Agosto Verde.
1: Graças a Deus. Querido irmão, seu nome?
2: Geraldo.
1: Qual que foi a bênção de Deus que a senhora recebeu através de contribuir com a Fundação Reviver?
2: Irmãos, são muitas.
1: Mas marcou a vida da senhora?
2: Eu vou ser sincera diante do Senhor. Eu não tinha uma casa para morar. Eu não tinha paz, não tinha alegria, não tinha nada. Jesus é lindo, irmãos. Através da Fundação Reviver, o Senhor teve misericórdia de mim. Através de trazer o cofrinho que meu esposo coloca lá. Eu tenho a minha casa, meu filho tem casa desse que ele não tinha. Casou, vivia sem lugar. Hoje cada um deles tem casa própria. Deus deu pra ele, deu pra mim também. Hoje, pra poder alimentar, não precisa destratar de mim, Deus.
1: A família está toda prosperada e abençoada.
2: Bom, Jesus é bom. Quem entrega o cofinho na Fundação Reviver, ele não está entregando, ele está recebendo. Quando ele junta pra Jesus, ele está juntando pra ele mesmo. Porque o Senhor Jesus é o dono do da bata. Mas ele quer ver o nosso desejo do nosso coração. E ele falou: pedi, pedi, dá se usar. Se nós abrimos nossa mão para Jesus, Jesus já derramou nas nossas vidas. E é com abundância, irmão. Com saúde, paz, alegria, me amo do lar, na família. Tudo que eu recebi que Jesus me deu.
1: Querida irmã, além da semeadura, aquele que planta mais, ele colhe mais. Aquele que planta menos, ele colhe menos. Todos aqueles que plantam na Fundação Reviver recebem dobro da mão de Jesus.
2: Recebe o dobro e já tem direito da salvação, porque o Senhor falou reviver, irmão. No meu modo de pensar, aquele que está acabando de morrer, que não aguenta mais andar, Jesus levanta ele pelo pé, porque só ele tem poder, mas
1: Jesus
2: ninguém.
1: Restaura.
2: Ressuscitou o morto. Que eu já vi no tempo do nosso irmão Soldado Missionário, eu vi Deus ressuscitar o morto. E ele pode ressuscitar até agora, porque ele tem poder.
1: É o mesmo Jesus.
2: De ontem, hoje, eternamente. Então, irmão, eu estou falando com você, paralítico, cego, aleijado, viciado, vem para a casa do Senhor. Jesus te ama tanto. Se você soubesse tanto que Jesus te ama, você vira amanhã, não. Vem hoje, porque o nosso Deus já está te esperando aqui e ele tem uma bênção grande para te dar, libertação e graça para você contar a sua vitória, como eu estou justificando aqui agora.
1: A senhora vai estar trazendo o cofrinho, os donativos, alimentos não perecíveis e o voto da Fundação Reviver, e toda a grande Belo Horizonte tem que trazer para ser abençoado.
2: Amém. Tem que trazer mesmo, irmão, porque você tem sua casa é paz, porque aquele que não tem recebe, e ele não recebe só alimento para topar com o meu bebê, não, ele recebe saúde, paz, alegria e vitória em tudo. A vitória em termos de crise é Jesus, e sem Jesus não tem caminho. Vem

0: palavra do Chefe Fertinho tocar do Senhor, tocar no seu coração, traz para reviver, porque o Senhor Jesus vai reviver sua vida, multiplicar as bênçãos, saúde, paz e alegria em nome de Jesus.
1: Seu nome e seu endereço completo para os ouvintes?
0: Meu nome é Geralda, eu moro na rua Centenário, número 18, da Jardim Liberdade.
1: Querida irmã, seu nome?
0: Rainha.
1: Qual foi a bênção que a senhora recebeu através de contribuir com a Fundação Reviver?
0: Uma bênção muito grande, irmão. Fiz o carnezinho do tijolinho, minha filha estava arriscando, até presa, mas o esposo dela, por causa do menino, que a mãe tinha sumido, esse novo registro, o menino de tudo, ela era diretora, né? O menino está na piscina, tratando de bem, tratando da saúde, a coisa do Levi estudando. Daí a pouco, o menino quis ficar mais, encontrou a mãe dele, encontrou o registro dele, da mãe dele, que nem registro eu tinha. Daí eu com 3 anos, agora já agosto com 17 anos. O menino deu pra ruim, falou que ia ficar com a mãe dele, bateu até na minha filha, que é ataque com o dono dele, bateu na hora da minha filha e ficou fazendo coisa errada mesmo.
1: E depois que a senhora contribuiu com a Fundação Reviver, como que ele tá agora, irmã Raimundo?
0: Agora ele tá com a mãe dele, minha filha não tem mais responsabilidade dele, porque tava difícil, viu? Deus abençoe. Conseguiu o documento dele, do nascimento dele, fez o documento, ele tá com a mãe dele, minha filha, de saúde, essas coisas, porque
1: Deus preparou tudo.
0: Deus preparou tudo através do canezinho tijolinho que ele fez com fé em nosso Senhor Jesus.
1: Da Fundação Reviver.
0: Da Fundação Reviver, Deus abençoou. Agora eu peguei ele pra fazer a favor da família toda.
1: Graças a Deus. E quem garante o milagre é o Senhor Jesus.
0: Senhor Jesus, é grande bênção que nós vamos receber.
1: Aleluia.
0: Aleluia.
1: Irmã Raimunda, deixa seu nome e seu endereço para os ouvintes.
0: Eu chamo Raimundo, eu moro em São Benedito, Rua Paraná 302.
1: Deus te abençoe.
0: Amém.
1: Em nome da senhora e a bênção.
2: Eu quero contar o que Deus fez na minha vida, aqui no culto da Fundação Reviver. E minha filha estava desempregada e eu entrei aqui na cabana e pedi a Deus, através do voto, em ajudar a manter essa obra. E o Senhor prometeu que estava me dando a vitória. E eu fiz o voto, falei, Deus, esse voto é para o Senhor abrir a porta do emprego para minha filha. E Deus me surpreendeu, porque foi 30 pessoas para concorrer a única vaga. Ela fez ali a entrevista e mandou ela guardar em casa. E passou 5 dias, 6 dias, nada. Aí eu tomei falar com o Senhor, Senhor, eu fiz o voto, eu quero a vitória. Quando foi para entrar 8 dias, Deus mandou chamar ela na casa dela, falando para ela que aquela vaga seria dela. Para honra e glória do nosso Senhor Jesus Cristo, minha filha já está trabalhando. Então vale a pena nós estar na casa do Senhor, nós fazer voto, entrar com propósito de campanha, em oração, porque Deus vai honrar a nossa pessoa, mas nós temos que ter fé, crer, aleluia, que Deus tem poder para abrir porta onde não há porta, Deus tem poder para fazer milagre, e foi assim que Deus fez.

0: você também não vai ficar de fora, não. 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E também, eu tenho certeza que o Senhor Deus te abençoará e você, no nome de Jesus Cristo, será um canal de vitória para outras pessoas também. 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
1: Não, eu já perdi meu filho para as drogas, já perdi a minha filha para a depressão. Não, você não perdeu. Pelo contrário, Deus está dizendo, não para de clamar, não para de buscar, porque Deus vai fazer um rebuliço e você vai ver o milagre de Deus acontecer. São quatro pessoas, ali tem mais uma, está faltando gente, ali tem outro, cadê a última pessoa? Que é a vitória de Deus, que é o milagre de Deus. É a senhora mesmo, aqui de vermelho, isso, pode aplaudir a Jesus, pode dar glória a Deus aí. Aqui tem duas pessoas que Jesus tocou hoje, aleluia, no seu sangue. O Senhor Deus tocou no seu sangue e repreendeu uma enfermidade que te causava uma alergia terrível. Você coça, tem hora que chega a ficar as marcas, é o sangue enfermo. Jesus, Deus te dá vitória, Deus te dá saúde agora. Diga glória a Deus aí. Sexta-feira, meus irmãos, que vem, sexta-feira que vem, nós vamos estar iniciando a grande campanha. Presta atenção, olha para cá. O Senhor Deus colocou essa campanha no meu coração. Será o grande dia, o desafio de Elias. Deus responde com? Deus responde com? Deus vai responder você com fogo. Serão sete sextas-feiras, começando na próxima semana, então você não pode faltar. Quarta-feira, primeira volta, primeiro elo da campanha, o meu milagre vai virar notícia. Quem está na campanha da quarta-feira? Quem está? Na sexta-feira que vem, primeira volta, primeiro elo da campanha do desafio de Elias, Deus responde com fogo. Quem vai entrar comigo nesse propósito? Deus vai responder você, a sua casa, a sua família. O mal vai cair por terra. Vem marchar com nós. Sete sexta-feira você vai ver. E no domingo é o domingo do santo jejum a Deus, o domingo da medicina de Deus, o domingo da família. Então ninguém pode faltar. Ô irmãos, não falta nessas campanhas. Faltar nessas campanhas é perder os milagres de Jesus. Estar nessas campanhas é viver o sobrenatural de Deus. Amém? Nós estamos em oração, em jejum. Domingo agora é o domingo do Agosto Verde. Eu estarei aqui juntamente com o pastor José Marcos, uma equipe de sete pastores, orando pelos mais excelentes dons da revelação. Vai ser um domingo de vitória. Venha estar conosco no domingo. Quem pode vir no santo jejum a Deus? Quem pode apresentar? Pode vir no santo jejum a Deus? E quem pode trazer no domingo do Agosto Verde um quilo de alimento não perecível? Pode? Nesse domingo? Pode? Para ajudar a Fundação Reviver? Pode? Então tá bom. Então domingo eu quero ver essa mesa aqui transbordando do dos mantimentos que Deus já preparou na vida de cada um. Todo mundo aqui na frente, todo mundo aqui na frente, já para nós fazer a oração da fé. E lembrando que hoje, 23 horas, em vigília, vem estar conosco na vigília, porque 23 horas começa a vigília. Oremos os que me amam, e os que me buscam pela madrugada me encontrarão. Isso, vem estar conosco na vigília, em nome do Senhor Jesus Cristo. Vamos fazer a oração da fé. Eu quero perguntar se tem alguém para aceitar Jesus hoje como o único e suficiente Salvador da tua alma. Tem alguém que você quer entregar sua vida para Jesus? Tem alguém que você quer reconciliar-se com Jesus? Quer voltar para a presença de Jesus hoje? Se tiver, levanta as mãos, nós vamos orar por você. Não tem ninguém? Olha aí, o voto de sexta-feira, ele já está dizendo ali, cadê o voto do sangue de Jesus tem poder? O voto da sexta-feira, está vendo? É por isso que Deus está abençoando esse povo, porque o povo tem propósito com Deus. Tem gente que murmura, mas tem gente que sabe que é um canal de bênção. Sim ou não? Quem já fez voto com Deus e Deus te respondeu? E ele vai responder mais e mais. Já pega do livramento também. Já pega do livramento também. Já deixa aqui. Isso. Para nós orar por esse povo. O voto sangue de Jesus tem poder. É o voto para sexta-feira que vem. O voto do livramento é aquele voto que nós fazemos em prol das pessoas que nós amamos. Olha aí. Em prol da nossa família. Quem ama a sua família? Então você vai pegar. Coloca aí 5.
2: Vem o Senhor, todos os habitantes da terra. Prestem culto ao Senhor com alegria. Entrem na sua presença com cânticos alegres. Reconheçam que o Senhor é o nosso Deus. Ele nos fez e somos dele. Somos o seu povo, rebanho do seu pastoreio. Entrem por suas portas com ações de graças e em seus átrios com louvor. Deem-lhe graças e bendigam o seu nome, pois o Senhor é bom e o seu amor leal é eterno. A sua fidelidade permanece por todas as gerações. Salmo 100, versículo 1 ao 5.
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0: Deus. Obrigado, pastor Guilherme Ribeiro, pelo espaço. Nós vamos pegar a fé do povão. Domingo agora é o Arroço Verde, em nome de Jesus. Fundação Reviver. Olha aí, a obra assistencial da Igreja Deus e Amor. É o trabalho, né, realizado pela Igreja Deus e Amor há mais de 32 anos. Olha aí que bênção, tá vendo? 32 anos de bênção, 32 anos de vitória. Então você não pode faltar, hein, irmão? É, o nosso filho pastor, pastor Guilherme, pregando a palavra de Deus, orando pelo povão, em nome de Jesus, neste culto, a partir das 8 da manhã. Então você não pode faltar, você que está nos ouvindo agora, você que está aí sintonizado conosco, é, estamos ao vivo, dentro da programação local, uma voz da libertação. Olha aqui, ó, a paz do Senhor, minha irmã.
1: A paz do Senhor.
0: Seu nome?
1: Alcina.
0: Senhora vem de onde?
1: Eu vim lá do Águas Claras.
0: Águas Claras. Ô, minha irmã, a Fundação Reviver, a obra assistencial da Igreja Deus e Amor, é um trabalho que Deus, ele tem honrado, Deus tem feito coisas tremendas na vida do povão, que faz voto com Deus através da Reviver, né, minha irmã?
1: É, Deus faz coisa muito grande, né? Inclusive, eu tô com voto, né, irmãos, para poder entregar pela Fundação Reviver, né? Que Deus me deu uma bênção muito grande.
0: Olha aí.
1: Esses dias agora, né? E fora a aposentadoria que Deus me deu, minha saúde que Deus me deu.
0: A senhora não conseguia aposentar, a senhora fez um voto com a Fundação Reviver, com Deus, através da Fundação Reviver, né? É, Deus preparou tudo, chegou a carta na casa da senhora do INSS aposentada.
1: É, eu pedi a Deus, né, que Deus já falava que ia me aposentar, né, para mim poder ficar na obra missionária, né, e aí eu continuei trabalhando, né, e ali naquela empresa Deus me deu vitória e me aposentou para a glória de Deus.
0: Hoje está aposentado.
1: Faz 7 anos que eu estou aposentado para a glória de
0: Deus. Meu Deus do céu, é só da casa para a igreja, da igreja para casa.
1: É, da casa de Deus para minha casa e da minha casa para a igreja.
0: Olha aí.
1: E também para minhas viagens, né, que eu faço.
0: Só viajo direto.
1: Viajo direto.
0: Olha aí, tá vendo? Meu Deus do céu. Olha aí, ó, o bom de se aposentar, tá vendo aí, pastor Guilherme? Olha que bênção. Viajo direto, meu Deus do céu. É bênção de Deus, né, menina?
1: É muita bênção mesmo, né?
0: Meu Deus do céu.
1: Agora eu tô com 5 viagens.
0: Ó,
1: você viu?
0: 5?
1: 5 convites para a glória de
0: Deus. Meu Deus do céu. Vai viajar, meu Deus do céu, para 5 lugares. Olha aí, é bênção. Deus abençoe, minha irmã. Meu Deus do céu, hein? Que coisa tremenda. Vai para 5 lugares diferentes. Olha aí. Eita glória, hein? Tá vendo, irmão? Você tem que fazer voto com Deus, irmão, para Deus te aposentar. Tá vendo aí? É, fica só viajando. Fica só passeando. Eita glória. Então aí, irmão, fica aí, ó. Fica na dispensação de Deus, que a bênção é grande, viu, irmão? Você não pode faltar das campanhas, não. Você não pode faltar das campanhas. Você não pode faltar. Domingo agora, dia 23 agosto, verde. É o dia de semear. Olha aí. É, você não pode faltar, não, hein, irmão? Como diz a nossa irmã, é, que fala aqui nos postos volantes, você tem que deixar tudo em casa e vir pra cá, viu? Em nome de Jesus. Olha aí, abençoada de Jesus aqui. A paz do Senhor, minha irmã.
1: Paz do Senhor.
0: Sou não.
1: Raquel.
0: A Raquel. Já veio lá no São Francisco, lá na região da Pampulha. Meu Deus do céu. Olha aí. Fundação Reviver, minha irmã. Obra assistencial. É bênção de Deus ou não é, minha irmã?
1: É muita bênção. Estar na casa de Deus é só vitória, né?
0: A senhora recebeu muita bênção através da Fundação Reviver.
1: Ó, assim, nessa campanha mesmo de quarta-feira, né, recebi aquele milagre, né, da cura da minha filha.
0: A filha da senhora foi curada?
1: É, foi curada. E também, assim, união, né, tava vendo divisão entre mãe e filha, Deus fez a obra, elas agora estão amigas novamente.
0: Meu Deus.
1: E tá sempre acontecendo vitória. Minha filha Sara, né, comprou um carro novo.
0: Comprou um carro?
1: É, comprou um carro novo.
0: Só fazendo a campanha, Deus deu um carro novo pra filha da senhora.
1: É um utilitário, né, que ela tá trabalhando nele, fazendo...
0: Meu Deus, carrão chique, olha aí, meu Deus do céu. Hã? É carro de outro país, né, minha irmã?
1: Amém. E também ela tá já comprando um apartamento.
0: Até um apartamento.
1: É.
0: Meu Deus do céu. Olha aí, tá só prosperando.
1: Amém. Só
0: Aleluia.
1: Está na casa do Senhor, é só vitórias.
0: Maravilha. Honras e glórias ao nosso Deus. Está vendo aí, irmão? É. Está vendo aí? A filha ganhou o carro. A filha comprou apartamento. Meu Deus do céu. Está só prosperando. Está vendo aí, irmão? É a obra assistencial Fundação Reviver. E o braço direito também, Fundação Reviver Help. Deus é amor. É. Mas você não pode faltar não, viu, irmão? Não falta não. Dia 23, às 8 da manhã, pastor Guilherme pregando a palavra de Deus, orando pelo povão que comparece. É domingo agora, em nome de Jesus Cristo. Você não pode perder, viu, irmão? Você não pode faltar na campanha da Fundação Reviver o dia de semana. Presbítero Manuel Pereira. É, presbítero Manuel também vai estar conosco também. Em nome de Jesus, já está até nos preparativos aqui já, ó. É do agosto verde, meu Deus do céu. Olha aí, ó. Meu Deus do céu, ó. Terno verde, meu Deus do céu. Já está na preparação já para o agosto verde, presbítero Manuel.
2: Com certeza, governador João Pedro, a paz do Senhor, ouvinte do programa Voz da Libertação, estou mobilizado por essa grande concentração. Começa amanhã e vai ter domingo, aqui na Avenida Amazonas, 8410, estamos convocando toda a grande Belo Horizonte, venha estar conosco, vai ser vitória, vai ser bênção. Você que está doente, você colocar as pontas dos teus pés nesse tempo sagrado, Igreja Pentecostal, Deus Amor, o local da bênção, Avenida Amazonas, 8410, aqui no bairro Cabana. Você que está do outro lado da cidade, vem pra cá. Deus te vitória, cooperador João Pedro.
0: Com certeza, olha aí, tá vendo? É domingo, agosto verde, Fundação Reviver, recuperando vidas com amor. É bênção de Deus, tá bom, gente? Não falta, não. Davi, diácono Davi, que está lá na transmissão, que está lá nos estúdios do programa Voz da Libertação Rádio Deus e Amor, vai estar dando prosseguimento agora. Não saia não, irmão, não desliga o rádio não, fica aí sintonizado no Voz da Libertação. Deus abençoe, fiquem todos na paz do Senhor Jesus. Por qualquer momento voltamos com mais informações. Falou e comunicou com vocês seu irmão Cristo. É, cooperador João Pedro, aqui diretamente da Cerça do Alcabana, o templo maior em Belo Horizonte. Diácono Davi, é com você, homem de Deus.
2: Glória a Deus, glória a Jesus. Salve a todos com a paz do Senhor Jesus.

Glória a Deus e graças a Deus, é com estes acordes musicais da Fundação Reviver, que nós já estamos aqui para lembrar a você que chegou, hein? Chegou o mês da beneficência cristã, o mês do agosto verde. É este mês que Deus preparou para que esta igreja se mobilizasse em prol das instituições Reviver, Fundação Reviver e também a Associação Reviver Help Deus e Amor. E você pode e vai participar em todo este mês de agosto. O Senhor Deus te abençoará de uma maneira tremenda e especial.

0: Talvez você está aí do outro lado dizendo: pastor, mas como eu posso participar do Agosto Verde? É muito simples, você vai trazer 1 quilo de alimento não perecível. Isto mesmo, todas as vezes que você for ao supermercado, você vai se lembrar do mês do Agosto Verde e vai ajudar o seu irmão próximo, você vai ajudar a sua irmã a com certeza também ter direito a um alimento, a uma refeição, porque são várias pessoas carentes que precisam do mantimento, e Deus vai abençoar a você. Escute isto, Deus vai prosperar a sua vida para que você possa também trazer 1 quilo de alimento não perecível, ou quem sabe até mesmo uma cesta básica. Você que está aí agora fazendo um propósito com Deus, dizendo que se o Senhor Deus o abençoar, você vai ajudar com 1, 2, 3, 10 cestas básicas. Escute aí agora o que Deus tem feito na vida daqueles que já estão ajudando com um alimento ou com uma cesta básica na grande campanha do Agosto Verde.
1: Graças a Deus. Querida irmã, seu nome?
2: Geraldo.
1: Qual que foi a bênção de Deus que a senhora recebeu através de contribuir com a Fundação Reviver?
2: Irmãos, são muitas.
1: Mas marcou a vida da senhora?
2: Eu vou ser sincera diante do Senhor. Eu não tinha uma casa para morar. Eu não tinha paz, não tinha alegria, não tinha nada. Jesus é lindo, irmãos. Através da Fundação Reviver, o Senhor teve de misericórdia de mim. Através de trazer o cofrinho que meu esposo coloca lá. Eu tenho a minha casa, meu filho tem casa desde que ele não tinha. Casou, vivia sem lugar. Hoje cada um deles tem casa própria. Deus deu pra ele, deu pra mim também. Hoje pra poder alimentar, não precisa tratar de mim, Deus.
1: A família tá toda prosperada e abençoada.
2: Bom, Jesus é bom. Quem entrega o cofinho na Fundação Reviver, ele não tá entregando, ele tá recebendo. Quando eu junto pra Jesus, eu tô juntando pra ele mesmo, porque o Senhor Jesus é o dono do da bata. Mas ele quer ver o nosso desejo do nosso coração, e ele falou: pedi, pedi, dá se nos dá. Se nós abrimos nossa mão para Jesus, Jesus já derramou nas nossas vidas, e é com abundância, irmão, com saúde, paz, alegria, me lembro lá na família, tudo que eu recebi que ele me deu.
1: Querida irmã, na lei da semeadura, aquele que planta mais, ele colhe mais, aquele que planta menos, ele colhe menos. Todos aqueles que plantam na Fundação Reviver, recebem dobro da mão de Jesus.
2: Recebe dobro e já tem direito da salvação, porque o Senhor falou, reviver, irmão. No meu modo de pensar, aquele que está acabando de morrer, que não aguenta mais andar, Jesus levanta ele pelo pé, porque só ele tem problema, mas
1: Jesus restaura.
2: Ressuscitou o morto, que eu já vi no tempo do nosso irmão Saudoso Missionário, eu vi Deus ressuscitar o morto, e ele pode ressuscitar até agora, porque ele tem poder.
1: É o mesmo Jesus.
2: De ontem, hoje, eternamente. Então, irmão, eu estou falando com você, paralítico, cego, aleijado, viciado, vem para a casa do Senhor. Jesus te ama tanto. Se você soubesse o tanto que Jesus te ama, você vira amanhã, não. Vem hoje. Porque o nosso Deus já está te esperando aqui, e ele tem uma bênção grande para te dar, libertação e graça para você contar a sua vitória, como eu estou justificando aqui agora.
1: A senhora vai estar trazendo o cofrinho, os donativos, alimentos não perecíveis e o voto da Fundação Reviver, e toda a grande Belo Horizonte tem que trazer para ser abençoado.
2: Amém. Tem que trazer mesmo, não. Porque você tem na sua casa, traz. Porque aquele que não tem, recebe. E ele não recebe só alimento para topar com o meu bebê, não. Ele recebe saúde, paz, alegria e vitória em tudo. A vitória em tempo de crise é Jesus. E sem Jesus não tem caminho. Venha e traz a sua ofertinha para casa do Senhor. Tocar no seu coração, traz para reviver, porque o Senhor Jesus vai reviver sua vida, multiplicar as bênçãos, saúde, paz e alegria em nome de Jesus.
1: Seu nome e seu endereço completo para os ouvintes?
2: Meu nome é Geralda. Eu moro na rua Centenário, número 18, Barra de Liberdade.
1: O nome da senhora e a bênção.
3: Eu quero contar o que Deus fez na minha vida, aqui no culto da Fundação Reviver, e minha filha estava desempregada, e eu entrei aqui na cabana e pedi a Deus, através do voto, em ajudar e manter essa obra, e o Senhor prometeu que estava me dando a vitória, e eu fiz o voto, e falei: Deus, esse voto é para o Senhor abrir a porta do emprego para minha filha, e Deus me surpreendeu, porque foi 30 pessoas para concorrer única vaga. Ela fez ali a entrevista e mandou ela guardar em casa, e passou 5 dias, 6 dias, nada. Aí eu tomei falar com o Senhor: Senhor, eu fiz o voto, eu quero a vitória. Quando foi para entrar 8 dias, Deus mandou chamar ela na casa dela, falando para ela que aquela vaga seria dela. Para a honra e a glória do nosso Senhor Jesus Cristo, minha filha já está trabalhando. Então vale a pena nós nós estar na casa do Senhor, nós fazer voto, entrar com propósito de campanha e oração, porque Deus vai honrar a nossa pessoa, mas nós temos que ter fé, crer, aleluia, que Deus tem poder para abrir porta onde não há porta, Deus tem poder para fazer milagre, e foi assim que Deus fez.

você também não vai ficar de fora, não. Traga aqui na nossa sede estadual do Cabana, ou em qualquer uma das igrejas pentecostal Deus de Amor, espalhadas em todo o estado de Minas Gerais. Leve o seu quilo de alimento não perecível e seja um canal de bênção na vida de outras pessoas. E também, eu tenho certeza que o Senhor Deus te abençoará e você, em nome de Jesus Cristo, será um canal de vitória para outras pessoas também. Participe conosco, Agosto Verde, mês da beneficência cristã, o nome de Jesus será glorificado através da sua vida para a glória de Deus nosso Pai. Aguardo você, venha participar desta grande campanha de arrecadação de alimentos, mês da beneficência cristã, é o Agosto Verde, na Igreja Deus é Amor.

0: relógio que marca 10 horas com mais 4 minutos, 10 horas com mais 4 minutinhos, receba a doce paz do nosso Senhor, Salvador Jesus Cristo, deste que vos fala o seu irmão em Cristo, pastor Guilherme Ribeiro. É, você que estava acompanhando agora o culto em seu lar, já está aguardando o momento da oração, chegou a hora de falarmos com Deus, chegou a hora de buscarmos a santa presença do Senhor, e você pode agora clamar juntamente conosco, pedindo a Deus esta bênção, este milagre, porque Deus pode, com certeza, e vai te ajudar. Em nome do Senhor Jesus Cristo, ao levantar as mãos aos céus e começar a clamar a Deus, eu tenho a plena convicção de que meu Deus moverá céus e terra e um grande milagre chegará em sua vida. Qual é o seu problema? Qual é a sua dificuldade? O que é que tem tirado a sua paz? Não conte a ninguém, a não ser ao nosso Deus, porque Ele, através deste momento de oração, derramará esta bênção especial à sua vida. Várias pessoas já participando conosco agora, através do 319-75-19-1994, eu vou repetir, DDD 319-75-19-1994, é o WhatsApp da nossa participação, é o WhatsApp da sua participação, onde nós estaremos agora, orando em seu favor. Envia para mim o seu nome, o seu pedido de oração, envia para nós agora aquilo que você almeja receber do Senhor, porque nós iremos com toda certeza te ajudar em oração. Eu quero clamar a Deus por você agora. Então, chegou o momento de falarmos com Deus. É o momento de oração.
1: Chegou o momento da oração. 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

perdoai as nossas dívidas, assim como nós perdoamos os nossos devedores. Não os deixeis cair em tentação, mas livrai-nos de todo mal, porque teu é o reino, o poder e a glória para todo sempre. Ó Deus poderoso e tremendo, aqui estamos, ó Deus, uma vez mais, para louvar e bendizer, ó Deus, o teu santo nome. Senhor, eu quero te agradecer, ó Pai, por esta oportunidade que o Senhor Deus nos concede agora, de estarmos aqui, Senhor, em oração, clamando a Ti, meu Deus, ó Senhor da glória. Tenha de compaixão, Senhor, tenha de misericórdia, meu Deus, que o Senhor venha manifestar o Teu poder, que o Senhor venha, meu Pai, agora, visitar, ó Deus, a vida de cada um dos meus queridos irmãos e irmãs que estão agora, Senhor, em oração conosco. Pessoas, meu Deus, que precisam, ó Pai, da resposta, que precisam, meu Deus, do milagre, que precisam, Senhor, de uma grande bênção. Ó Deus tremendo, Deus santo e justo, ó meu Senhor, eu lhe peço agora que o Senhor venha, meu Pai, visitar o lar, a família de cada pessoa, que o Senhor venha, ó Deus, repreender agora, meu Senhor, todo mal. Deus poderoso, Deus santo, justo e verdadeiro, ah, meu Deus, eu lhe peço, visita, Senhor, visita os familiares desta pessoa, visita, meu Deus, agora, ó Senhor, o lar deste querido irmão e desta querida irmã, Senhor, Deus tremendo e poderoso, que o Senhor venha, meu Pai, confirmar, Senhor, a grande vitória, o grande mover, ó Deus, deste lar que estava vivendo, meu Senhor, com tantas dificuldades, com tantas lutas, meu Deus, e provações. Ó Espírito de Deus, que o Senhor venha libertar estas vidas agora. Liberta, meu Deus, liberta este jovem, liberta, Senhor, esta jovem da depressão, da angústia, da ansiedade. Liberta agora, meu Pai, esta pessoa de todo este sofrimento maligno. Saia, Satanás, saia, em nome do Senhor Jesus Cristo, Deus poderoso, Deus santo e tremendo. Oramos, meu Deus, agora com muita fé, crendo, meu Deus, que haverá, Senhor, um grande mover sobre este lar. Meu Deus, como Satanás tem lutado para destruir este lar, para destruir essa família, como Satanás tem lutado, meu Deus, para destruir este casal, mas em nome do Senhor Jesus Cristo agora, eu oro, meu Deus, com muita fé, sabendo, ó Pai, que a resposta do Senhor é chegada. Ó, meu Deus, visita agora, Senhor, aqueles que estão enfermos, meu Deus, aqueles que estão sofrendo, ó Pai, visita agora aqueles, meu Deus, que estão perecendo com tantas dores e enfermidades. Olha aí, Senhor, esta pessoa, meu Deus, que já não suporta mais tantas enfermidades, meu Pai, espalhadas em seu corpo. Repreende agora, Senhor, esta hérnia, repreende agora, meu Deus, esta infecção, repreenda agora, Senhor, esta obra do diabo. Saia, Satanás, saia, em nome do Senhor Jesus Cristo, Deus tremendo, Deus poderoso. Ah, meu Deus, eu apresento aquele, Senhor, que estão, meu Deus, agora também em oração conosco, Senhor, pedindo, meu Deus, esta grande vitória, pedindo, meu Deus,

0: por este grande livramento agora, Senhor meu Deus, toca, toca, Senhor, toca, meu Deus, sobre a vida, meu Pai, deste irmão, desta irmã, que não conseguiu dormir esta noite, Senhor, devido a tantas opressões, devido a tantas preocupações, esta pessoa que não conseguiu recuperar as suas forças, as suas energias, meu Deus, através do sono, porque meu Pai está sofrendo com este mal agora, mas em nome do Senhor Jesus Cristo, oramos, meu Deus, com muita fé e cremos, ó Pai, que haverá um grande milagre, que haverá, Senhor, uma grande bênção, que haverá, meu Deus, resposta do Senhor nesta hora. Responde, meu Deus, o teu servo, responde, Senhor, a tua filha, e opera, meu Deus, maravilhas, opera, Senhor, sinais e prodígios agora, Deus poderoso e santo, Deus tremendo e justo, venha, meu Deus, confirmar, Senhor, a libertação total, porque escrito está, meu Deus, que se o Filho do Homem vos libertar, verdadeiramente sereis livre. Liberta, meu Deus, esta pessoa agora, liberta deste sofrimento, liberta desta opressão, liberta desta depressão, meu Deus. Senhor, eu já quero apresentar também os meus queridos irmãos e irmãs, ó Deus, que já enviaram seu nome para a oração. Visita, meu Deus, agora a nossa irmã Damares, visita, Senhor, também a vida, meu Deus, ó Senhor, da nossa irmã Elci, visita agora, meu Deus, a nossa irmã Rita. Eu apresento a Márcia nesta hora em tuas mãos. Visita, Senhor, a irmã Maria, do bairro da Providência, meu Pai. Ajuda ela, Senhor, a vencer. Abençoe a nossa irmã Cristina, o nosso irmão Anderson, meu Deus, o Francisco de Assis Pereira, o Wesley, meu Senhor. Visita agora a Isabel Aparecida de Oliveira, e também a nossa irmã Romilda, meu Deus, o Elbert, Felipe, a Késia, a Cristina, a Karen, Senhor, e toda esta família, a nossa querida irmã Consuelita. Visita agora, meu Deus, a irmã Janice, Senhor, e também, ah, meu Deus, o Everton, o Alexander Augusto, a Alexia, a Ellen, o Pablo, meu Deus, e também, Senhor, o Gabriel, meu Deus, eu apresento agora, meu Senhor, a vida também, ó, meu Deus, do nosso querido irmão, Senhor, o irmão André, meu Deus, lá de Formiga, Senhor, ajuda ele, meu Deus, que o Senhor venha estender as suas mãos sobre a vida do nosso irmão André Reis. Visita, Senhor, também o Carlos Alberto dos Reis, que precisa, meu Pai, de um grande milagre, de uma grande libertação agora, e somente o Senhor pode libertar. O nosso irmão Carlos Henrique, que está em Franca, São Paulo, e também precisa, ó Deus, do grande milagre do Senhor. Ah, meu Deus, eu apresento o Patrick Paolo, que o Senhor venha visitar agora esta pessoa, e também a nossa irmã Maria Tomásia. Visita, Senhor, a irmã Geralda, a irmã Piedade, o Jessé, meu Deus, que o Senhor venha dar a vitória à sua mamãe Tereza, e também o Alexandro de Rondon do Paraná, que o Senhor venha visitá-lo agora e repreender, ó Deus, todo mal. A nossa irmã Miriam Santos, a Esther Santos, Deus tremendo, santo, poderoso, oramos, meu Deus, aleluia, por tudo que o Senhor tem feito e realizado em nossas vidas. Senhor, fica conosco, meu Deus, não rejeite a nossa oração, não rejeite o nosso clamor, Senhor. Não rejeite, ó Deus, a nossa súplica, meu Pai, mas que o Senhor venha confirmar agora a resposta do Senhor e o milagre de Deus. Deus poderoso e santo, graças eu te dou, meu Pai, porque verdadeiramente o Senhor tem cuidado de nós. Senhor, eu apresento agora os mantenedores, meu Deus, do programa Voz da Libertação. Eu apresento agora, meu Deus, aleluia, a cada um, Senhor, que o Senhor venha, meu Deus, ó Senhor, confirmar a bênção, o milagre, a vitória, que o Senhor venha, meu Deus, prosperar a vida de cada um, Senhor, em nome do Senhor Jesus Cristo, abençoe, meu Deus, de uma maneira especial e extraordinária. Espírito de Deus, recebe o nosso clamor, recebe a nossa súplica, recebe a nossa oração, meu Deus. Senhor, abençoa mais um dia desta campanha, que o Senhor venha, meu Pai, confirmar o milagre. Graças nós te damos, Senhor, por tudo que o Senhor tem feito. Fica conosco, meu Deus, e garante, meu Senhor, o milagre, a bênção e a vitória, em o nome do Deus Pai, em o nome do Deus Filho, em o nome do Deus Espírito Santo, e graças a Deus, e glória a Deus. Graças a Deus e glória a Deus. Deixa o Espírito de Deus te tocar e te abençoar agora uma vez mais. A senhora crê no milagre de Deus? O Senhor crê no milagre de Deus? Então levanta as suas mãos e diga obrigado, Jesus, e seja abençoado pelo Senhor. Este é o meu, é o seu, é o nosso programa Voz da Libertação. Programa esse que há mais de 64 anos tem servido como um canal de bênçãos a você, ao seu lar e à sua família. E eu tenho certeza que esta programação tem edificado dia após dia a sua fé. Vamos fazer o seguinte, vamos de louvor, vamos de adoração. E logo após este louvor eu volto com todos vocês, trazendo as informações daquilo que vai acontecer e já está acontecendo na nossa Igreja Pentecostal Deus e Amor. 10 horas com mais 22 minutos. Aumente o volume do rádio receptor e seja abençoado pelo nosso Deus.
1: Jesus está presente.
0: Bom dia, Belo Horizonte, bom dia, Minas Gerais, bom dia, Brasil. Seja abençoado pelo nosso Deus através da programação A Voz da Libertação.

Que maravilha, que maravilha! Glória a Deus! É pela sua audiência, glória a Deus por você estar aí ligadinho na programação A Voz da Libertação. E aí, eu quero lembrar a você que hoje, sexta-feira, estamos entregando nas mãos do nosso Deus a última volta desta grande campanha, a campanha do Salmo 91, Proteção Divina. E você é o nosso convidado especial a marcar presença hoje, já na manhã desta sexta-feira, uma multidão aqui no nosso templo sede, na Avenida Amazonas, 8410. E só está faltando você, mas dá tempo de você estar conosco. Agora às 10 da manhã já demos início a mais este culto, a mais esta concentração. Agora às 10 da manhã, presença do querido pastor José Marcos, pregando a palavra de Deus, orando por todos nós. Também ao meio-dia, diácono Davi Reis. Às 14 horas volta uma vez mais o pastor José Marcos. E às 16 horas a nossa querida irmã Neuza Argentina. E às 19 horas o pastor Gleison Eustáquio prega a palavra de Deus, ora por todos nós. E lembrando que não para por aí, porque às 23 horas, atenção, atenção, Minas Gerais, porque às 23 horas teremos a grande vigília dos escolhidos. E você é o meu convidado, hein? Você é a minha convidada para marcar presença já nesta sexta-feira, hoje mesmo, a partir das 23 horas. Deus tem um avivamento, Deus tem um despertamento para a sua vida espiritual. Então não aceite esta frieza, não aceite esta mortandade espiritual, mas venha viver o sobrenatural de Deus já hoje, a partir das 23 horas, porque Deus tem um grande milagre, Deus tem uma grande vitória para a sua vida.

0: 10 horas com mais 27 minutos na grande Belo Horizonte, na capital de todos os mineiros. E olha, eu já quero lembrar a você, que neste próximo domingo, nós estaremos no grande Agosto Verde, esta grande concentração de fé, onde Deus vai manifestar o seu poder, onde Deus vai manifestar a sua glória. E Minas Gerais já está de braços estendidos, juntamente com a nossa querida Fundação Reviver, Associação Reviver Help, Deus e Amor. E já neste domingo, você, a sua família, são os nossos convidados especiais. Diz as Sagradas Escrituras, preste atenção, porque aquele que empresta, aquele que ajuda o necessitado, aquele que ajuda o pobre, aquele que ajuda o órfão, aquele que ajuda a viúva, ele está emprestando a Deus. E eu tenho certeza que o meu Deus vai prosperar na sua vida, o meu Deus vai abençoar, aleluia, sua família, o seu lar, em nome do Senhor Jesus. Salmo 41 diz: como é feliz aquele que ajuda o necessitado. O Senhor o salva no dia da dificuldade. E neste domingo eu estarei orando por você, para que o nosso Deus venha abrir as janelas celestiais e prosperar na sua vida. Você crê que Deus tem um milagre para você? Você crê que Deus tem uma prosperidade para você? Então envia para mim agora a palavra prosperidade. Envia para mim agora no DDD 31 975 19 1994. Envia para mim, porque eu quero orar por você. Você vai escrever prosperidade. Deus vai abrir essa porta, Deus vai prosperar a sua vida. E como está escrito, presbítero Manuel, no Salmo 41, como é feliz aquele que ajuda o necessitado. E Deus preparou este domingo para que Belo Horizonte, para que Minas Gerais possa ajudar o seu próximo, possa ajudar o necessitado, na grande festa dos 32 anos da Fundação Reviver. E eu tenho certeza que só vai perder aqueles que ficaram de fora. Presbítero Manuel, a paz do Senhor, seja bem-vindo à programação A Voz da Libertação.
1: A paz do Senhor, pastor Guilherme Ribeiro, a paz do Senhor, amados ouvintes do programa A Voz da Libertação. É verdade, vai ser tremendo neste domingo, um grande concentração da Fundação Reviver, e também o aniversário de 32 anos de existência da Fundação Reviver, aonde vai estar presente o povo de Deus da grande Belo Horizonte, o que eu quero dizer, do estado de Minas Gerais. Tem gente de toda parte do estado de Minas Gerais que vem para prestigiar, para louvar o nome do Senhor Jesus. E vai ser neste domingo, o domingo da vitória, é o domingo da prosperidade. Você que ama o teu próximo, vem para cá, traga um quilo de alimento não perecível para ajudar as pessoas necessitadas. Pastor Guilherme Ribeiro, vai ser tremendo. Deus vai fazer milagre, vai operar milagre, vai curar os enfermos, pastor Guilherme Ribeiro.
0: Com toda certeza, querido presbítero Manuel, porque é bíblico, está escrito na palavra de Deus. Ouvinte, entenda algo nesta manhã: quem cuida de quem precisa, recebe o cuidado de Deus. Talvez você está aí do outro lado dizendo: mas por que que eu vou levar um quilo de alimento? Você está cuidando daquele que necessita, você está cuidando daquele que precisa. E guarde isso no seu coração: quem cuida de quem precisa, recebe o cuidado de Deus. Então venha estar conosco já neste domingo, porque nós estaremos olhando para o nosso querido irmão, para a nossa irmã. Só para você ter ideia, aqui na nossa sede estadual do Cabana, pastor Manuel, nós atendemos 72 famílias. Eu vou repetir a você, ouvinte, talvez você não saiba disso, mas nós temos aqui 72 famílias que são cadastradas aqui na nossa sede, que precisam desta cesta básica, que não tem outro meio de sobrevivência, mas graças a Deus, que Deus levantou esta família abençoada, que é a família Reviver, é a família Deus e Amor, e este povo, pastor Manuel, não tem dó, não tem pena de ajudar, pelo contrário, nós já estamos vendo a quantidade de cestas básicas, pessoas que trazem uma cesta fechada, outras trazem fardos de arroz, outras trazem um quilo de alimento, não importa a quantidade, pastor Manuel, porque aquele que quer ajudar, tira do pouquinho que tem, e a recompensa vem de Deus.
1: Com certeza, pastor Guilherme Ribeiro, eu tenho visto aí pessoa encostando a caminhonete, trazendo 50 cesta base, como visto o povo amoroso aqui da grande Belo Horizonte, você empresário, vem, contribui para esta grande obra, Deus vai recompensar, Deus vai abrir porta, aonde não tem porta para você. Com toda certeza, para mim, vai ser uma bênção neste domingo, o povo vai ajudar a grande concentração da Fundação IBV. Deus abençoe.
0: É com toda certeza, você que está nos ouvindo agora, estamos na cobertura total para este próximo domingo, o domingo do Agosto Verde, o domingo da cura, o domingo do milagre, o domingo da libertação. E nós vamos ouvir agora o que Deus está fazendo, o que Deus está operando na vida do povo que está comparecendo nas campanhas aqui na Igreja Pentecostal Deus e Amor. O endereço, você não anotou ainda? É Avenida Amazonas, 8410, aqui no bairro Cabana. Salmo 27, versículo 14. O salmista diz: espera no Senhor, anima-te e Ele fortalecerá o teu coração. Espera, pois, no Senhor. Venha confiar em Deus. Deus está falando contigo agora. Anima-te, ouvinte. Talvez eu estou falando com você que está desempregado, você que está com esta causa na justiça, você que está com esse problema espiritual, material. Eu não sei qual é a ordem da sua dificuldade, mas eu convido a você a fazer um voto com Deus agora. Ei, faça um voto com Deus agora. Mas qual voto, pastor? Você vai dizer: eu vou levar um quilo de alimento não perecível no domingo, e eu creio que o meu Deus vai responder o meu clamor. Eu creio que o meu Deus vai me dar esta vitória. Você que está com essa causa na justiça aí agora, faz esse voto com Deus. Você vai doar uma cesta básica e você vai ver o que o meu Deus vai fazer. Essa causa que estava travada, que estava amarrada, o Senhor vai te dar vitória. Envie agora para mim a palavra prosperidade, porque eu quero orar por você já, agorinha, daqui a 20 minutos, eu estarei orando, já vou orar pela vida da nossa irmã Neide, que escreveu prosperidade. Nós vamos orar pela nossa irmã Neide, vou orar pela vida da irmã Márcia, que escreveu: eu preciso de uma prosperidade no meu trabalho. Já, irmã Márcia, estarei orando por você. Vou orar pela nossa irmã Rita, que também já enviou para nós. Deixe-me ver aqui, quem enviou para mim prosperidade foi a nossa irmã Maria dos Anjos. Vou orar já pela irmã Maria dos Anjos e também pela irmã Silvia, que precisa do milagre de Deus. O nosso irmão Isaac, ele que está lá no bairro, lá em Santa Luzia, que precisa também da prosperidade. Escute aí agora o que Deus está fazendo, o que Deus já está operando na Igreja Deus e Amor, e só falta você para marcar presença e ser abençoado por Deus.
2: Pastor Adalto, pastor Guilherme Ribeiro, estou aqui com a Graça, da região de Ribeirão das Neves. Conte a bênção, menino.
3: Irmãos, eu tenho um irmão, meu irmão mais novo. A gente tinha certeza que tinha ido para São Paulo, trabalhar em São Paulo. E a última vez que a gente viu ele foi em 91, quando a minha mãe morreu. E ele, a gente ficou sabendo que ele tinha morrido. 35 anos, a gente nem notícia dele tinha.
2: 35 anos desaparecido.
3: 35 anos desaparecido, ninguém tinha notícia dele. Aí na primeira etapa da campanha, meu milagre virou notícia, porque o meu irmão está vivo, já tivemos contato com ele, tem telefone dele, tem tudo.
4: Ele apareceu.
3: Apareceu, tá?
4: Virou notícia, pastor Guilherme.
3: Glória a Deus.
4: Depois de 35 anos.
3: 35 anos.
4: Atitude de fé da senhora, a senhora entrou na campanha.
3: Entrei na campanha e deu. Eu nem sabia, eu ainda falei com Deus no último dia da campanha, falei, Senhor, o que que eu vou contar de bênção? Apesar de que Deus deu uma bênção muito grande pro meu filho também, eu vou contar depois. Mas aí eu, quando eu cheguei em casa, na quinta, na quarta-feira, foi o último dia da campanha, na quinta-feira nós tivemos notícia dele, que ele está vivo, tem foto dele aqui, dele, da esposa, de filhos.
5: O milagre virou notícia.
3: Virou notícia muito grande.
5: Quem dá glória a Deus por isso? Deus te abençoe, minha irmã.
3: Amém.
5: Vamos lá. Seu nome?
6: Marcele.
5: O que que aconteceu?
6: Estive um mês com meu esposo dentro do CTI. A gente foi pra UPA, da UPA foi pra Sala Vermelha. E ficamos pra transferir pra Santa Casa. Levaram ele pra aquela corredor escuro. Ali saiu um corpo e ele entrou. E eu chorei e clamei ao Senhor. E tirasse ele. E ele tá ali pra honra e glória do Senhor Jesus.
4: E a senhora falou, eu vou testemunhar.
6: Eu vou testemunhar o milagre. E hoje está ali o meu milagre, para honra e glória do Senhor Jesus
5: Cristo. O milagre virou notícia.
6: O milagre virou notícia.
5: Aleluia!
4: Glorifica a Deus com ela.
5: Quem é que dá glória a Deus por isso? É o que Deus já está fazendo, irmãos. Hoje é a segunda volta dessa campanha e você também vai testemunhar do milagre de Deus. Também vai testemunhar da vitória do Senhor. Nós vamos ouvir todos vocês testemunharem, porque é o Senhor Deus e é o dono da bênção, do milagre e da vitória. É o que Deus está fazendo, é o que Deus está operando. Você ouviu aí agora estes testemunhos de fé, esta senhora que acabou de testemunhar que o seu esposo chegou na UPA, foi para o CTI, esperou a liberação para que o esposo estivesse internado. Mas o meu Deus visitou e deu a grande vitória. O Senhor restaurou a saúde. É o que Deus está fazendo aqui na Igreja Deus de Amor. Só está faltando você. Eu quero convidar você para estar comigo neste domingo, às 8 da manhã. É o domingo do Santo Jejum, ouvinte. É um batalhão, é um exército que está vindo estar conosco no domingo pela manhã, no Santo Jejum a Deus. E Deus já está manifestando a sua glória. Talvez você está aí do outro lado dizendo, ah, pastor, mas eu moro tão longe. Quem precisa de um milagre não olha para a distância. Quem precisa de um milagre não olha para a circunstância. Atenção, atenção, bons samaritanos do Senhor Jesus. Atenção, missionários da última hora. Projeto evangelístico, missões urgentes. É, vamos que vamos. Você vai trazer esta pessoa que está enferma, esta pessoa que está desenganada. Você vai agora ser um bom samaritano de Deus. É, Deus te deu esse carro, não foi para você ficar parado, não, foi para você fazer a obra. Então coloca os enfermos, os necessitados neste carro, nesta Kombi, nesta van, e traga neste domingo, porque eu estarei no Santo Altar de Deus, juntamente com uma equipe de 7 pastores, orando pelos mais excelentes dons do Espírito Santo, e o milagre de Deus vai acontecer. É uma festa tremenda neste domingo. É o aniversário de 32 anos da Fundação do Viver. É o domingo do Santo Jejum. É o domingo da família. É o domingo da medicina de Deus. E só está faltando você. Tem gente que diz, ah, pastor, mas domingo é o dia que eu tenho para acordar um pouquinho mais tarde. Não, pare com isso. Pelo contrário, mude de ideia, mude de ideologia, mude de concepção. Domingo é o primeiro dia da semana. semana. Domingo não é o dia de acordar um pouquinho mais tarde, não. Pelo contrário, domingo é o dia de nós estarmos cedo na presença de Deus, buscando as muitas bênçãos para que a semana venha a ser uma semana abençoada. E eu quero declarar em sua vida que esta semana vai ser uma semana de muita prosperidade. Então envia para mim agora, faça como Deus dete, que necessita de uma prosperidade. O Renan também, já agora, participa conosco, ele que pede oração pela sua mamãe Leda Maria Costa Silveira. Nós vamos orar, Renan, e o Senhor vai visitar a irmã Leda agora. Vou orar também pelo Francisco de Assis Pereira Souza. Este aqui é ouvinte fiel, hein? Este aqui é cadeira cativa. Ele já enviou para cá a palavra prosperidade. Quem também já participa comigo é a nossa irmã Rosiane Araújo, DDD 22, final 9483. É ela que já enviou também prosperidade. Estaremos orando já já, minha querida irmã. Vou orar também pela vida, deixe-me ver aqui, é do nosso irmão Joaquim, que está agora fazendo hemodiálise e precisa do milagre da restauração da saúde. Nós vamos orar e o Senhor vai visitar esta pessoa. A Elci já enviou também o seu pedido de oração, o seu áudio já está conosco, irmã Elci, e nós vamos orar por todos vocês já já. Relógio que marca 10:43, não perca a hora, já já nós iremos orar por todos vocês, mas você vai ouvir aí agora o que Deus está fazendo, o que Deus está operando na Igreja Deus e Amor, e só está faltando uma pessoa, é você, porque o Pai, o Filho e o Espírito Santo já estão com as mãos estendidas para te abençoar.
7: Miguel Silva.
8: Vem vir de onde, meu irmão?
7: Mairiporã.
8: Mairiporã, qual foi o grande milagre que o Senhor recebeu das mãos de Deus ao comparecer na Igreja Pentecostal Deus e Amor, com as grandes campanhas reveladas por Jesus, com a Fundação Reviver?
7: A mãe dos meus filhos, ela tem problema nas vistas de nascença. Quando ela começou a gatinhar, já descobriram que ela nasceu com alta miopia. E agora, com o passar do tempo, ela já com quase 60 anos de idade, a situação piorou. Chegou a um ponto que ela estava usando 23 graus. O oftalmo deu a perca do olho direito e o grave risco de perder também o esquerdo. Muito breve. Se fosse esperar a operação pelo SUS, ela só iria para o hospital quando já estivesse cega. Então, ela foi no oftalmo, o oftalmo deu a vista direita como perdida já, e meus filhos estavam todos apavorados, todos preocupados. Eu disse para minha filha: filha, nós temos um Deus, não se preocupe, mas vamos dar um jeito nisso. E já comecei até a orar em espírito. Chegando na Indaiatuba, eu escrevi oração, fiz um propósito a reviver. Como nós sabemos, milagre não se compra e não se explica. Milagre se recebe, se contempla e se agradece. O milagre vem pela fé.
8: Em nome da senhora e a bênção recebida.
9: Marinalva.
5: O que aconteceu, irmã Marinalva?
8: O que a senhora recebeu de Deus? A cura?
9: A cura de um caroço no pescoço.
5: A senhora tinha um caroço no pescoço.
9: Todas as noites, quando eu ia deitar, eu sentia dor de cabeça, aí troquei o travesseiro. Quando foi numa terça-feira, eu levantei, eu senti um caroço no meu pescoço, apertei e senti dor. Quando foi na quarta-feira, no primeiro culto do pastor Guilherme, primeiro na quarta-feira, eu não vi. Só que a minha irmã abençoada, ela está aqui todas as quartas. Aí ela me ligou e falou assim: Nalva, o pastor Valdemar foi embora, mas tem um outro pastor, Guilherme, agora, um homem abençoado. Aí eu apertei aquele pescoço,
8: sumiu
9: o pescoço, e falei: Jesus, se ele é homem de Deus, eu vou ficar curada agora. E eu esqueci, na quarta-feira seguinte, eu vi o pastor tinha buscado a mudança dele, não sei se foi na terceira quarta-feira ou na quarta quarta-feira.
8: Meu caroço.
9: Sumiu. Só quando eu vi o pastor entrando ali para aquela igreja, naquela porta, eu lembrei que eu não estava sentindo mais dor, nem estava dormindo.
5: O caroço sumiu. Desapareceu.
9: Desapareceu.
5: E as dores, minha irmã?
9: Sumiu
5: as dores. Quem te curou?
9: Jesus.
5: Foi Jesus, foi Jesus.
8: Glorifica a Deus com ela.
5: Está feliz. feliz.
9: Feliz, muito feliz.
5: Glória a Deus por isso. Que Deus te abençoe.
8: Vamos lá, porque tem mais pessoas. Nome da senhora?
9: Maria Moraes.
8: O que que a senhora recebeu da parte de Deus aqui agora?
9: Eu chorei durante 3 dias, sentindo depressão.
8: Sentindo depressão?
9: Sentindo vontade de morrer.
8: E a senhora chegou aqui na igreja e sentindo esses sintomas? A depressão.
9: Sim.
8: E agora? E
9: aí Deus abriu a porta de um trabalho, um cuidado, uma pessoa que me ensinou.
8: E a senhora está curada?
9: Sim.
8: Sumiu a depressão?
9: Sim.
8: Sofria de depressão, está reportando que está curada, pastor Guilherme.
5: O Senhor ainda abriu uma porta para ela.
9: Porta.
5: Ô, minha irmã, a vontade de morrer era grande.
9: Era muito grande.
5: Era uma tristeza que não tinha fim. Mas e agora?
9: Muita
5: solidão. E agora?
9: Estou feliz.
5: Está feliz.
9: Feliz.
5: Está bem.
9: Graças a Deus.
5: Quem é que te ajudou?
9: Senhor Jesus.
5: Quem te curou?
9: Senhor
10: Jesus. Foi.
5: Só Jesus pode mudar. Só Jesus pode mudar esta situação. Só Jesus pode mudar este cativeiro. Mas graças a Deus, que Deus levantou esta grande concentração do Agosto Verde, dos 32 anos da Fundação Reviver, e neste domingo eu quero orar em teu favor, eu quero clamar por você, eu quero clamar pela sua família. Envia para mim o seu nome com a palavra prosperidade, DDD 31975191994. Vou orar já em favor da irmã Maria. Deixe-me ver aqui, Maria Aparecida, ela que é lá de Ribeirão das Neves, está ligadinha conosco. A irmã Graça Oliveira, lá do bairro Darcy Vargas, que Deus abençoe. Vamos orar por ela, ela que já escreveu aqui, prosperidade, já nós vamos estar orando. Vamos orar também pela vida da Romilda e a sua família, que está no país dos Estados Unidos da América e precisa da prosperidade e do grande livramento de Deus. Já nós vamos estar orando por todas estas pessoas. É a cobertura total já para este próximo domingo. Alerta, alerta, Minas Gerais. Alerta, alerta, Belo Horizonte. Você já fez um propósito com Deus? Você já fez um voto com Deus? Então, se você ainda não fez, faça. Se você ainda não levantou um propósito, levante, porque Deus quer operar um grande milagre sobre a sua vida, porque Deus quer responder você com fogo. E neste domingo, a partir das 8 da manhã, por que não dizer às 7? Porque às 7 da manhã já começa a escola bíblica dominical, e às 8 da manhã, esta grande concentração de fé, o dia do Agosto Verde, onde o povo mineiro estará abraçado, de mãos dadas, com as instituições Reviver, a Fundação Reviver, e também a Associação Reviver Help, Deus de Amor, e Deus vai continuar abençoando esse povo. Aqui em Belo Horizonte nós temos vários projetos das instituições Reviver em andamento, por que não dizer o projeto Pão e Vida, onde 72 famílias são atendidas, por que não citar o projeto Casa Aberta, onde várias pessoas são assistidas, essas pessoas que estão vivendo em situação de rua, entram, são cadastradas, tomam café da manhã, recebem roupas novas, tomam um banho, cortam o cabelo e já saem ali orientadas, talvez, com atendimento psicológico, jurídico, assistencial, para que esta pessoa consiga uma vaga no mercado de trabalho e saia desta situação de rua. Por que não citar também o Ateliê 60+, onde várias senhoras, irmãos com mais de 60 anos, participam todas as segundas e quartas-feiras, ali no Ateliê 60+, construindo, edificando, também artesanatos, crochês, mão de obra especializada, e todos estes itens são revendidos ali no Bazar 60+. Bazar 60+, Bazar 60+, que também é um projeto das instituições Reviver, onde roupas de ótimo estado são revendidas e ali todo o valor é revertido para que os projetos continuem. Estes projetos já estão acontecendo em Belo Horizonte e mais projetos chegarão também para a glória de Deus nosso Pai. Então não feche a mão, não tenha medo de ajudar, não tenha medo de contribuir. Você já fez um voto com a Fundação Reviver para Deus prosperar a sua vida? Levante este voto, venha ajudar neste domingo, porque meu Deus, Ele vai te abençoar de uma maneira tremenda. Vamos fazer o seguinte, vamos de louvor, vamos de adoração, mais 5 minutinhos para você enviar o seu nome, porque já já nós estaremos orando por você. Faça como a nossa irmã Neide, faça também, deixe-me ver aqui, como a nossa irmã Maria da Silva Couto, o André que enviou com letras garrafais a palavra prosperidade e precisa da bênção do Senhor para a vida da sua mamãe Maria da Silva Couto. Vou orar também, deixe-me ver aqui, pela nossa irmã Rita Isabel do Eldorado, ela que já escreveu aqui prosperidade. Vamos orar pela nossa irmã Terezinha do Santa Luzia, que está ligadinha na programação e disse que orou conosco às 10 horas. Que Deus te abençoe, irmã Terezinha. Levante as mãos, diga obrigado Jesus e seja abençoada por Deus. São 10h52, nós vamos de louvor, vamos de adoração e já voltamos com a oração. Presbítero Manuel já está aqui pronto, na fé, preparado para orar em nosso favor e o milagre de Deus acontecerá em nossas vidas. Não perca a hora, 10h53 em BH. Bom dia, Belo Horizonte. Bom dia, Minas Gerais. Bom dia, Brasil.

0: Yeah, move. Vou ouvinte, vamos orar neste momento. Vamos clamar, falar com Deus. Senhor, nosso Deus e Pai, estamos neste momento, Senhor, clamando na Tua presença, orando para os nossos ouvintes que nos escutam agora no programa Voz da Libertação. Quantas pessoas, meu Deus, que estão sofrendo, pessoas abatidas, pessoas desiludidas, Senhor, pessoa que está passando privações, Senhor. Deus, visita agora esse hospital, do câncer, do coração. Meu Deus, visita agora, Pai, toda a grande Belo Horizonte, os irmãos, irmãs, famílias católicas que estão nos ouvindo, que vai estar conosco, meu Deus, neste domingo, na grande concentração da Fundação Viver, do Agosto Verde, meu Pai, e também os 32 anos da Fundação Viver. Só um beneficência, meu Pai. Senhor, vem abençoar cada um deste povo que vai estar conosco aqui, meu Pai, na Avenida Amazonas, 8410. Vai aparecer de longe, Senhor, o povo vai vir. Conselheiro Lafayette, os irmãos que vai vir, Senhor, de Betim, os irmãos de Sete Lagoas, de Baldim, Santana do Riacho, Senhor, este povo de fé, traga esse povo, Pai, para este domingo, as pessoas desenganadas, Senhor, vai acontecer milagre, milagres tremendos, Senhor, milagres maravilhosos, que o povo vai gritar, o Senhor me curou, o Senhor me libertou, o Senhor transformou. Traga, Senhor, os paralíticos, mudos, surdos, mudos. O Senhor vai fazer milagre. O Senhor convidar os enfermos, os perturbados. E nós cremos, Senhor. O Senhor vai fazer milagres e maravilha. Em nome do Senhor Jesus Cristo.
1: Sim, meu Deus, nós cremos no milagre que o Senhor tem, na bênção já preparada para a vida de cada um dos nossos queridos irmãos ouvintes, ó Deus. Abençoe esta grande concentração deste domingo. Envia o povo, meu Deus, abençoe os nossos irmãos que enviaram, meu Pai, o seu pedido de oração. Meu Deus, visita agora o nosso irmão Joaquim Gomes da Silva, do bairro Taquari, a irmã Ronilda, meu Deus, e também a sua família. Eu apresento a Terezinha do Santa Luzia, a nossa irmã Rita Isabel do Eldorado. Visita agora o André, meu Deus, e a sua mamãe Maria da Silva Couto, a Neide, Senhora Graça Oliveira, o Eliton, meu Deus, visita agora também a vida, Senhor, do Joaquim, da Elci, da Rosiane Araújo, do Francisco de Assis Pereira. Meu Deus, visita a nossa irmã Leda Maria Costa Silveira, que precisa do milagre de Deus. A nossa querida irmã Deusdete, meu Pai, visita agora, Senhor, todo este lar, esta família. A irmã Rita, Senhor, e também agora a Maria dos Anjos. Eu apresento a nossa irmã Silvia, meu Deus, o Isaac. Visita cada uma destas pessoas, Senhor, garantindo agora o milagre, a bênção e o grande livramento, em o nome do Pai, do Filho e do Espírito Santo de Deus, e graças a Deus, e glória a Deus. 11 horas em ponto na capital de todos os mineiros, que Deus abençoe. Vem aí agora a programação diretamente do Estúdio C em São Paulo, Central Internacional de Produções. Nós vamos ficando por aqui. Que Deus abençoe, Pastor Manuel.
0: Amém, Pastor Guilherme. Deus abençoe os ouvintes do programa A Voz da Libertação.
1: Que Deus abençoe a todos vocês na comunicação, seu irmão em Cristo, Pastor Guilherme Ribeiro. Também o Pastor Manuel esteve conosco na mesa de áudio, o cooperador João Pedro. Que Deus te abençoe. Até às 14 horas voltaremos com a programação local. Não se esqueça, quem não ama, não conhece a Deus, porque Deus é amor.

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0: 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Olha só, agora nós vamos cantar ao Senhor. Você sabe que, você que nos acompanha diariamente, sabe que nós sempre louvamos após esse momento de enquete. Só que hoje é participação especial. Eu quero com muito prazer e alegria apresentar para vocês a Thaís de Jesus. Pai do Senhor, Thaís, bom dia, tudo bem?
1: Bom dia, tudo sim.
0: Olha só, nós temos o Tom também, meu amigo, nosso amigo Tom aqui, grande homem de Deus, grande músico. Thaís, hoje você vai cantar com a gente aqui e vai apresentar ao Senhor uma belas canções de louvor.
1: Sim. Nós iremos cantar hoje e agora O Poder de um Cristão Está na Oração, da MC Music, que um louvor muito bonito. Eu gosto muito que fala sobre oração e faz parte da nossa história, né?
0: É verdade. Então você já vai começar com o clássico da nossa igreja.
1: Sim.
0: Então vamos lá, olha, você que está em casa, vamos cantar agora com Thaís de Jesus a canção O Poder de um Cristão, de Débora Miranda. Sim. Vamos cantar?
1: Vamos
0: lá, Tom. Opa, então é com vocês, Thaís de Jesus e Washington no violão. Vamos lá.

0: e arrecadação para Agosto Verde. Foi árduo, mas foi gratificante ao mesmo tempo.
1: Thiago, sabe qual... Eu estava conversando aqui com o Gabriel e com o Levi. A igreja que a gente mais achou interessante, não que as outras não foram, né, mas é por um motivo específico, foi Campo Limpo. Sim ou não, Gabriel? Sim ou não, Levi? Campo Limpo, inclusive, parece que o pastor mandou uma encomenda para você. Explica para a gente aqui em primeira mão, Thiago.
0: Sim, então,
1: o que aconteceu?
0: Olha, Campo Limpo é uma igreja de referência, arrecadação, né? Pastor Eliezer, que Deus abençoe a sua vida. Eles arrecadaram bastante alimentos, foi uma bênção. Teve um café abençoado também. Nada a declarar aqui.
1: Mas, muito bem. Mas, depois, ó, mas... olha só, Thiago, brincadeiras à parte, mas esse trabalho da Fundação Rever é maravilhoso, né? A gente vê que de fato é algo que acontece, não é algo só no nome. Quando a gente vai às igrejas, eu tive a oportunidade de fazer esse trabalho com você ano passado.

0: certeza. É notável o arregaçar de mãos que os pastores realmente se colocam no trabalho. Eles realmente arrecadam, realmente pedem, realmente fazem com que a igreja se coloque em um só propósito, que é alcançar almas, que é alcançar pessoas através da beneficência. O fato de você entregar uma cesta básica vai muito mais além do que, ah, eu estou alimentando uma família, mas tem toda uma questão espiritual, tem a demonstração prática do amor de Deus nesse trabalho. Então, parabéns a todos os pastores aqui da Grande São Paulo, do interior também, e não somente aqui de São Paulo, mas do Brasil inteiro, que é a Fundação Viver, é uma instituição que está em todas as igrejas da Igreja Pentecostal do Amor, e esse trabalho é maravilhoso. Todos aqueles que realmente se empenharam nesse trabalho estão de parabéns. E essa meta aí, nós não sabemos ainda o número, mas certamente sabemos que foi um valor muito alto de arrecadação pelo empenho dos pastores e de todos os irmãos que estão nesta obra.
1: Olha, ano passado nós atingimos aí 907 toneladas, né? Mais de 900 mil quilos. Agora, a nossa meta para esse ano é ultrapassar 1 milhão de quilos, né? O que vocês acham, Gabriel e Levi, acompanhando todo esse trabalho que o Thiago fez aqui, indo às igrejas, conversando com os pastores, como, por exemplo, Campo Limpo, com o pastor Eliezer, Itaim Paulista, com o pastor Eliezer, todos os outros pastores, Itacoaxetuba, com o pastor Gildásio Alves. O que vocês acham? O número oficial vai ser semana que vem apenas, mas vocês acham que já bateu a meta? Como é que é?
2: Eu não tenho dúvidas que nós vamos ultrapassar a meta do ano passado e ultrapassar bem mais, porque eu tenho visto, não só aqui em São Paulo, mas em todo o Brasil, em todo o território nacional, os irmãos trabalhando, os irmãos fazendo ali o trabalho. No último sábado, então, eu estava acompanhando o culto lá de Belém do Pará. A nossa irmã Regiane Tinoni esteve lá em Belém, e uma multidão, e a hora que eles mostraram a arrecadação de Belém, eu fiquei impressionado, era muita coisa. Então, não tenho dúvidas que nós vamos ultrapassar e o nome do Senhor será glorificado.
1: Da Esfera Solidária, vamos fechar o filtro aqui na Esfera Solidária. Quais foram os principais desafios, dificuldades e o que mais chamou a atenção no sentido positivo, Thiago?
0: Olha, em questão de desafio, de modo geral, na externa é o trânsito. Às vezes nós saímos daqui cedo, 7 horas da manhã, às vezes 6 horas da manhã, e nós chegamos nas igrejas assim mais distantes depois de muito tempo por conta do trânsito de São Paulo. Mas em questão das externas solidárias, eu acho que foi tudo uma bênção, então. Porque o fato de nós irmos até as igrejas e ver ali a animação dos irmãos em doar, a animação dos pastores em fazer essa obra, tornou tudo muito leve. Então eu acho que a externa solidária, ela é sempre leve, é muito alegre ver os irmãos doando, ver os irmãos fazendo a obra. Então isso tornou tudo muito leve, então.
1: E é uma coisa que a gente fala como se fosse de nós mesmos, né, Thiago? Eu não sei você, mas ano passado eu ia às igrejas e me lembrava da minha igreja lá em Santarém, toda aquela correria e tal, o povo se unindo. E você se lembrava assim da sua cidade, da sua igreja, como membro?
0: Com certeza, com certeza. Ítalo, você e eu, nós vamos às vezes à noite gravar testemunhos também nas igrejas e tudo mais, e é sempre uma alegria ver a alegria dos irmãos. Os irmãos alegres em contar testemunhos, os irmãos alegres quando nós chegamos lá com as câmeras para a externa pela manhã e tantos testemunhos à noite, nós sempre somos muito bem recebidos. Então a externa do Voz, ela mostra, eu acho, um lado da igreja que muitas pessoas acabam esquecendo, que é que a nossa igreja é uma igreja hospitaleira, é uma igreja de amor, é uma igreja cheia de Deus. E quando nós vamos a qualquer igreja que seja, nós vemos que o Espírito Santo de Deus está sobre os irmãos, sobre os pastores, e isso alegra o coração de qualquer um. É maravilhoso ver a obra de Deus desse jeito, com uma visão assim. A gente está acostumado a ver aqui, por exemplo, aqui vocês chiques, aqui de terno e tudo mais.
1: Será,
0: e nós acabamos esquecendo que a nossa igreja é uma igreja em muitos locais humilde, mas mesmo sendo humilde, mesmo tendo seus problemas dos mais diversos, ainda é uma igreja cheia de Deus.
1: Glória a Deus. Externa do Voz, Thiago, sempre uma aventura, né?
0: Sempre.
1: E esse mês foi praticamente, na verdade praticamente não, totalmente voltado ao Agosto Verde. E a nossa expectativa agora é esperar sair esse número para ver o resultado, hein?
0: Com certeza, eu estou ansioso, quero saber se conseguimos ou não. Eu creio que nós conseguimos alcançar a meta, para a glória de Deus.
1: Mas e amanhã, às 14 horas, você vai fazer o quê, Varão?
0: Amanhã nós estaremos na sede mundial, com certeza. Amanhã, Agosto Verde, 32 anos da Fundação Viver, estaremos lá, claro, participando do culto, mas também fazendo uma matéria pro Voz. Então, semana que vem, quem estiver acompanhando...

0: aí o Voz semanalmente verá uma matéria abençoada sobre Agosto Verde.
1: Muito bem, olha só, pra gente finalizar, daqui a pouquinho, você sabia que a nossa presidente vai participar com a gente hoje?
0: Sabia.
1: O que você acha disso?
0: Olha, sei. Eu acho que vem coisa boa por aí.
1: Vem coisa maravilhosa. Daqui a pouquinho, a nossa presidente irmã Erine Menezes será com a gente. Mas olha, pra gente finalizar com o Thiago aqui, ó, eu vou pedir pra você, Thiago, fazer um convite como repórter de externa pra quem está nos assistindo agora. Você tá no estúdio, não tá na externa.
0: Okay.
1: Então, mas como repórter de externa, faz esse convite para essas pessoas que estão aí não perderem e estarem aqui com amanhã aqui com a gente.
0: Ok. Isso, você que é do estúdio, qual câmera que eu olho aqui? Só pra,
1: opa,
0: só pra direcionar.
1: Qual a personagem lá, Olavo,
0: olha que honra. Olha só, você que está acompanhando agora o Voz, amanhã, sábado, dia 22 de agosto, nós teremos o Agosto Verde, o dia de semear aqui na sede mundial. Certamente será um dia maravilhoso, um dia abençoado por Deus, e você que está aí atrás da tela, atrás do rádio, você não pode perder. Venha cultuar juntamente conosco, traga também seu alimento e traga mais alguém, que certamente será um dia inesquecível. Venha adorar a Deus juntamente conosco no Agosto Verde, dia 22 de agosto, o dia de semear.
1: Muito bem, Thiago, muito obrigado, viu? E olha, é, a nossa convidada de honra hoje, a nossa irmã presidente, Erine Miranda, estará com a gente daqui a pouquinho, e você esteve em Paulistana, entrevistou ela, inclusive, lá, hein?
0: Sim, nós fizemos uma matéria lá, nós fomos na... Eu não vou dar spoiler, porque vai ter aí
1: o conteúdo,
0: vamos assistir o vídeo, mas nós tivemos, nós nos encontramos lá, gravamos com ela, foi uma benção, só isso que eu vou dizer, vocês irão acompanhar aí nos próximos minutos.
1: Olha só, o nosso repórter foi até Paulistana, conversou com a nossa presidente irmã Erine Miranda e coletou muitas informações. Agora a gente vai acompanhar essa matéria. Vamos lá acompanhar, Thiagão.
2: As instituições do governo têm projetos beneficentes incríveis. Isto não é novidade para ninguém.
3: Mas hoje nós conheceremos um dos trabalhos mais espetaculares da Fundação, que tem transformado vidas em Paulistana, no interior do estado do Piauí. Eu sou o Thiago Santos e juntos nós vamos conhecer a vida.

0: Nelson Santos, eu sou coordenador desse projeto das instituições Rede B. Nós estamos falando aqui de Paulistana, no Piauí, irmão Thiago. Nós estamos aqui na Vila Rede B. Vila Rede B, que aqui nós adquirimos esse terreno em 2022, com o intuito de colocar vários projetos, que é um projeto de dessalinização. Nós teríamos aqui o projeto Oasis, com a escola de ensino, o projeto 60+, que é para as pessoas de uma idade mais avançada, projeto de criação de animais, né, para ajudar, incentivar a população, aqueles que estão ali com mais necessidade. O que, que nós já temos na vila? Nós temos toda a portaria entrada que foi feita, uma portaria muito bem estruturada. Nós já temos o dessalinizador, que é um complexo onde nós temos ali o primeiro poço, onde foi perfurado, tem 200 metros de profundidade, tem uma bomba com capacidade trifásica para bombear para uma caixa de 10 mil litros. Essa caixa, depois ela vai para um sistema, uma outra caixa de 5 mil litros, de reservatório, e ali começa um processo de dessalinização, onde nós já temos a capacidade de entregar para a população. Famílias cadastradas vão ter retirar água aqui na vila, e outros nós já colocamos caixa d'água, onde nós levamos com o carro pipa essa água potável.
1: Pastor Paulo, além da Vila Reviver, quais outros projetos a Fundação Reviver ela tem exercido aqui em Paulistana?
2: Bom, para entender, o primeiro passo que foi dado aqui para o Nordeste era água para o Nordeste. E era trazer água porque é uma região muito carente. Mas chegando aqui nós descobrimos que tem outras carências, muito, muito necessitadas. E aí nós fizemos um trabalho com o kit escolar, onde estamos ajudando mais de 4 mil alunos em 12 unidades escolares aqui na região de Paulistana, Betânia, Cauã. E além disso, nós vimos também quantidade de pessoas que precisavam de alimento.
1: Certo.
2: Mas assim, crítico mesmo, de não ter alimentos para o mês. Então nós elaboramos um projeto Reviver no Sertão. Nós estamos entregando cestas básicas que está beneficiando mais de 2 mil pessoas. São famílias grandes, são famílias de 2 pessoas até de 12. Nós temos famílias que têm 8, 10 filhos.
3: Comprou um rebanho comercial, que é um rebanho adaptado às condições de semiárido, então são animais bastante rústicos, animais acostumados ao manejo, ao clima, à alimentação, e a partir dessa, né, desse rebanho que a gente chama de base genética, nós vamos evoluir até um rebanho puro por causa da raça Sunny. Aqui qual que é a ideia? Que a gente reproduza esses animais, estabilize o nosso rebanho em 25, 30 matrizes, uma parte desse rebanho, né, a gente vai doar para as comunidades cadastradas, para as famílias cadastradas. Depois de um tempo, um ano, um ano e pouco, eles devolvem para a fundação para a gente beneficiar uma outra família. Então, com isso a gente consegue capacitar e impactar positivamente todo o entorno, toda a região aqui do município de Paulistana.
4: Estamos com a nossa EBF, Escola Bíblica de Férias do Pequeno Galileu, crianças que vêm com seus pais, aonde Deus tem abençoado, temos ganhado várias almas aqui, aproximadamente 20 almas temos aqui, ganha aqui nesta comunidade indígena, né, onde o Evangelho chegou há pouco tempo, através primeiramente dos projetos das instituições da IV, e agora é com o desejo realizado do coração da nossa presidente Irene Miranda, com a construção da nossa igreja agora inaugurada, como o pastor falou, é no dia 13 de dezembro.
5: Verdade. No começo eu jamais imaginaria eu ver tudo isso aqui no Nordeste. Jesus veio e falou, sem mim nada poderei fazer. Então, se nós estamos em Cristo, nós poderemos fazer tudo. Eu sempre tive fé. E eu vejo tudo se realizando já, de acordo com a sua fé. Porque é algo que vai ajudar o cliente necessitado. Deus mandando pessoas, como ele perguntou para mim no começo, falei, é tão difícil, Senhor, não tem ninguém que possa fazer isso. E Deus falou para mim, no tempo certo eu mandarei as pessoas certas. E eu estou vendo isso. Pessoas certas. Deus fez participar de mim. Vocês estão participando desse projeto. Deus mandou vocês. Muito obrigada por isso. Que Deus conserve vocês essa alegria, esse trabalho, esse esforço. Que Deus abençoe ricamente o trabalho de vocês.

eficiência cristã é, na prática, o amor em ação. Ela acontece quando decidimos ajudar quem precisa, não por obrigação, mas porque entendemos a missão. O livro de Hebreus diz: não se esqueçam da prática do bem e da mútua cooperação, pois de tais sacrifícios Deus se agrada. O próprio Jesus disse: o meu mandamento é este, amem-se uns aos outros, como eu os amei. Instituições a viver.

0: Estamos de volta com você aqui no Voz da Libertação, depois desta matéria mais do que especial. A nossa Fundação MV, nossa presidente Marina Miranda, na cidade de Paulistana, toda aquela região ali, fazendo o evangelho ser colocado em prática através dessas ações sociais. E olha, conforme prometido, nós estamos agora aqui com a nossa convidada especial, na verdade com as nossas convidadas especiais, e eu quero me sentar aqui entre elas para a gente conversar um pouquinho sobre a Fundação MV, sobre a obra de Deus e muito mais. Irmã Aline Miranda, paz do Senhor Jesus, muito bem-vinda, desde já obrigado pela sua presença.
1: Amém.
0: E também a nossa irmã Débora Miranda, paz do Senhor Jesus, bem-vinda à Voz da Libertação.
2: Amém.
0: Glória a Deus. Irmã Aline Miranda, a gente está aqui, passamos um mês inteiro, né, fazendo essa cobertura a respeito do Agosto Verde, todos os preparativos para amanhã. Tá chegando, já chegou.
2: É amanhã.
0: E nós queremos saber como que a Fundação MV começou, como que ela surgiu.
2: A Fundação Reviver começou a gente distribuindo sopão para as pessoas de rua. Agora tem muitas pessoas que fazem isso, mas naquele tempo ninguém fazia. Há 32 anos atrás, né? Ninguém fazia isso. E a gente fazia uma fila de homens, mulheres, de rua, do lado de fora do muro da igreja, e lá dentro a gente fazia um fogo, um panelão de sopa que as irmãs iam buscar no mercadão, verduras e legumes, e fazia aquela sopa gostosa, e a gente cortava a garrafa pet e colocava ali a vasilha e dava para as pessoas de rua. E para muitos

0: fundação de Viver, ela tomou proporções gigantescas, né?
1: Começou pequenininha, eu me lembro a gente fazendo a inauguração da fundação. Naquela época fazia parte da diretoria da fundação, né? E a gente com aquele entusiasmo, eu vendo a minha mãe aquela alegria, porque eu sempre acompanhei ela nessa parte de ela querer doar tudo que ela tinha para as pessoas. Chegava a trazer pessoas de roupa dentro de casa.
0: Meu Deus.
1: Dar banho, meu pai, Erenê. Nós temos as crianças. É perigoso, a gente não conhece todas as pessoas. Mas eu quero ajudar, sim, então nós vamos dar um jeito de ajudar essas pessoas, não trazendo para casa. Eu sempre vi minha mãe fazendo bondade. E isso tem que refletir na gente, porque Jesus, ele fez isso, tem que refletir esse exemplo em nós.
2: Esse é o ministério de Jesus. Jesus nunca despediu a multidão com fome.
0: Verdade.
1: Antes, preocupava com as duas partes.
2: Eles estavam longe do lugar que tinha comida, e ele falou para os discípulos, dá-lhes de comer. Senão eles vão perecer no caminho. Onde vamos achar tanta comida para essa multidão? E Jesus multiplicou os peixinhos,
1: exatamente,
2: os pães, e sobraram 12 cestos cheios. Então, esse ministério da Fundação Viver é o ministério de Jesus.
1: É o ministério do socorro, né?
2: É.
1: E a gente vê que Jesus amava as pessoas.
2: Sim.
1: Né? Os fariseus estavam ali sempre tentando achar um meio de que Jesus tivesse sido colocado ou visto num lugar inapropriado para ele, né? Conversando com a mulher pecadora. E os saduceus, os fariseus, eles amavam os princípios. Não amava as pessoas, e Jesus amou as pessoas. E claro, ele cumpriu os princípios, mas o principal dele era amar as pessoas. Independente do que achassem dele, daquilo que as pessoas dissessem, o que ele fez, o que ele deixou de fazer, mas ele alimentava, ele abraçava, ele estava sempre à mesa, em comunhão. E isso tem que refletir na gente.
2: E refletir a dor do outro, a fome.
1: Isso não tem nada a ver comigo, tudo tem a ver com a gente. Nós temos que amar as pessoas, e quando nós doamos da gente, doamos aquilo que temos, nós estamos mostrando quanto Jesus é.
0: A gente comentou muito aqui no decorrer dessa cobertura que a Fundação Viver, ela é uma extensão justo do ministério de Jesus. Jesus deu a origem, a ação social, a igreja primitiva. E aí a senhora contou muito bem como que começou, né? Através de um sopão ali ao redor da igreja. E em que momento que a Fundação Viver ganhou essa estrutura mais sólida?
2: Ah, foi de bazar. Quantas vezes, quantas noites eu chorava na minha cama, vendo a dificuldade para construir a sanitária onde está agora, os alunos estão abrigados lá. Ai, muito difícil, não tínhamos a divulgação ainda, a igreja que arcava com tudo, e muitas pessoas, muitos obreiros, eram contra.
0: Meu Deus.
2: Eram contra isso, então falavam que a fundação estava chorando de barriga cheia, mas graças a Deus, tudo foi deslanchando. Aí a igreja sustentou até que nós pudéssemos ter o nosso próprio dinheiro para fazer a obra social.
0: Glória.
2: Foi muito bom.
0: A gente vê, né, esse início da Fundação Reviver com passos vagarosos, passos largos, digamos assim, e hoje a Fundação Viver, Deus abençoou tanto esse trabalho, é tanto o ministério de Jesus que o próprio Deus, ele ama essa fundação e fez ela crescer, que nós estávamos em Paulistana mostrando o trabalho da fundação lá, né?
1: Ah, que lindo. Então, você sabe que essa semana eu estava meditando uma passagem bíblica muito conhecida e muita gente esquece do contexto dela, né? Quando o Senhor diz, apartai-vos de mim que não vos conheço, se você ler todo o contexto desse capítulo, ele fala da beneficência.
2: É?
1: Tive fome e não me deste comer. Isso é uma palavra pesada, porque as pessoas pensam que é por outro pecado. Não, é por falta de amor mesmo, da insensibilidade de tantas pessoas que se dizem crentes. né? Nós temos que alimentar aquele que está faminto. Quando Jesus foi multiplicar aqueles pães e peixes, ele podia multiplicar sem pedir o pão para o menino. Mas ele fez ali uma demonstração de que uma criança pode doar.
2: Boa. Uma criança pode participar.
1: Pode participar dessa beneficência. Sim, ele podia fazer, multiplique-se, alimente essa multidão. Ele foi lá e pegou a marmita de uma criança, de um menino.
2: Lanchinho dela.
1: Lanchinho dela, mas ele reclamou, né? A Bíblia não fala que ele reclamou.
2: Não.
1: Talvez ele já sabia que ia ter a multiplicação imensa daquilo, né? E eu acho interessante que nessas pequenas coisas a gente vê realmente o que nós temos de fazer, né? Porque a gente olha, ah, aquela pessoa está pecando, Jesus fala para ela, tá tarde de mim. Não, na falta de amor, Jesus vai dizer, eu não vos conheço. Porque aquele que tem o distintivo do Evangelho, essa é o amor, né? Ele vai realmente doar.
2: Amar o próximo faz parte da salvação.
0: Meu Deus.
1: É demais.
2: É, aquele que não ajuda, o Senhor vai dizer, não te conheço.
1: Bastante de mim. Né? Quantas vezes você que está nos assistindo, irmãos ouvintes também, nós doemos um pão para a pessoa que está na esquina de lado, nós estamos alimentando Jesus ali.
2: É.
1: Jesus está ali sendo vestido por uma roupa que você doa, né? E a pessoa não vê a profundidade dessa passagem bíblica. Temos que abraçar isso, temos que viver isso. Não adianta nós seguirmos princípios se esse é o melhor, que é o amor. A gente não realmente não leva para nós isso, né? Então isso é muito, muito profundo. Nós que somos crentes, nós temos que meditar nisso.
2: Faz parte da salvação.
0: Muito bem, e olha só, você que está em casa agora, você pode inclusive acompanhar a história da Fundação Viver aqui no Voz da Libertação, acompanhar a Fundação Viver através das redes sociais e estar com a gente aqui amanhã às 14 horas. Daqui a pouco a gente vai falar muito mais sobre isso com mais detalhes. Irmã Irene, como é que a senhora se sente hoje? A senhora, a irmã Débora também, que estiveram lá no início, plantaram essa semente e hoje vem essa árvore frondosa, cheia de frutos, Fundação Viver no Brasil todo e até em outros países, né?
2: E cada dia crescendo mais.
0: E
2: cada projeto que é criado, eu fico cada dia mais feliz. Agora estamos criando cabritas.
0: Eita!
2: E também galinhas.
0: Olha.
2: E as criancinhas lá do Piauí vão comer ovos, proteínas e também tomar leite de cabra e comer queijinho feito com leite da cabrita.
1: Eles mesmos vão criar, vai ser tipo uma cooperativa, né?
2: Sim, a gente vai doar o filhotinho para aqueles que querem, que têm uma terrinha e querem criar o seu animalzinho também.
1: Vai ser todo um empurrãozinho, né?
2: Sim, e já nasceu. As cabritas já vieram para eles. E já nasceu o fêmeazinho.
1: A primícia. Tem nome, a primícia, né?
2: A primícia, a primeira que nasceu lá.
0: Olha,
2: uma gracinha, linda, linda.
1: Nossa, quer ver minha mãe feliz? Fala da fundação.
2: Fala da trabalheira da fundação.
1: Ela ama isso.
2: Ah, eu acho muito bonito, porque é algo que eu sonhei tanto. E agora vejo tudo isso se realizando. É algo maravilhoso para mim.
0: Glória.
2: Louvo a Deus de estar vivo e vendo tudo isso ainda acontecer.
1: A gente vendo esses vídeos, né? Sonho realizado. Mas tudo isso não é feito pela minha mãe só, pela diretora da igreja, da fundação. Há uma multidão trabalhando, né?
2: Ah,
1: atrás de tudo isso, há multidões doando, mãos trabalhando, voluntárias.
2: Ah, então a gente vê mundo colaborando.
1: Né,
2: é, muita gente nos ajuda. Muita gente ama a beneficência.
0: Verdade.
2: A Bíblia fala, se você sabe fazer o bem e não faz, você peca. Então, muita gente sabe fazer o bem. Então, vamos só fazer o bem.
1: Eu vejo, mãe, que Jesus não via as multidões. Ele sempre estava individualmente falando com alguém.
2: Sim.
1: Sustentando alguém, abençoando alguém, curando alguém, alimentando alguém.
2: É.
1: Apesar que tinha multidões seguindo ele via pessoas,
2: individualmente,
1: as necessidades em particular.
2: pessoas que necessitavam. Eu vejo, muitas vezes, trazem para mim nossos ajudadores, colaboradores, trazem criança que tem epilepsia, ataque epilético, e não sabem, não melhoram, porque a pessoa não pode comprar um remédio que custa R$30.
0: Meu Deus.
2: E nós estamos doando esse medicamento para essas criancinhas. Estamos fazendo tudo o que Jesus mandou fazer.
1: É interessante, mãe, uma coisa que é bom a gente explicar, que muitas pessoas acham que essas doações são pessoas para pessoas não crentes. Nós começamos com o doméstico da fé. Os irmãos da nossa igreja que estão passando necessidade, comunique com os santos nas suas necessidades. A fundação está aí para ajudar os membros e também os de fora, mas a gente tem que começar com os membros.
0: Está na Bíblia, né?
2: Serve para ganhar almas e para ajudar os domésticos na fé também.
1: E também, mãe, a gente podia agradecer também os anônimos, a pessoas que não querem aparecer.
2: É isso, pessoas que não querem deixar nenhum nome.
1: E às vezes deixam doações em um montante grande, né? As contas da. Mas não querem se identificar.
2: Esses dias mesmo veio uma doação bem grande.
0: Glória a Deus.
2: A pessoa não se identificou.
1: São os anônimos da fé.
2: Viu quem foi, né?
0: Verdade.
2: E ele vai receber muitas vezes mais.
1: É interessante que muita gente está sendo tocada por Deus agora, que nós estamos fazendo, que não será uma festa para assistir.
2: Não.
1: Eu vejo uma oportunidade de eles fazerem aquilo que o Senhor quer que a gente faça, que é a bondade, a beneficência.
2: E amanhã, a festa linda que vamos ter, ninguém venha com a mão vazia.
0: Verdade.
2: Traga alguma coisinha. Eu até falei que, como a fundação está fazendo 32 anos, e traga pelo menos R$32.
0: Olha só.
2: Né? É sugestivo. R$32. 1.000 pessoas de R$32. Quanto vai dar?
0: 32 mil.
2: E podemos ajudar muita gente,
1: verdade. Agora você pode começar agora, não precisa ser no dia. Não precisa ser amanhã, pode ser agora.
2: Vai
1: já.
2: ser um ano inteiro, porque esse ano que a fundação está fazendo 32 anos.
0: É verdade. Eu quero falar muito bem sobre o dia de amanhã, detalhes, informações, endereço e horário. Só que antes, nós temos a participação ali do presbítero Levi, que inclusive conhece muito a respeito da história da igreja.
2: Ah, sim. Eu conheci os pais do Levi. Ele não era nascido ainda.
0: E nós temos um momento aqui no podcast que se chama Túnel do Tempo, e hoje nós falamos justamente sobre a origem da Fundação Viver, e ele foi a maior fonte de informações. E aí, Levi?
3: Quando eu nasci, meus pais eram membros da Igreja Deus e Amor, e tudo que a irmã Elis está falando, a irmã Débora está falando, eu consigo ressaltar aqui, porque eu vi aquelas sopas que a irmã Elis estava falando, que dava para as pessoas ali carentes. Muitas vezes eu acompanhei eu lembro que a minha mãe ia no Mercadão, ali do Parque Dom Pedro, e trazia sacolas de frutas, de verduras, para a gente fazer o trabalho.
2: Se você queria sopa também. Era tão boa a sopa que eu gostava.
1: Mas era uma sopa cheirosa, já. Delícia, né? Uma sopa cheirosa, cheia de pezinho de galinha, uma delícia.
2: Que delícia!
3: E hoje, irmã Elimir, irmã Débora, a gente vendo a obra social tão grande, tão maravilhosa. Eu lembro, em 2022, eu estive lá no Piauí e eu vi ali a pobreza daquele povo, a dificuldade daquele povo. E hoje a gente vê um pessoal que tem água potável dentro de casa, a gente vê um pessoal que tem qualidade de vida, a gente vê eles podendo ganhar o seu próprio dinheiro com corte e costura que eles estão fazendo. Isso só enche o meu coração de alegria, e eu louvo a Deus pela vida de todas as pessoas que contribuem com esse trabalho, que é um trabalho fantástico, maravilhoso. E você que ainda não contribui, ó, amanhã é o dia, vem para a sede mundial e traga a sua doação.
2: Ei, ninguém de mãos vazias.
3: Ninguém de mãos vazias.
0: Então, o povo, essa semana, o povo já estava animado. Imagina sabendo que é amanhã, então.
2: É amanhã.
0: É amanhã.
2: Não marque nenhum compromisso para amanhã.
0: Exato.
2: Estou esperando vocês amanhã.
0: Olha aí, ó, depois de um convite mais do que especial desse, não tem nem como faltar, né?
2: É.
0: Temos algumas mensagens aqui, ó, por exemplo, o David Toledo, Assis, ele fala assim: a paz do Senhor, bom dia. Eu congrego e sempre ajudo na obra da nossa querida e amada igreja.
2: Aleluia.
0: E da longa fundação Reviver. Temos
2: Amém.
0: Também a mensagem da Elaine Figueiredo. Ela diz assim: olá, a paz. Eu fiquei muito contente em ser beneficiada e atendida pela carreta do Saúde da Fundação.
2: Olha,
0: aí ela fala assim, ó, muita glória, muito glória aos irmãos. Isso ela tá glorificando a Deus pela vida dos irmãos que ajudaram. Que Deus abençoe a igreja, Deus é amor. Ela
2: está falando
0: que ela foi alcançada. E tem uma pergunta aqui, ó, que é muito interessante, e essa eu também estou curioso para saber. A Vânia Maria, ela falou assim, ó: gostaria de saber quem foram as pessoas que caminharam juntamente com ela desde o início da Fundação Reviver. Olha só.
2: Olha, muitos não estão aí ainda, mas muitos não estão mais conosco. Muitas irmãs que corriam lá no mercadão e traziam aquele carrinho cheio de verdura, de legumes, arrastando aquele peso. Faz tempo que não vejo a irmã Luísa, né? Faz tempo, nem sei estar por aqui ainda.
1: É uma obra assim maravilhosa, né?
2: Ah, meu ajudou muito, muita gente nos ajudou.
1: Muita gente, né?
2: E muita gente que nos
1: manifesta, né?
2: Não manifesta. Eu não sabia nem o nome, mas pessoas que nos ajudaram muito, muito, sozinha. Nada podemos fazer.
3: Marilê, eu tenho uma pergunta aqui de um ouvinte. Ele é lá da Bahia. Ele pergunta assim: no início dos trabalhos, com poucas pessoas para ajudar diante das dificuldades, a senhora, Marilê, pensou em desistir da parte assistencial?
2: De jeito nenhum. De jeito nenhum. O que eu não tenho é desânimo. Isso nunca passou pela minha cabeça. Eu chorava muitas vezes lutando com Deus nas madrugadas, mas desistir nunca. Graças a Deus.
1: Não. A mãe, ela tem essa característica, ela é resiliente. E parece que enquanto ela não conseguir, ela não para.
2: Isso.
1: Eu acho que eu puxei você nessa parte.
2: Ah,
1: eu nunca parei, pensei em dizer, ah, eu vou
2: desde você está observando, desde pequenininha, eu pegando criança doentinha para cuidar em casa, e ela do lado, os outros brincando, e ela do meu lado, olhando. Essa criancinha está doente, mamãe. É, entrega para a mãe dela. Ela está dodói, então sempre ela observando meus passos, é. E ela está dando os passos dela onde eu dei os meus.
1: E eu tenho assim um orgulho, vamos dizer, esse orgulho santo de saber que a nossa igreja, a nossa querida igreja, tem esse trabalho social tão maravilhoso, seguindo o exemplo de Jesus.
0: Glória a Deus, é verdade. Olha, falar de Fundação Viver, para mim, que tô chegando agora, já é emocionante, né? Imagina para vocês que estiveram desde o início, e a senhora, irmã, me falou isso, né? Que devido à idade, hoje a senhora tem pessoas que estão dando continuidade ao trabalho.
2: Sim.
0: Nós recebemos muitas pessoas aqui, líderes de projetos, coordenadores, tanto presencialmente quanto à distância, que falaram sobre esses trabalhos. E a Fundação Viver é algo gigantesco, que está em crescimento, é importante enfatizar isso. Está crescendo, não está parando de crescer. E amanhã vai ser o dia da gente comemorar isso. Como é que está a sua expectativa para amanhã, irmã?
2: Ai, meu coração está batendo muito forte.
1: Hoje eu digo não dormir.
2: Porque ontem, nessa noite, já perdi o sono.
1: ele não estava nervosa nem nada, mas é a expectativa. E se Deus quiser, amanhã vai ser uma bênção muito grande, todo mundo com seu envelope, R$32. Se for mais, graças a Deus, mais ainda, né? Mas a obra vai crescer a cada dia mais.
0: Em nome de Jesus.
1: Isso.
0: E a senhora, irmã Débora, está animada?
4: Eu estou super animada, né? Quero cantar, quero compartilhar, porque a gente viu ela crescendo, né? A fundação pequenininha, e hoje tão gigantesca, porque o povo ajudou, e Jesus, acima de tudo, aprovando essa obra.
0: Glória a Deus.
4: Jesus à frente, e ele tão feliz. Eu vejo Jesus sorrindo para nós, sorrindo para aqueles que estão doando, porque ele sempre se preocupou com as pessoas.
0: É verdade.
1: Você que está em casa, está nos vendo, nos ouvindo,
0: sim,
1: o convite está lançado. Amanhã, eu espero você, você que está nos ouvindo, amanhã, não venha de mão vazia. Trago um quilo de alimento não perecível, ou também o R$32, para ajudar a comprar alimentos, remédio para aqueles que são doentes e não tem dinheiro para comprar.
0: Então, olha só, para você que está acompanhando pelas redes sociais, pelo rádio, amanhã às 14 horas estaremos aqui no 32º aniversário da Fundação Viver. E não chegue tarde, hein? Chegue cedo, porque vai dar muita gente, muitas caravanas confirmadas.
1: 14 horas. Eu vou fazer questão de receber o envelopinho da sua mão com os R$32 para a fundação e vou orar por você. Deus te abençoe.
0: Amém. Glória a Deus. Muito obrigado, irmã Nini. Deus abençoe.
1: Amém.
0: Irmã Débora Miranda, muito obrigado. E amanhã nos veremos na sede mundial.
1: Amém. Em nome de Jesus.
0: Olha, para você que está acompanhando, sabe o que vai acontecer amanhã também? Milagres. Inclusive, a gente vai acompanhar agora um testemunho maravilhoso da irmã Matilde. Ela recebeu uma bênção. Ela foi tocada por Deus através dos cultos da Fundação MV. Vamos acompanhar.
5: Preparativo para o primeiro aniversário do Círculo de Oração. Eu fazia parte e comecei a líder do Círculo de Oração. Aí eu cheguei em casa, a minha filha falou assim para minha mãe, o Renan foi para o hospital porque ele machucou a perna, mas não fez nada, ela falou desse jeito para mim. Mas fica tranquila que eu estou acompanhando, eu fui levar no hospital, mas ele está tranquilo. Aí outro dia, que era uma segunda-feira, era o Círculo de Oração, eu vim para a igreja, aí eu cheguei em casa, aí ela falou, ligou o telefone, aí eu falei, eu atendi ela, ela falou assim, mãe, o Renan está internado porque ele está com trombose. E ele não vai vir embora, não vai vir embora. Ele está aqui esperando o médico para ver, mas ele tem trombose. Aí eu estava tranquila, mais tranquila eu fiquei. Aí eu estava pegando, comprei umas bebidas, e eu, a hora que eu peguei aquela bebida na mão, que eu voltei para fazer os pacotes, estava escrito, posso todas as coisas naquele que me fortalece. Aí pronto, só estava despreocupada, fiquei despreocupada mais ainda, não fiquei preocupada. Aí eu fui à tarde visitar ele, ele estava dando risada, dando espaço para o outro, caminhando com a perna normal. Aí o médico chegou e falou assim, eu vascular. Cadê o Renan? Eu falei, está no banheiro. Ele falou, não acredito, ele não pode sair da cama, ele está com trombose. Ele voltou andando, subiu na cama, deitou, o médico olhou a perna dele e falou assim, Renan, você não tem trombose. Porque se você tivesse trombose, você tinha que estar com a perna assim, pra cima, e toda roxa. Passou, no outro dia era festa aqui, eu vim pra festa, fazer a festa do Círculo de Oração, já orando a Deus, o médico falou assim, olha, fez exame do coração, fez muitos exames, porque a trombose, ela anda nas veias, né? E ela não andou, não teve nada, não saiu do lugarzinho, nem roxo ficou. Aí o médico falou assim, vai embora, você não tem mais nada. Aí ele chegou em casa ainda e ainda conseguia mancar um pouquinho, né, que do pás-capel. Ele subiu a escada, sentadinho, e no outro dia já desceu caminhando. Essa bênção foi muito grande. Ele mesmo veio contar essa bênção aqui. dessa bênção grande que ele recebeu. Eu agradeço a Deus por esses grandes milagres, não somente esses, né? Mas tem muitos milagres que o Senhor já tem feito, não só na minha vida, na vida de todos os meus filhos, meus parentes, porque é isso aí que Deus faz na nossa vida. Enquanto nós estamos trabalhando para o Senhor, Ele trabalha e cuida de nós, né? Nós somos cuidados por Ele. Eu agradeço grandemente ao Senhor Jesus.
0: Nós usamos todas as provas, fatos e argumentos para mostrar que Deus está operando através da Fundação Viver, e amanhã não será diferente. É por isso que você não pode perder a oportunidade de estar com a gente aqui a partir das 14 horas, Avenida do Estado, 4568, entrada também pela Avenida Prefeito Passos, número 10. E eu quero te lembrar, você que vem com o veículo próprio, nós temos sim um estacionamento grátis muito grande, porém chegue cedo para não correr o risco de você chegar aqui e não ter mais vaga. Você que vem de metrô ou trem, nós temos aí, estamos próximos às estações Sé e Pedro II, então não perca a oportunidade de correr para a casa do Senhor. Vamos esperar por vocês, hein? Olha só, chegamos ao momento do encerramento da nossa quest. E aí, vamos encerrar? Vamos finalizar? Preparados?
3: Vamos lá.
0: A pergunta de hoje foi a seguinte: eu tinha que fazer diferente, hein? Qual a cidade em que os discípulos foram chamados pela primeira vez em cristãos, Gabriel?
6: A primeira vez que nós recebemos esse título foi em Atos capítulo 11, verso de número 26. E sucedeu que todo um ano se reuniram naquela igreja e ensinaram muita gente em Antioquia. Foram os discípulos pela primeira vez chamados cristãos. Então, em Atos capítulo 11, verso 26, foi a primeira vez que recebemos esse nome, esse título de cristão. Esse
0: nome é bonito, né? Olha, eu vi ali na votação, a gente não mostrou, mas a grande maioria votou em Antioquia, né?
3: Antioquia, né? E eu me lembrei do hino que a irmã Débora canta. Antes eram chamados nazarenos, depois cristãos.
0: Olha, esse nome é bonito, né? Cristãos, né?
3: Pequenos Cristos.
0: Boa. Gabriel, então muito obrigado. Parabéns pela enquete de hoje. Durante a semana toda foi uma benção. E segunda-feira tem novidades?
6: Tem mais.
0: Tem spoiler?
6: Tem mais. Eu até tenho, mas para o povo não ir se adiantando e pesquisando, vamos já para a segunda.
0: Muito bem. Obrigado, Gabriel. Obrigado, Levi, pela contribuição. Amém. E obrigado a todos vocês que votaram, participaram e, claro, aprenderam mais ainda da Palavra de Deus. Prepare-se. Segunda-feira nós teremos mais enquetes para você estudar a Palavra do Senhor. Infelizmente, chegamos ao fim de mais uma edição, mas a boa notícia é que segunda-feira estaremos de volta com você aqui no Voz da Libertação, das 10 ao meio-dia. Vem para cá, Gabriel Araújo. Vem para cá, Levi Muniz. Muito obrigado pela participação, pelo apoio, colaboração de vocês no decorrer dessa semana e também do Augusto Verde, um cobertura especial para vocês. E você que tem em casa também, muito obrigado pela audiência, que acompanha pelas redes sociais, pelo rádio. Fique na paz do Senhor Jesus. Tem oração meio-dia agora e amanhã, às 14 horas, aqui no Templo da Glória de Deus. Fiquem com Deus e até a próxima, se assim Deus permitir.
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paz do Senhor e Salvador Jesus Cristo, povo de Deus, que Deus abençoe a todos vocês, ouvintes. Sejam todos muito bem-vindos, vocês que estão através da Rádio Deus e Amor, vocês que estão também através das plataformas digitais, YouTube, Instagram e também Facebook. Sejam todos muito bem-vindos. Para você que está através das redes sociais, já divulgue esta live, esta programação. Eu sou seu irmão em Cristo, Diácono Lindenberg Araújo, e eu quero convidar a todos vocês para clamarmos ao nosso Deus, para buscarmos pela presença do Santo Espírito de Deus, porque essa tarde é tarde de milagres, é tarde da libertação, guerra contra o mal. Você que está através da Rádio Deus e Amor, envie agora seu pedido de oração para o número 11 98292-3392. Eu quero ler um versículo aqui da Palavra de Deus, onde está localizado em Salmos de número 34, no verso de número 11, que diz assim: louvarei ao Senhor em todo o tempo, o seu louvor estará continuamente na minha boca, a minha alma se gloriará no Senhor, os mansos o ouvirão e se alegrarão, engrandecerei ao Senhor comigo. Juntos exaltemos o seu nome. Glórias e glórias ao Rei Jesus. Ouvintes, internautas, eu quero convidar todos vocês agora. Envie seu comentário para o chat onde nós estamos transmitindo esta live e oremos ao nosso Deus. Poderoso Deus, maravilhoso, soberano e eterno Pai, Senhor, nós queremos te louvar, nos alegramos, ó Deus, em ti, porque o Senhor é fiel, é justo, é verdadeiro. Senhor, dai-nos da tua paz, a tua alegria. Todos quantos estão conosco, orando, clamando e buscando ao teu santo nome, que o Senhor possa ir ao encontro, visitando, livrando, Senhor, abençoando esta vida, esta casa. Deus, glorificamos ao teu nome também, porque o Senhor é bom e a tua misericórdia dura para todo sempre. O Senhor, meu Pai, é santo, é poderoso. Queremos te exaltar, te glorificar, ó Deus, pela tua majestade. Perdoai as nossos pecados, as nossas fraquezas, nossas transgressões. Senhor, tenha misericórdia de todos nós, ó Pai, que clamamos a ti, porque somos dependentes do teu Espírito. Senhor, meu Deus, poderoso Espírito Santo, venha ao encontro da tua igreja nessa tarde, ó Pai. Visita este coração que está sedento pelo teu amor e pela tua presença. Senhor, meu Deus e meu Pai, visita, Senhor, esta casa, este lar, esta família, que neste momento também está clamando e suplicando ao teu Espírito Santo. Senhor, abençoa, meu Pai, a todos quantos estão buscando a tua presença neste momento. Rendemos graças a ti, ó Pai de amor. Rendemos graças ao teu nome, ó Pai, pela tua majestade. Glórias e glórias ao Senhor, ó Deus Todo-Poderoso e Sublime. Ó Pai Todo-Poderoso, confirma, meu Pai, a sua bênção sobre cada um dos teus servos, sobre cada um das tuas servas que estão agora, neste momento, ó Deus, em oração, em clamor, Pai. Meu Deus, todos quantos agora, meu Deus, talvez estão desenganados pela medicina, estão aflitos, estão, ó Pai, angustiados, mas através da oração, através do clamor, pelo teu Espírito Santo, o Senhor trará fortalecimento espiritual para esta pessoa que está em casa, para esta pessoa que se encontra, Senhor, ó Pai, acamado, está internado, está em um estado crítico, ó Pai, debilitado, vulnerável, meu Deus, fisicamente, mas eu creio, Senhor, na manifestação da tua glória, eu creio, ó Deus, na manifestação do teu poder e da tua graça.
sobre esta pessoa, sobre esta vida, sobre este lar, sobre esta família. Senhor meu Deus, o Senhor é Deus que opera na mente e no coração. O Senhor é Deus que age em uma forma em que nós não podemos ver, mas o Senhor age. O Senhor transforma, o Senhor cura, o Senhor liberta, o Senhor abençoa, o Senhor, meu Pai, regenera, refrigera nossa alma, refrigera, meu Pai, este coração que se encontra neste momento, ó Pai, depressivo, ó Deus, que se encontra frustrado, mas o Teu Espírito é quem consola. Teu Espírito é que age, é que transforma, é que liberta, é que abençoa. Oh, Espírito Santo, que coisa gloriosa, meu Pai, é buscar o revestimento da Tua presença, é buscar, ó Deus, o revestimento do Teu Espírito. Quantos agora estão fracos na fé? Meu Deus, quantos agora estão enfermos espiritualmente, estão desanimados, estão fracos, ó Pai, vai ao encontro deste lar, vai ao encontro desta pessoa, vai ao encontro, meu Pai, desta vida que está enferma, ó Deus. Tu és o Deus que cura, Tu és o Deus que liberta, meu Deus, hoje é a sexta da libertação total, e eu creio nisto, ó Pai, que o Senhor liberta, que o Senhor transforma esta vida, esta mente. Senhor, nós nos alegraremos em Ti, ó Senhor, nós glorificaremos ao Senhor, meu Deus, porque o Senhor é o Deus que dá saúde, é o Deus que restaura, é o Deus que transforma, é o Deus que restitui a fé daqueles que estão agora, meu Pai, à beira do abismo. Estão no calabouço, estão clamando, onde ninguém vê, onde ninguém ouve, mas o Senhor ouve, o Senhor contempla, porque o Senhor disse para o profeta Jeremias: clamas a mim, e respondeste-ei, e anunciar-te-ei coisas grandes e firmes que tu não sabes, Senhor, e nós clamamos ao teu Espírito agora. Nós clamamos ao Teu Espírito nesta tarde. Reclama lá, Massurinianda, Labai. Nós clamamos ao Senhor, meu Pai, porque temos esta convicção, esta certeza, que o Senhor contempla, que o Senhor ouve, meu Deus, a oração, o clamor, o gemido desta pessoa que está agora, ó Deus, mesmo fraco, mesmo desanimado, mesmo cabisbaixo, mas o Senhor visita, o Senhor vai ao encontro, o Senhor não desampara aquele que está clamando, ó Pai, meu Deus poderoso. O salmista Davi, ele declarou, ó Deus, certa feita, eu já sou velho, mas já fui moço, mas nunca vi um justo desamparado, e nem a sua descendência mendigar um pão. Meu Deus, que coisa tremenda, meu Pai, meu Senhor da glória, Espírito Santo da verdade, eu creio, Senhor, eu creio que o Senhor contempla, que o Senhor consola a vida desta pessoa, fortalece, ó Pai, aquele que está cansado, fortalece, ó Deus, aquele que está, ó Pai, desanimado, está enfermo, Senhor, e está agora, meu Pai, de amor e de verdade, aguardando o milagre, aguardando a providência, aguardando, Senhor, a grande multiplicação, a porta aberta, a providência, a provisão do Teu Espírito, ó Deus. Quantos estão agora nos ouvindo, quantos agora estão nos acompanhando nas plataformas digitais, na Rádio Deus e Amor, Senhor, e que se encontram em um estado de vulnerabilidade, em um estado, ó Pai, de decadência espiritual, mas o Senhor é Deus que provê, ó Pai, envia o maná no meio do deserto, envia providência, onde, meu Pai, não existe mais esperança, mas o Senhor disse na sua palavra, ó Deus poderoso, eu sou a ressurreição e a vida, todo aquele que
crê em mim, ele contemplará a glória de Deus. Se creres, verás a glória do Senhor. Senhor é meu Pai,

da tua graça, da tua bondade, da tua mansidão, Senhor, meu Deus e meu Pai. Precisamos, ó Pai de amor, ter, meu Pai, o caráter de Cristo, meu Senhor. A mansidão é o fruto do Espírito, Senhor, a bondade, a benignidade, Senhor. O teu Espírito Santo é que liberta e transforma o homem pecador. O homem, quando está longe de Deus, não dá, meu Pai, possibilidade, não há possibilidade de se aproximar do Senhor. Mas o Senhor, com a tua graça, o Senhor, meu Pai, trouxe salvação a todos os homens, para aqueles, ó Deus, que estavam perdidos. O Senhor trouxe, ó Pai, a libertação e a salvação, ó Deus, para salvar aquelas vidas, para salvar todos aqueles, ó Pai, que creem no seu nome, que professam o nome do Senhor e confirmam isto através das suas obras, ó Pai. Deus de glórias e maravilhas, confirma, meu Pai, o teu amor, a tua graça, a tua misericórdia. Alamaia namasturi me clama, alabaia de calamasteri anda, obra e da glória, meu Deus. Renova, meu Pai, renovamente, renova o coração desta pessoa, renova, meu Pai, esta vida, renovai, Espírito Santo, toda a tua igreja, meu Pai, no Brasil e no mundo. Ah, Senhor da glória, os pastores, dirigentes, obreiros, cooperadores, diáconos e presbíteros, vai alcançando, meu Pai, a sua igreja, todos aqueles que fazem a tua obra, meu Deus. Direciona-nos, ó Pai, nos dá direcionamento, sabedoria, instruções, ó Deus, para permanecermos firmados em ti, na rocha que é o Senhor, meu Deus. Glorifica o teu nome, ó Pai. Abençoai, ó Deus poderoso, o Ministério de Intercessão Global, a nossa irmã evangelista Maria Lorena, Senhor, a nossa mãe na fé, presidente Irene Miranda, toda a nossa diretoria deliberativa e executiva da nossa igreja, meu Pai, Deus e amor. Abençoai, Espírito Santo, dando, ó Pai, saúde, forças, encorajamento, abençoando e glorificamos ao Senhor, porque o Senhor tem nos guardado, o Senhor tem nos livrado, o Senhor tem protegido, ó meu Pai, este irmão, esta irmã, dando saúde, dando força, vigor, para que ele permaneça firmado na sua presença, firmado em ti, ó Pai, meu Deus. O Senhor é o Deus Todo-Poderoso, que transforma o homem, que transforma a mulher, que estava, Senhor, no lamaçal do pecado, que estava, meu Pai, Senhor, perdido, desamparado, enfermo, doente, mas o Senhor transforma, o Senhor liberta o homem pecador. E eu creio, ó Pai, que nesta tarde gloriosa, teu Espírito está visitando esta pessoa que estava enfermo, que estava desenganado, de calamassuri me clama, labaia, que toda a enfermidade, que toda a seta, que todos os dados inflamados do adversário, caiam por terra agora, caiam por terra toda seta do mal, toda enfermidade maligna, toda bruxaria, todo mal, toda seta do adversário contra esta pessoa, contra esta mente, sai daí agora. Sai daí agora, depressão, enfermidade, perturbação na mente. Sai em nome de Jesus Cristo, o Todo-Poderoso. Sai, sai daí agora, Satanás. Sai desta casa, sai desta família. Sai, desespero, crise, síndrome do pânico. Queima, meu Deus, queima, meu Pai. Todo mal, toda obra do inimigo, toda obra do adversário contra esta casa, Senhor, contra esta vida. Te clama na Massuri, me clama la Maia. Oh glória, meu Deus, eu creio na manifestação do teu poder, que o Senhor está dando saúde, que o Senhor está indo ao encontro e visitando esta pessoa que estava agora com esta pressão, ó Deus, desequilibrada,

0: baixa, Senhor, está passando mal, estar agora sentindo este mal-estar, está agora sentindo esta dormência no corpo, nos ossos. Senhor, fortalece os ossos, dá saúde, meu Pai, esta pessoa, dá saúde, meu Pai, esta vida que estava enferma, que estava agora, Senhor, sentindo estas doenças, ó Pai, estas dores no corpo, meu Deus, não poderia, meu Pai, não podia, Senhor, fazer movimentos, Senhor, eram movimentos limitados, porque o corpo do o corpo, ó Pai, meu Deus poderoso, incomodava por causa destas dores, mas recebam a cura agora. Sejam curados pelo poder do Espírito Santo, em nome de Jesus Cristo. Senhor Pedro, na porta formosa, a hora nona, ele declara para aquele coxo: eu não tenho prata e não tenho ouro, mas aquilo que tenho eu dou, em nome de Jesus Cristo Nazareno, levanta e anda. Rica la massurianda la baia. Senhor, realiza um milagre na vida desta pessoa. Meu Pai, quantas pessoas estão agora enfermos, ó Senhor, meu Deus, acamados, estão em casa, estão internados, Senhor, quantos estão, ó Pai, angustiados, chorando, tristento, meu Pai, tristes, ó Deus, por causa desta notícia que receberam, deste diagnóstico, mas eu creio, ó Pai, o Deus, meu Pai, que curou aquela mulher do fluxo de sangue, ao Deus que curou aquele homem, meu Pai, que estava cego, mas curou para a glória do teu nome. É o mesmo Deus que cura, é o mesmo Deus que liberta na atualidade em que nós vivemos. O Senhor, meu Pai, não mudou, o Senhor permanece o mesmo, operando sinais e maravilhas. Oh, Espírito Santo de Deus, realiza o teu trabalhar, realiza, Senhor, as tuas manifestações, ó Pai, sobre esta vida, sobre esta mãe, sobre este pai, sobre este filho, sobre esta filha, que clama agora pela libertação. Pede ao teu Espírito Santo, liberta, meu Senhor, do alcoolismo, das drogas, liberta mesmo, ó Pai, esta pessoa que está, meu Pai, de amor, está sofrendo com esses ataques de pânico, está sofrendo, ó Pai da glória, com esses ataques malignos. Sai agora, Satanás, sai desta mente agora. Você que perturba esta mente, você que aflige esta pessoa, em nome de Jesus Cristo, sai desta pessoa agora. Sai desta casa, pelo poder que é no sangue do Cordeiro de Deus. Meu Deus poderoso, nós nos alegraremos, porque muitos testemunharão o teu amor, a tua bondade, a tua graça, a libertação e o livramento. Eu oro, ó Pai, para que o Senhor possa visitar os nossos familiares, os parentes, de perto e de longe, Senhor, que estão distantes, mas a mão do Senhor pode alcançar, a mão do Senhor pode guardar, dá um grande livramento, dai a tua proteção divina, Senhor. Eu creio, ó Deus, eu creio, ó Pai, que o Senhor é Deus que guarda, que o Senhor é Deus que dá um grande livramento. Livra, meu Pai, de todos os projetos que estava sendo arquitetado pelo diabo. Livra, Senhor, esta pessoa, livra mesmo, ó Pai, livra da morte, livra, meu Pai, da sepultura, livra, meu Pai, esta pessoa de acidente, esta pessoa que está em casa e agora, Senhor, está clamando juntamente conosco, está orando, ó Pai, juntamente conosco, clamando ao teu Espírito Santo, meu Deus, e que está consagrando a sua vida, a sua casa, a sua família, nas mãos do Senhor. E eu oro com fé, ó Pai, que o Senhor possa restituir a chamada, restituir o ministério desta pessoa, meu Deus, que agora estagnou, se apostatou da fé, mas que está agora, meu Pai, orando conosco, pedindo forças ao Senhor, para que possa retornar, regressar à tua casa. Volta para a casa de Deus, volta para a presença do Espírito Santo. Meu Deus, muda a história, muda o quadro. O Senhor não perdeu o controle, o Senhor não perdeu, ó Pai, o controle desta situação, assim nesta causa. Meu Deus, quantas pessoas estão orando por uma causa na justiça, por esta providência, por esta resposta. Tira toda barreira, Senhor, que estava sobre esta pessoa, impedindo dela receber a vitória. Todo impedimento que caiu por terra, toda barreira, toda oposição diabólica, caiu por terra agora. Caiu por terra toda obra maligna que estava arquitetado contra esta pessoa, lutando para destruir o casamento, lutando para destruir a vida, lutando para destruir a família desta pessoa, mas já caiu por terra, em nome de Jesus Cristo, o Salvador. Eu oro com fé, Senhor, eu oro porque creio na manifestação da tua glória, do teu poder, sobre esta vida, sobre esta casa. Alamaster me clama na Arábia Labaia, decalamaster me quiando. Senhor, eu creio, ó Pai, que o Senhor está vivo e que opera milagres e maravilhas no meio do seu povo, no meio da sua igreja. Eu creio, ó Pai, que o Senhor está enviando a providência do teu Espírito. Envia o socorro, envia o milagre, Senhor. Envia a providência, meu Pai, para esta casa, para esta vida. Traz consigo fortalecimento, Senhor. Fortalece, fortalece mesmo, ó Pai da glória, fortalece mesmo esta vida, meu Pai, meu Deus, socorre-nos, ó Deus poderoso, tenha misericórdia, meu Pai, tenha compaixão de nossas vidas, tenha compaixão desta obra. Abençoa, meu Pai, os projetos da Fundação Reviver, a Associação Reviver Help. Deus, abençoai de forma poderosa, de forma especial. Senhor, que o teu nome possa ser glorificado nessa festa de 32 anos de aniversário da Fundação Reviver. Meu Deus, que almas, que famílias possam ser alcançadas pelo teu poder, pela tua palavra, e também, ó Deus, levando cestas básicas para aquelas famílias que estão passando necessidade. Senhor, tenha misericórdia, tenha compaixão, levanta, Senhor, levanta evangelistas, levanta missionários, Senhor, para serem enviados para estes lugares carentes, vulneráveis, Espírito Santo, tenha misericórdia, meu Pai, meu Deus poderoso, abençoa esta festa que acontecerá amanhã, Senhor, neste sábado, envia o teu povo para esta festa, celebração, ó Deus, 32º aniversário da Fundação Reviver. Dai a tua graça, teu poder e a tua glória, que as tuas mãos possam serem manifestadas nesta tarde, ó Deus poderoso, e que a tua glória possa ser derramada, e que almas possam ser salvas pelo teu poder e pela tua majestade. Meu Deus da glória, usa, meu Pai, os teus servos, usa, Senhor, para a tua glória, meu Pai, usa com autoridade, com poder, com virtude, ó Senhor, meu Deus e Pai, eu creio, Senhor, eu creio, ó Pai, que o Senhor já está trabalhando na mente e no coração desta vida, no coração desta pessoa que outrora estava, meu Pai, completamente cega espiritualmente, mas ouviu a tua voz, mas ouviu e atendeu o convite do teu Espírito Santo. Sim, meu Pai da glória, confirma a tua obra, confirma o livramento, confirma mesmo, Senhor, a libertação para esta casa, a libertação para esta pessoa que está em casa agora, me ouvindo, Senhor, e está fraco, está pedindo a libertação. A sua palavra nos afirma que se pois o Filho vos vos libertar, verdadeiramente sereis livre. E eu creio nisto, na libertação do teu Espírito Santo, na libertação do Senhor, na vida deste adolescente, na vida desta criança, na vida, meu Pai, deste jovem que clama ao teu Espírito. Abençoai, ó Pai, a festa também que acontecerá no dia 4 e 5 de setembro, Conferência Jovem. Envia os teus servos, ó Pai, usa de uma forma poderosa. E que toda a juventude que estarão presente sejam impactados pelo teu poder e pela tua glória. E assim, ó Deus, nós queremos entregar a todos os nossos irmãos, ouvintes e internautas que nos acompanham agora. Queremos colocá-lo em tuas mãos. Senhor, vai guardando e protegendo. Vai livrando, vai libertando e abençoando cada um dos teus servos, cada um dos teus filhos que oraram com fé, que clamaram, ó Pai, no intuito, Deus, de serem, ó Pai, abençoados e glorificar o nome do Senhor. Abençoai, Espírito Santo, restaura mesmo os teus servos, restaura mesmo as tuas servas, a tua igreja, o teu povo que te adora, o teu povo que suplica o teu Espírito Santo pela vitória, pela porta aberta, pela providência do teu Espírito, ó Deus. Nós te louvamos, ó Pai, enaltecemos o teu nome, tributamos ao teu Espírito todo louvor, toda honra e toda glória. Por isto, ó Deus, muito obrigado pela oportunidade, muito obrigado pelo teu amor, muito obrigado, ó Senhor, pelos livramentos. Queremos te agradecer, Pai, pela tua graça, pela oportunidade que foi nos concedido pelo teu Espírito, Senhor, de cada um de nós que estamos aqui agora, orando uns pelos outros, porque está escrito na tua palavra, aquele que não ama, não conhece a Deus, porque Deus é amor. Meu Deus tremendo, santo e poderoso, realiza a tua obra, entregando a bênção e a vitória para a tua igreja e o teu povo. E assim, ó Pai, eu quero te pedir e te agradecer para a tua glória. Fica conosco, ó Deus, e te agradecemos pelo poder do teu Espírito Santo, em nome de Jesus Cristo, o Salvador. Glória a Deus, que Deus abençoe a todos vocês, que Deus abençoe ouvintes da Rádio Deus e Amor, internautas, que Deus abençoe grandemente. Eu quero fazer este convite agora para você que está em casa e ainda não entregou a sua vida para Jesus e que agora decide, sendo convencido pelo Espírito Santo de Deus, que necessita entregar a vida, o coração para Cristo. Ele quer mudar a tua história, Ele quer mudar a tua vida. E eu quero orar por você agora que está aceitando a Jesus como teu Salvador. Você fará esta oração juntamente comigo. Repita estas palavras comigo e faça essa oração no nome de Jesus. Senhor Jesus, eu estou entregando a minha vida para o Senhor. Perdoa os meus pecados, as minhas falhas, iniquidades. Perdoa, Senhor. Eu estou arrependido. Senhor Jesus, me ajuda a permanecer firme na sua presença. Escreve, Senhor, o meu nome no livro da vida e sela com o teu sangue, em nome de Jesus. Amém. Deus abençoe. Envie agora sua mensagem para o número 11 950 94 46 45, ou também você que está pela rádio, número 11 98292 3392. Nós temos uma equipe altamente capacitada para lhe recepcionar, para lhe aconselhar e discipular, para que você permaneça firme na presença do Senhor Jesus. Bom, estamos localizados, nossa sede mundial, aqui na Avenida do Estado, 4568, entrada principal para veículos e pedestres, Avenida Prefeito Passos, número 10. Nós queremos aguardar todos vocês aqui nessa tarde, a partir das 15 horas, na sede mundial, no Templo da Glória de Deus, onde nós estaremos, toda a equipe, Batalhão de Fé, toda a equipe de obreiros, estaremos juntos, reunidos em uma só fé, em um só propósito, para orar por todos vocês. Quem orou com todos vocês foi eu mesmo, Diácono Lindenberg Araújo. Que Deus abençoe as vossas vidas. Fiquem com Deus e a paz do Senhor Jesus.
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3: 12 horas e 31 minutos.
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1: O programa Mensagens Cantadas chega a você através das ondas desta emissora, também pela internet, seu aplicativo. E aqui estamos para lhe desejar um bom dia na paz gloriosa do Senhor, um abençoado dia. Pode estar chovendo aí na sua cidade, frio, calor, o importante é que nós estejamos gratos ao Senhor, porque este dia foi Deus quem o fez, por isso nos alegremos nele. Daqui a pouquinho o pastor Lourival de Almeida aqui com a gente. Não está atrasado não, não está atrasado não. É que já vem chegando por aí. Nós vamos ouvir o hino Espalhe o Amor, um Wellington, álbum Novos Valores, volume 4.

0: dias de tanto ódio, tanta violência, às vezes é tão difícil espalhar o amor, né? Mas a Bíblia fala, né? Mesmo sendo difícil, fazer o bem, sem olhar a quem. Após o senhor Dorival, chegou por aqui?
1: Cheguei.
0: Você não está atrasado.
1: Não, não estou.
0: Também não tem esse negócio de descontar nada do seu salário, né?
1: Não.
0: Também não, né?
1: Descontar do meu salário eu não deixo você.
0: É verdade, você não estava atrasado. Simplesmente eu desci um pouquinho mais cedo que você, mas você chegou no horário.
1: Certo, descontar meu salário eu não deixo você ir no shopping.
0: Então é melhor você ficar com o seu salário.
1: Tudo bem? Adição ouvintes, tudo bem? Graças a Deus. Tá. Vamos refletir?
0: Vamos, vamos.
1: Capítulo 7 de Romanos, inclusive se você quiser ler, você não ensina necessariamente agora, né? Se qualquer ouvinte que quiser ler depois, vai ver a questão de Paulo, né? Quando ele resolve fazer uma análise de si mesmo, ele entende que ele precisa ser diagnosticado, então ele se torna médico de si mesmo, na verdade psicanalista de si mesmo, né? Ou seja, paciente e médico ao mesmo tempo, porque ele estava enfrentando algumas dificuldades éticas e também pessoais, e essas dificuldades não eram dificuldades que estavam passando, eram dificuldades profundas, continuadas e quase desesperadoras. Então eu posso dizer a vocês que Paulo basicamente assenta-se no divã para conhecer-se a si próprio, que todos nós deveríamos fazer. Devemos conhecer a nós mesmos. E ele quer saber por que é tão contraditório, por que oscila tanto entre o bem e o mal, por que tem tanta facilidade na desobediência do que na obediência, ou seja, as inclinações dele, ele mesmo sentindo, parece que era mais ser para o lado errado do que para o certo. Então, nesse autoexame, o apóstolo descobre em sua própria história os estragos provocados pela queda do homem. Ele sabe que o problema não é só dele, o problema também é nosso, é de todo mundo, de todo ser humano. A princípio, Paulo fala de si mesmo, não dos outros. E as conclusões que ele chega acabam por revelar um diagnóstico sombrio da natureza humana. Então, agora que eu quero... Você deve ser ali, né? Pode.
0: Versículo 14, né?
1: Exatamente.
0: É Romanos 7, versículo 14, Paulo fala aqui, ó. Porque bem sabemos que a lei é espiritual, mas eu sou carnal, vendido sob o pecado.
1: Que isso, hein?
0: Palavra tremenda, né?
1: Paulo está dizendo, eu sou um ser humano, eu sou fraco.
0: Porque o que faço não é a prova.
1: Pois fui vendido ao pecado. Versículo 15, também, se quiser ler.
0: Porque o que faço não o aprovo.
1: Ou seja, é uma pessoa contraditória.
0: Pois o que quero, isso não faço, mas o que aborreço, isso eu faço.
1: Não faço o que gostaria de fazer, mas faço o que odeio. Ouvinte, se todos
0: assim
1: nós...
0: Somos nós, né?
1: Não é, e tem muitos outros versículos, por isso que eu disse para os ouvintes, só vocês podem ler em casa. Porque Paulo fala, olha, eu sou um inveterado pecador, porque o mal... E não bem vive em mim. Entre o versículo 17 e 18.
0: É o versículo 18 mais propriamente dito.
1: Sou um fracassado, pois não consigo fazer o bem, mesmo que eu queira fazer o bem. Também está no 18. Sou uma pessoa dividida, pois sofro a influência da lei de Deus e da lei do pecado. Versículo 23. E ele chega a dizer, sou um infeliz. Claro que eu estou traduzindo, né? Tipo,
0: miserável homem que
1: exato, eu sou um infeliz. Pois a lei do pecado tem prevalecido e me fez seu prisioneiro. Está no versículo 24. Até que no versículo 24 também ele acaba dizendo, olha, eu sou necessitado, pois preciso de alguém que me liberte desse peso do pecado, dessa, algumas bíblias chegam a dizer, Débora, dessa tara do pecado que habita em mim.
0: E quem me livrará do corpo desta morte?
1: Exatamente. Então, gente, olha, por mais que possa parecer que essa autoanálise seja uma autoanálise ruim, eu iria dizer que não. Não, porque quando nós analisamos a nossa vida e entendemos que nós precisamos melhorar, nós diagnosticamos realmente as coisas que nos fazem mal e que nós estamos fazendo. Então essa autoanálise, ela não chega a ser nem pessimista, também não é fatalista e também não é derrotista. Não é de forma alguma atestado de óbito ou fim do caminho do apóstolo, não. Pelo contrário, é uma ponte que leva o apóstolo para outro lugar, outra situação, outra história. Com esse diagnóstico nas mãos, Paulo, o o que que ele faz? Ele, no corpo dessa vida, se dá por vencido. Mas ele grita, ele clama por socorro e se pergunta: quem é que me livrará da minha escravidão? Quem é que me livrará do corpo dessa morte? Você pode ver, Débora?
0: Versículo 24: miserável homem que eu sou. Aí ele conclui: quem me livrará do corpo desta morte?
1: Veja só você. Então, ouvinte, diagnosticado o problema que você tem, que nós temos, só nos resta gritar. O recurso de Paulo foi gritar. Ele está, na verdade, repetindo a oração que os judeus faziam quando subiu as montanhas em direção a Jerusalém. Por exemplo, no Salmo 121: eleva os meus olhos para o monte, e de onde virá o meu socorro? Então, na verdade, ele está parafraseando. A autoanálise conduz esse homem de Deus, esse grande apóstolo, ao Salvador. E ele termina o famoso capítulo, não com o drama do pecado, mas com ação de graças.
0: Dou graças a Deus por Jesus Cristo, nosso Senhor, assim que eu mesmo com o entendimento sirvo a lei de Deus, mas com a carne, a lei do pecado.
1: Está entendendo, gente? Então, olha, o que nós temos de fazer é dar uma olhada para nós. Né? Se o capítulo 7 de Romanos retrata a capitulação, o capítulo seguinte retrata a vitória. Ele olha para ele primeiramente, ele dá uma capturada, faz uma capitulação da sua vida, verifica o que ele tem, faz o diagnóstico. Depois, no próximo capítulo, ele já vem logo entrando com tudo. Se Deus é por nós, quem será contra nós? Está no 31. Né? Então, olha, é isso que nós devemos fazer. Diagnosticar. Nós devemos nos, de repente, deitar no divã invisível e sermos psicanalistas de nós mesmos. Sermos mais um pouquinho, eu diria, escrutinadores, poderia dizer. Buscar com mais profundidade o que nós representamos, o que nós somos, o que nós temos de fazer e colocar no meio de tudo Jesus Cristo. E o recurso é esse, o grito. O socorro vem do Senhor, a ajuda vem do Senhor, perfeitos não somos. Mas às vezes nós insistimos em ver a imperfeição só nos outros. Ah, como eu gosto da mensagem da ceia, porque ela nos remete a essa profundidade de verificarmos a nós mesmos, de examinarmos a nós mesmos, porque isso é necessário. Ao invés de ficarmos só falando dos outros, olhando para os outros, julgando os outros e não darmos a mínima para o que nós somos, que outras pessoas veem, mas não talvez até por respeito ou por educação, mas por uma vida espiritual mais abundante, não julgam, oram por você.
0: Amém. Mensagem bonita, né? Que possamos analisar a nossa vida, primeiramente a nossa, né? Porque a gente tem aquela tendência de examinar o do próximo, esquecendo de nós mesmos. Deus está aí nos corrigindo, nos alertando, e que possamos praticar esta palavra.
1: De perfeito não somos, né, Débora? Tem
0: claro,
1: muita gente que fala de uma tal forma,
0: ninguém é,
1: que a gente entende que essa pessoa se acha perfeita.
0: Exatamente.
1: Perfeito só Deus, Deus e Jesus Cristo, né? O único filho perfeito de Deus é Ele, não tem mais ninguém.
0: Débora e Leia chegam para cantar, você deu 20 anos de louvor.

0: meu irmão Roberto, da região de Palmeiras, Suzano. Eu quero dizer, irmão, que para mim é um motivo de muita alegria de poder participar desse programa Mensagem Cantada, né, que todos os dias eu ouço. Parabéns para vocês aí por esse maravilhoso programa. Que Deus abençoe cada dia mais. Fiquem todos aí na paz do Senhor Jesus, amém?
1: Eu estou muito feliz de estar ouvindo as mensagens cantadas. Eu deixo de ouvir isso todos os dias. Eu abençoo para meu lar e para minha família. Eu recebi muitas vitórias. Deus abençoe os irmãos grandemente.
2: Eu sou Thalita, de São Paulo, da Zona Norte. Eu nasci em 93. Desde quando eu era muito pequena, eu sempre acompanhei as quarta-feiras, as historinhas. Eu sempre gostei. E tem uma historinha bem antiga que me traz muita saudade, minha Debra, que é a historinha do Milico. A irmã se lembra da historinha do Milico? Eu gostaria muito de ouvi-la de novo. Deus abençoe, irmã. A paz da Senhora. E aí estão chegando as mensagens do povo de Deus, de todo o Brasil. E a gente fica feliz sabendo que em cada cantinho deste país tem um ouvinte ouvindo a gente. Não somente aqui no Brasil, mas também no exterior. Você ainda não mandou a sua mensagem? Ei, estamos aguardando a sua mensagem. Manda a sua mensagem de voz para o nosso WhatsApp agora mesmo. 11 98292-3392.
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2: É, Lourival, queria falar sobre saúde, né? A gente sabe que uma figurinha carimbada em churrascos é a linguiça. Parece que churrasco brasileiro, se não tiver a linguiça, não é um churrasco de verdade, né? Mas nós temos que tomar cuidado, porque ela é rica em gordura e sal. Para vocês terem uma ideia, se você comer 100 gramas de linguiça, você já está comendo mais que a metade da quantidade de sódio recomendada por dia. Aí você já não pode comer quase mais nada de sal, não pode colocar sal no feijão, no arroz, enfim, nos outros ingredientes, né, nos outros alimentos. Então preste atenção, em 100 gramas de linguiça nós temos muito sal, muita gordura, mas será que a gente podia melhorar isso? Então eu estou aqui comparando a linguiça de frango e de porco. É claro que a de porco é muito mais gostosa, né? Acho que por ter mais gordura, né? Mas, por exemplo, a questão de calorias não tem muita diferença, não. Em 100 gramas de linguiça de frango tem 244 calorias, já de porco 296, quer dizer, 50 calorias a mais, tá? A questão de ferro, o frango tem menos, a de porco tem mais. Sódio, 1.350 miligramas de sal na de frango e de porco, 1.456. Eu acho que as duas estão realmente com teores muito altos de sal, né? Na questão de potássio, porco tem mais, frango tem menos. Colesterol, frango tem 80 miligramas de colesterol em 100 gramas e a linguiça de porco 82. Não é tão grande a diferença, né? Gorduras, aqui é um pouquinho diferente. De frango tem 18.4 gramas e de porco 21.9, quase 22. E para terminar, proteínas. Qual que tem mais proteína? Porco 23.2 e frango 18.2. Mas será que eu não posso comer mais nenhum tipo de linguiça? Olha, uma vez por mês tá bom, né? Acho que tá de bom tamanho. Mas entre as duas linguiças, de frango e de porco, qual que seria o placar da saúde? A de frango, com certeza. Falamos de saúde aqui no MC.
4: E eu de vez em quando gosto de comer aquele pratinho com a... Eu até esqueci o nome.
2: O quê?
4: Que eu gosto de comer na padaria, que vem com...
2: A calabresa.
4: Calabresa, então.
2: A calabresa é um pouquinho mais gorda do que o...
4: Então, mas de vez em quando, né?
2: Ah, delícia.
4: Uma linguiça muito gostosa.
2: Mas você sabe que você me deu uma boa dica? A gente corta a linguiça de porco ao meio, abre ela e a gente vai tirando aqueles feicinhos de fora.
4: Eu tiro.
2: Já fica menos gordurosa, né?
4: É, o meu sal, né?
2: É, pelo meu sódio.
4: É, mas a gente, falar a verdade, comer comida sem sal é um desastre. É muito ruim, mas para a saúde não é bom, então a gente tem que evitar. Mas
2: uma vez por mês tá bom.
4: Que comer sem sal é horroroso, né?
2: Ah, nem fala.
4: Vamos mais vir, então?
2: Vamos, nós temos agora... Nós acabamos de mudar o hino à matéria, vamos ao outro hino?
4: Você falou matéria.
2: Ah, verdade, verdade. Vamos ouvir com a Ângela Santo, do CD Promessa de Vitória.

0: Débora, assim, rapidinho, você falou sobre saúde e tudo, mas uma coisa que me chamou a atenção já, não que não temos falado já sobre esse tema, a questão da internet, o excesso de internet, ele pode causar e causa depressão e também sintomas de pensamentos suicidas. Então, olha, sintomas de depressão e pensamentos suicidas são consequências para crianças e jovens que passam mais que 5 horas na internet por dia.
1: Nossa, mais de 5 horas.
0: Tem gente que passa muito mais, né?
1: Ontem, se viu, nós ficamos na internet uma hora, eu já estava enfadada, já não conseguia nem mais ver nada, aquilo já vai enfadando, né? Vai enjoando. E tem gente que fica mais de 5 horas.
0: E olha, celular, computador, televisão, qualquer outra ferramenta. Então, essa informação que foi publicada na Clinical Psychological Science, é um dos veículos científicos mais importantes do mundo, que fala sobre a saúde e também a psicologia, está falando aí que 48% dos jovens que se mantêm online por esse tempo desenvolvem esses sintomas. São sintomas, não é? Eu diria graves, depressão e pensamento suicida. Então, essa pesquisa foi feita, não é uma pesquisazinha qualquer, foi feita por quase 5 anos, e viram aí, então, os pesquisadores, que infelizmente as pessoas, muitas dessas morreram porque se suicidaram depois de terem ficado mais do que 5 horas na internet e coisas assim. Vale se dizer que um chinês jogando joguinho na internet, ele simplesmente ficou ali. ficou ali até que caiu no rio.
1: É, eu ouvi falar disso aí.
0: Né? Então, ali pode causar provavelmente de peso, cansaço constante, dificuldade de concentração, perda de memória, tristeza e melancolia, problema com sono, irritabilidade, perda de energia, dores de cabeça, no peito, nas costas, na perna, apatia e desinteresse por atividades que antes despertavam entusiasmo. Vamos brincar de piano, vai.
1: Sabe se nessa
0: super assim, né, Vitória?
1: Nessa era da tecnologia que traz tanto benefício pra gente, o mundo ficou pequeno, né? A gente consegue falar com qualquer pessoa em qualquer parte do mundo, mas ao mesmo tempo tem essas desvantagens das pessoas estarem tão apegadas a isso que acabam tendo até morte súbita por causa da tecnologia. E eu estava ouvindo hoje uma matéria, estava vindo aqui de uma emissora muito forte aqui em São Paulo, estavam falando sobre a era da inutilidade, ou seja, vamos ter mais desempregos porque, por exemplo, se você vai ligar para uma companhia de telefone, quem te atende é um computador. Você responde, eles vão dando adiante, né, e vai terminando ali o serviço, o atendimento. É mais, quer dizer, é menos uma pessoa empregada.
0: Inclusive, Bel, eu queria até aproveitar nesses 5 dias que temos.
1: Sim.
0: Nós, pais, nós temos às vezes, mesmo sem perceber, nossos filhos estão na faculdade, então a gente tem aquela coisa, não, agora você tem que passar em tudo e tal, e tem que imediatamente...
1: Tem que ser o melhor.
0: Tem que ser o melhor, e isso não é bom. Nós já percebemos, e as pesquisas dizem que isso pressiona, e muitos jovens também estão se desesperando. Então vamos com calma, um país como o nosso que tem tanto desemprego, vamos com calma, não é? E não vamos exigir tanto, porque senão fica pior a situação e muitos pais acabaram por perder os seus filhos por causa disso. Aproveitando o gancho, né?
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0: Nós vamos ouvir, ouvintes amados, mais um lançamento da gravadora MC Music. Nós vamos ouvir o CD Mil Motivos com o Grupo Paz. Louvado seja. Vamos ouvir esse bonito hino.
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0: estamos de volta com mais adoração.
1: Louvem o Senhor todos os habitantes da terra. Prestem culto ao Senhor com alegria. Entrem na sua presença com cânticos alegres. Reconheçam que o Senhor é o nosso Deus. Ele nos fez e somos dele. Somos o seu povo, rebanho do seu pastoreio. Entrem por suas portas com ações de graças. Em seus átrios com louvor. Deem-lhe graças e bendigam o seu nome, pois o Senhor é bom e o seu amor leal é eterno. A sua fidelidade permanece por todas as gerações. Salmo 100, versículo 1 ao 5.
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0: 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Débora Kids Oficial, você entra agora, curta a página, compartilhe. Eu sei que esse canal vai trazer muita coisa boa para as crianças, edificar elas, ensiná-las o caminho que elas devem andar.
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0: Só falta você, Neri canta, do CD A Missão.

0: do que essa pergunta que às vezes nos fazem. E quando fazem para mim essa pergunta, eu fico corado, né? Você é calunista ou é menina? Oh, meu Deus do céu. Eu não sei quem... Eu não sei como as pessoas ainda nos nossos dias fazem esse tipo de pergunta, né? Isso provoca o que isso? Lembra daquela história, eu sou de Paulo, eu sou de Pedro? A verdade, ouvinte amado, é que nós temos de ser de Cristo. Não no sentido assim, sou melhor que os demais, porque a verdade é que muitas pessoas fazem essa pergunta para criar uma polêmica. E eu volto a dizer que está na hora de parar com a bobagem, com a besteira. Eu acho que é uma vergonha ver irmãos discutindo sobre esses, a sua arminiano, calvinista, pessoas que têm aí pontos de vista diferentes. Eu acredito, ouvintes amados, que nós devemos ser de Cristo e defender o que Cristo nos deixou, não é? E nós não temos que, eu diria, ser pegos para saco só porque nós não queremos responder essa pergunta. Ora, o que vai acontecer, vai acontecer. O que está na Bíblia, está na Bíblia. Todos nós somos de Cristo, todos nós pertencemos ao Senhor. Se existe diferença de interpretação, eu acredito que Deus pode fazer as pessoas, enfim, terem um consenso, eu diria, pelo menos, para parar. Porque acaba virando uma briga, né? Acaba virando uma briga. Olha, eu vou dizer a verdade para vocês. Esse tipo de pergunta, às vezes, me irrita. Nós somos do Senhor, nós temos a palavra de Deus. O que os outros, enfim, acharam aqui, acharam ali, não é uma questão teológica, nós estamos, não. Olha o que a Bíblia fala, você tem que ser assim ou assado, a não ser que você tem que ser de Cristo, na verdade, tem que ser de Deus. Então, eu entendo que algumas pessoas, às vezes, elas conseguem promover grandes debates que edificam. Então, quando as pessoas são, preste atenção nisso, isso é importante, quando as pessoas têm equilíbrio, quando as pessoas são moderadas, conseguem até tirar algum tipo de edificação quando promove um debate sadio, né? Mas quando a gente vê neófitos, imaturos, quando a gente vê pessoas sem compreensão alguma tentar discutir alguns tipos de assuntos, incluindo esse que eu estou falando, acaba criando divisão, acaba criando problema. O importante é nós vivemos em santidade, buscarmos os frutos do Espírito Santo de Deus, que sejamos aperfeiçoados, e assim nós vamos morar no céu. Agora, o que eu estou colocando aqui, Débora, é que na realidade precisou de um pastor enfim, conclamar ao povo, né? E falar ao povo, gente, vamos parar com isso. Vamos parar com esse negócio. Um pastor americano de Marionville, em Missouri, ele escreveu um texto dizendo, pelo amor de Deus, vamos parar com isso. Esse negócio de sou calvinista, sou arminiano, sou um pouquinho de gado, o que é isso? Isso não está nos unindo, isso está nos separando. Então é por isso que eu estou falando aqui. Se o debate é bom e as pessoas equilibradas, não é só essa questão, tantas outras questões podem ser trazidas à tona. Mas se é para causar divisão, briga, contenda, e um começar a achar-se superior ao outro, é bobagem pura.
1: É isso mesmo, realmente é importante nós olharmos para o Evangelho, é do Senhor, e que importa seja desse ou daquele.
0: Cada um tem o seu ponto, discute-se aí, eu diria, se é para edificar, né, e que cheguemos a uma conclusão, mas nós estamos no mesmo caminho, vamos na mesma direção, e isso quando nós estamos olhando para Jesus, autor e consumador da nossa fé. Agora ficar pensando, você é esquerda, direita, centro, mesmo na política, né, às vezes tem essas coisas aí, calvinista, arminiano, pelo amor de Deus, né.
1: Não vai valer nada, né, Paulo, isso. Vamos a mais um louvor, nós temos aqui na sequência do CD Verdadeiro Dom, Nas Mãos de Deus.

0: assim.
1: Eu ouvinte deste programa no ensaio cantado todos os dias. Meu nome é Eleza e eu moro aqui na cidade de Dorosópolis, Minas Gerais. Este programa é muito abençoado.
2: Sou ouvinte de todos os dias do programa MC. Sou aqui de Sarandi, no Paraná. Sou irmã Francisca. Manda um abraço para minha sobrinha Rose Cleve e para todos os ouvintes. Deus abençoe.
3: Graças a Deus, aqui quem fala é o nosso irmão Fidelcinho, aqui do Alegre, na Bahia. Eu quero dizer que esse programa é uma bênção aqui no meu lar. O meu radinho fica ligado todos os dias e que Deus abençoe.
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5: Nós vamos agora a uma palavra às famílias, né? E hoje vamos falar sobre o poder do elogio dentro da família. Eu já começo perguntando a você, parte desta família, você que é pai, você que é mãe, será que a sua liderança no lar ela é caracterizada pelo encorajamento ou pela crítica? É muito mais fácil a gente criticar, porque faz parte da nossa natureza humana. Mas nós precisamos ver a área de elogios, o poder do elogio. Você sabia que são necessárias 3 palavras de elogio para apagar uma crítica? Então, aqui nessa tabela de equilíbrio, para você retirar algo ruim que você falou, precisa de 3 boas. E eu vejo que muita gente está desanimada dentro da família. Filhos, esposas, esposos. Porque receberam tantas palavras de crítica e nenhuma de elogio e encorajamento. Todos nós precisamos de elogio. Pelas pesquisas, o elogio faz parte da boa autoestima. A criança que é criticada a todo momento, ela só vai saber criticar. É claro que às vezes a gente entende isso, mas hoje a gente pode aprender também a ser uma pessoa diferente, a elogiar quando se deve elogiar. E há pais que estabelecem alvos tão elevados, mas tão inatingíveis para os seus filhos. E por mais que os filhos se esforcem, os pais nunca ficam satisfeitos. É o que você estava falando, meu filho. Você tem que ser o melhor na faculdade? Você, é claro, isso nós desejamos aos nossos filhos. Mas tem criança que não tem um tempo livre, por exemplo, no dia. Ela sai da escola, ela tem que ir para aula de inglês, depois para aula de computador, depois para natação. E aquela pressão, aquela cobrança, isso faz mal. Procure saber quais são os alvos de Deus para a vida dos seus filhos. E não simplesmente incutir os seus alvos na vida deles. E muitos pais, eu sei, que procuram se realizar por meio dos filhos. Eu não fui médico, mas você, meu filho, tem que ser médico. Precisamos ter em mente que as crianças são sensíveis e elas se desanimam facilmente. Precisamos apoiá-las, encorajá-las, elogiá-las. E devemos criticar o menos possível para proteger-lhes a autoestima. Eu não estou falando corrigir, eu estou falando criticar. Os filhos esquecem suas broncas, mas nunca esquecerão sua aprovação. Isso é interessante. Qual é o poder do elogio? Muito grande, muito forte. Você sabia que quando você elogia alguém, ou você dá um presente a alguém, a outra pessoa se sente devedora quanto a sua pessoa? Essa é uma das vantagens. Agora, eu tenho que ser muito sincera com vocês e falar, nós temos de ser claros, transparentes, não vamos sair elogiando algo que não é. Temos de ser honestos. Elogiar sem motivo não é uma coisa boa. Não preciso nem explicar direito isso aqui. Ai, que linda esta saia! E você está achando aquela saia horrorosa. Não é assim. É preciso encontrar o ponto de equilíbrio entre ficarmos calados e falar coisas que não são. E outra coisa, todo mundo sabe elogiar. Lógico que sabe, se você quiser, você elogia. O segredo está em saber quando é o momento de elogiar e o lugar apropriado. Agora, não se envolve demais com seus elogios e nem seja omisso. Equilíbrio, temperança. Já que nós estamos em uma época onde nós nos centramos mais no negativo, para criticar mais do que o positivo, por que você não procura elogiar algo no seu marido? Procure algo bom que ele fez, sua esposa, seus filhos, e tente vencer essa barreira, porque tem muita gente dizendo: ah não, elogiar vai estragar a criança. Eu já ouvi tanto isso, pessoas dizendo isso: ah, eu não vou elogiar porque essa pessoa vai ficar inchada, essa pessoa vai ficar metida. Um elogio sincero, equilibrado e com as palavras corretas, sem exagero, não vai ter um efeito negativo, com certeza.
0: De jeito nenhum.
5: Então, elogie seu marido, elogie sua mãe, elogie sua filha, naquilo que ela fez bem, naquilo que ele fez bem, uma atitude linda, um gesto de amor, um gesto de bondade. Por que não elogiar? Você vai ver que isso vai fazer com que esta pessoa até mude sua atitude. Ela vai ser muito mais feliz. E você, consequentemente, também o será. Que Deus abençoe. Vamos lá, você consegue.
0: É isso mesmo. E mais uma vez eu repito, né? Os tempos hoje são bem difíceis. Eu cheguei a comentar com os meus filhos já que no nosso tempo, assim, que nós viemos para o mercado de trabalho, inclusive, a coisa não estava boa, mas não estava tão difícil como hoje. O mundo está muito competitivo. Então, elogie os filhos, não sobrecarregue, não cobre coisas que você não conseguiria.
5: Não atingiu,
0: né? Porque não vai ajudar. Pelo contrário, incentive, elogie, para que não desistam. Está difícil, meu ouvinte, está difícil. Nós temos aí, falam em 13 ou 14 milhões de desempregados, mas eu não sei não, eu acho que deve ter mais. Então está difícil, está difícil. Com paciência vai dar tudo certo.

0: as coisas que aprendi e que podemos aprender na vida. Que não importa quão boa seja uma pessoa, ela vai ferir de vez em quando e você vai ter que perdoá-la por isso. Que leva alguns anos para se construir confiança e apenas alguns segundos para destruí-la. Aprendi que não temos que mudar de amigos se compreendemos que os amigos mudam, que as circunstâncias e o ambiente têm influência sobre nós, mas nós somos responsáveis por nós mesmos, que ou você controla os seus atos ou eles o controlarão. Aprendi que heróis são pessoas que fizeram o que era necessário fazer, enfrentando as consequências. Aprendi que paciência requer muita prática. Aprendi também que existem pessoas que nos amam, mas simplesmente não sabem como demonstrar isso. Que algumas vezes a pessoa que você pensa que vai lhe dar o golpe mortal quando você cai, é uma das poucas que o ajudarão a levantar-se. Aprendi que só porque uma pessoa não ama como você quer, não significa que ela não o ame com tudo o que pode. Aprendi que nunca se deve dizer a uma criança que sonhos são bobagens, seria uma tragédia se ela acreditasse nisso. Que nem sempre é suficiente ser perdoado por alguém. Na maioria das vezes você tem que perdoar a si mesmo. Aprendi que não importa em quantos pedaços seu coração foi partido, o mundo não para esperando que você o conserte. Coisas que aprendi na
1: vida. É verdade. A gente meditar profundamente em cada uma dessas aí.
0: Eu aprendi uma aqui da...
1: É verdade.
0: Eu aprendi uma aqui da forma mais esquisita possível, né?
1: Claro.
0: Eu aprendi que existem pessoas que nos amam, mas simplesmente não sabem como demonstrar isso, mas eu dou um fora da minha vida.
1: Ah, é?
0: Eu contei sobre isso. Um irmão que se sentava a dirigir uma igreja, aquele irmão se sentava no banco e me olhava com olhos assim, eu achava que ele me odiava. Eu falava assim, meu Deus, eu não sei porque ele senta aí. E tudo que eu falava, ele ficava me olhando, ele não correspondia. E eu um dia chamei no meu escritório, eu quero saber porque esse irmão me odeia tanto. Chamei ele no meu escritório, ele já entrou. Quando ele entrou, antes que eu falasse nada, meu Deus, ele já falou, pastor, eu estou perto do senhor, eu estou pálido, eu não sei o que falar. O meu amor pelo senhor é tão grande.
1: Nossa.
0: Que eu não consigo me expressar quando eu olho para o senhor. Me desmontou todo.
1: É linguagem de amor.
0: Eu vou falar agora, meu Deus do céu. Eu aprendi que realmente existem pessoas que nos amam, mas não sabem como demonstrar isso.
1: Não sabem expressar, né? E talvez a linguagem de amor dele seja diferente da sua, né?
0: Pois é.
1: Interessante isso, muito bom. Gostei dessa crônica, é muito bonita. Nos braços de Deus, você vai ouvir agora, através desse programa MC, do álbum É Assim Que Adoro, um lançamento da nossa gravadora MC Music, ouçamos.

Lucas Amorim e atualmente resido na Fazenda Bar. Eu e meu esposo trabalhamos em uma fazenda atualmente, aqui no estado do Mato Grosso do Sul. Nós somos em 4 famílias e também um rapaz solteiro. E como administrador da fazenda, o meu esposo é um homem honesto, trabalhador e amigo, sim, amigo de todos que trabalham aqui juntamente conosco nesta fazenda. Meu esposo sempre procurou assumir a responsabilidade de atos praticados pelos empregados quando eles fazem ou cometem um erro. Para que eles não sejam repreendidos pelo proprietário da fazenda, ele acaba assumindo a culpa desses funcionários que trabalham aqui. Certa vez, um dos trabalhadores decidiu abandonar a fazenda e não trabalhar mais aqui. Em seguida, foi substituído por um outro rapaz. No entanto, ao contrário do empregado anterior, esse novato gostava de confusão. O seu caráter era bastante estranho. Era maldizente, xingava muito e vivia sempre reclamando de tudo e de todos. Inclusive, até do meu esposo, que assumia as responsabilidades das suas culpas para que ele não fosse chamado a atenção pelo proprietário da fazenda. Quando percebemos que esse rapaz, esse empregado novato, tinha uma dura cerviz, uma natureza difícil e sempre procurava palavras torpes, nós ficamos bastante assustados, porque até então nunca tivemos um funcionário com esta índole. E não faltavam motivos para meu esposo, que era o administrador da fazenda e o é até hoje, para demitir este novo funcionário. Entretanto, o meu esposo sempre irrelevava, ou seja, deixava passar, tinha paciência, porque queria paz com todos. Porém, os demais trabalhadores que estavam sempre aqui conosco começaram a reclamar do comportamento deste novo funcionário quando ele estava aqui no trabalho na fazenda. Em um determinado dia, o meu esposo chegou para o trabalho assim, triste. Eu vi que ele estava nervoso, ansioso. E ele olhou para mim e disse: querida, sabe de uma coisa? Eu estou muito aborrecido. Eu disse: por quê? Ele disse: meu Deus, sabe que eu prefiro ir embora desta fazenda, pedir as minhas contas, porque assim não dá. Eu sempre estou procurando ajudar as pessoas, fazendo o melhor para todos, mas sempre existe alguém insatisfeito. Eu até levo a culpa dos atos errados que fazem, mas nem mesmo assim parece que as pessoas estão satisfeitas com as coisas. Então eu respondi para o meu esposo da seguinte forma: querido, eu acho que é necessário tomar um posicionamento. Um posicionamento em relação a esse novo rapaz que chegou aqui. Porque eu não acho justo a gente ficar desempregado devido ao mau comportamento dele. Você prefere renunciar a este bom trabalho por causa da má atitude dele? De repente a gente vai embora, daqui a pouco ele também é mandado embora. E ele disse: mas como a gente faz? Irmã Débora, como servo de Deus, eu percebi que este jovem, este novo funcionário, estava sendo usado por Satanás para
nos tirar a paz, atormentar o nosso trabalho, tirar a nossa, vamos dizer assim, tranquilidade que tínhamos aqui no trabalho, nesta fazenda. E como sempre fazíamos, sempre estávamos na casa do Senhor, cultuando a Deus. E naquela semana não foi diferente, fomos à igreja. E quando chegamos à igreja, sem ninguém saber da situação que estávamos passando, recebemos uma mensagem do Senhor, que nos alertava sobre o mal que cirandava no nosso trabalho, ou seja, na fazenda onde trabalhávamos. E aquele mal era para destruir todos os animais da fazenda, e em seguida alcançar e atingir todos os funcionários dali.

partir do momento que eu tive essa convicção, resolvi entregar a causa nas mãos do Senhor. Eu vi que Deus estava vendo tudo o que estava acontecendo. Eu comecei uma campanha baseada no Salmo 140, que descreve a situação de perigo iminente do salmista Davi. Ele que orava para que fosse livre dos seus inimigos, que eram potentes e injustos. Livra-me, ó Senhor, do homem mau, diz o Salmo. Guarda-me do homem violento, os quais pensam

serpente. O veneno das víboras está debaixo dos seus lábios. Guarda-me, ó Senhor, das mãos do ímpio. Guarda-me do homem violento, os quais se propuseram desviar os meus passos. No término dessa campanha de oração, eu tive um sonho. Sonhei que no curral da fazenda onde nós trabalhamos, havia uma cobra muito escura, bem escura mesmo, preta, e que alguém me dirigia as seguintes palavras, dizendo assim para mim no sonho: essa é a cobra mais venenosa do mundo. E quando eu ouvi aquela voz, eu não via a pessoa, mas eu ouvia a voz dentro do meu sonho. Naquele mesmo instante eu peguei um pedaço de madeira e consegui matar aquela enorme cobra. E assim amanheceu o dia. Eu já estava terminando a campanha de oração. Esse novo funcionário, esse rapaz, ele conversou com meu esposo, eu vi que eles estavam conversando. E no final do dia, parecia que tudo estava bem. Mas, depois desse sonho, surgiram alguns fatos estranhos. Foi constatada a morte de alguns animais e foram levados ao veterinário, que não conseguiram descobrir a causa da morte desses animais. Achei bastante estranho. Quando isso passou, esse novo rapaz procurou meu esposo novamente. Ele falou assim: eu quero ir embora desta fazenda. Ele pediu a demissão. Não acredito. Ele pediu a demissão? Sim, pediu a demissão, alegando que iria embora da cidade. Graças a Deus. Graças a Deus. Eu vi a grande vitória chegando em nossas mãos. Grande livramento o Senhor nos dá. Mas alguma coisa ainda iria acontecer. É a que vou relatar neste momento. Quando aquele empregado foi embora da fazenda, parecia que tudo tinha voltado ao normal. Era essa a impressão que eu tinha no momento. Parecia que ele era do mal, porque parece que ele afetava a todos com a sua atitude, com a sua língua felina, enfim. E por onde passava, ele deixava a marca da destruição, começando pelos inocentes animais. Seis meses se passaram que aquele rapaz havia saído da fazenda. Começamos a receber ligações telefônicas com vozes estranhas, palavras imorais, palavrões, mas essa pessoa não se identificava do outro lado da linha. Isso durou um longo período e tivemos então de colocar o telefone no silencioso, e assim não resolvia. As mensagens apareciam. Então vamos desligar a linha telefônica, cortar essa linha. E quando ligávamos, havia muitas mensagens com palavras torpes e horrendas. Ali estavam na mensagem. Estava na caixa postal do telefone aquelas palavras imorais. Ah, então vamos fazer o seguinte. Vamos atender ao telefone e vamos ver, vamos perguntar quem é. E assim meu esposo fez. Do outro lado, a voz, a voz era daquele indivíduo que havia trabalhado na fazenda. Reconhecemos a voz dele, mas realmente não conseguimos compreender por quê. Qual era o motivo que aquele rapaz não nos dava sossego, mesmo à distância? Foi ele quem pediu as contas. Não batemos boca, não discutimos. E o que esse homem tem contra nós? Não é possível que isso esteja acontecendo, não há motivos. O que será que está acontecendo, meu Deus?
esposo pensamos seriamente em denunciar a polícia. Porque o sujeito ligava até 30 vezes. É, eu disse 30. 30 vezes durante o dia. Ele ficava o dia inteiro atazanando, ligando, falando, ameaçando. E eu falei, Senhor. Quando comecei a campanha de oração, o Senhor já começou a dar a vitória. Eu vou continuar na campanha de oração. A oração facilita as coisas. A oração resolve as situações. Realmente, a oração é a chave da nossa vitória. Resolvi, então, procurar uma irmã da igreja. Relatei a ela o meu pesadelo, a minha luta. Eu disse, a minha vida está um pesadelo. Depois da contratação desse empregado na fazenda, que mesmo depois da demissão voluntária, a qual ele mesmo pediu, não nos dava sossego. Então, a irmã da igreja falou o seguinte. Ela olhou para mim e disse, olha querida, tudo indica que esse rapaz está sendo possuído por Satanás, usado pelo inimigo. E eu vou te dar um conselho, comece a orar novamente. Porque existem coisas que mesmo a gente tendo o direito pela lei, nós somos prejudicados. Porque a justiça do homem, ela é muito falha. E se seu esposo denunciar a polícia, esse rapaz vai perseguir o seu esposo mais ainda e poderá até ser morto por ele. Continue orando, faça uma campanha de oração, pedindo a proteção, pedindo a ação, o agir de Deus para livramento para as vossas vidas. Glorifico o nome do Senhor pelas lutas, pelas provações. Sabe, ouvintes, em princípio, o meu esposo insistia em passar o caso para a polícia. Porém, eu expliquei para ele que tinha fundamento. A orientação daquela irmã, a qual me orientou à luz da palavra de Deus, que nós deveríamos orar. Que a Bíblia diz também que em vão vigia a sentinela se Deus não guardar a cidade. Poderíamos até denunciá-lo à polícia por perturbação, por falta de sossego, mas poderíamos sofrer consequências porque aquele jovem era possuído por Satanás. E que orássemos ao Senhor, que fizéssemos essa campanha como Deus havia orientado. E assim, eu falei, eu vou fazer essa campanha. E Deus vai tratar diretamente com este rapaz. E assim sendo, eu fiz a campanha. Entreguei a situação nas mãos do Senhor. Entreguei também o coração do meu esposo que estava ansioso, estava nervoso, preocupado e muito aflito. E não somente eu fiz essa campanha, mas a irmã a qual me aconselhou também me ajudou em oração e fez essa campanha de oração em nosso favor. E naquela mesma semana, eu ouvindo o programa Mensagens Cantadas, eu ouvi uma irmã relatando uma grande perseguição que havia passado e que Deus havia lhe concedido a bênção. Então eu resolvi fazer um voto com Deus. Quando eu ouvi

momento eu dobrei os meus joelhos enquanto o programa Mensagens Cantadas era apresentado. Eu falei, Senhor, me conceda a vitória, o livramento para essa situação. Estamos sendo ameaçados, Senhor, estamos sendo perseguidos. Mas isso não quer dizer que o Senhor não esteja conosco ou que o Senhor está distante ou alheio ao que nós estamos passando. Eu falei ainda ao Senhor, Senhor, eu reconheço que passamos provas e muitas aflições, pois o próprio Senhor diz, no mundo tereis aflições, mas tem de bom ânimo. Senhor, eu preciso desse ânimo para vencer. Senhor, aqui estou, iniciando essa campanha de oração, mas eu também faço esse voto, meu Deus. Faça com que esse indivíduo nos esqueça. Tire da mente dele o nosso telefone. Que ele nos deixe em paz. E eu vou testificar o seu grande mover, o seu grande poder em nosso favor. Glórias ao Senhor. Louvado seja o nome do nosso grande Deus. Ouvintes amados, vocês não podem acreditar. O Senhor ouviu a minha oração. A minha campanha de oração, o Senhor a recebeu. Pois aquele jovem nos deixou em paz. Saiu das nossas vidas e desapareceu. A perseguição cessou. Que maravilha! Deus nos concedeu um grande milagre. Eu digo que foi um grande milagre, pois Deus fechou a boca dos leões. No livro de Salmos, capítulo 65, versículo 19, diz: mas na verdade, Deus me ouviu, atendeu a voz da minha oração. Sou grata a Deus, que na sua infinita misericórdia veio em meu socorro e me concedeu a vitória. Foi uma prova de fogo em que passei, que somente quem vivenciou poderia dimensioná-la. Mas bendito seja Deus, que não rejeitou a minha oração, nem desviou de mim a sua misericórdia. Expresso a minha gratidão com amor e alegria, considerando que a minha fé foi provada, mas também foi aprovada pelo próprio Deus. Por isso glorifico o seu nome, que me proporcionou tão grande bênção. Deus foi o meu escudo, meu sol. O Senhor me deu graça e glória e não negou nenhum bem a mim, que ando na sua retidão, como diz o livro de Salmos 84, versículo 11. Ressalto para os ouvintes que o justo vive e viverá pela fé. Maior que seja a perseguição ou a enfermidade que você esteja passando neste momento, temos um mediador, temos um advogado, que é Jesus Cristo de Nazaré. Tenho de destacar também a importância desse programa, porque através dele, dos testemunhos apresentados, o Espírito Santo do Senhor tem tocado vidas conforme cada fé em cada coração. Quero deixar para a meditação dos ouvintes e para a louvor e glória do nosso Deus um versículo para a vossa meditação. Os céus louvarão as tuas maravilhas, ó Senhor, e a tua fidelidade também na Assembleia dos Santos. Obrigada, irmã Débora, por ler a minha carta, pastor Jorival de Almeida, aos ouvintes. Eu quero dizer que, se você está passando por este momento difícil, seja calúnia, perseguição, pegue a chave da vitória em suas mãos. Comece a orar.
porque a oração abre portas. A oração fecha a boca do leão. A oração resolve problemas. A oração derrota Satanás e faz de você um grande vencedor. Escreve Mesa Natália Costa Morim, da Fazenda Barra, Figueirão, Mato Grosso do Sul.

0: teu filho é o Espírito Santo do Senhor. Aqui estamos, Senhor, em mais um dia. Obrigado, meu Deus, por este programa. Eu não tenho palavras para expressar o quanto estou feliz, Senhor, em estar aqui, tendo esta oportunidade do Senhor de apresentar este programa. Meu Deus, eu aceito o teu chamado para a minha vida e aqui estou com as minhas mãos levantadas a teu serviço, ó Deus, para que o Senhor complete a obra em nossas vidas. Queremos ser, meu Deus, o canal de bênção, instrumento nas suas mãos para levar a tua palavra. Usa-nos, ó Deus, o tempo está esgotando do Senhor, meu Deus, arrebatar a sua igreja. Os tempos estão trabalhosos, difíceis, mas Senhor, apressa a tua vinda, que o teu evangelho chegue aos lugares mais difíceis desta nação, nos quatro cantos do mundo. Abra as portas, as fronteiras desses países onde o evangelho é proibido a sua pregação. Senhor, meu Deus, quem irá ouvir a tua palavra se não há quem pregue? Levantai agora obreiros, obreiras que amem a tua verdade, que amem a tua obra. E aqui estão, Senhor, muitos deles orando comigo, se dispondo para a obra missionária, seja aqui no Brasil ou fora dele. Senhor, envia, Senhor, os missionários para trazer a palavra de salvação, a palavra de mudança de vida, a palavra de transformação de dentro e por fora. Senhor, te louvamos, que esse programa continue sendo uma bênção nos lares, também no meu lar, ó Pai. Graças te damos, te louvamos, abençoe a todos de forma especial e que o nome do Senhor seja glorificado. Obrigada, Jesus. Amém, Senhor. Amém. Assim vamos colocando um ponto final no nosso programa, prometendo voltar amanhã com mais um programa Mensagens Cantadas. Que a paz do Senhor esteja em sua vida, em sua casa, em vossos corações. São as despedidas do pastor Lorival de Almeida e desta irmã Débora Miranda de Almeida. Fiquem na paz do Senhor Jesus e até a próxima oportunidade.
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graça e paz de Jesus a todos vocês. Tenham um dia maravilhoso na presença de Deus. Aqui estamos animados, felizes. Já está no ar o espaço Eu e Mais Um. Você que é novo convertido, você que é um discipulador, esse programa é para você. Se atente ao que Deus quer nos ensinar no dia de hoje. Nós estamos falando de tentações que podem vir até nós e de como vencer essas tentações. Essa tentação pode vir pela pressão social, né? Entre a cilada do inimigo estão as, vamos dizer assim, estão os convites sociais para festas. Ah, você agora é crente, mas você pode ir a esta festa e lá só tem ímpio, música mundana, tem cigarro, bebida alcoólica, drogas, prostituição, não é um ambiente para você, mas você recebe esses convites. É uma pressão social, é uma tentação que Satanás coloca diante dos seus olhos. Não somente isso, a pressão da parte dos inimigos, aqueles amigos, a pressão da parte dos amigos de antes. Eles não entendem a razão da atitude de um crente contra as práticas mundanas. Não somente isso, mas as tentações podem vir através de vícios e costumes que você tinha passado. Porque a nossa tendência é seguir com os hábitos. E muitos deles são ruins. Vícios que você decidiu abandonar quando você entregou sua vida ao Senhor. Isso pode se converter em um grande problema. Então vamos substituir o mal pelo bem. Romanos 12, versículo 21 diz: não te deixes vencer pelo mal, mas vença o mal com o bem. Não dê lugar a conversações, a pessoas colocando na sua mente que insinuam tais coisas. Não somente isso, as tentações podem vir pelo relacionamento com os ímpios, daqueles que ainda não conhecem a Deus. Muitas práticas vãs, pecaminosas, discussões com ímpios podem confundir você e fazer você desistir de seu desejo de caminhar segundo a palavra de Deus. Saiba de uma coisa, não vai faltar quem fale mal da sua igreja. Não vai faltar pessoas que falem mal das ofertas da igreja, que você passou por uma lavagem cerebral. Não. O Senhor está contigo. Vença o mal com o bem. Não somente isso, mas também a falta de fé. Você pode passar por isso. Você conhece a parábola do semeador? Está em Mateus 13, versículo 4 a seguir. Nesta passagem bíblica, nós vemos ali que a semente caiu sobre a terra, ou seja, a palavra de Deus caiu em um coração. Mas aquele coração, a terra dele, estava endurecida. O que aconteceu? Vieram as aves, ou seja, o diabo e seus agentes, e comeram daquela semente. Ah, amado ouvinte, para você vencer esta obra maligna do inimigo, leia com mais insistência a palavra de Deus. Todos os dias você precisa ler a palavra de Deus. Se você precisa de ajuda, busque o discipulador, aquele que está te ajudando nesta caminhada. Eu quero deixar aqui para vocês lerem os primeiros 4 capítulos do Evangelho de São João. Anote aí, nos 5 primeiros do livro de Romanos. Você vai entender exatamente o que eu estou dizendo. E ore ao Senhor, porque a oração é a arma que você tem para vencer as tentações e as provas. E a última coisa que eu queria falar sobre as tentações é a atitude de rebeldia. Muitas vezes, por insinuação de outras pessoas, ou até por ideias próprias, pode surgir em você uma atitude negativa contra os deveres da igreja. Ah, eu não vou me sujeitar ao pastor. Não, eu não vou me sujeitar a essa determinação. Não. A palavra de Deus diz em Números, capítulo 16, versículo 1 a 4, eu quero ler para você o que aconteceu ao povo de Israel quando começou a pensar desta maneira
não se sujeitando à autoridade. A Bíblia diz a partir do versículo 1 de 16, capítulo 16 de Números, que Corá e alguns se levantaram contra Moisés. Eles começaram a insultar Moisés. O que que Moisés fez? Ele disse: olha, o Senhor me enviou fazer todos esses feitos, que não vão do meu coração, mas vão de Deus. E naquele momento eles ouviram tudo isso, e quando ele acabou de falar todas essas palavras, a terra que estava debaixo do pé desses homens se fendeu. Ou seja, a terra abriu a sua boca e os tragou com suas casas, como também a todos os homens que pertenciam a Corá e a toda a sua fazenda. E eles, tudo que era seu, desceram também vivos ao sepulcro, e a terra os cobriu, diz a palavra, e todos eles pereceram no meio da congregação. Não podemos brincar com Deus. Deus é um Deus de amor, de misericórdia, de amor, sempre está atento a nos ajudar, mas quando nós ofendemos,

0: obedecer e você será vencedor para sempre. Por hoje é só, nós vamos encerrando a nossa programação e prometemos voltar na próxima edição, ainda hoje, nesta programação Espaço e Imagem. Se despede, Débora Miranda, na paz do Senhor e até a próxima edição.
1: Seu momento de aprender a alimentar-se.

0: paz do Senhor Jesus.
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ouvintes, que Deus abençoe a todos vocês. Tivemos um pequeno problema técnico, mas solucionamos aqui, né? Em nome de Jesus. Então agora, vamos ouvir aqui uma chamada toda especial na voz do nosso querido pastor, pastor Guilherme Ribeiro, para este grande culto que está se aproximando, o culto Agosto Verde. Pastor Guilherme, a paz do Senhor Jesus, que Deus abençoe. É na sua voz, querido pastor, todo especial, convidamos nossos ouvintes para este grande culto denominado O Dia

Glória a Deus e graças a Deus, é com estes acordes musicais da Fundação Reviver que nós já estamos aqui para lembrar a você que chegou, hein? Chegou o mês da beneficência cristã, o mês do agosto verde. É este mês que Deus preparou para que esta igreja se mobilizasse em prol das instituições Reviver, Fundação Reviver e também a Associação Reviver Help Deus e Amor. E você pode e vai participar em todo este mês de agosto. O Senhor Deus te abençoará de uma maneira tremenda e especial.

0: Talvez você saia do outro lado dizendo: pastor, mas como eu posso participar do Agosto Verde? É muito simples. Você vai trazer 1 quilo de alimento não perecível. Isso mesmo. Todas as vezes que você for ao supermercado, você vai se lembrar do mês do Agosto Verde e vai ajudar o seu irmão próximo. Você vai ajudar a sua irmã a, com certeza, também ter direito a um alimento, a uma refeição, porque são várias pessoas carentes que precisam do mantimento, e Deus vai abençoar a você. Escute isto: Deus vai prosperar a sua vida para que você possa também trazer 1 quilo de alimento não perecível, ou quem sabe até mesmo uma cesta básica. Você que está aí agora fazendo um propósito com Deus, dizendo que se o Senhor Deus o abençoar, você vai ajudar com 1, 2, 3, 10 cestas básicas. Escute aí agora o que Deus tem feito na vida daqueles que já estão ajudando com um alimento ou com uma cesta básica na grande campanha do Agosto Verde.
1: Graças a Deus. Querido irmão, seu nome?
2: Geraldo.
1: Qual que foi a bênção de Deus que a senhora recebeu através de contribuir com a Fundação Reviver?
2: Irmão, são muitas.
1: Mas marcou a vida da senhora?
2: Eu vou ser sincera diante do Senhor. Eu não tinha uma casa para morar, eu não tinha paz, não tinha alegria, não tinha nada. Jesus é lindo, irmão. Através da Fundação Reviver, o Senhor teve de misericórdia de mim, através de trazer o cofrinho que meu esposo coloca lá. Eu tenho a minha casa, meu filho tem casa desde que ele não tinha, casou, vivia sem lugar. Hoje cada um deles tem casa própria. Deus deu pra ele e deu pra mim também. Hoje pra poder alimentar, não precisa tratar de mim, meu Deus.
1: A família tá toda prosperada e abençoada.
2: Não, Jesus é bom. Quem entrega o cofinho na Fundação Reviver, ele não tá entregando, ele tá recebendo. Quando eu junto pra Jesus, eu tô juntando pra ele mesmo, porque o Senhor Jesus é o dono do ouro da bata. Mas ele quer ver o nosso desejo do nosso coração, e ele falou: pedi, dá se nos dá. Se nós abrimos nossa mão para Jesus, Jesus já derramou nas nossas vidas, e é com abundância, irmão, com saúde, paz, alegria, união do lar, novamente, tudo isso eu recebi pelo Jesus me deu.
1: Querido irmão, na lei da semeadura, aquele que planta mais, ele colhe mais; aquele que planta menos, ele colhe menos. Todos aqueles que plantam na Fundação Reviver recebem dobro da mão de Jesus.
2: Recebe dobro e já tem direito na salvação, porque o Senhor falou: reviver-se, irmão. No meu modo de pensar, aquele que está acabando de morrer, que não aguenta mais andar, Jesus levanta ele pelo pé, porque é só ele que tem poder, mas
1: Jesus restaura.
2: Ressuscitou o morto. Que eu já vi no tempo do nosso irmão Saldoso missionário, eu vi Deus ressuscitar o morto. E ele pode ressuscitar até agora, porque ele tem poder.
1: É o mesmo Jesus.
2: De ontem, hoje, eternamente. Então, irmão, eu tô falando com você, paralítico, cego, aleijado, viciado. Vem pra casa do Senhor. Jesus te ama tanto. Se você soubesse o tanto que Jesus te ama, você vira amanhã, não. Vem hoje. Porque o nosso Deus já está te esperando aqui, e ele tem uma bênção grande para te dar, e libertação e graça para você contar a sua vitória, como eu estou justificando aqui agora.
1: A senhora vai estar trazendo o cofrinho, os donativos, alimentos não perecíveis e o voto da Fundação Reviver, e toda a grande Belo Horizonte tem que trazer para ser abençoado.
2: Amém. Tem que trazer mesmo, não. Porque você tem na sua casa, traz. Porque aquele que não tem, recebe. E ele não recebe só alimento, não é topar com meu bebê, não. Ele recebe saúde, paz, alegria e vitória em tudo. A vitória em termos de crise é Jesus. E sem Jesus não tem caminho. Venha e traz a sua ofertinha para casa do Senhor. Tocar no seu coração, traz para reviver, porque o Senhor Jesus vai reviver sua vida, multiplicar as bênçãos, saúde, paz e alegria em nome de Jesus.
1: Seu nome e seu endereço completo para os ouvintes?
2: Meu nome é Geralda. Eu moro na rua Centenário, número 18, da Jardim Liberdade.
1: O nome da senhora e a bênção.
3: Eu quero contar o que Deus fez na minha vida, aqui no culto da Fundação Reviver. Minha filha estava desempregada e eu entrei aqui na cabana e pedi a Deus, através do voto, em ajudar a manter essa obra. E o Senhor prometeu que estava me dando a vitória. E eu fiz o voto e falei: Deus, esse voto é para o Senhor abrir a porta do emprego para minha filha. E Deus me surpreendeu, porque foi 30 pessoas para concorrer a única vaga. Ela fez ali a entrevista e mandou agora guardar as
0: chaves. Sai daí, Satanás, saia. Vai expulsando agora, em nome do Senhor Jesus Cristo. Senhor, olha aí, meu Deus, essa pessoa que não conseguia prosperar, que não consegue ter felicidade, que não consegue ter paz. São tantos demônios, meu Deus, que estão lutando contra esta vida para que ela fracasse, mas em nome do Senhor Jesus Cristo, nós anulamos agora, em nome de Jesus, toda palavra contrária, em nome do Senhor Jesus Cristo, nós repreendemos agora toda maldição que foi lançada para que este casamento fosse destruído, para que esta jovem perecesse, para que este jovem sofresse com esta depressão, sofresse com esta angústia. Nós repreendemos agora esta palavra de maldição hereditária que foi lançada pela mãe, pela avó, que foi lançada pelo pai, pelo avô, dizendo que esta pessoa não iria vencer, dizendo que... Olha só, que coisa terrível. Levanta as mãos para cá. Olha o desespero do diabo. Levanta as mãos para cá. Segura, Breno. Olha aí que coisa terrível. Está amarrado, Satanás. Perde as forças. Cessa as forças. Levanta as mãos para cá. Olha que coisa terrível. Olha que demônio violento. Levante as mãos para cá. O diabo quer matar a vida dela. Olha aí, cessa as forças. Em nome de Jesus. O diabo disse que vai matar o irmão dela. Olha aí, é o enxu da morte. Grita, queima ele. Grita, queima ele. Todas as obras do inferno agora. Você não vai matar ninguém não, Satanás. Você não vai matar ninguém não, diabo. Em o nome de Jesus, abandone a vida dela. E não volta nunca mais. Diga amém, irmão. Amém. Olha pra cá. Isso. Como chama seu irmão?
3: Weverson Weber.
0: Weverson Everton. O diabo disse que ia matar o irmão dela. Mas a partir de hoje, Satanás não tem poder contra ela.
1: É ouvinte, libertação. Sexta-feira de libertação. Sexta-feira de milagre. Olha aí, você acabou de ouvir o desespero de Satanás. Meu Deus, é tremendo, ouvinte. É impactante. Vem pra cá. Avenida Amazonas, 8410, no bairro Cabana. Sexta-feira forte. Sexta-feira de libertação, de cura, de milagre. Aonde o mal está sendo desfeito. Em nome de Jesus. Corre pra cá. Vem pra cá. O Senhor Jesus garante o milagre. O Senhor Jesus garante a libertação. O Senhor Jesus garante a solução dos problemas. Corre pra cá. Avenida Amazonas, 8410. Você ouviu aí o desespero de Satanás, as revelações do Espírito Santo. Pessoas que chegam oprimidas, elas saem libertas. Pessoas que chegam doentes, saem curadas. Pessoas que chegam com depressão. É, pessoas que vê vulto, que vê, ouça a voz chamando. Olha, não é ninguém. É o inimigo. É obra maligna, é obra satânica. Mas o nome de Jesus é glorificado, porque Jesus se manifestou para desfazer das obras de Satanás. E o nome de Jesus é poderoso. O nome de Jesus está acima de todos os nomes. Esse nome tem poder, ouvinte. O que você está esperando? para você vir nesta campanha. Não fica aí em cima do muro, indeciso. Não fica aí sofrendo. É, tem solução para o seu problema. Não fica aí com essa enfermidade. Não fica aí aceitando a derrota, o fracasso, não. Levanta a cabeça. Dá uma oportunidade para Jesus mudar a tua vida. Corre para cá. Satanás não quer que você tenha vitória. Ele quer te ver fracassado, fracassado. Ele quer te ver cabisbaixo. Mas Jesus Cristo tem a vitória para você. Jesus Cristo tem um milagre para a sua vida. O Senhor Jesus, ele promete a libertação. Como ele disse na sua palavra, no livro de Mateus 11, 28. Vinde a mim, vós que estáis cansado e oprimido, e eu vos aliviarei. Quantas pessoas cansadas de sofrimento. Quantas pessoas cansadas até mesmo de viver. Quantas pessoas cansadas de tantos problemas. Mas Jesus Cristo está chamando os cansados e oprimidos, porque o Senhor tem o alívio, tem a vitória. Vem ouvinte, você que está aí passando por esses momentos difíceis, por essas situações. Quantas pessoas sofrendo por causa de obra de macumbaria, de inveja. Jesus Cristo garante a libertação. Igreja Pentecostal Deus e Amor, é aqui mesmo na Avenida Amazônia 8410, no bairro Cabana. É, o endereço é muito fácil. Muitas linhas de ônibus passam em frente à nossa igreja. Muitas. Olha aí, você pode vir. Olha, tem o metrô também. Olha aí que maravilha. Ô Glória, você vai descer na estação Vila Oeste. Na estação Vila Oeste, 5 minutinhos. Você vai estar aqui na Igreja Pentecostal Deus e Amor. E recebendo o seu milagre. Recebendo a vitória. Então não fica aí em dois pensamentos, não. O pensamento é um só. De estar presente e receber o milagre. O inimigo luta para você não vir. O inimigo não quer que você venha, porque ele sabe que se você vier, tem vitória. Então ele tenta te segurar em casa, te amarrar, para você não conseguir chegar até aqui. Mas você é mais do que vencedor, mais do que vencedora. E essa bênção é sua. Corre para cá, Avenida Amazônia, 8410, no bairro Cabana.
4: Cai por terra agora a obra do diabo. Cai por terra agora a obra maligna. Segura lá, ó. Segura lá, segura a obreira. Queima ele, Jesus. Queima ele, Jesus. Olha aí, ó. Olha o diabo já desesperado. Em nome do Senhor Jesus Cristo. Olha aí, ó. Queima ele.
5: Não vou deixar a mão.
4: Grita, queima ele. Olha aí, ó. Olha o diabo já desesperado. Sai, Satanás. Sai, Satanás. Sai, Satanás. Queima ele, Jesus. Queima ele, Jesus. Queima ele, Jesus. Cuidado aí, porque tem mais escondido. Cuidado aí, porque tem mais escondido. É você que está escondido aí na legião do inferno. Foi você que ganhou na bruxaria. Grita, queima ele, Jesus. Grita, queima ele, Jesus. Saia, saia, todas as legiões. Grita, queima ele. Todas as legiões que estavam lutando. Era você que estava lutando para destruir a vida dela, né, diabo? Era você que estava lutando para tirar ela de lá, né, Satanás? Olha aí, grita, queima. Em nome de Jesus Cristo, todas as legiões que estavam lutando contra a vida dela, em nome de Jesus, sai. Grita, queima ele. Olha o diabo desesperado. Em nome de Jesus, sai. E não volta nunca mais. Satanás, que sai. Todas as legiões, as que estão na casa dela agora, as que estão no lar dela agora, segura aí, ó, tá chegando. Olha Jesus amarrando as legiões que estão na casa dela. Olha Jesus amarrando as legiões que estão no lar dela. Olha aí, ó, todas. todas as legiões que estavam me destruindo o lar dela, em o nome de Jesus. Satanás, e não volta.
1: É o 20, é a derrota de Satanás, é a derrota do inimigo, é o caça curta caindo por terra, é Satanás desesperado pelo poder de Jesus Cristo. É o 20, é lindo demais ver Jesus Cristo libertando as almas. Vê Jesus Cristo libertando o teu povo oprimido. Então, ouvinte, é você que está passando por essa situação, você que está passando por esse problema, talvez alguém da tua família, da tua casa está oprimido, olha, talvez alguém aí está perturbado, é, em nome de Jesus, vem buscar a libertação, vem buscar a cura, vem buscar o milagre. Jesus Cristo garante a vitória. Jesus Cristo garante a libertação. Em nome de Jesus, corre para cá. Em nome de Jesus Cristo, a vitória é sua. O milagre já está garantido. Em nome de Jesus, vem para cá, ouvinte. Vem para cá. O Senhor Jesus já garantiu o seu milagre. O Senhor Jesus já garantiu a tua bênção. É, vem para cá, vem para cá. Você família católica, você família espírita, você família livres pensadores, olha, você família da igreja, você de outro ministério, vem correndo, vem buscar a bênção, vem buscar a vitória. Vem clamar ao Deus Altíssimo, Deus soberano. Vem buscar a proteção divina, vem buscar a bênção de Deus. O Senhor Jesus tem a bênção para você. O Senhor Jesus quem garante a vitória e a libertação. É hoje sexta-feira de vitória, sexta-feira da manifestação do poder de Deus. Daqui a pouquinho, às 15 horas, eu mesmo, presbítero José Marcos, já no altar, pregando a palavra do Senhor, orando para Deus libertar, para Deus curar, às 15 horas. É às 15 horas, é a oração da hora nona, aonde Pedro e João subiam para o templo na hora nona, às 15 horas. Aonde também Cornélio fazia a sua oração, a hora nona, às 15. O Senhor orando para Deus libertar, para Deus curar, às 15 horas. É às 15 horas, é a oração da hora nona, aonde Pedro e João subiam para o templo na hora nona, às 15 horas. Aonde também Cornélio fazia a sua oração, a hora nona, às 15 horas, e o anjo desceu para falar com Cornélio. Hoje é o dia que Satanás cairá por terra no teu caminho. Corre para cá, Avenida Amazonas, 8410, bairro Cabana, Cooperador João Pedro.
5: Com certeza, com certeza, com certeza. E olha, você não pode faltar, hein, irmão? É bênção de Deus. Você acompanhou aí, o demônio caindo por terra e a bênção sendo garantida. Vamos acompanhar mais um depoimento que aconteceu nesta manhã.
4: Você orava e Deus me mostrava que três bandejas. Cada bandeja que o Senhor me mostrava era uma obra de bruxaria diferente. Grita, queima ele, Jesus. Mas na hora da oração, o feitiço que havia sido enviado para você não prosperar e para que o seu lar fosse destruído, caiu por terra. O Senhor Deus repreendeu a obra do diabo aqui agora. Levanta a mão e começa a receber. Aleluia, ali tem uma revelada, ali tem outra revelada, isso. Aleluia, essa senhora ali, ó, na hora da oração, você que está com as suas mãos assim, isso. Levanta a sua mão direita, você que faz isso, você mesmo. Na hora da oração, o Senhor Deus me mostrava uma corda sendo arrebentada, uma corda sendo cortada, o Espírito de Deus falava assim, meu filho, diga
0: diga para ela que hoje eu estou desamarrando tudo. Deus está rompendo os laços e os embaraços que estavam lutando para você e a sua
1: família. Ele abre porta onde não há porta. É em nome de Jesus Cristo, revelações do Espírito Santo, revelações profundas, nesta sexta-feira da manifestação do poder de Deus, sexta-feira de libertação, sexta-feira de cura divina, sexta-feira de milagre. Então vem para cá, vem correndo para cá, que não para por aí não. Temos mais três horários daqui a pouquinho, às 15 horas, e às 16 horas, e às 19 horas. E não para por aqui, e não para não, porque às 23 horas terá a vigília dos escolhidos, a vigília da manifestação do poder de Deus. Você que tem sede do Espírito Santo, da graça de Deus, você que gosta de buscar a Deus, você que quer os dons de Deus, é em nome de Jesus, você não vai ficar fora desta vigília, você não vai ficar fora, aleluia, desta madrugada, aonde o poder de Deus vai ser manifesto. É, ouvinte, é buscar a Deus enquanto pode achar. Invocar enquanto está perto, é a palavra do Senhor, é a palavra que diz: vem buscar enquanto pode achar, vem invocar enquanto está perto o nosso Senhor Jesus Cristo. É tempo de buscar, é tempo de colocar a boca no pó, é tempo de clamar, é tempo de clamar, de clamar, de clamar. Coloca o rosto no pó, porque ainda há esperança. Coloca o rosto no pó, porque ainda há esperança. Tem pessoa que faz o contrário. Ele não coloca o rosto no pó, ele coloca o pó no rosto. Mas a Bíblia fala que tem que colocar é o rosto no pó, porque ainda há esperança. Vem buscar a Deus uma madrugada de poder, uma madrugada de avivamento, uma madrugada da manifestação do poder de Deus. Obreiros, obreiras, cooperadores, presbíteros, diáconos, olha aí a oportunidade. Quantos obreiros que não vêm mais na vigília, quantas obreiras que não vêm mais na vigília, quantos presbíteros que não vêm mais na vigília, quantos diáconos que não vêm mais na vigília, é, quantos pastores que não vêm mais na vigília. Olha aí, ouvinte, é tempo de buscar a Deus. Nós temos que buscar o nome do Senhor, clamar pela misericórdia divina. É, o tempo vai passando e nós não pode deixar apagar a chama do Espírito Santo. O tempo vai passando e nós não pode esfriar na fé. Nós temos que se renovar. Nós não podemos aceitar uma vida vazia, uma vida, aleluia, vazia de Deus, vazia do Espírito Santo. Não, não, não. A nossa vida tem que estar cheia da presença de Deus. É, barulho não quer dizer que você está cheio do Espírito Santo ou cheia do Espírito Santo. Em nome do Senhor, venha encher o vaso de azeite. Venha encher o vaso de azeite. Venha buscar a Deus. Venha clamar, venha suplicar. Venha ser um vaso escolhido. Venha ser um vaso de honra na casa de Deus. Quando a Bíblia disse que há vaso de honra, mas também há vaso para desonra. É, há vaso de pau, há vaso de madeira, há vaso de ferro, de bronze. Mas o verdadeiro vaso, ele é de barro, que quebra e faz de novo. É, vem buscar a Deus nesta vigília hoje, às 23 horas, às 23 horas. Juventude, é, vem buscar a Deus, juventude. Aproveita a juventude para buscar a Deus. Aproveita enquanto você é livre para buscar a Deus. É, aproveita agora para buscar o nome do Senhor Jesus Cristo, para clamar, para encher do Espírito Santo. É uma oportunidade divina que Ele está te dando, de uma madrugada cheia da presença de Deus. Para...

0: Amanhã, a partir das 7 horas da manhã, o choro pode durar uma noite, mas a alegria vem pela manhã, diz a palavra. Salmo 30, verso 5. Corre para cá. Às 18h30. É aquele culto todo especial, com a expansão jovem, presbítero Tiago Lucas, tua esposa, cooperadora Raquel. Vem para cá, uma equipe abençoada da expansão, jovens que ora, jovens que louva a Deus, que busca a presença do Senhor, às 18h30 deste sábado. E domingo chegou o quê, pastor? Estadual do Cabana, pastor Guilherme Ribeiro no Santo Altar, pregando a palavra de Deus. Traga o seu donativo, o seu alimento, traga a sua cesta básica, vai ser lindo demais, vai ser tremendo. Vem pra cá Belo Horizonte, vem pra cá Minas Gerais, domingo, agosto verde, comemoração dos 32 anos da Fundação Reviver, domingo agora, em nome de Jesus. É, ouvinte, chegou o momento da oração, porque daqui a pouquinho é a oração do canal direto com Deus. É aquela oração do canal direto com Deus. E vamos orar agora para encerrar essa programação em nome de Jesus.
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0: Senhor Deus, Pai que está no céu, Pai de nosso Senhor e Salvador Jesus Cristo, ó Deus, pedimos a Ti, ó Pai, a Tua graça, a Tua presença. Visita, Pai, este ouvinte agora, Senhor. Ó Deus, entra neste lar, Pai, nesta casa, nesta família. Senhor, faz um milagre, meu Deus. Repreende toda astúcia de Satanás, todo laço maligno, toda arma forjada, Pai, que seja destruída no caminho deste homem e desta mulher, Pai. Ó, Jesus, vai jogando por terra, Pai, toda a fúria de Satanás. Vai destruindo, Senhor, as armadilhas do inimigo. Vai destruindo, ó Pai, a fúria de Satanás contra essa casa, contra esta família. Ó Deus, repreende, Pai, esse espírito Zé Pilintra. Esse Zé Pilintra, Pai, que coloca vício. Vai libertando agora, repreendendo, Pai. Unge esse copo com água. Unge esta peça de roupa, esta fotografia, a chave desta casa que está sobre o receptor do teu rádio, do aplicativo no celular. Ó, Senhor, visita os hospitais, meu Deus. Visita, Pai, os presídios, Pai, as cadeias, as penitenciárias. Visita, Senhor. Ó, Deus, eu entrego nas tuas mãos, meu Deus. Joga por terra esse gigante. Desfaça, Pai, dos planos do inimigo. Vai cortando os laços de Satanás, meu Deus. Fica conosco, Pai, abençoa esse ouvinte de perto, de longe. Visita nossos irmãos internautas, Pai, visita. Ó Deus, visita nossos irmãos do sítio, da fazenda, Pai. Visita, Senhor, esse trabalhador rural, Pai. Essa pessoa que vende bala nos sinais, água, Pai. Essas pessoas, meu Deus, que trabalha autônomo, Deus, pedindo sua providência para o sustento, Pai. Eu me entrego nas tuas mãos. Fica conosco, meu Deus. Coloca a bênção e perdoa nossos pecados e nos ajude a vencer. Eu coloco nas tuas mãos, Pai, a vida de todos os ouvintes. Que o Senhor garante a vitória, em nome de Jesus. Tem mil motivos para dar glória a Deus e tantas bênçãos derramadas. Fiquem com Deus, ouvinte. Fiquem na paz do Senhor Jesus, quem vos despeça, teus irmãos em Cristo. Presbítero José Marcos.
2: E cooperador João Pedro, Deus abençoe. 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

0: Graças a Deus. Muito obrigado, pastor Guilherme Ribeiro, queridos irmãos dos estúdios, pelo espaço concedido, contagem regressiva. Pastor Guilherme Ribeiro, aqui na faixa de pedestre, da Avenida Madrinha, 8.410, vai pra dentro. Já pegando a expectativa do tempo.
1: Estava crônica e foi curado, em nome de Jesus.
0: E há quanto tempo sofrendo com essa gastrite?
1: Ah, uns 3 anos.
0: 3 anos?
1: Exato.
0: Atitude de fé do senhor se exercitou, até entrou na campanha.
1: Entrou na campanha e foi curado, em nome de Jesus.
0: Vai. Completamente curado.
1: Completamente curado.
0: Vale a pena.
1: Vale a pena, vale a pena.
0: Os votos aqui na IPBA, Deus responde com fogo.
1: Fogo, massa até pé.
0: Verdade. Estamos aqui na faixa de pedestre, pastor Guilherme Ribeiro, presbítero de Adraci, queridos irmãos dos estúdios, pegando a fé do povo. Querido irmão, culto da Fundação Reviver, essa grande concentração, dia 23 de agosto. O senhor está dentro da bênção ou fora?
1: Dentro da bênção, não pode ficar fora.
0: Não pode ficar fora, não.
1: Não, não, não.
0: O nome do senhor?
1: Geraldo Barbosa.
0: Chegando de qual bairro?
1: Onda Nova.
0: Deus te abençoe.
1: Amém, amém.
0: Graças a Deus, pastor Ananias Cardoso, toda Belo Horizonte está mobilizada. Vamos estar recebendo até o cara Caravana Domingo e Vans, porque tem muitos pastores dirigentes que têm o Espírito Santo, vão estar fazendo a obra do bom samaritano e trazer os enfermos para ser curado, hein? Pastor Guilherme Ribeiro e todo o batalhão da fé, presbítero Zé Marcos, toda equipe, pastor.

nos ouvir durante a programação dessa emissora, não importa a sua igreja, vem fazer sua parte, vem estar conosco, vai ser especial, mas vai ser muito, mas muito especial. As pessoas que estiverem aqui vão receber a bênção do amor de Deus dobrada, aquela bênção que você vai poder transmitir na sua casa. Uma bênção diferenciada. Os obreiros que desvida meus amores são com essa fé de abençoar aí e receber a bênção maior que vem de Deus. Amém? Pastor Ananias, e lembrando também, para reforçar o convite, pastor Guilherme Ribeiro, juntamente com a nossa irmã Irene Miranda e a diretoria mundial de São Paulo, já está arrecadando aqui a cesta básica. A expectativa, a estimativa do pastor Guilherme, de toda a grande BH, toda a sede, aqui é de 2 a 3 toneladas de mantimento de cesta básica. E dia 23 de agosto agora, aquele que tem possibilidade de trazer uma cesta básica atrás, aquele que é empresário, que é empresária, pode trazer um caminhão de cesta básica, bem-vindo também, para ajudar as pessoas carentes. Mas aquele que não pode trazer uma cesta, vai trazer um pacote de arroz de 5 quilos, um pacote de açúcar, um quilo de alimento não perecível. Esse detalhe é muito importante para a tua anamia, ninguém não pode. E ajudar perfeitamente. É uma ocasião especial. Porque você que pode, né, dar uma ajuda maior, maior vai ser a bênção. Você que pode ajudar com o seu melhor é que é um quilo, é o seu melhor que traz. Ah, 2 quilos, pastor. Ah, eu vou trazer uma cesta básica. Uma cesta básica. Tem um banho, prepara aquela roupa e vem. Mas vem porque o amor de Deus vai descer. Agosto Verde, luz do amor aqui no centro da Cabana. Aqui na Avenida Amazônia, 8410, muito amor de Deus.

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0: a Jesus, aleluia.
1: Faz palmas alegres do Rei Jesus. Que maravilha, que maravilha. Eu quero saber quem está nos visitando pela primeira vez nessa tarde. Quem está nos visitando pela primeira vez nessa tarde? Tem um irmão, tem mais um irmão. Que Deus abençoe em nome de... Como nós vamos recebê-lo, sejam bem-vindos, em nome do Pai, do Filho e do Espírito Santo de Deus. Bata mais palma para o Rei Jesus. Glória a Deus nas alturas, aleluia. Está conosco também nosso irmão Diácono Lindenberg, que vai dar prosseguimento a esse culto. Coloque-se de pé em nome do Senhor Jesus. Já já estará aqui o homem de Deus, nosso pastor Cléber Oliveira. Tem uma mensagem para o nosso coração em nome de Jesus. Quem crê que o Senhor vai falar conosco através da sua santa palavra, levanta a mão para o céu. Começa dando glória, glória, glória, glória a Deus. Deus poderoso, Deus maravilhoso. É em nome do Senhor Jesus, ó Pai. Continua abençoando, operando em nome de Jesus. Receba o céu de Deus com as palmas alegres a Jesus. Aleluia. Glorifique, glorifica o nome do Senhor. Faz alegre as palmas, glorifica a Ele. Dá glória a Deus. Palmas, glorifica o nome do Senhor Salvador.
0: Oh, glória. Quem estará alegre com Deus? Quem estará alegre? Sejam muito bem-vindos, nossos irmãos internautas e ouvintes. Estamos ao vivo aqui da sede mundial do Templo da Glória de Deus. Você que está através das redes sociais, das plataformas digitais, já divulgue e compartilhe esta live para o máximo de pessoas possíveis, para que eles também possam receber a palavra de Deus. Daqui a pouquinho o pastor Kleber estará ministrando a palavra do Senhor e Salvador Jesus Cristo. Eu quero orar com a igreja. O servo de Deus orou agora, mas eu quero continuar orando com todo o povo de Deus. Igreja Deus de Amor é uma igreja de oração, sim ou não? Quem ora recebe vitória. Quem ora também é curado. Quando nós oramos, a Deus manifesta o seu poder e a sua glória. Você crê nisto? Através da oração do povo de Deus, a igreja foi impactada pelo Espírito Santo e todos foram cheios do Espírito Santo. E eu quero orar com você. Nós vamos orar pela nossa família. Nós vamos orar pelos nossos propósitos. Quem veio com propósito aqui? Quem veio? Quem veio com fé? Quem veio com fé aqui? Nós vamos orar, pedir a Deus renovo espiritual. Hoje é a sexta-feira da libertação, da guerra contra o mal. E o diabo vai cair por terra nessa tarde. Amém ou amém? Começa dando glória, glória, glória, glória, glória. Ora comigo. Poderoso Deus, maravilhoso e eterno Pai. Deus Todo-Poderoso, Criador dos céus e também da terra, Senhor meu Deus de maravilhas, queremos te glorificar e te exaltar, meu Pai, em nome de Jesus Cristo, Salvador. Manifesta teu poder e graça, Senhor da glória. Pai, nós cremos na manifestação do teu poder. Nós cremos, ó Pai da glória, na manifestação da tua glória. Senhor, tem misericórdia, tenha compaixão, ó Pai. Tenha misericórdia da tua igreja, do teu povo, que ora, Senhor, agora, e que nos ouve, nos acompanha no Brasil e no mundo. Senhor, visita agora, renova, meu Pai, a fé, renova teu espírito sobre esta casa, renova, meu Pai, sobre esta pessoa, e expulsa toda a enfermidade. É palavra labaia, é mando como na canta labasterianda. Queima, meu Pai, queima, queima toda a prostração. Queima todo principado, toda enfermidade, toda seta diabólica, toda seta maligna. Sai, sai, sai agora. Sai, sai desânimo, sai enfermidade. Vai curando, Senhor, vai curando, vai salvando, vai libertando, vai operando milagres e maravilhas. Orienta, lava, lava, surianda, lavaia. Seca, surimi, clama, lavaia. É nós. Nova, Senhor, é nova, meu Pai, é nova, Senhor, é nova tua igreja. Seja cheio da glória de Deus, seja cheio da presença do Espírito Santo. Oh, glória, Sim, meu Deus e meu Pai, grande e poderoso Deus, Espírito de Deus, Espírito da verdade, opera sobre o teu povo, opera sobre a tua igreja, é que todas as cadeias caiam por terra aqui nessa tarde, pelo poder que é no santo nome de Jesus. Amém! Glorifiquem ao Senhor e Salvador Jesus Cristo. Tomem os nossos assentos. Tomem os nossos assentos. Vamos cantar a Bem Alegre. Vamos. Vamos cantar e louvar a Deus. Jesus é bom, é bom, é bom. Até demais. As obras que Ele faz. Jesus.

manda poder, Senhor manda poder, mas opera maravilhas. Repreenda o inimigo, batiza os que crê, derrama fogo santo, derrama fogo santo, Senhor manda poder, fé mais fé. Oh glória, vamos igreja, pois sem fé e sem amor não pode agradar ao Senhor. Mas conta pra Jesus aonde é a sua dor, Ele é o remédio. Não te desanimes com a sua cruz, mas o que tu precisa, tu vives reclamando, é porque tu não tens fé. Quem crê em Jesus Cristo não tem medo da maré. A luta vem e passa, tudo se reluz, mas o que tu precisa, louve! Conta pra Jesus, amém! Glorifica Jesus com palmas e glória a Deus! Que maravilha, aleluia! Daqui a pouco nós ouviremos mais palavra de Deus, ouviremos mais orações, teremos orações por milagres, por curas divinas, mas diante disso nós vamos ouvir o servo de Deus também que vai cantar. Nosso irmão Abraão vai louvar a Deus nessa tarde e recebamos o servo do Senhor com palmas mais alegres que glorifica o nome do Santo do Senhor Jesus.

volte para Jesus, aleluia. Glória a Deus. Pode bater palma e dar glória para Jesus, igreja. Pode louvar a Deus, meus irmãos. Quem crê que Jesus está aqui, diga glória a Deus. Saúdo a todos com a paz do Senhor Jesus, amém. Quem recebe essa paz no seu coração, diga glória a Deus. Vamos ficar em pé, meus irmãos. Nós somos uma igreja de oração. Quem quer entregar tudo nas mãos de Deus agora? Quem quer entregar tudo nas mãos de Deus? Nós servimos a um Deus que peleja por nós. Quem crê assim, diga glória a Deus. Eu quero fazer uma oração com vocês, chamada oração Livra-me do Mal. Quem quer que Deus te livre do mal? Quem quer? Os nossos obreiros vão passar para você agora o voto do livramento. Daqui a pouquinho, o homem de Deus vai ministrar a palavra de Deus e vai fazer aquela oração chamada livramento. Não tem dinheiro que pague o livramento. Tem dinheiro que pague o livramento? Deixa eu te fazer uma pergunta básica para você responder para você mesmo. Quantos livramentos Deus te deu hoje? Quantos livramentos? Quantos livramentos? Deus te deu um livramento? Só foi um, irmã? Dois? Três? Deus está te livrando desde a hora que você acordou hoje, irmãos. Quem tomou água hoje aí? Deus te livrou. Quem respirou o ar que desde as primeiras... Deus te livrou. Deus livra ou não livra? Quem crê que Deus livra? Quem veio de carro para cá? Quem veio de carro? Deus te deu livramento no trânsito. Quem veio de ônibus? Deus te livrou. Quantos livramentos? E quem é grato a Deus pelo livramento? Quem é grato a Deus? Não era para mim nem você estar aqui. Nós estamos aqui porque a mão de Deus nos livrou. Então pega o voto do livramento. Você vai colocar o nome de toda a sua família. Você não vai entregar agora. Você vai entregar daqui a pouquinho porque nós vamos orar. Então levanta para Deus. Levanta para Deus. Levanta para Deus. Levanta para Deus. Levanta para Deus. Já levanta para Deus adorando assim, ó. Deus enviou quem? Seu. Bem bonito, solta a voz. Para me salvar.

mãos e diga: meu Deus, livra minha casa, livra minha família, diga: livra minha saúde. Começa dando glória, glória, glória.

mais uma vez na tua presença, ó Deus, clamando de coração aberto, porque nós cremos na manifestação do teu poder. É hoje, meu Deus, que as cadeias vão se quebrar. É hoje, meu Deus, que o Senhor dará autoridade ao teu povo diante da tua unção, meu Deus. O mal cai na tua terra, a libertação acontecerá através da oração. Clama, meu irmão, clama que Jesus te dê.

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1: O que fez a tremenda, meu Deus?

as suas mãos, já vamos receber o nosso convite, que vai ministrar a palavra de Deus. Já fica em pé, por gentileza. Quem está sentindo a presença de Deus aqui? Quem está sentindo? Você pode perceber que não tem lugar mais para tristeza, irmão. Só tem lugar para alegria no seu coração. Eu não sei você, mas na hora que você chegou aqui carregado, pesado. E Deus já aliviou o fardo que estava sobre você. Quem está sentindo esse alívio? Diga glória a Deus. Então já fica em pé, com as duas mãos levantadas para Jesus, que nós vamos ouvir a palavra de Deus. Você que está em casa, você que está nos acompanhando pelo rádio, sejam bem-vindos. Já compartilhe esta transmissão, envie aos teus amigos. Isso. E lembrando a todos que amanhã nós temos aquele grande culto da Fundação Reviver, que completa 32 anos, e você é o nosso convidado especial. Quem me ouve, diga glória a Deus. Levanta as duas mãos e ocupa as suas mãos, por gentileza. Deixa ela livre para adorar a Deus. Levanta assim, ó. Chacoalha as mãos lá em cima, balança as mãos. Vamos receber o homem de Deus com palmas para Jesus bem forte. Lembre-se, palmas para Jesus bem forte. É bem forte, meus irmãos, pode aplaudir o rei. Aplausos a Cristo, que Deus te use. Mais palma e da glória. Bate mais palma e da glória para Jesus. Graças a Deus, amém, igreja. Eu cumprimento a todos com a paz do Senhor Jesus, amém. Quem está feliz com Jesus, diga graças a Deus. Diga aleluia. Você que está de bom, pode assentar. Você que trouxe a sua Bíblia, pega comigo bem rápido. Você que trouxe a sua Bíblia, o livro de Salmos 73. Salmos 73, e verso 23. Graças damos a Deus por mais uma oportunidade, crendo que a todo momento Deus é bom, Deus é fiel para conosco. Nós estamos aqui para adorar e bendizer o nome do Senhor Jesus, que é fiel e é tremendo, amém? Você vai encontrando, vai ficando de pé, Salmo 73, e o verso 23 e o 24. Deus é fiel. Salmos 73, e o verso 23 e 24. Deus é maravilhoso a todo tempo. Quem encontrou, diz amém? Vamos aprofundar na palavra do Senhor, que diz assim: todavia estou de contínuo contigo, tu me segurastes pela mão. Está muito fraco, dá para ser melhor. Tu me segurastes pela mão. Dá para ser mais forte. Tu me segurastes pela mão. Verso 24: guiar-me-ás com teu conselho, e depois me receberá em desocupa tuas mãos, coloca em cima do teu coração as tuas mãos, coloca em cima do teu coração isso, fecha os teus olhos. Vamos louvar a Deus, porque somente Ele é digno de toda honra e de toda glória. Aperta o teu coração, aperta o teu coração, e vamos começar bem pausadamente. Amém? Bem alto para Jesus. Por...

seu coração de novo. Colocar as mãos sobre o teu coração.

chorar. É porque às vezes você chora, não aqui, mas na tua casa, por não aguentar o que você está passando. Às vezes a lágrima desce de preocupação, porque você está vivendo uma vida que você não esperava viver. Você está vivendo por um processo que você não sabe como você vai sair dele. Só que o Espírito Santo nessa tarde visita você. Ele visita você.

desesperado, a depressão às vezes está batendo na tua porta, e você fala: Senhor, não sei mais o que fazer, não sei para onde ir, não tem como mais correr. O que Deus está dizendo para você nessa tarde: descansa o teu coração, porque eu te tomo pela tua mão direita e te digo: não temas. Pela mão de Jeová é a sua. Eu te tomo pela mão direita e te digo: não temas. Coloca a mão no teu coração. Coloca a mão no teu coração. Coloca a mão no teu coração.

esse desespero seu, olha para mim aqui. Às vezes essa angústia que você está vivendo, ela, irmão, é doído você entrar numa prova e você não vê um jeito de sair dela. É dolorido você passar por um processo que você vê que para você não tem mais saída. Só que Deus, ele permite você entrar em situações como essa para dizer para você que se não for eu na tua vida, se não for eu dentro da tua casa, se não for eu na situação, não vai ter escape mesmo. Mas se eu estou contigo, né? Se eu ando contigo, se eu passeio contigo, se eu te tomo pela minha mão direita, não há quem possa fazer você desanimar.

0: gosto de orar muito. Acerta que eu quero entrar nessa mensagem aqui com você bem rapidinho. Muito bem rápido. Eu pedi a Deus hoje uma mensagem que falasse comigo. Não adianta nada eu ter algo para passar para quem está me ouvindo se aquilo que eu estou dizendo não serve para mim primeiro. Só que Deus, ele vai mudando, ele vai invertendo as coisas. E às vezes as coisas não é do jeito que a gente imagina. Interessante que nós vemos que todavia eu estou contigo de contínuo. Mas como assim contigo de contínuo? Não é que eu ando com você somente por um dia. Contínuo é algo que tem continuidade, então não é só por um período de tempo. E o que mais me intriga aqui é que guiar-me com o teu conselho. Como que nós vamos enfrentar essa prova que nós estamos passando? Talvez na nossa família, talvez dentro da nossa casa, talvez com pessoas que nós amamos, se não for seguindo os conselhos de Deus. Tem uma história que me é relatada e vocês conhecem, que em um determinado tempo existe um homem, isso é bem conhecido, mas isso mexe muito com o meu coração, que existe um homem que ele tinha amizades, ele tinha uma família belíssima, ele tinha tudo que uma pessoa poderia desejar ali na época dele. E por um processo que ele não escolheu passar, ele perde os seus filhos, perde todos os seus bens, perde toda a sua amizade. E nós estamos acostumados a pregar ou a ouvir alguém pregando que a situação de Jó foi a situação que Deus queria mostrar quem era Jó verdadeiramente. Só que como toda palavra revelada é algo que entra no nosso coração, você vai ver que a situação que Jó, ele foi acometido, é uma situação que não era só para mostrar para o inimigo quem Jó verdadeiramente servia. Era para mostrar para Jó quem estava verdadeiramente do lado dele. Eu vou começar a pregar isso aqui, mas daqui a pouco. E eu vou intitular isso aqui: quem te ama, não importa a situação que você esteja, nunca vai abrir mão de você. Quem ama você, olha para mim, olha para mim, olha para mim. Quem te ama de verdade não vai abrir mão de você. Isso não importa a situação que você esteja. Porque Deus, ele só consegue te mostrar quem está com você de verdade se você entrar por uma situação que às vezes tem você sempre estendeu a mão no momento que você precisar, vai retirar a mão para não te servir nada. Às vezes você já se sentiu assim? Você já se sentiu num determinado tempo da sua vida que parece que só você faz as coisas, que só você se esforça, que só você precisa ajudar, mas não tem ninguém que te ajude? Já percebeu isso? Na situação que Deus colocou Jó, mesmo que Jó, ele não pediu para vivenciar aquilo a ponto de perder os filhos e a esposa dele chegar para ele e dizer para ele: abandone esse seu Deus e morre. Irmão, porque pessoas se enganam que Deus não vai nos deixar entrar na prova. A prova que vai mostrar para Deus quem você é. E eu já disse isso aqui. Eu já disse isso aqui. Você dobrar o seu joelho e você orar 10 horas sem levantar o teu joelho do chão é uma coisa admirável. Mas além do teu joelho, você ter ações que vão compactuar com o que você fala quando você está de joelho. Porque não adianta só eu orar e pedir a Deus aquilo que eu preciso, se eu não estou do jeito que Ele quer que eu esteja. Não adianta. Nós estamos vivendo um tempo que, ah, mas se não me incomoda, está tudo bem. Olha para mim. Tem muita coisa que às vezes entra na tua vida e é lindo, é perfeito. Só que se você for parar para analisar, só te causa prejuízo. Só quer acabar com o seu casamento, destruir a sua vida financeira, acabar com a sua reputação, destruir o nome que você tem. Só que quando você anda pelos conselhos dele, guiar-me com os seus conselhos. Você já parou para pensar um pouquinho em ser guiado pelos conselhos que Deus dá? Você já parou para pensar só um pouquinho em andar do jeito que Deus quer que você ande? Você não precisa se comparar com ninguém. Ninguém é como você. Ninguém é como você. E você não é como ninguém. Não é. Às vezes Deus ele coloca a gente em situações difíceis. É para a gente se aproximar dele, porque Deus sabe que tem pessoas que só se aproxima, só se entrega quando o coração está apertado. Tem pessoas que só se entrega verdadeiramente quando está dentro de um quarto, numa angústia tremenda, ela dobra o joelho, ela fala com Deus. Mas se não for assim, não tem oração, não tem momento de intimidade com Deus, não tem momento de conversa, porque Deus, olha para mim, Ele não quer só que você dobre o seu joelho e faça uma oração. Ele quer ser teu amigo e quer que você ouça os conselhos que Ele tem para te dar. Eu já vou partir para finalizar, mas espera aí. Nós temos um livre-arbítrio. Tudo me é lícito, mas nem tudo me convém. Aqui são conselhos. Deus ele nunca vai obrigar você a fazer nada. Mas isso vai da tua linha de raciocínio. Aqui poderia ser as ordens que eu te dou, não, mas guiar-me com os teus conselhos. Conselhos você ouve se você quiser. Não é uma obrigação. Só que é Ele dizendo para você: se não for do meu jeito, não acontece. Sabe por quê? Porque tem hora na nossa vida que nós estamos bem, que nós achamos que nós vamos dar conta de muita coisa. Olha para mim, nós não vamos. Se não for Deus que segura nas nossas mãos, que fortaleça os seus passos, que faça você uma árvore plantada junto ao ribeiro das águas. É isso que nós devemos pensar. devemos seguir os conselhos.
1: Glória a Deus.
0: Porque vira e mexe uma hora, vai doer em você, e você vai lá em Deus buscar uma saída. Tenha vida com Deus. Tenha decência na presença de Deus. Ande conforme o teu Deus quer que você ande. Faça conforme o teu Deus quer que você faça. Não seja guiado pela tua mente. A tua mente só vai afundar você. Mas seja guiado pelo Criador dos céus e da terra, que você vai ver que aonde você vai chegar, você sozinho não dá conta. Os conselhos de Deus são conselhos que vão servir de geração em geração. Os conselhos de Deus são conselhos que vão somar. Às vezes mesmo nós não querendo obedecer, mas precisando obedecer, são conselhos que devem ser seguidos. Às vezes você está passando uma luta na tua casa e o capeta está doidinho querendo que você desista. Abre mão, para. Só que Deus está dizendo, o meu conselho para você é continua na batalha. Satanás só vai querer alguma coisa de você se você tiver alguma coisa. Se você não tiver nada, ele não quer nada, porque ele não tem nada para tirar. Mas enquanto você tiver, ele vai lutar para que você perca. Tá achando que o diabo quer matar você de uma vez? Para com isso, irmão. O diabo quer ver você sofrer. Ele

e a situação e a nossa vida. Eu assumi hoje uma sede estadual de um pastor que eu amo do fundo do meu coração. E são cada caso, cada situação. Cada situação que você vê de gente sofrendo, mas sofrendo porque não anda dentro da palavra de Deus. Ser servo de Deus não é só dentro da igreja. Ser servo de Deus é você ter a atitude de servo de Deus aonde você passa. Está acabando isso. Está acabando. Hoje tem muita pessoa que só tem atitude de servo de Deus dentro da igreja. Só tem atitude de homem de Deus, de mulher de Deus dentro da igreja. Porque em casa, se Jesus voltar, parece que Jesus não vai nem olhar, porque a situação é crítica. Mostrar para o meu pastor que eu estou bem alinhado, vestido, do jeito que manda, é fácil. E quando não tem ninguém vendo, quem que você é na presença de Deus? Quem que você é na presença de Deus? Como é a tua vida dentro da tua casa? Eu estou pregando Bíblia, é os conselhos de Deus. Como é a tua reputação perante o seu inimigo? Porque não importa quem seja, você tem que amar o seu próximo. Mas pastor, eu vou amar meu próximo, mas é cada um seu canto, beleza, cada um seu canto. Mas não é só amar de boca para fora. Não é só perdoar de boca para fora e continuar carregando dentro do teu coração essa angústia. Isso não vai resolver a tua vida. Eu vou te contar um conselho aqui. Eu já estou finalizando. Às vezes quem te magoou nem lembra mais de você. E você que foi magoado carrega esse rancor dentro do seu coração. Encontre uma pessoa que nem lembra mais a sua fisionomia. Só que você continua carregando o rancor. É Jesus dizendo para você hoje: talvez o que você está precisando para ter a vida mudada é somente liberar um perdão. É somente esquecer aquilo que te deixou entristecido. Às vezes é só esquecer aquilo que te deixou magoado. Eu estava lembrando esses dias, quando passou um amigo meu, a gente estava viajando, eu estava conversando com ele, e eu falei: pastor, o povo, a fé do povo, parece que está mudando. Quando eu comecei a pregar o evangelho com 6 anos de idade, se falasse que seria um culto, e poderia ser qualquer dia, qualquer horário, a fé do povo era tanta para buscar a presença de Deus. E às vezes não ia na igreja nem para pedir bens materiais nenhum, ia na igreja para sentir a presença do Espírito Santo. E quem é antigo aqui sabe do que eu estou falando. Eu tenho cara de 15 anos, mas eu não tenho 15 anos, não. Eu peguei, eu lembro como se fosse hoje, seguindo os conselhos de Deus. Eu ministrei uma mensagem em uma praça, em uma cidade bastante conhecida em Minas Gerais. E eu ainda criança, um frio de matar, quase 600 pessoas numa praça, 8 horas da manhã, de um dia de domingo. Um dia de descanso, um dia de deitar, meu irmão. Um dia de acordar tarde. Aquela multidão de pessoas. As canelas tudo russas, de tanto frio. E um irmão que abriu o culto, na primeira oração que ele fez, você via pessoas suando, batizada com o Espírito Santo, num frio de 11 graus. Sabe por quê? Eu vou apelar um pouquinho a mais. Sabe por que Deus muda com a gente? É
porque nós não somos mais os mesmos. E quanto mais você for ignorante para não entender isso, é pior para você. É pior para você. Porque quando um filho não anda do jeito que o pai quer, o pai vai fazer o quê? Vai continuar o mesmo. Ele muda. Por quê? Porque o filho não está do jeito que ele quer. Agora anda do jeito que seu pai te manda. E você vai ver que você vai ter tudo nas mãos no tempo e na hora certa. Tudo que você precisar, ele vai ser um pai presente para te estender a mão e te dizer: tu é um filho obediente. Então tudo que você precisar é só você me pedir. Eu estou dizendo para você porque eu sou pai. Se eu falar para o meu filho, é assim, assim, assim, e ele seguir um caminho diferente, na hora que eu falar de novo e ele começar a querer ir para um caminho diferente, aí o chinelo já encontra ele no meio do caminho. Por quê? Porque meu filho anda do jeito que eu quero. E eu tenho certeza que tem pai, que tem mãe que é assim. Que o seu sonho é que o teu filho, que já está velho já, ande do jeito que você ensinou ele que tem que andar. Sim ou não, igreja? Por quê? Porque você sabe. Talvez ainda ele não tenha maturidade suficiente. E você sabe que se ele continuar do jeito que ele está, a primeira coisa que vai acontecer, ele vai quebrar a cara. E ele sofrendo, você também sofre com a dor dele. E é Deus dizendo para você: você está do jeito que eu quero? Você está me buscando do jeito que eu preciso? Você está se humilhando na minha presença? Porque a tua vida te ensina que primeiro não é orar, primeiro é se humilhar, depois orar, buscar a minha face e se converter nos teus maus caminhos. Então eu ouvirei no céu, perdoarei os seus pecados e sararei a tua terra. Mas o interessante, olha, esse versículo eu ando com ele dentro do meu coração. Depois disso eu ouvirei do céu. Você entende? Que o negócio não é só orar, não. São vários componentes, não é só você dobrar o joelho, falar as mesmas coisas. Você precisa andar do jeito que Deus quer. E eu não estou falando de doutrina, não. Eu estou falando da sua vida fora daqui. Aqui todo mundo é lindo, né? E lá fora, se tu é lindo aqui, você tem que ser lindo lá fora também. Não tem duas caras, não. Você tem que ser o mesmo. É lindo com Deus aqui, tem que ser lindo com Deus lá fora. É perfeito com Deus aqui, tem que ser perfeito com Ele lá fora. Eu preparei uma mensagem tão linda hoje. Por que você que continua nesse sofrimento? Sabe por que você continua nesse sofrimento? É porque você coloca as coisas na mão de Deus e você não deixa lá. Você tem um negócio que pega, que coloca, que pega, que coloca, coloca e pega. Deixa na mão dele. Não, Senhor, mas eu coloquei na tua mão. Você coloca na mão de Deus, mas está lá: ô, Jesus, eu não aguento, está difícil. É claro que está difícil. Com Deus não tem facilidade. Com Deus vai ser difícil. Com Deus você tem que provar para Ele que você está preparado para receber o que você pede. Eu estou sentindo falta. Eu estou sentindo falta. Sabe de quê? Daquele pouco que eu chegava na igreja, estavam todos suados de joelho. Se olhava para o joelho, dizia assim, estava até com uma casca de tanto que orava. Mas quando aquela pessoa levantava do joelho e alguém apontasse o dedo para a pessoa, contava até quantos passos a pessoa deu naquele dia. Por quê?
porque era um canal de Deus. Era uma ferramenta nas mãos de Deus. Cadê as ferramentas na mão de Deus hoje? Fala pra mim, cadê? Cadê as ferramentas na mão de Deus hoje? Cadê o povo que ama segundo os conselhos de Deus? Cadê o povo que Deus pega pela mão direita? Cala a mastura. Cadê? Cadê? Pela mão corre a mastura. Está chegando o tempo que Deus vai precisar de você. Está chegando o tempo de você fazer o teu papel de um bom soldado. Está no tempo. Está no tempo de você abandonar esse comodismo e entrar para a batalha. Entrar para a peleja. Você não chorava na presença de Deus? Hoje parece que as suas lágrimas secaram. Será que o Espírito Santo mudou? Ele não mudou. Ele quer pegar você como ele te pegava antes. Ele quer usar você como ele te usava antes. Ele quer te batizar como ele te batizava antes. Ele quer você

não abandone o seu chamado, não, igreja. Não abandone o seu chamado, não. Não deixa de lado, não. Está doendo no coração de Deus essa situação. Ah, pastor, mas eu não quero mais, estou cansado. Beleza, você está cansado? Descansa. No outro dia você começa de novo. Cadê os pregadores que prega a salvação que Jesus está voltando? Cadê os pregadores que prega que a volta de Cristo está próxima? Cadê? Cadê você? Cadê? Você está achando de pregar que Deus vai abrir sua nós alguém para o céu? Nem para o céu da boca da onça não leva. Você tem que pregar que Jesus, ele morreu. Mas como assim? Não! Hoje não é mais assim. Hoje o negócio é bênção. Ele vai te abençoar. Ele vai te abençoar, é verdade. Sabe, o seu destino tem que ser o céu. O seu destino tem que ser o céu. E às vezes dói na gente ouvir umas coisas dessas. Mas o seu destino não é os bens materiais dessa terra, não. O seu destino é o céu. O meu destino é o céu.

meu destino é recebido por Jesus. Você pode ficar de pé? Você pode? Você pode ficar de pé? Coloca a mão no teu coração. Fecha os teus olhos. Fecha os teus olhos. Fecha os teus olhos. Fecha os teus olhos. Aleluia. Fecha os teus olhos. Você vai sentir o Espírito Santo passar perto de você. Aleluia. Jesus. Essa pessoa que um dia sentiu a tua presença, Pai.

Senhor faça uma visita a essa pessoa neste momento. Eu vou pedir ao Senhor, meu Pai, com a minha simplicidade e humildade, porque eu não sou nada, meu Deus, mas o Senhor é, Pai. Meu Deus, começa a passear no meio desse povo agora. Meu Deus, começa a voltar, meu Pai, a fé nesse povo. Meu Deus, começa a tocar no coração desse povo agora. Meu Deus, começa a pegar pela mão direita do

chama para que a cadeira da reina e dá vitória para o teu povo. Em nome de Jesus. Levanta as suas mãos bem alto e diga: Jesus, mais alto, Jesus. Eu quero ouvir o exército, Jesus, mais forte, Jesus. Eu e a minha casa, eu e a minha casa, serviremos ao Senhor com autoridade. Satanás, desse jeito vai mal. Satanás, Satanás, saia, saia, saia, saia, saia, saia, em nome de Jesus. Você que pode, bate palma aí da glória. Maravilhoso é Deus. Você que está com o seu voto de livramento aí agora, você que está com o seu dízimo, com o seu voto, com a tua oferta, pega na tua mão aí em nome de Jesus. Pega na tua mão aí em nome de Jesus. Você que está com a tua oferta, com o voto do livramento, o voto do sangue de Jesus tem poder. Você que tem o seu dízimo, a tua oferta, eu quero fazer uma oração especial neste momento pela tua vida, por você também que não tem para ofertar. Eu quero pedir você que levante-se do teu lugar, mais uma vez, a última vez, se levanta do teu lugar, pega na tua mão o melhor que você tem para Deus aí agora, isso, foco, livramento. Vocês que estão nos assistindo aí, vocês que estão nos ouvindo também, receba o meu abraço, o abraço dessa igreja maravilhosa. Aí são as contas oficiais da igreja, o QR Code, a chave Pix, é o CNPJ da igreja Pentecostal Deus Amor. Você ofertando, você já pode ofertar direto pelo Pix aí, nesse QR Code que está aparecendo aí, você que está nos acompanhando. E eu tenho certeza absoluta que Deus, ele vai prosperar mil vezes mais na tua vida. Amém? Amém? Você que tem, pega o teu voto. E você que não tem também, fica de pé. É só uma oração bem rápida. Fica de pé pela igreja. Levanta sua mão para cima. Você que tem o teu voto, levanta. Você que tem a tua oferta, levanta. Você que não tem, levante a sua mão. Você que vai apertar pelo Pix, pelo Pix, pela transferência, aí pelo QR Code, pelo CNPJ. Temos agências no Banco Itaú, Banco Bradesco, Santander, Caixa, Banco do Brasil. Você oferte em nome de Jesus. E oremos a Deus, amado, poderoso e eterno Deus, Pai Criador dos céus e da terra. Nós estamos aqui nessa sexta-feira abençoada, meu Pai, e eu peço, Senhor, que o Senhor venha abençoar cada um que está ofertando, cada um que está dizimando, cada um que está entregando ao Senhor essa semente agora. Abençoa essa pessoa que está ofertando pela transferência, pelo TED, pelo Pix. Faça um milagre. Essa pessoa aí também que colocou um pedido de oração nesse voto do livramento, o voto do sangue de Jesus sem poder, o voto do dia do semear. Meu Deus e meu Pai, quebra toda a barreira e toda a maldição e abençoa o teu povo em nome de Jesus. Nós ofertamos com alegria. Isso, Deus abençoe, louvamos a Deus.

dinheirinho aqui, enquanto você oferta a casa de Deus, enquanto você contribui aí, Deus é Deus de provisão para a nossa vida. Ele é Deus de provisão para a nossa vida, para a nossa casa, para a nossa família. E eu quero dar um recadinho bem rápido aqui. Às vezes, irmão, nós erramos, pedimos a Deus perdão, buscamos a Deus para que Deus perdoe alguém que nós amamos. Só que enquanto eu pregava, o Espírito Santo de Deus me mostrou duas pessoas aqui. E são duas mulheres. O Espírito Santo de Deus manda eu dizer para você: Satanás não vai tirar a vida de quem você ama. E para você saber que é Deus que está dizendo para você, eu vejo duas pessoas. Eu não vou aprofundar mais no que eu estou dizendo, para não ficar uma coisa meio constrangedora. Mas eu via duas pessoas, e não é você, é pessoas que você ama, em uma situação muito difícil. Eu vejo um envolvimento com algo, que você entende o que eu estou dizendo, que você está buscando a Deus, para que Deus possa tirar essa pessoa dessa situação, mas pelos teus olhos parece que essa pessoa não está querendo nada com nada. Só que Deus está dizendo: ainda esse ano eu vou te dar o direito de contar o testemunho. Ainda esse ano. E são duas mulheres. Duas mulheres, não. Lá atrás uma, mais outra. Duas. Toma posse do milagre. E você bate palma e dá glória para Jesus. É assim que Deus ele trabalha. É dessa forma que Deus ele trabalha. Irmão, o diabo não quer de jeito nenhum que o povo faça a obra de Deus. Eu viajo essa madrugada, viajando essa madrugada, e eu estava na faixa da esquerda, tranquilo, e assim do nada, uma carreta foi sair de um motociclista que caiu na BR, e ele caiu, parece que já tinha um tempo que estava caído, mas não tinha parado ninguém ainda. Eu não sei o que o carreteiro arrumou, e eu ouvi uma oração. Via Bluetooth aqui no rádio do carro, no negócio do carro para tocar. E eu orando a Deus, ligado, com a minha mente ligada. E assim, coisa de um segundo, o carreteiro, para não passar em cima do motociclista, jogou tudo para a esquerda, irmão. Se tivesse chovendo, o negócio seria pior. Só que Deus, ele nos livra. Deus, ele nos livra. Mas que o diabo, ele tenta fazer de tudo para atrapalhar você de fazer a obra de Deus, ele vai fazer. Só que quando ele chegar para fazer, quem vai estar dentro do teu carro é o anjo do Senhor. Quem vai estar junto com você é o anjo do Senhor. Quem vai estar dentro da tua casa é o anjo do Senhor. E Deus é assim. Se você anda com ele, se você é guardado por ele, você pode ter a certeza absoluta que ele é o Deus que não vai te desamparar. Ele não vai decepcionar você. Ele não vai abrir mão. Ele não vai deixar você caído. Aqui tem uma pessoa. Quantas pessoas? Ixi, mas todo mundo conforme. Quantas pessoas? Uma. Que você está vivendo por uma situação. E que eu não sou muito de entregar esse tipo de revelação, não, mas eu vou falar com você. Você precisa alinhar algo com Deus hoje. Algo. Eu não estou falando de pecado, não. Eu estou falando de algo que precisa ser alinhado.

tornar você com a obra de Deus. Só que o Espírito Santo de Deus manda te dar um recado hoje. Eu não te decepciono. Eu não decepciono você em hipótese alguma. E Deus manda dizer para você, é mais uma oportunidade. Mais uma. Eu não estou dizendo que você está desviado, nada disso. Mas eu estou dizendo que você está com o teu coração doendo. Fica de bônus. Coloca as mãos no teu coração. Eu já te vi uma vez na minha vida. Nunca aperta o teu coração. Você sabe que o Espírito Santo de Deus, ele não desampara ninguém, né? Só que essa frustração que você teve, Deus manda dizer para você, eu vou alinhar as coisas. Eu não vou deixar do jeito que está. Só que Deus manda dizer para você, eu preciso de você. Eu preciso trabalhar, mas eu preciso que você queira. E se você quiser, eu vou transformar a tua vida hoje. Você precisa, não estou dizendo que a sua aliança, você cortou a tua aliança com Deus, não. Mas eu estou dizendo para você que você precisa reatar sua aliança com Deus hoje. Você precisa. E eu vou te dar uma opção. Se você quiser reatar, moça, a sua aliança com Deus, dá um passo aqui na frente. Dá um passo aqui. Vem cá. Vem cá, você bate palma da glória. Bate palma da glória para Jesus. Ela está chorando, faz ela aqui, faz ela aqui. Faz ela aqui. Faz ela aqui. Como que Deus ele fala, né? Como que Deus ele fala, né? Não é verdade? Não é verdade? Se você anda segundo os conselhos de Deus, a sua vida rompe, irmão. Deus está me dizendo que essa mulher que está passando não é uma dor física, é uma dor no fundo da alma. A decepção que o diabo tem tentado colocar na vida dela, para ela largar esse negócio de Deus para um lado. Porque se você perguntar ela aqui agora, você vai ver o tanto que ela está frustrada. Só que o Espírito Santo de Deus manda eu dizer para ela, eu vou sarar as feridas do teu coração. A lágrima dela está brilhando aqui. Eu vou sarar as feridas do teu coração. Jesus, ela optou por reatar a aliança com o Senhor. Eu vou pedir o Senhor nessa tarde de sexta-feira. O Senhor vai reescrever o nome dela no livro da vida. E o Senhor vai selar com o teu sangue toda inveja, toda maldição, toda obra de Satanás, tudo aquilo que foi feito para ela agora, agora nesse momento, toda obra de macumbaria, toda obra de feitiçaria, você vai botar para fora. Toda maldição, levanta sua mão para cá. Toda maldição agora. Toda maldição agora. Vai cair por terra. Vai cair por terra. Vai cair por terra. Vai cair por terra. Vai cair por terra. Tudo que você recebeu para destruir a vida dessa mulher, Satanás. Em nome de Jesus agora. Eu vou te dar uma ordem. Sai. Em nome de Jesus. Olha para mim aqui, moça. Olha para mim. Olha para mim. Olha para mim, qual é o seu nome? Natália, coloca as mãos sobre o teu coração. Que Deus vai te dar uma tranquilidade na sua alma agora. Você está passando por uma tribulação muito grande, moça. Sim ou não? Verdade? Só que Deus, ele sabe o que você passa. Ele sabe até onde é o seu limite. Você já está pensando até coisa que não convém na tua cabeça. Só que o Espírito Santo de Deus manda eu dizer para você, essa maldição que foi lançada para a tua vida, para destruir você emocionalmente, a ponto de colocar você em uma depressão, o Deus que me enviou aqui, manda eu dizer para você, eu vou curar tuas feridas e eu vou colocar as coisas

ainda dentro desse mês. E você vai voltar aqui na porta desse altar para contar o testemunho que Deus fez na tua vida. Toma posse do milagre. Deus abençoe a tua vida. Abraça ele e você bate palma. Bate palma e dá glória para Jesus. O inimigo não tem poder contra a nossa vida, não, irmão. Não tem, não. Satanás não tem poder contra a nossa vida. Você está vendo? Ela veio. Em momento nenhum do culto, arramou lágrimas sentadinha ali, filmando, tirando foto. É Deus falar que o negócio está lá no fundo da alma. Eu posso ir para o fundo do mundo, irmão. Se tem uma alma para Jesus, é sinal que o trabalho está aprovado. Está aprovado. Quando eu parar de ganhar alma, que aí vai ser difícil, né, pastor Bé? Mas enquanto as almas estão vindo para o caminho do Senhor, aí é a certeza que o trabalho está aprovado. Amém? Amém? Ó, eu vou entregar uma revelação para um homem aqui. Você tomou um prejuízo financeiro por esses tempos para trás? E Deus manda eu dizer para você. Eu estou falando de 500 mil, 2 mil, 3 mil reais, não. Eu estou falando de prejuízo. Deus está dizendo para você, eu não vou deixar do jeito que está. Não vou. Não vai passar batido. Porque eu vou tratar do meu jeito. E Deus manda dizer, eu vou trazer para você tudo em dobro. Tudo em dobro. É um homem. Toma posse do seu lugar. Bate palma aí da glória. Bate palma aí da glória para Jesus. Às vezes a situação da nossa vida é algo que deixa a gente assim. Que é isso, meu Deus? Que é isso? Que é isso? Irmão, Jesus, ele é fiel. E não importa a situação, não. Não importa. Uma mulher. Você está vivendo uma coisa dentro da tua casa que você nunca viveu na tua vida. Deus manda eu dizer para você, está no momento de você se calar, não adianta você falar nada. Você está sendo vítima de uma obra de bruxaria muito grande. Esse negócio atingiu a tua casa que você não tem paz. Só que Deus manda dizer para você, isso vai cair por terra agora. Toma posse do milagre, bate palma. Bate palma, bate palma, bate palma. Bate palma para Jesus. É uma situação, parece que é um negócio pior que o outro, né? É um negócio pior que o outro, né? Tem uma irmã aqui nesse canto de lá, ó, esquerda. Você está vivendo? Que você já pensou em botar até na justiça. Só que Deus manda dizer para você, justiça não vai resolver o seu problema, não. Vai resolver o seu problema é um joelho no chão de madrugada. Eu já estou te contando agora o segredo para você não falar que não foi avisado. Você vai ter um retorno de madrugada com Deus. De madrugada Deus vai falar contigo e Deus vai mudar as coisas. Você já falou, se não der certo, eu vou contratar um advogado de justiça. Deus está dizendo, não resolve. Não resolve, vai recorrer até você cansar e vai te vencer no cansaço. Deus está dizendo, não compensa. Só você colocar no seu joelho que você vai ver a solução do problema. É naquele canto de lá, no canto esquerdo. Toma posse do seu milagre, mulher, bate palma. Bate palma e dá glória para Jesus. Eu quero chamar aqui 6 pessoas, entre homens e mulheres, que Deus manda eu dizer para você nessa tarde, tem situação na tua vida que você tem que deixar na minha mão e não dar palpite. Que é isso, pastor? Você tem que colocar na minha mão e deixar trabalhar do meu jeito. Aleluia! Deus manda dizer para você, se colocar hoje, mais uma vez, e deixar eu trabalhar do meu jeito, você vai ver que as coisas vão sair diferente do que você está pensando que vai acontecer. São 6 pessoas. E eu já vou chamar para finalizar. Não.

0: senhora aqui. Três, cadê? Três pessoas. Quatro lá atrás de preto. Cinco aqui a senhora. Falta uma pessoa. Não, não, não. Seis. Toma força, milagre. Você bate palma, bate palma. Bate palma e dá glória para Jesus. Fica de pé, fica de pé. Fica de pé, fica de pé. Toda a igreja, fica de pé. Vamos receber o pastor Pedro de Oliveira com palmas. Bem forte para Jesus.
1: Ficar e intensificar estas palmas para a glória de Deus. Recebam a paz de Cristo Jesus. Irmãos, estamos voltando de uma grande conquista. Minutos atrás estávamos reunidos com uma equipe tratando coisas para beneficiar a sua vida. Levante as tuas mãos, diga comigo: meu Deus, eu creio que o Senhor já está operando na minha vida, na minha casa, na minha família, e eu recebo os milagres do Senhor. Tem uma pessoa que, quando eu comecei a orar, Deus me mostrou você com a peça de roupa de um familiar que está internado, e você trouxe para ele ser alcançado. A peça de roupa está contigo e Deus está te revelando que ele vai visitar. Onde está esta pessoa? Ainda não? Não. Quem sabe seja você nesta precisão, mas Deus quer a pessoa revelada, e você trouxe na fé, e Deus vai fazer a obra. Onde está esta pessoa? Levante as mãos. Isso, vamos orar. Eu quero orar a oração para Deus repreender as legião que luta contra a nossa saúde.
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1: Muito obrigado, pastor Guilherme Ribeiro. Já vamos pegar a expectativa do povo, porque a sede estadual de Belo Horizonte, todas as IPDAs da grande BH, está em contagem regressiva para este domingo agora, o Agosto Verde. Felipe Irmã, seu nome?
2: Felipe Faria dos Santos.
1: Está chegando de qual bairro?
2: Bairro Cabana.
1: Conte a bênção para aumentar a fé do povo que vai estar domingo no Agosto Verde.
2: Oh, a bênção que eu tenho para contar é que eu estava para viajar dia 29, só que eu passei aqui na igreja. O pastor pegou e virou e falou assim: irmã, pega o voto do livramento, né? E eu passei luta, porque eu queria pegar o voto, mas aquela luta para não pegar.
1: O diabo não queria que a senhora pegasse.
2: E mesmo assim, o diabo lutando com a minha mente: não pega, não pega. E ele falando: pega o voto do livramento.
1: E quem venceu nessa luta? O diabo falou: não pega. O Espírito Santo falou: pega o voto. Quem venceu?
2: Jesus. Eu fui pegar o voto, irmão. Foi uma coisa do sobrenatural. E eu não tenho costume de escrever em voto, não. Mas nesse voto eu peguei e escrevi. Escrevi para o meu filho Samuel. Eu lembro que eu peguei e escrevi, coloquei o nome dele, pedi o livramento, né? E nisso eu viajei, dia 29. É, eu estava para retornar na outra semana, fiquei 7 dias lá. E meu menino ligou. Tá ligando, ligando, ligou para mim, ligou para a Nora, ligou para a família da Nora também, só que ninguém escutou a ligação. Aí quando foi de tarde, ele pegou, chegou moadinho, mas bem moado. Pô, mãe, a senhora não ouviu eu ligando para a senhora, não? Eu não ouvi nada, não. Ele pegou e me mostrou o vídeo. Na hora que ele me mostrou o vídeo, eu tomei maior susto. Aconteceu que a moto entrou por debaixo do ônibus. Aí eu assustei, eu falei: essa moto é sua? Eu falei: não, mãe, essa moto não é minha. E esse ônibus? Não, esse ônibus é o ônibus que eu trabalho. E essa moto que está quase toda debaixo do ônibus é a moto que houve acidente. O ônibus estava em alta velocidade, a moto também, os dois chocaram de frente.
1: Colisão frontal.
2: Não morreu ninguém, não machucou ninguém dentro do ônibus.
1: Deus deu livramento, para resumir.
2: Deu livramento.
1: Através do voto que a senhora fez aqui na IPDA do Cabana.
2: Ah, através do voto, do livramento que eu fiz aqui na Cabana. E ali para mim foi um sobrenatural, porque não teve quebradura, não teve nada. E eu lembro que eu escrevi: Senhor, guarda o Samuel debaixo das tuas asas. Isso é sobrenatural, irmão.
1: Seu nome e seu bairro?
2: Meu nome é Sueli Farias, bairro Cabana.
1: Deus abençoe. Mais uma senhora aqui, a expectativa para o Agosto Verde, pastor Guilherme Ribeiro. É o Conte a Benção, o nome da senhora.
3: Almeida.
1: Está chegando de qual bairro?
3: Marcelo.
1: Conte a Benção.
3: A Benção é minha, mas é da mãe aqui, sabe? Já tem bem tempo que ela quer, tinha pra onde comprar um apartamento. E ela conseguiu comprar e ela já mudou para o apartamento. É, a Benção é dela. Mas...
1: A Benção do apartamento.
3: É.
1: Da casa própria.
3: Casa própria.
1: E através da senhora comparecer aqui na IPDA do Cabana, entrar na campanha e pegar o voto.
3: Ela faz a campanha também, junto comigo sempre, tá?
1: Ela faz a campanha junto com a senhora.
3: É, e sempre ela tinha prêmio de comprar, né? Porque ela morava comigo, né? Há muito tempo comigo.
1: E o voto funciona?
3: Funciona.
1: Já tá com a casa própria, o apartamento.
3: Tá morando, mudou. Essa semana que passou agora.
1: Valeu a pena.
3: Valeu a pena e vale.
1: No Agosto Verde, domingo, agora o pastor Guilherme está na contagem regressiva. A senhora com a família da senhora, tá dentro da bênção ou fora da bênção?
3: Dentro da bênção.
1: Seu nome, seu pai?
3: Almeida Serra.
1: Deus abençoe. Nome da senhora?
4: Marlene.
1: Conte a bênção.
4: A bênção da minha filha, que ela estava com sopro.
1: Conte a bênção.
4: Ela estava com sopro no coração. E Jesus abençoou que ela fez a cirurgia do coração. E ela está boa. Ela já está bem. Já está bem.
1: Já está curada.
4: Já está curada. Fez cirurgia no coração. Deu sopro no coração.
1: Através da senhora fazer a campanha aqui no Cabana, Deus honrou a fé da senhora.
4: Minha fé, graças a Deus, estou muito alegre.
1: Valeu a pena.
4: Valeu a pena.
1: Seu nome e seu bairro?
4: Valeu, Mona Vila Oeste.
1: Deus abençoe. Mais uma senhora cantar a bênção no Agosto Verde. Seu nome?
5: Bernadette.
1: Está chegando de qual bairro?
5: Estou chegando lá do Independência.
1: Conte a bênção.
5: A bênção é minha sogra. Ela deu... infecção nos pulmões e Deus, né, ela passou por uma cirurgia e ela já está curada, ela já está em casa para a glória do Senhor Jesus. Jesus, ele é bom, ele é maravilhoso, meus irmãos. Esta campanha, ela é de Deus. Ela tem 92 anos, passou por uma cirurgia e Deus curou ela da pneumonia e ela já está em casa. Ela já ganhou alta e já está em casa.
6: A bênção que eu tenho de contar é que meu genro tinha mais de 20 anos, irmãos, que meu genro estava desviado do caminho do Senhor. Aí eu aqui na campanha pedindo ao Senhor, né, a misericórdia para ele, e o Senhor Jesus voltou para a igreja.
1: A senhora entrou na campanha fazendo os votos, que o Senhor Jesus a misericórdia para ele.
6: É, pedi misericórdia para o meu genro, que o Senhor Jesus voltasse ele para os caminhos do Senhor, porque tinha muitos outros que estavam desviados dos caminhos do Senhor. Aí, nós, o que aconteceu? O Senhor fez a grande obra, graças a Deus, na vida dele.
1: Recebeu uma bênção espiritual.
6: É, a vida espiritual.
1: Deus trouxe ele de volta.
6: E ele voltou para os caminhos do Senhor. Jesus abriu as portas para ele e ele está trabalhando, que tinha mais de um ano que eu estava desempregado, e o Senhor abriu as portas para ele mesmo.
1: Deus escancarou a porta.
6: Glória a Deus.
1: Ô, querida irmã, domingo agora, expectativa total, o agosto verde, a senhora com a família da senhora, está dentro da bênção ou fora da bênção?
6: Está dentro da bênção, irmão. Em nome do Senhor Jesus, irmão.
1: Nome e bairro da senhora.
6: É o Jardim das Rosas, Mirité, Maria Geral do Céu.
1: Deus abençoe. Está vendo aí a Madre de Leste, ouvinte, ao fonte a bênção. É Deus honrando a fé do grande rebanho Belo Horizontino. Compareceu aqui na IPDA Sede Mãe, entrou na campanha, pegou o propósito e foi abençoado por Deus. Seu nome?
7: Terezinha.
1: Nós chegamos com o bairro.
7: Jardim Filadélfia.
1: Fonte a bênção.
7: Irmão, eu estava com a máquina de costura para arrumar. Irmão, mas estava em impedimento terrível. Não conseguia ver o impedimento. Aí depois que eu entrei nessa campanha aqui, fazendo os votos, hoje eu busquei minha máquina, para a glória de Deus, já está arrumada. Em nome de Jesus.
1: O impedimento caiu por terra.
7: Caiu por terra, o impedimento eu não estava conseguindo ver.
1: O tranca caiu por terra.
7: Caiu por terra, em nome de Jesus.
1: Quem abençoa a senhora?
7: É o Pai, o Filho e o Espírito Santo de Deus.
1: Se entrar na campanha e pegar o voto com fé, funciona?
7: Funciona e muito.
1: Funciona ou não funciona?
7: Em nome de Jesus, mas tem que fazer o voto e com fé, em nome de Jesus.
1: Verdade. Domingo agora, agosto verde, a senhora com a família da senhora, dentro ou fora da bênção?
7: Dentro da bênção, minha família e eu também.
1: Dá um glória a Deus bem alto aí.
7: Glória a Deus!
1: Seu nome e seu bairro?
7: É, Terezinha, Bairro Jardim Filadélfia.
1: Deus abençoe. Honras e glórias ao nosso Jesus, por mais uma Bela Horizontina abençoadíssima por Deus, no prosseguimento da campanha de domingo, o jejum mundial, culto da família, no agosto verde, dia 23 de agosto agora. Seu nome?
8: Ariel de Jesus.
1: Nós chegamos com o bairro.
8: Cavario.
1: Fonte a
8: bênção. Oi, irmão, a bênção foi um dia de sensação, me ligou com tua vez, meu neto trabalha só para descarregar o caminhão. Então, agora o senhor preparou, né, para ficar no vendedor, e agora foi provado que começou a ser mandado embora. Eu falei, não vai não, eu voto, precisa de R$30. Aí eu disse, voto, a resposta, Deus vai dar a resposta. Aí chegou lá e o pai falou, senhor Douglas, você passou da experiência, você é vendedor. Eu estou muito feliz. Eu fiz que eu posso com Deus contar a bênção, irmão.
1: Então, o voto que a senhora fez com fé funcionou.
8: Funcionou.
1: Funcionou ou não funcionou?
8: Ô, Deus é maior, irmão.
1: Quem opera?
8: Jesus.
1: Quem revelou a campanha?
8: Jesus.
1: Quem manda na igreja?
8: Jesus.
1: Vamos dar uma glória a Deus para ele.
8: Glória a Deus.
1: Seu nome e seu bairro, confio.
8: Eu moro em Barca Faria, eu sou Maria de Jesus.
1: Deus abençoe. Mais um barão que já está ansioso para falar no microfone do programa A Voz da Libertação. Seu nome é Vicente. Está fé do povo para estar domingo no agosto verde. Conte a bênção.
9: Irmão, eu fiz um voto na última erro da campanha. Eu estive de manhã aqui, o irmão pediu para ajudar a obra com R$100. Eu tinha uma dívida de uns cartões para poder pagar. Então na manhã, no último dia de manhã, eu dei os 100 reais para dar o de Deus. Aí quando eu fui lá pagar os 300 reais, paguei por só 85 reais. De presente, eu paguei só 85 reais. É a mão de Deus, é a bênção do Senhor.
1: É o Deus Jeová Jireh,
9: em nome de Jesus.
1: Quem opera?
9: Jesus.
1: Quem rebelou o arroz com verde?
9: Jesus.
1: E o Senhor para a família do Senhor, está dentro da bênção ou fora da bênção?
9: Dentro da bênção.
1: Seu nome, seu pai?
9: Mais uma vez.
1: Vamos te abençoar, irmão, nessa segunda campanha, segunda etapa da campanha, segunda etapa dessa campanha, o milagre na Gran Notícia. O Senhor me deu a possibilidade de possuir dois lotes.
9: Meu Deus do céu, pastor Guilherme, segunda etapa da campanha, o meu milagre vai virar notícia. O Senhor Jesus deu ele dois lotes, duas propriedades, através da segunda etapa da campanha.
1: Segunda etapa da campanha, o meu milagre vai virar notícia.
9: E é lote com escritura e com tudo, vai estar tudo certinho.
1: Essa campanha pode continuar?
9: Vamos continuar em nome de Jesus.
1: Essa campanha é de Deus?
9: É de Deus.
1: Já vai para a terceira etapa,
9: em nome de Jesus.
1: Tem que continuar,
9: em nome de Jesus.
1: Seu nome?
9: Vicente.
1: Mora onde?
9: Sabará.
1: Deus abençoe.
9: Último varão, a expectativa para o agosto verde, dia 23 de agosto, hein? Expectativa total para domingo de manhã agora, caravanas da Grande Belo Horizonte, trazendo povo para o grande culto da Fundação Reviver. Seu nome?
10: Júlio Sérgio, Nova Contagem.
9: Vou te abençoar.
10: Uma bênção no livramento. Eu fui comprar pão na padaria, no supermercado, eu falei, neném, no mercado tem uma rampa. Eu parei o carrinho desceu a rampa, e lá passa ônibus, passa carro, a neném caiu em cima da faixa do pedestre.
1: E aconteceu um acidente grave.
10: Demais da conta. Graças a Deus, eu estava no livramento, não passou o carro, não passou nada na hora.
1: Deus guardou.
10: Deus guardou. Na hora eu estava pagando a conta, o carrinho descendo lá. A neném caiu, o carrinho caiu no meio da faixa do pedestre. E graças a Deus.
1: Deus enviou um anjo guardião lá e foi um livramento.
10: Deu livramento.
1: Quem opera isso?
10: É Deus.
1: Quem guarda o povo?
10: Deus.
1: Qual que é a outra bênção?
10: A outra bênção, eu estava agarrado na justiça, um terreno que eu vendi em São Paulo. 7 anos. Eu entrei na campanha, acabou esse processo.
1: O senhor teve uma atitude de fé, entrou na campanha, pegou o voto, pegou o propósito. O que que aconteceu?
10: O processo se encerrou. Deus fez um milagre, acabou. Pegamos dinheiro, investi na minha laje, graças a Deus.
1: Nem precisou de advogado.
10: Nem precisou de advogado.
1: O advogado do povo Deus Amoriano é Jesus.
10: É Jesus Cristo.
1: É ou não é?
10: É.
1: O agosto verde, dia 23 de agosto, o senhor com a família do senhor, está dentro da bênção ou fora da bênção?
10: Nós estamos dentro da bênção.
1: Vamos dar uma glória a Deus aí.
10: Glória a Deus!
1: Seu nome e seu bairro?
10: Júlio César, Nova Contagem.
1: Deus abençoe. A irmã Aleluia aqui, pastor Guilherme. Vamos entrevistar a irmã Aleluia, irmã Áurea. Meu Deus, está emocionado, hein? Chegou perto só para dar uma glória a Deus mesmo, né? Deus te bendiga. Então está aí, pastor Guilherme, queridos irmãos dos estúdios, convidados a abraçar na torre dos transmissores. Nosso irmão Wesley de Castro, muito obrigado pelo espaço concedido. Contagem regressiva para dia 23 de agosto, agosto verde. Até caravana, vans vão estar aí trazendo o povo para ser curado. Pastor Guilherme Ribeiro e toda a equipe em Santo Jejum e Santa Consagração. O endereço, caneta e papel na mão, não confia na sua memória. Avenida Amazonas, 8410 de Barcabana, a Ponte do Lúcio até Intercity, ao lado, colado, no sacolão, feirão da fartura. Vem pra cá, Belo Horizonte. Vem pra cá, Minas Gerais. Adelante, estúdio, é contigo agora.

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glória a Deus e graças a Deus, é com estes acordes musicais da Fundação Vou Viver, que nós já estamos aqui para lembrar a você que chegou, hein? Chegou o mês da beneficência cristã, o mês do agosto verde. É este mês que Deus preparou para que esta igreja se mobilizasse em prol das instituições Reviver, Fundação Reviver e também a Associação Reviver Help, Deus e Amor. E você pode e vai participar em todo este mês de agosto. O Senhor Deus te abençoará de uma maneira tremenda e especial.

0: Talvez você está aí do outro lado dizendo: pastor, mas como eu posso participar do Agosto Verde? É muito simples. Você vai trazer um quilo de alimento não perecível. Isso mesmo. Todas as vezes que você for ao supermercado, você vai se lembrar do mês do Agosto Verde e vai ajudar o seu irmão próximo. Você vai ajudar a sua irmã a, com certeza, também ter direito a um alimento, a uma refeição, porque são várias pessoas carentes que precisam do mantimento, e Deus vai abençoar a você. Escute isto: Deus vai prosperar a sua vida para que você possa também trazer um quilo de alimento não perecível, ou quem sabe até mesmo uma cesta básica. Você que está aí agora fazendo um propósito com Deus, dizendo que se o Senhor Deus o abençoar, você vai ajudar com uma, duas, três, 10 cestas básicas. Escute aí agora o que Deus tem feito na vida daqueles que já estão ajudando com um alimento ou com uma cesta básica na grande campanha do Agosto Verde.
1: Graças a Deus. Querida irmã, seu nome?
2: Geraldo.
1: Qual que foi a bênção de Deus que a senhora recebeu através de contribuir com a Fundação Reviver?
2: Irmãos, são muitas.
1: Mas marcou a vida da senhora?
2: Eu vou ser sincera diante do Senhor. Eu não tinha uma casa para morar, eu não tinha paz, não tinha alegria, não tinha nada. Jesus é lindo, irmãos. Através da Fundação Reviver, o Senhor teve de misericórdia de mim, através da casa cofrinho que meu esposo coloca lá. Eu tenho a minha casa, meu filho tem casa deles, que eu não tinha, casou, vivia sem lugar. Hoje cada um deles tem casa própria. Deus deu pra ele, Deus pra mim também. Hoje, pra poder alimentar, não precisa destratar de mim. Deus
1: tá a família está toda prosperada e abençoada.
2: Mas Jesus é bom. Ele entrega o cofim na Fundação Reviver. Ele não está entregando, ele está recebendo. Quando eu junto para Jesus, eu estou juntando para ele mesmo. Porque o Senhor Jesus é dono do ouro da bota. Mas ele quer ver o nosso desejo do nosso coração. E ele falou: pedi, dá se usar. Se nós abrimos nossa mão para Jesus, Jesus já derramou nas nossas vidas. E é para abundância, irmão. Com saúde, paz, alegria, união do lar, na família. Tudo que eu recebi que ele me deu.
1: Querida irmã, além da semeadura, aquele que planta mais, ele colhe mais. Aquele que planta menos, ele colhe menos. Todos aqueles que plantam na Fundação Reviver recebem dobro da mão de Jesus.
2: Recebe dobro e já tem direito da salvação, porque o Senhor falou: reviver-se, irmão. No meu modo de pensar, aquele que está acabando de morrer, que não aguenta mais andar, já vem levando ele pelo pé, porque só ele tem problema, mas
1: Jesus restaura.
2: Ressuscitou o morto, que eu já vi no tempo do nosso irmão Soldado Missionário. Eu vi Deus ressuscitar o morto, e ele pode ressuscitar até agora, porque ele tem poder.
1: É o mesmo Jesus.
2: De ontem, hoje, eternamente. Então, irmão, eu estou falando com você, paralítico, cego, aleijado, viciado, vindo para a casa do Senhor. Jesus te ama tanto. Se você soubesse tanto que Jesus te ama, você vira amanhã, não. Vim hoje. Porque o nosso Deus já está te esperando aqui, e ele tem uma bênção grande para te dar, libertação e graça para você contar a sua vitória, como eu estou justificando aqui agora.
1: A senhora vai estar trazendo o cofrinho, os donativos, alimentos não perecíveis e o voto da Fundação Reviver, e toda a grande Belo Horizonte tem que trazer para ser abençoado.
2: Amém. Tem que trazer mesmo, irmão. Porque você tem na sua casa, traz. Porque aquele que não tem, recebe. E ele não recebe só alimento para topar com o meu bebê, não. Ele recebe saúde, paz, alegria e vitória em tudo. A vitória em termos de Cristo é Jesus. E sem Jesus não tem caminho. Venha e traz a sua ofertinha para a casa do Senhor. Tocar no seu coração, traz para reviver, porque o Senhor Jesus vai reviver sua vida, multiplicar as bênçãos, saúde, paz e alegria em nome de Jesus.
1: Seu nome e seu endereço completo para os ouvintes?
2: Meu nome é Geralda. Eu moro na rua Centenário, número 18, da Jardim Liberdade.
1: Querida irmã, seu nome?
2: Rainha.
1: Qual foi a bênção que a senhora recebeu através de contribuir com a Fundação Reviver?
3: Uma bênção muito grande, irmão. Fiz o carnezinho do tijolinho, minha filha estava arriscando, bem presa, mas o esposo dela, por causa do menino, que a mãe tinha sumido, esse novo registro, fez o menino de tudo, ela era diretora, né? O menino está na piscina, tratando dentro, tratando da saúde, a coisa beleza, estudando. Daí a pouco, o menino quis ficar mais, encontrou a mãe dele, encontrou o registro dele, da mãe dele, que nem me isso eu tive. Daí eu com 3 anos, agora eu já, agora eu com 17 anos. O menino deu pra ruim, falou que ia ficar com a mãe dele, bateu até na minha filha, que é ataque cuidando dele, bateu na nora da minha filha e ficou fazendo coisa errada mesmo.
1: E depois que a senhora contribuiu com a Fundação Reviver, como que ele tá agora, irmã Rainha?
3: Agora ele tá com a mãe dele, minha filha não tem mais responsabilidade dele, porque tava difícil, viu? Deus abençoou, conseguiu o documento dele, do nascimento dele, fez o documento, ele tá com a mãe dele, minha filha, de saúde, essas coisas, porque
1: Deus preparou tudo.
3: Deus preparou tudo através do camisinho tijolinho que ele fez com fé em nosso Senhor Jesus.
1: Da Fundação Reviver.
3: Da Fundação Reviver, Deus abençoou. Agora eu peguei ele pra fazer a favor da família toda.
1: Graças a Deus. E quem garante o milagre é o Senhor Jesus.
3: Senhor Jesus, é grande bênção que nós vamos receber.
1: Aleluia.
3: Aleluia.
1: Irmã Raimunda, deixa seu nome e seu endereço para os ouvintes.
3: Eu chamo Raimunda, moro em São Benedito, Rio Paraná, 32.
1: Deus te abençoe.
3: Amém.
1: Em nome da senhora e a bênção.
4: Eu quero contar o que Deus fez na minha vida, aqui no culto da Fundação Reviver, e minha filha estava desempregada, e eu entrei aqui na cabana e pedi a Deus, através do voto, em ajudar a manter essa obra, e o Senhor prometeu que estava me dando a vitória, e eu fiz o voto, falei, Deus, esse voto é para o Senhor abrir a porta do emprego para minha filha, e Deus me surpreendeu, porque foi 30 pessoas para concorrer única vaga. Ela fez ali a entrevista e mandou ela guardar em casa, e passou 5 dias, 6 dias, nada. Aí eu tomei falar com o Senhor, Senhor, eu fiz o voto, eu quero a vitória. Quando foi para entrar 8 dias, Deus mandou chamar ela na casa dela, falando para ela que aquela vaga seria dela. Para a honra e a glória do nosso Senhor Jesus Cristo, minha filha já está trabalhando. Então vale a pena nós estar na casa do Senhor, nós fazer voto, entrar com propósito de campanha e oração, porque Deus vai honrar a nossa pessoa, mas nós temos que ter fé, crer, aleluia, que Deus tem poder para abrir porta onde não há porta. Deus tem poder para fazer milagre. E foi assim que Deus fez.

você também não vai ficar de fora, não. Traga aqui na nossa sede estadual do Cabana ou em qualquer uma das igrejas pentecostal Deus de Amor espalhadas em todo o estado de Minas Gerais. Leve o seu quilo de alimento não perecível e seja um canal de bênção na vida de outras pessoas. E também, eu tenho certeza que o Senhor Deus te abençoará e você, em nome de Jesus Cristo, será um canal de vitória para outras pessoas também. Participe conosco, Agosto Verde, mês da beneficência cristã, o nome de Jesus será glorificado através da sua vida para a glória de Deus nosso Pai. Aguardo você, venha participar desta grande campanha de arrecadação de alimentos, mês da beneficência cristã, com o Agosto Verde, na Igreja Deus é Amor.

0: Graças a Deus. Muito obrigado, pastor Guilherme Ribeiro, que eles vão dos estúdios, pelo espaço concedido, contagem regressiva. Pastor Guilherme Ribeiro, já estamos conectados aqui na faixa de pedestre, na Avenida Amazonas, 8410, Barcabana. Já pegando a expectativa do povo para o dia 23, domingo, agora, agosto verde. Seu nome, irmão?
1: Geraldo Barbosa.
0: Tá chegando de qual bairro, irmão Geraldo?
1: Da Nova.
0: Vale a pena estar aqui hoje.
1: Ah, vale a pena.
0: O agosto verde, essas concentrações da Fundação Reviver, com a nossa mãe Irene Miranda, pastor Guilherme Ribeiro, aqui na sede estadual de Belo Horizonte, é bênção pura, né, meu?
1: Pura bênção. Pura bênção.
0: Seu nome mesmo, irmão?
1: Geraldo Barbosa.
0: Aquela bênção que mais marcou a vida do senhor, que o senhor recebeu, através de fazer votos da Fundação Reviver, cofrinho, votos do livramento, ser um dizimista, aqui na igreja, Deus já marca aquela bênção que mais marcou a vida do senhor.
1: Também a cura também é gastrite.
0: Gastrite.
1: Gastrite estava crônica e foi curado, em nome de Jesus.
0: E há quanto tempo sofrendo com essa gastrite?
1: Ah, uns 3 anos.
0: 3 anos. Atitude de fé do senhor foi exercitou a fé, entrou na campanha.
1: Entrou na campanha e foi curado, em nome de Jesus.
0: Pai. Completamente curado.
1: Completamente curado.
0: Vale a pena.
1: Vale a pena, vale a pena.
0: Os votos aqui na IPBA, Deus responde com fogo.
1: Fogo, fogo, só basta ter fé.
0: Verdade. Estamos aqui na faixa de pedestre, pastor Guilherme Ribeiro, presbítero de Adraci, queridos irmãos dos estudos, pegando a fé do povo. Querido irmão, culto da Fundação Reviver, essa grande concentração, dia 23 de agosto. O senhor está dentro da bênção ou fora?
1: Dentro da bênção, não pode ficar fora.
0: Não pode ficar fora, não.
1: Não, não, não.
0: O nome do senhor?
1: Geraldo Barbosa.
0: Chegando de qual bairro?
1: Venda Nova.
0: Deus te abençoe.
1: Amém, amém.
0: Graças a Deus. Pastor Ananias Cardoso, toda Belo Horizonte está mobilizada. Vamos estar recebendo até caravana domingo e vans, porque tem muitos pastores dirigentes que têm Espírito Santo. Vão estar fazendo a obra do bom samaritano e trazer os enfermos para ser curado, hein? Pastor Guilherme Ribeiro e todo o batalhão da fé, presbítero Zé Marcos, todo tipo de pastores, dirigentes, em Santo Jejum, dia 23 de agosto. Grande concentração da Fundação Reviver. É bênção pura, né, pastor Nani? A paz do Senhor.
2: A paz do Senhor Jesus, ao meu irmão que está aqui do meu lado, pastor Adalto, né, pastor Guilherme Ribeiro, a toda a diretoria mundial,
1: nossa irmã Irene Miranda,
2: nossa irmã Irene Miranda, né? É um dia muito especial, agosto verde, porque veja bem, quantos sonhos foram realizados, quantas pessoas foram ajudadas por essa campanha, milhares e milhares de pessoas no Brasil afora estão recebendo a bênção, gesto de amor, gesto de solidariedade, pessoas que têm o coração inclinado para a obra do Senhor. E você que está nos ouvindo, vai nos ouvir durante a programação dessa emissora, não importa a sua igreja, não importa, vem fazer sua parte, vem estar conosco neste domingo. Vai ser especial, não, vai ser muito, mas muito especial. As pessoas que estiverem aqui vão receber a bênção do amor de Deus dobrada. Aquela bênção que você vai poder transmitir na sua casa. Uma bênção diferenciada. Os obreiros, se Deus liga, Deus amor, são com essa fé de abençoar aí e receber a bênção maior que vem de Deus. Amém?
0: Pastor Ananias, e lembrando também, para reforçar o convite, pastor Guilherme Ribeiro, juntamente com a nossa irmã Irene Miranda e a Diretoria Mundial de São Paulo, já está arrecadando aqui a cesta básica. A expectativa, a estimativa do pastor Guilherme, de toda a grande BH, toda a SEDES, aqui é de 2 a 3 toneladas de mantimento de cesta básica. E dia 23 de agosto agora, aquele que tem possibilidade de trazer uma cesta básica atrás, aquele que é empresário, que é empresária, pode trazer um caminhão de cesta básica, é bem-vindo também, para ajudar as pessoas carentes. Mas aquele que não pode trazer uma cesta, vai trazer um pacote de arroz de 5 quilos, um pacote de açúcar, 1 quilo de alimento não perecível. Esse detalhe é muito importante, pastor Ananias. Ninguém não pode deixar de trazer e contribuir e ajudar as pessoas carentes.
2: É uma ocasião especial, porque você que pode, né, dar uma ajuda maior, maior vai ser a bênção. Você que pode ajudar com o seu melhor que é 1 quilo, é o seu melhor, traz. Ah, é 2 quilos, pastor. Ah, eu vou trazer uma cesta básica, minha cesta básica, aquilo que você coloca todo o seu amor e vontade, sua dedicação. Levanta cedo, toma um banho, prepara aquela roupa e vem. Mas vem porque o amor de Deus vai descer. Augusto Verde, Luz do Amor, aqui na sede estadual da Cabana, aqui na Avenida Amazonas, 8410. Muito amor de Deus, muita prosperidade nesse domingo, só de pisar o pé aqui. Meu Deus do céu, não dá nem pra continuar, tô emocionado.
0: Seu nome, seu bairro?
2: Ananias Cardoso, eu moro no bairro Carlos Prates, na rua Padre Paraíso, por misericórdia do Senhor, da escola 119, casa 11.
0: Deus abençoe. Então está aí, amados e nossos ouvintes, dia 23 de agosto, domingo agora, hein? Até caravanas com pessoas enfermas, doentes. Você que tem seu carro, eu já quero falar da parte de Deus, uma palavra profética, já quero liberar. O seu carro nesse dia vai se transformar num bom samaritano, porque quando o pastor Guilherme Ribeiro e todo o batalhão da fé, todo o esquadrão da oração, todo o pelotão do jejum está aqui na sede do Cabana, em Santo Jejum e Santa Consagração, e ele levantar as mãos para o céu, os grandes milagres da era apostólica, da igreja primitiva, vão estar acontecendo nesse agosto verde, hein? Então vem, você que está enfermo, venha, você que está desempregado, venha, você que está debaixo de trabalhos espirituais, venha, você que tem possessões demoníacas, venha, você que está enfermo, doente, você que foi desenganado pela medicina, venha. Caravanas, hein, com os enfermos, doentes, dia 23 de agosto, domingo, e não esqueçam da cesta básica, porque na lei da semeadura, o Deus Jeová Jireh não fica devendo nada para ninguém. Se não te devolver nessa vida, ele te devolve na eternidade. Tá bom? Tá combinado? Muito obrigado, pastor Guilherme Ribeiro, querido irmão dos estúdios, presidente José Gracino, a todos os transmissores, pelo espaço concedido. E a qualquer momento, nós voltamos com mais informações ao vivo, dentro do programa A Voz da Libertação. Adelante, estúdio, é contigo agora.

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17 horas, 4 minutos aqui em Belo Horizonte. Este é o programa Voz da Libertação, órgão este oficial informativo da Igreja Pentecostal Deus e Amor, que tem por presidente mundial nossa querida irmã Ereni de Miranda. E a sede mundial das Igrejas Pentecostal Deus e Amor está situada à Avenida do Estado, 4568, na Liberdade, em São Paulo. E em Belo Horizonte nós estamos localizados na Avenida Amazonas, 8410, bairro do Cabana. Na direção geral, pastor Guilherme Ribeiro, juntamente com a sua esposa Cleicilaine Ribeiro. Uma ótima tarde de sexta-feira, quem tem o imenso prazer de vos cumprimentar, seu irmão em Cristo, presbítero Natanael Oliveira. Estarei com todos vocês até o horário das 18 horas, lembrando a todos que estaremos orando por todos vocês dentro desta programação. Então envie a sua mensagem de texto, deixando o seu pedido de oração no nosso WhatsApp, DDD é 31 97519 1994. Comunique conosco, fale também de onde você está nos ouvindo, porque queremos ouvir-te. E envie agora mesmo a sua mensagem de texto com um pedido de oração no nosso WhatsApp, DDD 31 97519 1994. Não deixe de ter a sua participação e também comunicar conosco de onde você está acompanhando e ouvindo o programa A Voz

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tarde de sexta-feira, o que a palavra de Deus nos diz nesta tarde de sexta-feira? Romanos capítulo 12, verso 2, está escrito da seguinte forma na Bíblia Sagrada: não se amoldem ao padrão deste mundo, mas transformem-se pela renovação da sua mente, para que sejam capazes de experimentar e comprovar a boa, agradável e perfeita vontade de Deus. É o que diz Romanos 12, versículo 2. Não se amoldar. O mundo, ele tem um molde. Ele nos pressiona a pensar.

vaidade, vingança. Mas Paulo diz: não entre nesta forma. Você não foi criado para ser cópia, foi criado para ser transformado. Renovação da mente. A transformação não começa por fora, começa por dentro. E Deus não muda a sua vida sem antes mudar a sua mente. Como renovar então a mente? Trocando a mentira pela verdade. O que você tem ouvido sobre si mesmo? Como então renovar a mente? Alimentando a mente com a palavra, não só com notícias e redes sociais. Como renovar a mente? Em oração, deixando o Espírito Santo...

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Glória a Deus e graças a Deus, é com estes acordes musicais da Fundação Reviver que nós já estamos aqui para lembrar a você que chegou, hein? Chegou o mês da beneficência cristã, o mês do agosto verde. É este mês que Deus preparou para que esta igreja se mobilizasse em prol das instituições Reviver. Fundação Reviver e também a Associação Reviver Help, Deus e Amor. E você pode e vai participar em todo este mês de agosto. O Senhor Deus te abençoará de uma maneira tremenda e especial.

0: talvez você está aí do outro lado dizendo: pastor, mas como eu posso participar do Agosto Verde? É muito simples. Você vai trazer um quilo de alimento não perecível. Isso mesmo. Todas as vezes que você for ao supermercado, você vai se lembrar do mês do Agosto Verde e vai ajudar o seu irmão próximo. Você vai ajudar a sua irmã a, com certeza, também ter direito a um alimento, a uma refeição, porque são várias pessoas carentes que precisam do mantimento, e Deus vai abençoar a você. Escute isto: Deus vai prosperar a sua vida para que você possa também trazer um quilo de alimento não perecível, ou quem sabe até mesmo uma cesta básica. Você que está aí agora fazendo um propósito com Deus, dizendo que se o Senhor Deus o abençoar, você vai ajudar com uma, duas, três, 10 cestas básicas. Escute aí agora o que Deus tem feito na vida daqueles que já estão ajudando com um alimento ou com uma cesta básica na grande campanha do Agosto Verde.
1: Graças a Deus. Querido irmão, seu nome?
2: Geraldo.
1: Qual que foi a bênção de Deus que a senhora recebeu através de contribuir com a Fundação Reviver?
2: Irmãos, são muitas.
1: O que mais marcou a vida da senhora?
2: Eu vou ser sincera diante do Senhor. Eu não tinha uma casa para morar. Eu não tinha paz, não tinha alegria, não tinha nada. Jesus é lindo, irmãos. Através da Fundação Reviver, o Senhor teve de misericórdia de mim. Através da casa cofrinho que meu esposo coloca lá. Eu tenho a minha casa, meu filho tem casa deles, que ele não tinha. Casou, vivia sem lugar. Hoje cada um deles tem casa própria. Deus deu pra ele, deu pra mim também. Hoje, pra poder alimentar, não precisa destratar de mim. Deus,
1: eu tá bom. Família tá toda prosperada e abençoada.
2: Mas Jesus é bom. Quem entrega o cofinho na Fundação Reviver, ele não tá entregando, ele tá recebendo. Quando eu junto pra Jesus, eu tô juntando pra ele mesmo, porque o Senhor Jesus é o dono do ouro da bota. Mas ele quer ver o nosso desejo do nosso coração, e ele falou: pedi, dá se usar. Se nós abrimos nossa mão para Jesus, Jesus já derramou nas nossas vidas, e é com abundância, irmão, com saúde, paz, alegria, união do lar, na família, tudo que solicitou pelo mundo.
1: Querida irmã, além da semeadura, aquele que planta mais, ele colhe mais. Aquele que planta menos, ele colhe menos. Todos aqueles que plantam na Fundação Reviver recebem dobro da mão de Jesus.
2: Recebe o dobro e já tem direito da salvação, porque o Senhor falou reviver-se, irmão. No meu modo de pensar, aquele que está acabando de morrer, que não aguenta mais andar, já viu levar ele pelo pé, porque só ele tem problema, mas
1: Jesus restaura.
2: Ressuscitou o morto. Que eu já vi no tempo do nosso irmão Soldado Missionário, eu vi Deus ressuscitar o morto. E ele pode ressuscitar até agora, porque ele tem poder.
1: É o mesmo Jesus.
2: De ontem, hoje, eternamente. Então, irmão, eu tô falando com você, paralítico, cego, aleijado, viciado, vem pra casa do Senhor. Jesus te ama tanto. Se você soubesse o tanto que Jesus te ama, você vira amanhã, não. Vem hoje. Porque o nosso Deus já tá te esperando aqui, e ele tem uma bênção grande pra te dar, libertação e graça pra você contar a sua vitória, como eu estou justificando aqui agora.
1: A senhora vai estar fazendo o cofrinho, os donativos, alimentos não perecíveis, e o voto da Fundação Reviver, e toda a grande Belo Horizonte tem que trazer para ser abençoado.
2: Amém. Tem que trazer mesmo, irmão. Porque você tem na sua casa, traz. Porque aquele que não tem, recebe. E ele não recebe só alimento para comer, beber, não. Ele recebe saúde, paz, alegria e vitória. Em tudo, a vitória em termos de crise é Jesus. E sem Jesus não tem caminho. Venha e traz a sua ofertinha para casa do Senhor. Tocar no seu coração, traz para reviver, porque o Senhor Jesus vai reviver sua vida, multiplicar as bênçãos, saúde, paz e alegria em nome de Jesus.
1: Seu nome e seu endereço completo para os ouvintes?
2: Meu nome é Geralda, eu moro na rua Centenário, número 18, da Jardim Liberdade.
1: Querida irmã, seu nome?
2: Rainha.
1: Qual foi a bênção que a senhora recebeu através de contribuir com a Fundação Reviver?
3: Uma bênção muito grande, irmão. Fiz o carnezinho do tijolinho, minha filha estava arriscando, tem presa, mas o esposo dela, por causa do menino, que a mãe tinha sumido, esses novos registros, o menino de tudo, ela era diretora, né? O menino está na piscina, tratando bem, tratando da saúde, a cor do menino estudando. Daí a pouco, O menino quis ficar mais, encontrou a mãe dele, encontrou o registro dele, da mãe dele, que nem registro eu tinha. Daí eu com 3 anos, agora eu já, agosto eu completo 17 anos. O menino deu pra ruim, falou que ia ficar com a mãe dele, bateu até na minha filha, que tá cuidando dele, bateu na nora da minha filha, e ficou fazendo coisa errada mesmo.
1: E depois que a senhora contribuiu com a Fundação Reviver, como que ele tá agora, irmã Rainha?
3: Agora ele tá com a mãe dele, minha filha, não tem mais responsabilidade dele, porque tava difícil, viu? Deus abençoe. Conseguiu o documento dele, do nascimento dele, fez o documento, ele tá com a mãe dele, minha filha, de saúde, essas coisas, porque
1: Deus preparou tudo.
3: Deus preparou tudo através do canezinho de tijolinho que ele fez com fé em nosso Jesus.
1: Da Fundação Reviver.
3: Da Fundação Reviver, Deus abençoou. Agora eu peguei ele para fazer o favor da família toda.
1: Graças a Deus. E quem garante o milagre é o Senhor Jesus.
3: Senhor Jesus, é grande bênção que nós vamos receber.
1: Aleluia.
3: Aleluia.
1: Irmã Raimunda, deixa seu nome e seu endereço para os ouvintes.
3: Eu chamo Raimundo, eu moro em São Benedito, Rio Paraná, 32.
1: Deus te abençoe.
3: Amém.
1: Em nome da senhora e a bênção.
4: Eu quero contar o que Deus fez na minha vida, aqui no culto da Fundação Reviver, e minha filha estava desempregada, e eu entrei aqui na cabana e pedi a Deus, através do voto, em ajudar a manter essa obra, e o Senhor prometeu que estava me dando a vitória, e eu fiz o voto, falei, Deus, esse voto é para o Senhor abrir a porta do emprego para minha filha, e Deus me surpreendeu, porque foi 30 pessoas para concorrer única vaga. Ela fez ali a entrevista e mandou ela guardar em casa. E passou 5 dias, 6 dias, nada. Aí eu tomei falar com o Senhor, Senhor, eu fiz o voto, eu quero a vitória. Quando foi para entrar 8 dias, Deus mandou chamar ela na casa dela, falando para ela que aquela vaga seria dela. Para a honra e a glória do nosso Senhor Jesus Cristo, minha filha já está trabalhando. Então vale a pena nós estar na casa do Senhor, nós fazer voto, entrar com propósito de campanha, em oração, porque Deus vai honrar a nossa pessoa, mas nós temos que ter fé, crer, aleluia, que Deus tem poder para abrir porta onde não há porta, Deus tem poder para fazer milagre, e foi assim que Deus fez.

você também não vai ficar de fora, não. Traga aqui na nossa sede estadual do Cabana ou em qualquer uma das igrejas pentecostal Deus de Amor espalhadas em todo o estado de Minas Gerais. Leve o seu quilo de alimento não perecível e seja um canal de bênção na vida de outras pessoas. E também, eu tenho certeza que o Senhor Deus te abençoará e você, no nome de Jesus Cristo, será um canal de vitória para outras pessoas também. Participe conosco, Agosto Verde, mês da beneficência cristã, o nome de Jesus será glorificado através da sua vida para a glória de Deus nosso Pai. Aguardo você, venha participar desta grande campanha de arrecadação de alimentos, mês da beneficência cristã, com o Agosto Verde, na Igreja Deus é Amor.

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0: Graças a Deus. Muito obrigado, pastor Guilherme Ribeiro, queridos irmãos dos estúdios, pelo espaço concedido, contagem regressiva. Pastor Guilherme Ribeiro, já estamos conectados aqui na faixa de pedestre, da Avenida Amazonas, 8410, para Cabana. Já perdendo a expectativa do povo para o dia 23, domingo, agora, agosto verde. Seu nome, irmão?
1: Geraldo Barbosa.
0: Tá chegando de qual bairro, irmão Geraldo?
1: Barbosa.
0: Vale a pena estar aqui hoje.
1: Ah, com certeza, vale a pena.
0: O agosto verde, essas concentrações da Fundação Reviver, com a nossa irmã Irene Miranda, pastor Guilherme Ribeiro, aqui na sede estadual de Belo Horizonte, é bênção pura, né, meu?
1: Pura bênção. Pura bênção.
0: Seu nome mesmo, irmão?
1: Geraldo Barbosa.
0: Aquela bênção que mais marcou a vida do senhor, que o senhor recebeu, através de fazer os votos, votos da Fundação Reviver, cofrinho, votos do livramento, ser um dizimista aqui na igreja, Deus da morte, aquela bênção que mais marcou a vida do senhor.
1: Foi a cura da minha gastrite.
0: Gastrite.
1: Gastrite, é. Gastrite estava crônica e foi curado, em nome de Jesus.
0: E há quanto tempo sofrendo com essa gastrite?
1: Ah, uns 3 anos.
0: 3 anos?
1: Então, é.
0: Atitude de fé do senhor fez a situação, entrou na campanha.
1: Foi na campanha, foi curado, em nome de Jesus.
0: Vai. Completamente curado.
1: Completamente curado.
0: Vale a pena?
1: Vale a pena, vale a pena.
0: Os votos aqui na IPBA, Deus responde com fogo.
1: Fogo, fogo, só basta ter pé.
0: Verdade. Estamos aqui na faixa de pedestre, pastor Guilherme Ribeiro, presbítero de Adraci, queridos irmãos dos estudos, pegando a fé do povo. Querido irmão, culto da Fundação Reviver, essa grande concentração, dia 23 de agosto. O senhor está dentro da bênção ou fora?
1: Dentro da bênção, pode ficar fora.
0: Não pode ficar fora, não.
1: Não, não, não.
0: O nome do senhor?
1: Geraldo Barbosa.
0: Chegando de qual bairro?
1: Venda Nova.
0: Deus te abençoe.
1: Amém, amém.
0: Graças a Deus. Pastor Ananias Cardoso, toda Belo Horizonte está mobilizada. Vamos estar recebendo até caravana domingo e vans, porque tem muitos pastores dirigentes que têm Espírito Santo. Deus está fazendo a obra do bom samaritano e trazer os enfermos para ser curado, hein? Pastor Guilherme Ribeiro e todo o batalhão da fé, presbítero Zé Marcos, toda equipe, pastores, dirigentes, em Santo Jejum, dia 23 de agosto. Grande concentração da Fundação Reviver. É bênção pura, né, pastor Anani? A paz do Senhor.
2: A paz do Senhor Jesus, ao meu irmão que está aqui do meu lado, pastor Adalto, pastor Guilherme Ribeiro, a toda a diretoria mundial,
0: a senhora Irene Miranda,
2: nossa irmã Irene Miranda, né? É um dia muito especial, agosto verde, porque veja bem, quantos sonhos foram realizados, quantas pessoas foram ajudadas por essa campanha, milhares e milhares de pessoas no Brasil afora estão recebendo a bênção, gesto de amor, gesto de solidariedade, pessoas que têm o coração inclinado na obra do Senhor. E você que está nos ouvindo, ou vai nos ouvir durante a programação dessa emissora, não importa a sua igreja, não importa, vem fazer sua parte, vem estar conosco neste domingo, o domingo vai ser especial, não, vai ser muito, mas muito especial. As pessoas que estiverem aqui vão receber a bênção do amor de Deus dobrada, aquela bênção que você vai poder transmitir na sua casa, uma bênção diferenciada. Os obreiros, os presbíteros, meus amores, são com essa fé de abençoar aí e receber a bênção maior que vem de Deus, amém?
0: Pastor Ananias, e lembrando também, para reforçar o convite, pastor Guilherme Ribeiro, juntamente com a nossa irmã Irene Miranda e a Diretoria Mundial de São Paulo, já está arrecadando aqui a cesta básica. A expectativa, a estimativa do pastor Guilherme, de toda a grande BH, toda a sede, a dia de 2 a 3 toneladas de mantimento de cesta básica. E dia 23 de agosto agora, aquele que tem possibilidade de trazer uma cesta básica atrás, aquele que é empresário, que é empresária, pode trazer um caminhão de cesta básica, bem-vindo também, para ajudar as pessoas carentes. Mas aquele que não pode trazer uma cesta, vai trazer um pacote de arroz de 5 quilos, um pacote de açúcar, um quilo de alimento não perecível. Esse detalhe é muito importante, pastor Ananias, ninguém não pode deixar de trazer e contribuir e ajudar as pessoas carentes.
2: Ah, ocasião especial. Por quê? Você que pode, né, dar uma ajuda maior, maior vai ser a bênção. Você que pode ajudar com o seu melhor que é um quilo, é o seu melhor, traz. Ah, é 2 quilos, pastor. Ah, eu vou trazer uma cesta básica, minha cesta básica, aquilo que você coloca todo o seu amor e vontade, sua dedicação. Levanta cedo, toma um banho, prepara aquela roupa e vem. Mas vem porque o amor de Deus vai descer. Agosto verde, luz do amor aqui na sede estadual da Cabana, aqui na Avenida Amazônia, 8410. Muito amor de Deus, muita prosperidade nesse domingo, só de pisar o pé aqui. Meu Deus do céu, não dá nem pra continuar, tô emocionado.
0: Seu nome e seu bairro?
2: Ananias Cardoso, eu moro no bairro Carlos Prados, na rua Padre Paraíso, e misericórdia do Senhor, da escola 119, casa 11.
0: Deus abençoe. Então está aí amados e diletos ouvintes, dia 23 de agosto, domingo agora, hein? Até caravanas com pessoas enfermas, doentes. Você que tem seu carro, eu já quero falar da parte de Deus, uma palavra profética, já quero liberar. O seu carro nesse dia vai se transformar num bom samaritano, porque quando o pastor Guilherme Ribeiro e todo o batalhão da fé, todo o esquadrão da oração, todo o pelotão do jejum está aqui na sede do Cabana, em Santo Jejum e Santa Consagração, e ele levantar as mãos para o céu, os grandes milagres da era apostólica da igreja primitiva vão estar acontecendo nesse agosto verde, hein? Então vê, você que está enfermo, venha. Você que está desempregado, venha. Você que está debaixo de trabalhos espirituais, venha. Você que tem possessões demoníacas, venha. Você que está enfermo, doente, você que foi desenganado pela medicina, venha. Caravanas, hein, com os enfermos, doentes, dia 23 de agosto, domingo. Não esqueçam da cesta básica, porque na lei da semeadura, o Deus Jeová Jirê não fica devendo nada para ninguém. Se não te devolver nessa vida, ele te devolve na eternidade, tá bom? Tá combinado? Muito obrigado, pastor Guilherme Ribeiro, querido irmão dos estúdios, presidente José Abraço na torre dos transmissores, pelo espaço concedido, e a qualquer momento, nós voltamos com mais informações ao vivo, dentro do programa A Voz da Libertação. Adelante, estúdio, é contigo agora.

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0: sexta-feira prossegue a maior campanha de prosperidade do estado de Minas Gerais.
1: Essa campanha tem que parar ou continuar?
2: Tem que continuar.
1: Quem aplaude a Jesus e da glória.
0: A terceira etapa, o meu milagre vai virar notícia.
3: Rita Isabel do bairro Eldorado entrou na campanha, fez o propósito, recebeu a bênção da aposentadoria. Seu nome?
4: Rita Isabel.
3: Conte a bênção.
4: A bênção é muito grande. A bênção pra minha irmã que mora lá no interior, no Vale do Mucuri. É impossível que ela, né? Mas pra Deus é possível. A aposentadoria dela, ela foi aposentada, recebeu os atrasados. Jesus preparou uma pessoa pra ir lá buscar ela e levou no
3: palco. Através da senhora fazer a campanha que ela foi aposentada.
4: Foi aposentada.
3: A senhora fez um voto em favor dela.
4: Em favor dela.
1: O milagre chegou.
4: Chegou.
1: E tá virando notícia.
4: Virou notícia lá no interior.
1: Quem aplaude é Jesus e da glória a Deus aí.
3: O nome da senhora e a bênção.
5: Iracilda, a minha bênção é muito grande, irmão. Glória a Deus. Eu já estava na campanha, mas eu prossegui, né? Quando o irmão chegou, o pastor Guilherme, aí venci pro propósito por uma bênção. Aí meu filho Vinícius, ele falou: mãe, eu vou ter que abrir mão do meu carro para me dar acabamento na minha casa. Porque a minha casa chegou no ponto agora de acabamento e agora é complicado. Então eu vou abrir mão do meu carro, mas eu não podia, porque ele tem crianças gêmeas. Então como que deslocar para a igreja, para o esposo levar, abriu mesmo mão do carro, vendeu o carro, deu o acabamento na casa e falou: e agora, aguardar a bênção do Senhor. E eu entrei no propósito de Deus, vai entregar essa vitória para o meu filho, porque ele precisa muito dessa bênção. E nesse, dentro dessa campanha, ele comprou um caminhão.
1: Meu Deus!
5: Você comprou um caminhão no valor de 200 mil. Ele falou: mãe, que quando a bênção chega na mão da gente, a gente tem que segurar. E ali, irmão, glória a Deus, para a honra e a glória do Senhor, com o dinheiro do caminhão, ele comprou o carro do sonho dele.
1: Olha só, então Deus deu o caminhão e ainda deu o carro.
5: Eu, glória a Deus, está aqui o carro.
1: Tudo isso na campanha. Olha aí, levanta aí, bem alto, mostrando a foto do carro. O carro zero. E também o caminhão. Deus deu o caminhão, Deus deu o carro. Ô, minha irmã, essa mesa é grande ou é pequena?
5: Grande,
1: vale a pena, tá na campanha.
5: Ah, mas não pode abrir mão, não, irmão. Glória a Deus, é bênção demais.
1: Quem vem na quarta-feira recebe a bênção.
5: Só vitória.
1: Quem é que dá glória a Deus? Por isso! Para por aqui ou prossegue essa campanha? Quem crê que o milagre vai continuar virando notícia?
0: Prossegue na IPDA sede estadual de Belo Horizonte.
6: Aí ela estava apavorada, meu genro veio também para assim: meu Deus, mas o que será que aconteceu? Ela falou assim: mas sabe o que aconteceu? Roubaram a moto de dados. Aí eu fiquei tão tranquila, saí daqui com voto do livramento e com voto do desafio. E eu falei para assim: incomodar os ladrões. Dentro de 10 minutos, deu uma resposta: já a moto já está lá.
1: Meu Deus! Já foi restituída.
6: Na hora, 10 minutos que eu fiz o voto.
3: Impressionante, pastor Guilherme. Tremendo.
1: Fez o voto de desafio. Era para ser um prejuízo muito grande, né, minha irmã?
6: Estava todo mundo apavorado. Eu fiquei tranquilo.
1: Porque Deus já tinha dado o livramento. Está feliz.
6: Muito feliz.
1: Vale a pena fazer voto com Deus. Quem aplaude a Jesus e dá glória a Deus aí.
3: O nome do Senhor e a bênção.
7: João Alves, bom. Muito
3: abençoado.
7: Na bênção do meu filho. Meu filho estava preso no quarto durante o dia todo e não saía do quarto para nada. Então, quando ele estava na rádio, o demônio usava ele, ele vinha falar que ia matar todo mundo, ia me matar, matar minha esposa.
3: Ele estava com depressão, estava surtando também.
7: Aí ele, eu vim na campanha, eu fiz o primeiro é da campanha, aí a segunda, agora nessa última campanha da
3: segunda etapa.
7: Ah, é. Segunda casa, eu fui liberto.
1: Foi liberto.
7: Nome de Deus.
1: Só vivia dentro do quarto.
7: Não comia, não bebia, só levantava. Quando o demônio usava ele, ele ia falar que ia matar minha esposa, matar todo mundo.
1: E agora?
7: Agora eu fui liberto em nome de Jesus. Deus abriu a porta, ele está trabalhando.
1: Já está. até trabalhando.
2: Ele falou comigo, você abriu a porta para mim. Eu disse, é Jesus que abriu a porta.
1: Ele disse, foi Deus que abriu a porta para mim. Olha aí,
2: não, meu Deus.
1: Aleluia. A depressão queria matar o filho dele, não comia, não saía do quarto, Satanás possuía, e agora o Senhor fez a campanha, ele foi liberto e já está trabalhando.
2: Está trabalhando em nome de Jesus. Deus abriu a porta, ele falou comigo, meu pai. Deus quer abrir a porta para mim. É Deus, é Jesus que abriu.
1: É Jesus, é Jesus. Quem dá glória a Deus? Essa campanha para ou continua?
2: Continua.
1: Quem dá glória a Deus, então? Para por aqui ou prossegue essa campanha? Quem crê que o milagre vai continuar virando notícia?
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8: Vai virar notícia.
1: Você que não crê no poder de Deus através do voto de desafio, escuta essa.
9: O nome da senhora?
10: Meu nome é Elizabeth.
9: O que que aconteceu na vida da filha da senhora depois que a senhora entrou na campanha e pegou o voto?
10: Eu estive aqui numa quarta-feira, a minha filha estava entubada, vieram meu marido e a minha outra filha.
9: E a filha entubada e desenganada?
10: A filha estava entubada. Quando eu cheguei em casa, o meu genro chegou lá e falou assim, a sua filha já está fora de perigo.
9: Meu Deus do céu! O primeiro dia que a senhora veio na campanha, a filha estava entubada, estado clínico grave, a senhora entrou na campanha, o primeiro dia ela saiu da intubação.
10: Ela saiu da intubação. Com 4 dias, os médicos liberou e ela já estava em casa. E já teve o bebê. Deu um bebê.
9: Recebeu um bebê ainda, pastor Guilherme?
1: É mesmo? Essa bênção é grande ou é pequena?
10: É muito.
1: É muito. Tá feliz.
10: Graças a Deus.
1: Vale a pena estar nas campanhas.
10: É em nome de Jesus.
1: Mas essa campanha tem que parar ou continuar?
10: Continuar.
1: Quem é que dá glória a Deus por isso, então?
9: O nome da senhora e a bênção recebida.
11: Marinalva.
1: O que que aconteceu, irmã Marinalva?
11: Cura de um caroço no pescoço.
1: A senhora tinha um caroço no pescoço.
11: Todas as noites, quando eu ia deitar, eu sentia dor de cabeça. Quando foi numa terça-feira, eu levantei, eu senti um caroço no meu pescoço, apertei e senti dor. Quando foi na quarta-feira, no primeiro culto do pastor Guilherme, primeiro na quarta-feira, eu não vi, só que a minha irmã abençoada, ela está aqui todas as quartas. Aí ela me ligou e falou assim, Malva, nós temos um outro pastor, Guilherme, agora, um homem abençoado. Aí eu apertei aquele pescoço e falei, Jesus, se ele é homem de Deus, eu vou ficar curada agora. E eu esqueci, quando eu vi o pastor entrando naquela porta, eu lembrei que eu estava sentindo mais dor.
1: O caroço sumiu.
11: Sumiu.
1: Desapareceu.
11: Desapareceu.
1: E as dores, minha irmã?
11: Sumiu
1: as dores. Quem te curou?
11: Jesus.
1: Foi Jesus, foi Jesus. Glorifica a Deus com ela. Essa campanha tem que parar ou continuar?
11: Tem que continuar.
1: Quem aplaude a Jesus e da glória.
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conhece o Senhor e Salvador Jesus Cristo de Nazaré. Mais uma vez, ó Deus, mais uma vez, ó Pai, diante da Tua presença que é bendita, diante, ó Deus, da Tua presença que é poderosa, nós nos colocamos em oração, ó Pai, aqui nessa tarde. Eu quero agradecer ao Senhor, ó Deus, pela vida desse irmão ouvinte do programa Voz da Libertação. Quero agradecer ao Senhor pela vida desse irmão internauta. Sim, quero dar graças ao Senhor pelo dia que o Senhor nos concedeu, ó Pai, onde tivemos a oportunidade, ó Deus, de nos levantar, sim, de nos colocar em pé e enfrentar os desafios da jornada, ó Pai, dessa sexta-feira. Obrigado, obrigado pelas bênçãos, obrigado pelas conquistas, obrigado pelos livramentos que foram manifestados a nós, ó Pai, ao longo desse dia. Sim, te damos graças por tudo quanto tem sucedido, quer tenham sido acontecimentos bons, quer tenham sido acontecimentos ruins. Sim, meu Pai, porque nem sempre haverá acontecimentos bons. Às vezes, coisas ruins vão acontecer, mas isso não significa que o Senhor nos abandonou, isso não significa que o Senhor nos deixou sozinhos em meio às lutas, em meio às dificuldades. Não, isso significa que o Senhor está nos forjando, nos preparando, ó Deus, nos lapidando, nos ensinando, ó Deus, por meio da prova, por meio das lutas, por meio das dificuldades, porque eu creio naquilo que está escrito. Ah, Pai, onde a Tua palavra nos diz que todas as coisas cooperam para o bem daqueles que amam ao Senhor, daqueles que são chamados segundo a Sua infinita graça. Pai, nesse momento, eu quero deixar diante do Teu altar cada pedido de oração, sim, pedidos de orações, ó Pai, das causas mais variadas, pessoas que estão entrando em contato conosco através da Central de Produções Internacional, ah Deus, ali no nosso WhatsApp, pessoas que estão entrando em contato conosco, Senhor, através, ó Pai, das mídias sociais da Igreja Pentecostal, Deus de amor, pessoas que estão, ó Pai, nesse momento de joelhos dobrados, sim, intercedendo, clamando, buscando a Tua presença, é, Pai, colocando diante do Teu altar as demandas, sim, aquilo que tem causado aflição, aquilo que tem causado tribulação, aquilo que tem causado angústia, ó Pai, aquilo que tem causado até mesmo perseguição. Senhor meu Deus, Senhor meu Pai, eu deixo diante do Teu altar, neste momento, nesta hora, e peço a Tua bênção, peço a Tua graça, peço a Tua misericórdia, meu Pai. Sim, venha manifestar a Tua graça, venha manifestar a Tua misericórdia. Quero deixar diante do Teu altar, Deus, os pedidos que são em favor da cura, sim, quantas pessoas estão enfermas, quantas pessoas estão desenganadas, quantas pessoas estão sofrendo, é meu Pai, com uma enfermidade, quantas pessoas estão sofrendo, meu Pai, sim, depois que recebeu um diagnóstico de uma enfermidade terrível, ó Pai, segundo os médicos, é uma enfermidade para a morte. Mas o Senhor é aquele, ó Pai, que muda o decreto, que muda a situação. O Senhor é aquele que muda o quadro, muda a história. É, Papai, por isso eu deixo diante do Teu altar, eu deixo cada vida, cada família diante da Tua presença, Senhor, pedindo ao Senhor, vai intervindo, sim, vai intervindo, ó Pai, nessa situação, repreendendo esta enfermidade, sim, essa pessoa, ó Pai, que tem gastado horrores, Senhor, com
medicamentos, sim, tratamentos, pai, medicinais que não tem levado a lugar algum, porque o organismo, Senhor, não está respondendo como deveria responder, não está, ó Deus, se recuperando como deveria se recuperar. Eu intercedo, Pai, porque eu creio que se o Senhor não edificar a casa, em vão trabalham aqueles que a edificam. Se o Senhor não guardar a cidade, em vão vigia o sentinela, meu Pai. Logo, eu compreendo, Senhor, que podemos executar projetos, podemos tomar decisões, mas se a bênção do Senhor não estiver, ó Deus, sobre nós, ó Deus, não teremos êxito. Gastaremos recursos, gastaremos energias, Pai, nos desgastaremos e não chegaremos a lugar algum. Por isso eu coloco diante do teu altar, por isso eu deixo diante da tua presença, Senhor, e peço ao Senhor, entra com a providência, atende esta mãe, atende este pai, atende esse filho, atende, Senhor, esta petição, a qual é feita no nome de Jesus Cristo, o nosso Senhor. Entra com a tua providência divina, esta pessoa que está acamada, sim, esta pessoa, meu Pai, que está dentro de um hospital, totalmente, ó Deus, entregue aos cuidados, ó Pai, dos médicos, a Pai da equipe de enfermagem, Senhor, essa pessoa que está em coma, sim, devido a, Papai, a um acidente, devido a uma enfermidade, Senhor, meu Deus, Papai, o médico disse que essa pessoa só está respirando por causa dos aparelhos, meu Pai, já aconselhou a família que não tem mais o que fazer, que é melhor deixar essa pessoa partir, Senhor, mas há joelhos dobrados agora, há mãos levantadas diante da tua presença, Senhor. Pai, como o Senhor mudou, Pai, a sentença que o Senhor mesmo havia liberado sobre a vida de Ezequias, quando este estava, Pai, com uma enfermidade que o Senhor revelou ao profeta Isaías, que era uma enfermidade para a morte, para ele não tinha mais jeito, para ele não tinha mais solução. Na ótica humana, os dias dele estavam se findando, mas ele se humilhou, ele clamou, ele buscou a tua presença, se arrependeu, sim, demonstrou fé, demonstrou confiança, e mediante o clamor, Pai, ele chamou a sua atenção, Papai do céu. E o Senhor acrescentou mais 15 anos de vida. Papai, vai mudando quadros, sim, vai mudando histórias nesta tarde. Esta pessoa, Pai, que respira por causa dos aparelhos, esta pessoa que está em coma, induzido, meu Pai, esta pessoa, meu Pai, que não está respondendo aos tratamentos ao qual ela está sendo submetida, entra com a tua providência nessa tarde, entra com as tuas mãos, ó Pai, e faz o milagre acontecer, que esses olhos se abram, que esta pessoa, Papai, volte, Senhor meu Deus e meu Pai, a acordar, a interagir, sim, faça o milagre agora, para a glória do teu nome, Deus. Papai do céu, já tem pessoas que estão agora estendendo as mãos, enquanto nós estamos orando, ela está usando a fé, estendendo as mãos sobre o enfermo, estendendo as mãos sobre o local da enfermidade. Deus, e coisas extraordinárias vão acontecer, sim, por causa da fé, não porque mereçamos, não porque sejamos dignos de tal, mas por causa da fé, sim, a fé que move a tua mão, a fé que
faz o impossível acontecer. Sim, foi assim na vida daquela mulher cananeia. Para muitos, meu pai, não tinha mais jeito. Para os discípulos, aleluia, ela deveria ser despedida, deveria ir embora sem vitória, mas ela intercedeu, ela confiou, ela perseverou, e o milagre aconteceu. A libertação da filha dela foi manifestada. Sim, e o Senhor diz que a causa foi a grande fé daquela mulher. E nessa tarde, Deus, estamos usando a nossa fé e pedindo ao Senhor, meu Pai, faz o milagre acontecer. Sim, que esse sangue, meu Pai, venha circular nesse corpo com toda a fluidez, com toda a liberdade. Sim, que veias que estão entupidas, Senhor, sejam desentupidas agora, Senhor. Que, ó papai, coálogos que estão, ó pai, por todo esse corpo, que esses coálogos desapareçam agora. Sim, que a mão bendita, que a mão poderosa do Senhor manifeste o milagre. Sim, que esse tumor, pai, cancerígeno, desapareça agora. Esta pessoa, meu pai, que foi vítima de obras de macumbaria, vítima de feitiços, meu Deus, obra de magia negra, Senhor, vai desfazendo nesta tarde, Senhor, vai repreendendo esses espíritos imundos, meu Pai, que receberam oferendas, que receberam sacrifícios para destruir, para colocar enfermidades e levar, ó Pai, essas vidas a óbito, meu Deus. Estende as tuas mãos e faz o impossível acontecer para o louvor da tua glória, meu Deus. Vai abençoando, vai manifestando a bênção, a graça, a misericórdia, o teu poder. Pai, eu deixo diante do teu altar não só os pedidos de oração, Senhor, Pai, por curas, mas também os pedidos de orações, meu Pai, por libertação. Pessoas que estão, meu Pai, há anos cativas, Pai, em vícios, há anos cativas, presas em grilhões, em cadeias espirituais, Pai, que tem escravizado a vida dessas pessoas. Pessoas, meu Pai, no vício do crack,

libertando, vai libertando, vai libertando, Deus, liberta da cocaína, liberta, meu Deus, do uso de substâncias ilícitas, meu Pai, é para que o teu nome seja glorificado, ainda que a sociedade tenha dito que não tem jeito, ainda que a sociedade tenha dito que não tem solução, Senhor, eu creio no Evangelho, porque é o poder de Deus para a salvação de todo aquele que crê. Sim, eu creio, Pai, que o teu Evangelho transforma, sim, pega o mais vil pecador e torna-o alvo, mais alvo do que a neve, sim, porque este, uma vez que crê no Evangelho, este é impulsionado pelo teu Espírito, ah, meu Pai, ao arrependimento, a conversão, ou seja, a mudança de rota, a mudança de vida, sim, a transformação, ah, Papai, causada pelo teu Espírito, ah, Papai, o processo, ah, meu Deus, da transformação do entendimento, é, meu Pai, é a metanoia, sim, vai transformando, transforma, Espírito Santo, transforma, Espírito de Deus, vidas agora, é, Papai, esta mãe que ora, esse pai que ora, sim, esse filho, esta filha, sim, este avô, esta avó, que clama, esta tia, Senhor, que pede um milagre na vida do seu sobrinho, na vida do seu ente querido, na vida do seu familiar, vai atendendo nessa tarde, meu Deus, vai mudando o quadro, vai mudando a história, vai mudando, Senhor, colocando as mãos benditas, colocando as mãos poderosas do Senhor, meu Pai, para que o teu nome, uma vez mais, seja glorificado, para que o teu nome, uma vez mais, seja exaltado. Pode entrar, meu Deus, entra com a providência, não só, meu Pai, na vida desta pessoa que está, Senhor, ah, Papai, lutando, sim, para se ver libertada dos vícios, mas também, meu Pai, vai tomando nas suas mãos a vida desta pessoa que está, Senhor, meu Pai, colocando diante do teu altar, colocando diante da tua presença, colocando, Senhor, a necessidade dele, a necessidade dela, é, Papai do céu, faz o impossível acontecer, para que o teu nome, somente o teu nome, e nada mais que o teu nome, seja glorificado, meu Deus, esta pessoa que está pedindo, ó Pai, por meio dos pedidos de oração, a porta aberta, sim, esse pai de família, Senhor, que está vivendo de bicos, sim, ah, Papai, essa mãe, ah, Papai, que, ó Deus, precisa ajudar o esposo, trazendo recurso para dentro do seu lar, para dentro da sua casa, vai abrindo a porta, meu Deus, vai abrindo a porta, meu Pai, porque a porta que o Senhor abre, ninguém fecha, e a porta que o Senhor fecha, ninguém abre, tu és o Deus das causas impossíveis, é, meu Pai, para o Senhor não existe nada impossível, não existe nada difícil que o Senhor não possa realizar, que o Senhor não possa manifestar, e nessa tarde, Papai, eu deixo diante do teu altar esses pedidos por porta aberta, abre a porta do bom ganho, sim, na vida desse jovem também, é, Papai, que está em busca, ó Deus, de uma oportunidade de emprego, sim, o primeiro emprego, meu Deus, esse jovem que está, Senhor, buscando qualificação profissional, é, meu Pai, vai abrindo mesmo, abre a porta, meu Pai, do curso técnico, abre a porta, meu Deus, no estágio, sim, do jovem aprendiz, vai preparando para ele,

0: vai preparando o Senhor para ela, sim, para que o nome do Senhor continue sendo glorificado, meu Deus. Quero orar também, meu Pai, não só por esses pedidos de orações, mas também quero orar, meu Pai, pela igreja pentecostal, Deus de amor. Vai tomando, Senhor, essa instituição, vai tomando, meu Pai, oh meu Deus, esse braço do Senhor na terra para a salvação de almas, sim, porque essa instituição tem pregado o Evangelho de Cristo ao longo desses 64 anos de história. Por isso, meu Deus, eu peço ao Senhor, continua abençoando a igreja pentecostal, Deus de amor. Toma nas suas mãos, meu Pai, a nossa diretoria deliberativa, na pessoa da nossa irmã presidente mundial, Irene Miranda. Sim, meu Pai, vai tomando nas suas mãos aqui agora, não só a vida dela, meu Pai, como também a vida da nossa irmã vice-presidente mundial, Débora Miranda, e também, meu Pai, o esposo dela, a saber, nosso irmão pastor Lorival de Almeida. Toma nas suas mãos, Senhor, continua guardando, continua livrando, abençoando, meu Pai, Senhor, também a vida do nosso irmão presbítero Davi Miranda Neto, meu Pai, juntamente com a família do teu servo, abençoa, sim, meu Pai, de uma maneira poderosa, de uma maneira graciosa. Continua, meu Deus, dando graça, dando visão, dando entendimento, dando estratégia, meu Pai, para os teus servos, sim, a nossa diretoria também, meu Pai, oh meu Deus, executiva, vai abençoando cada diretor, Senhor, juntamente com as suas respectivas famílias, vai guardando e livrando, vai sustentando e fortalecendo a cada dia na tua presença. É, Papai, toma nas suas mãos também o corpo de obreiros. É, meu Pai, sim, toma nas suas mãos os pastores, os presbíteros, os diáconos, os evangelistas, Senhor, os cooperadores, as cooperadoras desta obra, meu Pai, sim, vai abençoando a membresia. Meu Pai, vai acrescentando, meu Pai, em número, aqueles que hão de se salvar mediante a exposição das Sagradas Escrituras, Papai, através dos púlpitos da Igreja Pentecostal, Deus de amor. Abençoa também, meu Pai, amanhã, Deus, dia 22 de agosto, sim, a partir das 14 horas, Pai, a grande comemoração dos 32 anos da Fundação Reviver. Abençoa, Deus forte, abençoa, Deus verdadeiro, abençoa a diretoria, meu Pai, da Fundação Reviver, abençoa, meu Deus, cada colaborador, meu Pai, cada voluntário, abençoa, Senhor, os projetos, Papai, das instituições Reviver, abençoa mesmo, confirmando, Papai, o crescimento, Jesus, e que por meio, ó Deus, da obra assistencial da igreja, Deus de amor, Papai, aqueles e aquelas que estão, meu Pai, em situação de vulnerabilidade, Senhor, sintam o teu abraço, sintam o teu amor que é transmitido através de cada um, meu Pai, que tem ajudado, que tem cooperado, meu Pai, quer seja por mão de obra, quer seja por meio de recursos financeiros, Papai, doações, orações voluntárias, Deus, confirma a bênção, confirma a vitória, confirma o teu milagre, e que o teu bom nome, Senhor, seja mais uma vez glorificado. Fica conosco, Santo Espírito. Vai confirmando, meu Deus e meu Pai, a grande vitória sobre cada filho, Papai, sobre cada filha, ao qual é do Senhor. Abençoa, meu Pai, sim, contra, Papai, os ardis de Satanás, aquele e aquela que tem sofrido, meu Deus, ataques, setas, dardos, investidas, meu Pai, por parte do adversário. Vai repreendendo, vai dando, Senhor, o escape, vai dando, meu Deus, o livramento, sustentando este servo, sustentando esta serva, Papai, para que ele continue vencendo, para que ela continue, meu Pai, em pé, diante da tua presença, diante, meu Deus, do teu altar. Sim, fortalece, meu Pai, vai abençoando esta família, meu Pai, esse casamento, abençoando, meu Deus e meu Senhor, Pai, o relacionamento entre esse pai, entre esses filhos, meu Pai, abençoa, porque muitas vezes o inimigo investe, porque muitas vezes, Pai, o inimigo, meu Deus, manda setas e dardos, mas o Senhor é aquele que guarda, o Senhor é o guarda fiel de Israel, o Senhor é aquele que não tosqueneja, aquele que não delimita, aquele que não vacila, e a ti entregamos, Pai, todas as coisas. Muito obrigado, Senhor, por esses minutos de oração na tua presença. Entregamos a ti, ó Pai, o nosso clamor, tão somente pela fé, em nome de Jesus. Que Deus abençoe, querido irmão internauta, você que orou juntamente conosco. Eu quero fazer nesse momento um convite muito mais do que especial. Eu falo com você que ainda não tomou a decisão de entregar a sua vida a Cristo, e com você também que está afastado dos caminhos do Senhor. Chegou a hora, chegou o tempo de voltar. Por isso, faça comigo a oração de confissão a Deus, repetindo comigo as seguintes palavras: Senhor, meu Deus e meu Pai, diante da tua face eu estou e eu quero pedir ao Senhor perdão. Perdão pelos meus pecados, perdão pelas minhas transgressões. Eu reconheço que sou totalmente dependente da tua graça. E essa graça foi manifesta por amor de mim ali na cruz do Calvário, na pessoa bendita de Jesus Cristo de Nazaré. Me recebe, ó Pai, mediante a fé em Jesus, e me ajuda a permanecer nesta fé até que o Senhor venha, por meio de Jesus, arrebatar a igreja. Confirma a vitória, pedimos, ó Pai, em nome de Jesus. Parabéns, procure uma de nossas igrejas pentecostal Deus e Amor mais próxima da sua casa. Você que está nos acompanhando através do programa A Voz da Libertação, anote os endereços ao qual você pode entrar em contato. Nós temos uma equipe que vai te dar as devidas orientações. Anote, o e-mail é queroaceitarjesus@ipba.com.br, ou o nosso WhatsApp, DDD 11 9 5094 46 45. Será um prazer te receber como alguém que faz parte da família de Jesus aqui na igreja pentecostal do Zambão. Bom, eu vou ficando por aqui. Você que está nos acompanhando através do YouTube, você pode migrar para o canal Direto com Deus. Por meio dele, nós temos 24 horas de oração. Você que está no programa Voz da Libertação, permaneça na sintonia, porque nós temos uma programação especial, preparada com muito carinho, para que a sua vida continue sendo acrescentada em fé. Esse que comunicou com você foi o seu irmão e amigo, Diácono Douglas Almeida, diretamente aqui dos estúdios da nossa sede mundial, aqui mesmo, na Avenida do Estado, 4568, bairro da Liberdade, coração da capital paulista. Lembrando a todos que amanhã nós temos a grande festividade, será uma festa que ficará marcada e registrada em nossos corações. Você não pode perder, a partir das 14 horas, é o dia de semear, 32 anos em comemoração pela Fundação Reviver. Então, vem pra cá, Deus tem uma palavra pro seu coração. Que Deus abençoe, fiquem todos na paz do Senhor Jesus.
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0: que louvor maravilhoso. Eu fico ouvindo aqui, meditando, sabe? Olha, eu vou dizer uma coisa pra vocês. Se tem uma coisa que eu amo fazer, é louvar. É agradecer a Deus. É espalhar amor por onde quer que nós passemos. É isso mesmo. Estamos aqui pra fazer a diferença. E eu sei que hoje você também está fazendo a diferença. Ai, Mariana, mas eu tô tão cansada. Mando cansaço pra lá, sabe por quê? Porque pra glorificar a Deus, tudo tempo é tempo. Agora é a hora. A paz do Senhor Jesus e que a paz do Espírito Santo invada a sua vida, a sua casa, que enche o lugar onde você está e que você possa sentir o cansaço indo embora e a paz do Senhor te abraçando, te aconchegando, porque é assim que eu me sinto agora. E tu, Cido, como
1: está? Eu glorifico a Deus todo momento, tô super bem, glória a Deus por isso, a paz a todos, onde quer que você esteja. Muito obrigado por deixar a gente entrar nessa casa, né, gente? A gente vai entrando, vai tomando espaço,
0: né? A gente é meio atrevido, né?
1: Né? Pega a carona dos motoristas, dos caminhões, o pessoal tá no hospital, a gente tá junto.
0: Opa! E vamos lá, ó, vamos lá pra pessoa ser curada.
1: Amém,
0: porque
1: amém.
0: Em nome do Senhor Jesus, tá nos ouvindo aí no hospital, seja curado. Que o Senhor te, agora, te mostre aí de alguma forma que você saiba que você não está sozinho, mas tem um monte de gente aqui orando por você.
1: Amém.
0: E eu vou começar contando bênção, sim.
1: Ah, é? Oi, então é coisa boa.
0: Vou começar contando bênção. Você sabe que recentemente eu estive lá nas Europa. Agora eu tenho que falar as Europa.
1: As Europa? É outro continente.
0: É, é outro continente lá nas Europa. É, é que o irmão Carlos Medina falou lá no sertão que eu tinha ido para as Europa, agora não sai da minha cabeça. Agora as Europa.
1: As Europa e pronto.
0: E pronto. É. E eu estive, teve alguns países ali que eu estive alguns anos atrás, acho que como que 14 anos atrás, 14 anos atrás que eu estive ali. E eu voltei, e aí teve uma irmã que veio testemunhar, porque quando eu estive lá a primeira vez, sabe que interessante? Vou contar para vocês, muito interessante, por quê? Porque teve um país da Suécia, sabia que eu já fui dirigente de igreja?
1: Ah, já?
0: Já fui.
1: Novidade pra gente. 30 aqui.
0: Dias.
1: Ah, 30 dias?
0: 30 dias. Aliás, eu fui dirigente de país, tá?
1: Ô, louco, olha, Lari. Dirigente de país?
0: De país. Eu dirigi ali a Suécia. Ai, não foi um só, agora que eu lembrei. Teve a Dinamarca também. Então, esses dois países por 30 dias, durante. Estava tendo uma troca de pastores. E nesse período, então, eu fiquei ali e acabei conhecendo mais os irmãos, porque eu tive mais tempo de ficar ali com eles, né? Tivemos mais tempos na presença de Deus, orando uns pelos outros, de palavra, de conversação, de tudo mais, né? Mas teve uma irmã lá que ela veio testemunhar para mim, que ela falou, irmã, a irmã foi embora e não deu tempo de eu testemunhar, mas eu quero contar agora. Porque teve um culto que nós estávamos ali, essa irmã não tive muito contato, assim, de conversar com ela, porque ela trabalhava e tal. Então, só de cumprimentar mesmo, no final do culto, no começo do culto. E aí ela falou assim para mim, nós estávamos aqui no culto e Deus usou a irmã para poder passar uma revelação. E na revelação dizia o seguinte, que eu estava com uma situação que só Deus para resolver a minha situação, mas que era para eu confiar no Senhor que naquela semana ainda Deus ia remover aquilo que estava atrapalhando a minha vida. Deus ia tirar. E aí ela contou que realmente ela estava passando por um processo, que ela gentilmente recebeu algumas pessoas na casa dela, e essas pessoas era para ficar uma semana e se acomodaram. E o tempo foi passando, nada dessas pessoas ir embora.
1: Ela não tinha como tirar.
0: Não tinha como tirar essas pessoas. E pior ainda, as pessoas começaram a maltratá-la.
1: Gente.
0: E ela não sabia, era uma situação que ela falou, irmã, do jeitinho que a irmã falou na revelação, era o jeito que estava acontecendo comigo. E em uma semana, ela disse, porque foi o que eu disse na revelação, né? É. Em uma semana, Deus vai tirar. Deus vai remover. E ela falou, em uma semana. Ela falou, não sei como, porque eu só sei que a pessoa chegou para mim na semana seguinte e falou o seguinte, ó, a pessoa estava clandestina no país, aí certo. A pessoa falou assim, a polícia está atrás de mim, pegou as coisas e voltou pro Brasil.
1: Olha só.
0: Então assim,
1: e olha que situação que ela estava, ainda era um clandestino
0: na casa dela. Ela ficou com dó.
1: Você vê que
0: ela ficou com dó, estrangeiros aqui, eu também sou estrangeira, e quando cheguei tive as dificuldades, então, só que essas pessoas, na verdade, já estavam nessa situação, porque já estavam agindo de má fé com outras pessoas, entendeu? E ela, sem saber, acolheu, e aí ela disse assim, irmã, era uma situação irreversível, porque eu estava vendo que ia chegar um momento que eu ia ter que sair da minha casa e deixar a minha casa
1: pra ele. Jesus Cristo! Uhum.
0: Mas aí Deus trabalhou, e na semana seguinte, olha só, as pessoas ficaram sabendo ali que a polícia estava atrás deles, que eles precisavam ir embora do país às pressas para não ser preso.
1: E se eles não saíssem, Deus ia tirar
0: todo mundo. Mas você não vê que a própria mão de Deus foi lá e falou, esse daqui, vocês prendem. Deus liberta, tira da cadeia.
1: Foi até gentil com ele, falou assim, não vou mandar prender eles, não,
0: eles vão voltar pro país.
1: Mas que maravilhoso esse testemunho.
0: Tremendo.
1: Né? Ela guardou
0: 14 anos para me contar quando eu voltasse
1: que
0: lá.
1: Coisa boa. Deus é bom.
0: Deus é tremendo.
1: Que maravilha. E às vezes você fala uma coisa, né, tanto no rádio como no púlpito, bem, uma palavra fala e Deus quis falar com alguém.
0: Uhum.
1: E pronto, mas quando você recebe o retorno, ele me usou. Só o fato é uma coisa que me deixa até sem ar, assim, expressão. É saber que foi usado naquele momento por alguém tão poderoso.
0: Exatamente. Ela falou assim, irmã, já tinha feito tudo. Não conseguia. Estava vendo que precisava sair da minha casa. Mas aí Deus usou a irmã e Deus foi fiel. Na semana seguinte, realmente, ela falou, não precisei fazer nada. Deus fez.
1: Ela creu, né? Ela creu. E é o que aconteceu. Você que está ouvindo agora, às vezes você recebe uma palavra profética e fica, será que é?
0: Será que já é desconfiança? Quando
1: pensa no será, já monta um muro.
0: Exatamente. Já levanta uma parede.
1: Exatamente.
0: Ali,
1: né? Então, não existe meio termo com esse Deus maravilhoso. Ele é poderoso, ele é absoluto, ele faz a mudança e pronto.
0: Exatamente. E sabe de uma coisa, Cido? Que eu estava agora, nesse instante aqui, me lembrando, que sabe que bênçãos grandiosas como essa, que eu acabei de testemunhar aqui, vão acontecer aqui. Você está sabendo, né?
1: Sem dúvida nenhuma.
0: Está sabendo, né?
1: Olha, vou te falar.
0: Que dia que vai ser? Que dia?
1: 22, nós mudamos o horário, é 10 horas da manhã. Começa às 10 horas.
0: É para vir, para almoçar aqui, para visitar tudo, para comprar, para fazer...
1: A partir das 10 da manhã, às 14 horas,
0: assim.
1: Tem um culto. Aí aproveita que você vai estar aqui, às 14 horas, tem um culto especial. E olha esse culto.
0: Às 9 horas tem um culto especial.
1: Também?
0: Evangelista Maria Lorena.
1: Às 9 da manhã?
0: Às 9 ao meio-dia.
1: Das 9 ao meio-dia.
0: Ela vai dar aquele. Ela vai dar a entrada do evento, entende? Então ela vai estar aqui ministrando nesse culto maravilhoso ali, orando pelos irmãos. Então aí você vem, ó, bênção dobrada, olha como Deus é maravilhoso.
1: E a gente acaba de mudar o horário, então é 9 horas.
0: 9 horas.
1: 15 para as 9 já tá valendo, né? Esqueceu, né? A gente tinha baixado de 2 para 10, agora. Agora é de 10 para 9.
0: Exatamente. Então vem, já recebe oração com ela pela manhã e já fica para receber oração na tarde de novo.
1: Vai ser um dia tremendo, é dia 22, a partir das 9 horas da manhã, já vai se programar, as caravanas chegando. Olha, estão montando estandes, né?
0: Estandes.
1: Tá maravilhoso, o estacionamento tá maravilhoso aqui, você vê assim, já o Espírito Santo agindo, a gente já tem essa doce presença por causa do evento.
0: Você sabe que fui ali agora, né, pra ver como que estavam lá as coisas, né? Eles estão preparando ali uma decoraçãozinha pra foto, umas coisinhas ali, e aí encontrei minha irmã ali, e ela já sentou no sofá, falou, esse sofá tá tão confortável que eu não quero nem levantar
1: daqui. Que delícia.
0: Não, vai ter um espaço ali pra você sentar, tirar foto, é um ambiente agradável. E sabe o que que eu falo? Eu falo assim, que festa de crente é tão maravilhosa, que se o povo do mundo soubesse, eles fariam as festas deles iguais às nossas.
1: Verdade.
0: Porque é uma festa festa que no final não tem aquela coisa, ai, eu fiz besteira, né? Não tem aquela coisa, ai, eu tô arrependido, nossa, o que eu falei? Nem lembro o que eu falei. Não tem. Dia seguinte não tem essa coisa, ai, tô arrependido. Não, não tem arrependimento.
1: Não tem, só dia, lembrança boa, né?
0: Dia seguinte você ficar com aquele gostinho assim, nossa, passou tão rápido, queria que tivesse durado um pouco mais.
1: É. Então, quando acaba o evento, todo mundo indo calmo, cheio do Espírito Santo para casa.
0: Todo mundo
1: não tem
0: rindo,
1: baterna, não
0: todo
1: tem bagunça.
0: Não tem, não. Ai, tem. As caravanas vão embora louvando a Deus. Eu já estive, né? É. Em caravana que veio do interior para cá, lá da minha cidade. E o povo vai cantando corinho, e o povo vai louvando a Deus. E lá de vez em quando dá umas risadas, ou aí começa a contar o que aconteceu, outro conta a bênção, conta o testemunho. Eu vou falar para você, viu? É uma alegria só. É.
1: E a Lari me passou a lista dos cantores. Agora eu tô
0: com
1: ele.
0: Agora! Olha!
1: Clebson e Evanilson.
0: Isso. Esses dois que eu só lembro do Clebson.
1: Então, já falei lá que a gente tinha esquecido o nome novo. Uhum. Né? Então. Ivan Luiz.
0: Daniela Balabem.
1: Cristina Santana.
0: Débora Miranda.
1: Ângela Gonçalves. Coral Galileu.
0: Coral Kids. Pequeno Galileu. Vai estar louvando a Deus também. Além do Azaf, né? Estar ali.
1: Que é uma apresentação especial dentro da programação, né?
0: Exatamente.
1: Pra quem tá chegando agora, o Azaf, o Azaf é uma vertente da fundação, né? São dois lugares, é aqui em São Paulo, um ali na região, eu sempre falo Morumbi porque eu esqueço o nome do bairro.
0: Paraisópolis.
1: Aí vem Morumbi, mas não vou, mas dá raiva. Por favor, expressão, gente. Eu falo, é ali na região do Morumbi, Paraisópolis.
0: A comunidade de
1: Paraisópolis. Então, eles ensinam, eles tiram as crianças da rua e começam a ensinar arte, aprender a tocar instrumentos, todos novinhos, não são instrumentos recuperados, é uma coisa espetacular, gente. Os instrumentos novinhos e a arte traz também, porque a pessoa, a criança, o jovem...
0: É a musicalização, que estão sendo musicalizados aí.
1: E aí, através da arte, através da música, é pregada a palavra.
0: Sim.
1: Muitos chegam lá só para aprender, vai aprender a tocar um instrumento, mas aí o Senhor Jesus trabalha através da palavra e aprendem que o caminho, a verdade e a vida é o Senhor Jesus.
0: Exatamente.
1: Aleluia. E eles vão estar se apresentando aqui
0: Se apresentando. Além disso, também tem canto. Então tem as pessoas que estão ali sendo musicalizadas através do canto. Então vão estar louvando a Deus, vai ser algo realmente lindo, algo que não devemos perder, porque é um diferencial na nossa sociedade, né?
1: E outra, acontece uma vez ao ano. Hoje a gente está no 32º aniversário, mas é uma vez, só no ano que vem, no agosto, o V, tá falando disso. Vamos tocar nossa música, o que eu estou esquecendo?
0: Bora lá!
1: Olha, que não dá para passar,
0: não dá
1: para...
0: Não dá, não.
1: Não dá para a gente ficar sem tocar, ó.

0: coisa maravilhosa.
1: Sabe o que é interessante? Quando nós começamos a live lá, que começa a tocar, eu fico olhando, né? Todos os que estão nas câmeras, que estão lá na parte técnica, todo mundo começa. Todo mundo começa a balançar o corpo, não tem jeito.
0: Mas você reparou, a primeira vez que a gente colocou aqui, lá em julho, já deu sujado todo no estúdio aqui, é contagiante.
1: É contagiante.
0: E assim, coisa boa que contagia é maravilhoso.
1: É isso aí. É, e isso tem mais. É. Tem pessoas que agora estão nos ouvindo, de perto, de longe, como eu já disse, tem pessoas da Europa lá, que têm ajudado as instituições a viver. E essas pessoas estão querendo ajudar agora. Como elas fazem, Silvio?
0: Olha, é a coisa mais fácil do mundo. Hoje, com a internet, de qualquer lugar do mundo, você pode ajudar. E a gente vai te mostrar agora.
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1: Como é bom, como é maravilhoso saber que o nosso Deus é isso mesmo. Esse propósito tão grandioso, esses 32 anos, nasceu onde? Nasceu no coração de Deus. Deus é a nossa inspiração. O grande amor dele é o que nos mantém de pé, nos fazendo cada vez mais nos dedicarmos em favor daquele que precisa da nossa ajuda. E com toda essa inspiração, falando de inspiração divina, já vamos entrar naquele clima. Sabe aquele hino que nós tocamos aqui já? Aquele hino todo especial que depois nós vamos cantar, a igreja vai cantar todo mundo junto no dia do evento. E você pode cantar na sua casa se você não estiver presente também. Presta atenção que nós vamos tocar agora na íntegra.
0: É, o hino é chamado Reviver 32 anos.
1: Eita Deus!
0: Preparado? E toca o coração em cima, né? Se fechar minha trilha aqui, vou até dar alguns segundos de silêncio e ele vai começar. Atenção.

0: tenho razões para reviver. Razões todos os dias para estar aqui juntamente com vocês, falando sempre de coisas boas e daquele nosso momento todo especial. Lá já com o nosso tempo, já em cima da hora, mas vamos lá, porque sempre é tempo de ouvir Deus falar conosco. Nosso manual de vida na Terra, a Palavra de Deus, 1 Pedro, capítulo 2, versículo 9, que diz o seguinte: mas vós sois a geração eleita, sacerdócio real, a nação santa, o povo adquirido, para que anuncieis as virtudes daquele que vos chamou das trevas para a sua maravilhosa luz. Vós que em outro tempo não ereis povo, mas agora sois povo de Deus, que não tinhais alcançado misericórdia, mas agora alcançastes misericórdia. Que palavra tremenda! Essa palavra, eu não preciso nem falar em cima, porque a palavra já está dizendo tudo. A misericórdia de Deus nos alcançou quando nós não éramos ninguém, éramos miseráveis, pecadores, condenados a uma morte de dor eterna, uma vida eterna de sofrimento, de choro, mas o Senhor Jesus, com o seu amor infinito, nos resgatou desta vida de ilusão, desta vida de tristeza, desta vida sem esperança, e nos trouxe para onde? Para os seus braços, onde podemos estar em todo tempo protegidos, guardados. E sabe o que é melhor? Ele nos dá o privilégio de estarmos na presença dele a qualquer hora, a qualquer momento. No momento em que você chamar por ele, no momento em que você pedir, ele dará para você a sua bênção. E é por isso que nós somos geração eleita, sacerdócio real. O que, que é o sacerdócio real? Isso significa que o nosso Cristo é o nosso sacerdote. E ele é o sacerdote real que não reina somente sobre a minha, sobre a sua vida, mas ele reina sobre toda a terra e toda a eternidade. E ele, como nos resgatou, e não nos resgatou para sermos escravos, mas para sermos filhos, herdeiros da herança. Por isso que nós temos o sacerdócio real, porque somos herdeiros de Cristo, co-herdeiros de Deus. E é por isso que nós somos esta geração tão abençoada, que tem o privilégio. Pensa bem, anteriormente o sacerdócio, só o sacerdote, o sumo sacerdote, podia entrar na presença de Deus, mas nós que temos o sacerdócio real, porque pertencemos ao reino dos céus, nós temos acesso livre ao Todo-Poderoso em todo tempo, inclusive agora. Se você pedir, ele vai te abençoar. Acabou nosso tempo. Lari já está aqui de pé do meu lado, dizendo: acabou. Eu queria falar mais, mas ela não deixa. Então é o seguinte, eu volto amanhã para poder falar, para poder estar aqui juntamente com vocês, permitindo Deus, mas não volto sozinha.
1: Não volta.
2: Eu?
1: Aí, ó, juntos com pai, filho e Espírito Santo também.
0: Até amanhã, se Deus quiser.
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4: 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Boa noite.

0: Manchester.
1: Estamos de volta às 20 horas com a nossa programação normal. Boa noite.

0: Em Brasília, 19 horas.
1: Está no ar a Voz do Brasil. As notícias do governo federal que movimentaram o país no dia de hoje.
2: Olá, boa noite.
0: Boa noite para você que nos acompanha em todo o país.
2: Sexta-feira, 21 de agosto de 2026.
0: Vamos ao destaque do dia.
2: Dia D de vacinação.
0: Sábado é dia de levar crianças e adolescentes de até 15 anos aos postos de saúde.
2: O calendário nacional oferece 20 vacinas que protegem contra doenças como meningite, tuberculose e sarampo.
0: Agosto é mês para intensificar a imunização, como disse Éver Gatti, do Ministério da Saúde.
3: O objetivo é resgatar as pessoas que perderam a oportunidade de vacinação. Nesse momento, o Ministério da Saúde aumenta o abastecimento dos municípios e a gente estimula os municípios a também promoverem ações que intensifiquem a vacinação.
2: Mais de 3 milhões de pessoas não podem abrir conta em plataforma de aposta.
0: São beneficiárias do programa, dos programas sociais ou de renegociação de dívidas. Raquel Mariano.
4: A medida tem como objetivo proteger recursos destinados à assistência social e à recuperação financeira das famílias. O cidadão pode contar com atendimento presencial para acessar a conta gov.br.
0: Plataforma dá acesso a mais de 5 mil serviços públicos.
2: Vamos saber mais sobre o funcionamento da conta e níveis de segurança.
5: A conta do gov.br funciona como uma espécie de identidade. Ela é gratuita e pode ser feita por qualquer brasileiro.
0: Hoje, na apresentação da Voz do Brasil, Luciano Seixas e Mariana Júnior.
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0: Sábado é dia D de vacinação.
2: É hora de atualizar a caderneta e levar crianças e adolescentes menores de 15 anos às unidades básicas de saúde e pontos de imunização em todo o país.
0: A campanha segue até 1º de setembro, com a oferta de 20 vacinas do calendário nacional que protegem contra doenças graves, como meningites, tuberculose e cânceres associados ao HPV.
2: O ministro da Saúde, Alexandre Padilha, fala sobre a vacinação.
6: A campanha de atualização é exatamente porque tem muitas crianças que receberam a primeira, a segunda, mas não receberam a terceira dose de uma vacina, precisa de 3 doses, ou não tomaram o reforço. Como cada vez mais a gente tem mais vacinas incorporadas no SUS, muitas vezes os pais têm até uma dificuldade de acompanhar o calendário. Por isso que eu sugiro aos pais entrarem no SUS Digital, baixar a caneta de vacina do seu filho no SUS Digital, no celular, porque o próprio SUS Digital manda mensagem para o pai, para a mãe, quando está para atualizar a vacina, quando está para vencer aquela vacina, a importância dessa atualização.
0: Para saber mais sobre a campanha de vacinação que ocorre durante todo o mês de agosto, eu e Mariana Júnior conversamos com Éder Gatti, diretor do Departamento do Programa Nacional de Imunizações. Vamos acompanhar.
2: Diretora Degatti, seja bem-vinda à Voz do Brasil, um prazer falar com o senhor. Você pode começar dizendo pra gente quais são as vacinas e quais os grupos prioritários dessa campanha?
3: É um prazer estar aqui falando com vocês. O público-alvo são todas as crianças e adolescentes com menos de 15 anos de idade. Então, todas as vacinas que fazem parte da rotina de vacinação dessa faixa etária, ela faz parte, então, do escopo dessa multivacinação. Então, nós estamos falando aqui de vacinas contra poliomielite, sarampo, difteria, tétano, coqueluche, e também tem as vacinas de adolescente, como, por exemplo, HPV, e também as vacinas de meningite, as vacinas contra o pneumococo, ou seja, são várias vacinas. A gente está falando de cerca de 20 vacinas que vão estar disponíveis nos postos. São vacinas que já estão nos postos, elas já estão ali disponível para a população na rotina. Porém, a gente aproveita esse mês para intensificar. O objetivo é resgatar as pessoas que perderam a oportunidade de vacinação. Então, nesse momento, o Ministério da Saúde aumenta o abastecimento dos municípios para que tenha mais vacina nos postos e a gente estimula os municípios a também promoverem ações que intensifiquem a vacinação. Como, por exemplo, o dia D, que está sendo chamado para o dia 22, que é um sábado, e também ações extramuro, ou seja, a sair da unidade de saúde para vacinar em ambiente público. público, ambiente de alta circulação de pessoas. Então, com isso, a gente espera melhorar ainda mais a cobertura vacinal.
2: Pois é, o senhor mencionou aí o dia D, né, que vai acontecer no dia 22 de agosto, a campanha vai até 1º de setembro, mas por que que é importante a gente ter um dia, assim, de mobilização, né? Por que que o dia D, todo ano o governo faz a campanha e tem sempre um dia D, por quê?
3: Olha, as pessoas, elas têm uma rotina muito intensa, né? Hoje em dia as famílias, tanto os pais quanto as mães, normalmente trabalham, muitas vezes não têm condições de levar seus filhos durante a semana nos postos. Então, a multivacinação é meio que para alertar os pais de que é importante pensar na vacinação e colocar a vacinação em dia. E o dia D, essa ação do sábado, ela serve para aumentar a oportunidade das famílias em colocar a vacinação dos filhos em dia. Então, o dia D tem essa importância. É um esforço a mais que a gente faz para ampliar o acesso e aumentar, consequentemente, a oportunidade das famílias em colocar a vacinação das crianças em dia.
2: E como é que fica, doutor Éder, depois de 1º de setembro? As vacinas vão seguir disponíveis na rede pública? Quem quiser, não tiver conseguido ir durante o período de campanha, é só chegar num posto de saúde e se vacinar?
3: As vacinas vão continuar lá. Então, durante a atividade corriqueira do posto, a pessoa pode procurar a unidade e colocar a sua vacinação em dia, mesmo depois ou antes da multivacinação. Esse é o mês de mobilização. É o momento em que a gente está resgatando aqueles que ficaram para trás. Colocar em dia e aumentar a oportunidade da vacinação. Então, o mês é especial, ele é de intensificação, mas a vacinação já é uma rotina no SUS e as vacinas estão nos postos.
2: Doutora Bergatti, esse ano existe uma preocupação especial com o sarampo em 3 municípios de São Paulo, né? Que municípios são esses? O que está acontecendo por lá?
3: Na verdade, a preocupação com o sarampo não deve acontecer em todo o país. Hoje o sarampo é uma doença que ela é evitável por uma vacina que nós temos em nosso programa há muitas décadas. Porém, a gente está vendo um descontrole do sarampo no mundo. Só para olhar nas Américas, por exemplo, a gente tem países como Estados Unidos, Canadá, México, Guatemala, que estão com o sarampo sem controle, acontecendo milhares de casos. E agora aqui na América do Sul nós temos dois países que têm causado muita preocupação, que é a Bolívia e o Peru. Então, o risco de internalização do sarampo, ele é real e é um risco que acontece em todo o Brasil. E eventualmente, casos relacionados à importação podem entrar. Então, a recomendação de sarampo é para todo o país. Todo brasileiro tem que ter 2 doses, pessoas de 1 ano até 29 anos, 2 doses, pessoas de 30 a 59, pelo menos 1 dose. E isso está disponível em todos os postos, a vacina está disponível em todos os postos do país e qualquer brasileiro pode procurar uma unidade de saúde. Os 3 municípios paulistas, que é o município de São Paulo, o município de São Bernardo do Campo e o município de Guarulhos, eles registraram casos de sarampo, é um conjunto de casos relacionado à importação e que agora está tendo um trabalho muito intenso por parte do Ministério da Saúde e pelo Estado e pelos municípios envolvidos em conter esse sarampo. E nós estamos conseguindo e vamos conseguir acabar com essa circulação. Hoje, São Paulo, Guarulhos e São Bernardo do Campo está com uma recomendação irrestrita, ou seja, sem necessidade de verificação prévia se a pessoa foi vacinada ou não. De todas as pessoas de 6 meses até 59 anos, a vacina está ali sendo feita para toda a população, nessa faixa etária, nesses 3 municípios. Então é importante que quem vive nesses municípios coloque a vacinação em dia, tome uma vacina contra o sarampo, mas as pessoas de outros municípios é importante verificar se tem pelo menos 2 doses até 29 anos ou uma dose de 30 a 59 anos. Para não deixar o sarampo voltar no Brasil.
2: Nem o sarampo, nem essas outras doenças, né, doutor Ed, que nem o sarampo, nem todas essas outras doenças que estão aí no calendário de vacinação, né?
3: É importante lembrar que as doenças que são protegidas com as nossas vacinas, embora muitas delas a gente não veja mais, como por exemplo a paralisia infantil, desde 1989 o Brasil não tem um caso de paralisia infantil. entre outras doenças. São doenças que a gente não vê mais, só que elas ainda estão por aí. Elas ainda, tem países que ainda têm paralisia infantil. A gente, de vez em quando, a gente tem um caso ou outro de difteria no país. E embora a gente tenha controlado doenças como coqueluche e meningite, elas ainda acontecem, embora numa frequência menor do que nos anos 80, nos anos 90, ainda acontecem, mas numa incidência mais baixa. Se nós não nos vacinarmos, se nós pararmos com a vacinação, essas doenças retornam e retornam com força. E aí elas podem colocar a vida das pessoas em risco. Então é importante que as pessoas coloquem a sua vacinação em dia e lembrar que vacinar é uma forma de proteger o indivíduo, você vacinado, mas também proteger a sua família e quem convive com você. Que é uma forma de nós não deixarmos a doença entrar na comunidade, que é a proteção coletiva que as vacinas oferecem.
2: Muito bem, nós conversamos com Éder Gatti, diretor do Programa Nacional de Imunizações. Muito obrigada, doutor Éder, pela sua entrevista aqui à Voz do Brasil.
3: Obrigado pelo espaço. Tchau.
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0: Mais de 3 milhões de pessoas estão impedidas de realizar jogos de apostas online, as chamadas bets.
2: Todas elas recebem algum benefício social e isso proíbe a participação dessas pessoas nesses tipos de jogos.
8: Beneficiários do Bolsa Família, do BPC, o Benefício de Prestação Continuada, do FIES, o Fundo de Financiamento Estudantil, ou de programas de renegociação de dívidas, estão impedidos de abrir ou manter contas em casas de apostas online no Brasil, conhecidas como BETs. Isso representa mais de 3 milhões de pessoas. Desde outubro de 2025, o SERPRO, empresa pública responsável por desenvolver a tecnologia da informação, criou a plataforma Módulo de Impedidos, que cruza automaticamente o CPF dos usuários com as bases de dados dos programas sociais. A consulta é feita em tempo real pelas plataformas de apostas, no momento do cadastro, e também no primeiro acesso diário de cada usuário. Assim que o impedimento é identificado em uma conta já existente, a casa de apostas tem até 3 dias para suspender e devolver todo o saldo ao titular. A medida tem como objetivo proteger recursos destinados à assistência social e à recuperação financeira das famílias. O bloqueio da conta em BET é feito exclusivamente pelo CPF e não gera nenhuma penalidade para o beneficiário. Raquel Mariano, para a Voz do Brasil.
0: Pretende ingressar ou já está matriculado em um curso de graduação, pode consultar se a instituição e o curso estão regulares junto ao Ministério da Educação.
2: A consulta é feita pelo EMEC, plataforma oficial que reúne informações sobre a educação superior no país.
0: O sistema permite verificar se o curso é autorizado ou reconhecido e se a instituição está credenciada.
2: Também é possível conferir a modalidade de ensino, o número de vagas autorizado e o curso, e se o curso está habilitado a funcionar no endereço informado.
0: O diretor de Política Regulatória da Secretaria de Regulação e Supervisão da Educação Superior, Rafael Furtado, reforça a importância de verificar a situação do curso antes de fazer a matrícula.
9: É importante que o cidadão e a cidadã busque a informação se o curso existe, se a instituição está no cadastro, se ele está regular, se ele tem alguma marcação de supervisão, e especialmente também se o curso é reconhecido, porque o curso precisa ser reconhecido para poder emitir diploma. E o segundo tipo de informação importante que o cidadão deve buscar é a informação relacionada à qualidade do curso. O Ministério da Educação, pelo MEP, divulga conceitos e indicadores de cursos e instituições, e os conceitos acima de 3, 4 e 5 são considerados satisfatórios.
2: Para fazer a consulta, acesse emec.mec.gov.br, selecione consulta avançada e escolha a opção de busca por instituição ou curso.
0: Obrigado, uma senha ou mesmo recuperar o acesso da conta gov.br ainda causa dúvidas para muita gente.
2: Para quem precisa de apoio, o balcão do gov.br oferece atendimento presencial para serviços relacionados à conta.
0: Os balcões de atendimento estão disponíveis em 24 estados para orientar na criação, recuperação e segurança da sua conta.
2: Acesso a documentos, consultas de benefícios, declarações fiscais e utilidades por meio de um único login com CPF e senha é o que oferece a conta gov.br. São mais de 5 mil serviços públicos disponíveis, mas muita gente ainda tem dúvidas sobre como utilizá-los. Cidadãos que precisam de apoio com a conta, especialmente aqueles com dificuldades com o uso de tecnologia, como idosos, pessoas sem acesso à internet ou com baixa alfabetização digital, podem contar com o atendimento presencial no balcão gov.br. São 292 unidades disponíveis em 24 estados. No balcão, é possível receber orientação para entender o funcionamento da conta gov.br, além de criar ou recuperar a conta

0: Para encontrar a unidade mais próxima, basta acessar gov.br/presencial, selecionar o estado e depois o município. A ferramenta apresenta os endereços disponíveis. Mais informações sobre a conta e os serviços de atendimento estão nos endereços gov.br/conta e gov.br/atendimento. Reportagem Thaís de Araújo. Pois é, a conta gov.br facilita o acesso a diversos serviços públicos pela internet e funciona como uma identidade digital do cidadão.
1: Gratuita e disponível para todos os brasileiros, ela permite consultar documentos e informações, acessar serviços do INSS e da saúde, além de assinar documentos digitalmente.
0: Para garantir mais segurança, a conta possui diferentes níveis de acesso, que podem ser ampliados pelo próprio aplicativo. A conta do gov.br funciona como uma espécie de identidade. Ela comprova com segurança nos meios digitais que você é você. A conta é gratuita e pode ser feita por qualquer brasileiro. Ela pode ser usada para diversos serviços públicos, como acessar a declaração pré-preenchida do imposto de renda, os dados da aposentadoria no INSS e a carteira de trabalho digital. Quem se inscreve para o Enem, SISU, FIES e ProUni também precisa usar a conta. Também é possível realizar a prova de vida digital utilizando o reconhecimento facial no aplicativo gov.br. Na área da saúde, a conta dá acesso a informações como vacinas, exames e medicamentos no Conect SUS. Marilda Castro é doula e utiliza o gov.br para assinar documentos digitais com assinatura eletrônica avançada.
2: Eu uso para assinar os documentos, todos os documentos que assino, né? E também, aí eu comecei a assinar os certificados a partir do momento que encaminharam, né, todos os dados do imposto de renda, também baixo o imposto de renda por lá. Eu vi que é bem mais prático.
0: A conta gov.br tem 3 níveis de segurança e acesso: ouro, prata e bronze. O nível mais completo é o ouro. Se sua conta for bronze ou prata, você pode subir para o nível mais alto. Na parte de cima do aplicativo gov.br tem o botão ver nível. Quando você clicar nesse botão, vai aparecer o nível da sua conta e a opção aumentar nível da conta. Hudson Mesquita é diretor do Departamento de Identidade Digital do Ministério da Gestão e da Inovação em Serviços Públicos. Ele explica como aumentar o nível da conta gov.br.
3: Uma conta mais simples, você vai dar alguns dados cadastrais do cidadão que estima de conta bronze, já dá acesso a maior parte dos serviços públicos, mas se ela precisa acessar um serviço que envolva dados um pouco mais sensíveis, ela precisa ter um mínimo de nível prata. Para esse serviço público, você não precisa fazer algumas validações a mais. Então, ou acessar com algumas instituições financeiras, se tem dados com o BR, ele vai acessar com o mesmo dado da conta bancária dele. Ele vai lá com a agência, com a conta, só que ele vai acessar lá no ambiente do banco e o banco te informa com o BR. E aí o BR dá acesso a novos serviços. E aí tem um nível novo de nível mais seguro de acesso, onde é necessário realizar uma validação biométrica.
0: Mas se o cidadão perder o acesso da conta porque esqueceu da senha, neste caso, ele deve clicar "ele esqueci minha senha" e recuperar a conta, como explica Hudson Mesquita, no Ministério da Gestão.
3: Se ela esquecer a senha, a forma de recuperação da senha são os mesmos fluxos do que ela utilizou para criar a conta. Ela pode fazer uma validação facial e criar uma nova senha, ela pode usar o acesso com os bancos só para criar a nova senha, ou ela pode solicitar um código que é enviado por e-mail ou telefone, né, de que o dado está cadastrado no conta dela, se vai no código único, por e-mail, via SMS, e informa esse código e altera o banco BR.
0: Para criar uma conta ou ter mais informações, você pode acessar na internet a página gov.br ou criar sua conta pelo aplicativo no celular. Reportagem Márcia Fernandes.
1: Neste sábado, 22 de agosto, é comemorado o Dia do Folclore.
0: E para celebrar a cultura brasileira, a gente vai conhecer no nosso quadro A Voz pelo Brasil uma das manifestações mais tradicionais do Maranhão, o Bumba Meu Boi.
1: Patrimônio imaterial do Brasil, a brincadeira movimenta o turismo com uma mistura de música, dança e religiosidade pelas ruas e praças de São Luís.
0: Quem vai contar essa história pra gente é Karine Melo, em reportagem que contou com a produção de Raquel Mariano. A Voz pelo Brasil. A história começa com o pai Francisco e mãe Catirina. Grávida, Catirina sente o desejo de comer a língua de um boi. Francisco, para atender a companheira...

0: justamente o animal mais bonito e querido da fazenda onde trabalha e mata o boi. Quando o fazendeiro descobre o que aconteceu, fica desesperado. Francisco, o patrão, recorre a um pajé. E o milagre acontece. O boi volta à vida. E é para celebrar essa ressurreição que começa a festa. Mas a tradição vai muito além da lenda. Ao longo do tempo, ganham novos personagens, músicas, ritmos, diferentes maneiras de brincar. São chamados sotaques: matreca, zabumba, orquestra, baixada e costa de mão. Cada um tem sua própria identidade e todos têm a mesma capacidade de fazer uma comunidade inteira se reunir em torno do boi. E é justamente essa diversidade que espalha o Bumba Meu Boi por São Luís. A brincadeira ocupa praças, bairros, terreiros e os chamados barracões, onde os grupos ensaiam, fazem as indumentárias e preparam as apresentações. E antes de ganhar as ruas, o boi passa por um momento especial, o batizado, uma bênção para pedir proteção e abrir oficialmente a temporada. Os ensaios começam meses antes do São João. Depois vem os arraiás, festivais e encontros de grupos que transformam o São Luís em um grande palco. Hoje as redes sociais ajudam o turista a descobrir onde cada grupo vai se apresentar e acompanhar uma programação que se espalha por diferentes bairros. A festa movimenta a cidade por semanas e também mexe com a economia. Hotéis, bares, restaurantes, comércio, todo mundo entra no ritmo do boi, como explica a presidente do Boi da Floresta, Nadir Cruz.
1: É uma festa grandiosa, porque as pessoas vêm, alguns para conhecer, outros para revisitar, né, para acompanhar. A quantidade de pesquisadores, de fotógrafos, de pessoas querendo ver pela primeira vez tem aumentado a cada ano. A gente percebe, por exemplo, quando chega de maio, junho, julho, até agosto, setembro, a hotelaria do Maranhão é super lotada.
0: Talvez por isso o Bumba Meu Boi seja tão difícil de explicar para quem vê de fora, porque ele não é apenas espetáculo, é memória, pertencimento e fé que passa de geração em geração, como explica Leila Maiva, presidente do Boi de Axixá.
2: Eu dei tudo no mundo, eu dei tudo no mundo, como meu pai. Aí vim com ele, a camisa dela, tem um choque antigo, a minha sentada no chão derrubando, junto com a dor da bordadeira.
0: O ciclo termina com a morte do boi, e segundo Zé Inaldo, presidente do Boi Bumbá Maioba, a cada ano com mais reconhecimento do público.
3: E essa festa de encerramento, ela tem sido também, né, por participando, tem uma adesão muito grande. E esse ano, dia de passagem, foi recorde de todo dia dessa festa. Nós ficamos extremamente muito felizes e agradecidos a Deus por ter esse reconhecimento da sociedade.
0: No Maranhão, o boi morre para nascer de novo no ano seguinte. E quando a nova temporada começa, a história de pai Francisco, mãe Catirina e daquele boi que voltou à vida também renasce. Reportagem Karine Melo.

0: notícias do governo federal.
1: E agora com as notícias do Poder Judiciário e do Congresso Nacional. Boa noite, um bom fim de semana.
0: A gente volta na segunda-feira. Até lá. Boa noite.
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4: Supremo determina que a Polícia Federal amplie a investigação sobre vazamento de informações sigilosas.
5: STJ fixa tese sobre remissão de pena por aprovação no Enem e no Enseja.
4: TSE vai criar sala para acompanhar questões climáticas que podem comprometer as eleições de 2026.
6: Boa noite, eu sou o Arthur Filho.
7: E eu sou Walter Lima.
6: O Supremo Tribunal Federal determinou que a Polícia Federal amplie a investigação sobre o vazamento de informações sigilosas relacionadas à operação sem desconto.
4: A decisão é do ministro André Mendonça, relator do caso no STF. Marcela Luiza.
8: A decisão foi tomada após um pedido apresentado por Fábio Luiz Lula da Silva, Lulinha, que comunicou ao Supremo a divulgação pela imprensa de informações que, segundo ele, teriam origem em procedimentos protegidos por sigilo. Na decisão, o ministro André Mendonça cita reportagens publicadas recentemente que teriam reproduzido trechos de mensagens, documentos e informações de investigações sigilosas. Mendonça determinou que esses novos fatos sejam incluídos no inquérito policial que já apura a origem dos vazamentos. Segundo o ministro, a investigação deve buscar identificar quem tinha dever de preservar o sigilo e eventualmente violou essa obrigação.
6: A aprovação no Enem, Exame Nacional do Ensino Médio, e no Enseja, Exame Nacional para Certificação de Competências de Jovens e Adultos, pode ser usada para a redução da pena.
4: Para o STJ, a chamada remissão é possível mesmo que o preso já tenha concluído o nível de ensino avaliado nesses exames antes de iniciar o cumprimento da condenação. Fátima Uchoa.
9: Pelo visto de dias repetitivos, a terceira sessão do STJ também definiu que a remissão não pode ser concedida novamente quando a aprovação em algum desses exames já tiver sido usada para reduzir a pena, pois isso seria dupla concessão do benefício pelo mesmo fato. Segundo o relator ministro Reinaldo Soares da Fonseca, a aprovação no Enem e no Enseja exige estudo por iniciativa própria e é um fato diferente da simples obtenção do certificado de conclusão. Como o julgamento ocorreu pelo rito dos repetitivos, todos os juízes e tribunais devem seguir as teses fixadas pelo STJ.
6: A segunda turma do TST manteve a responsabilidade subsidiária do município de Cubatão, em São Paulo, pelo pagamento do FGTS de uma técnica de radiologia terceirizada.
4: Para os ministros, ficou comprovada a culpa do órgão público por não fiscalizar o contrato de prestação de serviços. Mila Amaral.
10: A mulher trabalhou 13 anos no hospital municipal e ficou sem receber após o fim do contrato com a gestora do hospital. O município até assinou um acordo com o Ministério Público para pagar as verbas rescisórias, mas não cumpriu o compromisso. A segunda turma do TST entendeu que não foi uma culpa automática, ficou provado que a prefeitura não fiscalizou o contrato e ainda descumpriu o acordo. Se a empresa não pagar, quem paga é o município em caso de falha de fiscalização.
6: O Tribunal Superior Eleitoral vai criar sala para acompanhar questões climáticas que podem comprometer as eleições de outubro.
4: A sala tem o objetivo de monitorar riscos climáticos e garantir a segurança e continuação do processo eleitoral diante de eventos meteorológicos e hidrológicos extremos. Guilherme Firmino.
11: A Sala Nacional de Situação Climática tem o objetivo de mapear zonas críticas e identificar sessões eleitorais em municípios vulneráveis. O acompanhamento acontecerá diariamente e de forma ininterrupta a partir de 24 horas antes de cada turno. A sala contará com representantes do tribunal e de órgãos especializados, que vão poder determinar rotas emergenciais de transporte reforço dos sistemas de comunicação e orientação em situações de emergência. Locais de votação também vão poder ser alterados em zonas de desastres. Essas decisões vão seguir a orientação da legislação eleitoral.
7: 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A você uma boa noite e um bom fim de semana.
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1: Eu sou Paula Groba.
2: E eu sou Ricardo Macaoca.
1: E estes são os destaques de hoje do Jornal do Senado, que começa agora.
2: Fim da escala 6x1 e PEC da Segurança Pública chegam à comissão do Senado.
1: Motoristas sob efeito de álcool ou drogas podem ter prisão preventiva.
2: Segurança de implantes médicos para mulheres é tema de debate no Senado.
1: Boa noite.
2: Boa noite.
1: Beber e dirigir podem ter consequências ainda mais graves. Uma proposta pronta para votação na Comissão de Constituição e Justiça permite a prisão preventiva de motoristas flagrados sob efeito de álcool ou drogas que provocarem acidentes graves, com mortos ou feridos.
2: O texto também aumenta as penas para casos de homicídio culposo e lesão corporal grave causados por motoristas que dirigem após o consumo dessas substâncias. A ideia é endurecer a resposta da justiça diante de acidentes que poderiam ser evitados. A reportagem é de Bruno Lourenço.
3: O homicídio culposo no trânsito, agravado pelo consumo de álcool ou outras drogas, pode ter a pena aumentada de 5 a 8 anos para 6 a 10 anos de reclusão. E a punição para lesão corporal grave ou gravíssima, agravada pelo consumo de álcool ou outras drogas, seria de reclusão de 3 a 6 anos, em vez dos atuais 2 a 5 anos. É o que diz projeto de lei em análise na Comissão de Constituição e Justiça. A proposta também muda o Código de Processo Penal para admitir a prisão preventiva nesses casos. O senador Marcos Duval, do Avante do Espírito Santo, destacou que a privação de liberdade é fundamental para conscientizar o motorista infrator e evitar a repetição da conduta ao volante.
4: Queremos que referidos autores passem ao menos um período mínimo na prisão, como um preso comum, ainda que no regime semiaberto ou aberto. A prisão tem um evidente potencial dissuasório e não vemos por que não utilizar quando necessário.
3: O texto, que pode ser votado na CCJ, ainda admite a prisão preventiva em casos de homicídio ou lesão corporal grave causados em virtude de rachas ou de exibição de perícia em manobra de veículo.
1: Uma decisão do Supremo Tribunal Federal ampliou a proteção garantida pela Lei Maria da Penha. As medidas protetivas, antes associadas principalmente ao contexto doméstico e familiar, agora também podem ser aplicadas em outras situações de violência contra a mulher.
2: No Senado, projetos buscam reforçar e tornar mais efetiva essa proteção, com propostas que vão da concessão de medidas por delegados à criação de sistemas de alerta para avisar a vítima sobre a aproximação do agressor. Repórter Marcela Cunha.
1: As medidas protetivas de urgência da Lei Maria da Penha podem ser aplicadas mesmo sem vínculo doméstico, familiar ou afetivo entre vítima e agressor. Esse é um novo entendimento do Supremo Tribunal Federal, baseado num caso de ameaças de um vizinho à vítima, que teve a proteção negada em Minas Gerais. A Lei Maria da Penha também vem passando por mudanças no Congresso. Neste ano, uma proposta aprovada pelo Senado e já transformada em lei, tornou o monitoramento eletrônico do agressor uma medida protetiva autônoma. A senadora Damares Alves, do Republicanos do Distrito Federal, afirma que os mecanismos existentes ainda não são suficientes para conter a violência.
5: Nós temos mecanismos de defesa, proteção, e nós não estamos dando conta do que está acontecendo. Mas vamos ter que parar tudo, gente. E a gente vai ter que rever a violência contra a mulher no Brasil.
1: Entre os projetos ainda em análise no Senado, um amplia a possibilidade de delegados concederem medidas protetivas emergenciais, como o afastamento e a proibição de contato com a vítima. Outro cria um perímetro eletrônico com alertas quando o agressor monitorado se aproximar da área de proteção da mulher. O presidente do Senado, Davi Alcolumbre, encaminhou hoje à Comissão de Constituição e Justiça duas propostas de emenda à Constituição consideradas prioritárias na pauta do Senado. Uma delas trata do fim da escala de trabalho 6x1 e prevê a redução gradual da jornada semanal para 40 horas com 2 dias de descanso remunerado. O relator na CCJ será o senador Omar Aziz, do MDB do Amazonas.
2: A outra é a PEC da Segurança Pública, que terá como relator o senador Rogério Carvalho. A PEC, já aprovada na Câmara dos Deputados, reorganiza o sistema de segurança pública no país. A proposta redefine as fontes de financiamento do setor, incluindo a destinação de parte da arrecadação das apostas esportivas aos fundos nacionais de segurança pública e do sistema penitenciário. As duas propostas agora serão analisadas pela comissão.
1: Um um dispositivo médico implantado no corpo para evitar a gravidez pode trazer consequências que vão muito além do efeito desejado. No Senado, um debate chamou a atenção para os riscos e os efeitos adversos relacionados a dispositivos destinados à saúde da mulher, com destaque para o contraceptivo permanente Exur.
2: A Comissão de Direitos Humanos discutiu a segurança desses implantes, a fiscalização sanitária e a importância do consentimento informado das pacientes. Também foi debatida a necessidade de acompanhamento e assistência às mulheres que sofreram possíveis complicações. A reportagem é de Yasmin Rodrigues.
6: A Comissão de Direitos Humanos e Legislação Participativa do Senado discutiu a segurança de dispositivos médicos implantáveis destinados à saúde da mulher, com atenção especial aos impactos relatados por mulheres que utilizaram o sistema contraceptivo permanente Exur. Representando mulheres que passaram pelo procedimento, a presidente da Associação de Mulheres Vítimas do Exur Brasil, Kelly Patrícia da Luz, levou à audiência a perspectiva das pacientes ao buscarem auxílio.
7: Porque quando buscávamos atendimento dentro do HMIB, que foi o único hospital aqui em Brasília que fez a implantação do dispositivo, eram chamadas por nomes pejorativos por aqueles que deveriam nos amparar e dar assistência.
6: Entre os problemas associados ao Exur mencionados na pauta da audiência estavam relatos de dores crônicas, perfurações de órgãos, migração do material e reações alérgicas. A senadora Damares, do Republicanos do Distrito Federal, questionou a Anvisa sobre o monitoramento do Exur pós-comercialização. Em resposta, Daniel Roberto Corade, gerente-geral de monitoramento de produtos sujeitos à vigilância sanitária da Anvisa, explicou que o acompanhamento é responsabilidade das empresas.
1: Jovens de todo o Brasil ocuparam o plenário do Senado e tiveram a missão de pensar e votar propostas para o país. A experiência terminou com a aprovação de projetos que tratam de temas que fazem parte do cotidiano das novas gerações.
2: Entre as propostas aprovadas pelos jovens senadores de 2026 estão medidas de prevenção à violência contra a mulher, apoio a estudantes e imigrantes e ações para ampliar o letramento digital. Repórter Lana Dias.
1: Uma das propostas aprovadas prevê material adaptado para estudantes imigrantes e protocolos de combate a episódios de xenofobia, que é a discriminação contra pessoas de outros estados, regiões ou países. Outro texto integra a atuação dos setores de educação, segurança pública e tecnologia no combate à violência contra a mulher. A jovem senadora Maria Eduarda Santos de Arruda, de Mato Grosso, saudou a aprovação e destacou a presença feminina nesta edição.
8: A gente sabe que os índices de violência contra a gente é muito grande, seja violência física, moral e qualquer outro tipo de violência, e eu acredito que um trabalho em relação a isso é um grande passo dentro da nossa sociedade.
1: A ideia da terceira proposta é criar a chamada Juventude Sem Barreiras, com ações de letramento digital e estímulo à participação nos processos democráticos. Todas as três serão analisadas pela Comissão de Direitos Humanos e Legislação Participativa, onde podem virar projetos de lei. Recebeu uma notícia sobre o Senado e não sabe se é verdadeira? Não repasse boa. Atos, confirme primeiro. Na dúvida, fale com o Senado Verifica pelo WhatsApp 61 98190-0601.
2: Edição de Paula Groba e trabalhos técnicos de João Lira, o Jornal do Senado fica por aqui. Acompanhe agora as notícias da Câmara dos Deputados e do Tribunal de Contas da União. Boa noite.
1: Boa noite e um bom fim de semana.
2: Minuto do TCU.
9: O Tribunal de Contas da União acompanha o pagamento de benefícios previdenciários pelo Instituto Nacional do Seguro Social, o INSS. A fiscalização analisou dois problemas: a demora para conceder benefícios e o indeferimento de pedidos que atendem aos requisitos. Em 2 anos, foram registradas mais de 22 milhões de solicitações. O TCU reconheceu avanços no acompanhamento da fila. Entre as medidas estão o programa Acelera INSS e novas ações para monitorar os pedidos. Mas a auditoria também identificou que há problemas estruturais. O trabalho apontou dificuldades em tecnologia, automação e capacidade de análise. para o tribunal, isso faz com que o INSS ainda dependa de programas temporários para reduzir a fila de análise. O tema continuará sendo acompanhado. Saiba mais em tcu.gov.br.
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11: Presidente Hugo Mota defende a soberania do Brasil no setor de saúde.
12: Câmara aprova uso de consórcio público na compra de alimento escolar.
11: Projeto promove ações de atenção à saúde de alunos da educação básica.
12: Comissão aprova proposta que proíbe taxa mínima de consumo de água.
11: Boa noite. A Câmara analisa projeto de lei que proíbe a cobrança da taxa mínima de consumo de água. O texto avançou na Câmara, como informa a repórter Maria Neves.
13: A Comissão de Desenvolvimento Urbano da Câmara dos Deputados aprovou o projeto que proíbe a cobrança de tarifa mínima de consumo pelas concessionárias de serviços de água e esgoto. O texto aprovado, apresentado pelo relator, deputado Ícaro de Valmir, do Republicanos de Sergipe, estabelece uma nova diretriz nacional para a estrutura tarifária dos serviços de abastecimento de água e de esgotamento sanitário. Pelo projeto, a conta será composta por uma parcela fixa e outra variável. A parcela variável deverá ser calculada exclusivamente em função do volume de água efetivamente gasto pelo consumidor. Já a parte fixa será determinada em função de gastos das empresas, como manutenção da infraestrutura e expansão dos serviços. Ao apresentar o projeto, o deputado Tiago de Joaldo, do Republicanos de Sergipe, explicou que atualmente as empresas impõem ao consumidor o pagamento de uma tarifa mínima por consumo equivalente a 10 metros cúbicos por mês. Na opinião de Ícaro de Valmir, a mudança vai promover justiça tarifária para os consumidores.
14: Você consumiu 1.000 metros, você vai cobrar pelos 1.000 metros. Você consumiu 5.000 metros, vai ser apenas cobrado pelos 5.000 metros cúbicos de água. Claro que ainda irá existir uma tarifa mínima, que é uma tarifa muito justa, que é uma tarifa praticamente de R$10, R$15, que irá ser cobrada apenas para poder ser levada essa água ou apenas para o tratamento em si de toda a rede de distribuição de água.
13: O projeto original do deputado Tiago de Joaldo proibia todo tipo de cobrança mínima para que o consumidor pagasse somente pela água que gastou. O relator, no entanto, considerou necessário prever uma taxa fixa para a manutenção da rede. Na opinião de Ícaro de Valmir, se a lei apenas proibisse toda a cobrança mínima, poderia criar insegurança regulatória, afetar o equilíbrio econômico de contratos em vigor e transferir custos de forma desordenada para as faixas variáveis de consumo. Pela proposta em análise, os contratos do setor de água e esgoto assinados depois da entrada da nova lei em vigor devem levar em consideração a nova estrutura tarifária. Os contratos vigentes terão de ser adaptados em até 24 meses após a publicação da lei. A proposta que estabelece uma nova estrutura tarifária para as contas de água ainda será analisada pelas comissões de Finanças e Tributação e de Constituição e Justiça. Da Rádio Câmara de Brasília, Maria Neves.
10: Desenvolvimento Regional.
15: Charles Fernandes, do PSD da Bahia, destaca a importância do projeto de irrigação do Vale do Iuiú, afirmando que a iniciativa é estratégica para impulsionar o desenvolvimento da região. Ele acredita que o empreendimento vai ampliar a produção agrícola e fortalecer a geração de emprego e renda.
11: O deputado diz ainda que o projeto pode transformar o Vale do Iuiú em um importante polo de produção agrícola da Bahia e do país. De acordo com Charles Fernandes, a iniciativa responde à crescente demanda global por alimentos e fortalece o agronegócio regional.
16: Porque não há uma outra fábrica de geração de emprego e renda para aquela região da Bahia que não seja o projeto de irrigação do Vale do Iuiú. Esse projeto, ele vai gerar 50 mil empregos diretos e terá um rendimento de mais de R$1,5 bilhão por ano em produção. Haja vista que o mundo precisa de alimento. E o Brasil é esse celeiro de produção.
17: Transportes.
18: Carlos Chiodini, do MDB de Santa Catarina, propõe dar o nome de viaduto Casimiro Klosowski à estrutura localizada no quilômetro 43 da BR-280, em Guaramirim. Ele explica que a iniciativa visa homenagear o morador local que atuou na busca por melhorias para a comunidade.
19: Segundo Carlos Chiodini, Casimiro Klosowski foi um dos principais defensores da construção do viaduto que trouxe mais segurança para quem trafega pela rodovia. A proposta também destaca o abaixo-assinado de moradores que pediam que o nome de Casimiro fosse dado à estrutura.
17: Educação.
18: A Câmara aprovou o uso de consórcios públicos na compra de alimentos escolares. A repórter Paula Bittar acompanhou a votação.
20: A Comissão de Constituição e Justiça da Câmara aprovou uma proposta que permite a estados e municípios comprar alimentos para a rede de ensino por meio de consórcios públicos com verbas repassadas pelo Programa Nacional de Alimentação Escolar. A medida facilita a atuação de pequenos municípios que poderão unir esforços para aumentar a eficiência nas compras e reduzir custos. Os consórcios públicos estão previstos em lei e funcionam como associações entre entes federativos com o objetivo de promover ganhos de escala, economia e maior poder de negociação. O autor da proposta, deputado Tiago de Joaldo, do Republicanos de Sergipe, disse que o objetivo é preencher uma lacuna, já que hoje os municípios não podem utilizar recursos federais nesses consórcios para a merenda.
21: Se no caso da merenda escolar, a compra que esse consórcio faz é apenas a partir de recursos próprios dos municípios. Eles não têm autorização legal para usar o recurso do Programa Nacional da Alimentação Escolar, o PNAE, para também fazer compras consorciadas. Então, a compra de merenda escolar por consórcio já é uma realidade. Municípios do Brasil inteiro fazem isso como medida de economia, porque você dá escala para a compra, você consegue comprar um volume maior, porque a compra não é apenas para um município, mas para um conjunto de municípios consorciados, e aí os fornecedores conseguem ter um preço melhor, consequentemente barateia para os municípios, permite que os municípios comprem em maior quantidade e também com melhor qualidade.
20: Segundo o texto aprovado, as aquisições por meio de consórcios públicos não afastam a obrigatoriedade de cumprimento do percentual mínimo de aquisição de gêneros alimentícios vindos da agricultura familiar. Esse mínimo deverá ser aferido e observado individualmente em relação a cada ente federativo participante do consórcio. De acordo com a legislação, do total dos recursos financeiros repassados pelo Fundo Nacional de Desenvolvimento da Educação no âmbito do Programa de Alimentação Escolar, no mínimo 45% deverão ser utilizados na aquisição de gêneros alimentícios diretamente da agricultura familiar e do empreendedor familiar rural ou de suas organizações. A prioridade deve ser dada aos assentamentos da reforma agrária, às comunidades tradicionais indígenas, às comunidades quilombolas e aos grupos formais e informais de mulheres. A proposta que permite a compra de alimentos para a rede de ensino por meio de consórcios públicos com verbas repassadas pelo Programa Nacional de Alimentação Escolar já pode seguir ao Senado, a menos que haja recurso para votação antes pelo plenário da Câmara. Da Rádio Câmara, de Brasília, Paula Bittar.
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23: Fábio Macedo, do Podemos do Maranhão, propõe dobrar de 35 mil para 70 mil reais o valor isento de imposto de renda sobre o ganho obtido com a comercialização de bens. Ele explica que o projeto alcança, por exemplo, a venda de veículos usados.
18: Para impedir que o novo teto de 70 mil reais perca valor com o passar dos anos, o texto determina reajuste anual pelo IGPM, índice que mede a variação de preços. Fábio Macedo argumenta que o limite atual não é corrigido desde 2005, o que aumenta a tributação por causa da inflação.
23: Júlio César, do PSD do Piauí, quer ampliar os mecanismos de regularização de dívidas tributárias e não tributárias com a União. Ele apresentou projeto que permite desconto sobre multas, juros e encargos anos e amplia, em casos específicos, o prazo de pagamento para até 240 meses.
0: De acordo com Júlio César, a proposta estabelece condições diferenciadas conforme a capacidade de pagamento do devedor, incluindo pessoas físicas, MEIs e pequenas empresas. O texto ainda prevê a suspensão das cobranças enquanto o pedido de transação estiver em análise.
23: Rodrigo de Castro, do União de Minas Gerais, defende a aprovação de projeto que muda a forma de financiamento da conta de desenvolvimento energético, usada para bancar benefícios do setor elétrico. Hoje, parte dos recursos é arrecadada por meio da tarifa de luz paga pelos consumidores.
0: Rodrigo de Castro explica que o projeto transfere esses recursos para o orçamento da União. Ele explica que, com a mudança, os subsídios do setor elétrico passam a depender dos recursos previstos anualmente e aprovados pelo Congresso Nacional.
3: Saúde.
23: Comissão de Saúde aprova a criação da Política Nacional de Saúde na escola. A repórter Sofia Peçanha tem os detalhes.
4: A Comissão de Saúde da Câmara dos Deputados aprovou o projeto que cria a Política Nacional de Saúde na escola. O objetivo é fortalecer a integração entre as áreas de saúde e educação para promover ações de prevenção de doenças, promoção e atenção à saúde dos estudantes e educação básica pública. Segundo o texto, a política prevê a promoção da saúde e da cultura da paz, o enfrentamento de vulnerabilidade que possam comprometer o desenvolvimento escolar, o fortalecimento da participação da comunidade e a ampliação da comunicação entre escolas e serviços de saúde. Durante a votação, a relatora, a deputada Ana Paula Lima, do PT de Santa Catarina, destacou que a iniciativa fortalece ações já desenvolvidas no mundo escolar e constrói uma população saudável e consciente.
17: Prevenir não somente as doenças transmissíveis, mas a questão da saúde mental, da cultura, da paz, de evitar, por exemplo, que os adolescentes entrem, né, em algum tipo de vício, como vício de fumo, drogas, álcool, e principalmente para trabalhar o esquema de vacinação. E isto é importante relacionar, porque eles também vão comunicar às suas famílias e à comunidade que as vacinas salvam vidas.
4: O texto aprovado, apresentado pela relatora, ampliou a possibilidade de participação na política para escolas privadas, comunitárias, confessionais e filantrópicas de educação básica.
17: Considerando que desafios como a promoção de saúde mental, a segurança alimentar e nutricional e a atualização do calendário vacinal atinge todos os estudantes, independente da natureza administrativa da escola. Propomos ampliar o alcance da política também às instituições privadas, comunitárias, filantrópicas.
4: A relatora incluiu também no projeto ações específicas de prevenção ao uso de cigarros eletrônicos e outros produtos que contêm nicotina. A medida reforça ações de combate ao tabagismo convencional e a prevenção de doenças crônicas não transmissíveis. O projeto determina ainda que o compartilhamento de informações entre escolas e serviços de saúde observe as regras de proteção de dados pessoais e o sigilo profissional, além de reforçar ações de atualização do calendário vacinal dos estudantes com participação da comunidade escolar nas atividades de promoção da saúde. A proposta aprovada determina que a Política Nacional de Saúde na Escola observe as diretrizes do Programa Saúde na Escola já existente no governo federal, sendo facultativa para estados, Distrito Federal e municípios. Da Rádio Câmara de Brasília, Sofia Peçanha.
0: Projeto de Fábio Choquete, do União de Santa Catarina, cria a Política Nacional de Atenção ao Diagnóstico Tardio do Transtorno do Espectro Autista. O objetivo, segundo o autor, é garantir acolhimento, atendimento integral e direitos a pessoas identificadas na adolescência, na vida adulta ou na velhice.
23: O projeto de Fábio Choquete prevê atendimento multiprofissional, apoio às famílias e capacitação de especialistas. A proposta também incentiva campanhas de conscientização, pesquisas e ações para ampliar a inclusão social, educacional e profissional de pessoas diagnosticadas.
0: Flávia Moraes, do MDB de Goiás, defende a aprovação de projeto que inclui nas ações em saúde previstas pelo governo federal o controle de dispositivo eletrônico para fumar, os chamados vapes. Ela reforça a necessidade de iniciativas de prevenção contra o câncer de pulmão.
24: Uma das causas mais recorrentes é a utilização de cigarros e agora principalmente os vapes, os cigarros eletrônicos, que para muitos é reconhecido como cigarro que não faz mal, mas pelo contrário, é muito mais prejudicial do que o cigarro convencional. Então nós temos aí projeto que combate a utilização, a comercialização, a fabricação dos vapes no Brasil. Nós criamos e já é lei, esse já foi aprovado, o Agosto Branco, que é o mês de prevenção ao câncer de pulmão.
23: Flávia Moraes ressalta que o projeto também tipifica como crime contra a saúde pública a fabricação, importação, comercialização, distribuição, armazenamento, transporte e propaganda de dispositivos eletrônicos para fumar.
0: Presidente da Câmara defende soberania do país na área de saúde. Hugo Mota participou de evento sobre o tema e a repórter Silvia Mulato acompanhou.
3: O presidente da Câmara dos Deputados, Hugo Mota, disse nessa quarta-feira que não há soberania nacional sem soberania sanitária. Ele discursou no 5º Fórum Saúde, uma parceria da Esfera Brasil e da farmacêutica EMS.
5: Não há soberania nacional plena sem soberania sanitária. Um país que depende do exterior para produzir medicamentos, insumos e tecnologias de saúde é um país vulnerável. Isso a pandemia nos ensinou de forma dura e desse aprendizado nós não podemos esquecer.
3: Segundo Mota, a saúde é um direito constitucional, mas também um pilar estratégico da economia, e citou várias iniciativas na área aprovadas pela Câmara nos últimos tempos, como o programa Agora Tem Especialistas e a regulamentação da reforma tributária, que assegurou o tratamento diferenciado para medicamentos e dispositivos médicos.
5: Temos trabalhado por um ambiente que combine segurança jurídica, competitividade e inovação. Nesse sentido, o marco das pesquisas clínicas colocou o Brasil em novo patamar de atração de investimentos.
3: O presidente da Câmara também destacou a análise do projeto que regula o uso da inteligência artificial. Segundo ele, a Câmara está empenhada em entregar ao Brasil uma regulação equilibrada, que assegure direitos e, ao mesmo tempo, estimule a pesquisa e o desenvolvimento da inteligência artificial e de suas aplicações. Da Rádio Câmara de Brasília, Silvio Minhato.
10: Justiça.
23: Samuel Viana, do União de Minas Gerais, apresentou o projeto que reforça as prerrogativas dos advogados no acesso a certidões e informações de documentos nos órgãos públicos. A proposta obriga a administração a receber os pedidos com prazo para resposta e justificativa em caso de negativa.
0: Samuel Viana considera que a medida reduz obstáculos burocráticos que podem prejudicar a defesa dos cidadãos. O texto classifica como violação de prerrogativa profissional a recusa injustificada, a omissão de resposta ou a negativa sem fundamento legal.
23: Aline Gurgel, do União do Amapá, defende a criação de uma política nacional para aumentar a segurança de recém-nascidos em maternidades e hospitais. O projeto da deputada prevê medidas para evitar o desaparecimento, a troca, o sequestro ou a retirada indevida de bebês.
0: Entre as medidas, Aline Gurgel cita dispositivos de monitoramento, controle de acesso às áreas de internação e protocolos específicos para alta hospitalar. A proposta também prevê que o Ministério da Saúde estabeleça regras nacionais de prevenção e resposta a ocorrências.
23: Proposta veta condenados por agressão contra mulheres de prestar concurso público e ocupar cargos comissionados na administração pública. Autor da matéria, Bebeto, do PP do Rio de Janeiro, defende a necessidade de endurecer o combate à violência de gênero.
6: Isso vem de encontro ao aumento do feminicídio, aumento das agressões contra as mulheres, mesmo com medida protetiva. O agressor de mulher hoje no Brasil, ele não tem medo da lei. Ele não tem medo, ele continua praticando com medida protetiva. Existe a maioria, 70% hoje, nos mandatos de busca e apreensão, mandato de prisão, é lei Maria da Penha, imagina, porque os agressores de mulheres não têm limite.
0: O parlamentar também cita dados sobre violência contra a mulher no Rio de Janeiro, especialmente na Baixada Fluminense. Bebeto conclui que o projeto pretende ampliar punições e criar mecanismos de restrição para os autores de agressões.
23: Projeto de Andra Moura, do União de Sergipe, autoriza o juiz a decretar a prisão preventiva por iniciativa própria em situações de extrema urgência. A proposta permite a prisão sem pedido prévio da polícia ou do Ministério Público quando houver risco à vida da vítima ou de testemunho.
0: De acordo com Andra Moura, a mudança busca dar resposta rápida em casos de crimes hediondos ou violência doméstica contra vulneráveis. Para ela, a atuação do juiz evita que a burocracia prejudique a proteção imediata às vítimas.
23: Termina agora o Jornal Câmara dos Deputados, produzido pela Rádio Câmara, com trabalhos técnicos de Wellington Teles e apresentação de Márcio Aquiles Sardi e Val Monteiro. Boa noite.
0: A Voz do Brasil volta na segunda-feira. Boa noite e bom final de semana.
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3: Grande Deus, maravilhoso e eterno Pai, nesta hora gloriosa de oração, apresente, Senhor, a vida da tua amada igreja nas tuas mãos. Apresente, Senhor, a vida do pastor Daniel. Eu peço, Senhor, que o Senhor possa abençoar a vida dele de uma maneira sobrenatural. Abençoa na tua casa, o teu lar, a tua família e também o teu ministério. Usa ele mais que o Senhor tem usado, com poder, unção e autoridade. Em nome de Jesus, confirma na vida de todos a grande bênção e a vitória, no nome de Jesus. Recebe o servo do Senhor com palmas e glória a Deus.
4: Pode exaltar Jesus com mais alegria. Você pode adorar Jesus com as suas palmas e com a sua glória. Quem é de glória, dá glória. Quem é de glória, vai dando glória, vai exaltando. A igreja que glorifica Satanás não fica. Vai dando lugar para Deus aí. Dá um brado de glória a Deus. Oh, maravilha! Quantos diz glória a Deus? Quantos diz aleluia? Pode se sentar. Eu cumprimento o povo de Deus na doce e gloriosa paz do nosso Senhor e Salvador Jesus Cristo. Amém, igreja? Esse amém está fraco. Quantos recebem a paz? Diz glória a Deus. Quantos recebem a paz? Diz aleluia. Que Deus abençoe poderosamente a vida de cada irmão. Que Deus abençoe poderosamente a vida de cada irmão. De todo o povo de Deus que aqui se faz presente nessa noite de vitória, noite de milagre, noite de salvação, noite de conquista na presença do Senhor. Confesso para os irmãos que eu fiquei muito surpreendido com o meu Jesus nessa noite, né? Por causa dos serviços, dos afazeres, eu quase que não conseguia chegar aqui nessa noite, mas eu fiquei muito maravilhado com as mãos do Senhor, que ele abriu o caminho no mar, tirou todo o impedimento e o nome dele foi glorificado. Amém? Você já cumprimentou essa pessoa do seu lado com a paz do Senhor Jesus? Irmão, cheguei agora, então cumprimenta essa pessoa com um sorriso lindo. Fala com ele aí, fala com ela aí, que bom que você veio na casa do Senhor. Isso, vamos interagir, ó, com bom e com suave.

só um momentinho, fica toda a igreja de pé, fica toda a igreja de pé, todos começam dando glória, glória, glória, glória, glória. Eu não estou ouvindo glória, glória, glória, glória, glória. Vai

presença, juntamente com o teu povo, juntamente com a tua igreja. Meu Deus, queremos, ó Pai querido, ó Deus amado, pedir perdão pelo nosso pecado, pedir, ó Deus querido, perdão pelas nossas falhas, pelas nossas transgressões, ó Pai. Meu Deus, eu clamo a ti juntamente com o teu povo, a tua infinita misericórdia. Eu clamo a ti, a tua infinita compaixão. Meu Deus, visita

coração sangrando, meu Deus, visita de uma forma especial, meu Deus, em nome de Jesus Cristo, jogando por terra, meu Pai querido, todo desânimo, jogando por terra, meu Deus querido, todo empecilho, jogando por terra, meu Deus amado, toda barreira, Senhor, porque agimos, Senhor, ninguém pode impedir, operando Deus, ninguém pode impedir, meu Deus querido, vai operando no nosso meio, opera no meio do teu povo, opera, meu Deus querido, o teu agir, o teu trabalhar, meu Deus, aumenta a nossa fé diante de ti, aumenta a fé do teu povo nessa hora, meu Deus, o Senhor é Deus de maravilha, o Senhor é Deus de milagre, o Senhor é Deus que opera, o Senhor é Deus que manifesta, manifesta uma vez mais nessa noite, manifesta, meu Deus, porque nós cremos no teu santo nome, nós cremos, meu Deus querido, no teu poder, essa casa é sua, este povo é seu, essa obra é do Senhor, meu Deus querido, entra com a providência, entra, meu Deus, com seu agir, entra, meu Pai, com seu operar, em nome de Jesus, ainda de pé, já pega a sua Bíblia, já pega a sua Bíblia, abra a sua Bíblia no livro de Lucas, no Evangelho que escreveu Lucas, capítulo de número 15, Lucas 15, a partir do versículo 17, tem glória a Deus, hein, tem? A Bíblia fala, aonde há o Espírito Santo, há liberdade. Se você é filho do Espírito Santo, fica à vontade para dar liberdade para o Senhor. Você é filho do Espírito Santo, você pode dar lugar para o Senhor. Porque cada glória que você manda, é uma glória que o Senhor manda com explosão de milagres sobre a sua vida. Cada exaltação, cada adoração que você manda para o Senhor, Ele te responde de uma forma especial. Amém? Livro de Lucas, capítulo de número 15. Vamos ler a partir do versículo 17. Olha para o lado, vê se o seu companheiro está sem a palavra do Senhor. Vale a pena você compartilhar a leitura da Bíblia em nome de Jesus Cristo, porque a palavra é a boca de Deus em nossas vidas. Vamos ler a palavra do Senhor que diz assim, Lucas 15:17. Então, caindo em si, disse, quantos trabalhadores de meu pai têm pão com fartura, e eu aqui morro de fome. Levantar-me-ei e irei ter com meu. Levantar-me-ei e irei ter com meu. E ele e lhe direi, pai, pequei contra o céu e diante de ti já não sou digno de ser chamado teu filho. Trata-me como um dos seus trabalhadores. E levantando-se, foi para seu pai. Vinha ele ainda longe, quando seu pai o avistou. E, compadecido dele, correndo, o abraçou e o beijou. E o filho lhe disse, pai, pequei contra o céu e diante de ti, já não sou digno de ser chamado teu filho. O pai, porém, disse ao seu servo, trazei depressa a melhor roupa, vestiu, põe-lhe um anel no dedo e sandália nos pés, trazei também e matai um novilho cevado, comamos e regozijamos. Este meu filho estava morto e viveu, estava perdido e foi achado. Somente até aí. Diga comigo, Senhor Jesus, pode ser melhor. Diga comigo, Senhor Jesus, eis-me aqui na tua presença. Fala comigo, fala comigo, através da sua palavra,
tua palavra. Pode se assentar. Segura aí, segura, desocupa as suas mãos. Agora todos juntos podemos dar o de melhor, porque ele merece o de melhor. Todos juntos podemos adorar. Todos juntos podemos exaltar e glorificar a Jesus de Nazaré. Irmão, a correria do dia, eu pedindo a Deus um direcionamento de uma palavra, ligado no trono da graça, e o Senhor lhe colocou essa palavra no meu coração, uma palavra muito conhecida a respeito da parábola do filho pródigo. Muitos ou a maioria já ouviu falar, já ouviu ou já leu ou até mesmo já ministrou estes textos sagrados. E uma vez mais o Senhor vai falar conosco através da sua palavra, porque a palavra do Senhor, ela é viva e eficaz. A Bíblia vai nos trazer, meus irmãos, uma comparação, uma palavra que o próprio Jesus, ele trouxe para o povo, ele trouxe para os seus discípulos, trazendo a história de um pai, de uma família, a qual o filho mais novo, ele resolve por si próprio apegar a sua parte da herança, o que lhe era direito. E ele pede para o pai, ele implora para o pai a sua parte da herança. E outrora, a lei, ela permitia, ela dava legalidade, autorização para que viesse repartir os bens sem precisar de óbito, sem precisar de falecer em vida mesmo. E o pai, meus irmãos, com autorização mediante a lei, ele concede a petição do seu filho. Mas eu imagino que com o coração apertado, eu imagino com o amor de um pai, sem a sua vontade, mas ele reparte aquilo que é de direito do filho. Porque o pai, meus irmãos, minhas irmãs, ele tem experiência, o pai, ele tem bagagem, ele tem vivência, o pai, ele conhece o mundo lá fora, ele conhece a maldade, ele conhece a malícia, e ele conhece o filho. E quando o pai conhece o filho, ele sabe o que o filho vai suportar, ele sabe até onde o filho vai conseguir chegar, sem querer julgar, mas pela experiência. Quantos estão compreendendo? Glória a Deus. E a Bíblia vai dizer, meus irmãos, que o filho, ele toma

absolutamente de uma forma errônea, de uma forma, meu irmão, minha irmã, sem sabedoria, irracional. E eu aprendo, meus irmãos, que a lei da semeadura, quando estão compreendendo, glória a Deus. Alguns ditados falam: aquele que não escuta, coitado, cuidado. Senhor, meus irmãos. E o que acontece, pregador? A Bíblia fala que houve uma seca, houve uma fome terrível na região que aquele menino estava morando. E eu começo a enxergar que aquele menino começa a já colher o fruto daquilo que ele plantou, daquilo que ele semeou, ele já começa a colher. E ele já começa a amargar porque os amigos se afastam, os companheiros se afastam, aqueles que se diz parceiro se afastam. Quando estão compreendendo, glória a Deus. Mas eu conheço um que se chama Jesus Cristo. Ele é contigo lado a lado. Ele é contigo nas horas boas. Ele é contigo nas horas más. Esse seu amigo que se chama Jesus, ele não te desampara. E aquele menino, ele começa a provar o gosto amargo

O negócio estreita de uma forma que veio seca, veio fome, os seus amigos se afastam, ele não tem lugar para ficar e ele pega o que lhe vem na frente, a primeira coisa que lhe vem. E o que é pregador? Motorista de aplicativo? O que é pregador? Ele é porteiro? Não. A Bíblia é bem clara que ele começa a cuidar de porcos. Ele começa a apacentar porcos. E a Bíblia vai dizer que não tinha nenhum alimento perecível para que aquele jovem viesse alimentar.

tinha era o que os porcos estavam comendo. O que tinha é que os porcos estavam alimentando. A Bíblia fala que ele começa a alimentar dos alimentos dos porcos. Nós estamos compreendendo os porcos. Mas o que me chama a atenção é que aquele menino, é que aquele jovem, ele começa a refletir. Ele começa a fazer, vamos dizer, um exame de raio-x. Uma retrospectiva passa na mente daquele garoto. E ele começa a meditar. Ele começa a vir na memória: meu Deus, os empregados do meu pai, eles estão comendo em abundância. Os empregados do meu pai estão alimentando melhor do que eu. Os servidores do meu pai, eles estão com banquete, eles estão com fartura. E olha onde eu vim. O que me chama também a atenção é que nada é da noite pro dia. Esse menino, ele planeja, esse jovem, ele planeja, ele maquina, ele estrategia, ele tem um plano nas suas mãos de pedir ao seu pai a sua herança, aquilo que lhe era de direito. E a Bíblia fala que não demorou muito tempo, aquele menino some. Ou seja, nada é da noite pro dia. Quando estão compreendendo, os glória a Deus. Quando a pessoa sai de casa, não é da noite pro dia. A pessoa já

aguentando. Ah, eu vou separar. Ah, eu vou separar, não está dando mais. Ah, eu vou sair de casa. O diabo já começa a ver, já começa a trabalhar nessa área. Já começa a proporcionar situações para que você venha alimentar esse seu plano, esse seu desejo e venha colocar em prática. Ah, eu vou sair dessa igreja. Eu vou sair desse ministério. Não é da noite para o dia. Quando estão compreendendo, diz glória a Deus. Você já, a pessoa já começa a ver falha. A pessoa já começa a observar. Já começa a colocar defeito naquilo outro. E já começa a murmurar. Já começa a murmurar. O adversário só começa a trabalhar. Aí vê um escândalo ali, vê outro escândalo ali. E começa a falar. E o adversário trabalha. Quantos estão compreendendo? Diz glória a Deus. Ah, eu vou sair desse ministério, eu vou sair dessa igreja. A qual chega o momento que você, que a pessoa chuta o pau da pinda. E não foi diferente com esse menino. Mas eu aprendo, meu irmão, minha irmã, que aquilo que eu e você, aquilo que nós fazemos sem o direcionamento, sem a confirmação, sem a testificação de Deus, a gente não prospera. Às vezes eu estou pregando para pessoas aqui que estão me ouvindo, que está com o pensamento de sair. Sair de casa, largar o casamento, sair do serviço, sair da igreja. Mas você já colocou o joelho no chão, meu irmão?

e Deus testificou, glória a Deus. Mas se você não fez, ou se você ainda está fazendo e o Senhor não te respondeu, meu irmão, fica quieto, aquieta teu coração e espera em Deus, espera em Deus, espera no Senhor. Aquele jovem não espera, aquele jovem precipita. Aquele jovem, meu irmão, minha irmã, ele começa a colher os frutos. Mas aquele jovem também que errou, aquele jovem que vacilou, ele desperta. A palavra do Senhor fala que ele cai em si, ele observa, ele vê que ele vacilou, que ele pecou, ele reconhece que os trabalhadores estão alimentando melhor do que ele. E aquele jovem, ele reconhece: pequei contra o Senhor, pequei contra o meu Pai, pequei contra o céu, já não sou digno de ser chamado seu filho. Mas eu não vou ficar aqui murmurando, eu

Nós estamos no propósito, nós estamos na campanha guerra, batalha contra o mal. Nós sabemos que o adversário, ele vem para matar, para roubar e para destruir. Mas eu quero pregar nessa noite, meu irmão, minha irmã, sobre o inimigo que somos nós mesmos. Porque se eu e você não combatermos a nossa carne, se eu e você, meu irmão, minha irmã, não combatermos o nosso eu, se nós não combatermos o nosso orgulho, as nossas batalhas travadas serão em vão. Às vezes eu estou pregando para homens e mulheres que às vezes falhou, às vezes pecou contra o Senhor. Mas esse jovem, ele me ensina, meu irmão, minha irmã, o primeiro passo para a conquista, o primeiro passo de vencer o mal é de colocar sobre os seus pés. Quando estão compreendendo, glória a Deus. Levantar-me-ei e irei ter com meu pai. A Bíblia vai dizer no livro de Ezequiel 2:1: põe-te de pé, filho do homem, e eu falarei contigo. Para ouvir a voz do Senhor, tem que ficar de pé. Para ouvir Deus falar, tem que ficar de pé. Para ver a manifestação de Jesus,

0: nossas ovelhas.
1: Almeja ouvir a voz do Senhor dos anjos.
0: A visita do Senhor é a melhor visita que eu e você podemos ter. Se uma pessoa do seu local de trabalho, um conhecido, for te visitar e você ficar lá na sua casa, não fazer nem questão de colocar de pé, não fazer nem questão de levantar, fazendo pouco caso,
1: quando estão compreendendo, glória a Deus.
0: Na presença do Senhor também não é diferente. Na presença do Senhor, meu irmão, não é diferente. Coloca-te de pé, fica na posição do Senhor.

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1: Neste sábado, 22 de agosto, o Brasil inteiro está mobilizado para proteger nossas crianças e nossos adolescentes menores de 15 anos. É o dia D de vacinação. O Ministério da Saúde garante 20 imunizantes seguros e eficazes pelo SUS. Vacinas que protegem contra doenças graves, como sarampo, poliomielite, meningite, pneumonia, coqueluche, febre amarela, influenza, Covid-19... dengue e contra o HPV, um vírus que pode causar diversos tipos de câncer, especialmente o câncer do colo do útero. O meu convite é também um apelo. Leve suas crianças e seus adolescentes a uma unidade de saúde. Procure o posto do SUS mais próximo e leve a caderneta de vacinação na mão ou no celular. O Brasil tem unido forças para recuperar as coberturas vacinais do calendário infantil. Todo esse esforço do povo brasileiro já é reconhecido no mundo todo. Segundo o Unicef, o Brasil reduziu 86% o número de crianças que não haviam recebido a vacina contra a difteria, tétano e coqueluche. E o SUS passou a oferecer mais uma grande conquista da ciência: a vacina pneumocócica 20 valente. A Pneumo 20, que só tinha na rede privada e agora faz parte do calendário nacional de vacinação. Essa vacina protege contra 20 sorotipos da bactéria pneumococo, incluindo aqueles que mais provocam casos graves, sequelas e morte por pneumonia, meningite e outras doenças. É assim que o Brasil cuida do seu futuro, valorizando a ciência, fortalecendo o SUS e garantindo políticas públicas que salvam vidas. Quero fazer um alerta muito especial sobre duas vacinas. Uma contra o HPV, um vírus que causa câncer, e a outra contra o sarampo. Em 10 anos de imunização contra o HPV, a prevalência dos tipos de HPV em mulheres vacinadas caiu em 81%. Isso é um marco histórico. Por isso, se você é responsável por um menino ou uma menina na faixa etária indicada, não deixe essa proteção para depois. Vacinar contra o HPV hoje é ajudar a prevenir o câncer no futuro. É uma proteção que pode durar por toda a vida. Já o sarampo é o vírus mais contagioso entre os seres humanos. Em 2024, recuperamos o certificado de país livre do sarampo. Mas os casos da doença explodiram nos Estados Unidos, no México, no Canadá. Desde então, o Brasil tem registrado casos vindos de fora do país. Por isso, toda a atenção das famílias e do SUS é necessária para impedir que o sarampo volte a circular no nosso Brasil. A vacina que protege contra o sarampo é a tríplice viral. Também previne a cachumba e a rubéola. Eu sou médico infectologista, especialista em vacinas e pai de uma criança. Por isso, quero fazer um chamado muito direto às mães, aos pais, aos avós e a todos os responsáveis. Não deixem que as notícias falsas coloquem em risco a saúde das nossas crianças. Vacina é proteção. Vacina é cuidado. Vacina salva vidas. Vacina no SUS é alívio para o bolso das famílias. Vamos mostrar mais uma vez que o Brasil sabe se unir para proteger aquilo que tem de mais importante: a vida e o futuro das nossas crianças. É vacina no braço e proteção para toda a vida. Vamos vacinar.
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fácil não é. Porque se fosse fácil, Namã, ele não ia fazer joguinho. Namã não ia questionar. Namã, ele ia humilhar de primeira, mas foi uma luta para Namã se humilhar. Foi uma luta para Namã descer, foi uma luta para Namã reconhecer. O Senhor teve que usar o seu servo para falar com Namã, porque empregado para falar com o patrão é difícil. Empregado para dirigir a voz para o patrão, mas eu estou falando do dono, eu estou falando do majoritário. Para chegar nos donos do boi, para você dirigir a palavra, não é qualquer um, sim ou não, meus irmãos? Mas Deus usou o servo mais humilde. Homem, se não fosse coisa grande que pedisse, você não faria. Quem dirá mergulhar, quem dirá fazer essa coisa? Quantos estão compreendendo, glória a Deus? Não deixa o orgulho vencer, meu irmão. Não deixa a carne falar mais alto. Porque às vezes o coração está daquele jeito. Está numa amargura só. O coração, meu irmão, minha irmã, está daquela situação. Mas a pessoa não desce do salto. A pessoa não quer se humilhar de maneira nenhuma. A pessoa não quer liberar o perdão. A pessoa não quer deixar Deus trabalhar. Todos estão compreendendo, glória a Deus. Mas quando Namã mergulhou, meu irmão, minha irmã, aleluia, eu imagino que foi uma luta para chegar no sétimo mergulho. Mas quando ele se humilha por completo, quando ele se humilha por

Jesus Cristo. Às vezes eu estou pregando para pessoas que estão com uma dificuldade tremenda de se humilhar. Às vezes eu estou pregando para a pessoa que está com o coração cheio de angústia, cheio de ódio, cheio de rancor por uma situação. Às vezes você estava certo, irmão, mas não fica se martirizando não. Não fica sofrendo não, porque às vezes a outra pessoa já liberou perdão e você não quer liberar, você não quer se humilhar na presença do Senhor. Aquela pessoa que fica com rancor, ela sofre muito mais do que a outra. Sim ou não, meus irmãos? Mas se experimenta, meu irmão, minha irmã,

pó. Enquanto você não sentir a graça, enquanto você não liberar de corpo, alma e espírito, você não levanta. Mas quando você sentir aquela paz de espírito,

finalizar, meu irmão, minha irmã, o quarto passo. O Senhor quer ouvir a confissão. Diga comigo, confissão. Pode ser melhor, diga comigo, confissão. Ele medita, ele estratégia, ele coloca sobre os seus pés, ele reconhece e ele confessa. Todos estão compreendendo a glória de Deus. É isso que o Senhor lhe quer ouvir da nossa boca, a confissão. Ah, irmão, mas ele já sabe, ele sabe. Com o cego de Jericó não foi diferente. Ele sabia, mas ele perguntou: o que queres que eu te? O que queres que eu te? Uma pergunta lógica, mas ele queria arrancar a confissão daquele cego. Estão compreendendo os nossos. E nessa noite não é diferente. Jesus, ele quer arrancar a confissão de corações aqui nessa noite. Jesus quer arrancar a sinceridade, a verdade de corações aqui nessa noite, porque a Bíblia fala que ele não resiste a coração aquebrantado. Ele não resiste um coração aquebrantado. Eu me lembro uma noite, a noite que eu tinha bebido muito, a noite que eu vi o milagre de Deus sobre a minha vida, que eu falei: eu não aguento mais, eu não quero mais, eu não suporto mais, eu quero te servir. Eu pensava o que que o próximo ia falar, o que que o colega ia falar. Mas chegou o momento que eu falei: não, chega, chega de ficar na mão de Faraó, chega de ficar sendo escravizado da bebida alcoólica, chega de ficar escravizado. E foi no momento, numa madrugada, que eu coloquei o joelho no chão e falei: Senhor, chega, agora vai ser para te servir. Eu não aguento mais essa escravidão, essa dependência dessa bebida. Chega, irmãos. Naquele momento foi como quem já tomou banho de canequinho sabe, quando você dá aquela última baldada assim, aleluia. Foi aquela sensação na última baldada descendo. Espírito Santo, depois ele me dá o discernimento que aquilo não era água, aquilo era o sangue de Jesus me purificando do alto da cabeça até as plantas dos pés. Na mesma hora eu fiquei santo, a qual era para me demorar horas para sair o efeito da bebida alcoólica. Na mesma hora eu vi que a cadeia se rompeu, que os cadeados quebrou, a força que eu não tinha, eu comecei a ter, não perdi tempo. Estava tendo campanha de oração, a igreja não fechava 24 horas, corri para a igreja. Mas naquele momento que eu confessei, Jesus, ele libertou. Aquele que arrepende, aquele que deixa, ele alcança, ele alcança, ele alcança a misericórdia. Aleluia. Tem que ter confissão. Fica sobre os seus pés. Fica sobre os seus pés, deixa Deus te usar. Os instrumentistas, as horas já foram embora.

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Je quero levantar aquele clamor, aquela batalha, aquela guerra contra o mal. Aproveitar que nós estamos juntos, porque juntos nós somos mais fortes. Porque às vezes nós estamos lá no local de trabalho ou coisa desse tipo, e o adversário ele vem com desaforo, vem com fúria, com levante, e às vezes pega até mesmo desprevenido. Esse momento é o momento da gente levantar aquele clamor com toda a nossa fúria. Pega aí essa fotografia, esse pedido de oração, aleluia, levante esse documento, mas eu quero que você levante com a sua fé, que nós vamos unir a nossa fé, e o adversário ele não resiste ao povo que ora, o adversário ele não resiste ao poder do nome do Senhor. E nesse momento nós vamos uma vez mais à forra. Nesse momento nós vamos clamar, nós vamos mergulhar na presença do Senhor. E Ele vai abrir os céus, ouvir o nosso clamor, e o nome dEle vai ser glorificado. Todos começam dando glória, glória, glória, glória, glória. Vai dando glória, glória, glória, glória, glória. É momento de ir para a batalha, é momento de ir para a guerra, mas que guerra é essa, meu irmão? É a oração. Nós estamos entrando no mundo espiritual, mas nós não estamos sozinhos, porque o Senhor dos Exércitos, Ele está na frente dessa peleja. Espírito Santo, Senhor Jesus, Senhor Jesus, Jesus, vai jogando por terra, Senhor, essa fúria do diabo. Vai jogando por terra, meu Deus, essa fraqueza. Vai jogando por terra, meu Deus querido, esse desânimo. Vai saindo agora, meu Deus, vai saindo. Na autoridade do nome do Senhor, meu Deus, eu apresento essa massa humana. Eu apresento, ó Pai querido, cada um que se encontra aqui, simbolizando a tua casa, simbolizando a tua família, pelo poder do nome do Senhor, meu Deus. Vai de encontro a essa situação, vai de encontro a essa causa, vai de encontro a esse problema, vai de encontro a essa enfermidade. O Senhor é maior do que essa enfermidade, o Senhor é maior do que esse diabo, esse mal, o Senhor é maior do que essa barreira. Meu Deus querido, eu clamo a ti, porque o Senhor é o Senhor dos Exércitos. Mostra pra ele, meu Pai, mostra pra ela que nem o mal te sucederá, que nem praga alguma vai chegar a essa tenda. Vai operando, vai operando, vai operando. Joga por terra, meu Deus, essa barreira. Joga por terra esse tranca-rua, esse impedimento desse benefício, esse impedimento dessa aposentadoria, esse impedimento dessa vinda desse veículo, dessa vinda desse lote, desse apartamento. Joga por terra todo mal. Joga por terra toda obra do diabo, todo vício da bebida, da bebediça, todo vício da maconha. Vai queimando, Jesus, vai queimando, vai repreendendo pelo poder do teu santo nome. Não adianta Satanás, não adianta, não adianta resistir contra essa pessoa, porque há poder no nome de Jesus, há poder no nome de Jesus. Sai do

queima. Vai queimando agora essa macumba agora. Vai queimando esse mal que tem assolado. Sai, diabo. Sai, legião do inferno. Esse

autoridade do nome de Jesus, vai expulsando aí, vai expulsando aí, sai, sai, sai, sai, legião do inferno, espírito da morte, sai, sai, sai, sai, sai, sai, sai, combagina cigana, saia, sai, sai, sai, sai, obra mandada, sai, poder das trevas,

Jesus agora. Arranca, Jesus, opera o milagre. Opera o milagre, opera o milagre, opera. Opera a cura, Jesus, cura. Cura, meu Deus, em nome do Senhor. Em nome de Jesus que eu clamo. Em nome de Jesus que eu clamo. Está. Em nome de. Em nome de. Em nome de. Bate palmas, viva a glória a Deus. Senta não, senta não. Senta não, aleluia. Senta não. Vamos aproveitar para ganhar tempo. Pastor Clarino também daqui a pouco vai chamar pelos sons. Quantos ama a obra do Senhor, diz glória a Deus.

Não se esqueçam, ouvintes, que nós estamos aqui em campanha, nós temos culto todos os dias nas nossas igrejas Deus e Amor. E você está ouvindo, mas eu não moro perto da sede mundial, não moro na capital, mas você vai procurar a nossa igreja Deus e Amor aí na sua cidade. Nós temos igrejas em todo o território nacional, no exterior, e nós temos uma igrejinha Deus e Amor aí na cidade. Na sua cidade, ali temos campanhas de libertação, temos campanha com unção com óleo, campanhas de oração, temos culto com jovens, com senhoras, enfim, nós temos cultos para todos os gostos, vamos dizer assim. Procure a igreja Deus e Amor mais perto da sua casa, participe dos cultos, Deus tem palavra de vida, Deus tem uma solução para a sua vida. Compareça com fé para que haja mudança.

0: Deus Amor está em marcha. Estamos contando com a ajuda de todos vocês para que a sua cidade tenha a oportunidade de ter um templo próprio da Igreja Deus Amor. Nós estamos trabalhando com os seus dízimos, com as suas ofertas, para que a sua igreja tenha um conforto pleno, para que você e sua família possam estar bem confortáveis quando estiverem ali assistindo e prestando um culto a Deus. Pedimos a vocês que não deem os seus dízimos em mão de qualquer que seja a pessoa. Pedimos aos irmãos, portanto, que apenas depositem os seus dízimos em uma das contas bancárias da Igreja de Deus Amor. Se você não puder ir ao banco, faça uma transferência bancária de sua conta à conta da igreja. Evite devolver o seu dízimo na igreja. Você pode perguntar, mas eu não tenho que levar o dízimo à casa do tesouro? Sim, você consagrou o seu dízimo, você separou o seu dízimo, Deus o sabe. E não seria melhor deixar no banco, onde tem a linha de vigilância 24 horas, onde tem câmeras, onde pode ser garantido se ele sumir da conta? Então, deposite o seu dízimo em uma das contas bancárias da Igreja de Janeiro. Ninguém está autorizado, quem quer que seja, diretor, pastor, membro, a receber o seu dízimo em sua casa. Se isso estiver acontecendo, nos comunique. Mas o ideal, o certo mesmo, é que você esteja tranquilo, que seu dízimo não será desviado. Você deve depositá-lo em uma das contas bancárias da Igreja Pentecostal de Deus de Amor. Se você quer saber qual o número de conta bancária do Banco Bradesco, Itaú, Santander, ou então o Banco da Caixa Econômica Federal, você abre o nosso site. Ali estão todas as contas, você vai poder anotar. E quando você fizer o seu depósito bancário, você receberá um comprovante que você depositou o seu dízimo no banco. Você leva esse comprovante à livraria da Igreja de Janeiro, onde você congrega, e peça para o irmão marcar no livro de dízimo, na ficha de dízimo, na sua credencial, este valor depositado. Não assine o livro de dízimo antes de verificar qual o valor que foi anotado. Deve ser o mesmo que foi anotado na sua credencial de membro. Com certeza, fazendo assim, você estará tranquilo, tranquila, que seu dízimo chegou à conta bancária e será bem destinado para um bom fim, para um grande objetivo, que é a obra de Deus. Deposite seu dízimo em uma das contas bancárias da Igreja Pentecostal de Deus Amor. E com certeza Deus o recompensará grandemente.
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